0: pra frente o jogador Júlio César, agora que passou pro João Gabriel. João Gabriel tentou dar o toque à frente, a bola explode no Patrick Brey, sai. Lateral pro Ceará fazer a cobrança lá pela direita. Vamos ver quem é que vai pra bola. Lateral pro Vovô fazer a cobrança, Júlio César. Movimentação pelo meio do campo, João Gabriel passou, tem um Zanocelo de perto, vai se movimentando também por ali. O Mel, que ele prefere jogar mais à frente de graça pra defesa do time da Pantera, fazer o corte, recuperação do time do Ceará com o Zanocelo, mete a cabeça na bola, cai com o Enzo Ludovico. Ludovico coloca mais atrás pro Júlio César, recolhe o camisa 18, lançamento feito em profundidade, vai tentar botar na frente o Mel, que foi pro fundo, cruzou, aumento pro meio da grande área, subiu bandeira, não vale mais nada. Já tem bandeira no alto, a posição era irregular do Melk, Dani.
1: É, tentativa de lançamento ali pelo lado direito, o camisa 60, Enzo Ludovico, recebeu por ali, tentou o cruzamento, mas na hora que ele faz o cruzamento, a bola já havia saído, já havia cruzado a linha de fundo, por isso apenas tiro de meta para o Botafogo.
2: Não tinha saído não, tá? Errou a bandeira. A sensação é que a bola ainda estava no campo.
0: 5 minutinhos de bola rolando para você ligado na Verdinha. Os primeiros 5 minutos de partida, você ligado conosco curtindo o Série B do Brasileiro. 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Poucos torcedores do Vovô, mas presença alvinegra também no estádio Santa Cruz do interior paulista. Lá vem o Ceará, bola para o Saulo Mineiro, escapou um pouco dele, vai ficar fácil para o goleiro Vitor Souza. Cata firme, vai repor a bola em jogo para a equipe da Pantera. Vitor Souza, goleiro da equipe do Botafogo, demora um pouquinho para fazer a reposição, vamos ver onde é que ele vai jogar essa bola. Mas vai colocar lá pra frente, sai jogando com o Erickson. Domínio camisa 3 da equipe da Pantera. Ainda Erickson, vai levando, não tem muita pressa. Agora sim ele distribui jogada na direita aqui pro jogador Jonathan. Jonathan puxa pro meio, marcação do Melk em cima dele. Ele distribui jogada pelo meio do campo, quem vem pra receber, quem busca espaço, era o Gafa. Rafael Gafa abriu então na esquerda pro Patrick Brey. Patrick Brey botou o lançamento pra frente, botou o Kelvin pra correr, a bola escapa do camisa número 7, sai pela linha de lado. Lateral pro time do Ceará fazer a cobrança no seu campo defensivo. Ficou reclamando ali o Kelvin, mas foi ele que não chegou a tempo. Ficou pedindo um puxão, alguma coisa, o árbitro disse que não. Lateral pro Ceará fazer a cobrança. Júlio César na bola. Zanocelo tá pertinho. João Gabriel também. Tem movimentação do Enzo Ludovico. Tem movimentação do Matheus Araújo. Vamos ver onde é que ele joga essa bola. Ele tenta achar o Saulo. Corta a defesa da Pantera, mas entrega nos pés do Melk. Rola a bola mais atrás. Quem domina é o Sanches. Sanches recolhe. Tem o lado esquerdo todo aberto para descer pro campo de ataque. Tem corredor pro Sanches ainda. Ele para. Ele vai cadenciando o jogo. Distribui jogada com o Zanocelo. Recebe o camisa 25 do Vovô. Aproximou do círculo central. Deu tapa pro Matheus Araújo. Boa ligação à frente, vai descer com o João Gabriel, ajeitou para o Enzo Ludovico, a bola foi muito forte, o Enzo Ludovico perdeu a passada, a bola saiu pela linha de lado. Lateral gratuito para o time do Botafogo fazer a cobrança. É você ligado na Verdinha, acompanhando a Série B do Brasileiro. Vai chegando aqui pelo YouTube, vai deixando o seu like. Rivelino tá com a gente, Rodrigo também. Calmaria chegou, Milton Gregório tá acompanhando pelo arroba Jogadas FM. Bom demais ter você ligado na Verdinha. Estamos ligados aqui também na Verdinha. Deixa eu ver aqui. Lá no Vila União, é o Furtado. Abraço pra você, Furtado. Bom demais, ele mandou mensagem no 8887-1306. Lateral pro Vovô no campo de ataque. Quem vai pra cobrança é o Júlio César. Vamos ver onde ele joga essa bola. Jogou no João Gabriel. João Gabriel vai tentar passar no meio de dois. Rolou a bola mais atrás para o Melk. Melk carregou pelo corredor central. Ainda o camisa 40. Puxou pra canhota. Bateu de fora da área. A bola vai passar longe do gol. Vai passar à esquerda do gol do Vitor Souza. Vai direto pra fora, Dani.
1: Essa jogada é característica do Melk. Ele vai arrastando, tirando a marcação. Finaliza de fora da área. Mas dessa vez o chute foi pra fora. Apenas tiro de meta. 8 minutos lá no Santa Cruz, segue 0-0.
0: Reposição de bola do goleiro Vitor Souza. Ele passa ali pro Erickson. Erickson recolhe, sai tocando de lado, busca espaço pela direita. Jonathan, ele dá o toque à frente, vem pra receber o Gabriel Inocêncio. Inocêncio solta no meio do campo pro Gava, devolução pro Inocêncio. Ele vai tocar mais atrás, outra vez chamando pro jogo. Jonathan vai subindo. Quem tá recebendo lá é o camisa 3, o Erickson. Vai tocando lateralmente. Quem vem pra receber agora é o Jonathan. Devolução então pro jogador da número 3, que é o Erickson. O Erickson toca de lado. Jonathan vem pra receber, levanta a cabeça, passa pro jogador da número 8, que é o Morelli. Morelli tenta o toque à frente pro Igor. Igor tentou passar, dominou, tentava jogar na frente pro Inocêncio. Interceptação do Luiz Otávio, recuperação do Morelli. Ajeitou pro Igor, vai entrar na grande área, entrou pela direita, tentou cruzar pro meio. Chega travando o Luizão, a bola sai pela linha de fundo. Escanteio pra equipe do Botafogo, Dani.
1: Pelo lado direito do ataque, a tentativa era do Igor, acabou sendo bloqueada ali pelo Luizão. E o camisa 10, Rafael Gava, já tá indo pra fazer a cobrança.
0: É Gava na cobrança de escanteio. Vamos chegando aos 9 minutos do primeiro tempo. Esquinado para o time da casa. Botafogo de Ribeirão vai para a cobrança. Gava, levantamento feito para o meio da grande área. Passou por todo mundo. Não tira a defesa. A bola vai sobrar do outro lado. Sobra ainda com o jogador Kelvin. Kelvin recebe, joga mais atrás. Rola a bola então ali para o jogador Jonathan. Jonathan domina. Recuo feito para o goleiro Vitor Souza. Sai da meta para jogar com os pés. Ainda o Vitor Souza. Ninguém do Ceará vai lá dar combate. O goleirão tem a posse de bola. Está bem à frente da sua grande área. Distribui. Jogada na direita para o Jonathan. Recebe o camisa número 2, ele vai avançando, ele faz o lançamento logo pelo alto, tendo uma conexão direta para o ataque, corta de cabeça, Luiz Otávio, bola cabeceada ali pelo Gabriel Inocêncio. Zanocelo recupera para o Ceará, Inocêncio vem para tomar a posse, ele vai jogar pela linha de lado e vai ceder lateral para o time do Ceará. Não, o árbitro está marcando uma falta em cima do Inocêncio, foi isso, Dani?
1: É, aparentemente foi isso, o assistente balançou ali a bandeirinha, aparentemente o Zanocelo cometeu uma falta ali sobre o jogador do Botafogo. Vai ter mais uma chance de cruzar a bola na área a equipe paulista.
0: É falta para a equipe do Botafogo, pelo lado direito do campo. Gava tá na bola, acho que o Patrick Brey tá chegando ali também. São dois jogadores do time da Pantera para fazer a cobrança da falta. Brey e Gava, vamos ver quem faz levantamento. Se for o Gava com a perna direita, se for o Brey com a perna esquerda. É pelo lado direito. Vai para a cobrança o time da Pantera. Tá autorizado, quem vai se movimentar primeiro? Empurra, empurra na grande área. Agora sim o árbitro autorizou. Gava foi para a bola, levantou na pequena área. Tem toque de cabeça. A bola vai para fora. Tiro de meta para a equipe do Ceará. No estádio Santa Cruz, o tempo corre no ritmo da bola. 10 minutos, 10 passados. Primeiro tempo de jogo. Placar da Verdinha marca 0. Também 0.
2: Série B do Campeonato Brasileiro, tem bola rolando também em Criciúma. O time da casa vai vencendo o América Mineiro por 1-0. Criciúma 1, América 0.
0: Breno Rebouças. 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Ó o Morelli recuperando pelo time do Botafogo. Ele solta a bola no círculo central onde está colocado o Rafael Gava. Gava distribui jogada então lá na esquerda pro Patrick Brey. Recebeu, na verdade quem domina é o Patrick Brey mesmo. Ele toca mais atrás, vai deixando livre, jogo com o jogador Vila. Recebe o camisa número 4. Ainda o Vila levanta a cabeça, vê pra quem passa, puxa pra trás. Sai jogando com o Patrick Brey mais uma vez. Brey puxa para o meio do campo, rola a bola então para o Erickson. Erickson recolheu o zagueiro da número 3 no corredor central. Ele passa na direita para Jonathan. Jonathan faz recolhimento. Morelli está mais aberto ainda. Se quiser, o passe é para ele. Morelli tenta passar. Chega Sanches, a bola explode no camisa número 12 e sai pela linha de lado. Lateral para o Botafogo fazer a cobrança. Quem deve vir para a jogada aqui é o Inocêncio. Ele que está com a bola nas mãos. Vai para a cobrança. Soltou no meio ali para o Gava. Devolveu para o Inocêncio. Inocêncio puxou para o Pecanhoto, traz para o meio. Ele rola a bola então para o Matheus Salles. Domina camisa número 16, ainda o Matheus Salles ajeitou pro Patrick Brey na esquerda. Patrick Brey tentou jogar na grande área, mete a cabeça na bola, Luizão pra afastar. A sobra vai ser com o Vilar. Recebe o camisa número 4, ele tá no campo defensivo, já dá o tapa lá na esquerda pro Kelvin. Kelvin vai puxando o ataque em cima da linha lateral, passou o Patrick Brey. Kelvin traz pro meio, deixa a bola com o Gava. Gava faz o toque então ali pro jogador Patrick Brey. Cruzamento da grande área, vai deixar passar o Sanches porque ela vai sair pela linha de lado, mas evita a saída o Gava, não deixa ela sair, era o Morelli. Toca mais atrás no Jonathan. Jonathan recebe, distribui jogada então com Gabriel Inocêncio. Inocêncio faz a devolução pro Morelli, mal feita, direto pra fora, lateral pro time do Ceará. E o Morelli fez uma cara de Gabriel Inocêncio, rapaz, que bola foi essa, hein, Drão?
2: Rapaz, foi, porque era um passe de 2 metros, pô. 2 metros, ele tava do lado. Aí o cabo tocou assim, bizarramente, ficou todo mundo sem entender. Confesso que foi até engraçado. Mas o Ceará não tá tendo dificuldade de ficar com a bola, tá, Breno? 13 minutos agora do primeiro tempo. É o Botafogo quem tem mais a bola. Quando o Ceará tem a bola, o time da casa pressiona, tenta encurtar os espaços. O Ceará não tá se sentindo confortável, não. O Botafogo tá melhor.
0: Lá veio o Inocêncio, tentou passar o Sanches, não consegue. Sanches recupera para o Ceará, passa a bola para o Matheus Araújo, daí para o jogador João Gabriel. Ele toca para o Luizão, que está livre de marcação. Daí para o Júlio César, chegou a marcação do Kelvin. Júlio César gira em cima do Kelvin. Ele passa para o Zanocelo, encontra o Melk ali no círculo central. O Melk foi pressionado, tocou a bola mais atrás, deixou no Luiz Otávio. Luiz Otávio para, pisa na bola, vê o que faz e vai tocar de lado com o Luizão. 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Olha o Melk recebendo aqui pela esquerda. Ele dá o tapa mais à frente. Chama pro jogo. O jogador Sanches tentou calcanhar pro Melk. Foi travado pelo Inocêncio. Bola sai. É lateral pro Botafogo. Para aí. Pro Botafogo de Ribeirão. Já cobrado. Tenta passar Morelli. Deixou o Zanocelo pra trás. Ainda o Morelli. Ele toca mais atrás ali pro jogador que vem pra receber. Da 7 é o Kelvin. Kelvin distribui jogada com o Patrick Brey na esquerda. Patrick Brey vai tentar avançar. Fecha na marcação. Ali o Enzo Ludovico, ele dá o tapa errado. João Gabriel retoma para o Ceará. Toca para o Júlio César. Zanocelo, outra vez ali no jogador, que era o João Gabriel. A bola vai voltando para o Júlio César. É o Ceará recuperando a bola no seu campo defensivo. Recuo de bola feita para o Luizão. Luizão daí para Luiz Otávio. Vai embora o capitão do vovô. O experiente Luiz Otávio, 38 anos de idade. Está jogando muito nessa reta final de Série B. Recua a bola então para o Richard. Domina o goleiro da equipe do Ceará. Será que ele vai despachar essa bola para frente? Foi o que ele fez. Chutão para frente. Bola vai viajar. Buscando o Saulo Mineiro. Saulo para cima do Erickson. Saulo acelerou, Erickson vai jogar pro mato pra ceder lateral pra equipe do Ceará. Arremesso de mão pro vovô fazer a cobrança. Vamos chegando no primeiro terço do primeiro tempo, aproximando dos 15 minutos. Ceará 0, Botafogo de Ribeirão 0, Série B do Brasileiro. Você curtindo na Verdinha, feriadão com rodada dupla. Lá vem o Ceará, perde a bola o Saulo, vai tentar descer pro time do, pro ataque o time do Botafogo. Retoma o vovô ali com o Luizão. Passa a bola para Júlio César. Enzo Ludovico abre pela direita. João Gabriel passou. Ainda o Júlio César prende bola. Soltou pro Enzo Ludovico em cima da linha lateral pela direita. Trabalhou com João Gabriel. Devolveu pro Enzo. Vai buscar a linha de fundo. Enzo Ludovico contra Patrick Brey. Patrick Brey consegue recuperar pro time do Botafogo. E bota mais à frente. Vai encontrando ali o jogador Gava. Gava marcado de perto pelo Zanocelo. Consegue dar o tapa na bola pro Igor. O Igor escorregou. Perdeu. Recupera a bola o vovô. Cai nos pés ali do jogador Luiz Otávio. Luiz Otávio faz um giro para cima da marcação. É o Gava que tá junto com ele. Recua a bola pro Richard para não correr risco. Richard sai da meta, vai dar um chutão pra frente, despacha essa bola para o campo de ataque. A bola viajou, tentou uma ligação direta com o Enzo Ludovico, vai fazer a proteção. Patrick Brey abre os braços, diz que vai deixar a bola sair e deixa para ganhar o arremesso lateral. 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Lá vem o time do Ceará. Melk, bolão pro Saulo, muito forte, o Saulo aplaude, mas não chegou nela. Quem ficou com ela foi o goleiro Vitor Souza. Já distribui jogada então aqui com o jogador da 2, que é o Jonathan. Recuou pro goleiro, faz pressão Saulo. Vitor Souza, chutão pra frente, despacha pro campo de ataque, sobe o Luiz Otávio, mete a cabeça na bola, ela cai ali com o jogador João Gabriel, ajeitou pro Zanocelo, daí pro João Gabriel mais uma vez, ele toca lateralmente, vai descer Júlio César pro ataque. Enzo Ludovico se projetou pra direita, o Júlio César demorou a fazer a enfiada de bola, prefere dar o toque mais atrás pro Luizão. Ele rola a bola com o Luiz Otávio, recolhe no campo defensivo, passa na esquerda para Sanches, dominou o camisa 12 e chuta em cima da marcação do Inocêncio. Vai ganhar a lateral para a equipe do Ceará fazer a cobrança. Tem muita gente acompanhando, ligado com a gente aqui. Alexandre tá chegando, Newton também, Luciana Mello, todo mundo, a Rayane tá ligada conosco, obrigadaço pela audiência, todo mundo na arquibancada virtual, arroba jogada SVM. Olha o recuo de bola do Luizão de cabeça pro Richard, ele cata firme com as mãos, vai repor a bola em jogo, pede pro Luiz Otávio abrir um pouco mais aqui na esquerda, mas passa a bola no corredor central onde está o Zanocelo. Zanocelo no passe vertical encontra Melk. Melk gira o corpo para o campo de ataque, encara a marcação ali do jogador Matheus Salles, deixou pro Sanches, toque errado do Sanches, devolução ali. Ih, o zagueirão falhou, a bola ficou curta pro goleiro Vitor Souza, vinha pressionar o Matheus Araújo. Vitor Souza sai da meta, dá um chutão pra frente, mexe a cabeça na bola ali o Zanocelo. Bola vai voltar pro camisa 25 do vovô, ainda Zanocelo, por elevação faz o passe pro Matheus Araújo, domina o camisa 8 do Ceará, passou o Sanches pela esquerda. Ainda o Matheus Araújo subiu, a bandeira não vale mais nada, estava em posição irregular o camisa 8 do vovô Dani.
1: É, o Matheus Araújo estava adiantado, estava à frente daquela linha de defesa do Botafogo. Na hora que o Zanocelo deu o passe, a assistente aguardou apenas o Matheus Araújo tocar na bola para poder erguer a bandeira e marcar impedimento.
0: 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Olha o Botafogo chegando, bola na grande área, a bola se apresenta, pé de um pé, rasga dali, o Sanches tira, ela vai sair pela linha de lado, não saiu não, quicou no gramado, bola tá viva, o Zanocelo atropelou ali o Morelli, falta, ele marcou, foi a falta, terceira lateral. Ficou, foi uma falta para o time do Botafogo, Dani.
1: É, exatamente. Ele entendeu que aquele corpo, como a gente fala aqui no popular, do Zanocelo acabou sendo uma falta bem parecida daquela última pelo lado direito. O Rafael Gava e o Patrick Brey já estão ali decidindo quem é que vai fazer a cobrança.
0: É falta para a Pantera. Vem bola para a área da equipe do Ceará. Vem levantamento. Com certeza vai estar Gava e Patrick Bray por lá. São os homens da bola parada. O Matheus Salles fica na sobra, ali na meia-lua, esperando uma sobra de bola. O árbitro está ali apontando para o cronômetro e falando com o Zanocello e com o Morelli. Não sei exatamente o que, mas ele estava apontando para o relógio, falando, ó, tô vendo aqui, tô acompanhando e tal. Vai para a cobrança da falta. Rafael Gava vai jogar na grande área, levantamento feito na pequena área, toque de cabeça, foi do Luizão que afastou. A sobra vai ser com o Matheus Salles, ele disputou com o João Gabriel. Patrick Bray vem dar um chutão lá para a defesa para não perder a posse. E ela vai sobrar com o goleiro Vitor Souza. Domina o camisa número 1 do time do Botafogo. Domina com os pés. À frente da sua grande área. Passa para o Jonathan. Jonathan rola a bola então para o Gava. Gava está aqui pela direita. Gava toca mais atrás com o Jonathan outra vez. Jonathan carrega pelo corredor central. Solta para o Eric, que é o zagueiro central da equipe do Botafogo. Erickson domina. Vai embora o camisa número 3. Passe vertical para a bola chegar então aqui no Gava. Gava recolheu. Faz o lançamento ali pelo alto. Bola vai chegando então no Matheus Salles. Disputou. O Inocêncio disputou, tomaram dele. Ixi Maria, se barruaram ali, Morelli e o Gava. A bola sobrou com o Melk, Melk desceu pelo corredor central, ele solta a bola de lado. Quem domina é o Matheus Araújo, devolução para Melk, Melk recolhe. Zanocello se apresenta ainda, o Melk busca alguém pro jogo. Ele tentou passe vertical, a bola chegou no João Gabriel, na intermediária, foi derrubado. Falta! Falta e é perigosa para a equipe do Ceará em cima do João Gabriel, Dani.
1: Falta pro Ceará, o João Gabriel recebeu um bom passe ali do Melk. Ele estava no meio ali da defesa do Botafogo, mas conseguiu se livrar da primeira marcação, depois foi derrubado pelo camisa 3, Erickson, e a falta foi marcada, chance pro Ceará.
2: É incrível, né, como o jogo flui quando o Melk aparece, cara.
0: Sim.
2: O Melk aparece na jogada, o Ceará verticaliza, o Ceará vai pra frente, o Ceará consegue progredir no campo. Se não tem o Melk, é muito toque de lado, é muito passe de lateral pra volante, pra zagueira, um jogo que não tem profundidade. Quando ele aparece e tem espaço, consegue botar o time pra frente. Foi ele que encontrou o passe vertical agora pra originar a jogada. Boa falta, lance perigoso.
0: Dois homens do Ceará na bola, Dani.
1: Zanocello e Sanches.
0: Zanocello com o pé direito, Sanches com o pé esquerdo, de média distância. Tá parecendo que vai direto pro gol, hein? Foi pra bola, Sanches soltou o pé canhoto, bateu por baixo, a bola desviou na barreira e vai sair pela linha de fundo. Escanteio pro Ceará, Dani.
1: Lá pelo lado direito, depois da cobrança de falta do Sanches, a bola explodiu na barreira. O Ceará vai ter agora uma chance de cruzar a bola na área. Melk na bola.
0: Melk preparado para a cobrança do esquinado, vai jogar na grande área, quem sabe agora na bola parada. Luizão e Luiz Otávio já foram para lá, eles são altos, eles gostam do cabeceio. Vamos ver se o Luizão, que é um zagueiro artilheiro, consegue ajudar dessa vez. Vem para a cobrança, de escanteio, levantamento fechado, Luizão subiu, a bola passa por todo mundo, vai direto para fora, essa tiro de meta para a equipe do Botafogo fazer a cobrança. 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André Almeida, o jogo até aqui.
2: O jogo é mais do Botafogo, que tem mais a bola, que se sente mais à vontade. O Ceará, ele ainda está muito acanhado, o Ceará está muito tímido. Foram poucas as investidas, as chegadas ao campo de ataque. Não teve nenhuma finalização de maior perigo. Tudo bem que o Richard ainda também não trabalhou de maneira mais efetiva. Mas o Ceará ainda não se encontrou muito, Breno. Bate muita cabeça no meio de campo. O Botafogo está mais disposto nesse começo de jogo até aqui.
0: Lá vem Patrick Bray pela esquerda, tentou cruzamento, mete o pé na bola, o Enzo Ludovico, a bola sobe e desce, bate nas costas do Patrick Bray, sobra com o time do Ceará, quem vai carregando é o João Gabriel, aos trancos de barrancos, deixou dois para trás, fez um passe pro Saulo, a bola pegou na canela do Saulo, escapou, e vai voltando ali com o time do Botafogo. Morelli é quem domina, tá passando o Inocêncio pela direita, a bola para ele, domina o camisa 22, ainda o Inocêncio apontou para trás ali o jogador Morelli, portanto o Inocêncio faz recuo de bola pro Jonathan. Jonathan para Erickson, devolução para Jonathan. Os três zagueiros do Botafogo trocam passes no campo defensivo. Jonathan faz o lançamento pelo alto, tentou ligação direta com o Igor. Luiz Otávio chega, toma a frente, vai estourar essa bola pra frente, chuta em cima do Igor, a bola sai, vai ser lateral pra equipe do Ceará fazer a cobrança. Tem mais gente ligada com a gente, tem gente participando, tem gente chegando aqui no YouTube. Vai deixando seu like, vai deixando sua mensagem, vai participando também pelo 8887306, é o WhatsApp da Verdinha. Eu quero saber de onde você tá ouvindo, com quem você tá curtindo, pra quem você tá torcendo. Manda mensagem, interage junto com a gente. 23 minutos, lá vem do time do Botafogo. Igor disputou, perdeu pro Zanocelo, teve falta de ataque. Zanocelo já faz a cobrança da falta pra equipe do Ceará, recua pro goleiro Richard. Richard vai dar um chutão pra frente, ele faz uma ligação direta pro ataque e lançamento. Bola viajou e vem para disputar o Enzo Ludovico. Bola cai nos pés ali do Vilar. Vilar recua pro goleiro Vitor Souza, vai fazer pressão ali o Saulo. Vitor Souza domina, o Saulo vai só lá pra conferir. O Vitor Souza sai tocando de lado ali com o Vilar. Recebeu camisa 4 da equipe da Pantera. Ele vai dominando pela esquerda, vai avançando. Ninguém chega perto dele. Vilar faz uma inversão de jogada da esquerda pra direita. A bola vai chegando aqui com o Morelli. Recolheu camisa 8, faz o passe pro Igor Inocêncio. Inocêncio vai puxar. Gabriel Inocêncio vai tentar puxar pro meio, prefere Morelli na direita. Morelli para Igor, entra a defesa com Luiz Otávio para mandar pra linha de lado. É mais um lateral pro time do Botafogo fazer a cobrança e já cobrado. A bola vai ficar com o Jonathan, mata no peito, bota no gramado, devolve aqui pro jogador Morelli. Morelli recebe em cima da linha lateral para direita, tentou passar pro Gava. Entra João Gabriel, dá o tapa na bola, manda para fora. Mais um lateral pro time do Botafogo fazer a cobrança. Quem vem pro arremesso lateral agora? Será que é o Morelli mais uma vez ou é o Inocêncio? Vai ficar pro Morelli mesmo. Morelli na cobrança do lateral. Vamos ver para quem ele joga. Pelo meio tem o Gava, se apresenta o Inocêncio. Tem também o Matheus Salles. Kelvin tá muito longe, ele joga pro Igor, que voltou pra receber, vem ali na intermediária, dominou, protegeu, bola saiu, é lateral pra equipe do Ceará. O que que esse camisa 9 tá reclamando? A bola pega só nele, sai, e ele queria lateral a favor do Botafogo. Como é que é isso, Dani?
1: É, tá difícil. O Igor é o segundo lance seguido ali que ele fica reclamando da marcação da arbitragem. O Ceará no ataque.
0: Lá vem o Ceará, a bola com o Saulo Mineiro. A bola escapa. O Saulo tem uma dificuldade de dominar, que eu vou te falar, a bola bate nele, parece que ele, sabe, a bola bate e se afasta muito do corpo dele. Na sequência tem uma falta em cima do jogador do time do Botafogo, tá caído lá o Jonathan, falta em cima dele, a arbitragem tá parando e tá marcando. É falta pra Pantera fazer a cobrança. 25 minutos do primeiro tempo, 0 pro Botafogo, 0 pra equipe do Ceará. 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Cruzamento do Inocêncio na grande área, mete a cabeça na bola, o Luizão tira, a sobra vai ser com o Vilar, ajeitou lateralmente de cabeça pro Patrick Bray recebe, foi atropelado pelo Enzo Ludovico, falta em cima do camisa 6 do Botafogo, Dani.
1: Pelo lado esquerdo dessa vez, agora vai ter uma chance de cruzar a bola na área. O Enzo Ludovico estava tentando recuperar a bola, acabou cometendo falta sobre o jogador do Botafogo, e aqueles dois jogadores de sempre já estão ali na bola, Rafael Gava e o Patrick Breio.
0: Joselito Paiva, em Imperatriz do Maranhão, ligado, acompanhando o nosso som. Obrigado pela sua audiência, pela preferência. 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Tem falta para o time do Botafogo. Bray na bola, tem o Gava também. Vem levantamento para a grande área do Ceará. A falta é pela esquerda, partiu para a bola Gava, levantamento feito, de cabeça Saulo Mineiro jogou de zagueiro e tirou. A sobra de bola com o time do Botafogo, cai nos pés do Kelvin, Kelvin pela direita, jogou na grande área do Ceará, de cabeça, tirou Luiz Otávio. A sobra de bola com o jogador Gava, rolou para trás, Patrick Bray, levantamento da pequena área, cabeçada da zaga do Ceará para afastar. A sobra é com Kelvin, Kelvin cara a marcação, ainda o Kelvin pela direita, ele puxa para trás, ele busca alguém pro jogo, o Matheus Salles se apresenta, ele rola a bola ali pro jogador Patrick Bray. Bray tentou jogar na grande área, Gava dominou, deixou no Matheus Salles aqui na direita, foi no fundo, levantou na segunda trave, de cabeça, Saulo Mineiro manda pra fora, escanteio pro Botafogo, Dani.
1: Pelo lado esquerdo do ataque, depois da tentativa de cruzamento, o Saulo Mineiro tava ali como um zagueiro, afastou, escanteio já vai ser cobrado.
0: É esquinado, já cobrado, tirou dali Luizão, parou, acho que houve uma falta ali no goleiro daqui, Bruce, era uma falta de ataque, explica pra gente, Dani.
1: Exatamente, o jogador camisa 3, o Erickson, acabou cometendo uma falta ali, depois dessa cobrança de escanteio, ele empurrou ali o jogador do Ceará, na verdade era o camisa 4, o Vilar, por isso foi marcada a falta, posse de bola pro Ceará.
0: 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Vai pra cobrança do tiro da falta ali, o Richard. Despacha essa bola para o campo de ataque. A bola subiu e desceu. Tem disputa do Saulo pelo alto. Vem junto com ele o Vilar. Cabeceou. Bola cai com o João Gabriel. Encontrou o Melk. Melk dominou na intermediária. Melk tentou passar. Foi desarmado. Aí desceu o time do Botafogo com o Patrick Bray. Enzo Ludovico chegou e fez falta. Falta do Enzo Ludovico em cima do Bray. O árbitro não vai dar cartão. É só falta em favor da Pantera. Tá caído lá o capitão da equipe do interior paulista. Nesse duelo direto pela permanência na Série B, Ceará, se vencer, chega a 45 pontos. Se livra de vez do fantasma do rebaixamento. 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Tem gente chegando aqui no YouTube. Assis Bezerra, Elias Mesquita, todo Pedro Joaquim também. Vai chegando, vai deixando like, vai deixando sua mensagem. Vai interagindo com a gente na maior transmissão do Rádio Cearense, na maior arquibancada virtual do Rádio Cearense. Muita gente sempre acompanhando aqui no YouTube. Agradeço demais sua audiência, sua preferência. É bom ter você aqui ligado no nosso som, você ligado na Verdinha. Quem tá no rádio, aí é que a gente agradece mesmo. Você que sintoniza a Verdinha, bom demais, no velho e bom radinho, no pé do ouvido, zunindo com futebol pra você nessa noite de segunda-feira. Olha o Matheus Salles. Aliás, tá com cara de sábado hoje, vocês não estão achando, não?
2: Tá com cara de domingo.
0: Pra mim tá com cara de sábado.
2: Amanhã vai ter uma cara de segunda-feira, né?
0: Eita, amanhã vai. Terça-feira com mais cara de segunda que eu já vi na vida vai ser amanhã, viu?
2: Total.
0: 29 minutos de bola rolando no primeiro tempo, 0-0. André Almeida, a gente consegue ver muita correria pra lá e pra cá, mas chance clara de gol, que é bom, nada, né?
2: Nada. Nada mesmo. 29 minutos de nenhuma defesa mais efetiva, nenhuma chance mais perigosa contra as metas defendidas, tanto pelo Richard como também pelo... Olha os homens chegando.
0: Inocêncio bateu de fora da área, explode em cima do Sanches, bola volta com o Gabriel Inocêncio, ele vai puxar para o meio, vai marcar de perto pelo João Gabriel, era o Matheus Araújo marcando ele ali bem de pertinho, recuo de bola feito para o Erickson, pode complementar, André.
2: Como também pelo Vitor Souza, é um primeiro tempo meio sonolento, Breno, a verdade é essa, de um Botafogo que tem mais a bola, mas não sabe muito o que fazer com ela.
0: Lá vem o Ceará atacando com o Enzo Ludovico pela direita, acelerou, deixou o Bray pra trás. Enzo Ludovico, cruzamento na grande área, mete a cabeça na bola, o Vilar pra mandar pra escanteio, Dani.
1: Chegada do Ceará em velocidade pelo lado direito, o Enzo Ludovico tentou o cruzamento procurando o Saulo Mineiro. O Vilar tava bem posicionado, afastou, mas o Ceará tem escanteio pelo lado direito.
0: Meia hora de jogo, 30 minutos, você ouviu o sinalzinho de que tem mais 10 minutos corridos, 30 minutos passados, mas tem escanteio para a equipe do Ceará, vai fazer o levantamento Melk, ela pela direita, Melk preparado, os zagueiros do Vovô na grande área, lá dentro também o Saulo Mineiro, Zanocelo, tem outra bola em campo, o árbitro vai lá tirar. Melk agora vai ser autorizado para jogar a bola na grande área do Botafogo. Capricha, Melk. Autorizado. Foi para a bola, fez o levantamento. Bola fechada de cabeça. A zaga desvia. É novo escanteio ou é tiro de meta? É novo escanteio para o Ceará.
1: O assistente
0: deu escanteio, né?
1: Exatamente. O assistente deu escanteio. O árbitro estava apontando ali para tiro de meta. Tô até conferindo aqui o replay do lance. A bola toca no jogador
2: foi
1: do Botafogo.
2: Foi muito escanteio.
0: Assistente deu escanteio. O árbitro chamou a responsabilidade para si e deu tiro de meta.
2: E errou. Porque errou. Foi escanteio.
0: Escanteio claríssimo. 31 minutos. E olha o time do Botafogo com o Gabriel Inocêncio pressionado pelo Matheus Araújo. Recua a bola para o jogador Erickson. Erickson deu um chutão para frente. É para o campo de ataque. Luiz Otávio chega, desvia. Enzo vem para disputa de bola. Vai cair com o Matheus Salles. Gava, ajeitou ali para o jogador Vilar. Vilar é quem recebe. Sai jogando na esquerda com o Patrick Bray. Patrick Bray vê o Salles perto dele. Passa a bola para o Matheus Salles. Tentou ligar para o Kelvin. Recuo de bola feito então ali para o Gava. Gava faz um lançamento longo direto para o ataque. Tentando encontrar o Gabriel Inocêncio. Bola foi muito forte. Vai sair linha de fundo. É tiro de meta para o Ceará fazer a cobrança. 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Olha o Ceará no seu campo defensivo com o jogador Luizão. Lança direto para o ataque para o Saulo Mineiro. Foi agarrado o Saulo Mineiro. Falta. Falta do Erickson em cima do Saulo Mineiro. O árbitro marca dentro do círculo central. Vai cobrar rápido o Vovô. É posse de bola para o Alvinegro de Porangabuçu. Zanocelo vai dar o toque na bola. Ele solta na esquerda para o Sanches. Sanches recebeu. Apontou para frente. Se quiser, tem o jogador. João Gabriel tinha também o Matheus Araújo. Prefere recuar ali para o Luiz Otávio. Do Luiz Otávio, a bola passa para o Luizão. Luizão faz o passe então para o Júlio César. Enzo vem receber pela direita. Devolve no Júlio César. Recolhe o camisa 18. Ele olha para trás. Ele solta a bola para o Richard. O goleirão do Vovô dá um chutão para frente. A bola vai viajar e vai direto para fora. Lateral para a equipe do Botafogo. É realmente um primeiro tempo onde os times erram muito passe, muito lançamento, muita bola longa sem nenhum tipo de efetividade. Mas é o Botafogo quem tem a posse. Dominando seu campo defensivo, Erickson. Sai jogando com o Matheus Salles. Recebe o camisa 16. Faz pressão o jogador Melk. Ele passa no Patrick Brito na esquerda. Devolve para o Matheus Salles. Consegue conduzir em cima da linha lateral pela esquerda. Ainda o jogador Matheus Salles vai chegar na linha de fundo. Chega junto com ele ali. O Enzo se enroscou. Patrick Brito cruzou. Gavi emendou. Mandou para fora. De pé esquerdo, uma emendada. Mas a bola passa à direita do gol do Richard Dani.
1: Chegada de um pouco mais de perigo ali do Botafogo de Ribeirão Preto pelo lado esquerdo. Depois do cruzamento do Patrick Bray, o Rafael Gava estava bem posicionado, completou de perna esquerda, mas a bola foi para fora, tiro de meta, 33 minutos, segue 0 para o Botafogo, 0 para o Ceará.
0: 33. Exame médico, repita comigo, 33 minutos do primeiro tempo, 0-0, teimoso no placar da Verdinha. 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Olha, o Vovô acaba se atrapalhando a defesa do Botafogo, mas consegue sair com a bola dominada. O Gabriel Inocêncio, ele vai passar ali que divide o gramado, não desistiu, parou, girou, soltou curtinho ali com o Morelli. Morelli solta a bola mais atrás ali pro Erickson, recebe o zagueiro central da equipe da Pantera, vai embora o Erickson, ele vai passar ali que divide o gramado, já passou, tá no campo de ataque, toca lateralmente com o jogador da número 2, da número 6, que era o Patrick Bray. Recuo de bola feito pro goleiro Vitor Souza. Vitor Souza joga então ali com o jogador Vilar, recebe o camisa número 4, vai subindo para o campo de ataque o Vilar, ele espera alguém para o jogo, ninguém se apresenta, não tem muita pressa, ainda o Vilar vai conduzindo, parou, pisou na bola, olhou para frente, agora faz um lançamento pelo alto, ligação direta na grande área, de cabeça Bray rolou para trás, vinha para a disputa de bola o Igor, tira a defesa da equipe do Ceará, a sobra vai ser então ali com o jogador Erickson, Erickson para Kelvin, Kelvin vai para cima da marcação, ele no mano a mano com o Enzo Ludovico, deixou o Enzo para trás, Kelvin fez o cruzamento na segunda trave pro Gabriel Inocêncio, bola muito forte, sai da grande área, ele domina pela direita, Matheus Salles foi pro fundo, ainda o Inocêncio de pé canhoto levantou na boca do gol, foi direto pra fora, é tiro de meta pro Ceará fazer a cobrança. 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Adriano tá ligado conosco aqui pelo YouTube. Jeová Ferreira chegou também. É todo mundo acompanhando, é todo mundo ligado. E o like, já deixou? Já clicou aí no curtir, no joinha, no gostei? Aí sim, aí eu vi vantagem. 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Matheus Araújo ganhou da zaga, entrou na grande área. Jonathan retoma a frente, afasta o perigo, manda lá pra frente. A bola é recuperada pelo time do Ceará. Tentativa de conexão para ataque, muito passe errado do Ceará, muita ligação errada. Vai ter disputa ali do Luiz Otávio com o Igor. A bola quicou no gramado. Luiz Otávio de puxeta manda lá pra frente, cai no Zanocelo, dá um toquinho mais à frente, mete a cabeça na bola. O camisa número 4, que era o Vilar, entra a defesa do Ceará com Júlio César. Vira um lançamento pro Saulo Mineiro. Saulo contra o Erickson. O Erickson joga pela linha de lado, cede lateral pro Vovô. É lateral paralelo à grande área. Se quiser, pode jogar dentro. Pode fazer o famoso latereio. Vamos ver se é isso que vai fazer o time do Ceará. Júlio César está lá para fazer a cobrança pela direita. 35 minutos. Quase nada de chance para o Gosk. Finalização praticamente zero em 35 minutos jogados. Muita correria. Pouca produção efetiva. Lateral para a equipe do time do Ceará fazer a cobrança. Júlio César preparado. Vai jogar na grande área. Tomou certa distância. Lá dentro tem o Enzo Ludovico, lá dentro tem o Saulo, tem também o Matheus Araújo, o Mel que está na entrada da área. Júlio César foi para a bola, jogou para o Saulo Mineiro, de cabeça afastou a defesa com o Vilar. Zanocelo cabeceou para dentro da grande área, a bola sobra na entrada da área. João Gabriel para o Saulo Mineiro bateu de pé esquerdo por cima do gol. Mas acho que ele vinha de posição irregular, Dani.
1: Exatamente, Saulo Mineiro estava adiantado, logo depois da conclusão do lance, a assistente levantou a bandeira. Mais uma chance ali de perigo do Ceará. O camisa 73 acabou finalizando por cima, tiro de meta 0-0 lá no Santa Cruz.
0: 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Depois de hoje, só 5 jogos para acabar a Série B. E o Ceará não quer levar esse tormento, essa angústia de confirmar logo a permanência para mais longe. Quer resolver a parada logo hoje, é só vencer o jogo. Olha o Morelli escapando pelo Botafogo aqui pela direita, linha de fundo, tentou cruzamento, a bola explode em cima do Sanches, sai. Escanteio para a equipe da Pantera, Dani.
1: Ali pelo lado direito do ataque, o Morelli estava tentando um cruzamento, a bola acabou explodindo na perna do Sanches. E agora vem cruzamento aí na área do Ceará. Deixa eu confirmar quem é que vai para a cobrança. O 10, Rafael Gava.
0: Gava vai para a cobrança do esquinado, tem 2 bolas em campo, né? Ele vai ter que tirar uma delas. Beijou a bola para cobrar o escanteio, Gava. Vai caprichar o camisa 10. Tem que estar atento à defesa do time do Ceará. Gava preparado para a cobrança. Está autorizado. Partiu para a bola no pé direito. Levantou a primeira trave. Tem desvio de cabeça. Richard salvou. A bola sobra dentro da grande área. Pede um pé. Igor bateu travado pelo Luizão. Rasga dali a defesa do Ceará. Que defesaça do Richard. Na primeira trave, depois do escanteio, teve cabeçada, ele pegou, mas volta de novo o time do Botafogo. A bola vai voltando com o Gava. Gava recebe, olhou para a grande área, soltou na linha de fundo para o Gabriel Inocêncio, nem chegou aí o fundo, travou, deu toque para o Matheus Salles. Matheus no bico da grande área pela direita, devolve no Inocêncio, ainda Inocêncio, Gava vai passando, Inocêncio gira em cima da marcação, ele balança para lá e para cá, na frente do Matheus Araújo, soltou então para o Gava. Gava vai puxar para o meio, tá no pé canhoto. Gava rolou essa bola para o Patrick Bray, fora da área, mandou uma bamba, tem desvio, vai ser ser esquinado para o Botafogo, Dani.
1: Ali pelo lado esquerdo, pressão do Botafogo nesse finalzinho de primeiro tempo e um lance de muito perigo, viu? Antes, cabeçada ali do Morelli, o Richard fez uma defesa com um braço só, grande defesa, e agora o Botafogo tem escanteio pelo lado esquerdo.
0: Manchete do Richard para fazer a defesa. Escanteio para o Botafogo. Bray na cobrança. Vai jogar na grande área. O árbitro autorizou, levantou a primeira trave. Bola passou por todo mundo. Pede um pé do lado de fora da grande área. Kelvin vem para a disputa. Ganhou. Rola para o Jonathan. Devolução para Kelvin. Kelvin apontou de fora da área. Bateu! Bola vai para fora! Ela bate naquela antena. Pega na rede por fora. Quase que engana o narrador, Dani.
1: Grande chance do Botafogo, mais uma, a segunda de perigo em sequência. Dessa vez o camisa 7, Kelvin, finalizou de fora da área. A bola explodiu ali naquele poste que fica segurando a rede da trave. Foi muito perigo, mas foi para fora. 39 minutos, segue 0-0.
2: Em 2 minutos, o jogo teve mais emoção do que nos 36 anteriores. Nas duas chegadas do Botafogo agora que levaram perigo. 37 minutos do primeiro tempo, foi quando teve a primeira finalização na direção do gol, a cabeçada do Morelli para a boa defesa do Richard, e agora a finalização do Kelvin, que foi ao lado do gol. Botafogo ensaia uma pressão nessa reta final, e podemos dizer que aconteceu alguma coisa no primeiro tempo, Breno, porque antes disso, necas de pitibiribas, como diria aquele nosso amigo.
0: É verdade, nada. Aliás, ele estava tão feliz hoje. A bola imagino. Com o Luiz Otávio. Avançou Luiz Otávio. Vai conduzindo, vai carregando. Chegou na intermediária, soltou para o Matheus Araújo na esquerda. Matheus Araújo parou, tirou da jogada a marcação do Inocêncio. Aí do Matheus Araújo lançou na grande área para o Enzo Ludovico. Vai sair da grande área para fazer o domínio. Ele evita a saída pela linha de fundo. Aí do Enzo Ludovico pela direita. Vai tentar cruzamento, não. Jogou bola mais atrás. É para o João Gabriel. Recolhe o camisa 81 do Ceará. Ele vai passar para o Júlio César. Júlio César domina. Toca ali com o jogador Enzo. Vai triangulando, a bola volta então no João Gabriel, ajeitou para o Matheus Araújo, pertinho da meia lua, rolou mais atrás, Luiz Otávio não tem como bater, soltou para o Matheus Araújo na grande área para o Enzo Ludovico, virou, bateu para o gol, defendeu o Vitor Souza, manda para escanteio o goleiro do Botafogo, a finalização do Enzo, a escanteio para o vovô, Dani.
1: Boa chegada do Ceará, que foi trocando passes com paciência ali no campo de ataque, a bola sobrou para o Enzo Ludovico, chutou muito forte de perna direita, o goleiro fez uma grande defesa, o Ceará tem escanteio para lado direito.
0: Esquinado para a equipe do Ceará. Vem bola para a área do Botafogo. 40 minutos do primeiro tempo, 0-0. Mas o Ceará tem a chance agora no escanteio. O Melk cruzou, primeira trave, tirou a defesa. Vai ganhar a lateral. Arremesso lateral para o vovô. Será que é o próprio Melk que cobra? Será que o Melk vai deixar ali para o Júlio César? Lateral para jogar na grande área. Júlio César está indo para lá. 40 minutos. Vamos chegar na 41 já. No finalzinho da primeira etapa, os times parece que acordaram. Lateral cobrado. Na linha de fundo, vai tentar cruzamento, ganha escanteio. Não, foi tiro de meta. A assistente mudou de ideia. Ela primeiro marcou escanteio, depois marcou tiro de meta. É tiro de meta para o time do Botafogo. 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
3: Sim.
0: Exatamente, Samuel Macedo. Tá ligado, Samuel Macedo.
2: Tá ligado.
0: Você tá sempre ligado.
2: O que ele... Rapaz, ele tá sempre ligado. E por 3 bila, então?
0: Ora, rapaz. Por 3 bila ou então por 2 pastéis e um refrigerante.
2: Ora, um caldozinho de cana.
0: E lhe digo mais, viu, André Almeida?
2: Ah.
0: A moto tá lá fora.
2: Tá lá fora.
0: 41 minutos de bola, agora lá vem o Ceará. Recuperação de bola com o time do Botafogo. Júlio César avançou aos trancos e barrancos, foi pro chão. Pediu, era o Enzo, pediu falta, a arbitragem disse que não. A posse fica com o time da casa. Recuo de bola pro goleiro Vitor Souza. Dá um chutão lá pro campo de ataque. Mata no peito ali, o Gava ajeitou então pro jogador Gabriel Inocêncio. A bola sobra com o Ceará. Salo Mineiro tenta o passe pro Enzo. Errou também. Tira a defesa do time do Botafogo. E vai gerar contra-ataque. Patrick Bray acelerou. Trouxe da esquerda para o meio. Ainda Bray tentou jogar na grande área. Travado pelo Luiz Otávio. Tá jogando um bolão. Luiz Otávio na reta final da Série B. Olha o Melk puxando o contra-ataque pro vovô. Melk para Enzo Ludovico. É a tabelinha dos jogadores da base. Enzo Ludovico prende bola pela direita. Faz o giro em cima do marcador. Devolve pro Melk. Tenta devolver pro Enzo Ludovico. A bola sobra com o Melk ainda. Soltou na frente pro Enzo Ludovico. Vico chega para tomar a frente dele, o Kelvin estica dali, a bola vai sobrar com o time do Ceará, Zanocelo foi puxado, minha nossa senhora, um golpe de judô do Zanocelo, mas a sobra de bola com o Luiz Otávio, árbitro da vantagem, Luiz Otávio de fora da área, bateu, manda para fora, O zagueiro da 13 soltou uma milonga de muito longe. A bola vai passando à direita do gol do Vitor Souza, Dani.
1: Teve espaço, Luiz Otávio foi carregando a bola. E como não tinham jogadores ali na frente dele, ele arriscou de fora da área. O chute saiu forte, mas foi pra fora. Apenas tiro de meta para o goleiro Vitor Souza.
0: Eu quero saber do que é o Samuel Macedo riu. Você nunca ouviu essa mesmo. Palavra, Samuel? Uma milonga, rapaz.
2: Foi ele que riu aqui, meu. Lá.
0: Rapaz, o que é que tem, rapaz? Você, eu vou falar uma palavra que você prefere, Samuel. Foi uma chibatada, então, pro gol.
2: Foi.
0: Pronto. 43 minutos do primeiro tempo, 0 pro Botafogo, 0 pro Ceará. Deu pra ouvir a risada dele aqui, esse monstro, viu? Tentava descer o time do Botafogo, não vale mais nada, posição irregular do
1: aconteceu,
0: jogador do time do Botafogo.
1: Aconteceu o que o André havia falado. Lance ali com o Sanches. O Sanches tá caído. Pois é, tá caído ali no gramado sentido bastante dor no nariz. E teve cartão amarelo ali pro jogador do Botafogo. Tô só confirmando aqui pra quem que foi, tá certo? Mas o Sanches tá caído ali sentindo bastante dor na região do nariz.
2: Cara, foi aquele braço, né? Aquele braço que o jogador vai colocar aqui como se fosse um braço de apoio, mas que acaba pegando. E, cara, a gente falou mais em tom de alerta, né? De que seria melhor colocar uma proteção, vai lá com a máscara, previne e tudo mais. Mas dói. Dá pra sentir, assim, lamentável. Dá pra lamentar pelo Sanches, porque, cara, sobrou um braço mesmo ali, bem no nariz quebrado.
1: O Morelli, camisa 8, cartão amarelo pra ele.
2: Ele tá até falando ali, ó, pedindo desculpa. Ele fala, é porque eu já quebrei o nariz já no outro jogo. Tô aqui no sacrifício. É, mas o Sanches, ele acho que sabe a importância dele pro time. Não é que ele seja o Roberto Carlos, mas ele, em comparação ao Sávio, ele é o cara da posição. Não tem nem o que discutir. E a ausência dele é o problema pro time do Ceará. Mas tá tudo bem, se recuperou, segue o baile.
0: É, meus amigos, 45, tem acréscimo já, Dani?
1: Mais um
0: minuto então, tem chance pro Ceará atacar, lançamento feito pro Enzo Ludovico. Saulo vem pra disputa, rasga dali o camisa 4 que eu vi lá, a sobra de bola vai ser com o Vovô, quem domina é o jogador do time do Ceará, que era o Zanocelo, distribui, jogada com Sanches solta mais à frente pro Matheus Araújo, recolhe pela esquerda, ainda Matheus Araújo estava de costas pro gol, colocou mais atrás, outra vez pro Sanches domina, vai acabar o primeiro tempo, o árbitro já olhou pro relógio, vai dar 46 minutos, vai terminar a primeira etapa sem gols, 0 pro Botafogo, 0 pro Ceará, o árbitro olha pro centro do campo, aponta e apita o final do primeiro tempo.
3: Botafogo!
0: 0 pro Botafogo. 0 também pro Ceará. Começa agora o
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0: Craques do Intervalo no ar. Primeiro tempo onde ninguém é de ninguém. Nem Ceará, nem Botafogo conseguiram marcar. Um jogo em que a maior parte do tempo na primeira etapa a gente não teve finalização, mas na reta final deu uma esquentada. Na reta final, os times acordaram. Os destaques do primeiro tempo com o nosso Danny Boy.
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1: É isso, Brenão. 0-0, placar de momento aqui no estádio Santa Cruz para Ceará e Botafogo de Ribeirão Preto. A gente está aguardando ali para conversar com personagens das duas equipes desse primeiro tempo. Vamos começar ouvindo o Saulo Mineiro do Ceará.
5: Desde o início da semana, a gente sabe como que é a Série B. É um campeonato muito, muito disputado. São dois jogos, são um jogo de confronto direto. E eles vieram para cá porque estão numa condição também parecida com a nossa. E infelizmente erramos muito em início de jogada, até para finalizar. Mas só que agora a gente tem que ver o que a gente errou ali no segundo tempo. O professor passar, os analistas passar para a gente, para ver se a gente consegue consertar isso no segundo tempo e posso sair com os 3 pontos aqui hoje.
1: Tá aí o Saulo Mineiro falando do que vai precisar ser conversado ali no vestiário para buscar uma melhora de desempenho. Do lado do Botafogo, a gente vai conversar com o Morelli, camisa 8 da equipe paulista. Falou no nosso pré-jogo e fala também agora no intervalo.
6: Primeiro tempo, dentro da ideia que a gente planejou na semana. Agora é refinar o segundo e último passe ali para a gente conseguir concluir melhor na finalização ali, tanto na bola parada também. A gente sabe que o Ceará é um time que gosta de ficar com bola. Então a nossa estratégia era isso, é não dar bola para eles, fazer eles correrem para trás. Creio que a gente tem aplicado bem no primeiro tempo. Agora vai ter a cabeça boa, ver o que o professor vai falar ali, ver o que ele vai planejar para esse segundo tempo. Se Deus quiser, a gente entrar e conseguir finalizar e gol, fazer o gol e sair com a vitória.
1: Morelli, jogador do Botafogo de Ribeirão Preto, falando um pouco sobre a estratégia que a equipe paulista adotou e também daquilo que precisa ser corrigido na segunda etapa. Aproveitar para trazer as opções das duas equipes para o segundo tempo. Do lado do Botafogo, o técnico Cláudio Tencati tem à disposição no banco de reservas Jordan, Guilherme Queiroz, Arthur Kaique, Yuri, Jadson, Felipe Vieira, Darlan, Marco Antônio, Thiago Moraes, Zé Hugo, Pedrinho e Badaró. Já do lado do Ceará, Daniel Paulista tem à disposição Kaique França, goleiro, além dos jogadores de linha Rafael Ramos, Pavani, Lucas Mugni, Nico Ferreira, Rian Santana, Richardson, Éder, Lenny Lobato, Janderson, Renzo Lopes e Lucas são as opções do Ceará para a segunda etapa. Lembrando, segundo tempo do Ceará tem sido muito bom nas últimas partidas. Vamos ver se isso se repete hoje à noite aqui no Santa Cruz. Breno?
0: Eu espero que se repita, porque o primeiro tempo, na maior parte do tempo, o André Almeida foi bem ruim, viu? Jogo ruim de se acompanhar, os dois times errando demais, só ligação direta, quando conseguia chegar com bola trabalhada, não concluía lance. Então eu torço para que o jogo no segundo tempo seja melhor, de preferência que o Ceará faça o que vem fazendo nos jogos mais recentes, porque até aqui 0-0, e eu acho que o placar é justo pelo que as duas equipes não produziram, André.
7: André Almeida!
8: Exatamente, Breno Rebouças. Eu poderia definir esse primeiro tempo dizendo que tivemos um não jogo nesse primeiro tempo. Se você quiser apagar o primeiro tempo da memória, se você quiser tirar do campeonato o que aconteceu nesses 46 minutos, 45 mais um minuto de acréscimo, que eu achei muito, não tem nenhum prejuízo. Zero. Ceará e Botafogo fizeram um jogo digno de times que estão brigando para tentar escapar ali do rebaixamento. No pior dos sentidos, olha, foi ruim, foi ruim. Eu anotei aqui, nos meus alfarrapos, a primeira finalização do Botafogo na direção do gol, que o Richard fez uma defesa, foi aos 37 minutos do primeiro tempo. A primeira finalização do Ceará na direção do gol, que o goleiro Vitor Souza fez uma defesa, foi aos 40. Os dois times ficaram praticamente 40 minutos sem um chute sequer na direção do gol. Isso resume o primeiro tempo pobre que nós tivemos aqui. É um jogo que não entregou, foi um jogo que não entregou emoção nesse primeiro tempo, mas que no segundo tempo, pelo menos a gente tem uma expectativa de que possa ser mais aberto, porque esse empate, ele não resolve a vida de ninguém, mas podemos dizer que ele é menos ruim para o Ceará. O empate não interessa em nada para o Botafogo. O Avaí vem de 2 vitórias seguidas. O Botafogo venceu, tudo bem, na última rodada também, mas se empata em casa, vê o adversário tirar 2 pontos. E fica perigando, inclusive, entrar na zona de rebaixamento. De repente, já na próxima rodada. Porque com esse resultado, o Botafogo está indo a 39, o Avaí tem 36. Mas eles estão empatados em número de vitórias, cada um tem 10. Na próxima rodada, se o Botafogo perde o seu jogo, e o Botafogo vai jogar fora de casa contra o CRB, um bom time do CRB, que hoje empatou na Arena Castelão contra o Fortaleza e podendo vencer o jogo, e o Avaí pegou o Atlético em casa, se o Botafogo empata hoje, perde o próximo jogo e o Avaí ganha o próximo jogo, o Avaí passa o Botafogo. O Botafogo de Ribeirão entra na zona. Então esse empate não interessa não ao time da casa. Por isso que deve ser um segundo tempo mais aberto, com o Botafogo se lançando um pouco mais, correndo mais riscos e consequentemente dando mais espaços para o time do Ceará. É isso que a gente espera. Daqui a pouco a gente comenta com mais detalhes esse primeiro tempo, o que esperado, segundo tempo, possíveis mudanças, mas foi um primeiro tempo bem abaixo, tecnicamente, das duas equipes. Breno.
0: Valeu, André Almeida. Rápida parada, a gente volta já. 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

0: Estamos de volta com o Craques do Intervalo. Você ligado na Verdinha, tá 0-0, tá? Botafogo e Ceará, ligou o rádio agora, tá chegando agora. Série B do Brasileiro, primeiro tempo, 0 Botafogo de Ribeirão, 0 também para a equipe do Ceará. Resultado que ainda não livra o vovô matematicamente do rebaixamento. Para isso, ele precisava vencer a partida, ele precisa vencer para já hoje, com rodadas de antecipação, jogar para longe qualquer possibilidade de rebaixamento. Terminou, hein? Novo Horizontino goleou a Ponte Preta, 5 para o Novo Horizontino, 1 para a Ponte Preta. Novo Horizontino é o vice-líder da competição com 60 pontos, o líder é o Vila Nova com 61. O time do Criciúma também venceu, 1 para o Criciúma, 0 para o América Mineiro. O Criciúma agora é o quinto colocado com 56 pontos, G6 de momento. Vila Nova 61, Novo Horizontino 60, Juventude 60, Fortaleza 57, Criciúma 56, Atlético Goianiense 53 pontos. Com esse pontinho que o Ceará está conquistando, vovô está ainda a 43 e está abrindo aí uma margem de 7 pontos para o Z4. O Avaí, que agora tem 36 pontos, o Botafogo de Ribeirão está indo a 39 pontos ganhos. É o seguinte, é hora de opinião no microfone da Verdinha. Está chegando para analisar esse primeiro tempo com a gente o comentarista que pilota foguete.
1: Obrigado, Golden Boys. Tivemos um primeiro tempo, já resumido anteriormente, bem sonolento. Um primeiro tempo sem grandes emoções, sem grandes oportunidades. Um marasmo, um Ceará que viu seu quarteto ofensivo formado por Melk, Matheus Araújo, Enzo Ludovico e Saulo Mineiro ser pouco acionado e que não viu também o seu goleiro Richard ser muito acossado, ser muito exigido. Foi um primeiro tempo de muitos erros de passe, muito truncado no meio de campo. O Botafogo tem mais a posse da bola, mas também sem muita fertilidade, sem muita efetividade, não consegue transformar essa superioridade de 60% da posse de bola que teve no primeiro tempo em chances claras. Como eu citei já anteriormente, tivemos rigorosamente uma finalização no alvo para cada lado, uma defesa de cada goleiro. A defesa do Richard veio aos 37, na cabeçada do Morelli, cobrança de escanteio, a chance mais perigosa do time da casa. A defesa do Vitor Souza veio 3 minutos depois, aos 40. Finalização do Enzo pelo lado direito. De resto, pouca ofensividade, pouca agressividade. O que dá ao torcedor do Ceará uma... eu não digo nem necessariamente uma perspectiva, mas pelo menos uma esperança de que o segundo tempo possa ser melhor, é porque o Ceará ele tem melhorado no segundo tempo dos jogos, nas últimas partidas. Tem um recorte aí de pelo menos 5, 6, 7 jogos que o Ceará melhora no segundo tempo. Em casa ou fora, o Ceará tem conseguido evoluir na segunda etapa. Em algumas ocasiões, essa melhora foi mais acentuada. Em outras ocasiões, essa melhora foi mais discreta. Mas, de todo modo, no segundo tempo dos jogos, o Ceará tem apresentado um desempenho minimamente que seja melhor do que na primeira etapa. É isso que dá o alento, a esperança de que no segundo tempo o Ceará possa também, no jogo de agora, fazer isso, ter uma melhora no segundo tempo, porque o primeiro tempo foi muito ruim, foi muito abaixo. Para você ter uma ideia, nenhuma das equipes bateu uma média de 80% de passes certos. O Ceará teve 78, o Botafogo teve 79. Muito passe errado. Muita dificuldade de conectar 3, 4, 5 passes, fazer uma jogada mais elaborada. Foi um jogo pobre, tecnicamente. Eu tenho que ser muito sincero com o torcedor. Não vou ficar enganando, inventando, como diz o WB, gastando saliva para dizer o que não aconteceu. O primeiro tempo foi um não jogo, a verdade é essa. Mas como eu falei, a esperança é de que na segunda etapa melhore, porque tem uma necessidade muito clara posta à mesa. A do Botafogo de tentar se afastar do Avaí, se afastar da zona de rebaixamento. Tem uma chance em casa para isso. E a do Ceará de confirmar matematicamente os seus 45 pontos, a numeração que historicamente garante a permanência, evita possibilidades de rebaixamento. Então os dois times têm objetivos claros. Tem pelo que lutar nessa segunda.

0: etapa. Sobretudo o time da casa, que está com a corda mais no pescoço. O Ceará ainda está com uma vantagem maior. Mas o Botafogo não, pode entrar no Z4 na próxima rodada com esse resultado daí, inclusive. Para isso, basta na próxima rodada o Avaí vencer em casa o Atlético e o próprio Botafogo ser derrotado no jogo que fará fora de casa contra o CRB, que é uma parada dura. Agora, no caso do Ceará, eu acho que o Daniel Paulista não volta com mudança, não volta com substituição, mas eu já pensaria em uma alteração para daqui a pouco, a entrada do Ryan Santana. Porque o Ceará tem tido, em alguns momentos, campo, espaço. Tem terreno para explorar. Tem terreno para correr. A bola precisa chegar no Saulo, no Enzo, principalmente, que são dois jogadores de ruptura, de velocidade. O Mel, que precisa aparecer no jogo para isso. Até chamei a atenção, no momento que ele apareceu, o Ceará conseguiu verticalizar algumas jogadas, verticalizar alguns lances, mas ainda foi pouco. O Matheus Araújo, que faz um jogo também discreto nesse primeiro tempo, pouco apoio dos volantes, João Gabriel e Zanocello. O Sanches, pelo lado esquerdo, também foi tímido. Eu espero mais dele do que do Júlio César, que faz, às vezes, de um terceiro zagueiro na maior parte do tempo, ao lado do Luizão e do Luiz Otávio, para dar sustentação defensiva, tendo o Enzo com mais liberdade e o Sanches pela esquerda. Mas foi pouco que nós vimos no primeiro tempo. Esperamos que a segunda etapa nos apresente algo de melhor. Breno Rebouças, vamos a ela. Vamos ao segundo tempo.
1: Bora, vamos para o segundo tempo. Os times já estão em campo. Será que tem mudança, Dani?
2: Aparentemente, sem mudanças.
1: Pois é, aparentemente não vamos ter modificações. Acho até que... Eu não sei se seria a mudança que resolveria a vida do Ceará. Acho que é questão de postura mesmo, porque no primeiro tempo foi todo mundo ali meio sonolento, como disse o André Almeida. Então não sei se é uma questão de só peça, não. Acho que é uma questão de postura mesmo. Vamos lá, segunda etapa vai ser saída de bola para a equipe do Botafogo de Ribeirão. É você ligado na Verdinha, curtindo a Série B do Brasileiro nessa noite de segunda-feira no feriadão. Tem a Verdinha também, tem Série B. E tem você ligado com a gente, autoriza o árbitro, bola rolando para a segunda etapa.
3: Botafogo!
1: Trabalha o time do Ceará, tenta avançar aqui pelo lado direito do campo, vai pro chão, pede falta. O jogador que era o Enzo Ludovico levou a mão às costas ali. O árbitro marcou a falta, Dani.
2: É, falta marcada logo nesses primeiros segundos de jogo. O Enzo Ludovico já tá de pé, vai ser cobrada a falta pelo Ceará.
1: São os primeiros segundos, os primeiros movimentos do segundo tempo para você ligado aqui na Verdinha. Bom demais contar com a sua audiência. Sai tocando o Zanocello, ele joga no campo de defesa. A bola vai ficando ali com o jogador Luiz Otávio. Luiz Otávio dá o passe então ali na esquerda. Quem vem para fazer o recolhimento é o Sanches Calcanhar. Na bola, ela sai pela linha de lado. Lateral gratuito para a equipe do Botafogo fazer a cobrança. O plano lá foi executado, Samuel Macedo. Primeiro minuto de jogo já foi embora do segundo tempo. Primeiro minuto do segundo tempo já foi embora para você ligado na Verdinha. Luiz Otávio mete a cabeça na bola. A bola vai sobrando aqui com o jogador Júlio César. Júlio César é quem recebe, ele passa pro Zanocello. Daí pro João Gabriel. João Gabriel tenta sair no meio de dois e vem para dividir o Matheus Salles. Recuperação pro time da Pantera. Matheus Salles para Patrick Brey. Patrick Brey recolhe no campo defensivo. Ele dá o tapa mais atrás ali pro jogo, que é o jogador da 4, Vilar. Vilar recua pro goleiro Vitor Souza. Vitor Souza pressionado pelo Mel, que sai jogando pro Vilar aqui na direita, aqui na esquerda. E o Vila vai avançando, ele vai com bola dominada, vai subindo pro campo de ataque, o camisa número 4 da equipe do Botafogo. Ele solta a bola então aqui pro jogador da 16, que é o Matheus Salles. Matheus Salles vai passar agora ali que divide o gramado. Ele dá o tapa pro Kelvin. Kelvin recebe, volta pro campo de defesa, aproxima do círculo central, distribui jogada com Patrick Brey. Patrick Brey encontra lá pela direita o Jonathan. Jonathan abre jogada então com o Inocêncio. Inocêncio vai puxar pro meio, tem dois na marcação em cima dele. Inocêncio carregou, opa, por baixo a falta foi marcada. Veio por baixo, derrubou feio ali. Era o Morelli. A falta foi marcada. Mel que chegou reclamando, mas a falta ali na altura do meio do campo. João Gabriel chegou ali. Foi o Matheus Araújo, né? Que chegou junto e fez a falta em cima do Morelli. A arbitragem tá parando e tá marcando. Dois minutinhos apenas de bola rolando no segundo tempo. É você acompanhando a Verdinha. Você ligado na Série B do Brasileiro. Todo mundo ligado com a gente. Bom demais contar com a sua audiência. e trabalha a bola no campo defensivo, ali com o jogador Erickson. Erickson joga essa bola de lado com o jogador Vilar. Vilar tenta avançar, ele passa então à frente, recupera o Ceará, Saulo Mineiro. Zanocelo faz o lançamento, bota o Júlio César para correr, na cobertura Erickson recua pro goleiro Vitor Souza, faz pressão Júlio César, Vitor Souza consegue dar o toque pro Jonathan, o Ceará sobe a marcação, o Jonathan se aperreou, entregou pro Saulo Mineiro, na intermediária Saulo Mineiro jogou na grande área de cabeça, tirou o Vilar, a bola vai voltar ainda com o time do Ceará, Zanocelo da entrada da área, ajeitou pro Mel que tentou se livrar da marcação, tinham três em cima dele, não dava pra passar, a bola sobra com o Gabriel Inocêncio. Gabriel Inocêncio joga mais à frente pro Igor, ajeitou de lado com o Morelli. Morelli partiu pro campo de ataque, lá pela direita ainda Morelli levantou na boca do gol pro Igor Luizão, de cabeça na providencial, a sobra vai ser com Kelvin. Kelvin recebe aqui pela esquerda, mano a mano, vai tentar passar a marcação, ainda o jogador Kelvin balançou, pedalou, penteou, levantou na segunda trave, toque de cabeça pra fora! Acho que foi o Inocêncio, o cabeceou, tava de frente pro gol, ele errou, Dani!
2: Tava sozinho e tinha espaço ali pra finalizar na direção do gol, errou a cabeçada o Gabriel Inocêncio, depois de um bom cruzamento, e é uma chance de perigo ali do Botafogo no campo de ataque logo nesse início do segundo tempo, Breno.
1: É gol perdido, André.
0: É gol perdido. É gol perdido. E a melhor chance do jogo, podemos dizer, né? Pelo menos a mais clara, a mais cristalina, criada pelo Botafogo logo no comecinho. O segundo tempo começa mais movimentado, Breno.
1: Mais movimentado o segundo tempo, é você ligado na verdinha, Série B do Brasileiro. Lateral pro time do Botafogo, já cobrado Gava, deixou pro Patrick Bray. Patrick Bray tentou passe, a bola bate em cima do Zanocelo, vem pra disputa junto com ele também ali o jogador do Ceará, que era o Matheus Araújo. Areza do Enzo Ludovico, lateral pra equipe do Botafogo fazer a cobrança. Torcedor da Pantera começa a fazer barulho na arquibancada. São poucos torcedores, mas começam a fazer barulho. A bola com Kelvin. Ele passa pro Igor. Recebeu, tentou jogar na esquerda pro Patrick Bray. Bola muito forte, direto para fora. Lateral para a equipe do Ceará fazer a cobrança. 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Lateral para o Ceará no campo de defesa. É Júlio César na bola. Demora uma eternidade para cobrar lateral. O árbitro vai lá parar porque tem um empurra-empurra. O Enzo Ludovico é o Saulo Mineiro discutindo com o Vilar, ô Daniel.
2: Exatamente. O camisa 4 do Botafogo está bem chateado. E o camisa 73 do Ceará, Saulo Mineiro, também. Teve algum desentendimento ali. O árbitro da partida chegou para acalmar os ânimos, conversar com os dois jogadores. Até o Bandeirinha está ali dentro do gramado tentando conter os jogadores. Ele agora está chamando tanto o jogador do Ceará como do Botafogo. A gente está de olho aqui para saber se vai ter cartão amarelo ou não. Mas é fora do lance, eles dois acabaram se estranhando ali, Breno.
0: É, e o Vilar é aquele mesmo que jogou no Maringá, que foi para o Avaí, que vinha para o Ceará, né? Quase que veio para o Ceará, não veio, foi para o Avaí. Quase que poderia ter sido companheiro de Saulo Mineiro, né?
1: Poderia. Mas aí foi para outros rumos. Lateral cobrado para a equipe do Ceará. Quem vai para a bola lá é o Júlio César. Soltou mais à frente para o Enzo Ludovico. Tocou de lado. Melk lançou para o Enzo Ludovico. Bola para o Saulo Mineiro. Escapou pela direita. Inverteu jogada para o Matheus Araújo lá pela esquerda. Vai sair da grande área para fazer domínio. Aí do Matheus Araújo dominou. Recuo de bola feito mais atrás. E vem para receber ali o jogador que era o Sanches. Soltou de novo para o jogador Matheus Araújo. Melk na meia lua. Melk caiu. Ficou pedindo falta. Arbitragem marcou. Falta perigosíssima na meia lua pro Ceará, Dani.
2: Falta muito perigosa, inclusive os jogadores estão reclamando para que o árbitro confira o lance para ver se não foi pênalti. Melk acabou recebendo ali um carrinho, um lance até perigoso, ele ficou sentindo dores ali na perna, foi muito próximo da linha ali da grande área, uma falta perigosa ou pênalti, né? Vamos aguardar aí a revisão da arbitragem.
1: Eu acho que foi a um dedinho da linha, se fosse na linha era pênalti, mas eu acho que é falta mesmo, André.
0: Eu também, eu acho que é no limite, é realmente no limite, é assim, um palmo de estar na linha, que aí seria pênalti. Agora eu vou te dizer, viu, que carrinho imprudente do seu Matheus Salles, que foi assim com as duas pernas, olha, se pega em cheio, meu amigo, poderia... Colocou em risco a integridade do Melk, do companheiro, pô. Que carrinho imprudente. Poderia, para ter pintado pelo menos um cartão amarelo aí para ele. Uma falta, é uma chance excelente para o Ceará. Perigosíssima, que é no limite de ser um pênalti mesmo. Mas além disso, disciplinarmente, caberia um cartãozinho aí.
1: Tem falta para o Ceará. É muito perto da risca da grande área, dentro da meia-lua, no corredor central. Zanocelo está na bola. Sanches se aproxima também. Júlio César fica observando. Falta para a equipe do Ceará fazer a cobrança. A barreira está sendo montada. Se caprichar daí, pode abrir o placar o Ceará. No comecinho do segundo tempo, temos 8 minutos de bola rolando na segunda etapa. É falta perigosíssima para o Vovô. Atenção, torcedor alvinegro. Aumente o volume. Puxa o segundo fone para a orelha. Quem sabe agora, quem sabe agora. O Saulo Mineiro está conversando com os jogadores que estão ali posicionados para fazer a cobrança. Melk, Sanches ou Zanocelo. Faltou nada para ser na grande área, gente. Não faltou nada. A bola está colada na linha. Vai para a cobrança. Tá me parecendo Sanches, viu? Sanches pede para a barreira, os jogadores do Ceará que estão na barreira, abrirem. Sanches, Melk, Zanocelo. Ainda tem o Matheus Araújo por ali. Quem é que vai para a bola? Partiu para a bola, Zanocelo bateu, o goleiro pegou, largou, a bola sobra, tira dali a zaga. Espalma o goleiro Vitor Souza, a bola volta para o time do Ceará. Luizão jogou direto para fora, sede lateral para a equipe do Botafogo fazer a cobrança. 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
0: Agora eu vou te dizer, viu, Breno?
1: Foi.
0: O Zanocelo bateu em cima do goleiro.
1: Foi.
0: E fraco.
1: Lá vem o Ceará de novo. Bola pro Saulo Mineiro. Matou no peito, botou no gramado, tentou passar. Vai sobrar pro Matheus Araújo na grande área pela esquerda. Matheus Araújo, linha de fundo. Rolou mais atrás. É pro Melk. Melk prende a bola. Tá no bico da grande área pela esquerda. Solta mais atrás pro Zanocelo pra organizar. Zanocelo colocou na linha de fundo. Acreditou. Vem cruzamento do Sanches. A bola foi direto para fora. É só tiro de meta para o Botafogo fazer a cobrança. No estádio Santa Cruz, o tempo corre no ritmo da bola. 10 minutos, 10 de bola rolando. É segundo tempo de jogo, 10 passados. O placar da Verdinha marca. 0. Também 0.
0: Série B do Campeonato Brasileiro. Jogos encerrados hoje. Fortaleza 2, CRB 2. Novo Horizontino 5, Ponte Preta 1, Criciúma 1, América Mineiro 0.
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1: 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José Carlos Neto Vidal, chegaram aqui também. O Pedro Joaquim, obrigado galera pela audiência, pela preferência. Deixa o like aí, tá? 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Você que tá ligado no rádio pode mandar mensagem no 8887-1306. É o nosso WhatsApp, escreve aí de onde é que você tá ouvindo, de onde é que você tá escutando. Quem é você, qual o seu bairro, qual a sua cidade, seu estado. Vai interagindo conosco no 8887-1306. 11 minutinhos do segundo tempo. Lateral para o Ceará fazer a cobrança, Júlio César na bola. Perto dele tem o Zanocelo, tem também ali o João Gabriel, movimentação mais à frente do Melk. O Júlio César tenta fazer uma ligação ali com o Saulo, aparece para cortar o Vilar, fica com a bola, sai tocando, interceptação do Júlio César. A bola explode em cima do camisa 18 do Vovô, mete a cabeça na bola o Jonathan. A sobra vai ser com o Sanches, brigou, perdeu para o Morelli, bola cai nos pés do Inocêncio. Inocêncio para o Igor, esticou essa bola para o Morelli, vem junto com ele o Sanches para jogar pela linha de lado. Sede lateral para a equipe do Botafogo fazer a cobrança, lateral paralelo à grande área. Vamos ver se o Inocêncio vai jogar lá dentro. Parece que é o que ele vai fazer. Ele prefere jogar no bico da grande área para o Kelvin. Kelvin para Inocêncio. Gabriel Inocêncio encara a marcação do jogador João Gabriel. Ele vai para lá, vai para cá, balançou, levou para o fundo. João Gabriel chegou, tomou a frente dele com a maior facilidade do mundo. João Gabriel, toque errado. Entregou nos pés do Kelvin. Kelvin na grande área. É para o Galva, devolveu para o Kelvin, saiu da grande área. Ainda o Kelvin vai puxar ali para a intermediária. A bola roubada pelo time do Ceará. Tenta fazer o lançamento para o ataque, era para o Saulo. Interceptação feita pelo Erickson. Bola cai nos pés do Jonathan. Tentou ajeitar para o Galva. Galva deixou para o Inocêncio. Devolução para o Galva. O Kelvin Golfinho tá pedindo. O Galva jogou essa bola na esquerda. É pro Patrick Bray, capitão da equipe. Matou no peito, botou no gramado. Soltou de lado pro Kelvin. Kelvin colocou atrás. Vai deixando pro camisa 4 que eu vi lá. Vi lá pra Galva. Galva tentou ajeitar pro Kelvin. Entra a marcação do Ceará. Rouba a bola com o jogador João Gabriel. João Gabriel parte pro ataque. Tá pedindo bola. Matheus Araújo na esquerda. Bola pra ele. Matheus tentou devolver pro João Gabriel. Deu certo. João Gabriel atrasou a passada. Deixou a passe pro Melk. Melk recebe. Ele vai conduzindo ali pelo corredor central. Ainda o Melk olha pra um lado, olha pro outro. Vai distribuir jogada. Vai encontrando ali o jogador João Gabriel. Vai pro chão. Pé de falta. O árbitro diz que não houve nada. Recuperação de bola com Morelli. Morelli tenta partir. Júlio César chega. Rouba a bola na maior. Sem falta. Ainda o Júlio César pela direita. Tá no campo de ataque. Fintou o Patrick Bray. Júlio César chegou na intermediária. Puxou pro pé canhoto. Bola na grande área. Bola acaba desviando na zaga. Sobrou pro Enzo Ludovico. Cruzou na grande área. Cabeçada do Matheus Araújo pra trás. Era pro Melk. Chega Patrick Bray pra afastar. A bola vai sobrar com o time do Ceará. Quem vai ficar com ela é o jogador Luiz Otávio. Recebe o camisa 13 da equipe do Vovô. Ele solta a bola mais à frente, dominando lá pela esquerda o time do Ceará. Vai carregando ali com o jogador que é João Gabriel. Deixou pra Zanocelo. Zanocelo, passe vertical pro Melk. Melk tentou colocar na frente pro Matheus Araújo. Foi travado. Na sequência ele faz falta. Falta do Melk em cima do Morelli. Arbitragem tá parando e tá marcando. Vai ter a primeira substituição do jogo, Dani.
2: Sai com a 16 do Botafogo de Ribeirão Preto, Matheus Salles, pra entrada do 28, Marco Antônio.
1: Marco Antônio vem pro jogo, Matheus Salles vai embora. Matheus Salles que já tava substituindo, né, o Leandro Maciel. E agora vem o Marco Antônio. Primeira mudança do Tencati, técnico da equipe do Botafogo. 13, agora 14 minutos. 14 do segundo tempo. 0x0 é teimoso, 0x0 é persistente, insistente nesse placar da verdinha. E olha o Botafogo com o Erickson. Abrindo bola então lá para Gabriel Inocêncio. Recuo pro Jonathan. Jonathan dominou. Ele vai puxando mais para trás. Ele vai recuar pro goleiro Vitor Souza. O Saulo vai fazer pressão. Vitor Souza sai tocando com o Vilar. Vilar recolheu com o pé canhoto. Ele tá do lado esquerdo também. Vai embora o jogador Vilar. Ainda ele vai conduzindo, sem muita pressa, pelo corredor central. Tá pedindo bola ali. O jogador da número 10, que é o Gava, ele prefere o Kelvin. Kelvin dominou, distribui jogada com Morelli. Morelli recolheu, daí pro Gabriel Inocêncio na direita. Gabriel Inocêncio olhou pra grande área, levantou na boca do gol. A bola vai direto para fora. É tiro de meta pro Ceará fazer a cobrança. 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Vamos chegando a 15 minutos da segunda etapa. A bola cai nos pés do Júlio César na direita. Pressionado o Júlio César, a bola sai pela linha de lado. Lateral pro Vovô fazer a cobrança. Arremesso manual no campo defensivo para a equipe do Ceará. Júlio César demora muito para cobrar lateral. Não sei se o Ceará acha que esse empate, de certa forma, pode ser uma vantagem. Claro, ele não precisa resolver hoje, mas seria melhor que resolvesse a parada da questão matemática logo hoje, né? Para não ter mais risco de nada. Sai tocando o time do Ceará. A bola vai chegar lá na esquerda. Quem vai para dominar é o Sanches. Coloca mais à frente para o Matheus Araújo. Tentou um toquinho à frente. Quem ia subindo era o João Gabriel. A bola saiu pela linha de lado. Mais um lateral para o Ceará fazer a cobrança. Quem tá lá para fazer a cobrança é o Sanches. Vamos ver para quem ele joga essa bola. Sanches preparado, se movimenta usando o jogador que era o Matheus Araújo. Coloca mais atrás, ele chama para o jogo o Luiz Otávio, domina o capitão da equipe do Vovô. Recuo de bola para Luizão. Júlio César está livre na direita, pediu, recebeu, recolheu, ainda o Júlio César tapa na bola mais à frente, buscando para o jogo Enzo Ludovico, de canhota, faz o lançamento para o Melk, corta, Erickson manda lá para o campo de ataque, sobe Zanocelo, cabeça na bola para o Ceará, cabeçada também de Vila, Zanocelo também de cabeça. A bola vai cair nos pés do Enzo Ludovico na direita. Ele não consegue evitar a saída pela linha de lá. É lateral para o time do Botafogo fazer a cobrança. 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Vamos nos aproximando dos 20 minutos do segundo tempo. Ainda o 0x0. É persistente o placar do início do jogo. Erickson, ele vai conduzindo ali pelo corredor central, dentro do grande círculo. Ele toca de lado com seu companheiro de zaga, que é o Vilar. Vilar recolheu. Ele vai passar a linha de vídeo gramado. Já passou, se apresenta o Gava. Bola pra ele, domina a camisa. Aliás, acabou de entrar, foi o Marco Antônio. Recebeu, gira jogo na direita. Quem domina é o Jonathan. Daí pro jogador Inocêncio, encontrando mais à frente o Morelli. A bola acaba escapando dele. Vai saindo pela linha de lado, lateral pro Ceará. Fica agora parecido com o primeiro tempo do jogo, né, André? Começa o perde ganho da no meio do campo.
0: É, depois de 5 minutos mais interessantes ali no comecinho, 5, 10 minutos mais interessantes, o jogo volta a ter o panorama que teve na maior parte do primeiro tempo, o que é ruim. E eu volto a frisar, o quarteto ofensivo do Ceará praticamente inexistente no jogo, não participam do jogo. Um jogo bem abaixo.
1: E vai trabalhando bola o time do Botafogo no seu campo defensivo com o Erickson. Sai tocando ali com o Vilar. Vilar recebe, faz o passe então para o jogador Kelvin. Kelvin domina bem aberto pela esquerda. Kelvin cara a marcação do Enzo Ludovico. Jogou por cima, tentou uma ligação direta. É com o Gava. Gava dominou, está do lado da grande área pela esquerda. O Kelvin se apresenta. O Gava traz a bola, o Gava traz a bola um pouco mais para trás. Dá combate o Enzo Ludovico. Faz falta. Falta do Ludovico em cima do Gava. O árbitro está parando e está marcando. Muita gente chegando aqui no YouTube. Luiz Yuri, Márcia Alencar, obrigado pela audiência, Márcia. O Leonardo Silva também acompanhando o nosso som. Todo mundo ligado na maior arquibancada virtual do Rádio Cearense. É só chegar, é só deixar o like, é só deixar a sua mensagem. Eu tô de olho o tempo inteiro aqui na sua participação, na sua interação. Posse pro time do Botafogo. Kelvin é quem domina. Ele gira, ele se livra da marcação do Saulo. Toca de lado com o Vilar. Vilar recebe. Passe feito pro Gava. Ele solta no meio pro Kelvin. Kelvin deixou pra trás a marcação. Chegou na intermediária. Kelvin entrou na grande área, puxou pro meio. Rolou mais atrás, escorregou o Gava. Deu tapa pra dentro da grande área. Tira a defesa do time do Ceará. A sobra de bola ainda é com o time do Botafogo. Um chute esquisitaço do Jonathan, vai direto pra fora e ficou sentindo ali o camisa número 2 da equipe do Botafogo, Dani.
2: É, tá sentindo ali no gramado, uma região bem escorregadia ali do campo do estádio Santa Cruz. É, foram uns 3 ou 4 escorregões em sequência. O jogador ficou caído ali sentindo um problema no pé. Vamos ver se a arbitragem vai acompanhar essa situação, dar cartão amarelo. Segue caído ali, se eu não me engano, o Patrick Breio.
1: Tá com as mãos ali no rosto, tá no chão esperando atendimento médico. Ele escorregou, foi um lance só, né? Ninguém fez falta nele, ele mesmo se atrapalhou, escorregou. Ó, o Gava dá o tapa, aí o Bray vai pra disputa e escorrega, e aí o Jonathan foi quem finalizou de fora da área, mas foi o Bray que ficou caído. Tá de pé, tudo certo com ele, nenhum problema. Aí dominando o time do Ceará com o Luiz Otávio, joga mais à frente. A bola vai sobrando com o João Gabriel, solta no Melk. Melk recua para o Zanocelo. Zanocelo distribui, jogada com Júlio César na direita. Júlio César recolheu, ajeitou no peito, botou no gramado, deu o tapa na frente. É para o jogador que era o João Gabriel. Busca espaço, toca à frente. Enzo Ludovico veio, consertou, ajeitou para o Zanocelo. Zanocelo vai ao lado do círculo central. Ele solta a bola para o Luiz Otávio, sobe para o campo de ataque. O zagueiro da 13 do vovô, ainda o Luiz Otávio, ajeitando na esquerda. Sanches recolheu, solta a bola mais atrás. Traz pro Luizão. E no estádio Santa Cruz, o tempo corre no ritmo da bola. 20 minutos, desceu o Ceará com o Enzo Ludovico, linha de fundo pela direita, cruzamento na grande área, vai tirando dali o Gava, ajeitando com o Vilar, que afasta o perigo, faz o lançamento lá pro ataque. 20 minutos passados, é segundo tempo de jogo, o placar da Verdinha marca 0, também 0.
0: Série A do Campeonato Brasileiro, 15 minutos do segundo tempo. O Bragantino vai vencendo o Cruzeiro por 3-1.
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1: 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Bom demais contar com a sua audiência. Cícero Pereira tá chegando por aqui também. O Bruno tá acompanhando o nosso som. É bom demais ter você curtindo o futebol aqui na Verdinha. Lá vem os homens de novo, lá vem os homens de novo. A bola esticada pro Marco Antônio. Veio ali pra tomar a frente dele. O Sanches foi pro chão, falta. Era o João Gabriel. Falta em cima do João Gabriel. A arbitragem tá parando e tá marcando. 21 minutos. André Almeida, o jogo até aqui.
0: Jogo morno na segunda etapa. Os primeiros 10 minutos foram mais movimentados. E sobrou até cartão ali para o capitão. Isso. Do Ceará e Daniel.
2: Exatamente. Luiz Otávio recebeu o cartão amarelo. E detalhe, é o terceiro cartão amarelo. Está fora do próximo jogo. Não enfrenta o Juventude no sábado na Arena Castelão.
0: Problema. Ausência do Luiz Otávio, que entrou bem nesse time do Ceará. Já comentamos isso antes e durante a nossa transmissão. Mas é um jogo de poucas emoções, Breno. Pouquíssimas, raríssimas. Por isso que eu chamei a atenção para o Ryan Santana, que pode entrar e colocar uma fumaça no jogo. Porque ele é um cara de personalidade, de drible, de velocidade, de arranque. Pode dar uma mudada nesse setor ofensivo do Ceará. Matheus Araújo, principalmente, está muito apagado. Dos 4 homens da frente, é quem eu tiraria para colocar o do Ryan Santana.
1: 22, tem razão, 22 minutos. Só uma substituição feita até aqui. Os técnicos parecem estar gostando do que estão vendo, viu? E eu vou te falar, viu? É preciso ter muito mau gosto para gostar do que tá vendo. Ó, o Ceará. Lançamento feito pro Saulo Mineiro. Se pegar, é perigoso. Saulo contra o Erickson. O Erickson tomou a frente no Saulo. Fica com a bola, o camisa 3, e joga essa bola de lado. Cede lateral para a equipe do Ceará fazer a cobrança. É ao lado da grande área. Pode fazer lateral se quiser o Ceará. O Enzo Ludovico tá lá para cobrança. 22 minutos do segundo tempo, 0-0 ainda no placar teimoso para você ligado na Verdinha. Enzo Ludovico preparado para a cobrança do lateral, vai jogar direto na grande área, tomou distância, jogou lá dentro para o Saulo, tirou de cabeça a defesa, a bola sobrou, pede um pé, Matheus Araújo brigou por ela, rasga dali o Morelli, manda pela linha lateral, mais o arremesso de mão para o Vovô fazer a cobrança. 22, quase 23 agora, Júlio César vem numa preguiça para cobrar a lateral, que eu vou te falar, viu? Vai para a cobrança, camisa 18 do Vovô. O Enzo tá pedindo ali no peito dele. O Júlio César olha pra frente, dá nem moral pro Enzo. Movimentação do Melk, movimentação também do Matheus Araújo. Vem pra disputa. A bola vai sobrar no contínuo do Botafogo. Recuperação do Ceará, fez falta. Falta em cima do Igor. O árbitro tá apontando. 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Toca a bola o Botafogo no seu campo defensivo. Quem recebe é o Vilar. Ele vai girando o jogo então com o Erickson. O Erickson recolheu, vai avançando, joga de lado outra vez com o jogador Vilar. Vilar encontra o Kelvin aqui em cima da linha lateral pela esquerda. Kelvin vê a passagem do jogador Marco Antônio, mas prefere trazer para o meio, prefere carregar ainda o Kelvin. Ele solta mais atrás com o primeiro defensor, que é o Erickson. O Erickson se livra da marcação do Matheus Araújo. Solta a bola então para o Jonathan na direita. Jonathan abre espaço lá com o Gabriel Inocêncio. Gabriel Inocêncio vai avançando, ainda o camisa número 22. Passou o Morelli, pediu bola. O Inocêncio, ele quase que se dribla. Aí do jogador Inocêncio foi puxado. Falta do Sanches em cima dele. Mas eu vou dizer um negócio, o Gabriel Inocêncio, ele quase que ele conseguia driblar ele mesmo. Ele fez uma graça ali. Olha o que ele faz aí, André Almeida. Ele quase que consegue ele mesmo perder a bola sozinho. E depois o Sanches puxou.
0: Ele ia driblar ele mesmo. Aí depois ele mesmo se desarmou. Ele mesmo se desarmou e deu sequência.
2: É um monstro. Detalhe.
1: Diga, Dani.
2: Vai mudar o Ceará. Daqui a pouco, Rian Santana e Lenny Lobato. A mesma mudança que ele fez no jogo contra o Criciúma.
1: Pra fazer pelo menos fumaça no jogo, viu? Lenny e Rian. Falta pro time do Botafogo. Tem o Marco Antônio e tem também o Gava na bola. Vamos ver qual deles vai fazer. Era o Prey e o Marco Antônio. Levantou o Marco Antônio de cabeça. Saulo Mineiro joga de zagueiro. Manda para escanteio, Daniel.
2: Pelo lado direito. Agora o Botafogo vai ter mais uma oportunidade de cruzar a bola na área do Ceará. E estou aguardando para saber se a mudança já vai ser agora, mas acho que primeiro o escanteio.
1: Primeiro escanteio. Vem bola para a grande área da equipe do Ceará. Autorizado. Bray fez o levantamento. Tem o toque de cabeça. Richard! Espalma o goleiro do Ceará. Cabeçada do Gabriel Inocêncio, Dani.
2: Grande chance do Botafogo depois do escanteio. Gabriel Inocêncio cabeceou. Richard fez grande defesa. Agora novo escanteio para o Botafogo.
1: Mais um escanteio. Levantamento feito. Primeira trave de cabeça. Afastou o Saulo Mineiro. Saulo Mineiro na defesa está jogando um bolão, viu? A bola sobra com o Marco Antônio. Marco Antônio lançou direto para fora. Não. Richard evita a saída. Domina no peito. Vai ficar com essa bola. Vai repor em jogo. E vamos para as substituições daqui a pouquinho. Vai mexer no ataque a equipe do Ceará. O jogo continua rolando. Tem que esperar a bola sair para fazer a alteração. Richard vai repor a bola em jogo. Ele vai dar um chutão para frente. Indecisão danada. Consegue mandar um chutão lá para ataque. A bola sobe, desce e mete a cabeça na bola. O Erickson. Vamos ver a disputa. Parou. Tá marcado o quê? Tá marcado uma posição de impedimento. Mudanças no Vovô.
2: Sai com a 60 Enzo Ludovico para a entrada do 16 Rian Santana. E vai entrar também o Lenny Lobato com a 77, autor do gol da vitória do último jogo sobre o Criciúma, no lugar do 40, Melk.
0: É, eu não tiraria o Melk, não.
1: Eu também não.
0: A não ser que seja questão física. Ficou fora por conta de lesão no último jogo, então pode não ter condições de atuar ainda os 90 minutos. Mas o Matheus Araújo, por exemplo, é um cara que não faz um bom jogo e tem bem menos recurso para decidir um jogo do que o Melk. Então manteria o Melk. Repito, a não ser por essa questão física que me parece ser a explicação para o Daniel Paulista tirar o camisa 40.
1: 26, quase 27 do segundo tempo, 0-0. São as primeiras mudanças do técnico Daniel Paulista. Mas quem vem para ataque é o Gabriel Inocêncio com o time do Botafogo. Meu Deus do céu, ele esticou a bola. viu ela sair pela linha de lado, lateral gratuito para a equipe do Ceará. 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Vai mexer de novo o Tencate.
2: Tá saindo com a 7 o Kelvin, para a entrada do 30, Zé Hugo. E tá saindo com a 22 o Gabriel Inocêncio, para a entrada do 31, Pedrinho.
1: Pedrinho no lugar. Vamos lá, Kelvin sai, entra o Hugo, Zé Hugo. Pedrinho entra na vaga de quem, dele?
2: Do Gabriel Inocêncio.
1: Perfeitamente. São as mudanças do técnico Cláudio Tencati. E o jogo vai avançando. Vamos chegando quase a 28 minutos. Lá vem o Botafogo, bola para o Igor. Se pegar é perigoso, pegou pela direita. Ele vai ter que voltar. Ele faz o passe, é por dentro, na grande área. Recuperação do João Gabriel, foi bem João Gabriel agora. Ele toca com o Lenny Lobato, primeiro contato dele com a bola. A bola de novo para João Gabriel, tenta passar. Recuperação do time do Botafogo. O Pedrinho acabou de entrar, já disputou essa bola, mas fez falta. É bola para o time do Ceará no seu campo defensivo. Série B do Brasileiro, 33ª rodada depois de hoje, só 5 jogos para acabar a temporada, 26 para quem joga a Série B. E depois que acabar a temporada regular, veio o mata-mata. Terminou as 38 rodadas, veio o temido mata-mata. Será que vai ter time cearense no mata-mata? Será que vão ter aqueles dois jogos sofríveis? Aquele sofrimento de playoff, a gente vai saber nas próximas 5 rodadas. Lá vem o Igor, protegeu, vai rolar essa bola de lado, vem o chute cruzado do Morelli, salvou, voltou com o Igor, bateu pro gol, é gol do Botafogo. Gol do Botafogo! Igor, camisa 9, ele inicia a jogada, rola a bola pro Morelli, chute cruzado. A defesa do Ceará cortou, mas cortou para o meio da grande área. Se apresentou para o Igor. Estava livre, leve, solto. Só para escorar para o fundo do gol. Igor bota a Pantera na frente. Aos 29 minutos do segundo tempo, Igor anota o gol para ele, Dani.
2: É, o Botafogo consegue abrir o placar no estádio Santa Cruz aos 28 minutos do segundo tempo. Jogada ali pelo lado direito. A tentativa inicialmente era do Morelli. Ele finaliza ali cruzado, tentando um cruzamento. Júlio César vai afastar, mas ele acaba afastando para o meio da grande área. O Igor estava bem posicionado e teve apenas o trabalho de empurrar para o fundo das redes, mudando o placar no Santa Cruz. Agora tem um, Igor. O Ceará tem zero.
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1: Na hora do gol, 29 minutos. André Almeida, Pantera na frente.
0: A lei do ex não falha. Igor Kleber, aquele mesmo, ex-Ceará, já passou por aqui, defendeu a Ferroviária, o Criciúma, o Avaí, tá no Botafogo. Precisou de uma oportunidade para conseguir fazer 1-0. O jogo é horrível, o jogo é terrível. O Ceará joga muito mal. O Botafogo também não faz essas partidas todas, mas o Botafogo quis mais. O Botafogo buscou mais, mostrou um pouco mais de disposição para buscar o resultado. O Sanches foi mal, aliás, foi o Sanches ou foi o Júlio César?
2: Júlio César,
0: né? Desculpa aí, Sanches. Júlio César foi mal, afastou fraco pro meio da área. Não existe, pô. Não tem como afastar pro meio da área. O Igor Kleber estava lá para fazer 1-0. Péssimo pro Ceará, que o empatezinho acabava sendo dos males o menor, para um jogo pavoroso. Agora vai ter que correr atrás para tentar diminuir esse prejuízo.
1: E lá vem os homens de novo na velocidade. É Pedrinho que desce. Ele chegou na grande área. Ele tentou sair dela. Dominou, protegeu. Ainda o Pedrinho. O Sanches vai colado nele. Pedrinho na bandeira de escanteio. Conseguiu o cruzamento. João Gabriel jogou. Foi bater na grande área. Igor vem para dividir. Sai do gol. Richard para fazer a defesa. Segura o goleiro do Vovô e vai repor a bola em jogo. Ele sai tocando ali com o João, com o Matheus Araújo, é o João Gabriel. João Gabriel toca mais atrás. Ele faz o passe para o Sanches. Sanches encontra Zanocelo atrás do círculo central. Zanocelo distribui jogada com Júlio César. Júlio César recolhe pela direita, faz o lançamento pelo alto, tenta uma ligação direta ali com Rian Santana. Corta de cabeça, o camisa 4 que é o Vilar. Se atrapalhou todo, perdeu a posse. Rian Santana tentou entrar na grande área. Tira a defesa com o Erickson, manda para escanteio, Dani.
2: É, tentativa ali era do Rian Santana, mas acho que ele deu lateral pro Ceará e já foi cobrado.
1: já foi cobrado. A bola com o Júlio César, rola mais atrás, chega ali pertinho da intermediária com o Zanocelo, toca de lado, deixa essa bola com o João Gabriel, jogou na grande área pro Rian Santana, vem pra dividir com o goleiro, melhor pro Vitor Souza, chega primeiro, faz a defesa, Dani.
2: É, tentativa do Ceará pelo lado direito, um lançamento em profundidade procurando o Rian Santana, mas o goleirão Vitor Souza estava atento, ficou com a bola, daqui a pouco Renzo Lopes no Ceará.
1: Daqui a pouco vai mexer de novo o técnico Daniel Paulista. 32 minutos. Vem chegando o Botafogo. A bola com o jogador da 30, que é o Zé Hugo. Parou. Já tem posição de impedimento no ataque do Botafogo. 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Mudou o vovô.
2: Sai com a 8, Matheus Araújo, para a entrada do 94, Renzo Lopes.
0: Matheus Araújo fez hora extra, porque não jogou nada. Nada. Você mal falou o nome dele, velho.
1: Verdade.
0: E o Renzo entra para colocar dois centroavantes para tentar ir pro abafa. Abre Lenho e Lobato de um lado, Rian Santana do outro, Saulo Mineiro e Renzo como centroavantes. Vai pro tudo ou nada, vai pro abafa, tentar bola aérea, cruzamento na área. Jogo muito ruim do Ceará.
1: E vem tentando o time do Ceará mais uma vez. A bola vai sobrar com o time do Botafogo. Quem domina é o Zé Hugo. Vai passando aqui o Bray. Ainda o Zé Hugo, ele tem a posse. Ele vai conduzindo, ele vai carregando. Ele passa no meio de dois. Zé Hugo entrou na grande área. Pé direito, bateu a bola. Explode em cima do Luizão. A sobra vai ser ainda com o time do Botafogo. Vai tentar atacar. Conseguiu passar. Levou camisa 28. Marco Antônio, cruzamento. Mete a cabeça na bola. Tira o Júlio César. Tem sobra de bola ainda com o Patrick Bray. Foi no fundo. Cruzou. A bola pega em cima do Zanocelo. Sai. Escanteio para a equipe do Botafogo.
2: É, o Botafogo fez o primeiro e agora está pressionando em busca do segundo gol. Agora vai ter uma chance ali na cobrança de escanteio para Patrick Bray, já está pronto ali para fazer a cobrança.
1: Patrick Bray pronto para fazer o levantamento para a área do Ceará. Trocou, Dani?
2: Trocou, agora é o Rafael Gava.
1: Gava vai para a cobrança de escanteio, vai jogar na grande área do Ceará. 34 minutos, 34 jogados, segundo tempo, vence a Pantera 1-0, o gol foi do Igor. Escanteio, Gava foi pra bola, levantou primeira trave, Saulo tirou de cabeça. A bola sai pela linha de lado. Mais um arremesso manual pro time da casa. Vai vencendo por 1-0, vai se afastando da zona de rebaixamento. Vai abrindo 5 pontos pro Z4, o time do Botafogo. Vai pra cobrança de lateral. Bray cobrou, bola chegou ali no camisa de número 30, que era o Zé Hugo. Bola sai, é mais um lateral pro Botafogo. Outra vez o Patrick Bray, capitão da equipe, na cobrança. Vamos ver onde é que ele joga essa bola. Ainda Patrick Bray soltou na entrada da área. Quem vem para dominar? Não vale mais nada. Já tem marcado ali uma posição irregular. Inversão de lateral, na verdade. Inverteu lateral, bola para o time do Ceará. Júlio César, deixa atrás. Faz a bola então chegar no João Gabriel. João Gabriel tenta conduzir para o campo de ataque. Acelera o camisa 81. Passe vertical interceptado pelo Vilar. A bola volta com o Zé Hugo. Zé Hugo responde pelo time da casa. Ainda o Zé Hugo brecou. Tenta girar, tenta se livrar da marcação do João Gabriel. Deu certo. Trouxe para a intermediária. Zé Hugo bateu de fora da área. Richard cai para fazer a defesa. Boa jogada individual do camisa 30 e do Botafogo, Dani.
2: É, cortou da ponta esquerda para o centro. Finalizou de perna direita. O goleiro Richard fez boa defesa, e o Daniel Paulista prepara suas duas últimas alterações, Lucas Mugni e Rafael Ramos.
1: Ai, agora meu Deus vai. Do céu.
0: Agora vai. Ah, Brasil.
1: Eu vou dizer um negócio, eu não sei qual é o nome mais inaudível nesse momento, viu?
0: Rapaz, é inacreditável, né? Você imaginar que aos 35 do segundo tempo, perdendo o jogo, colocar o Rafael Ramos vai ser solução pra alguma coisa, o negócio tá feio.
1: Eita, viu? 35, lá vem o Ceará, a bola com o Zanocelo, ele solta então pro Luiz Otávio se manda pro campo de ataque, tenta o tapa da frente pro Saulo conseguiu proteger, segurar essa bola, toca de lado, era com o Lenny Lobato, ele bota mais atrás pro jogador Luiz Otávio, gira o jogo então com o Júlio César no círculo central, Júlio César vai avançando, ele vai conduzindo, Botafogo se compacta agora, Júlio César bota por elevação, aqui na direita pro Rian Santana, Rian tentou passar, deu o combate, tirou dele o Bray, a bola sobra ainda com o Lenny coloca mais atrás, a bola chega no Júlio César, daí pro Zanocelo, distribui a jogada do outro lado. Vai recebendo, busca espaço Sanches, ainda o camisa 12, coloca mais atrás, é outra vez o Luiz Otávio, o Ceará tá todo no campo de ataque, o Botafogo tá retraído para tirar espaços, a bola chega de novo no Rian Santana pela direita, ele solta no meio, entrega errado, entrega nos pés do Marco Antônio, o Marco Antônio toca no Zé Hugo para Patrick Bray vai sair jogando pelo meio do campo, atacou com o Morelli, desce o camisa 8 da Pantera, soltou na direita pro Pedrinho chegou no bico da grande área, rolou pro Morelli na meia lua, junto com ele, Júlio César chuta em cima do Pedrinho, chuta em cima do Morelli, Morelli, rasga Rian Santana, a bola vai cair nos pés ali do jogador Renzo Lopes, vem pra disputa. Renzo ganhou no corpo, já perdeu na sequência, a bola volta de novo pro Pedrinho. Pedrinho atacou pela direita, soltou em profundidade pro Jonathan, cruzamento pro meio da grande área, aparece pra tirar a defesa Rian Santana. Sofreu falta o Rian Santana, foi atropelado pelo Zé Hugo, o árbitro tá parando, tá marcando falta em favor da equipe do Ceará. 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Muda de novo, Daniel Paulista.
2: Tá saindo com a 18, Júlio César, para a entrada do 2, Rafael Ramos. E também sai com a 25, o Zanocello, para a entrada do 10, Lucas Mugni. Vai ter mudança.
1: E aí,
2: vai, rapidinho, só vai ter mudança também no Botafogo. Vão entrar dois jogadores com a camisa 18. O Arthur Kaique, também com a 34, o Badaró. O Badaró está entrando no lugar do Rafael Gava, que sai com a 10. E o Arthur Kaique, com a 18, vai entrar no lugar do... Aguardando aqui o quarto árbitro levantar. Igor Kleber. Igor Kleber com a 9, deixa o campo.
0: É, o Daniel Paulista, ele tenta renovar o fôlego e trazendo jogadores de característica mais ofensiva, né? Assim, no caso do Lucas Mugni no lugar do Zanocello, porque ele tira um volante e coloca um meia. Na lateral direito, o Rafael Ramos, ele é lateral de origem. Em teoria, ele deveria ser uma opção mais ofensiva do que é o Júlio César, que é um zagueiro jogando na lateral. Mas o Rafael não tem esse cacuete, não tem essa mínima característica. Então, ali é muito mais trocar um cansado por um descansado. É questão de fôlego mesmo, de gás. Mas no meio de campo, ele tenta garantir uma maior criação com a entrada do Lucas Mugni. Tenta, né? Na teoria, porque na prática...
1: 38 minutos, 38 do segundo tempo, 1 a 0 para o time da casa, 1 a 0 para o Botafogo. 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Vai repor a bola em jogo o goleiro Vitor Souza. Ele despacha para o campo de ataque, a bola subiu e desceu, mete a cabeça na bola o Jonathan, a sobra de bola vai ser com o Ceará. Luiz Otávio ajeitou de peito, bola cai nos pés do João Gabriel, ajeita para o Lenny Lobato. Lenny Lobato tenta conduzir, dá o toque no Rian Santana, já foi desarmado pelo Patrick Bray. Ainda o Patrick Bray, calcanhar na bola para o Zé Hugo. Zé Hugo tentou passar ali do João Gabriel, João Gabriel fez falta e o Zé Hugo falou: calma, João Gabriel, se acalme, homem. Falta em cima do camisa 30 do Botafogo de Ribeirão Preto, que vai vencendo em casa com o gol do Igor aos 29 minutos do segundo tempo. O João Gabriel fez o rapa mesmo, viu? Chegou ali só nas pernas do jogador Zé Hugo. Vem de novo os homens, lá vem o time da casa. A bola com o Pedrinho, solta mais atrás, deixa no Morelli, vai jogando o jogo lá pela direita com o jogador Jonathan. Outra vez no Morelli, eles se atrapalham sozinhos e a bola sai lateral para a equipe do Ceará. No estádio Santa Cruz, o tempo corre no ritmo da bola. 40 minutos, 40 jogados, segundo tempo de jogo. Placar da Verdinha marca. Tem o Igor. Não tem nada.
0: Série B do Campeonato Brasileiro. Amanhã tem o encerramento da 33ª rodada com Atlético contra Londrina, 7:30 da noite.
1: Rafael Ramos jogou na grande área, Renzo de cabeça, a bola vai pra fora, o Renzo pede um toque também do zagueiro, o assistente disse que não, foi só tiro de meta pra equipe do Ceará fazer a cobrança. Mas faz tempo que o Ceará não finalizava, pelo menos finalizou agora, só que passou, foi longe do gol, Dani.
2: É, tentativa ali era do Renzo Lopes na cabeçada, depois do cruzamento do Rafael Ramos, o Renzo ficou reclamando que a bola teria tocado por último no jogador do Botafogo, mas no entendimento da arbitragem não, 40 minutos, segue 1 pro Botafogo, 0 pro Ceará.
1: Esse cruzamento do Rafael Ramos na cabeça do Renzo deve ter feito aquele nosso amigo lá, meu querido André Almeida, aquele que defende o Rafael Ramos, regozijado.
0: Ora, já entrou pra estatística já.
1: Olha o time do Ceará, já perde posse, domina de novo o time do Botafogo com o Patrick Bray. Patrick Bray avançou, ele contra o Rian Santana. Patrick Bray vai levar pro fundo, Rian Santana fecha a porta, a bola pega nas pernas do camisa 16, o vovô sai, lateral pro Botafogo, paralelo à grande área, é o próprio Patrick Bray que vai pra cobrança. Não tem muita pressa porque o Botafogo tá vencendo, é a segunda vitória consecutiva da Pantera, mas o Ceará tem tempo ainda de buscar o empate. Lateral cobrado, ele deixa então ali com o jogador que é o camisa 28 do Marco Antônio, tenta o giro, já perdeu a posse, tira dali a defesa do time do Ceará. Bola vai caindo então nos pés do jogador do Vovô, esticada pro Renzo. Vamos lá, Renzo, ele domina pela direita. Renzo vai tentar entrar na grande área, vai tentar passar do Erickson. O Erickson tomou a frente dele, o Renzo vai fazer a falta em cima do Erickson. Ele não tem o menor jeito, grandalhão assim, dificilmente ele passaria, Dani.
2: É, o lançamento foi bom do Lenny Lobato, só que caiu nos pés do centroavante. Não tem tanto traquejo ali com a bola no pé. Acabou se enganchando com camisa 3, Erickson do Botafogo. Cometeu a falta, posse de bola pro Botafogo.
1: 42, segundo tempo, 1-0 Botafogo. 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Sim. 42:20, perfeitamente. 42:20. Reta final do segundo tempo. Tempo vai ficando escasso pro Vovô buscar o gol de empate. Mas tem o Renzo Lopes ajeitando essa bola para trás. João Gabriel distribui jogada lá pelo outro lado. Saulo Mineiro aberto lá pela ponta canhota. Ele vai puxar pro meio. Ainda o Saulo foi pro chão, pediu falta. O árbitro marcou. Falta pro Ceará fazer a cobrança. É acima, é à frente da linha que divide o gramado. Cobrança rápida. Bola fica com o João Gabriel. João Gabriel distribui jogada com o Lenny Lobato. Lenny Lobato deixa mais atrás. Quem recebe é o Luizão. Luizão ajeitou pro João Gabriel. Já passou e pediu. Lucas Mugui prefere dar o toque mais atrás. Recolhendo o Sanches. Ajeitando então pro Luizão. Luizão escorregou. O campo escorregadio da miséria. Aí do Luizão. Ele deixa então pro jogador Lucas Mugni. Mugni deixa com o Luiz Otávio. Luiz Otávio vai subindo pro campo de ataque. Ainda o zagueiro da número 13. Solta pro companheiro dele, que é o Luizão. Luizão trabalhou com o João Gabriel. Se apresenta para receber Rafael Ramos na direita. Toca mais atrás. Bola chega de novo no João Gabriel. Daí pro Lucas Mugni. Aliás, é o Renzo. É o Lucas Mugni mesmo. Protegeu. Vai deixando então aqui com o Rian Santana. Devolução pro Lucas Mugni. Aí no camisa 10 do Vovô. Tenta o giro. Devolve no Rian. Bola chega no Rafael Ramos, outra vez no Lucas Mugni. Mugni lançou na grande área, mergulha de cabeça Erickson para tirar. Bola cai nos pés do Zé Hugo. Zé Hugo é quem protege. Ele tenta o giro, ele tenta passar. Rafael Ramos já ficou para trás. Já ficou para trás também o João Gabriel, carregando o Zé Hugo, traz pro meio. Bom passe à frente pro Pedrinho, cara a cara com o Richard, que sai primeiro para fazer a defesa. Ou dificuldade que é passar pelo Rafael Ramos, viu, André?
0: Pense na dificuldade, é porque entrou agora, viu?
1: Avali, viu? Olha o Lenny Lobato pro Rafael Ramos. Não estrague, não. Rafael Ramos olhou pra grande área. Deu a bola na direita, linha de fundo pro Rian Santana. Vem cruzamento, levantamento pra pequena área. De topa, tira dali o goleiro. A bola volta pro Lucas Mugni. Foi empurrado, pediu falta. O árbitro disse que não. A sobra de bola com o Pedrinho pro time do Botafogo no campo defensivo lá pela direita. Sai tocando então aí com o Marco Antônio. O Marco Antônio recebeu. Bola em profundidade, esticada. Desce perigosamente, vem pro ataque. É o Arthur Kaique. Olhou pra grande área, preparou o cruzamento. Levantou nos braços do Richard. Cata firme o goleiro da equipe do Ceará e vai repor a bola em jogo. 30 segundos para o fim do tempo regulamentar. Vamos saber quanto é que vai ter de acréscimo. E o Ceará sai com a bola dominada ali com o jogador que era Luizão. Ele passa então pro Sanches. Sanches recebe. Sanches tenta avançar. Ele solta no João Gabriel. João Gabriel domina. Lenny Lobato tá no círculo central. Pé de bola, recebe. Domina o camisa 77 do Vovô. Ainda o argentino Lenny Lobato avançando. Vai conduzindo. Toca lateralmente com o jogador Rafael Ramos. Ele bota aqui em cima da linha lateral. Onde está o Rian Santana? Devolução pro Rafael Ramos. Rafael Ramos recolhe. Passa a bola então pro João Gabriel. João Gabriel é quem tem a posse. Ele vê para quem passa. Passa pro Lucas Mugni. Voltou para receber. Mugni no passe vertical pro Lenny Lobato. Devolução mais atrás pro João Gabriel. João Gabriel é quem domina, distribui jogada então com Rafael Ramos. Rafael Ramos passa pro Luizão. Luizão dominou, olhou pra frente, viu o Lucas Mugni, passe pra ele. Lucas Mugni domina, tenta encontrar o Saulo Mineiro, ajeitou de novo pro Lucas Mugni. O Ceará com dificuldade de achar espaço. Lucas Mugni olha pra esquerda, vê só o Sanches, toca atrás, deixa a bola com o Luizão. Luizão é quem domina, lançamento pra ponta direita, buscando o Rian Santana, tentou passar, já perdeu a posse de novo. Zé Hugo deixa mais atrás, é pro Vilar, estoura essa bola pro campo de ataque. Ainda deu certo com o Morelli, vai puxar mais um ataque o time da Pantera. Morelli pra cima da marcação do Luizão, não tem muita pressa porque vence por 1-0, toca mais atrás, deixa com o capitão Patrick Bray. Patrick Bray é quem tem a posse, é quem vai avançando. Ele espera, ele toca mais à frente pro Morelli, tenta o giro. Rafael Ramos joga pela linha de lado, cede lateral pra equipe do Botafogo. Quanto de acréscimo, Dani?
2: Mais 6.
1: Até 51 tem jogo então, até 51 minutos tem jogo. 6 minutos de acréscimo, o primeiro minuto do acréscimo já passou, temos mais 5. É reta final de jogo, é você ligado na verdinha curtindo a Série B do Brasileiro. Ceará vai interromper a sequência de vitórias, foram duas consecutivas. mas ainda assim fica longe da zona de rebaixamento. Olha o levantamento do Morelli para a boca do gol, de cabeça afastou o Sanches, a sobra de bola vai ser com o Jonathan, pé canhoto, bateu, tem desvio, a bola vai para fora, escanteio para o time do Botafogo, Daniel.
2: Pelo lado direito, boa chegada do time paulista, depois da finalização a bola explodiu na zaga do Ceará, saiu pela linha de fundo, escanteio para o time paulista.
1: Escanteio para o time paulista. Mais um esquinado. Reta final de partida. Vamos chegar na 47. Até 51 tem jogo. Será que tem poucos minutos para tentar o gol de empate, mas tem que ter cuidado também para não tomar o segundo e não liquidar a fatura de vez. Escanteio. Vai para a bola o Marco Antônio. Escorou essa bola para o Morelli. Morelli devolve do Marco Antônio. Levantamento para a grande área. Cabeçada do Arthur. Aí que a bola passa na frente do Jonathan, do Erickson. Vai para fora. É só tiro de meta para o Ceará. Richard já fez um lançamento longo. É para o Lenny Lobato. Evitou a saída. Conseguiu o passe para o Renzo. Renzo vem para a disputa. Vem junto com ele o Zé Hugo para cortar. A bola sobe e desce. Vai quicar no gramado. Não quica. Lucas Mugni mete a cabeça na bola. Tem disputa pelo alto. Vai caindo com o time do Botafogo. Dá um chutão para frente. Briga pela bola. Zé Hugo. Luizão na categoria. Fica com a bola. Dá o toque mais à frente. Tenta lançar o Rian Santana. Deu certo. Rian Santana puxou para o meio. Fintou mais um. Ainda o Rian. A bola cai nos pés do Lucas Mugni. Devolveu no Rian Santana de fora da área, ameaçou bater, puxou para canhota, lançou para o Renzo na grande área. O Renzo se atrapalhou para fazer domínio. A bola fica fácil para o Vitor Souza, cata firme o goleiro do Botafogo, Danilo.
2: É, o Rian Santana teve uma ideia boa de tentar ali o passe para o Renzo Lopes, mas o camisa 94 do Ceará não conseguiu acompanhar. Posse de bola para o Botafogo.
1: 48 pelo meio até 51, tem bola rolando, a posse é com o Ceará de novo, Luiz Otávio ajeitando ali pro jogador Lucas Mugni. Mugni já tá no campo de ataque, ele faz o passe vertical, a bola vai chegar no Rian Santana, inverteu de lado, agora o Rian Santana, recuperação do time do Botafogo, Jonathan coloca atrás, Arthur Kaique dá um chute esquisitaço lá pra frente, a bola vai caindo com o Pedrinho, Pedrinho disputou com o Sanches, o último toque foi do Pedrinho, lateral pra equipe do Ceará. Mais um arremesso manual para o vovô. Lucas Mugni cobrou. Deixou no Luiz Otávio. Domina camisa número 13. Ele solta a bola para João Gabriel. João Gabriel recebe. Vamos ver para quem ele passa. Tá sozinho aqui na direita. O Rafael Ramos. Ele prefere tocar com o Lucas Mugni curtinho. Tava perto dele no círculo central. Ainda o Lucas Mugni. Lançamento pelo alto. A bola tentava chegar para o Luizão. Disputou. Vai rasgar a defesa do time do Botafogo. A sobra de bola vai ser com o time do Ceará. Vai cair ali com o jogador João Gabriel. Vai se atrapalhar todo. Perdeu João Gabriel para o Zé Hugo. Fez falta. E vai levar cartãozinho amarelo. Amarelo pra ele, o Dani.
2: É, o João Gabriel era um dos últimos jogadores do Ceará. Pra não correr o risco de ver o jogador adversário correr sozinho na direção do gol, segurou o atleta, acabou tendo a falta marcada e recebeu o cartão amarelo. Jogadores do Botafogo estavam até reclamando ali pra saber se não seria o último homem, mas tinha também o Luiz Otávio no lance. Apenas cartão amarelo pro João Gabriel.
1: 49,5. Vai terminar daqui a pouquinho o jogo. O Ceará tem menos de um minuto e meio para tentar resolver a vida. Olha o Botafogo chegando. Boa jogada com o Zé Hugo. Por baixo, bota para fora Rafael Ramos. Mais um lateral para a equipe do Botafogo fazer a cobrança. Quem vem para a bola é o Patrick Bray. O Botafogo não tem pressa nenhuma. Gasta o tempo. Gasta o tempo o time do Botafogo para tentar vencer essa partida muito importante para o time da Pantera. Nessa luta por permanência. O Ceará vai adiando a sua permanência matemática para a próxima partida. A bola com o Rian Santana, foi desarmado. A sobra com o jogador Luizão, recupera para o Ceará, faz o passe para o Lucas Mugni. Lucas Mugni vê para quem passa, vai tentar um lançamento, prefere deixar curtinho com o Rafael Ramos. Rafael Ramos se manda para o campo de ataque, solta para o Saulo Mineiro, tá de costas para o gol, conseguiu dominar, girar, bater para o gol! Defesaça do Vitor Souza! Tapinha para mandar para o escanteio, Dani!
2: Chance perigosa do Ceará, o Saulo Mineiro fez o pivô, conseguiu segurar ali a marcação do Vilar, finalizou forte de perna esquerda. O Vitor Souza fez uma grande defesa e o Ceará tem escanteio agora.
1: Perfect, Samuca. Vai pra cobrança de escanteio. Lucas Mugni caprichou. Cabeçada, tira da zaga. A bola vai voltar com o Ceará de primeira. Rian, toque de cabeça do Luizão. Só amorteceu, o goleirão saiu da meta, catou firme e fez a defesa. Vai terminar o jogo. O Ceará vai voltar a perder na Série B. Adia a permanência matemática, pede a bola, o árbitro vai encerrar o jogo. Final de partida. Um pro Botafogo, Igor, aos 29 do segundo tempo. 0 pro Ceará. Começa agora o... Prorrogação, Breno Rebouças. Prorrogação no ar, o Vovô volta a ser derrotado. Não tem possibilidade de ficar mais, de voltar para o Z4, mas deixou para a próxima rodada a possibilidade de se garantir matematicamente na Série B, enquanto o Botafogo celebra muito, que é uma vitória que faz o Botafogo se afastar por 5 pontos da zona de rebaixamento. Vamos para os destaques da partida. Daniel Farias, chega mais.
3: Daniel Farias.
2: É isso, Brenão. O Ceará é derrotado pelo Botafogo de Ribeirão Preto por 1-0. Um jogo válido pela 33ª rodada da Série B de 2026. Encerra aquela sequência de 5 jogos seguidos sem perder na competição. Agora o Vovô volta a amargar um resultado negativo. Com esse resultado, estaciona nos 42 pontos. Está ali na 14ª colocação, ainda tem uma vantagem relativamente considerável de 6 pontos para a zona de rebaixamento, mas precisa somar pelo menos mais 3 pontos para tentar assegurar essa sua permanência. Tem 5 jogos pela frente. Já o Botafogo, depois desse resultado, chegou aos 41 pontos, está ali na 16ª colocação, é o primeiro time fora do Z4, mas conseguiu abrir 5 pontos de vantagem para o Avaí, que hoje é o primeiro time dentro da zona, e é para onde Ceará e Botafogo estão de olho, né? É olhar ali para o Avaí, para esse primeiro time dentro da zona e para a pontuação da equipe catarinense. Na próxima rodada, o Ceará vai jogar em casa. Na verdade, os dois próximos jogos do Ceará serão em casa na Arena Castelão.

0: casa. O jogo será no domingo, no estádio Rei Pelé, às 4 horas da tarde. Depois, a equipe enfrenta o Avaí, também fora de casa. A gente vai ouvir agora o Igor, que foi o autor do gol da partida. Vamos ouvir.
1: De Deus, né? Essa vitória é da entrega, é da raça, né? Eu acho que dentro de casa, esse é o ritmo do nosso time. Graças a Deus, no primeiro tempo ficou um pouco travado. A equipe do Ceará, uma equipe de muita qualidade. Eles têm muita posse de bola. E a gente não conseguiu encaixar o jogo. Mas no segundo tempo a gente conseguiu criar um pouco mais. Conseguimos finalizar um pouco. E graças a Deus eu fui feliz na finalização. Consegui fazer o gol que nos deu a vitória. Uma vitória muito importante naquilo que a gente briga dentro da competição. Agora é descansar, glorificar a Deus. E agora temos duas batalhas fora de casa. E a gente sabe da importância que é trazer pontos aqui para Ribeirão.
0: Tá aí o Igor falando um pouco sobre esse resultado, sobre essa vitória do Botafogo, também sobre a sequência. Ele segue falando com a gente, também projetando essa reta final. Lembrando, o Botafogo é um adversário direto do Ceará nessa luta contra o rebaixamento, e ele segue falando.
1: Um jogo grande também contra a equipe do Vila Nova. Eu errei uma finalização de cabeça, né? E isso, queira ou não queira, dentro de campo, você tem que estar regulando muito o seu mental. E depois eu fui feliz em fazer o gol, mas estava impedido. Mas foi como eu te falei, eu nunca deixei de trabalhar. Né? Eu sei que no final das contas o Papai do Céu sempre me abençoou. E eu sabia que ele ia me abençoar hoje. Graças a Deus fui feliz com o gol que nos deu a vitória. Agora é seguir trabalhando para que a gente possa bater essa pontuação, para que a gente possa ficar um pouco mais tranquilo dentro da tabela.
0: Tá aí o Igor Kleber, ex-jogador do Ceará, falando, segue falando.
1: Nosso artilheiro, não só o Morelli como o Bray, né?
2: Você também agora.
1: É assim, né? Sempre bom estar marcando, né? Essa é a função do 9. Eu glorifico a Deus pelo gol, mas o importante não é eu estar marcando, é sim a equipe estar vencendo.
0: Tá aí o Igor Kleber, autor do gol que deu a vitória para o Botafogo. O gol foi marcado aos 28 minutos do segundo tempo, depois uma jogada ali do Morelli. Júlio César, lateral do Ceará, tenta afastar, a bola cai nos pés do Igor, empurra para o fundo das redes. A gente está aguardando aqui alguém do Ceará também para conversar com a gente e falar sobre esse resultado negativo. O Ceará está ali com 42 pontos, faltam 3 para alcançar aquela média de 45. E quem vai falar com a gente é justamente o capitão do Ceará, o zagueiro Luiz Otávio, que, repito, está fora do próximo jogo, não enfrenta o Juventude no sábado, na próxima rodada. Vamos ouvir.
3: Sempre entra em campo para dar o melhor, né? Quando a gente não consegue muitas vezes a vitória, a gente tem que se cobrar mesmo. Eu sou um cara que eu me cobro muito. A gente veio aqui com certeza para ter um resultado melhor, né, do que a gente está saindo daqui de casa, mas tem que ter a cabeça no lugar, né? A gente era um jogo que a gente sabia que poderia ser decidido, na verdade, no detalhe, assim como foi, né? Várias vezes eles tentaram no primeiro, no segundo tempo, e a gente conseguiu ser efetivo. E num momento que a gente acabou desatenção ali, começando lá da frente, né, a gente acabou levando o gol e não conseguiu, na verdade, chegar ao empate. Agora até cabeça fria, a gente tem um jogo, né, contra Juventude diante do nosso torcedor, da nossa força. É hora de a gente mostrar mais uma vez a nossa força em casa. A gente tem vencido os jogos em casa, espero que não possa ser diferente, a gente possa vencer mais uma vez, sabendo, né, da força também do adversário que a gente vai enfrentar. Agora é sacudir a poeira, continuar trabalhando essa semana. A gente tem um grande, né, desafio, né, e eu espero que a gente possa fazer um bom jogo e, se Deus quiser, chegar na pontuação que a gente precisa, né, necessita, mas a gente vai indo jogo a jogo também.
0: Tá aí o Luiz Otávio falando sobre essa sequência, esse momento do Ceará, essa busca pelos aguardados 45 pontos, destacou os 2 próximos jogos que a equipe vai fazer, 2 jogos seguidos em casa, contra o Juventude e contra o Goiás. O Luiz Otávio segue falando.
3: Esse momento é sempre bom, infelizmente hoje a gente não conseguiu, não foi possível. Né, eles fizeram o gol, eles se fecharam, né, é um time que se entregou muito fisicamente, né, então foi um jogo muito físico aqui, né, e aí eles conseguiram neutralizar alguns pontos fortes nossos. Né? Então, mérito também para o adversário quando ele consegue fazer o gol, depois consegue defender bem. Infelizmente, hoje a gente não estava numa noite muito feliz, né? Mas como eu falei, espero que a gente possa corrigir aquilo que precisa ser corrigido para que a gente possa voltar diante dos nossos domínios, fazer uma partida mais consistente, não só ofensivamente, mas defensivamente, né? Para a gente buscar o resultado e os pontos necessários que a gente precisa nessa luta que a gente vem aí, né, desde essa retomada, né, que a gente, graças a Deus, melhoramos no segundo turno, né, mas a gente sabe que ainda falta, a gente tem que continuar evoluindo jogo a jogo. Faltam 5 partidas, né, e a gente tem que continuar concentrado, focado, trabalhando, né, né, porque hoje a gente, infelizmente, sabia, né, que era um jogo decisivo, era um jogo de 6 pontos, infelizmente a gente perdeu, né. Agora é sacudir a poeira, né, descansar e trabalhar novamente para fazer um grande jogo lá no sábado contra o Juventude.
0: Luiz Otávio, zagueiro e capitão do Ceará, falando.

0: sábado depois desse resultado negativo. Faltam 5 jogos para o Ceará, 3 pontos para alcançar os 45 pontos. Os próximos 2 são em casa e o Ceará vem no retrospecto positivo como mandante. São 4 vitórias seguidas. Então é tentar fazer o dever de casa o mais rápido possível, principalmente no sábado contra o Juventude, para tentar alcançar esses 45 pontos. A equipe vai retornar para a capital cearense. A representação será na quarta-feira. 3 dias de preparação antes desse jogo difícil contra o terceiro colocado, mas em busca dos 45 pontos, Brenão.
1: Valeu, valeu, Dani. É o seguinte, eu vou fazer logo a paradinha. Na sequência, o André Almeida vai chegar para analisar para a gente essa derrota do Ceará. Até porque eu acho, André, que tem tão pouca coisa para se falar. Porque o jogo não foi legal, né? Então, assim, eu não vou nem pedir para você dar a palhinha, porque vai acabar o comentário.
2: Não, é isso mesmo, é isso mesmo. Vamos lá, que daqui a pouco a gente... Nosso querido Samuel Macedo ali tem que ver se a moto ainda continua lá fora.
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1: De volta com o nosso Prorrogação, 11 horas e 5 minutos, Ceará perdeu fora de casa para o time do Botafogo de Ribeirão Preto por 1-0. Um gol foi marcado pelo Igor aos 29 minutos da segunda etapa. Nos outros jogos de hoje, nós tivemos da noite, né? Nós tivemos o Novo Horizontino goleando a Ponte Preta por 5-1 e o Criciúma vencendo o América Mineiro por 1-0. Amanhã a rodada fica completa com Atletique e Londrina lá no estádio, na Arena Sicredi, na casa do Atletique. É o seguinte, minha gente, é hora da gente entender como é que esse resultado foi construído. Adianto para os senhores e para as senhoras que não tem muita coisa para o nosso comentarista se debruçar, porque o jogo foi ruim. A verdade é essa, o jogo foi ruim, mas ele vai tentar aí trazer o que ele conseguiu pinçar deste jogo, fora o gol do Igor, o nosso piloto de foguete.
8: André Almeida.
2: Olha, Breno, para ser bem sincero, foi um jogo muito ruim, tenebroso, das duas equipes, que teve pouca inspiração, poucas oportunidades, poucas chances de gol de lado a lado, em que o ruim time do Botafogo fez o mínimo para vencer o jogo. Uma bola bate-rebate na área, um chute cruzado que a defesa afasta e afasta mal, sobra nos pés do Igor Kleber e ele faz 1-0. O Botafogo fez pouco, fez o mínimo, eu diria, para vencer o time do Ceará. E isso fala mais sobre o Ceará do que sobre o Botafogo. De como o Ceará ele é derrotado por um time ruim, por um time que produz pouco e sem jogar nada. O Ceará não jogou nada. Se tivesse feito o mínimo, o Ceará teria hoje até vencido o jogo e já garantido a sua permanência, chegado aos 45 pontos. Não faz isso. Você quer um outro detalhe? O Ceará perdeu os dois jogos para o Botafogo de Ribeirão Preto. O Botafogo é um time que corre riscos de ser rebaixado e o Ceará fez 0 pontos contra esse adversário. Um adversário direto. Perdeu aqui, perdeu lá. Os dois por 1-0. Não tem nada de bom para se extrair desse jogo de hoje. Nada. Zero. Zero. Sim, em alguns jogos o destaque era a base, os garotos. Em outros, o Richard, que fazia defesas importantes. Até o Luiz Otávio, que nós citamos, um jogador importante. Não é que ele tenha ido mal no jogo, tenha comprometido, mas não tem uma atuação a nível de a gente destacar. De a gente chamar a atenção positivamente. Então foi um jogo tenebroso do Ceará. Horrível. Horrível. Que, repito, perde para esse ruim time do Botafogo que jogou pouco. Agora, sabe o que é que me chama a atenção também? O torcedor do Ceará, ele é um passageiro da agonia. E a sensação é que ele é um eterno passageiro da agonia. Que o Ceará se recusa a deixar o torcedor minimamente tranquilo em todos os cenários, cara. Faltam 5 jogos para terminar a Série B. Muita gente imaginou, depois da vitória sobre o Avaí, depois da vitória sobre o Criciúma, que a parada já estava resolvida, já estava liquidada. E o Ceará ele consegue dar ainda mais emoção, uma carga de maior drama a essa reta final de Série B com a derrota do jogo de hoje. A distância para o Z4 caiu para 6 pontos, restando 5 rodadas. Eu não quero ser pessimista, mas eu preciso ser realista com você, torcedor. Para um time que no ano passado foi rebaixado, faltando 30 minutos para acabar o campeonato, que não passou nenhuma rodada na zona de rebaixamento até a 38ª. Não dá para descartar nada. Não dá para garantir, assegurar nada. É um Ceará que consegue dar emoção, drama e surpreender no quesito negativo de várias maneiras. E isso é muito preocupante. São 5 jogos pela frente. O próximo deles contra o agora terceiro colocado, Juventude, que era o líder até o começo da rodada, para você ver como tá tudo muito embolado, tá tudo muito próximo. O Juventude é o terceiro colocado. E você não tenha dúvida que ele vem pro Castelão para ganhar um jogo. Porque tá ponto a ponto essa disputa na parte de cima da tabela. E o Ceará vai precisar que jogar mais no sábado para vencer o jogo do que o que jogou hoje. Se repetir essa bolinha aí, esse desempenho que já não é de hoje, não. Contra o Avaí, o Ceará jogou mal, embora tenha vencido o jogo. Em outras ocasiões, também jogou mal. Então, é um time que mesmo nessa sequência, até mesmo de 5 jogos sem perder, também teve atuações ruins. O Ceará também fez atuações ruins nesse período de invencibilidade. Mas fica com essa sensação de que quer dar emoção aonde não precisava. Jogo muito ruim, resultado péssimo. O empate, do pior dos, era dos males o menor, porque ele ainda chegava a 43 pontos, era mais um pontinho, e ainda ganhava uma posição. O Náutico perdeu na rodada pro Vila Nova. O Ceará iria a 43, ganhava uma posição, iria para 13º. Além de que o Botafogo permaneceria com 39, caso tivesse empatado o jogo. O Botafogo agora foi a 41. É possível até que essa nota de corte do rebaixamento ela seja elevada, porque o Botafogo vem de 2 vitórias, o Avaí também. Então isso pode alterar até mesmo a pontuação que todo mundo está imaginando será suficiente para a permanência. Enfim, o Ceará joga mal, tem muitos aspectos a melhorar, muita coisa para mudar também, e eu acho que o torcedor do Ceará ele só quer chegar aos 45 pontos e que o ano acabe, que o ano termine, porque é um 2026 que parece interminável para o torcedor do Ceará, um eterno passageiro da agonia, porque o clube se recusa a dar o mínimo de tranquilidade ao seu torcedor. Derrota num jogo tenebroso contra um adversário ruim e um resultado que eu poderia dizer que era para se esquecer, mas não, que seja lembrado, para que não seja repetido. Mas o que o Ceará fez hoje contra o Botafogo de Ribeirão Preto foi para deixar o seu torcedor preocupado e para dizer que ó, não vai ter vida fácil não. Até falei no começo da jornada que eu imaginava que o Ceará poderia se livrar antes das últimas rodadas, mas com essa bolinha aí vai ser difícil. Deixa eu mandar um abraço aqui pro meu amigo César, Dali Césares, editor de imagens aqui que tá ligado na gente, acompanhando a Verdinha. Um grande abraço pra ele, tá feliz, torcedor do Palmeiras. Ontem meteu 4 no Corinthians, Palmeiras fez o seu papel no clássico, e ele certamente tá feliz acompanhando aqui a Verdinha. Valeu, Breno, prazer trabalhar sempre ao seu lado, do Daniel Farias e do nosso Samuel Macedo. Um grande abraço e até a próxima. Amanhã, 5 horas da tarde, nos encontramos no Jogada Segundo Tempo, para repercutir tudo o que aconteceu nessa rodada dupla de hoje e também já projetando os próximos desafios que virão pela frente.
1: Valeu, André Almeida. Olha, o Ceará tem 5 rodadas para conseguir uma vitória ou pontuar 3 vezes com empate. A missão é essa.
2: Mas você lembra do ano passado, né?
1: Eu já ia falar. O problema é isso. Ele tem 5 rodadas, quer dizer, ele tem uma boa margem. Mas eu concordo contigo. Com esse futebol, preocupa. E a gente acaba puxando na memória o que aconteceu em 2025. Tomara que não se repita. Ceará adiou em mais uma rodada a permanência matemática. Tá na mão do vovô. Depende apenas do Ceará, que ainda vai ter um outro confronto direto contra o América Mineiro, que ainda tem outras partidas para fazer. O Luiz Otávio falou que em casa o time tem vencido jogos. Mas enfim, acho que enquanto esses 45 pontos não forem alcançados, o torcedor do Ceará não vai sossegar, porque a memória de 2025 está muito viva ainda na cabeça de cada torcedor do vovô. Gente, obrigado pela audiência, pela preferência. Você está com a gente desde as 8 horas da noite, no rádio, aqui no YouTube. Sempre uma audiência muito legal aqui no YouTube. A nossa arquibancada virtual sempre participa demais. Deixa o like sempre. Se você não deixou, dá tempo ainda. E a gente vai se encontrar numa próxima transmissão. A repercussão dessa derrota do Ceará, do empate do Fortaleza. Aliás, que rodada ruim para o futebol cearense, né? Fortaleza empatou em casa, quase perde. Será perto fora de casa, rodada não foi boa não. Essa 33ª vira a página, vamos pensar na 34ª rodada agora, porque a 33ª não trouxe bons resultados para os nossos clubes. Por falar nisso, na 34ª rodada, o Fortaleza pega o Sport na próxima sexta-feira, jogo às 8h30 da noite, e no sábado às 4h30 da tarde, o Ceará recebe o Juventude no Castelão. Valeu, minha gente, valeu Samuel Macedo, valeu Daniel Farias, André Almeida, valeu você que nos acompanhou no rádio, na internet, a repercussão dessa derrota do Ceará, do empate do Fortaleza, amanhã às 11 horas da manhã, com a Denise Santiago, com Alexandre Mota e também com o Lio Egóis no jogada primeiro tempo. Eu volto às 5 da tarde junto com o André, junto com o Wilton Bezerra no jogada segundo tempo. Um abraço a todos, bom restinho de noite, boa semana para todo mundo, até a próxima. 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
1: Daniela Delavor.
2: E nós vamos conversar agora com o padre Rafael Maciel. Ele é pároco da paróquia de Nossa Senhora Aparecida, lá no Montese, aqui em Fortaleza. Vamos conhecer um pouquinho mais dessa história de devoção? Padre, seja muito bem-vindo.
3: Bom dia, Daniela.
2: Bom dia.
3: Muito obrigado pelo convite de manhãzinha cedo. Estava aqui acolhendo os fiéis, que já são muitos, muitos aqui na Igreja do Montese, desde 5 horas da manhã que o pessoal começa a chegar. É uma alegria poder estar com vocês aqui na Verdinha.
2: Alegria é nossa, padre, para falar de um assunto, né, que são tantas pessoas devotas de Nossa Senhora Aparecida, santa nossa padroeira, né, e que mobiliza tantas pessoas a, como o senhor disse, já acordar aí na paróquia. Mas para quem não conhece, a gente até hoje falou um pouquinho dessa história, que da imagem que apareceu, né, para os pescadores, e aí tem a história também que eu já ouvi também várias versões, eu queria escutar a sua explicação da cor da santa, se ela realmente ela seria negra ou é por conta da água. Conta pra gente um pouquinho da história de Nossa Senhora Aparecida.
3: Tá bem. Então, assim, é conhecido que o vice-rei do Brasil, na época, né, ia passando ali pela vila de Guaratinguetá e ia parar no porto de Itaguaçu, que hoje é Aparecida do Norte, e era preciso fazer uma recepção para o vice-rei, né? E aí, então, encomendaram aos 3 pescadores mais fortes ali da região, a pesca, a comida para esse grande jantar de acolhida dessa autoridade da época. E então no rio eles não conseguiram encontrar, pescavam e lançavam as redes, mas não vinha a pesca como ela deveria vir. Então, já no momento de desespero, eles lançaram novamente a rede. Veio num primeiro momento como algo como que o corpo de uma pequena imagem, que eles entenderam que era a imagem de Nossa Senhora. É, alguns metros depois, né, eles seguiram no barco, ao jogar a rede de novo, eles veem enganchado na rede algo bem menor, que eles perceberam com muita clareza que era a cabeça. Quando eles juntaram ali, viram

0: que era a cabeça que encaixava perfeitamente no corpo daquela imagem. É claro que a imagem ela era de terracota, era de barro, era de argila, né? E misturado com a água, também recebeu aquela coloração mais especial, de uma cor morena. A imagem de Nossa Senhora Aparecida, ela tem essa característica, uma imagem de Nossa Senhora da Conceição, que já era cultuada na igreja, no Brasil, que ali dentro do rio, pelo seu próprio material de fabrico, né, pelo seu próprio material de argila, recebeu aquela coloração um pouco mais amorenada. Não é negra, de modo como se fosse uma pintura, não, mas é uma cor natural, que veio do próprio barro. E para nós tem um significado muito bonito, né? Principalmente para o Brasil, um lugar tão, digamos, miscigenado, que recebeu tantas culturas, seja os índios que já estavam, os negros que vieram para cá, os europeus que aqui chegaram. A imagem de Nossa Senhora Aparecida é de verdade uma grande mistura de todo esse povo que veio habitar no Brasil, que já habitava no Brasil, e acho que representa a nossa população de modo muito geral. É a mãe de todos, a mãe de todas as raças, a mãe de todo o povo brasileiro. De fato, é uma mistura de todos nós presente ali naquela imagem.
1: Daniela Delavor.
2: A gente precisa falar também daqueles que perdem a infância para o trabalho. Crianças que têm seus direitos de brincar sucumbido e ainda precisam assumir responsabilidades que só deveriam chegar muito depois. Os números da fiscalização do trabalho aqui no Ceará mostram que nos últimos 5 anos foram identificados 977 casos de trabalho infantil. Somente em 2025, 187 crianças e adolescentes foram afastados de atividades irregulares. E os números seguem crescendo. Agora, em 2026, de janeiro até o mês passado, em setembro já foram 191 casos. Qual é a nossa responsabilidade enquanto sociedade diante de tudo isso? Como denunciar, como identificar o que tem sido feito para coibir esse crime? Esse é o assunto da nossa conversa de agora com o auditor fiscal do trabalho, coordenador de combate ao trabalho infantil da Superintendência Regional do Trabalho e Emprego do Ceará, que é o Daniel Areia. Daniel, seja bem-vindo.
3: Muito obrigado pelo convite, e é importante a gente debater esse ponto, né, sobre a exploração do trabalho infantil, para que nós temos caminhos para que a gente possa combater, e também que o adolescente, caso deseje já entrar no mercado de trabalho, possa entrar de uma maneira segura e também de forma legal, para que ele tenha todos os seus direitos, tanto na infância como os direitos trabalhistas protegidos.
2: Porque quando a gente fala do dia de hoje, né, Daniel, muita gente já vai automaticamente para o lado do dia das crianças, dos brinquedos, mas existe esse outro lado que é muito doloroso, né, para essa realidade de tantas crianças. Eu estava vendo aqui 977 casos de trabalho infantil em 5 anos. Como é que você avalia esse número?
3: Esse número tem uma crescente dentro do número de identificação da fiscalização da Auditoria Fiscal do Trabalho, mas isso não quer dizer que está aumentando o número de casos. O que está acontecendo é: a fiscalização está melhorando o seu rastreamento, tanto de conhecimento das áreas onde está acontecendo, como também a sociedade e os canais de comunicação estão ajudando essa situação de combate. Porque ou tem a denúncia ou estão noticiando essa situação. Então, isso está facilitando também o trabalho da fiscalização. Porque os dados do IBGE, nos últimos 10 anos, apresentam uma diminuição cada vez mais gradativa. Nós estamos em torno de um pouco mais de 1 milhão de situações no Brasil todo, de casos de criança e adolescente em situação de trabalho infantil. Claro que nós temos também situações subnotificadas, né? Então, a gente tem uma concentração muito grande de identificação na região metropolitana de Sobral, do Juazeiro do Norte e também de Fortaleza, que são as maioria dos casos que nós identificamos. Mas também tem casos nos outros municípios que não fazem parte da região metropolitana, que tem muitas situações de exploração de trabalho infantil. Seja exploração das piores formas de trabalho infantil, que vai de vendas alcoólicas, exploração sexual, dentro do tráfico de drogas, e trabalhos em lixões, trabalhos em oficinas mecânicas, trabalhos também no cuidado de animais, na atividade rural, de cavalos, suínos, caprinos. Então, são mais variados os leques. Além das atividades insalubres, perigosas e também atividades noturnas. São nesse espectro que a gente consegue encontrar a maioria dos casos de situações de exploração do trabalho infantil.
2: Agora, como é que a gente pode, enquanto sociedade, fazer tipos de denúncias? Porque muita gente acaba ficando omisso por medo, né?
3: O primeiro ponto é as denúncias que você encaminha tanto para o Ministério do Trabalho, tem um site do Ministério do Trabalho para denúncias trabalhistas, como por isso que sim, podem ser denúncias anônimas. Você pode se identificar, mas também pode deixar sem nenhuma identificação. Então é importante a sociedade participar. Até recentemente, esse mês, teve um acidente fatal com um adolescente de 14 anos no interior aqui do Ceará, que ainda vai ser fruto de uma análise da fiscalização do que aconteceu para esse acidente fatal. Ou seja, a gente fica sabendo de algumas notícias, mas a gente precisa cada vez mais fomentar que a sociedade participe, porque a Auditoria Fiscal do Trabalho, por si só, ela não consegue alcançar tudo, então ela precisa de ajuda de todos os órgãos de proteção à vida da criança e adolescente, seja em nível municipal, estadual ou federal, bem como da sociedade civil e dos meios de comunicação, para que a gente possa difundir essa questão do trabalho infantil, da proibição e também dos meios legais de você proteger o adolescente que já está trabalhando, e assim a fiscalização também possa combater esses exploradores que estão tirando a infância dessas crianças e adolescentes.
2: Agora também tem a questão do futuro dessas crianças, de como elas vão, de que adultos estão sendo formados, né? Porque uma criança que tem a infância retirada dessa forma, ela vai ser um adulto que vão ter muitas questões atravessando esse adulto, né?
3: Sim, a gente tem vários números, né, que desmentem aqueles mitos que informam que trabalhar é melhor do que estar roubando, trabalhar não mata, trabalhar não prejudica o futuro. Na verdade, é justamente o contrário. Os dados que a gente tem de vários órgãos do governo federal, estado e municipal demonstram o contrário. Por exemplo, na fiscalização do trabalho, também fazemos resgate de trabalhadores em situação de análise de escravidão. De acordo com nossos dados, 92% desses trabalhadores adultos trabalharam quando eram criança e adolescente. Ou seja, o trabalho não dignifica. O trabalho só vai dignificar quando o trabalho for digno. Então, se o trabalho não é digno, automaticamente você vai normalizar uma exploração. Então, quando a criança e adolescente trabalha desde a sua infância e adolescência, ela normaliza aquela exploração.
2: Sim.
3: Então, ela vai ter um trabalho precário no futuro, não vai ter um desenvolvimento adequado, provavelmente não vai ter capacitação adequada através de uma escola, através de um curso técnico, através até de uma universidade. Então, ela vai sempre permear por esse tipo de trabalho. E vai virar um ciclo vicioso dentro da sua própria família, geração após geração, de que aquilo é normal. Está numa situação de exploração simplesmente para ganhar migalhas por aquele trabalho. Outros dados também importantes sobre a questão de trabalhar é melhor do que estar roubando. A criança adolescente não é para estar só essas duas dicotomias do que ela pode fazer. Ela tem que estar inserida num ambiente de que ela possa aproveitar a sua infância e sua adolescência, para que ela possa se capacitar. Então, de acordo com os dados do Departamento Penitenciário Nacional, 80% dos presidiários trabalharam na infância e adolescente. Ou seja, isso não tem correlação o trabalho e não estar no crime. Não tem correlação o trabalho e estar envolvido com situações de crime ou então de vadiagem. Então a questão é, as crianças e adolescentes têm que ter uma educação, uma infância que possa trazer ela a uma capacitação e um desenvolvimento adequado, tanto psicológico como físico.
2: Agora, a gente observa aqui também, porque tem um ouvinte que não pede para não ser identificado, que é tão importante falar sobre esse assunto, e ele diz o seguinte: conheço situações de perto e eu fui uma criança que precisei trabalhar muito cedo, e até hoje eu amargo o resultado disso, porque são situações que a gente não consegue resolver sozinho. E aí ele fala sobre essa situação de ter precisado trabalhar muito cedo. Então, é você tirar de uma criança esse direito de ser criança, né? E num dia como hoje, a gente trazer esse assunto aqui, é mexer também em feridas. Porque a partir do momento que uma pessoa escuta você falando, ele vai automaticamente voltar para o passado. E é como a gente fala, né? De cutucar esse machucado.
3: E tem vários contextos. Por que é que leva uma criança e adolescente a trabalhar? Tem vários contextos por trás, que é por isso que tem que ser um trabalho em rede. Porque a fiscalização encontra aquela situação de trabalho e encaminha para os órgãos para poder verificar o que é que está acontecendo naquele contexto familiar. Existem casos de violência doméstica que a criança e adolescente é obrigada a ir trabalhar para trazer um dinheiro para casa, para alimentar um vício que tem dos genitores do pai ou da mãe. Tem uma situação até recente que foi de uma criança de 11 anos que perdeu os 4 dedos da mão porque ela estava trabalhando numa forrageira, que é uma máquina que tritura alimentos para os animais. O pai estava num câncer avançado, então ele não conseguia mais trabalhar. E a mãe tinha uma recém-nascida, então também não tinha como ir trabalhar. Então você verifica que sobrou para quem? Para a criança mais velha da casa, para poder trabalhar e trazer dinheiro para casa. Ou seja, os órgãos têm que agir para proteger essa criança adolescente e também a família. Então tem uns inúmeros casos que você precisa verificar. E aquela criança, aquele discurso, mas eu trabalhei quando era criança adolescente, hoje eu estou bem, eu ganho meu dinheiro, eu tenho minha família, eu tenho uma estrutura. Você perdeu a infância, você perdeu a adolescência. E muitas vezes a falta de uma criança, de um amadurecimento na infância e adolescente com afeto, com um desenvolvimento adequado, vai lhe trazer marcas para o futuro, inclusive na educação dos seus próprios filhos.
2: Sim.
3: Vai achar normal uma forma de exploração que não era para ser normal, porque tudo tem fases. E hoje nós temos, tanto para o adolescente como a criança, programas sociais. Os adolescentes que já podem trabalhar, o programa Jovem Aprendiz, que tem tanto o Sistema S, as organizações não governamentais, o próprio governo do estado possui o programa Primeiro Passo, que insere nesse programa de aprendizagem de jovens e adolescentes. E também, então, nós temos também estágios também desses governos do estado e também das instituições não governamentais, que inserem adolescentes de 16 a 17 anos em estágios. Ou seja, os adolescentes podem ser protegidos através de contratos que a lei já permite e não vão estar em locais que possam trazer algum prejuízo físico, moral ou psicológico à sua adolescência. E as crianças devem aproveitar a infância para brincar, para se desenvolver, para socializar, para não normalizar que aquele trabalho é obrigatório para sustentar a família, porque quem tem que sustentar é os pais, não é as crianças. Nós não podemos inverter os papéis. E o Estado tem que prover para as famílias que estão em situação de vulnerabilidade, para que elas possam se reerguer e depois também dar condições a seus filhos a ter uma vida melhor no futuro.
2: Nós temos aqui outros ouvintes também participando, eles estão assinando também as mensagens. E, por exemplo, o João Eudes, ele fala o seguinte: eu trabalhei na minha época, eu tive tempo também de brincar e de trabalhar, ajudando meus pais, e eu vejo que foi a melhor coisa que eu fiz na minha vida, porque isso me fez o homem que eu sou, responsável. Tem o Adilson, na Sapiranga, que fala que sempre trabalhou também e não tem nada a reclamar. Essa situação dessas pessoas aqui, como é que você avalia essa construção assim, dessas pessoas que disseram, afirmaram que trabalharam e que não tiveram esses prejuízos que a gente está falando?
3: O primeiro ponto, a gente não pode tratar a exceção como regra.
2: Uhum.
3: Então, deu os dados aqui, né? 92% dos casos dos resgatados em situação de trabalho escravo trabalharam como criança e adolescente. Ou seja, a maioria dos trabalhadores não conseguem, dos adultos não, que trabalharam na infância e adolescência, não estão nessa exceção desses dois espectadores aqui do nosso canal aqui. Que
2: sim.
3: Nós chamamos. Então, e ainda assim, pode haver um prejuízo. Por mais que não tenha um prejuízo financeiro, mas isso não, isso, eles estão normalizando uma situação que não era para acontecer. Ou seja, você não pode normalizar um trabalho infantil que é para poder, naquele momento, a criança e adolescente se envolver e se capacitar. Mas não atrapalhou, eu não tive prejuízo escolar, eu não tive prejuízo, não tive nenhum acidente. Mas quantos casos, por exemplo, só esse ano nós fomos 7 acidentes de trabalho que foram fiscalizados, fora aqueles que a gente nunca soube notícias porque não foram computados como acidente de trabalho. Então foram 3 mortes de crianças e adolescentes. Uma criança morreu na zona rural recentemente de um acidente com um trator, que cortou a criança e ela teve a morte na mesma hora. Outra criança perdeu, como eu citei, 4 dedos de uma mão numa máquina forrageira. Então, e os outros que não morreram tiveram sequelas permanentes, viraram pessoas com deficiência. E nós sabemos que o mercado de trabalho ainda é muito discriminatório. Pessoas com deficiência precisam de cotas para poder ser inseridas no mercado de trabalho. porque elas têm dificuldade de ser inseridas, porque tem o capacitismo de que ela não tem condições de trabalhar naquele local porque ela não tem esses quatro dedos da mão. Mas não tem nada a ver. A gente tem que combater tanto o capacitismo, mas para poder prevenir isso do futuro, por que a gente não deixa a criança e o adolescente se desenvolver na idade certa? E um outro ponto muito importante. Nós temos uma das menores taxas de desemprego dos últimos tempos, mas temos muitos ainda desempregados adultos. Então, por que nós estamos tirando esses adultos do mercado de trabalho para botar crianças e adolescentes? Ou seja, você está invertendo a ordem de quem deve prover a renda da família. Tem que ser sempre os pais, sempre os responsáveis.
2: Tem aqui outro ouvinte também que está mandando mensagem, também está dizendo que não quer se identificar. Disse que foi criança e trabalhou na infância, percebe as sequelas que isso trouxe e não permite que isso seja feito com os filhos. Então, é importante também dessa visão, porque é um momento de se quebrar o ciclo, né?
3: Sim, importante o que ela falou. Muitos das pessoas que vivem hoje adultas trabalharam quando criança, porque a legislação 40 anos atrás era diferente, mas é importante nós criarmos ciclos. É o ciclo de quebrar o ciclo do trabalho infantil, quebrar ciclos de violência doméstica, quebrar o ciclo de todo e de qualquer violação de direitos humanos. Porque não é porque aconteceu no nosso passado e hoje nós, entre aspas, não teve sequelas, estou bem de vida, que nós não devemos quebrar esses ciclos. É justamente para que nossos filhos tenham melhores condições de vida, as próximas gerações tenham melhores condições de vida. Então, sempre devemos buscar quebrar ciclos de violência aos direitos humanos.
2: Pois é. Então, a gente tem aqui mais um ouvinte que fala aqui também. Como é que pode... Porque muita gente... viu, vai ligando o rádio, vai aparecendo no meio do nosso caminho, Daniel. Muita gente está conversando com o Daniel Areia, ele é auditor fiscal do trabalho. Estamos falando sobre, nesse Dia das Crianças, desse outro lado que é tão doloroso e tão difícil, que é o trabalho infantil. Então, o Daniel está trazendo dados e situações também para a gente falar sobre isso. E tem um ouvinte perguntando, Daniel, deve ter ligado o rádio ou a televisão agora, que é justamente sobre as denúncias. Então, para a gente explicar... de novo, né, para quem está chegando agora, que é muito importante que as pessoas saibam o que fazer numa situação de perceber um trabalho infantil desse.
3: Então, tem um Disque 100, que é o Disque Direitos Humanos, então a questão do trabalho infantil também engloba o Disque 100. Também tem um site do Ministério do Trabalho. Entre no site do Ministério do Trabalho, busque local de denúncias trabalhistas, lá vai ter, você pode fazer a denúncia de forma anônima. Além disso, é importante para a sociedade o seguinte, na hora de fazer a denúncia, verificar... O horário que você verifica a criança ou adolescente está trabalhando, o dia da semana, se, também um ponto de referência do endereço, porque muitas vezes até local de exploração não tem nome da empresa, não tem o nome do restaurante, você não tem uma formalidade, às vezes é uma total informalidade. Então você poder identificar o máximo possível de informações de endereço, ponto de referência, do que a criança ou adolescente está laborando, trabalhando, qual o horário, o dia da semana, isso vai ajudar a gente ter mais êxito, porque quando a denúncia é mais genérica, nós podemos encontrar, ir no local e não encontrar nada, porque naquele momento não era o momento exato da exploração do trabalho infantil, e vai demandar uma outra visita ou então um sistema de inteligência da educação mais apurado para poder retornar àquele local quando a situação de exploração estiver acontecendo, ou então ainda quando o denunciante denuncia novamente. Teve um caso muito recente que a gente foi num supermercado na periferia de Fortaleza, não encontramos nenhuma situação de trabalho infantil, mas logo no dia seguinte houve uma denúncia novamente do mesmo local, dizendo que assim que a federação chegou, os adolescentes se esconderam em um determinado local. Ou seja, quando você dá informações mais completas, você pode prevenir que a fiscalização do trabalho não consiga isso naquela primeira visita. Se tiver que voltar uma, duas, três vezes, a fiscalização vai voltar. Mas a gente precisa ter uma precisão maior nas denúncias. Claro que sempre que possível, nem sempre a população consegue dar essas informações com a maior precisão possível.
2: Por isso que é tão importante a denúncia. Agora, ela também pode ser anônima, né? Porque, sim, como a gente falou anteriormente, muita gente tem medo.
3: Pode ser anônima. Se você quiser se identificar, deixar o telefone...
2: Faz diferença, Daniel, ser anônimo ou não ser?
3: Quando não é anônima, ela fica totalmente sigilosa. Não pelo site do Ministério do Trabalho.
2: Certo.
3: Às vezes é bom não ter o número de contato ou e-mail, porque às vezes a informação é incompleta da denúncia, a gente entra em contato e pede mais informações. Isso já aconteceu de eu necessitar encontrar o denunciante O denunciante foi mantido sigilo, não foi informado sobre nada. A gente tem um dever de sigilo, inclusive, pela lei que rege os auditores fiscais do trabalho. Então, isso facilitou o nosso êxito na fiscalização. Mas, mesmo se tiver muito medo de poder denunciar e aparecer esse nome, faça de forma anônima, que a gente recebe de toda maneira.
2: Eu vou aqui colocar um áudio que chegou para você, tá? Ah, não. Tá escrito. Tantas crianças em sinais de trânsito vendendo mercadorias, como também pedindo dinheiro. E eu não vejo fiscalização nas ruas. Por quê?
3: Esse é um dos mais difíceis que a gente fala, chama de núcleo duro, né? De combate ao trabalho infantil. Porque é aquele trabalho infantil que a gente não consegue ver um explorador de imediato. Muitas vezes essa criança adolescente... Difícil, né? Às vezes está vendendo por um Pix que não é dela, você tem que fazer toda uma investigação que é mais complexa. Então, isso demanda de um trabalho em rede de vários órgãos. Realmente, tem muitas crianças adolescentes, seja nas ruas, nas praias, vendendo balas, vendendo qualquer tipo de produto, e você vê essa dificuldade. Tanto porque são nômades também, ou seja, um momento está num determinado local, depois já está em outro determinado local. Então, esse tem que ser um trabalho em rede. De identificação dessas crianças e adolescentes, que às vezes vêm de outros municípios, que isso já dificulta também, principalmente aos órgãos municipais, porque aquele órgão municipal de Fortaleza, por exemplo, atende os habitantes de Fortaleza, mas podem vir crianças e adolescentes de Caucaia. Então, não vai ter competência, ou seja, tem que ter um encaminhamento para a rede de Caucaia, para que você possa fazer o tratamento dessas famílias, das crianças e adolescentes. Então, é importante vocês também denunciarem esses casos, para que a gente possa vislumbrar meios de poder combater, porque é um dos mais difíceis, justamente porque não tem um explorador de imediato. Então nós temos a identificação e encaminhar para os órgãos de proteção à criança e adolescente.
2: Eu vou trazer aqui, só para a gente encerrar, esse comentário que eu acho importante também, para a gente, até para você finalizar com essa diferença. Eu conheço empresário que tem os filhos que estudam pela manhã e à tarde estão nas lojas. E eu acho correto para aprenderem, continuarem o legado. Melhor do que passar a tarde dormindo. Aí outro ouvinte fala assim, eu sou contra o trabalho infantil, mas acho muito relativo, porque cada caso é um caso. Por exemplo, uma mãe solteira, ou está abandonada, ou numa situação difícil, os filhos com pouca idade vai ter que ajudar essa mãe. Uma situação muito difícil. Eu comecei a trabalhar com 13 anos, e como meu pai era caminhoneiro, eu passava de um mês a dois meses, ele passava, né, sem aparecer. E eu era o homem da casa. Então, é mais um ouvinte também que participa com o um relato. Então, para a gente finalizar, pode comentar, então, Daniel.
3: Porque cada caso de trabalho infantil, você tem que identificar o contexto familiar. A fiscalização vai identificar o trabalho infantil que está proibido por lei. E a gente encaminha para os órgãos de proteção para identificar esse contexto. Como bem dito em um dos casos, né? Não, eu tinha que trabalhar porque meu pai passava dois, três meses fora. Isso. E não tinha renda dentro de casa. Então, você vê que o órgão de proteção à criança tem que verificar também a família. É proteger a família. Por que que ela está naquela situação daquela adolescente?
2: Tem que ser o homem da casa, né?
3: Tem que ser o homem infantil da casa. Então tem que promover programas sociais, incluindo também em programas de transferência de renda, para que essa família possa ter o mínimo de condições. Sim. De manter aquela criança e adolescente fora do trabalho infantil. Então, aqueles casos, novamente, os casos que muitos espectadores falam que eu trabalhei hoje, está tudo bem comigo, não tive nenhum problema. Primeira coisa, esses são exceções à regra. A regra é que a maioria não tem direito a uma vida adulta adequada e não consegue quebrar esse ciclo com seus filhos.
2: Seria o mesmo caso desse outro ouvinte também que falou sobre os empresários que colocam os filhos para trabalhar na empresa e tem essa...
3: E a legislação é muito importante até para esses empresários que colocam. A legislação permite que contrate eles com adolescente com 14 anos como jovem aprendiz.
2: Como jovem aprendiz. É
3: então,
2: bem diferente,
3: existe,
2: né?
3: Uma possibilidade dos empresários que querem colocar seus filhos para trabalhar a partir dos 14 anos nos seus estabelecimentos, nas suas fábricas. Então, como auxiliar administrativo, como dentro da administração da loja. Então, existe várias maneiras. Procure o Sistema S, procure as instituições de aprendizagem, procure o Primeiro Passo, que é o governo do estado que possui também um programa de aprendizagem, e verifiquem como vocês podem colocar os adolescentes. Perfeito. Não fiquem simplesmente batendo murro em ponta de faca. Existem meios de poder adolescentes trabalharem de forma digna e que eles possam ser capacitados e darem valor ao trabalho.
2: Olha, muito obrigada, Daniel Aria, auditor fiscal do trabalho, pela conversa importante no dia de hoje. Obrigada, tá?
3: Obrigado, Diego. E eu estou à disposição sempre que precisar.
2: Muito obrigada. Gente...
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1: Eita, parabéns pra ela, então. É a fisioterapeuta Poliana Soares, que faz aniversário no Dia das Crianças. E há muitos anos ela dedica esse momento às crianças nas comunidades lá em Juazeiro. Então, antes da data, ela já recebe doações de brinquedos para distribuir para os pequenos e já realizou grandes festas dedicadas a eles, em vez de uma festa de aniversário. No dia 12 de outubro, é assim que para a Poliana, desde 2007, quando surgiu a ideia de comemorar a própria vida dessa forma, cuidando do outro. Então vamos conversar agora com ela sobre isso. Bom dia e feliz aniversário, Poliana.
2: Bom dia, Daniela. Muito obrigada. É um prazer enorme, né, agradecer pela oportunidade de falar um pouco sobre isso, né, e desejar um bom dia a todos os seus telespectadores e ouvintes.
1: Parabéns para você. Parabéns e muita saúde. Você escolher comemorar o seu aniversário, né, festejando e cuidando de outras pessoas. Como foi que surgiu essa ideia, Poliana, de você dedicar esse seu dia para as crianças das comunidades aí em Juazeiro?
2: Daniela, eu sempre amei muito meu aniversário. Então, assim, eu sempre achei que era uma data para celebrar, uma data para comemorar. E aí eu conheci um casal chamado Seu Wellington e Dona Maria das Graças. E Seu Wellington faz aniversário justamente também no dia 12. E aí eu ia fazer meu aniversário e ele disse: ah, Poliana, é o meu aniversário também. E eu geralmente sempre faço uma doação para as crianças, porque eu acho que não é à toa que a gente nasceu nesse dia. Eu não acho não que a gente foi escolhido, então tem um propósito. E aí, a partir desse dia, eu fiquei pensativa, eu disse: meu Deus, será que realmente é um propósito? E aí, nas minhas orações, conversando com a minha família, eu disse: rapaz, acho que eu consigo fazer. E aí, no ano seguinte, eu me organizei, comecei a juntar um dinheiro do meu trabalho e tudo, e aí consegui fazer a primeira doação. No ano seguinte, os meus amigos do grupo da igreja, do SEG, me disseram: ei, a gente quer participar. E vamos fazer uma campanha. E aí começou, né? As festas, as brincadeiras. Então, a gente conseguia juntar palhaços, pintura de rosto. E era uma festa muito grande, tudo isso era na casa da minha família. E era extremamente divertido, assim, muito, muito bom.
1: Agora, como foi que você fez, assim, essa festa para elas? Como é que você organiza isso? Porque a gente tá vendo aqui, quem tá com a gente pela TV Diário, tá vendo as imagens, né? Dessas crianças todas. Sim. É muita criança. É distribuição de brinquedos. Elas já esperam, já que você já faz isso há um tempo, já fica nessa expectativa também, sabendo assim, vai ser aniversário da Poliana, vai ter festa pra gente.
2: Exatamente. Com o passar dos anos, ficava todo mundo na expectativa. Então, como eu moro no bairro Aeroporto, aqui no Juazeiro do Norte, nós organizávamos com um pessoal, os líderes comunitários, e entregávamos senhas.
1: Sim.
2: E aí, quando era no início de outubro, dia 1º, a gente começava a distribuir as senhas, tanto para os líderes comunitários, como para os funcionários da minha mãe, que distribuíam as senhas para as crianças. Então, a gente não tinha... A restrição de idade era para ser criança, né? Menino maior não participava, mas aí a gente, como tinha distribuição de lanche, como tinha distribuição de brinquedos, a gente primeiro começava o dia fazendo uma oração, depois começava as brincadeiras, a gente dividia por faixas etárias, e aí fazia várias brincadeiras, depois fazia a distribuição de lanche com bolo, sorvete, picolé, refrigerante, suco. E no final, eles faziam uma grande fila e aí distribuíam os presentes. Era assim que a gente fazia.
1: E esses presentes são doações? Você até já começou a contar, né? Que você vai se organizando com todo mundo. Mas você compra alguma parte? Quem quer ajudar também, como é que faz?
2: Exatamente. Então, assim, com as redes sociais, antes era mais no boca a boca, né? Eu juntava parte do meu salário para fazer isso. A minha mãe fazia uma doação, meu esposo fazia a doação, o meu irmão, minhas cunhadas. Então, assim, era uma coisa família, meus primos, minhas tias faziam parte do lanche. Então, assim, ó, essa ajudou os lanches. O pessoal da igreja doava com relação às brincadeiras, às fantasias. E os meus amigos, as pessoas que me têm no Instagram, chegavam e diziam: olha, como é que eu faço para doar? A minha mãe tem uma empresa, o pessoal chegava lá, eu vim doar um brinquedo. E era mais assim, no boca a boca. Os amigos da minha mãe também sempre participaram. Então, assim, eu digo assim, era uma festa muito grande, porque nós encerramos a festa por conta da pandemia. A pandemia fez a gente encerrar a festa, mas não fez a gente encerrar a entrega de brinquedos, né? Eu pensei muito em encerrar a entrega de brinquedos, porque eu engravidei e tudo. E aconteceu uma coisa que me fez pensar que não, né? Meu esposo disse: vamos tentar só esse ano. Tava tudo muito difícil, né? A pandemia e tal. E aí, quando eu fui, pois vamos distribuir no carro. Entramos dentro do carro e saímos para distribuir. A primeira casa que eu cheguei, na primeira casa, eu entreguei um presente, que eu tava com um presente na mão e gritei: quem quer brinquedo? O menino veio lá de dentro da casa correndo e disse: mamãe, eu não disse que ela vinha,
1: Oh,
2: ela
1: meu
2: ia falar para
1: Deus.
2: acontecer. Pronto. Ali para mim foi para dizer assim: é para não parar nunca mais.
1: Pois é, eu fico imaginando a expectativa deles nessa ansiedade de saber que vai acontecer e a sua responsabilidade também, né, Poliana? Imagina o tanto de responsabilidade que você não fica também, tipo, e se eu não conseguir juntar o suficiente? Se não der certo? E eles estão esperando. Pois
2: Exatamente. É
1: é.
2: exatamente sobre isso.
1: Então é uma responsabilidade também que você tem, porque quantas crianças mais ou menos você consegue presentear num dia como hoje?
2: No dia como hoje, a gente consegue presentear 200, 250 crianças. Quando a gente fazia a festa, chegou quase a 500 crianças, né? Então todo mundo dizia assim: meu pai olhava e dizia: como é que cabe tanta gente aqui dentro?
1: Pois é.
2: E Deus fazia com que coubesse. A gente se organizava, se juntava. Aconteceu até um fato tão engraçado, porque agora eu sou estudante de medicina e eu estava no CRATO, na cidade aqui vizinha, e fui atender a paciente lá, né, toda feliz e tudo, perto de uma que a paciente estava. Aí o rapaz que estava do lado dela olhou para mim e disse: como é seu nome? Aí eu disse: meu nome é Poliana. Ele disse: tu mora no Juazeiro? Eu disse: moro. Moro no bairro Aeroporto? Eu disse: moro. Eu disse: meu Deus. Ele disse: ah, tu fazia a festa das crianças? Aí eu disse: fazia. Aí ele olhou para mim e disse: eu era uma criança e eu esperava todo ano por essa festa.
1: Menina, que história incrível!
2: Primeiro eu me senti bem velha, né? Porque... Mas depois eu fiquei: meu
1: Eu te
2: Deus, eu não
1: entendo,
2: acredito.
1: Poliana, eu te entendo. Uma vez um marmanjo olhou para mim e disse assim: ah, eu te assistia quando eu era criança, chegando da escola, de farda.
2: Aí, assim, nesses pequenos momentos a gente percebe o quanto a gente fez a diferença em algum
1: Com
2: momento, né? No seu
1: certeza.
2: caso. No meu caso, aquilo ali para mim foi tão tocante que eu disse: eu não acredito, não. Ele disse: foi. E eu ficava todo ano esperando, porque era o melhor dia da minha vida. E aí eu acho que o dia das crianças é isso, né? Eu queria que eles se sentissem criança, eu queria que eles se divertissem, tivessem uma manhã de lazer e se sentissem verdadeiramente crianças, né? Como o auditor falou antes, a gente vê a questão do trabalho infantil e tudo. Então, assim, a gente quer que as crianças sejam crianças, tenham esse momento, essa diversão, essa brincadeira, que para mim é uma honra. É uma honra fazer isso todos os anos.
1: Eu fico imaginando, viu, a emoção que você deve sentir e de escutar também esses relatos, né? Uma pessoa que era criança, que esperava, imagina. E imagina também a frustração de um pequeno desse que está aí nessa expectativa e não chegar ao brinquedo. Para quem está ouvindo a gente, quiser também ajudar esse teu projeto, para quem quiser contribuir, um empresário, alguém que tenha muitos brinquedos e que já não tenha mais utilidade para aquela criança. Quais são os brinquedos
2: Perfeito.
1: que você mais sente necessidade, que você acha que as crianças gostam mais? Como é que as pessoas podem te ajudar?
2: Bom, aqui no Juazeiro, a gente, por exemplo, a gente vai fazer as entregas nos sítios, a gente vai fazer as entregas no bairro Aeroporto, né, que é o nosso polo. E as crianças vão, assim, elas são muito gratas, sabe? Eu acho que elas já sabem que eu vou passar, já sabem que fica aquela expectativa. Então a gente distribui boneca, carrinho, agora tem a maquiagem, as pulseirinhas que elas fazem, né, que até estimula a coordenação motora fina. Então, assim, ioiô, agora tá a moda do ioiô. Então, assim, tudo que faz com que eles trabalhem a criatividade é o que a gente distribui. Então, assim, tudo é muito bem-vindo. Até os meus amigos perguntaram, ah, você aceita brinquedo usado? A gente aceita brinquedo usado que esteja em boas condições.
1: Que né? sirva então, assim, para que a criança condições. Brinque, né? Não adianta Exatamente. Dar um brinquedo que não vá servir mais para uma criança.
2: Isso. Então, assim, a gente já recebeu muitos brinquedos usados em excelentes condições, tipo, até dos adultos que tinham aqueles carrinhos, uhum. né? Ah, eu fazia coleção, mas eu acho tão legal o que tu faz e distribuía a coleção e a gente organizava bem direitinho. Então, assim, brinquedos que são brincáveis, que são utilizáveis, a gente, sim, e as crianças não recebem com todo amor e carinho, pelo menos até hoje.
1: Que bom, viu? Que mais crianças tenham acesso aí a essa tua história, a essa tua generosidade, esse teu coração, e que muita gente possa se juntar aí, né, a você, porque quanto mais gente se juntar, mais crianças vão ser presenteadas nesse dia. Então, que deixa alguma rede social, alguma coisa assim, qual o canal que as pessoas te encontram?
2: Tem a minha rede social, né, que é Poliana Soares, com 2 L's e 1 Y, e tem o meu WhatsApp também, o DDD 88 99635 4521. Então, quem quiser entrar em contato, né, que puder fazer alguma doação, entre em contato comigo, a gente vai conversando. Então, assim, é muito bom. Graças a Deus, eu tenho uma família que super me apoia, minha mãe, que é minhas mãos e meus pés, meu esposo, que estão comigo todo ano, meu irmão que distribui os presentes comigo. Então, assim, é a nossa rede aqui, graças a Deus, ela vem dando certo, né? Nossa Senhora vai colocando a mão e vai dando tudo certo.
1: Que bom, que continue assim, para que você tenha mais histórias para contar e que mais crianças dessas possam crescer e te contar depois e te encontrar que ganharam esse presente. Obrigada, viu, Poliana? Sim. Parabéns pelo
2: teu
1: trabalho.
2: Eu que agradeço.
1: Feliz aniversário de novo. Bom dia.
2: Obrigada.
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1: Muita gente esperando já por esse momento, né, doutor Adalberto Barreto? Quais são as dores que te incomodam, hein? Quais são os nós que você precisa desatar? Faça essa pergunta, aquela que você nunca teve resposta, que tá aí na sua garganta. Toda segunda-feira a gente abre as portas do consultório com o Adalberto Barreto, ele tá viajando para levar a terapia comunitária pro mundo. Nesse momento ele está na Nicarágua, então ele não vai conseguir conversar com a gente ao vivo hoje, mas claro, ele tem o pensamento dele, ele traz para a gente essa reflexão super válida, super importante. Esse momento que a gente está com aquele nó na garganta, precisa desatar? Então bora para esse momento, tem muita gente esperando por isso, vamos lá escutar.
3: Bom dia, Daniel de Lavor, bom dia Tom Barros, ouvintes da Verdinha e do Bom Dia Nordeste. O aumento do sofrimento emocional, da intolerância e da desconfiança nas instituições mostra que há algo de errado na nossa forma de viver em sociedade. É alguma coisa errada. E daí vem uma pergunta que eu gostaria de refletir hoje. Será que o mundo está se destruindo? Será que o mundo está se suicidando? A gente vive um tempo cheio de contradições. Nunca tivemos tanta informação, tanta tecnologia e tantas formas de conversar, de nos aproximar uns dos outros. E mesmo assim, muita gente sente distante, sente vazio, medo e falta de sentido na vida. Estamos conectados pelas redes sociais, mas cada vez mais distante de nós mesmos, dos outros e do futuro. E aí surge uma pergunta, mais uma vez, será que a humanidade está caminhando para uma espécie de autodestruição? Será que estamos perdendo a capacidade de separar o que faz bem do que faz mal? Segundo a Organização Mundial da Saúde, cerca de 700 mil pessoas morrem por suicídio todos os anos. Entre os jovens de 15 a 29 anos, ele está entre as principais causas de morte. Só no Brasil são aproximadamente 14 mil vidas perdidas por ano. Mas esses números não são apenas estatísticas, são histórias interrompidas, famílias marcadas pela dor e pessoas que não encontraram acolhimento ou alguém disposto a escutar. Em Fortaleza, a morte dessa jovem universitária, Isabelle, também chocou muita gente, chocou todo o país. O que está levando tantas pessoas ao seu limite, a não encontrar saída, a viver um dilema onde se paga com a própria vida? Muitas vezes o suicídio aparece quando a pessoa já não consegue enxergar uma saída para os seus dilemas, para os seus conflitos. E é uma resposta extrema a uma dor que parece impossível de suportar. Mas esse sofrimento não nasce apenas dentro de cada pessoa, não é um problema apenas individual. Ele também tem a ver com a vida em família, com os relacionamentos tóxicos, as condições de trabalho, a situação econômica e a forma como a sociedade acolhe ou abandona quem precisa de ajuda. É isso que está em questão. Nós vivemos, então, numa sociedade marcada por forças destrutivas. Por isso, vale perguntar, o aumento dos suicídios também pode ser sinal de um mal-estar bem maior que atinge as famílias, que desorganiza vidas e que enfraquece a sociedade. A nossa vida está cada vez mais acelerada. A cobrança é para produzir mais, consumir mais, competir mais, aparecer mais e ganhar mais dinheiro. Parece que o valor de uma pessoa depende do sucesso, da fama ou do desempenho no trabalho. Quem não acompanha esse ritmo pode se sentir inadequado, fracassado ou descartável. E no desespero, muita gente acaba deixando de lado os valores que sustentam uma convivência saudável. Então, nós vivemos uma cultura da exclusão e da negação do outro cada vez mais forte. Ao mesmo tempo, muitos espaços de convivências estão sendo enfraquecidos, tanto na família, na vizinhança, comunidade, igreja, sindicato e movimentos sociais sempre ajudaram a criar laços e sentimento de pertença. Hoje, muita gente se sente sozinha, mesmo no meio de uma multidão. Em casa, às vezes, quase não há conversa, sobretudo na hora das refeições. Cada pessoa fica com seu celular na mão ou assistindo televisão e não conversam. Talvez essa mistura de individualismo, competição e isolamento explique por parte do sofrimento de hoje. Aos poucos, as pessoas se afastam uma das outras, se afastam de si, da sua essência, e perdem o sentido da vida. Também vemos crescer discursos que tratam a diferença como ameaça e o adversário como inimigo. A agressividade toma o lugar do diálogo e a empatia passa a ser vista como uma fraqueza. Nas redes sociais, cenas e falas violentas que nós estamos assistindo esses dias, muitas vezes recebem aplausos, mas quem ajuda a construir as leis do país deveria dar exemplo de respeito, responsabilidade, cuidado com a dignidade humana. Quais são os sinais de um adoecimento coletivo? A história ensina que nenhuma sociedade fica mais forte quando transforma parte da população em inimiga. Quando pobres, migrantes, minorias, povos indígenas e moradores das periferias são tratados como problema, como marginais. Perdemos algo fundamental, algo base, o respeito pela vida humana. Uma sociedade saudável não é aquela em que todo mundo pensa igual. É aquela que sabe conviver com as diferenças sem transformar qualquer discordância em guerra. A diversidade não é uma ameaça, é uma riqueza, porque nós temos possibilidades, N possibilidades de caminhos a seguir. Outro sinal preocupante é a perda da confiança na democracia. Milhões de pessoas já não acreditam que sua participação pode mudar essa realidade. Elas se sentem longe das instituições e pouco representadas. E isso não é bom para a vida em sociedade, quando a gente deixa para os outros coisas que nós temos que participar. A alta abstenção no primeiro turno das nossas eleições mostra mais do que simples desinteresse. Foram mais de 35 milhões de pessoas que não votaram. Esse número fala de cansaço, frustração e falta de confiança. Quando tanta gente deixa de acreditar que sua voz pode fazer diferença, a crise não é só de política, é também uma crise de pertencimento, de propósito e de pertença. A democracia não enfraquece apenas quando ela é atacada. Ela também perde força quando nós, cidadãos, deixamos de acreditar que podemos mudar as coisas e construir um futuro em comum. Esse é o valor da democracia. A gente vota. Quem foi eleito não conseguiu, não deu certo, vota, na próxima votação ele sai. Então, o importante é esse processo. Nós temos que participar do processo, mesmo que as escolhas não sejam tão satisfatórias como aquelas que eu gostaria que fosse. Então, nesse ponto, vale lembrar o que dizia o grande Freud. Dentro de nós existe um conflito entre as forças da vida e as forças da destruição, né? Que ele chama o Eros, que é do amor, e o Thanatos. A pergunta é simples: será que hoje estamos alimentando mais os impulsos da destruição que destrói do que daqueles que cuidam da vida? Será que esse mal-estar está corroendo a esperança das novas gerações? Eu acho que esse é um ponto que a gente precisa refletir. Será que hoje estamos alimentando mais os impulsos que destroem do que os que cuidam da vida e garantem direitos? Então, a violência, a indiferença diante da dor e a dificuldade de reconhecer o outro como alguém igual a nós aponta nessa direção. Quando a crueldade vira espetáculo e a exclusão é apresentada como solução, algo essencial da nossa humanidade começa a desaparecer, que é a nossa humanidade, nossa capacidade de conviver com as diferenças. Essa conversa também tem um lado espiritual. Se Cristo representa o amor ao próximo, a compaixão e o cuidado com os mais frágeis, podemos entender o anticristo não como uma pessoa específica, mas como qualquer atitude, comportamento que desumaniza e trata a vida com indiferença. Quando alguém é visto como descartável, todos nós perdemos um pouco da nossa humanidade, e aí que é uma atitude de anticristo, porque Cristo agrega, ama, acolhe, não julga. Quando eu julgo, quando eu condeno, quando eu estou sendo o anticristo, não é um outro que vai ser, sou eu que estou sendo. Então, o papel das igrejas e da espiritualidade é muito importante. As igrejas e as comunidades religiosas têm um papel importante nessa conversa. Ao longo da história, muitas foram lugares de acolhimento, solidariedade e esperança, através das diversas pastorais. Em momentos difíceis, ajudaram a proteger pessoas excluídas e vulneráveis. A recente visita do Papa a Paris, na França, também lembrou a história de pessoas que dedicaram a própria vida à defesa dos valores humanos. Então, foi muito bonito ver a catedral, as pessoas entrando, todos aqueles santos foram pessoas que ousaram dizer não, que se posicionaram, que foram em defesa da vida, chegando até perder e pagar com a própria vida esses valores. E nesse contexto, é uma leitura diferente daquela ovelha desgarrada que todos nós conhecemos. A história diz que o bom pastor, quando tem 100 ovelhas, quando deixa as 99 ovelhas para buscar aquela que se perdeu, que pulou a cerca. Mas podemos olhar para essa parábola de uma outra forma. E se a ovelha que pulou a cerca foi a única que percebeu que havia pasto mais verde água fresca no outro lado. Quando o bom pastor vai e encontra, traz ela carinhosamente. Não traz brigando, açoitando, você pulou, você não sei o quê, não. Traz ela de forma carinhosa. Por quê? Porque ao encontrá-la, o pastor não salva apenas uma ovelha. Ele também encontra um caminho novo para alimentar todo o rebanho. No outro dia, as 100 vão para o lugar que aquela transgressora indicou. Então, nesse sentido, a ovelha desgarrada representa a coragem de fazer perguntas e procurar outros caminhos quando as velhas estruturas já não alimentam a vida. Então, aqui, eu diria, é um apelo à transgressão no sentido da gente ousar dizer não a quem tenta de levar a gente no cabreiro. Os evangelhos também trazem uma mensagem simples e muito forte. Quando a gente chegar no dia do julgamento, que Deus vai perguntar, né, quantas casas tivemos, quantos tive fome e me deste de comer, tive sede e me deste de beber. Então a espiritualidade não deveria estar no poder, mas no serviço, no acolhimento e no cuidado com a vida. Talvez esse seja um dos maiores desafios do nosso tempo. Reconstruir uma cultura do cuidado, do acolhimento em uma sociedade tão competitiva e exclusiva. Precisamos aprender de novo a escutar, conversar e aceitar que todos nós somos vulneráveis. O suicídio de uma pessoa é uma tragédia. Mexe com toda a família, traz muito sofrimento. Mas também precisamos olhar para os comportamentos coletivos que geram exclusão, solidão e desesperança. Uma sociedade que abandona os jovens, despreza os idosos, aceita a pobreza como algo normal e transforma adversários em inimigos, segue um caminho perigoso de autodestruição. Mesmo com tantas dificuldades, ainda há motivos para ter esperança. Toda crise também pode abrir espaço para mudanças. Em muitas comunidades, redes de apoio, iniciativas solidárias e movimentos sociais mostram que existem outras formas de viver junto e tem muita gente fazendo esse esforço. Se o suicídio representa a perda da esperança de uma pessoa, o caminho contra qualquer forma de autodestruição coletiva é reconstruir os laços, fortalecer a comunidade e voltar a enxergar o outro como nosso semelhante. Afinal de contas, para nós que somos cristãos, todos somos filhos do mesmo Pai, do Criador e do Universo. No final das contas, o futuro da humanidade talvez dependa menos da tecnologia e mais de nossa capacidade de proteger aquilo que nos torna humanos: a solidariedade, a compaixão e o cuidado com a vida.
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Às vezes a gente passa uma vida inteira carregando uma dor que já aconteceu há tantos anos e que quase ninguém mais lembra. Ninguém além de nós. Guardamos palavras que nos feriram, ausências que nos partiram por dentro, gestos que nunca compreendemos. Guardamos também aquilo que gostaríamos de ter dito, mas não dissemos. E sem perceber, vamos levando tudo isso com a gente, como quem carrega uma pedra escondida no peito. O tempo passa, o cabelo embranquece, o rosto ganha marcas, a vida muda de cenário. Mas algumas dores permanecem intactas, guardadas num cantinho silencioso da alma, esperando talvez uma explicação, um arrependimento, um abraço que nunca chegou. Eu fico pensando em quantas vezes o nosso corpo também se cansa daquilo que o coração ele não consegue soltar. Em quantas noites perdemos a paz por algo que já passou. Em quantos momentos bonitos a gente deixa de viver porque uma lembrança antiga ainda ocupa um espaço grande demais dentro da gente. Perdoar não é esquecer. Não é dizer que não doeu. Nem fingir que foi pouco aquilo que nos feriu. Existem dores que realmente mudam a maneira como a gente enxerga o mundo. Existem pessoas que deixam marcas profundas, mesmo depois que elas vão embora. Mas talvez perdoar não seja fingir que passou. Perdoar talvez seja entender que nós não precisamos continuar sofrendo para provar que fomos feridos. Que não precisamos manter a ferida aberta para honrar a nossa própria história. Às vezes, a pessoa que nos machucou, ela já seguiu a vida. Às vezes, ela nem sabe que nos machucou, ou até sabe, mas não importa. E nós continuamos aqui, presos àquele instante, revivendo a dor, como se ainda estivéssemos lá. Mas até quando? Não como uma cobrança, mas como um carinho que precisamos ter com a gente. Até quando vamos permitir que aquilo que nos aconteceu roube a delicadeza dos dias que ainda nos restam? Talvez a gente nunca receba o pedido de perdão que esperou. Talvez nunca entenda por que alguém foi capaz de nos ferir tanto. E talvez a paz comece justamente quando a gente aceitar que algumas respostas elas não vêm. Perdoar também pode ser isso, deixar de esperar que o passado seja diferente para finalmente a gente viver o presente. E não precisa acontecer de uma vez, porque há mágoas que precisam de tempo, de lágrimas, de distância. Há perdões silenciosos que ninguém vê e que começam com a vontade de não sofrer mais. Que a gente aprenda a soltar sem negar o que viveu, a lembrar sem sangrar mais, a seguir sem precisar carregar para sempre o peso daquilo que nos feriu. Porque a vida ela já é tão breve e ela merece ser vivida, pelo menos com um coração mais leve. E talvez depois de tantos anos carregando dores que ninguém vê, a gente mereça também descansar desse peso, soltar, deixar pelo caminho.

0: Perdoar, no fundo, pode ser isso. Deixar de morar na dor. Que a gente aprenda a perdoar, não porque o outro merece, mas porque o nosso coração merece viver em paz. Bom dia para você.
1: Bom dia, Nordeste!
0: Bom dia! Seja bem-vindo de volta!
2: Bom dia, Daniela de Lavor!
0: Tudo bem? Bom dia!
2: Estamos aqui
0: você.
2: De volta, fiquei emocionado quando vi a palavra consegui.
0: Você ouviu, né?
2: Foi, a Beth me chamou e disse, olha aqui, Tom, aí eu vivo as suas lágrimas e a palavra consegui. Aquela palavra consegui, muitas vezes uma
0: Ele
2: palavra...
0: Ele tá falando da minha romaria lá pra Canindé.
2: A palavra consegui muitas vezes é comum, mas naquele instante ali ela disse muita coisa. Eu consegui, você não disse nem eu, você disse apenas consegui, pronto. Era a realização de um objetivo que muita gente considerava, inclusive eu mesmo considerava, que dificilmente você cumpriria, porque daqui para Canindé é longe.
0: É longe, né? De carro, falta não chegar, né?
2: De carro, aquela estrada tal, ali pela Boísa, vai subindo, não termina nunca.
0: Eu dormi na Boísa.
2: Ah, tu dormiu?
0: A primeira noite foi na Boísa.
2: Ah, foi na Boísa por coincidência, rapaz,
0: foi.
2: Que bom.
0: Foi, primeira noite foi lá.
2: Pois é, ali a caminhada...
0: Fazenda
2: quando a gente
0: Boísa.
2: É, Fazenda Boísa. Do Chiquinho Feitosa.
0: Falta não chegar.
2: Só falta não chegar. A gente olha, vê a estrada, meu Deus, né?
0: Quente.
2: Então, quero levar o meu abraço a você, a todos os demais que conseguiram. O Zé do Egito mandou também algumas imagens da caminhada. O Arthur de Carvalho também. O Oliveira Popó. Todos estavam nesta... Não no seu grupo, mas em grupos diferentes.
0: Porque são vários grupos,
2: né?
0: Eu estava no Chão e Céu. Um grupo incrível,
2: pois
0: com pessoas
2: eu achei,
0: incríveis.
2: Eu achei, na verdade, fantástica a sua... Determinação. E quero dizer que, vendo aqui os seus pés marcados como ficaram, mais impressionado fiquei ainda. Parabéns. No ano que vem você estará lá de volta, né?
0: Rapaz, não me comprometa. Foi incrível, Tom, de verdade. Eu acho que é uma experiência que todo mundo deveria viver uma vez na vida, né? Se tiver condição de viver, se tiver estrutura física mesmo para viver, porque
2: quantos
0: a emocional
2: dias?
0: É forte.
2: Quantos dias?
0: A gente sai na quinta e chega no domingo de manhã, lá em Canindé. Então, eu acho que é transformador, é incrível. É, eu fui como ouvinte, tinha uma ouvinte nossa lá.
2: Ah, é?
0: Tinha.
2: Oh, que
0: então,
2: coisa
0: eu acho
2: boa.
0: Incrível você poder viver isso. Então, quem puder, né? Eu acho que é transformador. Não sei se eu vou de novo, porque é muito forte. Você viu como é que tá meu pé, né?
2: Vi. Não é brincadeira, não.
0: Não, é muito forte.
2: Muito bem, Daniela de Lavor. Mas vamos lá.
0: Pois é, os nossos madrugadores estão aqui sintonizados com a gente, inclusive os nossos madrugadores de lá, que depois eu vou lhe dizer os nomes, viu?
2: Certo, perfeito também. Então vamos nós, a nossa equipe de trabalho, minha querida Aline Mariane já está ali, a moça da Messejana, o meu querido amigo William Fortunato também com a gente, Sarita, Sara de Queiroz, a turma aqui de baixo, eu e Dandan. Lá em cima, Thiago Nobre, Diego Carte, Robson Cacau, o trio elétrico. Cumprimentar esta região maravilhosa do Brasil, começando lá pela Bahia, e vem Bahia, Salvador, Bahia, Sergipe, Aracaju. Aí vem Alagoas, Maceió, Pernambuco, Recife, Paraíba, João Pessoa, Rio Grande do Norte, Natal, Ceará, Fortaleza, Piauí, Teresina, Maranhão, São Luís, é o Nordeste brasileiro. Quem está nas outras regiões do país também, o nosso abraço, o nosso carinho. Quem está no exterior, igualmente, o nosso agradecimento pela audiência. Já são 5h08. Vamos começar o nosso passeio pelos jornais, claro, começando pelo nosso jornal.
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2: Ceará perde para o Botafogo e fica 6 pontos do Z4 da Série B.
0: Fortaleza fica no 2x2 com o CRB e chega ao sexto empate em casa, sob comando de Altuori.
2: Cenas fortes, filho ataca pai de 69 anos com faca, chutes e socos. E acaba baleado por PM em Crateús.
0: Crianças de 5 a 10 e 10 anos morrem afogadas no interior do Ceará.
2: É triste, né? Duas crianças, 5 e 10 anos. Homem é flagrado furtando locadora de veículos na Avenida Santos Dumont.
0: Marinha emite aviso de mau tempo para a costa do Ceará. Ventos podem atingir 60 km por hora.
2: Polícia apreende 9 granadas, pistolas e drogas durante baile funk em Fortaleza.
0: Quando sai a pesquisa Quest do segundo turno da eleição para presidente?
2: O que se sabe sobre o projeto de reator nuclear a ser construído no complexo do PCI?
0: Evaporação leva a água que poderia abastecer o Ceará por mais de um ano. El Niño deve intensificar essas perdas.
2: Leilão virtual da Cagense tem ar-condicionados, eletrodomésticos e lances a partir de R$ 43.
0: Concursos e seleções, saiba as inscrições para o Ceará.
2: Análise do TSE não encontra conteúdo denunciado por Flávio Bolsonaro no canal Exército do Lula.
0: Moraes autoriza retomada de visitas de Flávio a Jair Bolsonaro.
2: Flávio Bolsonaro reclama de propaganda eleitoral exibida sem som. TSE apura o caso.
0: Flávio Bolsonaro reclama de, ou melhor, jovem sai de caixão durante o velório na Guatemala. Após a família considerar ela morta.
2: Mulher sofre tentativa de feminicídio com golpes de gargalo de garrafa no interior do Ceará.
0: Crise no STF reacende o debate sobre a reforma do judiciário. Saiba os projetos que tramitam no Congresso.
2: Família recebe corpo errado durante velório e processo funerário nos Estados Unidos.
0: Papa Leão XIV cancela audiências até 20 de outubro para tratar um nódulo pulmonar.
2: No futebol, Santa Cruz salva o Nordeste na Série C. Floresta fica no quase de novo. Veja o desempenho da região.
0: Risco de Grenal, Corinthians e Santa Cruz. Série B pode ser ainda mais difícil em 2027.
2: Corinthians anuncia a contratação do técnico holandês Sidor.
0: Ceará ainda tem probabilidades de acesso à Série A e rebaixamento à Série C.
2: Pelo menos 600 jumentos do Parque de Jericoacoara são monitorados em ICMBio, cogitando a castração.
0: Rede Acor leva hotéis e cidades do agro e Serra, Vali, e Serra da Ibiapaba e Sertão Central aqui no Ceará.
2: Elenco de Avenida Brasil 2 é revelado pela TV Globo.
0: Dois homens são presos após furtarem retroescavadeira no interior do Ceará.
2: Incêndio atinge vegetação no Alto do Cristo Redentor em Ipueiras.
0: Pesquisadores vencem o Nobel da Economia por trabalho sobre estabilização macroeconômica.
2: Crimes sexuais e fraude processual. Ministério Público do Ceará pede condenação de empresário réu por assediar funcionárias.
0: 12 livros infantis para as crianças. Opções aqui no Diário do Nordeste.
2: Biólogo Pirula publica primeiro vídeo após AVC e cita recuperação, esperança.
0: Adolescente de 14 anos é detido na França depois de disparos na escola.
2: Pronto, passeamos pelo nosso Jornal Diário do Nordeste. Vamos agora para os jornais do Nordeste do Brasil, com ela, Daniela Delavor.
0: Vamos então agora para o Imirante. Ele traz notícia lá de São Luís, no Maranhão. Então vamos saber quais são as notícias lá de São Luís, a Ilha do Amor. Incêndio destrói 5 veículos em distribuidora de refrigerantes. Isso aconteceu lá em Caxias. As chamas se espalharam rapidamente pelo local e destruíram caminhões. Os bombeiros controlaram o incêndio e não teve registro de vítimas. Tem ainda, Sarney apresenta boa evolução clínica, mas permanece internado. Policial civil é espancado por 4 homens e tem arma roubada em bar de Caxias. Time maranhense muda de nome antes da estreia na primeira divisão do estadual. Maranhão faz proposta por atacante e espera respostas de 2 jogadores. Arcebispo de Aparecida pede desarmamento e atenção à fome e à pobreza. Esses são os destaques do Imirante. Traz notícia lá de São Luís, no Maranhão.
2: Agora o Jornal Meio Norte de Teresina. Incêndio em depósito de material reciclável ameaça casas e assusta moradores. Concurso unificado do Piauí divulga gabarito. Jogador morre após ser atingido por ambulância em frente ao hospital no Piauí. Chamadas do Meio Norte de Teresina.
0: Agora, vamos para o Portal à Tarde, traz notícias de Salvador, lá na Bahia. O futuro do Universidade Federal da Bahia, destaque no ranking de universidades da América Latina. Tem ainda servidor, é morto a tiros após ter a casa invadida por homens encapuzados na Bahia. Mais um destaque. Guardar R$140 por mês pode ajudar a pagar a faculdade dos filhos. Entenda essa dica de economia que o portal à tarde traz. Sobre o esporte, por que o time francês demitiu um treinador após a vitória de 13-0? Estreante do Bahia supera a expectativa de Ceni contra o Mirassol e, em crise, o próximo adversário do Vitória sofre com protestos da torcida. E esses são os destaques do Portal à Tarde de Salvador, na Bahia.
2: Agora, tribuna do norte da cidade de Natal. Papa Leão XIV será internado nesta terça-feira, hoje, para cirurgia de retirada de nódulo no pulmão. Filha de prefeito de Coronel Ezequiel é localizada em Portugal após desaparecimento. Concurso com 132 vagas e salários de até R$ 9.800 no Rio Grande do Norte encerra inscrições hoje. Chamadas do Tribuna do Norte de Natal.
0: Agora a gente vai saber as notícias de Aracaju, Sergipe. Vamos lá? Bombeiros combatem incêndio em caminhão na região de Carmópolis. Dia das Crianças, com programação que vai seguir pelos próximos dias. Mais um destaque aqui em Aracaju. O Instituto Federal de Sergipe possui mais de 1.300 vagas para cursos técnicos integrados. Condenado por estupro de vulnerável é preso pelo BOPE. Sergipe mantém o menor custo da construção civil do país no mês de setembro. Mulher é agredida pelo companheiro na presença dos filhos na Coroa do Meio. E morre o promotor de justiça do MP de Sergipe, José Rony Silva Almeida. E corpo de indígena desaparecido encontrado no Rio São Francisco. Esses são os destaques de Aracaju, Sergipe.
2: Jornal da Paraíba. Motorista de caminhonete suspeito de matar homem se entrega à polícia em João Pessoa. Paraíba pode ampliar número de mulheres na Câmara dos Deputados com dança das cadeiras. Criança arremessada para telhado de casa e morre após acidente de moto em Massaranduba. Chamadas do Jornal da Paraíba. Vamos ver agora, Dandã, o que é que vem?
0: Tem aqui o Diário de Pernambuco. Vai saber a notícia da do Recife. Tem aqui... Como é que foram as ruas, como é que ficaram as ruas na zona sul do Recife, em procissão de Nossa Senhora Aparecida. Menina de 10 anos viaja com excursão e morre afogada em parque aquático no Ceará. Colisão entre veículos deixa mulher e duas crianças feridas em Boa Viagem, no Recife. Tem mais um destaque. Arte Pernambuco reúne expositores do mundo todo e fortalece o mercado da arte contemporânea no Recife. Aí, esses são os destaques do Diário de Pernambuco.
2: Agora o Gazeta de Alagoas. Marcial registra queda nas chuvas em 2026. O desafio da infância longe das telas. Pais buscam alternativas para crianças. Flores são irrigadas via Wi-Fi em Champreta. Manchetes da Gazeta de Alagoas. Prontinho foi, né? São 5 horas e 18 minutos. Vamos aqui dar um giro rapidinho, saber como é que estava a temperatura pela madrugada e como vai ficar no dia de hoje.
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2: Previsão do tempo para hoje. Vamos lá. Uma hora da madrugada. 27 graus. Está alto, hein? 27 graus, uma hora da manhã. 2 horas caiu para 26 graus. 3 horas continuou com 26. 4 horas continuou com 26. Já são 5h18. Como é que tá aí, ô Fortunato?
1: 25 graus.
2: 25, um a menos. 8 horas vai subir para 28. 10 horas vai subir para 30. 12 horas, 31. Ficando 31 até 2 horas, 2 e meia. 4 horas da tarde cai para 30. 18 horas cai para 28. 8 horas da noite cai para 27. E 22 horas, 10 da noite, permanece com 27. Umidade relativa do ar, 57% a mínima, 81% a máxima. Sol nasce às 5 horas e 15 minutos. Já nasceu, portanto, às 5 horas e 15 minutos. E o sol vai se pôr às 17 horas e 26 minutos. Pronto, são 5 horas e 19. A gente faz um pequeno intervalo e volta já já na sequência do Bom Dia Nordeste.
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2: A Marinha do Brasil emitiu um aviso de mau tempo para a faixa litorânea do Nordeste em um trecho que abrange o Ceará. O aviso compreende a orla entre as cidades de Macau, no Rio Grande do Norte, e São Luís, no Maranhão. O aviso é válido até amanhã de quarta-feira. Conforme a Marinha, os ventos alísios de direção sudeste a nordeste podem atingir intensidade de até 60 km por hora. Esse potencial coloca os vendavais nas categorias de forte ou muito forte. A Marinha ressalta que a informação deve ser levada em conta por navegantes antes de irem ao mar, incluindo comunidades de pesca, esporte e recreio. O Ceará continua com previsão de tempo firme, com predomínio de céu, sem nuvens, na maior parte do estado até quarta-feira. De acordo com a FUNSEMI, as temperaturas máximas podem variar de 32 a 39 graus, com temperaturas mais amenas nas regiões serranas. Quanto às mínimas, destacam-se valores em torno de 16 graus nas porções noroeste e centro-sul. Em relação à umidade relativa para os próximos dias, são esperados valores mínimos entre 20% e 30% em locais do centro-sul do estado.
1: A movimentação turística no Ceará cresceu 20% no feriadão de Nossa Senhora Aparecida deste ano. As informações estão com Rodrigo Miranda.
3: A estimativa é de que 147.092 pessoas tenham visitado o estado durante o feriado prolongado. O número representa um crescimento de 20,2% em relação ao mesmo período de 2025. Naquela ocasião, foram contabilizados 122.376 turistas no território cearense. De acordo com a Secretaria Estadual do Turismo, essa crescente na movimentação também reflete na rede hoteleira. A taxa de ocupação entre os dias 9 e 12 de outubro chega a 83,9%, um avanço de 11 pontos percentuais em relação ao ano passado. A pasta aponta ainda uma previsão de receita turística em torno de R$ 308 milhões no Ceará. A capital Fortaleza é o destino mais procurado no estado e o quinto mais buscado no país para reserva de hospedagens. Além disso, a cidade foi a sexta no ranking de pesquisas de voos para o feriado de Nossa Senhora Aparecida, conforme a plataforma Decolar. A conectividade aérea acompanha esse cenário de maior procura. Entre os dias 9 e 12 de outubro, o Aeroporto Internacional Pinto Martins registrou 426 voos e uma movimentação de aproximadamente 65 mil passageiros. No transporte rodoviário também há um aumento de fluxo para o período. O terminal João Tomé, localizado no bairro de Fátima, disponibilizou 1.249 viagens, com volume 4% maior que a média habitual. Ainda segundo a Setor, 27 mil passageiros estiveram nos terminais de ônibus espalhados pela cidade durante esses dias de feriadão. Rodrigo Miranda para a Verdinha FM 92.5 e TV Diário.
2: O Tribunal de Justiça do Ceará vai realizar de 1º a 4 de dezembro mais uma edição da campanha Pai, um presente para a vida toda. A iniciativa busca garantir o reconhecimento voluntário da paternidade a pessoas que não possuem o nome do pai na certidão de nascimento. As inscrições já estão abertas e devem ser feitas pela internet, preenchendo um formulário que está disponível no site do TJ do Ceará, do Tribunal de Justiça. Para o atendimento, é preciso apresentar no ato da inscrição um documento oficial com foto, comprovante de endereço e certidão de nascimento sem o registro paterno e também lavrada na comarca de Fortaleza. Essa campanha ela vai possibilitar a realização de exames de DNA e de audiências de mediação voltadas ao reconhecimento voluntário da paternidade.
1: São 5 horas e 27 minutos.
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1: O Papa Leão XIV cancelou a agenda de audiência até 20 de outubro para realizar um procedimento cirúrgico. Rodrigo Miranda traz detalhes no Minuto Mundo.
3: A cirurgia do pontífice é para a retirada de um nódulo no pulmão. O procedimento está marcado para esta terça-feira. O nódulo foi detectado no domingo por médicos do Papa Leão XIV em estágio inicial. O Vaticano informou que, em virtude da realização da cirurgia, a agenda de compromissos do pontífice até o dia 20 de outubro precisou ser cancelada. Leão XIV tem uma viagem marcada para a América Latina em novembro, mas o Vaticano não especificou se a visita dele está mantida ou não. No entanto, o porta-voz do Vaticano, Matteo Bruni, disse apenas que a recuperação da cirurgia deve durar cerca de uma semana. O Nepal contabiliza mais de 100 turistas estrangeiros ilhados depois que uma nova cheia na região do Rio Central arrastou trilhos e pontes nesse domingo. Pelo menos outras 96 pessoas já haviam sido resgatadas depois do deslizamento de terra ocorrido no distrito de Gorkha, que fica a 100 quilômetros de Katmandu. A força da água provocou bloqueio no rio Budh Gandaki, causando inundações e dificultando o resgate. A ponte de Sotkola, também no distrito, foi destruída pela força da enchente do rio. Imagens feitas por testemunhas mostram a estrutura resistindo à correnteza antes de colapsar e ser arrastada pela água. Não houve relatos de mortes, mas 5 moradores de vilarejos locais estão incomunicáveis após a cheia do rio, que carregava uma lama preta. Rodrigo Miranda para a Verdim FM 92.5 e TV Diário.
2: São agora,
1: 5h29.
2: Vamos seguir aqui com o Diário do Nordeste, porque tem bastante coisa para a gente dar uma olhadinha por aqui. Inclusive, essa notícia foi notícia lá no Diário de Pernambuco, né? Dessa criança que morreu afogada num parque aquático no Ceará. Na verdade, aqui o Diário traz o destaque de duas crianças, uma de 5 e uma de 10 anos. Os afogamentos foram registrados tanto em Boa Viagem e no Ipu. No domingo, véspera do Dia das Crianças, foram duas crianças, um menino e uma menina, que morreram vítimas de afogamento em diferentes municípios na véspera do Dia das Crianças, no domingo, dia 11. A primeira morte foi registrada na zona rural de Boa Viagem, no Sertão Central, um menino de 5 anos, que foi identificado como Bruno. Ele morreu depois de se afogar numa piscina. Ele foi retirado por familiares e encaminhado ao Hospital Municipal de Boa Viagem, mas não resistiu e morreu ainda lá no hospital. Também teve o caso de outra menina. Em nota, a Secretaria de Segurança Pública e Defesa Social aqui do Ceará, SSPDS, disse que equipes da perícia, né, tanto da Polícia Militar como da perícia forense, foram acionadas para essa ocorrência. O procedimento com vistas a elucidar o fato foi registrado na Delegacia de Polícia Civil de Canindé. Teve também a morte no parque aquático. Foi outra vítima, dessa vez uma menina de 10 anos, identificada como Isis Maria de Medeiros. Ela morreu domingo à tarde no Oasis Aquaparque, que fica lá no Ipu, na Serra da Ibiapaba. A Polícia Civil do Ceará disse que investiga as circunstâncias dessa morte por afogamento. Conforme a corporação, ela foi socorrida e encaminhada para uma unidade hospitalar, posteriormente vindo a óbito. O falecimento da vítima foi comunicado na segunda, ontem, por meio do boletim de ocorrência. Em nota enviada ao Diário do Nordeste, o Parque Aquático diz que tomou conhecimento sobre a morte da criança e se manifestou também com condolências à família e amigos da menina. Informamos que, no momento do incidente, a criança recebeu o devido atendimento no local e foi encaminhada ao hospital. Estamos tentando contato com a família para prestar apoio e permanecer à disposição. Em respeito ao momento de dor da família, não faremos comentários adicionais sobre as circunstâncias do ocorrido. Esse era o comunicado do parque. Segundo informações de testemunhas, familiares da criança prestaram os primeiros socorros com manobras de reanimação no momento do acidente. Ela foi posteriormente encaminhada a um hospital da região, mas faleceu quando chegou na unidade de saúde. Teve dois casos também curiosos aqui no Diário do Nordeste. Primeiro, de uma jovem que saiu do caixão durante o velório. Imagina a situação. Isso aconteceu lá na Guatemala. A família já tinha considerado ela como morta e ela ela não passou por atendimento médico. O Diário do Nordeste traz aqui as imagens. Ela estava deitada no caixão. Uma situação chocante que aconteceu durante o velório de um adolescente na Guatemala, enquanto ela era velada pelos familiares. E o Leide Ikotayaki recuperou a consciência e se levantou do caixão. Ela foi considerada morta pela família depois de um desmaio, mas ela não chegou a ser atendida por nenhum médico. O caso aconteceu na vila El Jacote, em Sacapulas, no departamento de Quiché. Segundo o pai da menina, a adolescente passou mal durante a madrugada e perdeu a consciência enquanto ele estava levando ela para o hospital. De acordo com ele, e o Leide não respirava e não tinha pulso, o que levou o homem a buscar um caixão na funerária e retornar para casa com a garota. Posteriormente, em entrevista a uma TV local, a jovem afirmou que antes de desmaiar, ela sentiu o coração doer terrivelmente e ficar pesado. A mãe dela, Lésvia Rios, diz que chegou a ver a filha se mexendo dentro do caixão durante o velório, antes dela se levantar. O Diário traz também aqui o vídeo do momento, e aí se você tiver curiosidade, é só você acessar o Diário do Nordeste. Tem outro caso também que envolve situações como essa. Nesse caso, agora, uma família recebeu o corpo errado para velar. Então, durante o velório, uma funerária dos Estados Unidos mandou um corpo de uma outra pessoa para uma família. A mulher, desconhecida no caixão, vestia as roupas separadas para o funeral da idosa. O que deveria ser um momento de despedida e homenagem se transformou numa experiência traumática para uma família nos Estados Unidos. Durante o velório de uma idosa de 87 anos, a filha encontrou o corpo de uma desconhecida no caixão da mãe. Isso aconteceu em janeiro, na Carolina do Sul, e motivou uma ação judicial contra essa funerária, que foi contratada para realizar a cerimônia. Iris Gordon havia contratado os serviços da Ocean View Funeral Home para realizar a cerimônia de despedida da mãe, Iris Walker Evans. No entanto, durante o velório, dentro do caixão, estava o corpo de uma mulher desconhecida, mas vestindo as roupas da mãe dela. Essa ação judicial cobra aí da funerária a devolução de mais de 13 mil dólares, cerca de 69 mil reais, por quebra de contrato, negligência e imposição intencional de sofrimento emocional, além de uma quantia não especificada por danos morais. A petição também indica que Ocean View comprometeu o caixão e deixou as roupas e as peças pessoais fornecidas, além de classificar o caso como humilhante e constrangedor. Além de Iris Gordon, outros 20 familiares participaram dessa cerimônia. Imagina o trauma, você está lá para velar, no caso dessa pessoa aqui, né, a mãe dela, e aí quando o caixão vai ver, tem outra pessoa dentro usando as roupas da sua mãe. Já pensou?
1: É incrível, né?
2: Ou então você tá num velório e a pessoa se levanta. É curioso. Tá aqui no Diário do Nordeste, viu? Se você quiser ler, se você quiser ver os detalhes, é só você acessar o jornal. Lembrando que o diário você pode acessar do seu celular, do seu tablet, do seu computador, em qualquer momento, para ficar por dentro não só das notícias do Ceará, mas também do Brasil e do mundo inteiro. E por falar em mundo inteiro, se você também quiser mandar sua mensagem para a gente, nosso WhatsApp está aqui aberto para que você participe da nossa programação. Nosso WhatsApp é o 98887-1306. Se você estiver com a gente pela TV Diário, está aparecendo aqui na tela o número do nosso WhatsApp. Aí você manda sua mensagem de áudio para ter a sua voz nos nossos microfones. Você escreve um texto para conversar com a gente. Você participa de alguma forma, ou registrando a sua audiência, ou se na hora de uma entrevista você quiser fazer uma pergunta para o nosso entrevistado, aí você faz a sua pergunta também. Quer participar sugerindo uma pauta, sugerindo um assunto? O que você queria ouvir por aqui? Manda também mensagem para a gente. Então, fica à vontade para registrar aí a sua audiência. Nosso WhatsApp, eu vou repetir mais uma vez. Nosso DDD 85, nós estamos em Fortaleza, no Ceará, ao vivo. Então, você manda sua mensagem para cá, de qualquer lugar que você tiver. Aqui no Nordeste, no nosso Ceará, qualquer lugar do Brasil ou espalhado pelo mundo, manda sua mensagem para a gente. Você que nos acompanha pelo rádio ou pela televisão, Verdinha FM 92,5, TV Diário, canal 22. 98887-1306. 98887-1306. Mande a sua mensagem para cá e participe. Tem muita gente sintonizada já, viu, Tom? Antes da gente ir para esse intervalo aqui, só para registrar aqui a... E também mostrar para você, né? A... Tá aqui. Você sabe que eu... Você estava comentando agora comigo, né? Que eu falei que eu conheci uma ouvinte.
1: Isso, foi.
2: É essa daí, ó. A Odilza.
1: Odilza.
2: É a Odilza e a Suelen.
1: Você conheceu no Canidé?
2: Conheci no Canidé. Ela estava na mesma romaria que eu. Ah. Aí me viu na ambulância, ouviu eu conversando, perguntou se eu trabalhava com comunicação. Porra, a Odilza e a Suelen, que a filha dela, estavam lá na caminhada junto comigo. E a Odilza é nossa ouvinte. Acompanha a gente pelo rádio.
1: Que bom, Odilza, um abraço
2: pra
1: você.
2: Aí ela toma café da manhã ouvindo a gente. Odilza, um beijo pra você. E tem também, Tom Barros, aqui, mais gente sintonizada também, que mandou um abraço pra você, viu?
1: Que bom.
2: Pessoal lá dos pescadores, do Mucuripe, acompanham a gente.
1: Oi, mesmo pessoal dos pescadores, né?
2: É, eles acompanham a gente. E mandaram um beijo pra você.
1: Que bom, um abraço.
2: E também, a Lígia. A Lígia também acompanha com o esposo
1: Lígia, bom
2: Fernando
1: dia.
2: E o filho Maurício.
1: Fernando e Maurício, bom dia.
2: A Lígia é uma maravilhosa. Ela que está à frente também de toda a organização da Romaria que eu fui.
1: Que legal.
2: Ela é incrível. Um beijo para você, Lígia.
1: Lígia, um abraço para você.
2: São pessoas maravilhosas. E também um ouvinte que é seu fã. Sérgio Castro, lá do Genibaú.
1: Sérgio Castro, Genibaú.
2: Creuza. Sérgio Castro, ele é conhecido como presidente do Genibaú. Ele é que manda em tudo lá.
1: Oh, coisa boa. Sérgio Castro, um abraço para você.
2: É a grande figura do Genibaú.
1: E a Creuza.
2: Adora você. E a Creuza.
1: Um abraço para os dois.
2: Ele disse que nem dorme só para escutar você.
1: Oh, coisa boa. Muito obrigado, meu irmão. Saúde e paz.
2: Vá dormir, Sérgio Castro. Vá dormir. Você acorda 5 horas para ouvir o velho. Ele, não, eu quero ouvir ele desde o primeiro momento.
1: Ei, coisa boa. Muito obrigado. Muito obrigado pelo carinho, pela atenção. Saúde e muita paz para você e para a família.
2: Ele gosta de cantar as músicas antigas que você gosta.
1: Nelson Gonçalves.
2: Ele gosta. E gosta de aquela... É da beira da praia? Como é que é o nome? O Mar serenou quando ela
1: pisou. Clara Nunes. Clara Nunes. Clarinha Nunes.
2: Ele gosta.
1: Muito legal.
2: E manda
1: sambão,
2: um beijo pra você.
1: Gostoso. Muito obrigado da mesma forma pra você e pra
2: aí,
1: família.
2: Aí, Sérgio Castro. Um
1: valeu,
2: beijo
1: Sérgio. Um abraço, hein, Sérgio.
2: Vamos lá pro intervalo, né, meu velho?
1: Logo depois, Agílio Serpa e o Mundo dos Negócios.
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1: Egídio Serpa, bom dia, Egídio Serpa.
2: Alô, Tom Barros, meu cordial bom dia. Minha querida Daniela de Lavor, bom dia para você.
3: Bom retornando dia.
2: Retornando de Canté, numa peregrinação que muita gente faz, mas eu nunca fiz, porque andar 120 quilômetros a pé, ou mesmo assim, baixa mais lento ou montado num cavalo, não é para mim.
1: Egídio Serpa, você é um homem de muita fé. Então, eu acredito que um dia você fará o que a Dana de Lavor, a Dandan acabou de fazer. É um incentivo. E ainda leva a Helena de lado ali.
3: Ontem, viu? Eu chamei o Wilton para ir comigo para Juazeiro, a pé.
1: Chamou o Wilton Bezerra?
2: Juazeiro, 600 quilômetros.
3: O Wilton disse que não ia não, Egídio.
2: Você 600 quilômetros a pé é um...
1: Não,
2: é
1: ele chamou para Candidéia.
2: Quase 7 horas de Campo Grande.
1: Na verdade, o Wilton Bezerra, ele não é de Juazeiro.
3: É do Crato,
1: ele,
3: né?
1: É do Cedro.
3: É do Cedro?
1: Nasceu no Cedro. Depois, não quiseram ele lá, empurraram ele
3: pro
1: Crato. Do Crato não quiseram, empurraram ele para Juazeiro.
3: É uma oferta,
1: Juazeiro,
3: né?
1: Empurraram ele para cá. E aqui, como nós somos carinhosos, nós o recebemos, ficamos. E ficamos com ele. É, gente, vamos deixar a brincadeira de lado. Tem muita coisa séria neste país. Então, vamos nós aqui. Projeto da refinaria de petróleo no Pecém está pronto para ser implantado. O que é que está faltando, hein, Egídio?
2: Olha, Tom, já devidamente licenciado pelos organismos ambientais, o projeto de implantação da refinaria de petróleo do Pecém está pronto para ser iniciado, para ser implantado. O que faltam são detalhes, e alguns deles ainda irreveláveis causam surpresa. O grupo empreendedor é de origem israelense, é altamente capitalizado, tem expertise e pretende produzir óleo diesel para navio, que o nome técnico é bunker, com baixo teor de enxofre, e também gasolina para o mercado nordestino. Essa refinaria, evidentemente, será uma concorrente de empresas públicas como a Petrobras e privadas como as refinarias de várias bandeiras que operam no Brasil. Atentem, dezenas de navios e iates passam ao largo da costa cearense porque aqui ainda não há um ponto de abastecimento de bunker, que é o diesel que movimenta as máquinas dessas embarcações. Quando esse abastecimento estiver garantido, o porto do Pecém poderá dobrar e até triplicar o seu movimento de navios. Mas deve ser repetido, há problemas até agora inexplicáveis que retardam o início das obras de construção da refinaria da Nox Energy. A Nox Energy é a empresa que está tentando implantar no Ceará essa refinaria de petróleo. Os cearenses sonhamos todos há muito tempo com uma unidade de refino. O primeiro sonho teve a Petrobras como protagonista. Houve pedra fundamental e até discursos inflamados. E só, não passou disso. O segundo sonho é o de agora e há uma torcida para que desta vez tudo se viabilize. É isto e apenas isto, meu caro Tom Barros, por enquanto, o que eu posso informar a respeito dessa refinaria, um sonho de mais de meio século dos cearenses e de sua economia. Mas, pelo que eu sei, mas não posso divulgar sob pena de sofrer processos, o que eu sei é de que o projeto está pronto realmente e falta muito pouco para o início das obras dessa unidade de refino, meu caro Tom Barros.
1: Egídio Serpa, o Grupo Edson Queiroz, o nosso grupo, está celebrando 75 anos de sucesso. O que é que você pode nos contar sobre esse importante evento?
2: Olha, Tom, como uma grande empresa familiar torna-se longeva e alcança o sucesso em um cenário que, em muitos momentos da vida da economia nacional, pareceu hostil aos negócios. Perguntas como esta e mais outras semelhantes foram feitas pelo auditório do 27º Congresso Brasileiro de Governança Corporativa ao presidente do Conselho de Administração do Grupo Edson Queiroz, empresário Edson Queiroz Neto, e também à presidente do seu Conselho de Acionistas, Manuela Queiroz Bacelar. A história do grupo Edson Queiroz foi contada pelos dois durante o painel Governança e Longevidade, Escolhas para o Futuro. Ambos detalharam o longo caminho percorrido pelo conglomerado de empresas do grupo Edson Queiroz, incluindo, naturalmente, sucessão, acordo entre acionistas, estrutura de governança e definição de papéis entre família, propriedade e gestão. O evento integrou o conjunto de iniciativas que estão marcando os 75 anos de intensa atividade do Grupo Edson Queiroz, reforçando a governança como um dos pilares de sua longevidade. Atuando em diferentes áreas da atividade econômica, o grupo é líder nacional de mercado em alguns setores, como, por exemplo, o de águas minerais e o de fogões. Durante o Congresso Nacional de Governança Corporativa, o Grupo Edson Queiroz instalou um estande especial que apresentou sua história e seu largo portfólio de produtos e serviços, ampliando seu relacionamento com públicos específicos que participaram do evento, durante o qual foi distribuído o livro biográfico do seu fundador, o saudoso empresário Edson Queiroz. A propósito do Grupo Edson Queiroz, neste mês de outubro, uma de suas empresas, a Nacional Gás, está presente em dois multitudinários eventos. O Círio de Nazaré, o 234º Círio de Nazaré, que reuniu 2 milhões de pessoas no último fim de semana em Belém do Pará, e a Oktoberfester, que anualmente, nesta época do ano, se realiza na bela cidade de Blumenau, em Santa Catarina. Essa participação integra o calendário de eventos aos quais o Grupo Edson Queiroz tradicionalmente comparece como patrocinador, em mais um esforço de ampliação do seu relacionamento com os revendedores e de fortalecimento das marcas onde o grupo tem presença ativa. No Brasil, segundo os dados mais recentes do Instituto Brasileiro de Geografia e Estatística, o IBGE, a idade média das empresas ativas é de 11,6 a 11,7 anos de vida. Assim, chegar aos 75 anos, como chegou o Grupo Edson Queiroz, é motivo de júbilo para os seus públicos interno e externo, revelando a correta gestão da corporação que, adequada aos novos tempos da tecnologia, da inovação e da inteligência artificial, segue investindo também e acertadamente na qualificação dos seus recursos humanos, inserindo-os na teoria e na prática no novo, exigente e digitalizado mercado de trabalho. Um bom e acabado exemplo disto são as empresas do sistema Verdes Mares, veículos de comunicação já inseridos e permanentemente treinados e capacitados no maravilhoso e desafiador mundo das atividades digitais, meu caro Tom Barros.
1: Regílio, o economista Lauro Chaves Neto, ele lança hoje seu mais novo livro. Trata sobre o quê? Qual é o tema, Regílio?
2: Olha, Tom, o Lauro Chaves Neto é um economista muito bom, muito requisitado, e ele vai lançar hoje, terça-feira, dia 13, às 19 horas, na cobertura da Casa da Indústria, que é a sede da Federação das Indústrias do Ceará. Ele vai lançar um livro que tem um nome em inglês e que, na tradução, pode ser lido como as vantagens competitivas e as estratégias para os pequenos negócios na atividade, na inteligência artificial. Esse livro dele trata sobre esse tema. E ele foi desenvolvido durante o pós-doutorado dele da Universidade de Massachusetts, nos Estados Unidos. Esse livro é totalmente escrito em inglês, naturalmente teve uma tradução para português, mas a tese foi toda escrita em inglês, para E com ela foi aprovada essa tese por todos os professores que a investigaram, foi aprovada e hoje ele é um pós-graduado em economia. Ele é assessor da FIEC, o Lauro Chaves Neto, e hoje vai lançar seu livro lá na Casa da Indústria, na cobertura da Casa da Indústria, lá na Barão de Stuttgart, onde é a sede da FIEC, meu caro Tom Barros.
1: Gide, para terminar esse nosso papinho de hoje, depois do feriado de ontem, de Nossa Senhora Aparecida, o mercado financeiro reabrirá hoje. Qual a perspectiva, hein, Egídio?
2: Bom, a semana passada, meu caro Tom, foi de grandes ganhos no mercado financeiro brasileiro. A Bolsa de Valores registrou uma alta de 8,82%, impulsionada pelo resultado do primeiro turno da eleição. Afinal, o candidato vencedor, Flávio Bolsonaro, é visto como o nome apoiado pelo mercado financeiro. E a perspectiva é de que ele possa vencer a eleição no segundo turno, e é isso que está mantendo animados os operadores. Mas vamos esperar as novas pesquisas para saber se essa tendência permanece. Amanhã e depois, os grandes institutos de pesquisa do país divulgarão novas previsões sobre a eleição do próximo dia 25. No domingo e na segunda-feira, a campanha do presidente Lula fez dois grandes eventos, grandes, mas muito grandes eventos, em São Paulo e no Rio de Janeiro. Ambos multitudinários, ou seja, com a presença de multidões. As duas campanhas estão empenhadas em garantir mais votos no segundo turno. E isto torna animado e ansioso o ambiente político-eleitoral deste mês de outubro. Amanhã, dia 14, o Instituto Quest divulgará nova pesquisa eleitoral para o segundo turno, encomendada pela Rede Globo. No dia seguinte, a quinta-feira, dia 15, o Datafolha publicará sua nova pesquisa sobre o segundo turno da eleição presidencial. O banco JP Morgan aumentou a exposição das ações brasileiras de neutra para compra, apostando na alternância do poder no Brasil e na melhora da política fiscal, bem como na redução dos juros e na valorização do real diante do dólar. Mas tudo isso só a eleição do dia 14 vai dizer o que acontecerá realmente. Na semana passada, com a queda dos juros futuros, as ações das empresas do varejo dispararam. As da Magazine Luiza, da rede de lojas Magazine Luiza, a Magalu, subiram quase 60% só na semana passada. Os juros futuros de mais longo prazo, que estavam em 14% ao ano, desceram para 12% ao ano, sem qualquer intervenção do Banco Central, mas no movimento natural do próprio mercado, que segue de olho no segundo turno da eleição presidencial. Em compensação, na semana passada, por causa da queda do dólar, as ações da Embraer, uma das grandes exportadoras brasileiras, desvalorizaram-se 9,20%, enquanto as ações da Vale caíram 5,83% por causa da queda do preço do minério de ferro no mercado internacional. O governo do presidente Lula, de olho no preço internacional do petróleo e também no segundo turno da eleição presidencial, anunciou medidas adicionais para frear o aumento do preço da gasolina. Na última sexta-feira, o Palácio do Planalto ampliou a desoneração do PIS/COFINS incidente sobre a gasolina, enquanto para o etanol essa desoneração foi ampliada de 0,25 centavos para 0,43 centavos. As duas medidas terão validade por apenas 30 dias, o que quer dizer que depois do segundo turno da eleição, os preços da gasolina e do etanol voltarão ao normal. O ministro da Fazenda, Dário Durigan, disse que o governo está usando o aumento da arrecadação, abre aspas, para proteger a população brasileira, fecha aspas. E assim nós vamos seguindo, meu caro Tom, em busca do até chegar o dia 25, que é o grande dia da eleição brasileira e para cuja data está toda a população nacional com olhos voltados para este evento que será o segundo turno da eleição. E com estas informações e comentários, eu encerro aqui, meu caro Tom, minha cara Daniela de Lavô, minha participação neste Bom Dia Nordeste desta terça-feira ensolarada. Prometo voltar amanhã com a graça de Deus.
1: Valeu, Gide. Bom dia para você. Muito obrigado, hein? 5:57.
0: Que dia é hoje?
3: Hoje é dia 13 de outubro. Hoje é o Dia Nacional do Fisioterapeuta e do Terapeuta Ocupacional. Fisioterapeutas são profissionais de nível superior que agem para restaurar, desenvolver e conservar a capacidade física dos pacientes. Já os terapeutas ocupacionais são focados na capacidade mental. Com o aumento da expectativa de vida, esses profissionais são cada vez mais requisitados e necessários para que os idosos possam viver com mais mobilidade e também plenitude.
1: Também é o Dia Mundial do Escritor, hoje, 13 de outubro. Nessa data, acontecem diversos eventos, comemorações, iniciativas em escolas, bibliotecas e empresas para homenagear e trazer uma reflexão sobre essa profissão e sobre a arte da escrita. Mas, além da festividade, esse é um momento importante para discutirmos as dificuldades dessa atividade, como a falta de direitos e de reconhecimento. Também é uma oportunidade para refletirmos sobre a literatura nacional e incentivar a leitura de obras brasileiras.
3: Hoje também é o Dia Mundial da Trombose. A data escolhida, dia 13 de outubro, é homenagem ao aniversário de Rudolf Virchow, pioneiro da fisiopatologia da trombose. Médico, patologista, biólogo e antropólogo alemão, ele foi responsável por desenvolver o conceito de trombose e avançou na compreensão dessa condição. São 5:59 agora, uma hora já foi, hein? Vamos para o intervalo? Porque depois do intervalo tem ainda o horóscopo e tem, claro, o momento que a gente conversa com você. Então é já já.
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1: 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Eita, Daniela Delavaux.
2: Bora aqui falar com esses madrugadores.
1: Vamos,
2: tem
1: sim.
2: Tem mensagem demais aqui. Então tem mensagem de áudio, tem mensagem de texto, tem todo mundo participando aqui com a gente. Então vamos lá. Tom Barros, tem aqui um pedido pra você.
1: Diga lá, Dandan.
2: Deixa eu... Vai nos seus enquanto eu organizo
1: Bom,
2: esse pedido.
1: Então eu vou aqui fazer o seguinte, vou fazer logo o registro. Tem a música de aniversário aí, tem, meu filho? Tem? Que bom. Registrar com muita alegria, Daniela Delavaux, o aniversário do meu querido amigo e cantor Raimundo Fagner. Raimundo Fagner está completando hoje 77 anos de idade. Ele nasceu no dia 13 de outubro de 1949. Nasceu em Fortaleza, mas foi registrado lá no Moroz. Então, meu abraço ao querido cantor Raimundo Fagner. Ele que ontem fez um show belíssimo. Naturalmente, sempre que ele se apresenta, traz muito de emoção, de sua voz maravilhosa, enfim, de seu talento. Os cearenses aplaudem Raimundo Fagner. E o Brasil também aplaude Raimundo Fagner, um dos grandes nomes da música popular brasileira.
2: Ele prometeu, inclusive, voltar aqui, porque no dia que eu entrevistei ele, foi lá de tarde, né? Ele, você não estava, e ele prometeu que vinha com violão para o estúdio. Então, Fagner, parabéns, e a gente espera você aqui ao vivo no nosso estúdio.
1: Exatamente. Então, parabéns aí para o nosso querido Raimundo Fagner, saúde e muita paz para ele. Eu tenho uma amizade muito grande, né? Desde o irmão dele, você sabe... O Fares Lopes cantava no quintal lá de casa de 15 em 15 dias. E o Fares tem essa amizade já de muitas, de longos anos com a gente. Um abração para ele.
2: Parabéns.
1: Aqui outro aniversariante de hoje, o radialista Assis Nascimento, lá em Sobral, bom dia. A jornalista Marta Negreiros, um abraço. Marta Negreiros, aniversariando hoje. A Martinha aqui, nossa companheira aqui da casa, né? Bela profissional. Tem Maria Laio lá na Caracanga. Um abraço da Inês Cabral.
2: Bom, vamos aqui para mais ouvintes que estão por aqui, sintonizados com a gente. O aniversário da Tita fazendo festa. Foi ontem, na verdade. E aí a sobrinha e a família inteira, que é a Nilane, manda os parabéns para a Tita.
1: Um abraço, Nilane. Um abraço para todos vocês aí. A Tita é aniversariando.
2: É, aniversário dela. E também... tem um vendedor de algodão doce. Você gosta de algodão doce?
1: Eu gosto.
2: Você gosta?
1: Eu gosto de algodão doce.
2: Pois é,
1: muito
2: tem,
1: legal.
2: Tem um vendedor de algodão doce também, lá no Jardim das Oliveiras, que acompanha a gente e que tá vendendo algodão doce por lá, que é o Sebastião. Um abraço para você, Sebastião. Muitos algodão doce aí.
1: Um abraço,
2: Benditos.
1: Sebastião, um abraço pra você, bom
2: e
1: dia.
2: Parabéns, Tita, feliz aniversário.
1: Tita, um abraço, vem cá, Tita.
2: Vem cá, Tita. É, olha, é o tiozão do pavê, não é? E... Não, mas se disser que é o apelido dela é por conta da Catita mesmo? É, diz que o pai dela chamava ela de Catita. Ela não é pequena, não. Ela é meio branca, mas por que Catita é branca?

0: branca. É?
1: Eu acho
0: catita
1: que
0: catita é cinza.
1: É cinza, é.
0: É, catita é cinza.
1: Catita.
0: Tá dizendo que a Rua da Sara tinha uma catita, que era branca e pequena. A catita é cinza, catita. É.
1: Ai, ai.
0: Pois é, pois é, pois é, catita. Aí virou de catita, virou tita.
1: Tá certo. Exxon Vitor, bom dia.
0: Beijo
1: pra você.
0: Tita,
1: um abraço. Sônia Adriane, bom dia. Niro Veloso também. Fernando Bastos, FBI, professor. A Mari Dei Salles, um abraço. Val Tavares, lá no Quixadá. Nós temos o doutor Álvaro Andrade também. O Titico do Oroz, já mandando um alô aqui. Também a Socorro Cunha. Quem mais, meu Deus, aqui está. Humberto, também lá de Sobral, um abraço para ele, bom dia. Regina Salles, filho do meu querido e saudoso amigo Júlio Salles, um abraço para ele. Para a Regina, digo melhor. E de saudosa memória do meu querido amigo Júlio Salles. Quem está ouvindo a gente, um abração. Temístocles Machado, bom dia. Lessa da Receita Federal, muito obrigado. E o Afonso Babá, o Afonso Nobre.
0: Quem está mandando mensagem agora aqui no WhatsApp da Verdinha. Se meu pai, parabéns, Fagner. Se papai estivesse vivo, teria a mesma idade. Papai, colega de escola dele, na Piedade. O Mauro Marinho.
1: Mauro Marinho, um abraço.
0: Um abraço pra você.
1: Um abraço,
0: não,
1: Mauro.
0: Mauro não está acompanhando a gente, não.
1: Ai, não,
0: é o pai
1: quem
0: dela.
1: É? Ah, quem
0: se
1: é?
0: Ele fosse vivo.
1: Ah, o Mauro já morreu. Fala, meu Deus. Aí,
0: ai, Tom
1: quem
0: Barros.
1: Quem tá ouvindo é a filha dele.
0: É, criatura.
1: Tá certo. Muito obrigado, um abraço, minha filha.
0: Tem também aqui a Maria, que tá aqui sintonizada. Tem o Amâncio. Vou liberar o microfone, hein? Vamos
1: Amâncio,
0: escutar.
1: Bom dia, Amâncio.
2: Bom dia, Tom Barros. Bom dia, Daniela.
0: Bom dia.
1: Bom dia.
2: Muito bom ouvir a voz de vocês novamente.
1: Obrigado.
2: Ontem eu não pude ouvir o programa, mas hoje já estamos ligados.
0: Muito bom.
2: E também, aos domingos, eu escuto o seu programa, Tom Barros.
1: Oh, muito obrigado, meu irmão.
2: E acho muito bonito a sua voz quando você canta ao vivo.
1: Eita.
2: Outro dia você cantou.
0: Muito bem. A Silvana também diz que é terapeuta ocupacional. Ama o trabalho, trabalha com crianças autistas, síndrome de Down e pessoas idosas. Parabéns, Silvana. Um beijo
1: para você. Um abraço, Silvana, bom dia.
0: E parabeniza também as amigas terapeutas ocupacionais, a Fernanda, a Carla, a Mariana e a Amanda. Um beijo para vocês e parabéns pelo trabalho. Tem a Gorete também, lá de Mossoró, sintonizada por aqui. Tem também a Toinha.
3: Minha Letra Barra e todos ouvindo.
1: Bom dia.
3: Toinha do Diadema 2, Horizonte, Ceará. Boa sorte.
0: Um abraço pra você, Toinha. Obrigada, viu?
4: Bom dia, Daniela, com A de Amor.
0: Bom dia, Rochinha.
1: Bom dia, meu irmão.
4: Aqui é o Rochinha do Cameba. Daniela, parabéns pela sua conquista. Você vivenciou o verbo da palavra fé. Vou repetir, você vivenciou o verbo da palavra fé. Eu fui ciclista quando mais era jovem. Tive um treinamento de um militar e ele me ensinou. Quando a gente chegava ao limite físico, entraria o psicológico e você vai mais longe. Essa diferença faz você vencedor. E a ficha não caiu ainda para você, meu Daniela, mas você vai entender o que eu estou te dizendo.
0: Eu já entendi.
4: Bom dia e parabéns. Que palavra bonita de elogio para sua colega, né, Tom Barros?
1: É.
4: Um abraço, bom
1: abraço,
4: dia.
1: Abraço, bom
0: entendi,
1: dia.
0: Eu já entendi, Rochinha. Foram 3 dias intensos. Fala, Zebina.
5: Bom dia, Dordés. Bom,
1: bom dia,
5: Daniela. Bom dia, Tomar. Daqui vim, Tomar. Tô vendo a tua voz. Aqui é a Zebina de Paracuru. Ô, Daniela, já fui no Canindé 3 vezes. Eu fui com os meus 2 filhos.
0: Valeu.
6: Bom dia, Daniela da Lagoa. Bom dia, Tom Barros.
1: Bom dia,
0: Ronaldo.
6: Uma ótima terça-feira. Passando para parabenizar todos os fisioterapeutas brasileiros, especialmente a minha esposa, Rubineide.
0: Rubineide.
1: Um abraço, Rubineide.
6: Para todos os ouvintes da Verdinha.
0: Rubineide, que tem bem umas 3 ou 4 formações, né? Tá fazendo agora psicologia. Um beijo, Rubineide.
1: Abraço, Rubineide.
0: José Maria, do Planalto Ayrton Senna, Dona Ionha, São João do Tauape. Tem também o Oliveira no Metrópole e o Zé do Álcool.
7: Bom dia, Nordeste. Bom dia, Dani. Bom dia, Tom.
1: Bom dia,
7: Aline, Augusto, todo o sistema Verdes Mares. Zé do Augusto Noretama. Mande um alô para José Pinheiro, Luiz Gustavo e Luiz Felipe e Jair da Capoguinha.
0: Um beijo para vocês.
7: Parabéns pelo seu trajeto, na caminhada em fé em São Francisco.
0: Muito obrigada, um abraço. Filomena.
7: Parabéns, eu torci muito por você para dar tudo bem com você. Um grande abraço.
0: Um abraço.
1: Um abraço para você.
0: A Filomena, ela é costureira e está sintonizada com a gente.
8: Ei, Daniela, depois nós vamos conversar sobre essa viagem. E o piroco, hein? Foi... E as figuras, hein, que aparecem na vida da gente nessas caminhadas.
0: Não é?
8: E o piroco, Daniela. Daniela, e o piroco?
0: Ela tá falando do piroco, que é o cara, que é uma figura mesmo. Ah. Ele que tá à frente lá da... A cada 2 quilômetros a gente parava pra tomar água, né? Pra se hidratar. E o piroco é aquela pessoa que acordava todo mundo. Tá na hora de acordar, bora pra caminhada. Não é pra se maquiar, não é pra ir pra missa. É uma figura. Há 20 anos trabalha...
1: É mesmo,
0: à frente, anos. Há 20 anos trabalha aí à frente. Ele nunca foi a pé pra Canindé. Mas tá acompanhando as procissões, trabalhando. Organizando, ajudando na organização. É uma figura.
1: É muito...
0: Piroco.
1: Um detalhe, já que você está falando no piroco aí, eu quero saber,
0: um Daniela, beijo, piroco.
1: Muita gente desiste na metade do caminho?
0: Ninguém desistiu.
1: É mesmo? Todos foram?
0: Todos foram.
1: Carro de apoio, tudo
0: carro
1: beleza?
0: Carro de apoio, ambulância,
1: quando a pessoa está cansada, que não pode, pode, vai no
0: aí
1: carro.
0: Aí tem o carro de apoio, tem a ambulância. Eu estava com calo, entrei na ambulância, cuidaram do meu calo. Tem gente que está com dor no
1: aquele
0: joelho.
1: Aquele carro, tu conseguiste andar ainda com ele depois da ambulância?
0: Consegui.
1: Consegui.
0: Por isso que criou o calo de sangue.
1: Vale, nossa, já
0: tem carro de segurança. Ninguém anda sozinho nesse grupo que eu tava. Tem estrutura gigantesca.
1: É mesmo?
0: É incrível, incrível. Quem quiser, eu indico totalmente fazer. E façam com um grupo que eu fiz, que tem toda a estrutura, o pessoal do Chão e Céu, Paulo Helmut. É incrível, a Lia Kinderé também. É sensacional.
1: Incrível, né?
0: Sensacional. É uma estrutura incrível. E sem falar na energia,
1: eu não sei,
0: né,
1: como você conseguiu andar depois. Porque eu vendo aí o seu pé agora, quando cheguei, tem um calo. E eu digo, como é que eu, depois da... Quer dizer que você entrou na ambulância, fizeram lá um...
0: Aí eles drenam, eles furam o calo, botam uma linha para essa linha ficar drenando a água. E aí você continua.
1: É mesmo, rapaz. A pé... Pisando naquele carro.
0: Pisando, aí eu pisava e sentia. Tanto que no vídeo que eu fiz, que a gente assistiu ontem, eu disse assim, eu acho que meu pai tá em carne viva. E eu disse isso. Chegando em Canindé, eu falei, eu não vou desistir, eu vou chegar a pé, nem que meu pé chegue sangrando. E realmente, né, quando eu tirei a meia, que eu tirei o tênis, eu vi lá os calos de sangue.
1: Eu tô impressionado.
0: Mas é fortíssimo, viu? Quem quiser fazer, faça, porque vale a pena. Tem gente que faz há 30 anos, tem gente que vai todo ano.
1: Tem, o Arthurzinho vai todo ano, o Oliveira vai todo ano.
0: Tem gente que vai todo ano,
1: o Zé da Gito vai todo ano também.
0: Então, pra quem quiser, tá lá no meu Instagram o vídeo. Pra quem não assistiu ontem, tá no meu Instagram. Foi sensacional. Vamos pro intervalo? Não, vamos faturar, né?
1: Faturar. Olha aí o que tá chegando, olha aí, minha gente.
0: É
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0: Vamos para o nosso horóscopo do dia?
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1: Começando pelo signo de Áries. Para Leão, ainda pulou para Leão, não é? Áries, pronto. A sensibilidade e a razão se unem com a Lua e Mercúrio, favorecendo um processamento profundo dos eventos, o que ajuda no autoconhecimento. Pode haver um desejo de privacidade que se contrapõe às interações sociais, sugerindo a necessidade de jogo de cintura para equilibrar as demandas com Júpiter, para uma leitura mais profunda. Aí está, portanto, mensagem para os arianos.
0: Para quem é do signo de touro, há espaço para maior diálogo e compreensão nas relações, impulsionando o aprendizado em parceria, especialmente com a Lua e Mercúrio em conjunção. Contudo, é fundamental respeitar o espaço individual e a privacidade, evitando que o excesso de convívio gere sobrecarga. Então, taurino e taurina, vale observar como organizar as prioridades pode ajudar, viu? Mensagem para você, de touro.
1: Agora, gêmeos. A conjunção entre Lua e Mercúrio convida a uma maior atenção às rotinas, facilitando o planejamento diário, os estudos e a interação entre as pessoas que convivem. No entanto, o excesso de atividade mental pode levar a desafios para conciliar teoria e prática, conforme sugerem as tensões dessa dupla com Júpiter. Mensagem para quem é de gêmeos.
0: Mensagem para você, que é de câncer. Os encontros sociais ganham destaque, pois a conjunção entre Lua e Mercúrio convida você a trocas significativas com amigos e grupos. É importante não se sobrecarregar com demandas práticas e materiais ligadas a essas conexões, como as quadraturas da dupla com Júpiter sugerem. E sugerem também, buscando equilíbrio nas interações. Mensagem para você que é de câncer.
1: Leão. Para Leão, a vida familiar tende a envolver você em aspectos emocionais e de ideias, o que pode ajudar na organização da rotina e na convivência, como sugere o encontro da Lua com Mercúrio. Procure equilibrar as responsabilidades do lar para não deixar de lado as oportunidades que surgem fora desse ambiente, pois há um convite para expandir seus horizontes. Mensagem para os leoninos.
0: Para você que é de Virgem, a busca por aprendizado se intensifica com a conjunção entre Lua e Mercúrio, convidando a unir razão e intuição para aprofundar seus temas de interesse. O céu do momento sugere atenção para não remoer desafios, especialmente com os aspectos tensos dessa dupla com Júpiter. Vale você adotar uma postura objetiva e prática para lidar com eles, hein? Você que é de Virgem.
1: Libra. Com o encontro entre Lua e Mercúrio, há espaço para uma capacidade gestora mais flexível, otimizando os recursos materiais. Pode haver mais generosidade com o dinheiro, mas com a atenção dessa dupla com Júpiter, vale observar a gestão de gastos para evitar excessos ou endividamentos. Mensagem para quem é de Libra.
0: Para quem é de Escorpião, a conjunção entre Lua e Mercúrio evidencia um momento em que a razão e o sentimento se complementam, promovendo uma maior consciência com as suas necessidades e habilidades para comunicá-las. É importante não se absorver pela pressão da área profissional. A quadratura com Júpiter indica a necessidade de equilibrar carreira e vida pessoal. Mensagem para você de Escorpião.
1: Agora, Sagitário, uma tomada de consciência sobre os desafios surge, convidando o Sagitário a trabalhar os fatores emocionais para fortalecer-se com a conjunção de Lua-Mercúrio. Não há necessidade de forçar um sentido em frustrações. Há espaço para se libertar de crenças limitantes, pois a dupla está em tensão com Júpiter. Mensagem para quem é de Sagitário.
0: Agora, para você que é de Capricórnio, qual é a mensagem, hein? Bom, as interações sociais hoje, elas podem ser marcadas por trocas profundas e sinceras, fortalecendo autênticos laços de amizade conforme a conjunção entre Lua e Mercúrio. No entanto, o céu do momento aponta para a importância de ser criterioso ao se expor, especialmente devido às quadraturas com Júpiter. Vale a pena você pesar aí os prós e os contras antes de revelar detalhes muito íntimos. Mensagem para você, que é de Capricórnio.
1: Aquário, a união entre Lua e Mercúrio no céu indica um período propício para o signo de Aquário se conectar com suas vocações, fortalecendo a autoestima e impactando positivamente o desempenho profissional. Este é um convite para buscar mais autonomia e não depender da aprovação alheia para suas ambições, dado o aspecto com Júpiter. Mensagem para os aquarianos.
0: Agora a gente encerra com peixes. Você que é do signo de peixes, é o seguinte, hein? Há um aprofundamento aí na capacidade reflexiva de conectar você e os seus anseios à fé com a conjunção de Lua e Mercúrio. O pensamento intuitivo se mostra um forte aliado, Mas antes de agir, vale verificar se as impressões encontram fundamento na realidade prática, pois esses astros formam quadratura com Júpiter. Mensagem para você que é de peixes, essa foi a previsão do personagem para hoje, terça-feira, dia 13 de outubro. Vamos para o intervalo, são 6h20 da manhã. É rapidinho e a gente volta dando aquele giro na cidade. Como é que Fortaleza acordou nessa terça-feira, hein? A gente descobre já já e conversa mais um pouquinho com você. Fica aí.
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1: Giro pela cidade de Fortaleza neste começo de manhã. A Avenida Washington Soares com movimento muito calmo mesmo, nos dois sentidos, depois do feriadão de ontem. Parece que a cidade está adormecida. Proquíssimos, um carro passando apenas no sentido ali, quem vem das Seis Bocas, na direção da Aldeota. Sentido contrário, um outro carro também. E nada mais, no presente instante, na Washington Soares. Incrível. Vamos lá. Outro movimento na cidade de Fortaleza. Agora sim. A Avenida da Universidade com movimento normal, hein? Para o horário. 6h24. Sentido Parangaba Centro. Muitos ônibus do setor. Semáforo da 13 de maio fechado, dá impressão de engarrafamento, mas não é. Apenas o semáforo está fechado. Fica em frente à reitoria da Universidade Federal do Ceará, tráfego de veículos normal. Avenida Arto Graça com movimento intenso, para o horário, bem diferente do que está acontecendo na Washington Soares. Na Arto Graça, nos dois sentidos, Aldeota Centro, Centro Aldeota, movimento tranquilo de veículos, não há problema de engarrafamento. Cruzamento com a rua Idelfonso Albano, nas proximidades do ginásio Paulo Sarazati. Portanto, 6h24, em 6 minutos, começa o Rádio Notícias Verdes Mares, o mais antigo noticioso do Brasil.
2: E aí, a gente tem aqui os nossos maridos, ou os nossos...
1: os nossos maridos?
2: Os nossos ouvintes. Nossa, ouvintes, é porque eu fui ler a mensagem, li a mensagem e fui falar ao mesmo tempo. Ave Maria. Manda um abraço para Mara Marinho, a mãe dela, dona Valquíria, e a Jaina Marinho, família Marinho de Jaguaruana, em Fortaleza, te ouvindo. Tô aqui ligada. Aí fala Marinho, ele fala marido,
1: é,
2: entendeu?
1: Mara Marinho, um abraço para você.
2: Foi só um ato falho.
1: É.
2: Um beijo para você, mas é... Bom dia, tô aqui preparando uma pipoquinha para levar para a escola onde eu trabalho. Ah, como eu queria trabalhar nessa escola, Gi. Um beijo. Qual o teu lanche preferido, hein? Qual o teu lanche? Meu lanche preferido é pipoca.
1: Meu lanche preferido é bolo feito pela Magui.
2: Bolo mole.
1: Bolo mole, caramelizado.
2: É bom demais.
1: Eita, que eu
2: gosto. Pois pipoca é o meu preferido, eu amo pipoca. Comeria, almoço pipoca às vezes. Se tem uma coisa que não falta nessa caminhada é calor, é verdade.
1: É mesmo, né?
2: O calor de Canindé, e esse calor da estrada estava no nível de insuportável. Bom dia, município de Passagem Franca, no Piauí, um abraço pro Pedro, que não perde o horóscopo. Um beijo, Pedro. É, Silveirinha também tá aqui, sintonizado.
1: Você conhece a música Sertão de Canindé?
2: Não sei.
1: Luiz Qual Gonzaga.
2: É? Ah, eu conheço São Francisco de Canindé, do Luiz
1: Não,
2: Gonzaga.
1: Estrada de Canindé.
2: Vou ouvir depois.
1: Estrada de Canindé.
2: Tem a Graça Ferreira também, que está aqui sintonizada. Vamos escutar aqui o Flávio Cirilo?
3: Bom dia, Tom Barros.
1: Bom dia.
3: Bom dia, Daniela.
2: Bom dia.
3: Aqui é o Flávio Cirilo do Conjunto Nova Petrópolis.
2: E aí, Flávio?
3: E apesar, eu queria parabenizar o Wagner pelo seu aniversário, realmente um grande talento nosso, ao qual me inspirou a tocar violão. E a primeira música que eu toquei no violão foi As Velas do Mucuri.
2: Que lindo!
3: Essa eu nunca esqueci. Eu tenho um violãozinho encostado lá, que tem mais de 50 anos, que é exatamente. Hoje eu tenho 68 anos e aprendi a tocar exatamente quando ouvi pela primeira vez o Fagner cantando essa música.
2: Legal,
3: eu
2: Flávio. Um abraço. Obrigado.
1: Um abraço, Flávio.
2: Escolher uma boa música, hein, pra começar.
4: Então, aqui é Sair Murilo de Pichadá.
2: Oi,
4: um
2: Sérgio.
4: Um abraço pra você e pra Daniela de Lavô, sou fã do seu programa.
1: Um abraço.
2: Um abraço, Sérgio. Fala, Orlando.
5: Bom dia, Tom. Bom dia,
1: Daniela. Bom dia.
2: Bom dia.
5: Da cidade de Maués, Amazonas. Sou cearense aí da cidade de Açaré, região do Cariri. Também um bom dia a todos os ouvintes, em especial o povo da cidade de Açaré.
1: Um abraço para vocês.
5: Minhas raízes.
1: Valeu.
5: Pai e mãe nasceram lá e eu também. Shalom, bom dia.
1: Bom dia.
3: Bom dia, meu amigo Tom Barro.
1: Bom é dia.
3: Aqui do Bar Santa Lápida, aqui na sua escuta todo dia. Um abração pra ti, Tom.
1: Um abraço, mestre Remígio.
6: Bom dia, Nordeste. Bom dia, Tom Barros.
1: Bom dia,
6: Daniela de
2: Lavô. Bom dia, Hércules.
6: Sou o Hércules aqui do bairro Elleris. Sou um fã assíduo do Bom Dia Nordeste. Tamo junto, que Deus abençoe vocês e toda a produção.
2: Tamo
6: um abraço,
2: junto.
6: Fique com Deus.
2: Você Hércules. Também.
1: Obrigado, um abraço.
2: Beijo, Hércules.
7: Bom dia, Nordeste. Bom dia, Daniela de Lavô. Bom dia, Tom Barros.
2: Bom dia, Manuel.
1: Bom dia, Manuel.
7: Da Xangada das Velas Brancas do Mucuripe. O Mucuripe sempre excelentemente, muito bem mesmo. E sem
2: muito uma bom.
8: Bom dia, Daniela, então.
1: Bom dia.
8: Está completa, né?
2: Está completa.
8: Então, essa viagem que você fez, Daniela, vai ter história pro resto da vida.
2: É. Vai, viu, Filomena?
8: Ontem de noite eu estava lembrando de piroco. Pois é. Mas eu creio que você vai mais dizer para você visitar assim com bem calma.
2: Eu vou com calma, sim.
8: O cheiro da comida do mercado é você não foi.
2: Pois
8: é. É muita coisa boa lá, viu? Então, Daniela, bom dia.
2: Bom dia.
8: Um dia abençoado para nós todos.
1: Bom dia.
8: Já estou aqui tentando me achar nas máquinas, porque eu estou tão cansada. Mas só não solta a sua mão, viu?
2: Solte não.
1: Um abraço, minha
8: quando
1: filha.
8: Quando você se afasta um pouquinho, eu digo, vem, Daniela, vamos.
2: Coisa
8: e assim
2: linda.
8: A gente começa o nosso dia.
2: Pois
8: bom
2: eu estou
8: dia.
2: Com você, meu amor, bem pertinho. E vou voltar lá em Canindé com calma, porque eu conheci o Carlotto.
1: É.
2: A Fernanda.
1: Tem o Antônio Carlotto, tem o Chico Carlotto.
2: Conheci o Antônio Carlotto. E a Gabriela e o Benjamin estão aqui sintonizados, amam a gente. Um beijo, Gabriela, um beijo, Benjamin. Vamos pro Rádio Notícia?
1: Vamos.
2: Eu volto 7 horas, tá? Pra gente continuar aqui com o Bom Dia Nordeste. Então daqui a meia horinha a gente se encontra de novo. Até já.
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1: 6 horas e 32 minutos. Bom dia. Hoje, terça-feira, dia 13 de outubro, ano 2026. Manchetes do Rádio Notícias Verdes Mares. Movimentação turística cresce no feriado e atinge 20% de aumento no Ceará. Tribunal Superior Eleitoral apura denúncia feita pelo candidato à presidência da República, Flávio Bolsonaro, por propaganda eleitoral exibida sem som. Fortaleza lidera quantidade de eletropostos para carregamento de veículos elétricos entre as cidades nordestinas. Marinha emite aviso de mau tempo para a faixa litorânea do Nordeste. Alerta de fortes vendavais compreende toda a costa cearense. No futebol, Fortaleza empata com o CRB e segue sem vencer como mandante. E o Ceará perde para o Botafogo de São Paulo e dá fim à sequência de 5 jogos sem derrota pela Série B do Campeonato Brasileiro. Essas e outras notícias a partir de agora.
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1: 6 horas e 34 minutos.
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1: A polícia apreendeu armas, drogas e até granadas em um baile funk no bairro Messejana, aqui em Fortaleza. As informações do caso estão com Renato Bezerra.
3: Uma operação da Polícia Militar do Ceará em um baile funk na comunidade da Conquista, no bairro Messejana, em Fortaleza, resultou na apreensão de 9 granadas, 5 pistolas, mais de 100 munições e comprimidos de êxtase. Essa ação aconteceu na madrugada do domingo, dia 11 de outubro, e contou ainda com 2 suspeitos detidos. Policiais foram ao local após a corporação receber denúncias de perturbação do sossego e da presença de homens armados no evento. Após a dispersão do público, os policiais realizaram buscas em ruas próximas à da festa e apreenderam 3 pistolas Taurus, além de um rádio comunicador e 3 granadas de mão. Ainda durante as diligências, oficiais do BP Choque abordaram 2 suspeitos em fuga, um de 17 e outro de 26 anos. Com o adolescente, foi apreendida uma pistola calibre 9mm, acompanhada de 16 munições intactas. Já com um homem de 26 anos, os policiais encontraram um cinto tático com 3 artefatos explosivos semelhantes a granadas de mão. Os 2 confessaram fazer parte de um grupo criminoso que atua na região. Ambos ficaram feridos na tentativa de fugir pulando obstáculos e receberam atendimento médico antes de serem encaminhados para os procedimentos legais. Na continuidade das buscas, equipes do COTAN também localizaram outro cinto com 3 granadas de mão. E no mesmo local, foram apreendidas uma pistola Taurus, calibre 9mm, acompanhada de 2 carregadores e 16 munições intactas, além de 11 comprimidos de êxtase. Devido ao risco dos explosivos, equipes especializadas do BOPE foram acionadas para realizar os procedimentos de segurança necessários ao manejo do material. Renato Bezerra para a Rádio Verdinha FM 92.5 e TV Diário.
1: 2 crianças morreram afogadas no interior do Ceará. Os casos ocorreram em Boa Viagem e Ipu. Letícia do Vale tem os detalhes.
4: 2 crianças de 5 e 10 anos morreram vítimas de afogamento no interior do Ceará. A primeira morte foi registrada na zona rural de Boa Viagem, no sertão central do estado. Um menino de 5 anos, identificado como Bruno, faleceu após se afogar em uma piscina. Ele foi retirado por familiares e encaminhado ao Hospital Municipal de Boa Viagem, mas não resistiu e morreu na unidade de saúde. A Secretaria da Segurança Pública e Defesa Social informou que equipes da Polícia Militar e da Perícia Forense foram acionadas. O caso foi registrado na Delegacia de Polícia Civil de Canindé. A Secretaria da Segurança Pública e Defesa Social informou que equipes da Polícia Militar e da Perícia Forense foram acionadas. O caso foi registrado na Delegacia de Polícia Civil de Canindé. A outra morte aconteceu no município de Ipu, na Serra da Ibiapaba. Uma menina de 10 anos, identificada como Isis Maria de Medeiros, morreu após se afogar no Parque Aquático Oasis Aqua Park. Segundo a Polícia Civil, a criança também foi socorrida e encaminhada a um hospital, mas não resistiu. O caso está sendo investigado pela corporação. Em nota, O Parque Aquático afirmou que tomou conhecimento da morte na manhã desta segunda-feira e manifestou condolências à família e aos amigos da menina. O estabelecimento informou ainda que tenta contato com os familiares para prestar apoio. Letícia do Vale para Verdinha FM 92.5 e TV Diário.
1: 6:37.
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1: O Tribunal Superior Eleitoral apura denúncia feita pelo candidato à presidência da República, Flávio Bolsonaro, por propaganda eleitoral exibida sem som. Os detalhes estão com Alane Pereira.
5: A reclamação foi feita via redes sociais. Flávio Bolsonaro alegou que a propaganda eleitoral exibida no horário do almoço de segunda-feira foi feita sem o áudio na televisão. O candidato do PL também pediu que seus eleitores compartilhassem o conteúdo na internet, mas com áudio. Segundo a assessoria de Flávio, o conteúdo passou por checagem antes de ser enviado para exibição e garantiu que o material estava em condições normais. A equipe acredita que a falha tenha ocorrido por parte das emissoras responsáveis pela transmissão. De acordo com o plano de mídia do Tribunal Superior Eleitoral, a distribuição das propagandas políticas são de responsabilidade de um pool de veículos. Isso funciona como uma espécie de aliança, onde há revezamento entre canais de TV ou rádio para transmitir a cobertura jornalística de forma conjunta. A assessoria do TSE informou que apura as razões para a transmissão sem som. Já Flávio Bolsonaro disse que ninguém irá calar, o que chamou de voz do povo brasileiro. Enquanto isso, a propaganda do adversário do bolsonarista no segundo turno, o presidente Luiz Inácio Lula da Silva, foi transmitida normalmente. O TSE garantiu que a propaganda será reexibida conforme rege a legislação eleitoral. Alânio Pereira para Verdinha FM 92.5 e TV Diário.
1: A Polícia Federal indiciou a deputada cearense Gorete Pereira por suspeita de desvio no INSS. Milena Gadelha explica a situação.
6: A Polícia Federal indiciou a ex-deputada federal suplente Gorete Pereira, do MDB do Ceará, por suspeita de envolvimento em desvios de benefícios do INSS. Ela é uma das 29 pessoas indiciadas no caso. A defesa afirma que ainda não foi oficialmente notificada. Segundo o relatório obtido pelo jornal Folha de São Paulo, Gorete Pereira é suspeita dos crimes de organização criminosa, estelionato previdenciário qualificado e lavagem de dinheiro. A reportagem aponta que os desvios teriam beneficiado familiares e pessoas ligadas à parlamentar, por meio de empresas que teriam recebido pelo menos 11 milhões de reais. Gorete também é apontada como articuladora política do esquema, sob suspeita de usar sua influência no INSS para garantir e proteger acordos de cooperação técnica com associações investigadas. Procurado pelo Diário do Nordeste, o advogado Valdir Xavier afirmou que Gorete não foi oficialmente intimada e, por isso, não iria se posicionar sobre o indiciamento. A defesa sustenta que até o momento não há acusação formal contra a parlamentar e que não identifica conduta que configure crime. O advogado também afirmou que a falta de notificação impede a defesa de saber quais crimes teriam sido atribuídos a ela. Gorete Pereira tem 74 anos, é fisioterapeuta e tem uma longa trajetória na política cearense. Ela foi vereadora de Fortaleza, deputada estadual e deputada federal. Nas eleições de 2026, disputou novamente uma vaga na Câmara dos Deputados pelo MDB, mas não foi eleita. Recebeu 3.615 votos e ficou na suplência. Milena Gadelha para Verdinha FM 92.5 e TV Diário.
1: Milhares de fiéis visitaram ontem o Santuário de Nossa Senhora Aparecida no bairro Montese, aqui em Fortaleza. Durante o dia desse dedicado à Padroeira do Brasil, uma série de celebrações foi realizada, incluindo uma procissão solene e a missa de encerramento. A principal cerimônia do dia foi presidida pelo arcebispo metropolitano de Fortaleza, Dom Gregório Paixão. A programação deste ano teve como tema Maria de Deus, Senhora da Paz. A movimentação turística no Ceará cresceu 20% no feriadão de Nossa Senhora Aparecida este ano. As informações estão com Rodrigo Miranda.
7: A estimativa é de que 147.092 pessoas tenham visitado o estado durante o feriado prolongado. O número representa um crescimento de 20,2% em relação ao mesmo período de 2025. Naquela ocasião, foram contabilizados 122.376 turistas no território cearense. De acordo com a Secretaria Estadual do Turismo, essa crescente na movimentação também reflete na rede hoteleira. A taxa de ocupação entre os dias 9 e 12 de outubro chega a 83,9%, um avanço de 11 pontos percentuais em relação ao ano passado. A pasta aponta ainda uma previsão de receita turística em torno de R$ 308 milhões no Ceará. A capital Fortaleza é o destino mais procurado no estado e o quinto mais buscado no país para reserva de hospedagens. Além disso, a cidade foi a sexta no ranking de pesquisas de voos para o feriado de Nossa Senhora Aparecida, conforme a plataforma Decolar. A conectividade aérea acompanha esse cenário de maior procura. Entre os dias 9 e 12 de outubro, o Aeroporto Internacional Pinto Martins registrou 426 voos e uma movimentação de aproximadamente 65 mil passageiros. No transporte rodoviário também há um aumento de fluxo para o período. O terminal João Tomé, localizado no bairro de Fátima, disponibilizou 1.249 viagens com volume 4% maior que a média habitual. Ainda segundo a Setor, 27 mil passageiros estiveram nos terminais de ônibus espalhados pela cidade durante esses dias de feriadão. Rodrigo Miranda para a Verdinha FM 92.5 e TV Diário.
1: 6 horas e 44 minutos.
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1: Segundo a Marinha, os ventos alísios de direção sudeste a nordeste podem atingir intensidade de até 60 km por hora. Esse potencial coloca os vendavais nas categorias de forte ou então muito forte. A Marinha ressalta ainda que a informação deve ser levada em conta por navegantes antes de irem ao mar, incluindo comunidades de pesca, esporte e recreio. O Ceará continua com previsão de tempo firme, com predomínio de céu sem nuvens na maior parte do estado até quarta-feira, amanhã, portanto. De acordo com a FUNSEMI, as temperaturas máximas podem variar de 32 a 29 graus, com temperaturas mais amenas nas regiões serranas. Quanto às mínimas, destacam-se valores em torno de 16 graus Celsius nas porções nordeste e centro-sul do estado do Ceará. Em relação à umidade relativa do ar para os próximos dias, são esperados valores mínimos entre 20% e 30% em locais do centro-sul cearense. 6 horas e 45 minutos.
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1: O feriadão foi marcado por acidentes nas estradas do interior do estado e também na capital. Foram pelo menos 6 ocorrências, com mortos e feridos. Os detalhes dos casos estão com Claudiana Mourato.
8: Em Fortaleza, um jovem identificado como Rian Castro de Paula Silva, de 20 anos, morreu após a motocicleta dele colidir com um carro na Avenida Adenanteiras, no bairro Cidade 2000. O acidente aconteceu na noite de sábado e foi flagrado por uma câmera de segurança. As imagens mostram o momento em que o carro fez uma conversão na via. Logo em seguida, o motociclista, que vinha no sentido contrário, apareceu sendo arremessado e caindo em uma calçada. Conforme a Secretaria da Segurança, o jovem recebeu atendimento médico, mas não resistiu aos ferimentos e morreu no local. Já o condutor do carro realizou o teste de alcoolemia, que apresentou resultado negativo. Ele também foi conduzido ao 2º Distrito Policial, onde prestou esclarecimento. Em Iguatu, 3 pessoas ficaram feridas em uma colisão envolvendo uma van e 2 carros neste domingo. O acidente causou um incêndio em uma área de mata às margens da CE 060. O Corpo de Bombeiros informou que o fogo começou após a van atingir um poste e derrubar a fiação elétrica. Duas passageiras de um dos carros e um homem que estava na van ficaram feridos. Eles receberam atendimento do SAMU e foram conduzidos para o Hospital Regional de Iguatu. E em Parambu, também no início da manhã deste domingo, dois adolescentes de 16 e 17 anos morreram após a moto em que eles trafegavam colidir em um poste. Segundo populares, eles voltavam de uma festa e estavam sem capacete. Claudiana Mourato para a Verdinha FM.
1: Houve um registro de acidente em Poranga, também acidente em Palmirim e outro em Quixerubim. Estes, felizmente, sem mortes. 6:48, 6:48, um giro pela cidade de Fortaleza neste começo de manhã. Avenida da Universidade com movimento tranquilo. Semáforo no cruzamento com a Avenida 13 de Maio está fechado, dá impressão de engarrafamento, mas não é engarrafamento. Semáforo abre agora, trânsito normal na Avenida da Universidade, sentido Parangaba Centro. Avenida Washington Soares agora com movimento bem intenso, sim, nos dois sentidos. Tanto da curva da UAB na direção das Seis Bocas, como quem vem das Seis Bocas na direção da Aldeota. Mas não há problema de congestionamento, o tráfego de veículos é normal. 6:49, no próximo bloco. Fortaleza lidera quantidade de eletropostos para carregamento de veículos elétricos entre as cidades do Nordeste. No futebol, Fortaleza empata com o CRB e segue sem vencer como mandante. Ceará perde para o Botafogo de São Paulo e dá fim à sequência de 5 jogos sem derrota pela Série B do Campeonato Brasileiro. Voltamos em instantes aqui na Verdinha FM 92,5, jornalismo que fala a nossa língua.

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0: 6:54.
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0: Fortaleza é a cidade do Nordeste com maior número de pontos de recarga para veículos elétricos e híbridos. São quase 500 eletropostos na capital, que ocupa a 7ª posição no ranking nacional. A reportagem é de Letícia do Vale.
2: Fortaleza tem 498 eletropostos disponíveis para recarga de veículos elétricos e híbridos, o maior número entre os municípios do Nordeste. Os dados são de um levantamento realizado em setembro deste ano pela Associação Brasileira do Veículo Elétrico, a ABVE, em parceria com a TUB Mobilidade. No ranking nacional, a capital cearense ocupa a 7ª posição, atrás das cidades de São Paulo, Brasília, Rio de Janeiro, Curitiba, Goiânia e Porto Alegre. O total de eletropostos de Fortaleza representa quase 2% do total nacional. Considerando todo o Ceará, são 896 eletropostos, o que coloca o estado na terceira posição do Nordeste, atrás da Bahia e de Pernambuco. Segundo especialistas do setor, a estrutura de recarga em Fortaleza está concentrada em bairros de maior renda e circulação, como Aldeota, Meireles, Cocó, Papicu e Edson Queiroz. Fatores como a instalação da planta automotiva do Ceará e a disponibilidade de energia solar no estado são apontados como estimulantes do mercado. O movimento em Fortaleza acompanha a expansão nacional da infraestrutura. Entre setembro de 2025 e setembro de 2026, o número de eletropostos no Brasil aumentou quase 77%, passando de quase 17 mil para aproximadamente 30 mil pontos. Letícia do Vale para Verdinha FM 92.5 e TV Diário.
0: 6:56.
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0: Fortaleza cedia nesta semana um evento nacional do segmento da moda. Egídio Serpa traz informações sobre a programação.
3: Bom dia, teleouvintes do Rádio Notícias Verdes Mares. Amanhã, quarta-feira, dia 14, e no dia seguinte, dia 15, Fortaleza será sede da primeira rodada do Ceará Moda Negócios, um evento que reunirá 40 empresas cearenses da moda e 60 compradores que estão vindo de diferentes regiões do país. Essa rodada será realizada das 9 às 19 horas nesses dois dias no Giga Shopping em Messejana. As empresas que participarão do evento são associadas aos sindicatos que representam o segmento da moda no Ceará e apresentarão suas coleções e produtos a compradores de outros estados em reuniões comerciais já programadas. A rodada do Ceará Moda Negócios é uma iniciativa do Sindicato da Indústria de Confecções de Roupas e Chapéus de Senhora do Estado do Ceará, o Sindiconfecções, em parceria com o Sindicato das Indústrias de Confecções de Roupas de Homem e Vestuário, o Sindiroupas. Também em parceria com a Federação das Indústrias do Ceará, a FIEC, o Sebrae Ceará e o Giga Shopping. Para o presidente do Sindicato de Confecções, Luiz Gonzaga Júnior, a realização desse evento amplia as conexões entre as empresas cearenses e os compradores de outras regiões do país. Essa primeira rodada de negócios representa um momento muito importante para o setor da moda no Ceará, pois, diz ele, estamos trazendo compradores de diferentes regiões do país para conhecer de perto a moda que as nossas indústrias produzem. Disse ele. Egídio Serpa para o Rádio Notícias Verdes Mares.
0: 6:58.
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0: O Ceará deu fim a uma sequência de 5 jogos sem derrota pela Série B do Campeonato Brasileiro na noite de ontem. O Alvinegro perdeu para o Botafogo de São Paulo por 1-0 no Estádio Santa Cruz, em Ribeirão Preto. Apesar do resultado, o Ceará ainda está a uma certa distância da zona de rebaixamento Z4, com 42 pontos. São 6 a mais que o Avaí, primeiro time da zona de rebaixamento. A derrota fora de casa resultou na perda da chance de escapar de vez de queda para a Série C. Já o Fortaleza empatou com o CRB 2-2 e chega a 6º empate em casa sob o comando do técnico Paulo Autuori na Série B. O Leão do Pici até abriu o placar, mas viu o CRB deixar tudo igual. Com resultado, Fortaleza segue em quarto lugar na tabela, com 57 pontos somados. Próximo desafio será diante do Sport na Ilha do Retiro, na sexta-feira, dia 16. A partida terá início às 8h30 da noite, pelo horário de Brasília. 6 horas e 59 minutos, acabamos de apresentar o Rádio Notícias Verdes Mares, que volta amanhã às 6 horas e 30 minutos. Bom dia.
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0: Ângelo, um abraço para você, Gardênia. Muito obrigada pela sua mensagem. E também tem um cachorrinho que está desaparecido. Então, sempre a gente... Depois tu manda para mim, Aline, os detalhes. Aline depois vai separar os detalhes para mim. E agora eu vou só escutar aqui o Joaquim Nailton. Ele mandou um áudio para gente, não foi? Deixa eu escutar o Joaquim.
1: Bom dia, Daniela de Lavô.
0: Bom dia, Joaquim.
1: Tom Barros. Bom dia para todos. Sou o Joaquim Nailton, aqui do Barroso 1.
0: Um abraço, Joaquim. Então, todo mundo que está aqui sintonizado, rádio e televisão, você que está comigo pela Verdinha FM 92,5, você que está comigo pela TV Diário no canal 22, bom dia para você. Você está sintonizado no Bom Dia Nordeste. Então, também, se você está trafegando aí pela cidade, tá ruim o trânsito, tá? A gente deu uma olhadinha agora há pouco, tava fluindo, né? Movimentado, né? Depois de um feriadão, mas fluindo. Se você, por acaso, estiver passando aí num trecho complicado e quiser mandar sua mensagem pra cá, pra ajudar os ouvintes também nesse trajeto por Fortaleza, faz isso. Manda sua mensagem aqui pra gente. Nosso WhatsApp, eu vou até repetir, já deixa esse número salvo aí na sua agenda. 98887-1306. O DDD é 85, porque nós estamos em Fortaleza, no Ceará, nordeste do Brasil. Estamos ao vivo aqui da nossa capital, Fortaleza. Então você pode mandar sua mensagem pra gente e compartilhar o seu trajeto. Manda mensagem, diga aí por onde é que você trafega. Ajuda tanta gente quando você fala de um trânsito complicado num ponto, a pessoa que escuta já foge dele. Vai ser bom pra quem tá fugindo e vai ser bom também pra quem tá já naquela movimentação complicada. É um carro a menos. Então vamos fazer isso. Vamos começar a nossa semana tentando fazer um trânsito melhor. Fala, Vé Armando.
2: Bom dia, Tombal. Bom dia, Daniela.
0: Bom dia.
2: Aqui é o Armando Vé, Tomzinho. Sou admirador, rapaz. Tanto tempo. Não... Agora eu encontrei a Verdinha de novo, Tombal. Natural do lado de baixo, buracão.
0: Onde é que tu tava, Vé Armando? Fazia tempo, né, que tu não escrevia nem mandava áudio pra gente.
3: Alô? Bom dia, Daniela de Lavô.
0: Bom dia, Zé.
3: É o Zé Costa, aqui do Tranqueiro Neves.
0: E aí?
3: Bom dia, Tom Barro. Todo dia estou ligado em vocês direto. Aqui, 5 horas. Ouvir a voz de vocês.
0: Muito obrigada, Zé Costa.
3: Tom Barro, Bezerra, Daniela de Lavô. Aqui é o Zé Costa do Conjunto Tranqueiro Neves.
0: Um beijo pra você.
4: Bom dia, como é que você tá? Tô indo pra Pacajus com vocês.
0: Tô indo, hein?
4: Segurando a mão de vocês. Daniela e Tom Barros e companhia. Vocês não fazem esse programa só?
0: Faz nada. Beijo. Esse programa é feito por tanta gente, inclusive, principalmente vocês que levam a gente carona, viu, Miriam? Um beijo pra você. Miriam Marinho, um beijo, Miriam. Fala, José.
5: Bom dia, meu amigo Tom Barros, Daniela Andaravô. Estou passando aqui só para desejar um bom dia pra vocês.
0: Obrigada.
5: Que a gloriosa palavra de Deus esteja sempre com vocês. Tom Barros, conheço você de muitos anos, né? Pela televisão, pelo rádio. A Daniela também. Aqui é o irmão José Maria, de Paiuçara, Maracanaú.
0: Um abraço.
5: Tudo de
0: pra
5: bom
0: você.
5: Pra vocês.
0: Tudo de bom pra você
6: bom
0: também.
6: Bom dia, Daniela de Lavô. Bom dia, Tom Barros.
0: Bom
6: e
0: dia
6: a todos os ouvintes da Verdinha. Aqui é o Saliano do bairro São Geraldo, voltando do meu querido Riachão, distritozinho de Tapipoca. Grande
0: e aí,
6: abraço
0: Saliano.
6: A todos e uma ótima semana.
0: Um beijo pra você, Saliano. Fala, Márcio.
7: Bom dia, Dani.
8: Bom dia,
7: grande
8: Tom.
7: Grande Tom.
8: Bom dia.
7: Bom dia. Bom dia. Márcio saindo de Sobral, passando na BR-22, deixando a Fortaleza. Tenha um excelente dia, abençoado a todos. Amém.
0: Um beijo pra você, viu? Obrigada pela mensagem. Obrigada pela carona também. Estamos vindo de Sobral junto contigo. Bom dia, eu tô a caminho de Fortaleza. Olha aí o Carloto. Deus te acompanhe, Carloto. Um beijo pra você. Eu vou falar aqui com você, ouvinte. Se você quiser trazer pra gente notícia de trânsito, faz isso. Manda sua mensagem pra cá e me conte como é que está o trânsito em Fortaleza. Nosso WhatsApp, para você que não mandou ainda, é o 98887-1306. E aí a gente vai conversar sobre o trânsito na nossa cidade e você pode compartilhar com a gente a sua informação. Olha, tem uma matéria aqui no Diário do Nordeste que é um especial aí. Você lembra quando o João Lima Neto veio aqui com a gente falar sobre os casarões da nossa cidade? Temos muitos casarões no bairro, né? Aqui em Fortaleza tem o Jacarecanga, que é um bairro cheio de casarão antigo. Muitos, muitos casarões lindos lá no Jacarecanga. Tem alguns no centro também. Tem alguns bairros que acabam guardando mais esses casarões. Quando eu fui pro Cariri, eu fiquei impressionada com o centro de Barbalha. Quantos casarões bonitos e preservados tem lá no, em Barbalha. Aqui tem um casarão que fica na Rua Assunção. Ele guarda memórias da expansão do centro de Fortaleza. Se você passou já pela Rua Assunção, você, com certeza você já deve ter visto um casarão vermelho, meio vinho, as paredes vermelhas e vinho, um casarão de 2 andares, com grades brancas ao redor. Parece um mini castelo. Então, Fortaleza chega aí aos 300 anos carregando, entre ruas, praças e edifícios, as marcas de diferentes períodos da história. No centro, por exemplo, onde eu estou falando aqui, onde a cidade nasceu e se expandiu, tem casarões construídos há mais de um século e que permanecem como testemunhas de uma capital que se transformou ao longo das décadas. Essas edificações, elas guardam formas de morar, de costumes, relações familiares e modos de construir que ajudam a compreender a formação desse município. O Diário do Nordeste, ele escolheu 3 residências históricas no bairro, tombadas provisoriamente pelo poder municipal para compor a série Casarões de Memórias. As reportagens especiais revelam histórias inéditas dos antigos moradores, o estado atual também de conservação dos imóveis e os vínculos afetivos construídos nesses lugares. Então, esses imóveis, eles integram uma lista de prédios presentes no edital do Fomento ao Patrimônio Cultural Edificado, lançado pela Prefeitura de Fortaleza em 2025, com recursos da Política Nacional Aldir Blanc de Fomento à Cultura. Essa iniciativa é voltada à produção de levantamentos históricos, arquitetônicos e técnicos que possam subsidiar políticas públicas de preservação e processos de tombamento. Aí, as histórias desses imóveis, elas também revelam um dos principais desafios para a preservação do patrimônio, que é como manter construções históricas vivas, conservadas e integradas à cidade. Bom, a conservação exige gestão compartilhada, né, entre o poder público, moradores, pesquisadores e sociedade. Essa matéria está aqui no Diário. Você pode acompanhar essa matéria no Diário do Nordeste.
8: De Fortaleza.
0: Tem até o vídeo também, se você quiser acompanhar. Tem as imagens, tem a história toda. Então, vale a pena você conferir aqui no Diário do Nordeste para você conhecer um pouco. Tem o antes e depois também, a imagem de 2012, como é que tá. Porque se a gente puxa o mouse no diário para um lado, mostra como é que tava o casarão. Branco, com paredes brancas. Quando a gente arrasta o mouse, isso em 2012, né? Se a gente arrasta o mouse no diário, aí mostra como ele está hoje, 2026. Então, vale a pena você acessar o diário para você conhecer também essa história. Tem a história da Alódia, cerimonialista, de 82 anos, que ela nasceu e até casou nesse casarão que fica lá na Rua Assunção. Então, são histórias incríveis que você pode acessar nesse material especial aqui, Casarões de Memórias. Muito bonito. O casarão é lindo também. São 7h19. Então, você tem mensagem de trânsito? Tem. Então, eu vou liberar você, ouvinte. Fala, Reginaldo.
9: Bom dia, Daniel de Lavoura. Aqui, Reginaldo Alves.
0: Diga lá.
9: Só te passando aqui, Daniel de Lavoura, que aqui na 010, o Eusébio, o caminhão tombou, né? Bateu numa árvore e ele tá virado, mas o trânsito tá normal, viu?
0: Certo.
9: Tá tudo ok. Um bom dia, um forte abraço. Reginaldo Alves aqui da Pindoretama.
0: Obrigada, Reginaldo, falou, pela boa notícia,
9: forte abraço,
0: viu?
9: Meu cantor bom.
0: Fala, Flávio.
10: Bom dia, Daniele. E o Tom Barros. Aqui é o Flavinho da Calcaia, o taxista. Aqui, graças a Deus, tudo calma aqui pela Calcaia.
0: Que
10: graças
0: coisa boa. Pois se mudar, já sabe, né, Flávio? Manda mensagem.
11: Bom dia, Daniela de Lavor.
8: Bom dia, Antônio de Paula Barros. Essa equipe maravilhosa que faz a nossa manhã se alegrar. Que Deus abençoe vocês, dando dois requisitos básicos que precisa para sobreviver: saúde e muita paz. Parabéns aí pela caminhada, viu? Deus te abençoe, Deus te proteja, que dê muita saúde para que muitos e muitos anos venham aí pela frente fazendo com essa equipe maravilhosa. Aqui é o Barreto da Granja Lisboa. Tenha um bom dia, viu?
0: Bom dia, Barreto. Obrigada pela sua mensagem. Bom dia, sou fã desse programa maravilhoso. Ribamar da Lagoa Grande, em Barreira, no Ceará. Um beijo para você, Ribamar. Tô indo pro intervalo. São 7 horas e 21 minutos. Ainda tem muita coisa pela frente, viu? Eu tô contigo até as 9 da manhã. Então é só uma pausa pequenininha e volto já já.
11: Bom dia, Nordeste!

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1: Agora são 7 horas e 23 minutos. Eu vou deixar aqui registrado, porque essa galera tá acompanhando a gente. A Laira, o Jean Dandandan, o Francisco e a Nilane estão no horário do lanche, do café da manhã, do trabalho, e estão acompanhando a gente. Então, Thiago Nobre, por favor, olha que coisa linda. Eles estão acompanhando a gente diretamente lá do supermercado. Então, do horário do lanche deles, acompanhando o Bom Dia Nordeste, liga a televisão lá. Lá tem um praça de alimentação e fica o Bom Dia Nordeste lá. Que coisa linda, meninos. Um beijo pra você, viu? Francisco, Jean, Laira e Nilane. Obrigada pela companhia maravilhosa. E tome um cafezinho gostoso aí comigo, porque agora vocês vão saber todas as informações de trânsito a partir de agora.
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1: Vamos descomplicar esse trânsito, porque toda semana a gente tem aí um monte de pergunta feita pelos ouvintes que tiram dúvidas, que querem esclarecimentos, querem entender alguma questão. E aí nada melhor do que perguntar direto para a MC, porque é o órgão realmente que pode nos responder com precisão sobre as dúvidas que a gente tem. Quem tem essa missão de responder hoje é o Roberto Garcia, porque tá com a gente toda terça-feira aqui no nosso quadro Descomplicando esse Trânsito. Então vamos começar com as perguntas dos nossos ouvintes, porque tem muita gente aqui querendo saber. Roberto, bom dia para você.
2: Olá a todos, bom dia.
1: Vamos começar então, começando respondendo o Sebastião. Ele disse que tem um neto autista nível 3 de suporte que não aceita cinto de segurança. Como é que ele deve fazer para levar o neto no carro?
2: Olá, infelizmente não existe nenhuma prerrogativa na legislação que permita esse transporte sem o cinto de segurança ou um dispositivo de retenção. Então, nesse caso, infelizmente, ele vai ter que fazer aí um trabalho de convencimento, um trabalho mais voltado para a psicologia, para poder ver se consegue fazer uso do cinto. Mas no que tange à legislação, não existe liberação para transitar sem o cinto.
1: O Chacrinha está perguntando o que acontece em situações em que o motorista achou que dava tempo de passar no sinal amarelo, mas não conseguiu e acabou tendo que parar em cima da faixa de pedestres. Ele é multado num caso como esse?
2: Olha, a gente tem que guardar a distância frontal de segurança entre os demais veículos e quando nós estivermos num trânsito, principalmente um trânsito mais congestionado, é importante que, visualizando o trânsito à frente, a gente já fique ali antes da linha de retenção, só avançando quando tiver espaço. Então, se você passa a linha de retenção no semáforo verde ou amarelo, fica sobre a faixa de pedestre e, posteriormente, ele vem para a cor vermelha, então você está cometendo, sim, uma infração, que é parar sobre faixa de pedestre na mudança, está luminoso, infração essa de natureza média. Então, é, sim, infração de trânsito.
1: Bom, vamos responder aqui mais um ouvinte. O Anderson, ele mandou uma mensagem perguntando como é que o motorista de aplicativo deve embarcar ou desembarcar um passageiro quando tem carros estacionados no local de embarque.
2: É, primeiramente, não vai poder fazer esse embarque e desembarque em fila dupla. Então, se existem veículos estacionados, esses veículos estão passíveis de autuação, é importante que ele faça a denúncia através do 190 para que a equipe vá ao local, mas ele deve procurar uma outra área onde seja permitido e evitar o máximo fazer esse embarque e desembarque em fila dupla.
1: Temos aqui um ouvinte que não se identificou, querendo saber se existe algum planejamento para criar uma operação com o objetivo de conter os comportamentos errados dos motociclistas no trânsito, como passar entre os carros durante engarrafamentos, andar em cima da calçada ou trafegar nas ciclofaixas.
2: Nós já temos um trabalho muito forte em cima dos motociclistas, mesmo porque eles são os mais vulneráveis no trânsito. Infelizmente, são os que mais morrem, mais sofrem lesões graves no trânsito de Fortaleza. Então, todo dia nós temos blitz que fazem abordagens, principalmente a motociclistas, com essa conscientização, e também um curso específico de pilotagem segura para motociclistas, totalmente gratuito, ofertado na MC. Então, dentre os comportamentos que ele mencionou, O primeiro, do trânsito de motocicletas nos corredores, existem algumas prerrogativas de permissão. Já na calçada e na ciclofaixa é extremamente proibido e perigoso. Então a gente faz sim já esse trabalho, intensificando. Então o ouvinte aí que tiver interesse em participar do nosso treinamento, é um treinamento teórico-prático voltado exclusivamente para motociclistas.
1: Explica melhor então como é que as pessoas podem fazer para participar desse treinamento. Liga para algum número, se inscreve de que forma?
2: Isso. No site ou aplicativo da MC, lá na aba de educação, vai ter o curso de pilotagem segura para motociclistas. Entrando em contato com a gerência, a gente pode fazer turmas até para empresas, turmas fechadas, com os funcionários de uma empresa, ou um individual, ele vai se matricular até que a gente feche uma turma e ministre esse treinamento. Ele vai passar por um curso teórico de comportamento e depois a gente tem uma prática na nossa pista para mostrá-lo técnicas de frenagem, técnicas de maneabilidade, curva e controle da motocicleta, justamente para conseguirmos baixar esses números.
1: Tem outro ouvinte aqui, que é o Flavão. Ele está querendo saber se a criança de colo conta como o quinto passageiro do carro. Peraí, deixa eu abrir de novo aqui minha lauda. Se a criança de colo conta como o quinto passageiro do carro ou se pode colocar mais uma pessoa além dela e ficar com 6 passageiros no veículo.
2: É, a pergunta já começou colocando uma situação infracional. Nenhuma criança pode ser transportada no colo do passageiro ou até mesmo do condutor. Toda criança deve estar num dispositivo de retenção, ou seja, até 1 ano de idade na cadeirinha, ou no bebê conforto, depois na cadeirinha de 1 ano a 4,5, passando para o assento de elevação. Então, ela vai se tornar... É obrigatório que ela esteja em um dos dispositivos e nunca no colo. E ela conta, sim, como um dos passageiros.
1: Tem aqui outra... Tem algumas perguntas aqui de alguns ouvintes ainda com dúvidas em relação a essas câmeras que estão sendo instaladas. É bom a gente reforçar um pouco também para explicar melhor ainda que câmeras são essas.
2: Isso. Nós temos diversas câmeras no trânsito de Fortaleza, não só de segurança pública, mas também da MC, da Guarda Municipal, e todas essas câmeras são compartilhadas. A maior dúvida do ouvinte é se elas são usadas ou não para fiscalização de trânsito. Então, assim, algumas dessas câmeras, elas são de segurança pública para fazer justamente esse monitoramento, inclusive do Alerta Brasil, de algumas situações voltadas para roubos, furtos de veículo e situações. Podem ser utilizadas pela fiscalização de trânsito, devido aos convênios que existem. Outras câmeras são da própria AMC, que vão fazer a leitura das placas, verificar se aquele veículo está totalmente legalizado, fazer contagem volumétrica para tempo semafórico. Então, a gente tem diversas câmeras diferentes nas vias de Fortaleza, com finalidades também diferentes, porém, as câmeras podem ser compartilhadas com os mais diversos órgãos de segurança pública. Então, agora, se a dúvida está relacionada à fiscalização de trânsito, a maioria dessas câmeras são de segurança pública, mas podem sim ser utilizadas pela MC no vídeo monitoramento.
1: Tem uma dúvida aqui interessante que eu acho que pode responder várias pessoas. Existe um estabelecimento, existe algum estabelecimento por lei separando vaga de carro ou vaga de moto? Por exemplo, uma moto pode estacionar numa vaga de carro? Essa pergunta é do Ednilton. E a gente às vezes vê um carro, ou quer dizer, uma moto parada lá numa vaga de carro. Aí quem está vindo de carro reclama porque tem uma moto parada numa vaga de carro. Mas como é que fica essa situação para as motos se não tiver uma vaga destinada para as motos?
2: Isso. Nós, tudo vai depender do que diz a placa. Porque, assim, as marcas delimitadoras de estacionamento, que seriam aquelas linhas que são pintadas no asfalto ou pintadas dentro do estacionamento, elas vão induzir ali o tamanho do veículo que deve estacionar. Então, automaticamente, a gente já vai imaginar que aquela vaga maior é para um carro e linhas mais estreitas são vagas para moto. Mas no que tange a fiscalização de trânsito, se uma moto, um local de estacionamento regulamentado, que existem umas linhas, mas na placa não fala qual é o tipo de veículo, e uma moto estacionando uma vaga de carro ou entre dois carros, não existe ali uma infração de trânsito. Para que existisse uma infração de trânsito, a própria placa teria que designar qual é o tipo de veículo que deve estacionar naquela vaga. Então, por exemplo, eu vou ter uma vaga do tipo automóvel. Automaticamente, eu elimino a motocicleta. Se uma motocicleta estaciona lá, cometendo infração de trânsito. Porém, se não existe placa, apenas a pintura de chão, ou apenas a sinalização dizendo que ali é uma área de estacionamento, não existe infração de trânsito se a motocicleta estacionar na vaga de carro ou até mesmo em cima da linha entre os veículos.
1: Agora, se você está trafegando numa avenida e quer parar num estabelecimento, naqueles que são de calçada, né, que tem as vagas lá separadinhas de calçada, e aí uma moto vai e para ali, naquela vaga, entra nessa tua regra?
2: Isso. Por exemplo, nessas vagas, se elas forem, por exemplo, zona azul, aí na zona azul a gente tem uma regra específica que proíbe a motocicleta.
1: Aí agora, não pode.
2: Isso, exatamente. A portaria ela já vai proibir, na plaquinha lá embaixo vai ter proibido motocicletas, motonetas. Agora, se for uma vaga comum, sem sinalização nenhuma, apenas com a permissão de um estacionamento, então não existe a restrição da motocicleta. Então, cada caso será uma situação diferente.
1: Pronto, aí você falou da motoneta e aí vem aqui a dúvida de outra pessoa, que é, para quem está trafegando com essas motonetas que não tem placa, né, que não pode andar também nas BRs, mas como é que fica a questão de estacionar e de parar esses veículos?
2: Sim, os autopropelidos.
1: Isso.
2: Os autopropelidos, a gente ainda carece de regulamentação. Então, eles não obedecem à mesma legislação, eles não têm as mesmas obrigatoriedades de uma motocicleta, uma motoneta, um triciclo. Então, infelizmente, por exemplo, digamos assim, hoje eles são tratados como se fossem brinquedos. Porém, sabemos que o risco potencial que esses veículos têm, a velocidade que eles atingem, mas para efeito de fiscalização, nós não temos... como fazer multas, o máximo que pode ser feito em determinadas situações é a remoção para o pátio, porém sem multa.
1: Então eles não podem parar nesses lugares, eles podem parar então nos lugares que são destinados às bicicletas, seria isso?
2: Podem. Onde destinados às bicicletas e de preferência locais permitidos, mas como eu bato muito nessa tecla, na atualidade a nossa legislação de trânsito deixou esses veículos com muita permissividade. Então, isso está complicando um pouco a segurança no trânsito.
1: Bom, vamos aqui para mais uma pergunta, que é sobre Zona Azul. As vagas da Avenida Beira-Mar, por exemplo, elas precisam que a Zona Azul seja ativada em tempo integral ou tem horário?
2: Tudo, a gente tem que ler a placa. Uma coisa que o condutor de veículo... não só no Ceará, mas no Brasil inteiro, ele tem que aprender a ler a placa. Então, muitas vezes, essa placa ela vai ter regulamentações de horário. Então, o que eu tenho que fazer ao chegar numa vaga? Eu vou olhar para a placa e vai ter lá, zona azul, uso obrigatório do cartão. Perfeito. Só que logo abaixo vai ter o acionamento de um cartão. Esse cartão vale por 1 hora, vale por 2 horas, 5 horas. Eu posso fazer o acionamento de um segundo cartão logo em seguida? Então, todas essas informações vão estar contidas na placa. Então, geralmente, as vagas elas têm uma duração de 1 hora, podendo ser ativado um segundo cartão imediatamente para que aquele veículo permaneça até 2 horas. O acionamento de um terceiro cartão já se tornaria proibido. Já vão existir outras áreas que um cartão pode ficar por 2 ou até mesmo 5 horas. Então, cada cidadão, quando chegar numa vaga de zona azul, ele deve olhar para a placa, verificar se é permitido 1 ou 2 cartões, se é apenas de 1 hora ou de 2 horas, e assim utilizar corretamente a vaga e evitar uma autuação.
1: Tem aqui mais uma pergunta para você em relação a se um desses veículos que você disse que muito é visto como brinquedo, né? Se parar numa dessas vagas aí, vão ser recolhidos, já que não podem ser multados?
2: Podem sim ser recolhidos, agora multados ainda não, porque nós não temos uma regulamentação que para essa fiscalização. Eles não possuem o número de chassi, eles não possuem placa, então não tem mecanismos para uma autuação. Porém, a remoção ela é possível sim, se ele estiver no local irregular, faremos essa remoção e o proprietário daquele veículo, para resgatá-lo, terá que pagar as custas de reboque e estadia.
1: Agora a quantidade está bem maior, né? A cidade, a gente observa esses veículos tomando de conta de vários pontos da cidade, nas ciclovias, nas ciclofaixas e até no trânsito mesmo, assim, eles saem da ciclovia ou da ciclofaixa para andar entre os veículos. E aí é um risco para quem está, e a gente às vezes observa mais de uma pessoa neles, né? Porque nem é indicação.
2: Sim, inclusive eles estão passando pelo mesmo processo dos ciclomotores. Quando a gente recorda um tempo atrás, existiam placas para venda dos ciclomotores, não precisa de habilitação, não precisa de capacete, você comprava no supermercado. E os autopropelidos, eles estão passando pelo mesmo processo. Então já existem estudos na Câmara Temática de Esforço Legal do CONTRAN para regulamentação e emplacamento desses veículos, porque, infelizmente, eles estão elevando os números de sinistro de trânsito, mortes, lesões, aí pelo Brasil.
1: Pois é, então é por isso que precisa ter todo esse cuidado, né, em relação ao trânsito. Agora, sobre a Zona Azul de novo, tenho uma pergunta para você, que é sobre a questão do tempo, porque no centro da cidade, muitas vagas são para a Zona Azul. E mesmo assim, os flanelinhas ficam lá tentando ocupar e vigiar os carros. E na hora você está pagando pela Zona Azul, mas ao mesmo tempo tem uma pessoa que está ali querendo vigiar o carro e lhe cobrar um valor por isso. Como é que fica essa situação?
2: Se você estiver sendo coagido a pagar valores extras e tudo, orientamos que acione a Polícia Militar para ir ao local e tomar as devidas providências, porque aí já sai da esfera de trânsito e já passa para a esfera de segurança pública. Então, nesses casos, se você estiver sendo extorquido, se você estiver sendo coagido a pagar valores superiores ao que você deveria pagar, então é importante que faça o acionamento da Polícia Militar para que ela adote as medidas cabíveis naquele momento.
1: Tem uma pergunta aqui para você agora, que eu acho que é importante a gente até reforçar, porque ela já foi feita outras vezes, mas é uma pergunta que muita gente, uma dúvida que muita gente tem, que é sobre a questão do sinal vermelho, do semáforo vermelho, numa madrugada, né, ou depois de um certo horário. Esse ouvinte pergunta, o nome dele é Francisco, e ele diz que sempre quando vem para o trabalho, ele vê muita gente passando o sinal vermelho. Por quê? Ele trabalha na madrugada. Então, ele na madrugada observa muitas pessoas passando no sinal vermelho. Como é que funciona por uma questão de segurança que você passe em segurança no sinal vermelho? Tem um nível de velocidade? Tem um certo liberação de horário? Como é que funciona isso?
2: Pronto. A primeira pergunta é permitido avançar sinal vermelho de semáforo à noite ou madrugada? A resposta é não. Então, eu bato muito nessa tecla. Não existe permissão. O artigo 208 do Código de Trânsito Brasileiro é muito claro. É proibido avançar sinal vermelho do semáforo. A única exceção é quando houver uma livre conversão à direita sinalizada. Agora, vamos para o caso do funcionamento dos equipamentos de fiscalização eletrônica, para que a gente possa contextualizar. Por questão de segurança pública, após as 20 horas e 1 minuto até as 5h59 da manhã, somente se esse avanço se der de forma segura, num local que não exista trânsito intenso, a uma velocidade não superior a 30 km por hora, aquela imagem que será fotografada naquele local que tem equipamento de fiscalização eletrônica, ela não será transformada numa notificação e numa multa. Então, se eu estou no local deserto, se eu estou no local perigoso, existe fiscalização eletrônica, eu estou me sentindo seguro, eu faço esse avanço numa velocidade reduzida, independente da velocidade da via, no máximo 30 km por hora, e aquela imagem não se transformará numa multa. Agora, isso não é uma liberação desenfreada para avançar sinal vermelho. Se eu estou numa região mais movimentada, se eu estou ali na região da Aldeota, que ali à noite também é muito movimentado, e eu estou forçando um avanço, independente do horário, se for flagrado por um agente de trânsito em campo ou vídeo monitoramento, ele pode sim fazer a autuação. Então, isso só vale para a fiscalização eletrônica, para os equipamentos, para que você não corra o risco, por exemplo, de ser assaltado em virtude de uma fiscalização eletrônica no cruzamento, aonde é perigoso.
1: Então tá. Então vamos só para a gente encerrar, reforçar esses detalhezinhos. Não pode, mas se você tiver que fazer por uma questão de segurança, qual é a velocidade que não pode ultrapassar é 30 quilômetros, né?
2: 30, independente da velocidade da via.
1: Certo, independente da velocidade da via, não pode passar dos 30. Aí nos 20, só para atravessar o sinal. Com toda a segurança de que não vê ninguém. E depois de que hora você disse?
2: 20 horas e 1 minuto e 5:59.
1: Pronto, então tá aí a informação. Não pode, mas caso haja uma exceção por uma segurança, um local perigoso, você não vai ficar lá parado no local perigoso esperando ficar verde, né? Senão a sua vida vale mais do que qualquer coisa. Então,
2: exatamente,
1: passa nessas condições aí que o Roberto disse. Bom, as perguntas respondidas, as que não foram respondidas hoje, a gente vai guardar para a próxima semana, porque toda terça-feira nesse horário a gente tem um trânsito descomplicado aqui com a MC, que nos ajuda e muito. Então, se você tem alguma dúvida aí e não foi respondida hoje, próxima terça você vai ter a sua dúvida. Ou então, se você quiser fazer, manda que a gente separa essa pergunta aí para a próxima semana. Muito obrigada, Roberto, pelos esclarecimentos e até a próxima semana.
2: Eu agradeço também a oportunidade de estarmos aqui e, se Deus quiser, até a próxima terça-feira.
1: Até. São 7 horas e 44 minutos. Temos um intervalo aí pela frente, mas você fica aqui com a gente, porque é rapidinho, 2 minutinhos a gente está de volta. Vamos falar ainda de saúde no próximo bloco. Sabia que tem uma condição aí causada por coágulos de sangue? Trombose. A gente fala sobre isso já já. Fica por aí.
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2: Neste mês, várias cidades do Ceará vão receber uma feira de empregabilidade. O repórter Renato Bezerra vai trazer para a gente mais informações, né, Renato? Conta aí.
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3: Olá, pessoal. O Senac Ceará promoverá uma feira de empregabilidade com mais de 200 vagas de emprego disponíveis nos próximos dias 20 e 21 de outubro. Essa ação vai acontecer simultaneamente nas unidades do Senac de Fortaleza, Juazeiro do Norte, Sobral, Quixadá, Maranguape, Aquiraz e Iguatu. Mais de 30 empresas participarão do evento, com vagas disponíveis em áreas como comércio, saúde, gestão, turismo, conservação, além de zeladoria e segurança. Podem participar pessoas de diferentes faixas etárias, sendo alunos ou não alunos do Senac. Não é preciso inscrição prévia, basta comparecer ao local com um documento pessoal e currículo atualizado. No site do Diário do Nordeste, você encontra a programação completa de cada cidade, clicando na Historia Papo Carreira. Renato Bezerra, para a Rádio Verdinha FM 92.5 e TV Diário.
2: Valeu, Renato.
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2: Hoje é o Dia Mundial da Trombose. E essa data, ela foi escolhida no dia 13 de outubro em homenagem ao aniversário do médico pioneiro da fisiopatologia da trombose. Essa condição, ela é caracterizada pela formação de um coágulo de sangue chamado de trombo no interior de uma veia ou artéria. Esse coágulo, ele bloqueia parcial ou totalmente o fluxo sanguíneo e pode causar várias complicações. Então, nós vamos conversar agora sobre esse assunto com a médica angiologista Mariana Thieres. Mariana, seja muito bem-vinda ao Bom Dia Nordeste.
1: Bom dia, Mariana.
4: Bom dia.
2: Bom, para quando a gente fala de trombose, muita gente às vezes não entende o que significa, né? Como até eu expliquei aqui, essa formação de coágulo de sangue. Mas o que, que pode acontecer com quem tem uma trombose?
4: Bom, quem tem uma trombose, o que é isso? É um coágulo. Né? As células de sangue vão se juntando, formando um coágulo, que daí vai obstruir a circulação. Geralmente acontece nos membros inferiores. Então, a pessoa vai sentindo dor, o inchaço, né, que é o edema, a perna vai ficando muito dura. Então, são os primeiros sinais, os indícios da trombose.
2: Então, pode matar?
4: Pode. Quando esse trombo se desloca para o pulmão, que é o que a gente chama de embolia pulmonar. É por isso que a prevenção, a informação dos sintomas é o principal meio para a paciente tratar e não evoluir para uma complicação, para uma embolia pulmonar, por exemplo.
1: Que fatores contribuem para isso?
4: Os principais fatores de risco para a trombose vêm da obesidade, o sedentarismo, cigarro, uso de hormônio, a gravidez, na mulher é o período que tem a maior propensão da trombose, viagens longas também favorecem.
2: As pernas,
4: exatamente,
2: né?
4: Quem fica muito tempo sentado, que eu fico dizendo, cria raiz, né? No assento e não se levanta por nada. Isso daí já é um fator de risco para a trombose.
2: É por isso que é importante também as pessoas levantarem durante o expediente, quem trabalha sentado.
4: Quem trabalha sentado ou quem está viajando, pelo menos a cada uma hora e meia, no máximo 2 horas, levanta, vai tomar um café, vai ao banheiro, faz aquele exercício da panturrilha, né, que é de ficar em pé e na ponta do pé, para ativar a circulação. Lembrando que a panturrilha é o nosso segundo coração, que faz bombear o sangue dos membros inferiores de volta pro coração.
2: Você falou de hormônio, e aí tem uma pergunta aqui para você sobre a questão de anticoncepcional, porque a pessoa ficou na dúvida se continuaria tomando, porque tinha uma associação e queria ouvir sua opinião.
4: Tem um risco maior, mas tem que ser avaliado o histórico da pessoa, o histórico familiar, para daí decidir qual o melhor método de anticoncepção. Se pode continuar o anticoncepcional combinado, né, que é o estrógeno com a progesterona, ou se muda. Então, é uma avaliação particular, individualizada.
1: Certo. Índice de cura, qual é?
4: Índice de cura. A gente não diz assim que ficou totalmente curado, porque quem teve uma trombose tem um risco maior de ter uma nova trombose. A gente fala pelo ultrassom de recanalização. Não, O que estava entupido voltou a ter sangue. Mas a pessoa que teve trombose, existe um risco bem maior de ter uma nova trombose.
1: Parece que é uma sonografia que a pessoa faz na perna, não é?
4: Ultrassom com Doppler, que a gente vê a circulação.
1: Que vê. No caso de constatar ali, necessariamente vai ser cirurgia ou o próprio medicamento pode resolver?
4: Não, cirurgia só em casos bem mais graves, tá? Mas geralmente a gente trata com a anticoagulação, com comprimido para popularmente dissolvendo o trombo.
2: Teve um ouvinte que está dizendo que não quer ser identificado, disse que foi fazer uma cirurgia, precisou tomar um remédio antes para evitar justamente
4: a profilaxia.
2: Isso, só que ele disse que teve alergia ao medicamento e aí não pôde continuar e fez a cirurgia mesmo assim. Qual o risco de fazer sem tomar o remédio?
4: Não, principalmente nas cirurgias longas, cirurgias ortopédicas, principalmente de joelho e de quadril, e nas cirurgias oncológicas também, que já é um paciente propenso a ter trombose. Se ele, no caso, ele teve uma alergia à medicação, tem que ver se não pode outra, que existem vários anticoagulantes profiláticos, e fazer os métodos mecânicos, uso da meia, uso da bota pneumática, andar o mais precoce possível. Então, existem outros mecanismos que a gente faz para prevenir a trombose, a não ser o medicamentoso.
2: Mariana, agora, você falou que sedentarismo, obesidade... O que mais que pode...
4: Cigarro e anticoncepcional é uma combinação catastrófica.
2: Pois é. Aí, essas pessoas já têm que ter mais cuidado, né?
4: Tem.
2: Mas isso não quer dizer que alguém que não fume, que não beba, que não esteja...
4: Não, todo mundo está propenso a ter. Não existe um grupo isento. Então, hábito de vida saudável, se alimentar, atividade física. Quem trabalha parado, né, ou sentado... Ou, por exemplo, um segurança que fica muito tempo em pé e não se locomove tanto, são pessoas que podem ter. Então, a prevenção é o melhor remédio.
1: Tem alguma coisa a ver com varizes?
4: Varizes aumenta o risco. Varizes, que eu digo, aquelas veias mais calibrosas. Porque se eu tenho uma veia mais dilatada, o sangue ali flui mais devagar. E isso termina sendo um fator de risco. Mas dizer que varizes vai ter trombose, não.
2: E mais homens ou mulheres que são não tem?
4: Depende
2: isso.
4: Da faixa etária. Eu costumo dizer 60 menos acomete mais mulheres, principalmente por conta de hormônio, por conta de gestação. E na população 60 mais, os homens são um pouquinho mais frequentes do que as mulheres.
2: É comum acontecer com criança ou adolescente ou é mais difícil?
4: Criança, só se tiver alguma patologia, alguma doença protrombótica, mas não é comum. E adolescente, aí a gente tem que investigar a trombofilia, né? Se tem alguma doença no sangue que predispõe a isso. Se for menina, se está usando anticoncepcional, se está fumando.
2: Agora, quais são os sintomas que a gente pode perceber no nosso corpo para ficar atento, para procurar um médico? Você falou de dores, né? Mas o que acontece no corpo para a gente falar assim, está na hora de procurar um especialista?
4: Pronto. A trombose acomete principalmente os membros inferiores.
2: Então as pernas.
4: Então, não. Uma tá mais inchada do que a outra, tá doendo, panturrilha dura, que dor a palpação. Isso daí a gente já tem que procurar um médico, fazer um ultrassom com Doppler para investigar. Às vezes pode ser só muscular e a gente tem que investigar. E quando é que a gente se preocupa que esse trombo foi para o pulmão? Uma sensação de um cansaço diferente. Pode ter tosse com sangue, expectorar sangue. Ou então, dor durante a respiração profunda. Está respirando fundo? Não, estou sentindo dor. Está alguma coisa diferente. Vamos investigar.
1: Questão de alimentação. Tem alguma influência?
4: Não, alimentação saudável, não. Tem influência quando a gente, antigamente, que usava muito a varfarina como um anticoagulante. Que aí tem alguns alimentos, principalmente as verduras, que interferem no mecanismo de ação. Mas hoje em dia...
1: Esse
4: não.
1: Tempo entre a descoberta e o risco que a pessoa tem de perder. Nós tivemos um comentarista aqui na casa, Glaucio de Castro. Ele chegou dizendo que tinha sido detectado uma trombose. Ele ia fazer uma viagem para a Europa, até ia desistir aquele negócio todo.
4: Uhum.
1: Pois bem. Entre o instante em que ele veio comunicar e o dia anterior e o dia posterior, ele morreu. Comentarista aqui da Rádio Verdes Mares, Glaucio, muito jovem, por sinal, tinha sido até jogador de futebol de salão. A minha pergunta é exatamente esse entre o tempo da descoberta e o tempo de uma providência Tem que ser imediato.
4: Quanto mais cedo, melhor.
2: Tem uma pergunta aqui para você, que é... A pessoa não assinou a mensagem, mas ela diz assim... E para quem vai viajar de avião, independente da viagem ser muito longa, mas se for o tempo que você diz, pelo menos já cada uma hora e meia levantar, uhum. Aí ela pergunta, deve usar aquela meia de compressão?
4: Eu recomendo que sim. Mas antes de comprar, tem que ir ao médico, porque existem algumas pessoas que têm contraindicação a usar a meia. Então, toda avaliação tem que ser feita antes de prescrever a meia. Ou, inclusive, alguns pacientes, além da meia, tomam medicação, uma profilaxia para evitar a trombose, depende do risco da pessoa.
2: Agora ela está dirigindo e tem muitos motoristas, a gente tem muita gente aqui também que acompanha a gente, que é motorista aplicativo, uhum. Que é taxista, caminhoneiro. E são pessoas, né, Mariana, que passam horas.
4: Horas sentadas.
2: Horas. É. E naquele movimento no pedal, né, do carro. É preciso também ter cuidado?
4: É preciso ter cuidado. Aí já é diferente. Hoje em dia a gente tem muito carro automático.
2: É.
4: Então, qual o risco
2: usada.
4: Maior? Perna esquerda.
2: Pois é, porque a esquerda
4: está
2: quietinha.
4: Porque a direita está movimentando, querendo ou não, mas está ali movimentando a panturrilha. E aí vai mais para a esquerda.
2: E a esquerda está parada o
4: Exatamente.
2: Tempo inteiro, né? Tem uma pergunta de áudio, tá? Vamos
4: tá.
2: escutar.
5: Bom dia, Nordeste. Qual a importância da aspirina na prevenção da trombose? Por favor. Pergunta à doutora.
2: Bom, a aspirina.
4: Aspirina 1S, né? A aspirina, ele é um antiagregante plaquetário. Então, na prevenção da trombose, ele ajuda mais para prevenção do infarto. Mas dizer que, tô tomando aspirina, eu não vou ter a trombose, não existe essa relação propriamente dita, não.
2: Então, doutor... é como você disse, é não ficar sedentário, não misturar...
4: É se mexer. Trombo gosta de gente parada. Então, é se mexer. Além da imobilidade, né? Porque você falou aí do quem diagnosticou a trombose, que foi o Vischer. Imobilidade, lesão, por exemplo, trauma e doenças do sangue. Quem tem alguma trombofilia, quem tem alguma doença oncológica, que são fatores predispostos a ter trombose. Doutor.
2: Mas isso que você disse é interessante. Trombo gosta de
4: gente
2: parada.
4: É.
2: Então é se mexer. E não misturar, como você disse, que é bem perigoso. Álcool?
4: Não.
2: E anticoncepcional?
4: Não. Cigarro e anticoncepcional é a que a gente chama aquela bomba catastrófica.
2: Cigarro e anticoncepcional.
4: Cigarro e anticoncepcional.
1: Doutor, esse exame dímero deu, o que é isso?
4: É, o exame é um marcador de inflamação. Ele eleva em qualquer inflamação, principalmente na trombose. Só que ele não é específico para a trombose. Ele eleva e a gente fica agente vascular no hospital. Não, dedímero elevado. Tá, mas pode ser N coisas. Mas ele deu, a gente investiga a trombose.
2: Tem outra pergunta para você de ouvinte. É o seguinte. Eu dirijo muito, sinto muita dor nas pernas quando eu dirijo. Muito. Com relação às meias, eu tenho alergia, fico toda vermelha, coçando vermelho, aí muito e pinicando muito. Aí o que fazer num caso como esse?
4: Não, aí nesse caso a gente tem que ver como é que está a pele dela. Não sei se foi
2: uma mulher.
4: Pronto, como é que está a pele dela? Porque realmente algumas meias elas ressecam e dá essa sensação de pinicar, de coçar. Ver outro tipo de meia, outro tecido que se adapte para ela.
2: A meia de compressão é aquela que aperta, né?
4: É, existem três tipos de meia de compressão, três níveis, né? E ver qual que é o mais indicado para ela, já que
1: passou. O histórico familiar pesa nisso?
4: Muito.
2: Tem então, se os

0: No dormências, nos dedos dos pés e nas mãos, nas duas mãos dormentes. Eu fiz um cateterismo, tá com um ano, e eu tô sentindo esses sintomas de dormência nos pés e nas mãos. Mas antes do cateterismo eu já sentia, e eu tenho veias quebradas e varizes. O que é que a senhora me diz dessa dormência?
1: E aí?
2: A dormência nos membros inferiores pode ser decorrente das varizes, mas também é muito comum em paciente diabético. Então, se ele já falou que fez um cateterismo recente, tem que investigar se ele não tem o que a gente chama da neuropatia diabética, que dá essa dormência e pode dar nas mãos também. Então, tem que procurar o médico.
3: Então, tem que procurar o médico, hein, Antônio José? É. Não brinque, não. Porque quanto antes descobrir, seja o que
2: Exato.
3: For, melhor, né, Mariana?
2: Melhor, e tem tratamento para melhorar a qualidade de vida. Porque tem paciente que eu recebo muito que não consegue dormir com a dormência.
4: Tem alguma relação aneurisma-trombose? Tem?
2: O aneurisma pode trombosar. O que é o aneurisma? É uma dilatação do vaso, principalmente da artéria. E dentro... desse aneurisma, tem trombo. E esse trombo pode ou ocluir ou embolizar, que é sair trombo imigrando, que pode ir ou para o membro inferior, para as pernas, ou para a cabeça.
3: Bom, eu acho que a gente deu para responder, né, vários ouvintes. Tem alguma pergunta que você sinta no consultório que é a dúvida de muita gente, para que você possa até esclarecer para quem está acompanhando?
2: Não, o que eu recebo muito é paciente que vai viajar, é mais de orientação. O que é que eu tenho
3: evitar,
2: que fazer?
3: Né?
2: O que é que hoje a gente considera na literatura voo longo? Voo acima de 4 horas.
3: Certo.
2: Só que voo acima... Eu falo muito. Não, gente, daqui para São Paulo dá voo longo, porque são 3 horas e meia, fora o tempo que você entra no embarque, fora o desembarque, você fica ali sentado. Então, pelo...
3: Se tiver conexão, né?
2: Então, pelo menos uma vez tem que se levantar. E os exercícios para fazer durante o voo, a meia se tiver indicação... E quais são os sintomas? É dor. Dor, inchaço, e geralmente é numa perna do que na outra.
3: Pra gente entender essa dor que você fala, é como que fosse aquela dor muscular, aquela dor machucada?
2: Parece, com a dor muscular.
3: É.
2: Aliás, uma dor que dói quando aperta.
3: É. Ah, é dói quando aperta, dói. Não é aquela dor que fica pulsando.
2: Não, dói quando aperta.
3: Certo.
4: Essa questão do voo, porque geralmente os voos internacionais, esses de maior duração, são lotados.
2: Né?
4: A pessoa que vai na cadeira do meio ali dificilmente vai conseguir sair.
2: E cada vez fica... mais apertado, as poltronas ali.
4: É verdade. Basta ficar em pé, já resolve alguma coisa? Dá uma subidazinha, senta?
2: Não. Você vai, eu fico... Não, dê uma volta ali no corredor. Né? Até porque naquela região ali do banheiro tem um espaço maior.
3: É.
2: E eu fico morta de feliz quando eu vejo ali tem gente se alongando, fazendo exercício. Oh, meu Deus, graças a Deus.
3: Diz que vai no banheiro, né, doutora?
2: Vai no banheiro e não se incomode de incomodar o passageiro do lado, não. Vai, é bom que ele se levanta também.
3: É verdade, você ainda faz um outro, né? Por isso que às vezes a gente vê alguém fazendo aquele movimento que você falou.
2: É, da panturrilha.
3: Importantíssimo.
2: E só um adendo, se estiver sentado, tenta esticar o pé, movimento giratório dos pés também faz ativar a circulação.
3: É, para quem está na estrada como passageiro e não pode parar o carro, faz esse, pelo menos alguma coisa.
2: É.
3: Bom, a gente conversou com a médica angiologista Mariana Thieres, então muito obrigada, Mariana.
2: Obrigada pelo
4: Mariana,
2: convite.
4: Mariana, bom dia, foi um prazer, hein?
2: Prazer.
3: São 8h05, vamos para o intervalo? Depois do intervalo tem ele, está trabalhando hoje de novo, viu?
4: Ah, tá de volta.
3: E diz que vai te pegar de jeito. Ele prometeu que vai comigo a pé para Juazeiro. Vamos ver se ele consegue. A gente volta já já.
5: Bom dia, Nordeste.

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1: Wilton Bezerra, bom dia.
2: O Wilton Bezerra.
3: Bom dia, Tom.
1: Bom dia,
3: bom dia, Daniela, bom dia, meus amigos.
1: Que alegria.
3: Essa molezinha aí vai acabar, hein?
1: Rapaz, eu aprendi com você, ó.
4: Eita! Não, agora você, pegou pesado.
1: Você ligou pra cá e disse, só vou trabalhar em dia de futebol.
4: Agora eu senti.
1: É isso, claro. Trabalho em dia de futebol, por quê?
4: Eita!
1: Não existe isso no Brasil, não. O trabalhador é pra trabalhar todo dia.
4: Eita!
1: Aí você ligou pra Sara, não, só vou participar agora quando houver futebol.
4: Urra!
3: Claro!
4: Eu
3: claro.
4: Não ficava aí. Calado.
1: Ah, rapaz, vou dizer uma coisa, é muito bom o negócio. Ô, Sara...
4: Eita.
1: A partir de amanhã você vem trabalhar quando houver futebol também.
4: Urra!
3: Tá certo.
4: Trabalha de marrumba, Tomás. Vai sobrar pra mim.
1: Wilton Bezerra.
4: Eita, Wilton, foi bem no teu peitão.
1: Rapaz, não foi legal não. Foi legal não. Segunda-feira só,
3: foi, não.
1: Só teve de bom mesmo o dia de Nossa Senhora Aparecida, porque no futebol, o Fortaleza. Diabo é isso. O Fortaleza sabe mais jogar no Castelão. Mandar jogar lá na pracinha da Gentilândia pra ver se esse time ganha.
3: Eu acho que o Fortaleza devia pedir essas mudanças de mando de campo, que não jogar mais aqui. Pelo menos por um período, né? Enquanto a reima, ela passa, né?
1: Negócio esquisito, pai. E tem mais, e tem mais um detalhe. Eu tava vendo as defesas do João Ricardo. Rapaz, se não fosse o João Ricardo, ele tinha se dado, era pior, viu, meu irmão?
3: É verdade, é verdade. E o próprio Autuori reconhece isso. O Autuori realmente tá meio perdido à frente do Fortaleza. Não, e nem por culpa dele, é porque ele tenta, ele experimenta, ele modifica, e em muitas oportunidades a coisa me parece ser sem sentido. Vai lá, Luiz Fernando não estivesse fazendo um bom jogo, mas ele é um atacante. O time tinha ele como atacante, caindo pela esquerda, e aí ele tira para o segundo tempo um dos atacantes poucos que ele tem e coloca o jogador Vitinho, né? Com toda aquela indisposição dele. Eu digo, ué, não deu para entender, porque Vitinho não vai fazer extrema. Já estava mal o Pedro Henrique. O Luiz Fernando era o outro atacante, porque o time jogou desfalcado do setor de meio campo. Aí vem as modificações, ele demorou a botar o Web, seria a melhor alteração, e vai apelando para Crispim, para Fogaça. Aí não dá, aí não dá. A inoperância, né, do Vitinho, o desinteresse pelo jogo. Mas aí o Fortaleza deve se dar por satisfeito com aquele placar 2-2. Primeiro tempo, por exemplo, quando virou com 2-1 o Fortaleza, o placar não falou sobre o jogo. O CRB foi muito melhor. O meio campo do CRB, com esse Cristóvão, com esse jogador Pedro de Castro, que teve a infelicidade de marcar um gol contra, e o Danielzinho, esse meu campo deitou e rolou, organiza, vai a circulação de bola de maneira consciente, com tranquilidade, elabora, com capacidade. Fortaleza não. Fortaleza, o meu campo, Sacha, não esteve tão bem, apenas o esforço do Rodrigo, que também saiu de maneira errada. O Rodriguinho entra no segundo tempo, dá dois chutes no gol e só, e em matéria de ataques, o time do Fortaleza é um problema grande. Tanto que um gol é marcado por Maílton e o outro gol é contra. O Fortaleza ofensivamente é ruim, muito ruim. E falta tranquilidade, falta competência, estabilidade. O CRB foi melhor. O Fortaleza deve agradecer pelo empate de 2-2, porque ele mereceu, foi perder.
1: É verdade.
3: Não sei se realmente ele vai lutar para ficar entre os seis, porque desse jeito você vai dar chance se estiver ali lhe apostando. Foi mal, muito mal.
1: Agora vamos para outro jogo. Ceará, à noite, né? Também não se deu bem. Pelo contrário, deu, se não perdeu, foi o jogo lá no estado de Santa Cruz, lá em Ribeirão Preto. E aí, Wilton Bezerra?
3: Olha, se fizessem hoje um concurso de ruindade, vamos juntar hoje só o que não presta em futebol. Esse jogo, Ceará e Botafogo, estaria na primeira posição. Em matéria de ruindade, foi jogo para concurso. O jogo ruim. O menos ruim fez um gol e ganhou o jogo. Acabou, não tem o que contar dessa partida. Será que foi mal? Mal, eu estou sendo otimista. Chutou uma bola com o Saulo no final do jogo. Saulo que até agora não disse a que veio. Será que foi mal? Impressionante a queda de produção do último jogo para ontem. Isso eu não tenho o que falar, não tem matéria-prima para falar sobre esse jogo. Foi péssimo.
1: Pois é, o negócio está difícil, né? Agora, a margem ainda é relativamente boa para o Fortaleza, Wilton, sua opinião? Para chegar no play-off?
3: Desse jeito, rapaz, como é que é? Quando é que ele vai faturar 3 pontos? Brincadeira, 7 jogos, ele empatou 6 dentro de casa. Quer dizer, não tem. Aquela história, de certa feita, vai, Fortaleza não merece confiança. Você até brincando e tal. Mas parece que não merece ter confiança, não. O que é que eu vou dizer? Então, daqui para frente, são 5 jogos. O CRB está ali, fuçando no pescoço dele, para chegar. De repente, assume uma vaga ali entre os 6. E aí? Como é que o Fortaleza vai se virar? Eu não sei o que dizer do Fortaleza. Sinceramente, nem o treinador sabe. Sobre até que ontem, na entrevista coletiva, ele disse, rapaz, tem pouca coisa a falar. É ligeira a conversa aqui. Ele não tem o que dizer. Negócio impressionante, tem problema sim. Do meu campo para frente, as soluções não são boas e o time leva gols. Leva gols.
1: Wilton,
3: e a gente lamenta porque o Fortaleza é a única esperança que a gente tem para ir para a Série A. Porque ele da Série B, viu, meu amigo? Respeito, viu? Porque a Série B é um negócio sério.
1: É isso, Tomás. Mas a margem ainda tem um playoff aí, né? Para se segurar tal, e disputar.
3: É, mas olha, e para esse playoff é outra agonia, viu? Eu fico cabreiro com relação de ir para playoffs, né? Mas ele ficando na quarta e na quinta, ele tem, ou na terceira e na quarta, né? Ele tem a vantagem aí dos resultados iguais, do jogo em casa, esse babado todo. Vamos esperar que ele fique pelo menos aí na terceira ou quarta.
1: Ceará Sporting Clube, vamos agora para o outro lado. Ceará Sporting Clube perde o jogo, vê a mais de seis pontos ainda com relação ao primeiro da zona de rebaixamento. Tem risco grande ou não? Ou médio?
3: Não. Eu acho que o Ceará escapa. Porque ele tem que ganhar mais 3 pontos para fazer 45. E 45 ele não cai. Que, aliás, não é, sinceramente, uma luta que orgulha ninguém, viu, meu amigo? Você está lutando para não cair, rapaz. Na Série B. Eita, negócio difícil. Um bocado ruim, viu, meu amigo?
1: É mesmo. É verdade, o negócio está sério, muito sério. Rapaz, e o Floresta foi mais uma.
3: Foi, Tomás. Esquece, Tomás. Cuidado no fim de semana. Acabou-se, fica pro próximo ano. Ganhou experiência mais uma vez.
1: Beleza.
3: Passou demais.
1: É verdade. Floresta. Tá bom, Milton Bezerra. Então vamos aguardar agora o que vem. Fortaleza pega o Sport lá na ilha, né? Quer dizer, outro jogo difícil que o Leão vai pegar. É isso mesmo. Vamos para frente.
3: Vamos ver.
1: Trabalhar.
3: E você, quando é que vai tirar a licença de novo?
1: Rapaz, eu não digo que você voltar a trabalhar todo dia, como eu estou trabalhando todo dia, né?
3: Não,
1: eu aproveito a oportunidade para voltar, porque eu fui contra. Quando você falou que só vinha trabalhar em dia de futebol, eu digo, que privilégio é esse, rapaz? Eu tenho 79 anos de idade, tenho 61 anos de rádio, eu nunca vi um profissional fazer o que o Wilton Bezerra está fazendo, rapaz.
4: É muita moral, né, Tom?
1: Muita moral. Eu chega para a produção e não vou trabalhar, que é isso.
4: Ele é protegido.
3: Tom Barros, você com essas suas licenças, você é uma vergonha para o trabalhador.
4: Ele está na escala 6x1, tá, Wilton? Ele está na escala 6x1, Wilton. Ele está na escala 3x3, né?
3: Pois é. Tá bom, pessoal.
1: Valeu, meu filho. Um abraço, boa sorte pra você. Tchau, saúde e paz. Valeu, Wilton. Wilton Bezerra, 8h17.
4: Agora a gente vai seguindo movimentando a nossa reportagem, porque duas jovens, na verdade, de 15 e de 18 anos, elas foram retiradas à força de casa por criminosos que fingiram ser policiais. Isso aconteceu lá em Arneiroz, no interior do Ceará. Então, a gente vai conversar agora Esse caso aconteceu na localidade Cachoeira de Fora. O repórter Ítalo Cosme, ele tem mais informações desse assunto. Ítalo, que situação, né, Ítalo? Conta pra gente o que, que você tem aí de informação desse caso.
5: Bom dia, Daniela. Bom dia, Tom. Que prazer falar com vocês. Mas, infelizmente, é para trazer mais um caso triste aí na segurança pública do nosso estado. Duas vítimas identificadas como Clarice Teixeira Lima e Letícia Teixeira Lima, irmãs naturais de Itauá, foram sequestradas na manhã desta segunda-feira. As primeiras informações indicam que cerca de 4 homens em um Gol branco se aproximaram na casa onde elas estavam, da possibilidade de ser a casa da avó das duas vítimas, se passando por policiais e sequestraram essas duas jovens, né? Elas foram colocadas à força dentro do carro e tomaram um rumo ainda desconhecido. As informações são do secretário de segurança cidadã de Itauá, Volney Pinheiro. Até o momento, ainda não há confirmação da localização das irmãs, nem a identificação dos suspeitos ou motivação do crime.
4: Bom, a gente vai seguir então, Ítalo, acompanhando esse caso. Qualquer atualização que você souber aí, você sinaliza pra gente, tá? Obrigada.
1: Um abraço, Ítalo.
4: E a gente segue também.
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4: Pois é, a gente segue também ainda com a nossa reportagem no interior, dessa vez agora para falar de um homem que foi preso em Caririaçu por suspeita de agredir uma enfermeira de 35 anos e também de ter danificado parte das estruturas de um hospital. Quem traz esse primeiro caso para a gente é o Tadeu Gomes. Tadeu, bom dia para você.
1: Bom dia, Tadeu.
6: Bom dia, Tom. Bom dia, Daniela. Bom dia a todos. Esse caso aconteceu por volta das 4:30 da tarde deste domingo. Militares do destacamento de Caririaçu estiveram no Hospital Geral do Lacerda Botelho. O homem teria levado a avó para ser atendida e causava desordem na unidade de saúde. Uma enfermeira de 35 anos denunciou ter sido agredida e o suspeito ainda teria quebrado a vidraça da porta principal do hospital. O professor João Paulo Leite da Silva, de 39 anos, residente do bairro Paraíso, reclamava não ter gostado do atendimento, sendo levado à presença da delegada Débora Gugel na Delegacia Regional de Polícia Civil de Juazeiro do Norte. Segundo a PM, ele estava exaltado e houve a necessidade de algemas. Perante a autoridade policial, ele negou a agressão quanto à vidraça. Disse ter encostado e a porta quebrou. A enfermeira decidiu representar contra esse homem e ele ainda pagou uma fiança de R$ 810. Aí, caso que aconteceu em Caririaçu, e aí a gente vê sempre, né, em todas as repartições públicas, tem dizendo, né, alertando que desacatar servidor público, né, no exercício da profissão é crime. Enfim, a gente entende que as pessoas chegam bastante alteradas com toda essa situação da doença, né? Mas é preciso também respeito, né? É preciso paciência para que as coisas se resolvam, né? Lá também deveriam ter outras pessoas doentes também, então é preciso uma cautela. A gente sabe que tudo isso mexe, né? Essa questão da doença, a gente quando tem um familiar doente quer que se recupere logo, mas é preciso também compreender todos os lados da situação. Olha, Tom e Daniela, o Ministério Público Eleitoral fez um alerta para evitar o uso da Romaria da Beata Benigna em Santana do Cariri. A programação vai acontecer dia 24 de outubro, véspera do segundo turno das eleições. E a recomendação é para que a estrutura da celebração religiosa não seja usada para pedidos de votos, divulgação de números de candidatos, slogan ou manifestações de apoio político. Palco, altar, sistema de som e outros espaços oficiais da Romaria também devem ser usados para promover candidaturas. Aliás, não devem ser usados para promover candidaturas. A eventual presença de candidatos é permitida, mas não deve ser transformada em ato de campanha. As orientações foram encaminhadas aos organizadores, à Justiça Eleitoral e também às forças de segurança. É uma medida necessária porque a gente vê muito, né, isso acontecer em eventos religiosos, pessoal fazendo tipo um palanque, né, faz uma campanha ali escancaradamente né? Lembro até que em Barbalha o padre até chamou a atenção de que a igreja não era um palco para as pessoas estarem fazendo comício, né? Então é importante essa recomendação do Ministério Público quanto à Romaria de Benigna, que acontecerá no dia 24 de outubro, véspera do segundo turno das eleições. Daniela e Tom.
1: Deu, bom dia para você, hein?
6: Muito obrigado,
4: bom dia,
6: Tom.
4: Tadeu.
6: Abraço.
4: Obrigado,
6: bom dia.
4: Um abraço.
1: 8h23.
4: Nós vamos para o intervalo. É bem rapidinho, porque na volta tem já Ana Alves aqui, a nossa colunista, para a gente falar de mais um assunto com você. Dessa vez, autonomia financeira para as mulheres. Desafio para muitas. A gente volta falando disso.
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1: 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São 8 horas 27 minutos.
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2: Muito se fala sobre os avanços conquistados pelas mulheres nos últimos tempos, mas ainda é preciso falar sobre a questão da autonomia financeira. Bom, a parte financeira mesmo, com todos os avanços, ela segue sendo aí um desafio para muitas mulheres. E é sobre isso que a gente vai conversar agora com a nossa colunista especialista em finanças, Ana Alves. Bom dia, Ana.
1: Ana Alves, bom dia.
3: Bom dia, Tom Barros. Bom dia, Daniel Delavaux. Hoje eu trouxe esse tema porque a gente já tem percebido há muito tempo, né, o papel das mulheres como provedoras do lar, né? E agora, na verdade, surgiu uma nova pesquisa dessa transformação silenciosa que vem acontecendo dentro dos lares brasileiros, né? Alterando muito assim, como as famílias trabalham, como elas consomem, como administram o dinheiro. É interessante que as mulheres assumiram assim esse protagonismo financeiro em milhares de casas. Isso foi confirmado agora por uma pesquisa do PNAD, onde 52,4% dos lares brasileiros têm uma mulher como referência financeira, né? É interessante que, mesmo assim, com esse dado comprovando, ainda a sociedade ainda costuma associar o papel de provedor ao homem, né? Então, isso é um cenário que se permanece. Mas, na verdade, esse fenômeno ele surgiu aí, tá? Desde 2025, já apontava que as mulheres já eram responsáveis por 52% dos domicílios. E naquelas famílias onde são monoparentais, ou seja, são formadas por um adulto com filho e sem cônjuge, a mulher representa 92% dos casos enquanto chefia financeira na casa. Então, sim, é um avanço, né? Mas, ao mesmo tempo, é um grande desafio. Na verdade, mais responsabilidade nem sempre quer dizer mais dinheiro. A gente sabe que, por exemplo, primeiro existe uma desigualdade em termos de renda quando se fala de mulher e homem. Segundo o próprio IBGE, em 2024, as mulheres recebiam, em média, R$ 2.778 mensais e os homens já ganhavam R$ 3.533. Então, assim, o rendimento feminino era 78% do masculino. Então, essa diferença pesa, sim, no orçamento, principalmente quando isso se torna a única renda para financiar alimentação, moradia, educação, transporte e saúde, por exemplo. E, além disso, né, a independência financeira também precisa representar uma proteção. Então, assim, muitas vezes a mulher está à frente, né, mas ela ter uma renda não significa que ela tenha autonomia financeira. E o que seria essa autonomia financeira? É realmente conseguir discernir, conseguir decidir de uma forma clara e transparente o que fazer com o dinheiro. Né? A gente passa a ter uma autonomia quando, independente da renda, a gente sabe direcionar, sabe ter disciplina, conhece, né, as suas dívidas, sabe como lidar com esse dinheiro. Isso é mais do que educação financeira. A gente já sabe que a educação financeira é essencial para a gente aprender a fazer isso, porém, a gente precisa ter a decisão pessoal de ter a sua autonomia. E outro ponto que eu gostaria de chamar a atenção aqui é que agora, com as mulheres à frente, né, na maioria dos lares, em questões financeiras, isso é muito empoderador, né, mas, ao mesmo tempo, é uma grande é um grande desafio. Por quê? Porque fica, mais uma vez, extremamente centralizado, né, em uma única pessoa. Então, a gente precisa ter muitos cuidados. Porque, por exemplo, uma doença, uma perda de emprego, né? Ou se for empreendedor, uma queda nas vendas, pode realmente comprometer muito rápido o orçamento doméstico. E a gente sabe disso. Então, quando a gente fala da independência financeira, da autonomia financeira para as mulheres, na verdade, ela, como provedora do lar, tem inúmeras preocupações. Ao mesmo tempo, a pergunta é, mas quem vai cuidar dela, né? Então, ainda assim, além de tudo, a mulher precisa entender e separar algum recurso para suas despesas, suas contas pessoais. Né? Para quem trabalha de carteira assinada, por exemplo, pode reservar uma pequena parte da renda, bem pequena, né? Isso começa a trazer autonomia, que pode começar a representar o início de uma segurança financeira maior. Então, o recado aqui é o seguinte, realmente o Brasil precisa reconhecer que o protagonismo econômico das mulheres exige mais do que admiração, né? Ela tem que ter oportunidades iguais, né? Remuneração justa, compatível, acesso à educação financeira e realmente condições reais de construir um patrimônio, para assim poder cuidar de si e de toda a família.
1: Ô, Ana, o que você atribui sempre os homens estarem na frente nesse aspecto, hein?
3: Tom, a gente sabe que historicamente, culturalmente, né, o homem sempre foi o provedor do lar, até as mulheres conseguirem começar a trabalhar fora e ter sua própria renda, né? Antes, culturalmente, isso era o papel do provedor do homem, tanto que eu sempre falo que nem se falava em dinheiro em família. E isso é um dos pontos em relação à própria educação financeira. A gente conversar sobre isso, né? E aí, com as mulheres podendo começar a trabalhar, começou a se inverter. E a gente sabe que isso tem significado essa representatividade, né? Mas precisa de muitos avanços. É uma conquista, porém, a gente precisa ter, considerar essa autonomia no sentido de salários, né, equivalentes por cargo. A gente sabe que a representatividade... Saiu um outro dado também que eu achei interessante, por exemplo, é que crianças que nascerem hoje não vão ver, até morrerem, as mulheres em cargos de liderança na mesma situação que os homens. Para isso acontecer, levaria, pela pesquisa, cerca de 120 anos. Eita. 120 anos para... Porque a gente sabe que não tem, né? Cargos de liderança, a gente ainda tem uma dificuldade grande, tem aquelas profissões que historicamente eram masculinas, então existe ainda muito preconceito sobre isso. Mas a mulher vem, a gente vem construindo esse espaço, só que precisa muito mais do que isso. A gente precisa de oportunidades para que a gente possa ter essa autonomia financeira tão esperada.
1: Tem profissões que oferecem melhores possibilidades de a mulher se estabelecer em igualdade com o homem no comando e no dinheiro?
3: Bom, todas as profissões é possível que isso aconteça. Depende apenas, não é de competência, né? Porque a gente sabe que, inclusive, existem outros estudos mostrando quanto a mulher é extremamente competente, às vezes até com aprendizado maior, ela se dedica mais. Além de tudo, ela está acostumada, né, à gestão, por exemplo. Né? Uma mulher que tem a gestão de casa, ela tem facilidade em fazer gestão de qualquer coisa. Então, existe isso. O que falta é realmente a oportunidade, o reconhecimento. Ainda existe muito, né, o machismo enraizado. Eu falo isso porque eu trabalho, né, com a área financeira e em várias empresas e percebo isso claramente. Não muitas vezes, né, de forma clara, mas assim, aquela coisa de, às vezes, a sua opinião, você não tem espaço de fala, você tem dificuldade em colocar sua opinião. E assim, a valorização disso é a diferença apenas por ser homem ou mulher.
1: Então, eu não sei porquê, Ana, por exemplo, na Força Aérea Brasileira, por exemplo, é pago pelo cargo. Né? Por exemplo, se você é tenente coronel, não interessa se é mulher ou se é homem, está naquele posto, vai receber o que é. Então, por que que nas outras companhias, na área civil, na área privada, não é pelo cargo que se paga?
3: Exatamente, Tom. E essa é a luta, né? Na área privada, normalmente, não, né? Existe o mesmo cargo, mas a gente percebe diferenças de salários em relação ao serviço prestado. Então, isso é uma coisa comum que tem acontecido, mas que a luta é exatamente por isso. Então, quando a gente traz esse dado de que a mulher passou a ser representativamente, né, representa a maioria das pessoas que têm a referência financeira dentro da família, isso já traduz uma realidade que a gente sabe há muito tempo. Né? A gente sabe também, como a gente vê aqui nessa pesquisa, quando fala de famílias, né, que só tem um filho e um adulto. Quem normalmente fica com filho é a mulher, né? Então, ela passa a representar 92% dos casos onde ela passa a ser a provedora total. Então, a gente sabe desse peso que existe há muito tempo. O que precisa é essa conquista com oportunidades, né, com reconhecimento. E isso, aos poucos, vem acontecendo, mas ainda precisa da consciência de muitos, principalmente dos mais jovens, para poder fazer uma força real em relação a isso. Ainda que esteja difícil.
1: O negócio é meio complicado, né? Agora, esse tempo que você estabeleceu, aliás, você não, perdão, foi a pesquisa que estabeleceu, não você, de 150 anos, você não acha que está exagerado demais, não, hein, Ana?
3: 120 anos.
1: 120 anos. Meu Deus do céu.
3: Não, Tom, infelizmente não. Você pode ver simplesmente quantos cargos de liderança real existem nas empresas, né? E a gente tem casos específicos e muitas vezes ainda são questionados se foi por competência, né? Quando um homem chega na posição de liderança, nunca é questionado se ele é competente ou não.
1: Pois
3: né? Mas quando a mulher chega, sempre tem alguma coisa por trás. Será que é só competência mesmo? Então, isso são coisas, né? São situações, são preconceitos que vêm arraigados aí e que a gente tem que superar. E sim, não é pouco não. 120 anos, com certeza.
1: Meu Deus do
3: isso
1: céu.
3: Isso que é a tristeza. E por isso que as pesquisas são importantes, exatamente para trazer essa realidade que a gente não percebe.
1: 120 anos, eu vou dizer, viu? Nem eu, nem agora, você, nem eu, nem você somando, nós vamos chegar. Né?
3: Agora, a grande vantagem nisso tudo, Tom, é que nós mulheres, com tanta determinação, disciplina e poder de superação, conseguimos tudo. Perceba aí a Danielle Delavaux, o que ela fez realmente com superação.
1: Sensacional.
3: Parabéns, viu, Daniela? Foi. Você, mais uma vez, um grande exemplo de determinação, superação, e você é incrível.
2: Obrigada, Ana.
1: Realmente você tem razão. Determinação chegou aí e parou. Né? Foi um exemplo de muito. Ela disse que parava e dizia: eu não vou chegar, não vai dar para ir. Aí se mantinha pela fé. Ia. No dia que chegou, disse simplesmente a palavra mágica: consegui. Aí chorou, eu chorei, a Beth chorou. Foi tanta gente chorando nesse dia.
2: É, consegui. Porque eu carreguei muita gente comigo, viu? Não estava sozinha, não.
1: Tava, não.
2: Tinha muita gente comigo.
1: Ana, pois eu vou dizer a você, Ana, que não me leve a mal, não, mas eu estou achando exagerado demais esse tempo de 120 anos, viu? Ano, 120 anos. É ano demais, Ana, é ano demais, 120
3: anos. Exatamente. Exatamente para isso, para a gente entender o quão absurdo é, o quão distante nós estamos.
1: Vamos para trás, mente, como dizia o Armando Vasconcelos, ele usava essa palavra, para trás, mente. Então vamos para trás, mente, né? O que a mulher conseguiu até aqui, em quantos anos, para chegar no que ela está, saindo daquela de escravidão, né, que era, não tinha valor nenhum, o homem era que mandava, era o dono da bola, então ela foi chegando. Então, dentro desse tempo que ela começou a ir para o mercado de trabalho, ganhando força, dignidade, respeito, competência, dando a resposta no mesmo nível, talvez melhor até que os homens também, qual o tempo levou da década de 60 para cá? Quantos anos?
3: Tom, eu não tenho esse dado, mas eu posso levantar. O que eu sei, por exemplo, é que há pouquíssimo tempo as mulheres não podiam votar, não podiam jogar futebol, né? Você sabe bem. Quando que foi permitido ter a seleção feminina de futebol?
1: É verdade.
3: Né? Então, assim, é tudo muito recente. Então, assim, recente numa trajetória de muita luta. Então, assim, esse dado em relação à autonomia financeira, né, à percepção de referência na família, é fundamental para a gente poder demonstrar, né, toda a capacidade que existe aí. Olha, dos territórios que a gente vem ganhando.
1: Eu gosto de dar exemplo de uma área onde eu estou mais ligado, que é a aviação, a Força Aérea Brasileira, né? Principalmente porque tem na área civil também aviadores que estão pilotando Boeing, quatro faixas, né? Comandante com mulheres pilotando Boeing, quatro faixas. Aí vem na aviação militar, que é mais difícil, pessoa ser piloto de caça da Força Aérea Brasileira, elite. A mulher chegou lá pilotando avião de caça e ganhando a mesma coisa que o homem ganha, porque é pelo posto que eu acabei de falar, entendeu? Então, eu não sei por que nas outras áreas não se consegue fazer o que elas estão fazendo na área da aviação, mostrando a sua competência e chegando junto dos postos mais importantes, porque você vai pilotar um Boeing, né? Voo internacional, está lá a mulher comandando. Perfeito? Mas quanto tempo também para a mulher, ela diz, quantos pilotos de Boeing, agora quanto tempo a mulher chegou e foi chegando? Porque ela foi chegando de 10, 20 anos para trás, né, na Força Aérea Brasileira, ela foi chegando, se estabeleceu. Por isso que eu digo, eu calculo 10, 15 anos para terem chegado até aqui. Elas levaram mais ou menos esse tempo, vamos supor. Agora a Ana chega com 120 anos, chega a me dar um desgosto, pô.
3: Pois é, a luta é grande, meu amigo. Então é por isso mesmo.
2: Ser mulher não é fácil, Tom Barros.
3: É. Agora, uma coisa mais interessante ainda, Tom, é o seguinte, que antes o homem era necessário porque era o provedor da família, né?
1: É.
3: E agora ele tem que ser desejado, né? Não se precisa mais.
1: Ah,
4: Tá certo. Muito bom, rapaz, muito bom. Mas tudo bem, tá aí a pesquisa, vamos pois. Eu acredito que as mulheres gradualmente, olha, elas estão chegando, né? Tivemos, quem se falava em jogar futebol, tudo bem. Uma mulher ser prefeita de Fortaleza, uma mulher ser presidente do Brasil, uma mulher ser governadora do estado, e hoje tem, né? Não, mano, então estão chegando. Elas estão chegando.
3: Sim, tem, mas por isso aí você conseguiu contar os quatro, né? Isso era para ser exatamente, por exemplo, se você vai num conselho de uma administração de uma empresa, você vê uma mulher, se tiver, né? Então, assim, o que está se falando aqui é exatamente o empoderamento no sentido de competência, de percepção de igualdade, né? Mas o que eu quero trazer mais uma vez é a questão da autonomia financeira no sentido da própria mulher poder sim perceber enquanto provedora a responsabilidade que acaba tendo, mas que ela ainda assim precisa se organizar financeiramente.
4: É verdade.
3: Né? Então, esse é um grande desafio. É verdade. Ao mesmo tempo que consegue tomar suas decisões sozinha, essa autonomia no sentido de se aprofundar sim, porque antes coisa, o dinheiro era coisa de homem, e não é, a gente consegue sim se organizar. Não existe essa coisa, ah, eu não quero saber. Por exemplo, muitas vezes quando alguém da família morre, por exemplo, um casal, aí o marido morre. A mulher normalmente procura o quê? Procura um homem, ao invés de procurar uma consultoria, por exemplo, procura um homem para ajudar nessa situação.
4: Ana,
3: de
4: lidar com dinheiro. Eu sonhei que tinha ganho na loteria esportiva. Bom dinheiro, sonhei. A primeira pessoa que eu me lembrei foi de você.
2: No opa, sonho, foi?
3: Passar um pix, né? Já ia ganhar
4: não,
3: um pix.
4: Não era para passar pix para você, não. Que é isso, Ana? Não era isso, não. Era contratar você para, na sua experiência como mulher ligada a esta parte financeira, gerenciar coisa e ensinar o que eu precisava entender. A primeira pessoa que eu me lembro não foi de homem, não. Foi você realmente para acomodar essa parte, tá vendo?
3: Coisa boa, tá vendo só? Então vamos começar. Já ganhou já na loteria?
4: Ah, meu Deus. Ah, se fosse, hein? Eu pensei mesmo, não tô brincando não. Porque, rapaz, se eu ganhasse na loteria, pegar a Ana, o que é que eu devo fazer com esse dinheiro aqui? Porque eu não sei bulhufas na hora de empregar o dinheiro para ter os melhores papéis, as melhores respostas dentro dessa variação da economia e a cada dia surpreende mais e para menos, como se diz na pesquisa. De repente tudo vai para um lado, de repente muda o humor desse dinheiro. Varia, está aqui todo dia o Egílio Serpa falando sobre a movimentação o dia na área financeira, é um negócio esquisito pra caramba. Se não houver alguém com uma experiência como você, o cara recebe o dinheiro e vai terminar pobre, Ana.
3: É verdade, verdade. Até ter dinheiro hoje é um desafio, né? É sempre onde eu posso investir melhor, que eu posso ter de retorno, então esse é o desafio mesmo.
4: Pois
3: mas
4: é.
3: Vamos jogar, então. Você joga, né, pelo menos?
4: Às vezes. Não assim com tanta frequência, não. Mas, vez por outra, eu vou lá com a minha fezinha.
3: Eu já estou contando com isso já para poder ter...
4: Com certeza, com certeza. Pode ter certeza disso.
2: Ana, pois um beijo para você. Olha, esse assunto... Vai lá no Diário do Nordeste, aí você vai clicar em colunistas. Aí você vai procurar o nome da Ana Alves e tá aqui, ó. O assunto que está aqui disponível ainda não é esse que a gente conversou. É o que realmente deve preocupar o seu bolso em 2027. Mas aí você conversa... Pode, inclusive, sugerir assuntos, viu? Se você quiser sugerir um tema para a Ana trazer aqui na próxima semana, te procura lá no Instagram, né, Ana?
3: Sim, no Instagram, @anima.consult.
2: Anima.consult.
3: Perfeito.
2: Ana, um abraço,
4: viu? Abraço, Ana. Bom dia.
3: Tchau, ótima semana para vocês, gente.
2: Para nós. Obrigado. Um abraço. Vamos então, né, para mais um...
4: Intervalo.
2: Um intervalinho que a gente volta já, então fica por aí.
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1: Entre os dias 16 e 18 de outubro, a Universidade Federal do Cariri vai ser uma das sedes da Game Jam Plus, uma espécie de Copa do Mundo do desenvolvimento de jogos. O evento, que ocorre de forma simultânea em mais de 50 países, tem como objetivo promover o desenvolvimento de jogos digitais, o estímulo à criatividade, ao empreendedorismo e à inovação. As inscrições são gratuitas e seguem abertas até o próximo dia 16, por meio de formulário eletrônico disponível no site da UFCA. A abertura do evento é presencial no dia 16, às 4 horas da tarde, no Mini Auditório Bárbara de Alencar, no campus Juazeiro do Norte. Ao longo dos 3 dias, haverá ações formativas e o desenvolvimento de protótipos de jogos digitais com o acompanhamento de mentores. Claudiana Mourato para a Verdinha FM.
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2: O Ceará registrou neste fim de semana 5 casos de afogamentos e 4 mortes. Duas crianças estão entre essas vítimas, por isso que a gente conversa agora sobre esse assunto com o Coronel Cícero Oswaldo Pereira. Ele é comandante do Batalhão de Salvamento Marítimo do Corpo de Bombeiros. Coronel, bom dia.
1: Bom dia, Coronel Cícero.
3: Olá, bom dia.
2: Coronel, a gente hoje começou o dia, né, com essas notícias, principalmente essas duas crianças que morreram afogadas nesse fim de semana. O que, que a gente pode fazer para evitar o afogamento, Coronel?
3: Olha, principalmente, nós temos dois tipos aí de afogamentos, tá? Nós temos alguns afogamentos que foram no mar e outros que foram em açudes, né? Então, o principal é que tipo de local você vai tomar banho. Se for no mar, procure sempre tomar banho em local próximo a um posto de guarda-vidas. Nessa questão específica aí dos açudes, você tem que procurar, ou se vai utilizar aquele local, um local de conhecida balneabilidade, ou seja, que já exista história de pessoas que tomem banho por ali, que seja de uma profundidade mediana, profundidade rasa, e, se possível, sempre próximo a um guarda-vidas.
2: Agora, o que, que a gente pode fazer se a gente presenciar uma situação de uma pessoa se afogando? Porque o reflexo de quem está se afogando é puxar qualquer coisa para se segurar. Então, se você vai salvar uma pessoa ou no açude, ou no mar, ou no rio, qual o risco que a gente corre ao tentar salvar? O que, que a gente deve fazer ao ver uma situação como essa?
3: É muito, muito importante isso daí, porque essa foi uma das causas de um dos afogamentos que trouxe comoção aí para todos os cearenses, né? É você tentar ajudar. Eu sei que todos nós temos esse ímpeto, esse afã de tentar ajudar, né? De ver uma situação e querer intervir. Mas temos que lembrar que, será que nós temos essa capacidade? Será que você que presencia essa situação, você tem essa habilidade técnica para salvar uma outra pessoa? Será que não é melhor primeiro você tentar buscar ajuda antes de se aventurar, antes de arriscar? Porque quem vai também fazer esse salvamento, ele também possui família, ele também tem pessoas que dependem de você, que estão lhe aguardando. Então é muito tenso, muito delicado, não dá para emitir um juízo de valor do que seria melhor fazer. Mas a recomendação nossa técnica é que, primeiro, você busque ajuda. Ligue, tente ligar para o Corpo de Bombeiros, ligue para a Guarda Municipal próxima e peça ajuda. Segundo, procure objetos nas imediações que você possa utilizar para lançar para a pessoa uma boia, uma prancha de um surfista, um objeto que tenha flutuabilidade, uma corda até mesmo que você possa lançar e puxar. Evite ao máximo o contato direto, porque a pessoa que está se afogando, ela vai buscar forças de onde não existe.
2: Exatamente.
3: Para poder ficar na superfície. E você vai ser a coisa mais próxima que ela vai ter e mais descansada. Então ela vai tentar agarrar a pessoa, subir, mas não para morrer junto, mas para tentar se salvar. Então é muito perigoso tentar salvar alguém se você não possui uma técnica adequada.
2: Agora também tem uma questão, né? Porque, Coronel, quando a gente vê uma situação também como essa, muita gente não dá tempo, tá num rio, não dá tempo correr atrás de alguém que possa salvar, um salvamento especializado. E aí a pessoa também não tem nada perto, aí a pessoa quer entrar nesse ímpeto que o senhor falou, de entrar na água para tentar puxar a pessoa. Agora, se é uma situação que a gente está se afogando, o que é que a gente pode fazer numa situação de afogamento para a gente se salvar?
3: Essa é um pouco mais delicada, né? A regra básica diz assim, até no popular comum, né? Água acima do umbigo é sinal de perigo.
1: Eita.
3: Então, a regra básica diz assim, olha, se você não tem uma habilidade com o meio aquático, com o meio líquido, se você não nada bem, Então se aventure. E mesmo que você nade bem, não arrisque no mar. Não arrisque em locais onde tem correnteza. Mas se essas regras todas forem quebradas e você se vê em uma situação de desespero, de afogamento, o passo inicial é mantenha a calma. É difícil, né, dizer isso numa situação em que tudo parece desesperador, mas manter a calma em todas as situações, ela vai lhe dar clareza para tentar sair daquela situação. Então, manter a calma, e se você minimamente consegue flutuar, minimamente consegue estar pela superfície, visualizar para onde essa correnteza está me levando. Porque a correnteza ela tem um ciclo, né? Então ela vai lhe puxar para dentro do mar, isso é específico, né? Vai puxar para dentro do mar, ela vai lhe levar para uma zona mais turbulenta, depois ela vai lhe colocar num outro ponto de saída. Então é tentar manter a calma, manter a flutuabilidade, deixar que ele leve e seguir o fluxo da corrente e nadar diagonalmente até você conseguir sair. Eu sei que é difícil dizer isso porque o cansaço vai pegando, vai tomando conta. Então deixe de fazer tanta força, comece a bater mais pernas, tente realmente boiar até que você consiga sair desse turbilhão, desse local de correnteza.
2: Pois é, e preciso também, né, Coronel, tentar pelo menos manter a calma, porque a gente sabe que a mente nesse momento é muito importante, né?
3: É.
2: Olha, a gente quer lhe agradecer pela sua disponibilidade de falar de um assunto muito importante. Coronel Cícero Oswaldo Pereira, muito obrigada, Coronel.
1: Obrigado, Coronel Cícero. Um abraço e bom dia.
3: Muito obrigado, tá? Que Deus possa abençoar a todos essa semana.
2: Amém, o senhor também.
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2: Vamos saber as oportunidades para hoje? As inscrições para o concurso público para professor da Universidade Federal do Ceará encerram hoje, hein? As vagas são de 20 e 40 horas semanais e, ao todo, são 65 vagas para o campi de Fortaleza, Crateús, Itapajé, Quixadá, Russas e Sobral. O valor da inscrição varia entre R$ 290 e R$ 395, reais, dependendo da vaga pretendida. As inscrições podem ser acessadas em centraldeconcursos.fcpc.fc.br.
1: Terão início hoje os atendimentos de uma unidade do Vetmóvel no Mercado São Sebastião, no centro de Fortaleza, na Avenida Sargento Herbínio Sampaio, número 3100, no bairro Presidente Kennedy. A ação segue até o dia 24 deste mês. Eu repito, na Avenida Sargento Herbínio Sampaio, número 3100, no bairro Presidente Kennedy. A ação segue até o dia 24 deste mês. Os atendimentos acontecem de terça, hoje, a sábado, das 7 horas da manhã às 4 horas da tarde. Além das consultas clínicas, o Vetmóvel realiza exames mediante avaliação e solicitação do médico veterinário.
2: E começa amanhã e segue até domingo uma programação gratuita no Museu Ferroviário Estação João Felipe, voltada para o público infantil. No domingo, a atividade Cafezinho nos Trilhos, Mais Colorindo Locomotivas, reúne visita educativa e oficina de pintura. E essa ação acontece das 10 às 11h30 da manhã, com 20 vagas disponíveis. O formulário de inscrição você pode acessar institutomirante.org. Acabou, hein? Por hoje foi.
1: Pois é, 8 horas e 59 minutos. O nosso abraço, o nosso carinho. Muito obrigado pela audiência. Amanhã, 5 horas da manhã, quando os primeiros raios de sol estiverem iluminando o horizonte livre das Américas, nós estaremos aqui de volta com Bom Dia Nordeste. É Gleidson Rosa com o seu programa.
2: Obrigada também pela companhia de todos os ouvintes. Batista de Poli, muito obrigada, viu, pela sua presença por aqui. Isso é muito importante. Para você, ouvinte, a gente volta amanhã. Obrigada à nossa equipe e a você principalmente. Um beijo, boa terça, até amanhã. Tchau.

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1: O Ministério Público Eleitoral fez um alerta para evitar o uso político da Romaria da Beata Benigna em Santana do Cariri. A programação acontece no dia 24 de outubro, véspera do segundo turno das eleições. A recomendação é para que a estrutura da celebração religiosa não seja usada para pedido de votos, divulgação de números de candidatos, slogans ou manifestações de apoio. Palco, altar, sistema de som e outros espaços oficiais da Romaria também não devem ser usados para promover candidaturas. A eventual presença de candidatos é permitida, mas não deve ser transformada em ato de campanha. As orientações foram encaminhadas aos organizadores, à Justiça Eleitoral e às forças de segurança. Lorena Tavares, para Verdinha FM.
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1: Nove horas, três minutos. Nós estamos começando uma semana onde a economia ganha mais ainda notoriedade, porque o Prêmio Nobel da Economia, chega para duas importantes personalidades do meio. Mas a minha reflexão de hoje, não apenas para ressaltar a importância do prêmio, mas também para perguntar de que forma isso chega até nós. E aí eu digo que é o Nobel que chega ao boleto. O Nobel de Economia, anunciado ontem, segunda-feira, na Suécia, parece distante de quem abre uma loja, né? Para aluguel ou parcela um carro. Os americanos Robert E. Hall e Michael Woodford foram reconhecidos como pesquisas que ajudaram a explicar como as decisões de famílias e empresas influenciam a estabilidade econômica. O tema, ele interessa diretamente ao Brasil. Entender por que a inflação resiste, os juros permanecem elevados e o crédito demora a ficar mais barato. É teoria econômica com consequências muito concretas no orçamento das famílias, posso assim dizer. Hall e Woodford, eles contribuíram para modelos que permitem aos governos e bancos centrais avaliar como as pessoas reagem às decisões econômicas e às expectativas sobre o futuro. Uma empresa que prevê custos maiores pode adiar investimentos. Uma família insegura com a renda reduz o consumo. Quando essas escolhas se acumulam, afetam produção, né? Emprego e preços. A Academia Real Sueca de Ciências reconheceu justamente a importância desses fundamentos para aperfeiçoar as políticas de estabilizar a economia. No Brasil, o desafio está exposto nos indicadores. Em 16 de setembro agora, o Comitê de Política Monetária reduziu a taxa Selic para 13,75% ao ano. Foi o quinto corte consecutivo, mas a inflação oficial acumulada em 12 meses chegou a 4,58% em setembro, acima do teto de 4,5% estabelecido pelo regime de metas. E aí o Banco Central precisa considerar não apenas os preços registrados, mas também as expectativas de inflação, os riscos fiscais e as forças da atividade econômica. Estou falando isso para te dizer como isso impacta todos nós. Juros elevados ajudam a conter a demanda e a pressão sobre os preços, mas tem custos, né? O financiamento fica mais caro, empresas adiam projetos e famílias comprometem uma parcela maior da renda com dívidas. Cortar juros depressa demais, porém, pode dificultar o controle da inflação. A política monetária exige calibragem e não torcida. Aqui no estado do Ceará, tem um retrato dessa tensão. Segundo o Instituto de Pesquisa e Estratégia Econômica do Ceará, o PIB estadual cresceu 2,21% no segundo trimestre de 2026, na comparação anual acima de 2% registrado pelo país. A agropecuária avançou 13,88%. É nesse contraste que o debate ganha endereço. O pequeno industrial que precisa financiar uma máquina, o comerciante que avalia contratar e o trabalhador que tenta equilibrar as contas sentem os efeitos das decisões monetárias, mesmo sem acompanhar uma reunião do Banco Central. O Nobel, ele não reduz juros nem paga boletos. Ajuda, porém, a compreender por que decisões econômicas exigem evidências, credibilidade,

0: e a atenção às reações das despesas. O teste de uma política econômica não está apenas no gráfico da inflação, mas também na capacidade de preservar o poder de compra, estimular investimentos sustentáveis e criar empregos. Esse é o grande desafio da economia, independente de qual governo esteja posto. Pelo menos, é assim que eu penso.
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0: 9:07. Olá, bom dia. Graças a Deus estamos juntos mais uma vez. Terça com cara de segunda, né? Muita gente aí com cara de, ih, tô cansado, mas você não passou os dias aí de folga? É, mas não deu para descansar, então descansei pouco, enfim. Mas nós estamos juntos e, claro, com a gentileza da sua amizade, da sua audiência em todo o Brasil, né? Com o carinho da sua audiência, nós vamos juntos até as 11 horas da manhã. Meu querido amigo Glauber Souza está hoje na técnica da Verdinha, nesta terça-feira, dia 13. Ao lado dele tem a Línia Mariano. Claro, recebendo com muita competência as suas mensagens no nosso 988-87-1306, com seus trabalhos sempre voltados a atender bem o nosso ouvinte, você manda sua mensagem que a Línia vai atendendo. Aqui comigo no estúdio tem a Alice Rodrigues, também na coordenação aqui do estúdio, dando o seu trabalho profissional excelente aqui conosco nessa manhã. O trio que está forte na TV Diário, nós temos ao Diego Castro, o Thiago Nobre e também a Carla Rodrigues, que está conosco nessa manhã. É isso? E aqui a produção e apresentação de Gleudson Rosa, a coordenação de Kleber Dias e a supervisão do Kleber Dias e a direção de programação de Fábio Ambrósio. Nós vamos juntos até as 11 horas da manhã com o privilégio e, claro, com a alegria da sua participação. Vamos juntos trazendo agora a nossa pergunta de hoje. Eu falando sobre a economia, né? O que é que, na verdade, de fato, tem mudado no seu modo de enxergar a economia? Quando a gente fala prêmio Nobel da economia, a economia, a Selic baixou, a Selic aumentou, os juros estão mais baixo, isso de fato chega aí em você? Você percebe essa melhora na economia? Você percebe o seu real mais forte ou ainda é uma luta diária de todo dia? A economia é um desafio para entender, é um desafio economizar e fácil de gastar. Como é que você avalia essa questão desse momento? Qual o seu poder de compra? É isso que eu quero saber. Manda para nós 988-87-1306 e também o arroba Gleudson Rosa para você participar conosco. Arroba Gleudson Rosa no nosso Instagram. Aí você aproveita para seguir. O Diego vai colocar aí na tela também para você participar conosco. Mandar sua mensagem de onde você estiver. Arroba Gleudson Rosa. Agora são 9:10.
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0: Vamos lá, terça 13 de outubro, a pauta dessa manhã tem prioridades, viu? Inflação e juros no Brasil, condições do tempo no Ceará e tudo mais. Vamos lá, o mercado financeiro elevou pela quarta semana consecutiva a projeção da inflação brasileira para 2026. O relatório Fox divulgado hoje aponta IPCA de 5,22%, acima do teto de 4,5% da meta de inflação. A projeção para a Selic no encerramento do ano permanece em 13,25%, com expectativa de dois cortes, 0,25 ponto percentual. O problema econômico é direto. Inflação mais persistente reduz o espaço para cortes de juros. Isso mantém o crédito caro, pressiona o financiamento de empresas e famílias e dificulta decisões de investimento. As bolsas internacionais apresentam um desempenho misto. O petróleo Brent recua 1,88% para 104 dólares por barril, enquanto o índice sul-coreano KOSP caiu 5,46% em meio a fortes perdas de empresas de tecnologia. Já nos Estados Unidos, o Nasdaq recuava na pré-abertura, enquanto os futuros de outros índices apontavam estabilidade ou leve alta. Para o Ceará, o olhar é o seguinte: o recuo do petróleo pode aliviar pressões sobre custos, mas não garante redução imediata nos preços locais. Juros elevados aumentam o custo de capital e exigem mais cautela na expansão e no endividamento. Crédito caro e inflação persistente comprometem o poder de compra do cidadão. A combinação entre inflação, juros e incerteza internacional exige atenção à exposição cambial e ao risco dos ativos. Essa é uma grande reflexão que precisamos fazer. Já o Ibovespa, dólar comercial, juros futuros, petróleo e reação dos investidores às novas projeções de inflação também estão no nosso radar. Aí você vai estar acompanhando conosco ao longo do dia sobre cotação de dólar, euro e também movimento na B3. Agora são 9h12, já que você sabe temperatura da Bolsa, vamos para a temperatura de Fortaleza, né? A temperatura nesse instante, registrando aqui no Dionísio Torres.
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0: 29 graus, temperatura em elevação com calor, períodos de nebulosidade e possibilidade de chuvas passageiras em algumas regiões. Você tem nesse instante na tela da TV Diário imagens da região norte do Ceará, Sobral, que apresenta a temperatura nesse instante de 35 graus. Aliás, vai chegar até 35 graus ao longo do dia, né? Para quem trabalha aí na região de Sobral, deve estar sentindo esse mormaço todo, né? Calor e possibilidade de pancadas isoladas na região serrana. Já no Cariri, atenção especial à baixa umidade, à hidratação e à exposição prolongada ao sol também. Para você que está nos acompanhando agora, muita cautela antes de sair aí ao sol. A temperatura no Cariri hoje deve chegar até 36 graus também. Agora, para você que está nos acompanhando, vamos dar uma olhadinha no trânsito de Fortaleza. O trânsito que apresenta, nesse momento, tranquilidade na Avenida Washington Soares para quem sai da Aldeota sentido Messejana. Sentido contrário, você percebe nas imagens da TV Diário mais intenso. Agora, ontem que foi loucura, viu? Tem até imagens aí, Alice, de ontem no retorno para casa do Fortalezense pós-feriadão. Apesar de que hoje ainda é feriado nos colégios, né? Hoje não tem aula nos colégios. Ontem, aliás, dia 15 é dia do professor, foi antecipado em Fortaleza para hoje, segunda-feira. Então, muita gente que pôde viajar, né? Sábado, domingo, segunda e ainda tem hoje de folga. Mas para quem não pôde, voltou ontem utilizando a CE 040 e encontrou muita dificuldade no retorno para casa. Agora nós temos imagens da Avenida da Universidade com trânsito tranquilo agora às 9 horas e 14 minutos. Trânsito bastante tranquilo nessa região. Outro ponto que a gente pode mostrar para você que nos acompanha agora é a Avenida Heráclito Graça, como de costume, nesse horário tranquilo nos dois sentidos, ali no cruzamento com a rua Ildefonso Albano. Como é que está você, o seu caminho aí? Conta para nós, 988871306, 988871306 e também o arroba Gleudson Rosa que você pode participar. Viu? Não pode deixar de estar nos ajudando também para ajudarmos aí outras pessoas. Eu tenho informação aqui do Luciano, que está nesse instante agora trafegando pela Avenida Antônio Salles, na partida da Avenida Domingos Olímpio ali, né, Bezerra de Menezes, trânsito tudo tranquilo, pegando a Domingos Olímpio no sentido Aldeota, onde você vai encontrar um trânsito mais intenso pela Antônio Salles, é a partir da rua Nunes Valente até chegar na Avenida Desembargador Moreira. Na Avenida Raul Barbosa, você vai encontrar lentidão no sentido Sertão Capital até chegar aqui na Avenida Pontes Vieira, nesse cruzamento, aliás, da Pontes Vieira até Antônio Salles, né? Aí já é Desembargador Moreira. Agora, um ponto mais para mais pro lado que a Barbosa de Freitas, você encontra em um quarteirão, esse que sai da Aldeota em direção a Pontes Vieira, da Santos Dumont para Pontes Vieira, ao lado da Assembleia Legislativa, um trânsito bem parado nesse instante, bem lento, engarrafamento nesse instante. No bairro do Pio 12, Avenida Sabino Monte, você vai encontrar lentidão, muitos carros trafegando nesse sentido, saindo ali da rua Zuila Silveira de Araújo até a Avenida Paulo Firmeza, a rua Paulo Firmeza, né? E você que está com a gente também agora acompanhando a Verdinha, pode também nos ajudar. 988871306, 988871306 e também o arroba Gleudson Rosa para você nos ajudar com as informações. Agora vamos saber do boletim dos aeroportos brasileiros, acompanhando as informações para você que está nesse instante agora embarcando, partindo de Fortaleza. Agora nós temos a confirmação confirmação de painel registrando pontualidade nos pousos e decolagens. Acompanhar restrições aeronáuticas é o que a gente faz todos os dias, mas nesse instante tem tranquilidade. O indicador mais relevante nesse instante de um pouco de instabilidade em pousos e decolagens é no aeroporto de Guarulhos. Para você que está esperando alguém vindo daquela região paulista, tem que ter um pouco de paciência caso haja atrasos. Há uma certa instabilidade nos pousos e decolagens. Ainda não temos a motivação, mas essa é a informação vindo da ANAC. São 9 horas e 17 minutos. Hoje o Movimento e Mercado recebe daqui a pouquinho o Eudes Pinheiro. Ele é médico especialista em nutrologia. Dia 11 agora foi o dia de combate à obesidade. Um bilhão de pessoas vivem com obesidade globalmente, sendo mais 888 milhões de adultos e 159 milhões de crianças e adolescentes. E a projeção indica que mais de 50% da população mundial estará em sobrepeso ou obesidade até 2035. Até aqui, já, né? O número de brasileiros com obesidade cresceu 69% nas últimas três décadas, atingindo 24,3% dos adultos. Cerca de 66,8% da população adulta apresenta excesso de peso, sobrepeso ou obesidade. E Fortaleza, hein? Fortaleza figura entre as capitais brasileiras com elevado índice de prevalência, registrando 27,7% de adultos com obesidade. Já no Ceará, o excesso de peso já atinge aproximadamente 40%. 40% das crianças de até 9 anos, ou seja, o obeso de amanhã. Estimativas apontam que os custos diretos e indiretos da obesidade, ou seja, queda de produtividade, absenteísmo e aposentadorias precoces, custam muito caro ao Brasil, cerca de 20 bilhões de reais ao ano, pressionando o SUS e os planos de saúde corporativos. O Dr. Eudes Pinheiro conversa conosco já, ele que é médico especialista em nutrologia e também em medicina preventiva e gestão de músculo e metabolismo, consultor em performance, saúde corporativa e qualidade de vida, é um dos temas que a gente vai discutir hoje no nosso Movimento e Mercado. E um outro assunto que a gente vai tratar já com especialista em gestão de carreira, que é a Aline Girão: amizade, romance, relacionamentos íntimos próximos no ambiente de trabalho. Movimento e Mercado levanta isso hoje. Passamos mais tempo com nossos colegas de trabalho do que com a nossa própria família. É nesse ambiente de alta pressão, convivência diária e metas compartilhadas que nascem grandes amizades, parcerias sólidas e muitas vezes relacionamentos amorosos. Como conviver com isso? É inevitável se apaixonar ou criar laços fortes no ambiente em que passamos 8 a 10 horas por dia? Como resolver isso? Como não cair também nas implicações do compliance? É um assunto que a gente vai também estar discutindo daqui a pouco no nosso Movimento e Mercado. Sabe o outro assunto que eu vou trazer hoje com o Arthur Portela, que é especialista também em tecnologia e gestão? É o Silver Economy, ou seja, economia prateada. O mercado brasileiro é preconceituoso ou é apenas ignorante em relação ao poder econômico de quem já passou de 60 anos? Assuntos que a gente discute hoje no nosso Movimento e Mercado, aqui na Verdinha e também na tela da TV Diário. São 9h20, uma rápida pausa para voltarmos daqui a pouco com o nosso Movimento e Mercado. Já também vou fazer aqui uma reflexão. Na contramão do G Barbosa, que fechou 6 lojas, nós temos outras marcas e importantes marcas crescendo, empregando, abrindo lojas. E por que isso? Por que que uns quebram e outros estão aí em plena produtividade, em plena expansão? É um assunto que a gente conversa já aqui no nosso Movimento e Mercado. 9h20, Verdinha, jornalismo que fala a nossa língua.
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1: São 9:23, você viu imagens aí da Avenida Washington Soares, uma vez mais mostrando aí como o trânsito está bem intenso naquela região sul da cidade, né? Falando em trânsito, falando na capital, Fortaleza é o município nordestino com mais eletropostos, totalizando 498. Os dados são de levantamento feito em setembro desse ano pela Associação Brasileira de Veículo Elétrico em parceria com a Tube Mobilidade. Os eletropostos são estações onde veículos elétricos e híbridos podem ser recarregados com eletricidade. Do ranking nacional, a capital cearense aparece em sétimo lugar, atrás de São Paulo com 3.011, Brasília com 1.225, Rio de Janeiro com 1.071, Curitiba com 796, Goiânia 531 e Porto Alegre com 505 postos. A nível estadual, o Ceará é o número 1, é o 11º estado com mais eletropostos do Brasil e o 3º do Nordeste com 896. Regionalmente, está atrás da Bahia com 1.188 e de Pernambuco com 1.101. Já a região Nordeste é o 3º maior market share do Brasil, com 18,7%. Talvez aí também o destaque, né, de tantos veículos elétricos estarem sendo comercializados no Brasil, aqui no Nordeste e aqui em Fortaleza. São 9:25. Eu estava vendo uma postagem outro dia que disse o seguinte: quanto mais velho você fica, mais você precisa de... Ponto 1. Deixar de ser gordo ou não ser gordo, carregar excesso de gordura corporal conforme você envelhece, aumenta o risco de doenças cardíacas, diabetes tipo 2, deteriorização das articulações e declínio cognitivo. Manter-se magro é uma das coisas mais poderosas que você pode fazer para a longevidade. E aí, dia 11 agora, um dia em que nós levantamos essa questão sobre a obesidade. Eu disse que 1 bilhão de pessoas no mundo vivem com obesidade. São 880 milhões de adultos e 159 milhões de crianças e adolescentes. E aí é um assunto que a gente debate agora, às 9:26.
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1: Recebendo aqui o Dr. Eudes Pinheiro, médico especialista em nutrologia, especialista em medicina preventiva e gestão de músculos e metabolismo, consultor em performance, saúde corporativa e qualidade de vida. Doutor Eudes, muito bom dia. Tudo bem, meu amigo?
2: Tudo jóia. Prazer.
1: Não mais do que, de repente, o mundo descobriu que fazer exercício, fazer dieta é mais do que essencial. E dizem que tem dois tipos de pessoas hoje no mundo: as que estão usando a canetinha e as que estão mentindo. Doutor, por que essa revolução repentina? É consciência ou é modismo?
2: Bom, é importante a gente dizer que é o advento das canetas emagrecedoras, eles vieram para revolucionar o mercado da obesidade. Antigamente a gente tinha como tratamento as dietas convencionais, atividade física, e realmente o advento das canetas emagrecedoras, aí eu vou falar até algumas marcas, né, Ozempic, Wegovy, o famoso Mounjaro, hoje que inclusive está sendo muito comercializado do ponto de vista falsificado aí do Paraguai, que não é permitido aqui no Brasil. É importante a gente alertar aqui para os teus ouvintes que realmente, primeiro, as canetas emagrecedoras têm que ter prescrição médica. O único profissional que pode prescrever é o médico. Nenhum outro profissional, nem nutricionista, nem bioquímico, quanto mais coach de academia, pode prescrever. Por quê? Porque existem riscos para a saúde. Então, primeiro, quando o paciente tem obesidade, a gente tem que ter diagnóstico médico. E além do diagnóstico médico, a gente tem que contar com a equipe multidisciplinar, nutricionista, preparador físico, que são pessoas habilitadas para cuidar da saúde. Mas realmente, o que a gente também tem que lembrar é que sim, a caneta emagrecedora, ela revolucionou o mercado da obesidade, mas que ela é só uma parte do processo de emagrecimento. O processo de emagrecimento, ele envolve mudança dos hábitos alimentares, mudança do estilo de vida, atividade física, controle do estresse, manejo do sono, enfim, são muitas coisas. É como se fosse uma pizza de 8 fatias, onde uma fatia é a caneta emagrecedora, que é uma fatia substancial, mas se a gente também não olhar para os outros fatores, a gente não consegue emagrecer da maneira como tem que ser.
1: Ainda tem o efeito rebote, né, doutor? Na hora que você para de fazer o uso da GLP-1, você tem todo aquele reganho e que muitas vezes as pessoas não conseguem segurar. Mas, doutor, obesidade, ela na verdade é uma doença? Ela é algo que você não consegue conter ou é uma escolha de estilo de vida, uma doença crônica completa mesmo?
2: Na verdade, obesidade é uma doença comportamental. Eu digo que o problema, às vezes, quando a pessoa faz uma cirurgia bariátrica, que tira ali boa parte do estômago, a pessoa continua tendo obesidade. A questão é que a cirurgia bariátrica, ela é uma parte do tratamento para alguns tipos de pessoa. Porém, mesmo que a pessoa faça a cirurgia bariátrica, ela não está curada da obesidade. Mesmo que a pessoa faça o tratamento com as canetas emagrecedoras, ela não está curada da obesidade. Por quê? Porque o tratamento da obesidade tem que ser para o resto da vida. Então, se é uma doença relacionada a fatores neurais, a fatores comportamentais, eu tenho que cuidar disso para o resto da vida, mesmo que eu esteja com o peso correto, mesmo que eu esteja com o percentual de gordura adequado. Muitas vezes a gente vê as pessoas comprando essas canetas, né, conseguindo receitas, conseguindo do mercado paralelo, elas perdem peso, mas o que a gente tem que entender é que nem sempre perder peso é igual a emagrecimento. Muitas vezes a pessoa perde peso, perde muito músculo, e sempre quando a gente vai fazer percentual de gordura, é a comparação do músculo com a gordura. Então é importante ver se essa perda de peso, ela é sim um emagrecimento, ou ela é muito mais perder músculo e perder sim saúde.
1: Essa equação, ela é tão necessária quanto a conscientização, né, doutor?
2: Sim, com certeza. É importante a gente ter diagnóstico. Então, poxa, esse emagrecimento, ele foi um emagrecimento saudável? Ele foi um emagrecimento que foi gerenciado por um profissional de saúde? Seja um nutricionista, seja um médico, seja um preparador físico. Esse paciente, ele fez, por exemplo, para quem tem acesso à saúde, uma bioimpedância, que é aquela máquina onde a gente consegue checar a quantidade de músculo, a quantidade de gordura, ou mesmo se o paciente não puder ter acesso a isso, ele vai lá com o nutricionista que faz a adipometria, que é um exame super simples, é um exame das pregas cutâneas, ou seja, a gente não precisa de máquinas avançadas. Quer dizer, no interior do Ceará, a gente consegue fazer esse exame sem ter tanta tecnologia.
1: É bem simples para quem está em casa acompanhando, né? O nutricionista vai, puxa assim a pele, coloca aquele como se fosse
2: um adipômetro,
1: coloca uma espécie de clipe, ele vai medindo e vai tendo essa noção. Doutor, o Brasil cresceu nos últimos anos 69%, né, nesse grau aí de obesidade. 69% em 3 décadas. Onde é que nós estamos errando, na verdade, como sociedade, hein?
2: Eu acho o seguinte, que o tratamento da obesidade, ele requer também um tratamento da educação das pessoas, um tratamento da educação nutricional. E o que é que acabou acontecendo nos últimos anos? As pessoas têm um estilo de vida cada vez mais corrido, cada vez mais estressante, e elas vão para o mais fácil. Então, hoje, fazer comida demora. Então, eu fazer, por exemplo, um vegetal, eu escolher uma carne, isso eu tenho que ir no mercado, eu tenho que, às vezes, até investir um pouco mais, e as pessoas não têm esse tempo para se dedicar para fazer comida de verdade. Eu sempre falo que no processo de emagrecimento, a gente tem que ir atrás de comer comida de verdade. Então, as pessoas vão para o mais fácil. Então, quando elas vão para o mais fácil, elas vão para os alimentos processados e para os alimentos ultraprocessados, cheio de edulcorantes, cheio de conservantes e cheio de substâncias com baixo teor nutricional. Então, elas querem simplesmente resolver ali a fome, nem que seja para se alimentar de alimentos com baixo teor nutricional. Então, eu culpo muito a vida moderna. A vida moderna trouxe exatamente essa pressa no preparo dos alimentos e essa falta de planejamento em relação à própria alimentação.
1: Eu queria só esticar um pouco dessa culpa e eu não deixar apenas no consumidor. Eu acho que a culpa também vem de uma falta de vigilância, uma falta de políticas mais rigorosas na produção dos alimentos. Se hoje você pegar um produto na prateleira e fizer a comparação do que ali está, é sal e açúcar. E antes você encontrava aquele mesmo produto com leite, você encontrava com chocolate. Então, esses alimentos ultraprocessados que a gente encontra nesses biscoitos e nesses mais diversos produtos, vem de uma falta de responsabilidade, de fiscalização, que permite, hoje não é mais chocolate, hoje é sabor chocolate, hoje não é sabor, então isso vai enganando a população, isso vai baixando a qualidade dos alimentos, uma população que tem dificuldade, tem poder de compra limitado, e aí não tem o que fazer, acaba comprando aquilo lá. E aí, não tendo uma fiscalização, não tendo uma rigorosidade na produção desses alimentos, não tendo uma fiscalização mais incisiva, a população acaba sofrendo demais em relação à qualidade do produto, doutor. Não é só jogar para o cidadão que está agora acompanhando a gente e dizer assim, a culpa é sua, que você está comendo errado. A culpa também parte de uma falta de fiscalização, sem dúvida alguma. Mas, doutor, me fala uma coisa, essa obesidade, ela também acarreta prejuízos financeiros, obstetrismo, acarreta também falta, né, no obstetrismo, acarreta também custos de planos de saúde, custos no SUS. Tem como encontrar uma saída, um jeito, a não ser conscientização, a não ser educação, algo mais para agora?
2: Bom, é importante a gente lembrar que a gente aqui está para defender as pessoas não serem obesas nem sobrepeso.
1: Sem dúvida.
2: Porque todo o excesso de gordura, ele é prejudicial para a saúde. E aqui eu não estou falando sobre gordofobia. Eu estou falando sobre saúde. Eu sempre vou defender que a pessoa não seja nem sobrepeso ou obesa. Por quê? Porque isso traz diversos danos para a saúde. Você já falou muito bem. Risco de diabetes, risco de desenvolver alguns tipos de câncer e, principalmente, riscos para as doenças cardiovasculares. Aqui a gente fala do infarto, aqui a gente fala do AVC, aqui a gente fala das doenças cardiovasculares de uma maneira geral. E eu sempre falo que, assim, o equilíbrio, ele é tudo. Então, dá para a gente encontrar essa zona de equilíbrio? Dá. Porque eu sempre falo, às vezes, para o paciente que chega lá no meu consultório, assim, doutor, poxa, eu estou trabalhando para caramba, eu estou até ganhando dinheiro, mas eu não estou tendo saúde. Então, reduz um pouco o que você está ganhando e vai atrás de se dedicar ali pelo menos 30 minutos diários, mas todo dia você ter a consciência. Porque eu sempre falo que a atividade física é remédio. Da mesma forma que você toma o remédio lá para o colesterol, você tem que se dedicar também à tua atividade física, ao preparo dos alimentos. Chega o final de semana, se organiza para a semana, procura se alimentar mais com a alimentação de casa. Geralmente, quando a gente se alimenta com a alimentação de fora, a gente tende a errar na alimentação. Porque imagina que um restaurante, ele vai querer vender a comida mais gostosa, com mais sal, com mais óleo, exatamente para poder vender mais. Mas nem sempre ele vai se atentar para a questão da saúde. Mas você em casa, na hora do seu preparo, você pode se atentar a isso.
1: Doutor Eudes, me diz uma coisa. Nós falamos, o senhor defendeu e defendeu muito bem a importância do uso do GLP-1. E aí, claro que a gente precisa atentar para isso. Agonistas de GLP-1, como o senhor já citou, Ozempic, Mounjaro, eles de fato eles revolucionaram o mercado e aqui a gente não está dizendo que é contra isso, muito pelo contrário. Agora tem que ser prescrição e tem que ter origem para não ter nenhum tipo de problema. Só para deixar isso claro, né? Agora, doutor, na sua opinião, o poder público no Ceará, no Brasil como um todo, precisa fazer, além de campanhas educativas, nos postos de saúde, também nas escolas?
2: Sim, é importante a gente lembrar que às vezes a obesidade ela começa na infância. É importante a gente entregar essa consciência alimentar para as crianças desde cedo. Por mais que às vezes ela não consiga muito isso em casa, mas a gente sabe que tem muitas crianças que se alimentam na escola e que a qualidade nutricional do que é ofertado na escola ainda é muito ruim. Então, por exemplo, se você falar aqui nos macronutrientes, a gente tem pouca proteína nos nossos lanches. A gente ainda tem muito carboidrato, não que criança não precise de carboidrato, mas a gente tem que saber escolher qual carboidrato. Então eu sempre falo que os melhores alimentos são os alimentos que não têm rótulo, ou seja, os alimentos naturais. Então é a fruta, é o vegetal, é a carne, é o ovo. Isso a gente tem que fazer parte da maior parte da nossa alimentação.
1: É descascar mais e desembalar menos.
2: Exatamente.
1: Os pais obesos acabam refletindo isso para os filhos?
2: Com certeza, porque como eu falo que a obesidade é uma doença comportamental, esse comportamento ele passa para toda a família. Então, se tem uma pessoa dentro de casa que não está servindo de exemplo, as crianças imitam os pais. Então, isso acaba sendo perpetuado. A gente sabe que existe fator genético, hoje também é associado à obesidade, mas hoje o comportamento ele é o principal fator que realmente propicia a pessoa ser mais ou menos obesa.
1: Doutor Eudes, empresas que investem no Euros, na qualidade de vida dos funcionários, eles estão gastando ou investindo nessa qualidade de vida, principalmente com foco no exercício, numa alimentação melhor, oferecendo inclusive uma alimentação mais equilibrada?
2: Com certeza investindo. Então, por exemplo, na minha empresa, né, eu tenho hoje 10 colaboradores. A gente, além de investir numa alimentação mais saudável, a gente também investe, por exemplo, a gente tem o WellHub, que é uma plataforma onde o colaborador tem acesso às principais academias, às principais estruturas wellness da cidade, exatamente para investir na atividade física. Isso por quê? Porque o colaborador ele melhora a efetividade dele durante os processos, ele falta menos, a gente tem uma taxa de absenteísmo que beira a zero. Ou seja, e além da gente investir também em saúde mental, a gente sabe que hoje a atividade física também é preponderante para você que quer ter mais saúde mental, que quer ser menos ansioso.
1: Doutor Eudes Pinheiro, o mercado hoje está saturado de promessas milagrosas de emagrecimento rápido, né? Qual é o risco real para a saúde do trabalhador, já que a gente está falando do ambiente de trabalho, pegar essas modas, esses modismos aí espalhados pelas redes sociais?
2: É importante você falar isso, porque muitas vezes a pessoa vem de uma vida inteira de sobrepeso, de obesidade, quer resolver às vezes uma semana, no mês. Ah, eu quero perder 20 quilos no mês. Então, primeiro, sempre suspeite desse tipo de conduta, porque ali o tiro pode sair pela culatra. Então, muitas vezes você pega produtos falsificados que não tem nada de preponderante, ali, que vai trazer algo para a sua saúde. E outra, você pode também evoluir com complicações graves para a sua saúde. Aí a gente fala tanto na parte de comprimidos como também das canetas. Então tem muita gente vendendo no mercado paralelo aí a tirzepatida, que é o principal ativo do Monjaro. E você muitas vezes não sabe nem o que é que você está injetando no seu corpo. Então eu já vi gente, por exemplo, indo parar no hospital, já vi gente indo parar na UTI e já vi gente, inclusive, morrer por conta disso. Porque a gente não sabe o que é que está sendo injetado, a gente não sabe se essa pessoa vai se responsabilizar pela complicação.
1: As respostas são individuais, né,
2: doutor? Sim, sim. Então, é muito importante, gente, para que você possa ter um diagnóstico certeiro, primeiro, passar com um médico, ter um diagnóstico de obesidade e, a partir daí, ver se você tem indicação ou não, porque nem sempre as pessoas têm indicação das canetas. São uma parcela da população. Então, eu sempre falo, quando um paciente meu chega acima do peso, que a primeira conduta não é o uso das canetas. É a modificação do estilo de vida. É você fazer dieta, é você ter constância na atividade física, é você manejar o sono, é controlar o estresse. E talvez, num segundo momento, você ir para as canetas emagrecedoras.
1: Doutor, qual é mais fácil, controlar o cortisol ou a boca?
2: Na verdade, as duas coisas são bem relacionadas, né?
1: Então, que rapaz, esse negócio de fazer dieta não é fácil, viu, doutor? É desafiador.
2: Eu sempre falo que é um investimento. Eu acho que quem faz dieta não precisa ficar refém disso. Então, se você faz na grande parte do seu tempo aquilo ali como o teu normal, quando você sai da dieta, aquilo ali não se sobressai a todo o resto que você fez. Então, você no final de semana, você tem uma refeição livre, você tem um dia livre até, se você passou a semana inteira regrado, ok, gente, isso aí faz parte até das nossas programações. Agora, quando for sair da dieta, sair também comedido. Não é sair de qualquer... Não é chutar o balde, sabe?
1: Doutor Eudes Pinheiro conversando conosco aqui nesse momento que a gente chama a atenção sobre a obesidade, não só de adultos, mas de crianças também, e o reflexo disso, tanto na sua saúde financeira, emocional, na sua casa. Você é exemplo para alguém, lembre-se disso, aí no ambiente de trabalho também. E esse bate-papo nosso aqui demonstra que a obesidade deixou de ser uma pauta puramente estética, de responsabilidade individual, para se tornar um desafio prioritário de saúde pública e também de eficiência econômica em todos os aspectos. Doutor Eudes, por favor, você pode deixar seus contatos para quem quiser uma conversa a mais, uma consulta, um bate-papo?
2: Bom, quem quiser me encontrar, procura lá no Instagram, @drEudespinheiro, né? Atualmente a gente tem um grupo, um ecossistema de saúde que chama Grupo Eudes Pinheiro. A gente tem a IEP Clinic, que é uma clínica voltada para nutrologia e urologia. Então, além de nutrólogo, eu também sou urologista, né? Eu cuido da saúde do homem. A gente tem também uma rede de vacinas que chama IEP Vacinas, então @IEP Vacinas. Então, quem quiser também procurar algo relacionado, quem quiser melhorar a sua saúde, eu vou estar inteira à disposição para ajudar.
1: Obrigado, meu amigo. Um abraço grande e boa semana.
2: Eu quem agradeço.
1: São 9 horas 42 minutos em Fortaleza, 9h42. Os dados globais, nacionais e locais do Ceará confirmam essa escalada de custos operacionais nas empresas, perda de produtividade e sobrecarga nos sistemas de saúde. Portanto, a solução exige uma ação conjunta, né? O Estado reformulando e formulando políticas de incentivo à alimentação saudável, à atividade física, as empresas assumindo a saúde metabólica do colaborador como ativo estratégico e as famílias reestruturando seus hábitos na base. São 9 horas 43 minutos, 9h43. Daqui a pouquinho eu vou conversar com a Aline Girão falando sobre carreiras e relacionamentos nos ambientes de trabalho. Assunto bom, viu? São 9h43, Verdinha, jornalismo que fala a nossa língua.
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1: Eu estava dizendo agora há pouco, por que que quando uma loja de supermercado, de uma rede de supermercado fecha, aí você fala assim, não estou entendendo, por que que tem tantas outras crescendo, abrindo lojas uma atrás da outra, né? Muito bem, são 9h46, por que que uma rede vai embora enquanto outras crescem? Essa foi a pergunta que eu me fiz hoje pela manhã, porque vi no final de semana a notícia que rodou muito, tá? Alice, vê para mim daqui a pouco essa imagem aí do retorno do feriado pela C040 e o helicóptero que pousou numa areia de praia só para os seus tripulantes irem para o restaurante cometendo um crime ambiental, né? Para você ver aí duas situações. Mas enfim, o G. Barbosa decidiu encerrar suas 6 lojas em Fortaleza, mas o mercado supermercadista cearense vive uma realidade que chama atenção. Empresas regionais continuam abrindo unidades, modernizando espaços e disputando consumidores. O contraste aparece nos números, né? Segundo o ranking Abraes 2026, as 10 maiores redes sediadas no Ceará faturaram juntas 8,95 bilhões de reais em 2025, um crescimento nominal de 13,43% na comparação anual. O Grupo São Luís, por exemplo, lidera entre as empresas cearenses com 1.847 bilhão em receitas. O Cometa aparece com 1.693 bilhão, enquanto o Pinheiro registrou 788,5 milhões. E a expansão continua. O Pinheiro inaugurou sua 23ª unidade no Eusébio, enquanto São Luís e Cometa também investiram em novos estabelecimentos. A disputa deixou de ser apenas por preço. Restaurantes, cafeterias, adegas, conveniência e diferentes formatos de loja passaram a integrar a estratégia das redes. Enquanto isso, a chilena Semconsult, controladora do G. Barbosa, decidiu retirar a bandeira aqui do Ceará. A previsão de fechamento até o fim de outubro foi relatada por funcionários. E aí eu fiquei nessa dúvida, né? Por que que isso acontece? A pergunta que fica é sobre posicionamento. O que faz uma empresa perder espaço em um mercado onde outras encontram oportunidades, né? É um assunto que a gente vai estar sempre aqui trazendo para discussão, buscando informações com especialistas e tudo mais. Enfim, são 9h48, vamos mostrar aí, Alice, por favor, o trânsito no retorno para casa ontem dos cearenses que usaram a CE040 e que tiveram muita dificuldade para chegar em Fortaleza nessa segunda-feira devido ao feriado, né? Acidente, lentidão, marcando aí a CE040 no retorno do feriadão, pelo menos quem vem ali da região leste do Ceará, encontrando bastante dificuldade, trânsito lento com registro de 2 acidentes na 040, isso ontem à tarde. Esse foi o retorno do feriadão. Hoje pela manhã, na CE040, ali na altura de Aquirá, já tinha um caminhão tombado também por volta de 6 horas da manhã, o que atrapalhou um pouquinho, né? Porque o caminhão, ainda bem que estava mais para o acostamento da linha central e não complicou a vida das pessoas. Agora, uma outra coisa que chamou bastante atenção também nesse fim de semana, e muita gente ficou tentando entender o tamanho da ousadia, um helicóptero que pousou em uma falésia aqui no Ceará para que os passageiros pudessem desembarcar e almoçar no restaurante ali próximo, né? Isso foi na Praia de Canoa Quebrada, em Aracati, no litoral leste do Ceará, domingo agora, dia 11. A aeronave permaneceu no local por cerca de 1h30 para que os passageiros almoçassem em um restaurante da região, segundo moradores. A Polícia Civil informou que investiga um possível crime ambiental. Moradores denunciam que a operação viola normas ambientais e diretrizes de aviação civil. A área que integra a área de proteção ambiental de Canoa Quebrada disse que a Prefeitura de Aracati também informou em vistoria preliminar que não foi informada, não tem ainda detalhes sobre o proprietário, a quem está o nome dessa aeronave e se de fato o que os moradores estão afirmando aconteceu. Ao G1, a Agência Nacional de Aviação Civil disse sobre a legalidade do pouso e autorizações prévias, mas não recebeu respostas até a publicação dessa matéria, ou seja, até agora nós não temos uma explicação. Em nota, a Polícia Civil informou que apura um possível crime ambiental que teria ocorrido domingo em Canoa Quebrada. E assim a gente vai seguindo, e o fato é que os donos, né, fizeram aí lá o seu almocinho, na tranquilidade, não pegaram o engarrafamento que nós mostramos agora há pouco, e aí diz assim, quem pode, pode, né? Será que é assim que as coisas funcionam? Enfim, são 9 horas e 51 minutos agora, 9h51.
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1: Passamos muito tempo com nossos colegas de trabalho, né? Mais do que com a nossa família. É nesse ambiente de alta pressão, convivência diária e metas compartilhadas que nascem grandes amizades, parcerias e também relacionamentos amorosos. Mas onde termina a afinidade pessoal e onde começa a responsabilidade profissional? Atender a um pedido de um amigo de firma pode virar favorecimento? O fim de um namoro no escritório pode custar uma promoção ou até demissão? Hoje, no Movimento e Mercado, a gente busca encontrar, né, desatar esse nó aí para nos ajudar a fazer entender essa situação que afeta diretamente sua carreira, a cultura das empresas e o seu bolso. Para nos ajudar a entender o limite entre o afeto e o resultado, a gente recebe agora a especialista em carreiras, Aline Girão. Oi, Aline, bom dia, tudo bem?
2: Oi, Gleilson, bom dia.
1: Pode se aproximar do microfone, por favor.
2: Mais uma vez aqui, muito obrigada pela oportunidade.
1: Aline é especialista em desenvolvimento humano, gestão de carreira e liderança, mentora de executivos e também consultora de comportamento corporativo. Aline, direto aqui para quem está acompanhando a gente, é inevitável se apaixonar ou criar laços fortes no ambiente em que possamos 8 ou 10 horas por dia, ou isso pode de fato ser evitado?
2: Olha, eu considero que pode sim ser evitado, mas existem situações, né, que dependendo do tempo da pessoa, que pode vir a acontecer. Mas eu acredito muito na ética. Na ética, primeiro, na cultura da empresa. Eu posso até dar um exemplo real, né? Na empresa que eu trabalhei, tinha muitas dessas situações, mas tinha uma questão de hierarquia, ordem na hierarquia. Vou dar um exemplo. Se a pessoa estava numa determinada franquia, diretoria de negócios, o liderado não poderia responder ao líder. Então, isso eu considero extremamente importante.
1: Cria ali um muro, ali cria uma separação?
2: Exato, até mesmo para não ter favorecimento.
1: Entendi.
2: Pronto. E você me perguntou, Aline, é comum? É comum. É evitável? Depende. Por que que é comum? Como você falou muito bem, de 8 a 10 horas você está num ambiente de trabalho, você está passando mais tempo com uma pessoa do seu trabalho do que com a sua família, não é? Então, realmente, isso pode vir a acontecer.
1: E
2: só
1: qual
2: que
1: é...
2: com cuidado, né?
1: E qual é, Aline, na sua visão, a regra de ouro para separar uma parceria amigável de um café de entrega de metas de trabalho, mas acaba indo para outro caminho?
2: Primeira coisa que eu vou falar, posso entrar até um pouquinho, né? É essa questão de casos amorosos, né? Que é uma questão de falta de ética.
1: Uhum.
2: Primeiro, eu posso falar abertamente se a pessoa está traindo, né, o seu cônjuge. Para mim, tá, eu vou falar um pouquinho dos meus valores, já que você falou aqui, não seria uma pessoa confiável, tá? E além disso, você está dentro de um ambiente que isso pode acarretar uma série de outros problemas com seus colegas, a falta de respeito, a falta de cumprir determinadas não é nem hierarquias, é combinados.
1: Uhum.
2: Né? A partir do momento que você está respondendo a uma pessoa e você tem um caso amoroso, aquilo acaba sendo... vai além do que uma questão do que está num credo, numa visão, missão, valores de uma empresa, entendeu?
1: Bom, a máfia italiana, ela perdoava qualquer coisa que você fizesse de errado. Mas uma coisa não perdoava, se você traísse a sua mulher.
2: Exato.
1: Porque aquele que consegue trair a esposa, aquela que dorme todo dia com ele, esse aí não merece confiança de nada. Mas, Aline, diz uma coisa, vamos dizer que o casal não conseguiu, esses colegas não conseguiram fugir um do outro, terminou em namoro. Eles são, vamos dizer, são solteiros,
2: são
1: acabaram
2: solteiros
1: namorando. O casal deve comunicar imediatamente o RH ou a vida pessoal só diz respeito a eles?
2: Não, deve comunicar sim, com certeza. Isso até é legal, né? Você tem que ser transparente ao máximo. Isso não impede, acho até interessante para as empresas não proibirem isso.
1: Mas o perigo está no namoro ou na relação hierárquica?
2: Na relação. Eu vejo a relação. Tem que separar. Eu gosto de uma frase, não necessariamente você tem que cumprir essa frase, mas você tem que ter todo o cuidado. cuidado, não contrate aquela pessoa que você não consegue demiti-la.
1: É verdade.
2: É complicado.
1: Agora, Aline, outra coisa que também chama atenção, a amizade com o gestor traz vantagens reais na carreira ou vira um alvo nas costas diante do restante da equipe?
2: Eu considero que pode sim virar amizade, até porque eu tive, tá? E eu vejo nos meus mentorados muitas amizades legais, né? Conforme eu falei, a gente passa muito tempo naquele ambiente e nascem amizades verdadeiras ali. A questão é você conseguir conduzir, separar, né? Mais uma vez, um direcionamento, uma liderança para poder honrar, né, esses valores, entendeu? Mas eu não vejo como assim, algo errado.
1: E proibir relacionamentos afetivos nas normas internas funciona na prática ou só gera mentira e clandestinidade?
2: Muita mentira. Eu acho muito importante falar disso, porque é como se fosse dentro de uma casa, um filho. A partir do momento que você proíbe sem conversar, sem ter conversas sinceras, você acaba fazendo com que a pessoa esconda de você, não é? Então, uma conversa sincera, um diálogo aberto,
1: funciona.
2: Faz com que funciona sim.
1: Aline, fotos de almoços e festas de fim de semana com colegas de trabalho expostas no Instagram ajudam ou queimam o filme corporativo?
2: Olha, na maioria das vezes, depende da foto, tá?
1: Do
2: até
1: ambiente.
2: Porque, do ambiente, exatamente. Vou dar um exemplo. Um almoço é interessante com familiares, com pessoas, eu não vejo nenhum problema. Mas a partir do momento que você está num ambiente mais crítico, com pessoas, por exemplo, que não tem a ver com valores da sua empresa, aí compromete. Então, tudo na vida, Gleilson, eu gosto de falar que é um equilíbrio, sabe? Eu gosto muito de usar a transparência.
1: Entendi. Aline, quando o namoro acaba mal? Acabou o namoro, estão trabalhando juntos. Como evitar que a mágoa vire queda de produtividade ou de demissão ou até de perseguição?
2: Aí onde eu entro. Aí vem a questão do autoconhecimento. Porque emoção é para ser sentida. Agora, o que você faz com as suas emoções é uma outra coisa. Entendeu? Não é nem controle, eu falo elaboração de emoções. A partir do momento que você entra num relacionamento, você corre o risco de dar ou não certo. Aí cabe a maturidade emocional, né? Deixar aquela criança interior no cantinho, né? Aquela criança pequenininha lá, que muitas vezes nós externalizamos aquela criança, mas trabalhar o emocional. Peraí, eu tô no meu ambiente de trabalho, aqui é um lugar que eu preciso honrar, é onde eu como, né? Onde eu ganho meu pão, por exemplo.
1: Tem aquela história antiga, né? Que diz que onde se come o pirão... como é que é?
2: Tem sim.
1: Onde se come o pirão. Não, enfim, tem
2: uma
1: frase assim, que onde você come, tira o dinheiro do seu pirão, você não bota o coração.
2: Exato, né?
1: Uma coisa
2: onde
1: assim.
2: Você ganha o pão, você. Alguma coisa.
1: Tem um negócio
2: bem
1: desse,
2: interessante, Gleice, isso é verdade.
1: Agora,
2: tem que ter
1: Aline,
2: cuidado, né?
1: Como blindar a reputação profissional do julgamento dos colegas quando um relacionamento vem à tona sem o casal esperar?
2: A partir do momento que vem à tona, que não houve uma transparência, né, de falar o ocorrido, é realmente mostrar sua vulnerabilidade, abrir, falar, por exemplo, quando se foi um erro, falar, eu errei. Realmente, eu admito o meu erro, foi além do que eu imaginava, né, dos meus limites, e reconhecer. Eu considero, Gleilson, que todos nós, né, todos nós aqui nessa sala, quem está assistindo, todos nós somos suscetíveis a falhas. A questão é continuar falhando e não reconhecendo os seus erros. A partir do momento que houve um problema, né, reconheça. Olha, aconteceu, eu errei.
1: Né, e ter uma conversa,
2: o reconhecimento. E a partir dali, o que é que eu vou fazer daqui para frente?
1: Agora, Aline, se o namoro, se o romance vingar e for sério, mudar um dos dois de área é a melhor saída para proteger ambos?
2: Sim, a melhor saída, e eu já vi casos maravilhosos, assim, né? Não casos, né? Histórias de amor nas empresas. Passaram mais de 20 anos, tá? Que eu conheço, que se conheceram na empresa, casaram, construíram, tiveram filhos, construíram um legado. Estão até hoje. Isso pode acontecer? Sim.
1: Aí volta naquilo que você falou, ter a sinceridade, ter a transparência de dizer assim, olha, estamos namorando, estamos tendo um relacionamento, sugiro mudar de setor, de cargo, de filial ou coisa assim.
2: Exato. E ter belas conversas em equipe. Vamos chamar aqui. Sabe, eu acredito muito na beleza das conversas. Uhum. Feedbacks, conversas de 360, sabe? Você sabe como que funciona?
1: Como é?
2: Você pede um feedback de determinadas áreas. Uhum. E algumas vezes você não precisa saber quem está dando aquele feedback. E a partir desses feedbacks, você começa a compreender os olhares. Uhum. Né? E você pode ou não absorver dependendo do que você está vivendo. Tá? Mas eu acredito muito nisso, porque daí você constrói um ambiente verdadeiro, né? Conciso.
1: As relações humanas, né?
2: Sim,
1: são o motor das corporações e redes de afeto no trabalho, podem gerar mais engajamento e bem-estar. Mas, no entanto, sem maturidade e limites claros, a proximidade excessiva vira ruído operacional, gera suspeitas de favoritismo e impacta o clima organizacional. O segredo do mercado atual não é proibição rígida, mas a transparência ética. Separar o papel do indivíduo da função, do profissional, para proteger tanto as entregas das empresas quanto à reputação da carreira. Foi o que eu pude aprender com a Aline agora nesses poucos minutos de conversa, que acaba trazendo aí experiência para o restante da vida, seja profissional ou pessoal. A Aline, que tem um trabalho voltado aí a empresários e empresas, que disponibiliza sempre aí uma agenda, né, para

0: sábado eu tenho uma jornada e eu vou falar de propósito.
1: Jornada da consciência e a transformação?
0: Exato, Cleusa, exatamente. É sensacional. E todo sábado eu trago para essas mulheres, durante 2 horas, ali do lado do Rio Mar, no ITC. Torre 1, como um curso. E eu vou trabalhar propósito. Porque muitas vezes você falou de empresas, né? A gente sempre está falando do mundo corporativo. Muitas vezes a pessoa sai daquele ambiente e não sabe quem eu sou além da empresa. Eu vou trabalhar sobre isso. E eu queria deixar um convite. Pode sortear uma vaga.
1: Opa, vamos lá, tá? Sortear então.
0: Uma vaga. E então, eu considero... Quero abrir outra vaga aqui para as mulheres daqui, tá?
1: Tá aí a Aline, que já tá aí na agulha, né? Então, se Sim. você é empresário e mulher também, quer entrar em contato com a Aline, é 859-9175. 2026, 991752026. 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mensagem para a gente agora, fala com a Aline, fala, só precisa dizer o seguinte: sou mulher, quero ganhar, então as 5 primeiras pessoas que ligarem, a gente vai sortear uma delas aí para acompanhar esse momento de propósito. Sábado que vem, vamos trabalhar propósito na vida da gente, que é muito importante, com Aline Girão. Então, entra em contato aí, 991752026. Aline, obrigado, boa semana, viu?
0: Obrigada, querido.
1: São 9 horas, são 10 horas e 4 minutos, 10 horas e 4 minutos. Me empresta um microfone aí, por favor. Porque aí assim eu consigo fazer, né, com mais facilidade. Obrigado, Violine. Vai com Deus. Você que está acompanhando a gente, não pode esquecer de jeito nenhum que eu tenho a alegria de conversar com você sempre e dizer o seguinte: tudo aquilo que eu digo, tudo aquilo que eu trago, são coisas que eu já busquei e já fiz. Pode trazer, Nilton. Já busquei conhecer de perto. E agora eu quero te falar de algo super importante, mas primeiro eu quero te fazer uma pergunta. Você quer ganhar uma feira de até R$300? 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Vê que música que o Globo encontra aí. Qualquer uma, Globo, vê aí. Não vá botar a música das tertúlias, não, porque aí. Deixa eu ver. Globo, achei mais Baile da Saudade aí. Não, que. Esse é o Moacir. Mas eu quero um negócio mais alegre. Que o Globo está dizendo o seguinte: Cleus, se você vai falar do Moacir Franco, deixa o Moacir Franco tocar um pouquinho. Então tá bom, Globo. Então, essa música é do Moacir. Qual é o nome dessa música, Globo? Instrumental. 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
0: 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Já já a gente conversa com Arthur Portela, que é gerente de tecnologia e conhece muito bem esse segmento e que tem um movimento agora que está dando muito o que falar. Esse movimento da economia prateada, Silver Economy. Já já a gente fala sobre isso. 10 e 10, Verdinha, jornalismo que fala nossa língua.
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1: O Instituto de Desenvolvimento do Trabalho, o IDT, está com 100 vagas de emprego abertas em Sobral. Estão contempladas nessas vagas 65 ocupações diferentes. São 87 vagas regulares, 11 inclusivas e 2 exclusivas para pessoas com deficiência. Tem vaga para pedreiro, consultor de vendas, atendente de balcão, ajudante de obras e diversas outras ocupações. Para se candidatar a alguma vaga, basta entrar no site meuvaptvupt.com.br e agendar um atendimento na unidade do VaptVupt de Sobral. Repetindo, meuvaptvupt.com.br. Sofia Leite para a Verdinha FM.
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1: Muito bem, são 10 horas e 15 minutos em Fortaleza, 10 horas e 15 minutos. Eu comecei hoje falando sobre o Prêmio Nobel de Economia, citando os dois grandes nomes da economia e perguntando aqui para a nossa audiência se esses movimentos da economia, se eles acontecem de fato, se chegam de fato à população comum, assim como eu, você, né? Que tem o nosso dia a dia muito corrido, não acompanha com muitos detalhes o que os números trazem, muitas vezes são bem complexos, né? E eu recebi aqui uma mensagem do meu amigo Moacir. Ele diz o seguinte: Gleudson, a educação financeira precisa ser algo de primeira infância, para que possamos ter noção daquilo que ganhamos e gastamos. O grande problema é que a economia ainda é muito distante de nós. A população brasileira precisa ser educada economicamente e parar de culpar apenas os outros. Terceirizar a culpa não irá resolver. Obrigado, viu, Moacir? Moacir está em Guaramiranga acompanhando a gente. Obrigado aí pela gentileza da audiência e também pela participação sempre aqui conosco. E é sempre muito bom contar com essa audiência atenta a cada detalhe. Glauber, vamos falar sobre sua chance de emprego, que tem agora a oportunidade para a gente colocar chance de trabalho para quem está querendo buscar trabalho. Vamos lá? São 10 horas e 16 minutos. Você achou? Então vamos lá.
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1: Essa aqui pode ser encaixada para o Newton também. É professor de educação física, né? Carlinho também, com esse porte físico dele aí, ó, pode ser professor de educação física, né? É a Top Spin Fit Academia, que fica no bairro Luciano Cavalcante, está contratando profissional, mas tem que ter registros ativos no CREF, candidatos com pontualidade e responsabilidade. Entra em contato agora com 992-45667, 992-45667. Também tem vaga para gerente óptico para trabalhar em Messejana. Se você tem essa condição, entra em contato agora, 996-39-9667, gerente óptico para trabalhar em Messejana. Tem que ter experiência anterior em gestão, boa comunicação, capacidade de negociação, proatividade, foco em resultados e também disponibilidade de trabalho presencial. São oportunidades que estão surgindo agora para você que acompanha o nosso Movimento e Mercado. Agora são 10h18.
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1: Uma menina de 10 anos morreu após se afogar em um parque aquático no município de Ipu, no interior do Ceará. O caso aconteceu no domingo, dia 11, durante um passeio com familiares. A criança, identificada como Isis Maria Silva, era natural de Ubajara e estava acompanhada da tia e de primos quando ocorreu o afogamento. Após o incidente, a menina foi socorrida e levada para a unidade hospitalar, mas morreu ainda na noite de domingo. O parque aquático informou que tomou conhecimento da morte na manhã desta segunda-feira. Como é que é? A menina se afogou no domingo e tomou conhecimento na segunda? Que coisa é essa? O parque aquático informou que tomou conhecimento da morte na manhã de ontem, segunda-feira, e declarou que está tentando entrar em contato com a família para oferecer apoio. Parece que coisa, né? Onde é que a polícia está para poder fazer esse parque, essa direção do parque ser responsabilizada? Afinal de contas, tem que ter salvaguarda, salva-vidas, né? Com muito mais presença. Olha a quantidade de gente nesse parque. Olha aqui as imagens mostrando para você. Absurdo, né? Bom, a Organização Pan-Americana da Saúde, a OPAS, alertou para o risco de disseminação do sarampo nas Américas diante da circulação do vírus em diferentes países e das lacunas na cobertura vacinal. A preocupação também envolve grandes países, né? Grandes eventos e o aumento do deslocamento de pessoas entre regiões, fatores que podem favorecer a tramitação, ou melhor, a transmissão da doença. Segundo os dados citados na reportagem, entre janeiro e outubro de 2026 foram confirmados 5.792 casos de sarampo e 77 mortes em 17 países e territórios das Américas. Diante desse cenário, Esse cenário traz à organização, recomenda que os países reforcem a vigilância epidemiológica, ampliem a vacinação e adotem medidas rápidas para identificar e conter novos casos. O sarampo é uma doença altamente contagiosa, transmitida pelo ar e também por secreções respiratórias. Falando em vacina, a Agência Nacional de Vigilância Sanitária autorizou o início dos testes em humanos de uma vacina desenvolvida no Brasil contra a malária causada pelo parasita Plasmodium vivax. O imunizante representa um avanço nas pesquisas nacionais para combater uma doença que continua sendo um desafio na saúde pública, principalmente na região amazônica. A primeira etapa do estudo clínico prevê a participação de 48 voluntários com idades entre 18 e 59 anos, sem histórico prévio de infecção. Nessa fase, os pesquisadores vão avaliar principalmente a segurança da vacina, possíveis reações e a aplicação e a capacidade de estimular uma resposta imunológica. A autorização da Anvisa não significa que a vacina já esteja disponível para a população. O imunizante ainda precisa passar pelas etapas de pesquisa clínica que vão avaliar sua segurança e também a eficácia. Mais de 30 milhões de crianças e adolescentes brasileiros estão expostos a pelo menos dois riscos climáticos, como calor extremo, secas, queimadas, chuvas intensas e também inundações. O alerta é do Fundo das Nações Unidas para a Infância, o Unicef, e voltou a repercutir nesta segunda-feira, dia 12 de outubro, diante da previsão de intensificação dos fenômenos do El Niño nos próximos meses. De acordo com a análise divulgada pela organização, 6 em cada 10 crianças e adolescentes do Brasil convivem com 2 ou mais riscos climáticos. Desse total, cerca de 16 milhões estão expostos a 3 ou mais ameaças. O Unicef alerta que os eventos extremos podem comprometer a saúde, a alimentação, o acesso à água potável, a frequência escolar e também a segurança das famílias. E tem gente que diz que esses efeitos estão sob controle, né? É isso. 10h22, Nilton, vamos falar de quê agora? De dinheiro? Tem muito, né, Nilton? Sabe quanto? Pra hoje? 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
1: 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Rapaz, essa aqui eu acho que nem o Arthur Portela seria capaz de dizer que poderia acontecer. Um robô, Alice, um robô tarado. Essa notícia aqui tem que mandar pro João Inácio.
4: Como é?
1: É, um robô sendo acusado de assédio sexual. Hein? A polícia alemã está investigando dois jovens, um de 16 e um de 19 anos, suspeitos de usar um robô humanoide para agredir sexualmente uma adolescente e transmitir o ato ao vivo nas redes sociais. O caso foi divulgado ontem pelas autoridades daquele país. Um adolescente de 16 estava com duas amigas em Colônia, no oeste da Alemanha, no fim da noite de sábado, quando um robô de 1,20 m de altura se aproximou dela, segundo as forças de segurança. De acordo com a polícia, o dispositivo de cor vermelha e dourada, como você vê nas imagens agora da TV Diário, teria tocado nas nádegas da adolescente. O jovem de 16 anos seria o proprietário do robô. Segundo um comunicado da polícia de Colônia, ele e o suspeito de 19 anos teriam filmado a suposta agressão, transmitido o ato ao vivo nas redes sociais e feito comentários sobre ele. Ou seja, o robô só foi o meio. A safadeza foi dos meninos aí, né? Em um vídeo que circula no TikTok, o robô humanoide vermelho e dourado aparece ao lado de dois homens e se esfrega em uma adolescente que grita e se afasta. Olha, eu não sou pai da adolescente, mas não quero aqui fazer apologia à violência, mas se fosse com a filha minha, esse menino já tinha engolido parafuso por parafuso desse robô, viu? Ia botar a mão desse robô na cara deles. São 10h28, fazer um intervalo já pra gente voltar. São 10h28, Verdinha, jornalismo que fala a nossa língua.
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1: 10:30, 10:31, a operadora de infraestrutura de telecomunicações, ela Link, iniciou as obras para ampliar em 2,1 mil quilômetros o seu cabo submarino de fibra ótica a partir de Fortaleza até Cayena, capital da Guiana Francesa. Batizado de primeiro Lumi@Link, o empreendimento recebeu uma subvenção de 29,9 milhões de euros da Comissão Europeia e tem previsão de entrar em operação até o final de 2026, consolidando a capital cearense como um dos principais hubs globais de conectividade internacional. A nova infraestrutura irá permitir conexões óticas diretas de alta velocidade ligando Cayena, Fortaleza e Sines, em Portugal. O projeto prevê ainda futuras ramificações estratégicas para atender os municípios de São Luís, no Maranhão, e também Salinópolis, no Pará, contando com apoio financeiro do Banco Interamericano de Desenvolvimento e também da Agência Francesa de Desenvolvimento. Fortaleza se consolidando cada vez mais nessas tecnologias, né? E falando em tecnologia, há uma tecnologia desenvolvida pelo NIC.br, pela Universidade Federal do Ceará e também pela Inatel, alcançou 115 megabytes de download e manteve conexões estáveis a 11,6 quilômetros durante testes em Quixadá, no interior do Ceará. A solução utiliza canais ociosos da televisão digital para ampliar a conectividade em áreas rurais e remotas. Rodrigo Porto, coordenador de pesquisa da UFC, destacou o potencial da plataforma Fixpectro para apoiar a gestão do espectro para a Anatel. Luciano Leonel Mendes, coordenador de pesquisa do Inatel, ressaltou a importância de reduzir os custos dos equipamentos para viabilizar a adoção da tecnologia dos provedores regionais, ou seja, internet rural chega a 115 megabytes em testes com frequência de TV. E isso aí é bom demais. Tecnologia que avança, que aproxima e que traz resultados, né? Deixa eu mandar aqui um abraço pro Clodoaldo, que é porteiro no bairro Edson Queiroz, está na audiência, mandando abraço para os amigos Chico City, Germano Cabeção, Moacir, conhecido como Moá, Dona Toninha e todo o povo de lá acompanhando a gente. Muito obrigado por esse carinho, obrigado pela audiência, um forte abraço mesmo. Agora são 10:34. Um mercado que cada vez mais está em crescimento é que o Brasil envelheceu e envelheceu também com consumo, renda, vontade de viver. Mas as decisões do mercado parecem tomadas por pessoas de 20 anos que acreditam que a vida útil de alguém termina na aposentadoria. Nós estamos falando da economia prateada, um ecossistema que movimenta bilhões de reais, sustentado por milhões de brasileiros que lideram famílias, abrem novos negócios e querem ter autonomia digital. Vamos falar sobre esse assunto agora às 10:34.
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1: Para nos guiar nessa conversa com profundidade que o tema exige, o convidado de hoje é Arthur Portela. Arthur é um dos grandes referências, né? E vozes ativas quando o assunto é longevidade, empreendedorismo, tecnologia e impacto na economia. Ô Arthur, bom dia, meu amigo, tudo bem?
2: Bom dia, meu amigo, como é que você tá? Tudo bem?
1: Tranquilo, fiquei feliz com o tema porque já chega aqui na minha região, na minha área, né? Economia prateada, cabelos dourados. Você tá longe.
2: Então, vamos quebrar um pouquinho essa visão que a gente tem do que é essa economia prateada, conversar um pouco sobre isso, entender um pouco mais sobre as oportunidades do mercado e diminuir um pouco esse preconceito que tem na palavra, né? Porque muitas vezes a gente liga essa ideia de prateado, como você falou, dos cabelos brancos, a pessoas com mais de 60, e não é bem assim. A gente vai conversar de uma maneira mais tranquila aqui, objetiva, para vocês todo mundo entender aqui que pode não ser você hoje, pode não ser eu hoje, mas logo,
1: chega.
2: Se tudo der certo, chega, né?
1: O mercado brasileiro, Arthur, ele é, de uma certa forma, preconceituoso ou é apenas ignorante em relação ao poder econômico de quem tem mais de 60 anos?
2: É, realmente, aí a gente consegue falar das duas hipóteses, tá? Bem puxada essa questão, porque, na verdade, se a gente for bem objetivo, o mercado hoje, um em cada quatro reais gasto dentro de uma casa é de alguém com mais de 50 anos. Tá? Então já vamos partir desse pressuposto. Aí você pensa, não, Arthur, mas a gente não vai falar necessariamente de pessoas com mais de 60? É aí que já tem um pouquinho de mudança aqui de paradigma. Quando a gente fala economia prateada, essa tendência mundial de se falar dessa maneira, a gente fala dos 50 para cima. Por quê? Porque esse termo surgiu no Japão há um tempo, se eu não me engano, nos anos 70, para tratar daquela... É até engraçado, ela nasceu por conta daqueles assentos preferenciais.
1: Uhum.
2: Os assentos preferenciais que tinham um tecido prateado, que era para pessoas com 50 a mais, que lá eles têm essa diferenciação de idade. E aí, por conta disso, ficou essa economia prateada. Hoje, mais principalmente no Brasil, a gente fala muito por conta da questão dos cabelos grisalhos, e aí, naturalmente, a gente fala 60 a mais. Mas são duas medidas diferentes. IBGE fala 60 a mais para tratar de idoso, que não é o caso, muito diretamente. Quando a gente fala economia prateada, a gente tem que focar nos 50 a mais, porque aí realmente tem mais gente ainda mais no mercado, né? O pessoal ainda mais ativo, apesar de hoje em dia a gente ver cada vez mais as pessoas se aposentando cada vez mais tarde. Então tem gente com 70, 80 anos no mercado aí, cada dia que passa.
1: Então, Arthur, a gente está vendo um grande ruído aí entre empresas, entre público, entre mercado, não observando de fato o potencial dessa economia prateada?
2: Exatamente. Como eu falei, a gente está falando de 25% do consumo. E quando a gente fala 25% do consumo, não é só o consumidor, é o empreendedor também. Cada vez mais a gente vê as pessoas empreendendo com idades um pouco mais avançadas do que era há algum tempo.
1: E qual é o perfil de renda dessa população?
2: Aí é que está o diferencial. Porque se a gente for analisar de maneira muito direta, pessoas a partir dos 50 anos tendem a ter contas quitadas. Uhum. Né? Você tem filhos que já estão, provavelmente já estão formados, né? Ou então em vias de se formar, sair de casa. Se você tem um imóvel, você já está mais perto de pagar ou já pagou. Então você não tem tantas dívidas. Isso eu estou trabalhando com a média, tá,
1: pessoal? Teoricamente, né?
2: Teoricamente.
1: Você está mais estabilizado.
2: É um pessoal que está mais estabilizado. Então, a princípio, é um mercado muito maior. É um mercado que você tem uma disponibilidade financeira muito maior.
1: Viagens, negócios, empreender, fica muito mais tranquilo porque você já... Não é que alcançou todos os sonhos, mas você já testou várias maneiras e aí você fala o seguinte: bom, eu estou numa fase boa cognitivamente, fisicamente, mentalmente, então eu posso empreender mais. Essa geração agora já pensa assim, ao contrário daquela anterior que parava aos 50, 60 anos.
2: Isso, com certeza. Essa geração ela já tem essa visão de estou bem, consigo mais, tenho mais oportunidade para tentar.
1: Posso mais.
2: Posso mais. Então, essa questão do aposentar muito cedo e ficar em casa ali na sua aposentadoria é uma realidade assim que a gente não vê tanto. É muito difícil a gente ver pessoas hoje em dia se aposentando com 50 anos, 55 e simplesmente parando de fazer qualquer atividade. Até mesmo para a questão de saúde mental, sempre é muito incentivado que você faça algum tipo de atividade ou outra. E essas atividades muitas vezes surgem como oportunidade de você empreender. Então, quando a gente fala de 25% do mercado, não é só consumo, é empreendedor também. E aí vem uma questão que eu acho que é crucial nessa discussão, que é o seguinte: o mercado hoje ele se preocupa muito em criar produtos para pegar novos consumidores, só que ele não se preocupa em manter o consumidor que ele já tem.
1: É exatamente desse ponto que eu tinha até anotado aqui, Arthur, para te perguntar, porque as agências de publicidade e os departamentos de marketing continuam criando campanhas pensadas exclusivamente para a geração Z, quando quem detém o maior poder aquisitivo no pós-consumo costuma ser o público maduro, da geração G. É Z ou G? Agora me confundi.
2: Aí tu me pega. Minha esposa sempre fica pegando meu pé porque eu não sei alfa, não sei Z, eu não entendo nada dessas questões aí, não.
1: Enfim, a geração 40, 50, né?
2: Isso, isso. Mas realmente é uma... Me perdoem esse posicionamento, mas eu acho um equívoco tanto de posicionamento comercial quanto no posicionamento de marketing. Eu acredito que não devemos nos preocupar somente em pegar novos consumidores e, por isso, mirar nessa geração mais nova. A gente tem que se preocupar em reter aqueles que já estão na nossa porta batendo e dizendo: eu quero gastar, eu tenho dinheiro para gastar.
1: A fidelidade, né?
2: E um dado importante para vocês terem essa visão é: hoje a gente tem cerca de 50% a 52% do público 60+, e aqui eu vou falar 60+, porque é um dado do IBGE também. A gente tem 50% a 52% desse público que diz que muitas vezes deixa de comprar algo Porque esse algo, esse serviço, esse produto, só está resumido a um aplicativo. Ele está basicamente no mundo digital e não tem nenhum atendimento humano, não tem nenhum tipo de auxílio humano por trás. Só que aí você pode pensar, ah, então eu não vou ligar para esse 50%, mas não é isso. Porque você pensa, ah, esse 50% não tem vivência digital. Não é isso, porque essa mesma pesquisa mostra que 75% desse público, 60+, diz, eu sou um usuário digital.
1: Então há uma invisibilidade desse público, então?
2: Exatamente. Muitas vezes a gente não se preocupa com a questão da interface do aplicativo, das soluções para entregar para aquela pessoa que está ali na nossa porta dizendo, eu quero, eu preciso. Só que eu preciso que você me auxilie. Eu preciso que você me ajude a ultrapassar essa barreira aqui que, apesar de eu ser uma pessoa que tem uma vivência digital, eu estou com uma certa dificuldade. Então, muitas vezes, a gente se preocupa só com a solução muito rápida, muito célere, e não pensa nesses bloqueios. A gente trata como pessoas que estão ali totalmente à páreas da sociedade nessa questão digital. E não é isso. A gente não pode ter essa visão, isso é muito reducionista.
1: É verdade, e o Arthur fala com muita clareza e muita razão, porque há um descompasso muito grande desse mercado. E eu estava pesquisando, Arthur, no Brasil, o público 50+, ele é responsável por movimentar 1,8 trilhão de reais ao ano, representando quase um quarto do consumo privado. Ou seja, as poucas marcas que já entenderam essa transição demográfica estão adaptando suas embalagens, fontes maiores, usabilidade, aperfeiçoando o atendimento e criando linhas de produtos focadas no público sênior sem estigmatizá-lo, que é exatamente isso que o Arthur está falando. Não é só para esse público, é para quem vende para esse público entender e compreender. E essa limitação digital, ela pode ser melhorada, facilitada para pegar esse público, né, Arthur?
2: Com certeza. E já trazendo esse dado que você trouxe de valores, esse 1,8, ele tende em até 10 ou 15 anos mais do que dobrar. Por quê? Como a gente já falou, naturalmente o público vai envelhecer. E a gente está com expectativa de vida que cada vez mais aumenta. Então, naturalmente, pessoas vão estar mais no mercado com uma idade mais avançada, seja empreendendo, seja consumindo. Então, a gente tem que se preocupar sim. Mas o grande problema também é que a gente não tem muito desses dados. As pessoas não estão se preocupando em reunir esses dados de consumo. Elas se preocupam, mais uma vez, em ser mais reducionista na discussão e entender que esse público não é o meu público, eu vou focar só nesse público mais jovem. Só que perde-se muito, perde-se o engajamento, perde-se a retenção. E outra questão é, mundo afora, esse público, que aí mundo afora a gente fala novamente dos 50+,
1: sim,
2: esse público só em startups focadas nesse público, a gente já teve movimentações que ultrapassam bilhões de dólares. No Brasil ainda está começando. Porque no Brasil o pessoal ainda vê muito o incentivo de startup focado em saúde e algumas questões mais assistenciais. Mais uma vez, é um pensamento um pouco retrógrado, um pouco mais antiquado. Hoje em dia, esse público é um público mais ativo possível. Nas últimas vezes que a gente esteve aqui, a gente falou muito sobre mercado wellness. É um mercado que cresce, inclusive, em pessoas 50 e 60 mais. Então, por que não focar nessas pessoas? Então é justamente esse posicionamento que eu acho que o mercado, a pessoa que conseguir direcionar isso, coletar dados, ela vai sair muito na frente do que qualquer outro.
1: Arthur, eu não sei se é etarismo ou as empresas de publicidade ainda costumam criar, e que é feito em sua grande maioria por jovens, criar campanhas apenas para o seu público, né? Jovem cria para jovem e esquece o idoso. E quando a gente vê um casal de idosos, ali cabelos prateados, sorriso bacana, numa propaganda, aí no final diz assim, ligue para esse WhatsApp, entre em contato com esse aplicativo. Ou seja, você está querendo pegar um público, mas dificultando o contato desse público, né?
2: Exatamente. Essa questão da publicidade, ela é muito focal. Hoje em dia, quando você tem essas divulgações, você foca muito em redes sociais que muitas vezes esse público não está. Aí foca no TikTok, enfim. Mas será que... É justamente a questão do dado. Se você tiver o dado de retenção de público, você vai ver que muitas vezes isso não se paga. Essa conversão, às vezes, essa taxa de conversão, na verdade, muitas vezes, ela é bem mais alta quando você foca em outro público. Então é muito mais uma questão de entender o que é, deixar de entender somente o que é entrega de propaganda, para entender muito mais a conversão dessa propaganda. E aí entra justamente nessa discussão de ligue aqui, clique aqui, isso dificulta. Eu vi inclusive agora você você falando aqui sobre nosso amigo aqui do Bolão, é um dos casos que a gente já conversou e tem como case que é assim, muito responsável o trato dele com essas pessoas. Ele usa QR Code, ele faz qualquer tipo de facilitação para atender o público dele, que pega todo tipo de idade. Conheço o Alessandro, ele é uma pessoa totalmente preocupada com esse público. E não à toa ele sai na frente no mercado. Verdade. Porque ele tem essa visão, como outros no mercado têm essa visão. Então a gente não pode ter essa preocupação achando que por ser pessoas que têm um pouco mais de idade do que a gente, que geralmente está ali por trás ali das cortinas fazendo um empreendedor, a gente pensar que eles não estão no mundo digital. Repito, 72% a 75% desse público está no digital. Falta você alcançar eles.
1: Arthur Portela conversando conosco aqui sobre essa questão da chamada economia prateada, né? Arthur, muito se fala da mentoria inversa, onde os jovens ensinam tecnologia aos mais velhos e os mais velhos ensinam gestão aos jovens. Isso funciona na prática, meu amigo, no Brasil, ou é só bonito no LinkedIn?
2: aí tu me quebra, né, falando essas coisas. Não, mas assim, uma parte desse assunto que é realmente muito relevante é a questão da capacitação. Inclusive, as próprias age techs, né, que a gente fala assim de startups focadas na tecnologia para o público 50 ou 60 mais, quando focam em capacitações digitais para esse público, ela consegue uma conversão dupla. Porque ela consegue trazer esse público, entender a capacitação que eles precisam e consegue converter para outro produto ou serviço que muitas vezes ela já tem ali atendimento, mas agora ela entende a dor daquela pessoa e vai trabalhar naquela dor, seja na interface, seja no atendimento. Um exemplo muito claro também nessas questões de capacitação é a compreensão do ensino de inteligência artificial para essas pessoas. Porque você pensa, não, mas inteligência artificial é esse... Esse rapaz com 70 anos, ele não vai mexer. Mexe. Só que ele mexe diferente de você. Só que
1: no
2: ele
1: tempo
2: mexe muitas
1: diferente.
2: Vezes. Exatamente, no tempo dele, mexe muitas vezes fazendo pesquisa.
1: Verdade.
2: E tem algum problema? Nenhum. Só que aí você tem o dado referente para dizer: olha, o público X mais Y tanto, ele vai dizer IA dessa maneira, mas a partir desse momento, desse meu processo X, eu preciso de um atendimento humano. E aí chega justamente em algum. Vocês já devem ter visto. Algumas empresas que estão focando nesse atendimento posterior da IA. É o atendimento premium que estão falando. Inclusive estão até, com todo direito, cobrando mais caro por isso. Porque eles entenderam que o público dele precisa de um atendimento humano em um certo momento.
1: Arthur, eu tenho percebido também um certo retorno daqueles profissionais que foram demitidos justamente porque eram mais velhos, as empresas estavam fazendo uma transição por mais novos, mas agora esse público está voltando ao mercado de trabalho, está sendo requisitado, voltando como conselheiro, voltando como líder. Esse é um movimento que tem crescido, né?
2: É o movimento que tem crescido e eu sou muito julgado, inclusive, porque eu aposto muito nesse movimento como diferencial desse momento de IA. Porque eu acredito que a IA está aí, não existe como a gente lutar contra. Não existe, a IA não veio para ficar. Ela veio. A questão é que tem diferenciais de mercado e o diferencial é a vivência. Hoje em dia, o diferencial é a vivência. É aquela pessoa que vai conseguir analisar cenários e dizer, a gente consegue fazer dessa outra forma aqui. Por isso que tem crescido cada vez mais o ramo das consultorias, porque tem esse diferencial de analisar a situação de um cliente e trazer para o mercado. Por isso que tem crescido cada vez mais esse retorno de pessoas que muitas vezes estavam encostados ali no emprego e só era um custo. A verdade é essa, muitas empresas entendiam aquela pessoa como um custo e muitas vezes não demitiam porque achavam que não tinha orçamento para demitir, rescindir.
1: Verdade.
2: Era uma grande dor, inclusive, da Justiça do Trabalho isso. Mas hoje em dia a gente está superando essa visão e tem retornado cada vez mais ao mercado e, repito, retornado também do ponto de vista da visão de empreendedor.
1: Perfeito.
2: Essas oportunidades têm crescido cada vez mais. Cabe a gente aproveitar essas oportunidades.
1: Bom, é a Carlinha que está aí. Carlinha, fecha só aqui no Arthur. Bota ele no ar. Isso. Arthur, olha para a câmera. Se você pudesse agora estar sentado no conselho administrativo das cinco maiores bancos e e-commerce do país, qual seria a primeira exigência de mudança imediata que você faria? Faz de conta que você está olhando para esses cinco caras agora.
2: Tá, a primeira seria fazer um Pix para mim, né?
1: Ah, é bom.
2: Né?
1: Essa é excelente. Essa aí
2: me aposentar.
1: Vai lá.
2: Mas com certeza seria coletar os dados de como a gente está falando dessas instituições mais focadas na questão financeira, coletar os dados de confiabilidade dos nossos aplicativos e soluções. Porque pessoas, usuários, independentemente da idade, a grande dor está na confiança das plataformas. E hoje, o grande risco envolve segurança. Quando a gente fala do mercado de 50 mais, eles não são os mais focais, os mais visados para golpes. Não são, isso é uma visão equivocada do mercado. Quem está mais, com mais vivência do mercado, então são as pessoas mais ativas do dia a dia, que são mais visadas. Então recebe 20 vezes mais tentativas de golpe. Porém, as pessoas 50 ou 60 mais, dependendo do, se você está pegando dados do IBGE, essas pessoas elas tendem a ter menos confiabilidade das soluções que existem no mercado. Então, eu me preocuparia mais com esses dados de mercado de segurança e me preocupar muito mais com quem são meus usuários, para eu ter abordagens diferentes e não perder esse mercado.
1: Muito bom. Arthur, pelo que eu pude perceber aqui, em um país que envelhece em ritmo acelerado, acolher e integrar a economia prateada é uma escolha moral de respeito e também de questão de sobrevivência para você, empresário, que quer que seu negócio resista por 10, 20, 30 anos. É entender, respeitar, capacitar seus colaboradores para receber melhor esse público, né? Essa foi o resumo do que eu pude tirar aqui dessa conversa com o Arthur Portela, a quem eu agradeço. E para fechar, Arthur, queria que você deixasse seus contatos. Você está disposto com a agenda aí para fornecer palestra, imersão, enfim, acompanhar empresários nessa abertura e em tantas outras áreas que você atua também, principalmente com a tecnologia, né?
2: 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Estamos disponível.
1: Tu Portela conversando conosco. Obrigado, meu amigo. Boa semana,
2: obrigado,
1: viu?
2: Obrigado, até uma próxima. Obrigadão.
1: São 10 horas e 54 minutos. E uma outra coisa que eu estava olhando essa semana, uma mãe criou, Alice, 3 filhos. Todos 3 ficaram milionários antes dos 35 anos de idade. Mas ela proibiu uma coisa que eles fizessem aos 7 anos de idade e eles, desde 7 anos, que eles deixaram de fazer. Sabe o que que é? Reclamação, murmuração. Sabe de quem ela é mãe? Um desses caras, Elon Musk. Esse talvez seja o segredo de muita gente prosperar e muita gente não prosperar. Gasta toda a energia reclamando, murmurando, olhando para a vida alheia e esquece de viver o seu potencial, de viver a sua energia, de viver a sua fase. Tem gente que não importa se o clima é sol ou chuva, reclama do mesmo jeito. Se tem escola, se tem faculdade, se não tem, se está cansado, se não está cansado. No começo, muita gente chora, muita gente reclama, mas quando aprende a parar de reclamar para viver a vida de verdade, treina a mente, inclusive, para acreditar em coisas como eu sou vítima da própria vida, não posso mudar nada porque a vida é injusta. Se você vive alimentando isso em você, você nunca vai conseguir ter essa sobrevivência, galgar, crescer. Pessoas bem-sucedidas pensam de forma diferente, elas não reclamam o tempo todo, elas buscam soluções o tempo todo. Tá chovendo? Leva um guarda-chuva, tá resolvido. A escola é difícil? Busque ajuda. Apareceu algo injusto? Mude sua perspectiva. Isso é que vale a pena. Segura aí, Glauber. Isso é o que vale a pena. O que você vai fazer a respeito do problema é o que vai fazer a diferença. Não é o problema em si, é o que você faz com o problema. Matemática é difícil demais? Então o que você tem que fazer? É aprender mais. Meu amigo, tem um celular melhor. Eu não tenho. Como é que você vai poder ter um seu? É trabalhar mais, é focar mais, é economizar mais. E depois de um tempo, muda. Muda completamente. O que a gente tem que fazer é mudar a mentalidade. As crianças dessa mulher aqui, elas pararam de reclamar o tempo todo. Não porque eram obrigadas, mas porque a forma de pensar delas havia mudado. Quando os problemas surgiam, elas não perguntavam: por que que está acontecendo comigo? Mas sim, qual é a solução que vai fazer a diferença. Essa foi a mudança de chave. A mãe não ensinou sucesso aos filhos. Ela apenas eliminou a forma de pensar que os impedia de alcançar o sucesso. Agora, se você está acompanhando aqui, agora faça uma pergunta a você mesmo. Você, Glauber, está reclamando mais ou buscando mais solução? E você, Alice? E você, Aline? Está buscando mais ou reclamando mais? Buscando mais. Essa é a saída. Você está buscando mais e resolvendo, porque a maioria das pessoas ainda acredita que os resultados dependem das circunstâncias, e não é. As circunstâncias mudam constantemente. O que realmente determina o destino é o padrão mental que se repete todos os dias. Então, comece a fazer isso e comece a fazer essa virada de chave na sua vida, que está mais do que na hora. Bom, 10h57, agora sim vamos deixar nossa mensagem. Agora sim. Quando alguém te critica, você perde o dia pensando no que ouviu. Quando alguém te elogia, sua autoestima aumenta. Sem perceber, você entrega aos outros o poder de decidir sobre como vai ser o seu dia. O problema não está em ouvir críticas ou receber elogios, está em depender delas para conhecer a si próprio. Se uma ofensa é capaz de destruir sua tranquilidade, qualquer pessoa manda na sua cabeça. Se você precisa da aprovação para se sentir suficiente, você estará sempre na dependência de alguém. O caminho da liberdade começa quando você aprende a ouvir sem se abalar, aceitar elogios sem se tornar arrogante e reconhecer seus erros sem se sentir inferior. Não permita que a opinião dos outros se torne a medida do seu valor. O manual estoico visual é daquele que você se conhece melhor para reconhecer no outro aquilo que você pode transferir de melhor, e não o contrário. Receba, filtre, mas se reconheça, para que você possa não mais depender da moeda do outro para comprar melhor o seu dia. Fica a dica. É isso, gente. Obrigado pela audiência, obrigado pela amizade. Uma excelente semana. Hoje é essa cara de segunda-feira que não me sai da cabeça. Muita gente com cara de sono, de ressaca, de preguiça. Mas a vida tá aí para você viver, encarar e resolver em vez de reclamar. Um abraço a todos. Fiquem em paz com Deus. Vem aí Denise e Santiago com a derrota do Fortaleza, que foi vaiada. Hein? A derrota não. Quem foi que perdeu? Ah, o Fortaleza empatou, mas foi vaiado. O Ceará foi que perdeu. É, mas o Fortaleza perdeu a oportunidade de ganhar em casa de novo. Né? Paulo Autuori não ganhou uma em casa. Enfim, aí vem Denise e Santiago com o jogado do primeiro tempo. Fiquem todos em paz com Deus e até amanhã. Tchau.
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1: Eita, minha gente, começou, hein? Vem chegando.
0: Gata Show.
1: Vem chegando.
0: Ela arrasa.
1: Eu queria que quem arrasasse. Eita. Eu queria que quem arrasassem eram os nossos clubes. Eu vou dizer um negócio pra vocês, viu? Reta final da competição. Eu já vou logo vendo aqui a mensagem aqui do torcedor Márcio. 11:03, ele escreveu assim. Bom dia, Gatuno. O Ceará perdeu de novo o Márcio de Beberibe. Eita, Saulo Mineiro, Gata Show, totalmente perdido em campo. O time está horrível.
2: Meu Deus.
1: Eita, o porteiro Clodoaldo que está aqui na audiência também falando do Fortaleza. Eita, Maria. Minha gente, hoje vai ser o programa da bronca. Pode mandar sua mensagem, viu? E tem informação, tem resenha, tem futebol. Ah. E tem muita bronca, porque não foi brincadeira, não. Não foi brincadeira. Ontem, Fortaleza, mais uma vez, bora começar falando mais cedo. Mais um empate. Gente.
3: Tô aí, nem lembrado, não.
1: Aí o discurso. Vou botar bem grande. O programa todinho vai ficar esse 2x2 aí, ó.
4: Não,
1: Alexandre? Aí eu fico perguntando. O discurso se repete aqui da Crônica Esportiva, gente. Bom dia pra você que tá do outro lado. É porque hoje a Gata Show apareceu indignada! Desde as 4 horas da manhã que ela tá pilhada, viu, Gladys?
5: Eu tô indignado! Tô.
1: Desde as 4 da manhã. O negócio tá brabo, viu? Tá desde ontem indignado. Não, eu dormi, aí fiquei mais tranquila, né? Depois do jogo do Ceará, finalizando. Aí quando eu acordo que eu me lembro...
5: Eu tô indignado!
1: Aí eu fico indignada,
4: não
1: viu?
4: Não sei como é que tu dormiu depois do jogo do Ceará. Tranquila?
1: Não. 11.
4: Impossível.
1: Eu fui dormir, era quase 11:30 da noite, Alexandre. Acredita?
4: Acredito.
1: Aí eu tirei o celular de perto de mim, que eu não aguentava. Até mensagem para o Alexandre eu mandei. Acordei o Alexandre.
4: Eu tava assistindo o jogo.
1: Eu falei, vai, Alexandre, depois tu fala de mim, Alexandre. Depois tu fica brigando comigo, Alexandre.
2: Aí dizendo, é loucura.
1: Dizendo que eu sou faladeira. Lê aí o que eu mandei para ti, Alexandre. Foi desse jeito mesmo. Depois tu fica reclamando.
4: Verdade.
1: Da minha pessoa.
4: Eu? Jamais.
1: Reclama demais.
4: O que eu faço, Denise,
1: é pedir... O empate é o ponto conquistado, Gatuno.
4: O que eu faço, Denise, é pedir para você não... estourar os seus neurônios, gente.
1: Eu tô igual aquela gata raivosa.
4: É, desse jeito.
1: Um empate. Já são 6. Aí eu digo, pergunto pra vocês. O que significa a insistência no Luiz Fernando, hein? Parece que vai estar sendo pessoal da minha parte,
6: só
1: mas não
6: Luiz,
1: é não.
6: Só o Luiz Fernando e o Pedro Henrique.
1: E o calma, vou esticar a baladeira ainda.
6: Não.
1: Pedro Henrique e Luiz Fernando, quer piorar? Quer piorar?
6: Pode continuar. Fique à vontade.
1: Lucas Crispim no decorrer da partida. O que significa isso? O que é, Liuê? Tu é mais experiente do que
6: não,
1: eu.
6: Não tem explicação,
3: Gato. Não.
6: Não tem explicação. Não tem jeito. O técnico Paulo Tuori faz uma salada, uma mistura.
1: Não, gente.
6: Uma mescla no segundo tempo e ele consegue, por incrível que pareça, piorar o time do Fortaleza. O Fortaleza, ele cai de rendimento no segundo tempo e piora com as alterações. O time precisando quebrar as linhas de marcação do time adversário. E ele coloca o Vitinho, que não é ponta. O Vitinho é um meia.
1: É.
6: Porque ele não passa pela marcação de ninguém. É o chute de longa distância, é a armação. E coloca o Crispim, que é um meia também. Então ele acabou
3: não,
6: com o time do Fortaleza. Melhor até em um quesito ou outro com a entrada do Rodriguinho. Mas o time do Fortaleza, com essas mudanças... O time piorou e fez um péssimo segundo tempo. Se o Fortaleza já não conseguiu jogar no primeiro tempo, no segundo tempo aí que não jogou mesmo. E parecia quem estava jogando em casa era o CRB. O CRB estava muito à vontade, tinha posse.
1: No segundo tempo, desculpa te interromper, porque eu imaginei que o CRB fosse dar uma lapada ali. Depois do Cristo, eu fui fazendo aquele golaço.
6: E mereceu, né, Gatuno?
1: Oxente, mereceu.
6: Mereceu até a vitória. João Ricardo foi o salvador, melhor jogador do Fortaleza no jogo. Se não fosse o João Ricardo, o time tricolor poderia ter perdido esse jogo. A situação poderia ter sido pior. Mas eu não entendo. Luiz Fernando de titular, Pedro Henrique também. E o Altuori, ele faz algumas mudanças sem precisar mudar o elenco, mudando de posição. Aí coloca o Pedro Henrique que tava na direita, vai pra esquerda.
1: Aí que
6: o Luiz
1: fica
6: Fernando,
1: pior.
6: Aí fica pior, a gente não entende nada.
3: O time do
6: Fortaleza ontem fez uma péssima apresentação e mereceu, sim, ser derrotado pro CRB.

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1: Teve uma hora, torcedor, que eu tava assistindo, né? Aí eu parei, fiquei olhando, coloquei a mão no queixo que tava me vendo na televisão, fiz isso assim, ó. Aí eu fiquei falando, gente, vale, eu acho que eu não entendo mais nada de futebol. Aí eu, meu Deus, como eu tô ficando pra trás, eu pensei. Minha gente, eu não tô entendendo mais nada. Alexandre, eu juro por Deus, eu pensei nisso. Eu vou começar a falar de kitesurf, de balé.
2: Mas por que que tu não tá entendendo isso?
1: Porque o Fortaleza é mais bagunçado do que a minha cabeça.
2: Mas isso aí todo mundo tá conseguindo ver, então você tá entendendo.
1: Tô entendendo, não tô?
2: Tá.
1: Tô ficando pra
2: não,
1: trás não,
2: não,
1: né?
2: Entender é não perceber isso.
1: Ah, tá, ainda bem, Alexandre. É, porque eu pensei tá assim, entendendo. Pô, eu não sei mais
2: entender,
1: nada de futebol, mas não.
2: Entender é ruim, Denise.
1: É horrível. É muito eu queria ficar
2: melhor,
1: sem entender.
2: Muito melhor não entender.
1: Quando eu vi ele chamando o Lucas Crispim ali, aí eu...
2: Aquele povo que vai só pro estádio e diz, e aí, foi gol de quem agora?
1: Pronto.
2: É muito melhor, Denise. Ave Maria. Ontem a gente saiu daqui
1: eu vou fazer isso
2: sonhando
1: agora.
2: Que a semana não acabasse. Acabou, foi na segunda-feira.
1: Acabou, foi na segunda-feira.
2: Que o Fortaleza com a faca e o queijo na mão pra tentar não. subir, não quer. O time fazendo tudo pra não ir pra primeira divisão. E o time do Ceará, Denise? O jogo da consolidação, acaba a competição com os 45, soma ali, acaba risco, e aí ele faz essa situação, entendeu? Perde uma decisão que ele tinha pela frente, jogando muito mal também. Um jogo mais vontade de dormir, para quem não teve raiva, do que um suco de maracujá.
1: No segundo tempo eu já tava assim, com os olhos pregados.
2: É, porque o jogo horroroso mesmo.
1: Foi assim, ruim.
2: O nível de futebol muito ruim, a gente... Teve um... Somando aí, né? A segunda-feira pra muita gente ainda era fim de semana, né? Mas fim de semana mais segunda-feira, terrível pro futebol cearense, né? Fortaleza com empate, o Floresta eliminado, que a gente já comentou muito isso ontem, acabou a Série C pra ele. E o time do Ceará, que tinha chance de resolver a sua vida, acabou aí trazendo novamente aquele discurso de 2025 à tona, né? Porque agora vai ser isso. Muitos torcedores alvinegros com medo de cair de novo, achando que o time vai repetir o que foi ano passado.
1: É, não dá pra entender não, gente. Às vezes a gente fica aqui, a gente já tá com muitas mensagens aqui dos torcedores logo no início do programa, e eu vou fazer de tudo, tá, gente? Pra gente escutar aqui a opinião de vocês, porque a opinião é válida, sabe? O torcedor vai lá, falando do caso do Fortaleza, gente, foram mais de 20 mil, mais ou menos quase 30.
2: Quase 30,
1: mais né, Rangel, que acompanhou também. Quase 30 mil torcedores, então assim, o torcedor vai no feriado, chamar a família, no dia das crianças, vi muitas crianças, sabe, indo lá na arena com os pais, sabe, mulheres, e ver uma... Não justifica, gente, eu não justifico, justifica o Paulo Autuori até no começo da... falando da coletiva, dizendo que, ai, como foi que ele falou, a Thaís, que é a assessora... Esqueci o sobrenome da Thaís agora.
2: Thaís Pontes.
1: Pontes, perdão, Thaís. Nossa querida Thaís Pontes anunciando, né, que teria 15 minutos. E ele já falou, não, tem mais 15 minutos, não. Eu falo, já, logo mostrando insatisfação ali para alguns, até um tom um pouco pesado, né? Um tom um pouco de prepotência para alguns torcedores. Mas, assim, assumindo mesmo que não deu para o Fortaleza. E, gente... Por que não está dando para o Fortaleza? Essa é a minha pergunta. O que é que está acontecendo?
3: É a questão do trabalho estagnado, que o Paulo Autuori mesmo fala.
1: Então não dá mais para ele extrair mais nada?
3: Não, dá, porque o Fortaleza tem plantel. O time do Fortaleza tem elenco, Gata Show. Pode não ser um elenco a nível de Série A, claro. O Fortaleza está em uma situação financeira complicada, está jogando a Série B do Campeonato Brasileiro. Mas o Fortaleza tem peças. O Fortaleza contratou nessa última janela. Tem jogador que sequer estreou com a camisa do Fortaleza, o caso do Jailson, o zagueiro Bastos. E hoje, analisando o desempenho tático do Fortaleza, é um time que não tem uma certa organização. Setor defensivo, com a presença principalmente de Lucas Gazal, porque o Cardona é o xerife ali, com o Cardona o Fortaleza não perde, mas é muito fácil fazer gol no Fortaleza. Quando a gente vai ver os gols que o CRB fez, tamanha facilidade. Primeiro gol do Thiaguinho, passa por dois, faz o gol. De longa distância, fora os chutes que o João Ricardo defendeu, aí você pega o segundo gol, o Christopher sozinho dentro da grande área, ninguém chegou, ninguém marcou. É muito fácil fazer gol no time do Fortaleza. E outro recorte, a questão do desempenho do treinador, ele coloca a culpa nele. Na coletiva, ele chama a culpa do resultado, do desempenho, e ele é o total culpado pelas alterações, já entra com o time de forma equivocada na escalação, quando vai fazer as mudanças, piora o elenco. E o Fortaleza jogando em casa, onde você é uma pessoa que sempre fala isso, Gata Show, postura de um mandante,
1: né?
3: De um time que quer subir, que quer mostrar o maior potencial, que tem o apoio da torcida. Nem todo time, com raras exceções, e uma delas é o Fortaleza, que joga em um estádio com 30 mil. Ontem a gente viu um estádio com 30 mil, 29 mil torcedores apoiando o Fortaleza. Qual outro time tem isso na Série B? E o Fortaleza não consegue jogar isso a seu favor e acaba desperdiçando pontos importantes que pode complicar a vida do tricolor nessa reta final.
1: Vamos falar do Ceará. E o que vai acontecer no Ceará? O cansaço? Por que que o Ceará caiu de rendimento? A gente esperava também um Ceará, gente, no segundo tempo, que a gente sempre vem falando aqui, com as modificações do técnico Daniel Paulista, muito mérito dele em alguns momentos, que escolhe a dedo ali, escolhe os jogadores que conseguem fazer a história diferente da partida, mas ontem não foi isso, hein, Alexandre?
2: É, Denise, o Ceará não fez um bom jogo, né? Essa é a realidade dos fatos. O jogo por si só foi muito ruim. Eu ouso falar que Botafogo, São Paulo e Ceará foram um dos piores jogos da Série B. Se tiver o top 10, esse time tá lá, viu, nessa lista.
1: E os dois, né? Porque assim, o Botafogo também não foi...
2: Não, eu tô falando da partida. Ah, tá, como sim. Entretenimento, tô, né? Foi um pesadelo. Se você tiver assistido o jogo assim, querendo que o tempo passasse, não passou. O jogo foi muito ruim, né? Dor de cabeça, dor no olho. Todo sintoma de dengue o jogo deu. De tão ruim que foi, Denise, estavam quebrando a bola.
1: Verdade.
2: A verdade é essa, nada acontecia na partida no geral. Era um time do Ceará com muitas dificuldades para jogar. E um Botafogo de São Paulo extremamente limitado também, Denise. Para não dizer que o Ceará não produziu nada, ele teve uma chance no fim do jogo, até uma rara finalização do Saulo, que fez uma péssima partida de novo. O Saulo, né, que a gente tanto falou aqui sobre a possibilidade... sobre ele ser titular, sobre a chance dele jogar. E desde que ele chegou do futebol chinês, realmente só veio com o nome, porque em termos de desempenho está muito abaixo. É um jogador que a gente sabe que tem muita identificação com a equipe, com a torcida, se movimenta bastante, realmente, das opções de ataque. Ele tem características diferentes dos demais centroavantes, mas não tem jogado bem. E o Melk foi substituído também no segundo tempo. Então, Denise... acho que, no geral, foi uma péssima partida e que liga o alerta, né, para o time, sim, do Ceará. Principalmente pelo que foi a temporada de 2025, né? A situação de Série A do Campeonato Brasileiro, o recorte é totalmente diferente. Acho que o elenco também é diferente, mas é preciso não ficar acomodado, né, Denise? O recado para o Ceará é esse, porque ele teve, diante de si, contra um adversário, que é um adversário fragilizado, a chance de resolver a sua vida. E ele adiou essa situação.
1: Bora saber o que a galera está achando logo no início aqui do nosso Jogada? O meu querido Glauber Souza, porque não teve a sua bênção. Tá vendo? Até isso eu tô aceitando. Se for pra livrar nossos times, até isso eu tô aceitando, viu, Glauber? Pronto. Tá valendo é tudo, viu, Liuê? O que é que eu não faço pelo futebol cearense?
2: É isso aí, todo mundo que se prestou o papel de assistir esses times ontem é isso aí.
1: Merece, né? Merece, né?
2: É, eles estão merecendo a ninguém.
1: Gata Show, vai lá. Ah, o Fortaleza tá 14 partidas sem perder. O time do Fortaleza é ruim? Então a torcida tem que comemorar. Amigo, é o seguinte, vamos nós. Falar de invencibilidade, que coisa que o Paulo Autuori nem gosta muito. E nesse cenário que o Fortaleza tá, nem eu gosto de comentar sobre isso. São 14 jogos sem perder. Beleza. Aí tu imagina desses 6 empates que o Fortaleza tá tendo dentro de casa. Torcedor é o Washington. Washington Toyo. Toyo? É assim que eu pronuncio, amigo? Se eu tiver errado, tu me corrige. Tu imagina olha aí o gato novo. Só o gato novo pra salvar nosso futebol, né, gato novo? Tu tá lá no céu, é, com a gente? Não? Nunca mais a Denise dançando. Ah, é mesmo, é. Bota a Denise dançando aí, a Gata Show, pra ver se ajuda aí esse povo. É o Jonathan, tem a Denise dançando? Pronto, já bota pra ver só a Denise dançando mesmo. A Denise, aquela loura que apresenta o programa, sabe? Eu acertei... essa mesmo. Eu acertei o nome dele, acertei. Aí ele fala que há 14 jogos sem perder. Amigo, mas tu imagina. 6 empates. Se Fortaleza tivesse vencido pelo menos 3 em casa, hoje ele tava lá no topo.
3: Poderia ter perdido 3, vencido 3. Pronto, tava melhor.
1: Não adianta esse negócio. Ah, de invencibilidade. Invencibilidade não dá acesso não, viu? Pelo contrário. Pode estar desperdiçando ponto besta. Bom dia, Gata Show. Pense em dois times agora, entro. Você é Ceará e Fortaleza, viu? Eita, agora entro. É, um... é bem cearense, viu? Temos mais torcedor aqui com a gente no áudio, vai.
4: Bom dia, Gata Show. Bom dia, Alexandre. Bom dia, Liuí. Rapaz, o nosso técnico aí do Fortaleza, ele tá mais perdido do que segue em tiroteio. Se
1: fosse eu que tivesse perdido.
4: Rapaz, tanto jogador no banco que precisa entrar, jogador que entra pra definir. Paulo Baia, rapaz. Coloca o Paulo Baia. Então tem que onde tivesse entrado ontem, tivesse feito um... tinha feito a diferença, né? Temos também, deu uma confiança no Militello, ela tá com muito tempo parado, bote o cara pra jogar, entendeu? Talvez o atacante até se desenvolva agora, né? É, rapaz, tem que acreditar, tem alguns jogadores que não dá no Fortaleza, sempre tá um Luca Crispim pra jogar, rapaz. Nós estamos aqui fora, nós estamos vendo tudo, nós estamos vendo todos os erros, todo... será possível que ele não tá vendo isso?
1: É essa a pergunta que eu faço, torcedor.
3: Tá aí.
1: Não tá na hora do Militello não voltar?
3: O Militello precisa voltar, Gata Show. O Cantillo fez a função de centroavante, foi até bem.
1: O gol do Maílton ali, ele fez a parede ali pro Maílton marcar. Gostei jogou do bem. Cantillo, jogou
3: e,
1: bem.
3: E uma função diferente, mas sim, que ele faz. Ele é ponta esquerda e merecia jogar como ponta pelo lado esquerdo. Mas o torcedor, ele opinou de maneira clara e eu concordo totalmente. Quando você vai fazer uma mudança, eu falei aqui, o Alto Ori era para ter colocado pontas, jogadores de velocidade, para quebrar as linhas de marcação, e ele colocou meias.
1: O Paulo Baia tava lá, homem, não era?
3: E o Paulo Baia era uma opção. E ele colocou o Crispim. Aí quando você vai ver no esquema tático, na bagunça do Fortaleza, quem tava jogando pelo lado esquerdo era o Natan Fogaça, cruzando na grande área, e o Crispim virou centroavante em alguns momentos. Então mostra que o Fortaleza não tem organização, até tem peças. O Paulo Baia poderia sim ser uma opção. Melhor do que o próprio Lucas Crispim, que não fez nada na partida, não jogou nada. O Fortaleza ainda tinha o próprio Luca Prior como opção para o meio campo, até sim, melhor do que o Crispim.
1: Sim,
3: então o Alto Ori não pode reclamar de peças ele tinha, e mais uma vez optou em não colocar o Militello no banco de reservas.
2: Denise, vamos falar aqui algumas verdades, né, sobre o Fortaleza. Algumas verdades sobre o Fortaleza precisam ser ditas, né? Diante do CRB, mereceu perder. Empatar foi lucro, porque não jogou nada. Esse é um ponto. Segundo ponto, o elenco do Fortaleza não se comporta como um time que quer subir, Denise.
1: Não
2: se comporta. Não tem vibração, não tem intensidade. É um time moroso, é um time passivo, Denise. Mais uma vez, dentro de casa, né? Essa sequência de resultados, 7 jogos, 1 vitória em casa, é inadmissível. Esse é o segundo ponto. Sabe qual é o terceiro? O Paulo Autori está muito perdido, Denise. Porque ele já entendeu que o time estagnou. Ele mesmo disse isso. Mas aí, como você projeta a estagnação quando você olha para o próprio trabalho e você não consegue fazer algo de diferente? Denise, por que Pedro Henrique ainda é titular do Fortaleza?
1: É essa a pergunta.
2: Qual a explicação? O que é que ele tem feito que justifica a manutenção? Por que é que o Crispim é a opção quando o Fortaleza precisa melhorar ofensivamente? Qual a explicação? Isso está na conta do Alto Ori. Então, o momento do Fortaleza é um momento difícil, porque o Fortaleza, nesse momento, ele não tem se comportado. Apesar de toda a pontuação, apesar da situação na tabela ainda permitir que ele busque o acesso, ele não tem se comportado como um time que quer isso. Pelo menos a gente não tem conseguido visualizar. E esse é um momento ruim, porque ele chega nesse estágio difícil justamente na etapa final da competição.
1: Que não pode acontecer,
2: que é um momento do sprint final, Denise. É todo mundo dizendo, poxa, trabalhei tanto ao longo do ano, agora é buscar a vitória de qualquer jeito, é ter intensidade, é trazer a torcida para perto. Isso o Fortaleza não tem conseguido fazer agora.
1: O torcedor comenta aqui em relação ao Ceará agora, gente. Ó, o Roberto fala assim, ó. Bom dia, eu sou o Roberto da Messejana. Tô começando o programa aqui, gente, escutando vocês, tá? O Ceará só não cai porque os três que estão atrás dele são piores, Gata Show. Ele fez a cartilha inteira pra cair. Só não vai cair por conta dos três que estão atrás dele. Torcedor do Vozão aqui comentando aqui com a gente também. O torcedor tá indignado e com razão, viu, gente? E com razão. Eu tô na ordem aqui escutando vocês, tá, torcedor?
5: Mais um. Olá, bom dia, bom Gata Show, a gata mais linda do Brasil.
1: Oh, coisa boa.
5: E famosa. Um abraço pra você aqui do Zacarão da Tarbofim. Se você quase chora, eu chorei.
1: Ora, se não.
5: Pelo meu time e você pelo seu. Ô, time desgraçado, quando precisa de cravar a permanência e falar negócio meu desse aí, rapaz. É de lascar, viu? Um abraço pra você e a todos aí da mesa aí. Alexandre Malta e o Egói, um abraço pra todos.
1: Beijo pra todo mundo. A Gatinha Show tá chateada, Gata Show. Ô, Fortaleza pra fazer raiva. Olha a cara da Gatinha Show que me mandaram agora, gente. Ô, meu Deus do céu. Quem tá no rádio, pense numa fofula. E tá com cara de bravo, viu? Como é o nome da fofura?
2: Ela, tá com carinho de brava,
1: ela
2: viu?
1: Não tá pra brincadeira não, viu? Ela não está pra brincadeira. Quem caminhou aqui foi o... Ele mandou até um áudio aqui. Bora escutar aqui o áudio, vai.
5: Bom dia, Denise Santiago. Bom que dia. Barbaridade, que vergonha, Denise, Gata Show. Ah. Só decepção, a torcida enche, comparece, mas o time só decepciona.
1: Verdade.
5: Que é o Austin João Grosso, pai da Ana Liz, tricolinda.
1: É o Austin, pai da Ana Liz. Ana Liz, um beijo pra você, Ana Liz, ela tá injuriada.
6: Bom dia, Denise, bom dia, pessoal da bancada, aqui é Vinícius do Bom Jardim.
1: Fala, Vinícius.
6: Rapaz, o Alexandre, ele falou tudo, viu?
1: Foi?
6: Falou tudo. Basta a gente assistir jogos do Novo Horizontino, jogos do Vila Nova. É muito diferente desse time do Fortaleza aí. O time do Fortaleza, os caras andando dentro de campo, sem garra pra disputar a bola, sem garra pra marcar.
1: Canseira,
6: é de,
1: né?
6: Muito diferente de assistir o jogo do Vila Nova, os caras tudo correndo, tudo se ajudando. Esses caras estão jogando aí como se estivesse jogando meio de tabela, como se não estivesse brigando pra subir. Meu Deus me livre, viu?
1: O sentimento é esse mesmo.
2: E quando a gente fala, é sobre a nossa percepção, né?
1: Sim.
2: É claro, Denise, que a gente nunca vai poder avaliar o caráter de alguém e dizer assim, ah, o cara não quer, né? Quando eu falo, o time joga como se não quisesse, é porque a resposta coletiva que ele passa é essa, é de passividade.
1: É.
2: Quando não deveria ser, Denise. Se eu lutei o ano todo por um objetivo, eu tô em casa com 30 mil pessoas me apoiando, eu vou pra cima.
1: Eu tenho que
2: Denise.
1: Matar.
2: E o jogo, o roteiro do jogo, ele é tão assim absurdo, porque o Fortaleza não produziu nada e abriu o placar.
1: Né? Depois o contra, né? Lembra?
2: É, ele abre o placar, contra, né? No momento ali em que a bola sobra e o Maílton, que é o jogador mais decisivo do Fortaleza ofensivamente, marca, né? Escorado do cantinho. Aí tem o gol do CRB, que é com a passividade monstra. O Mucuri, o cara cercado por 4 jogadores, o atleta do CRB, ele vai lá e consegue a finalização da entrada da área, né? Vai conduzindo a bola e marca o gol. Aí, Denise, o Fortaleza ganha um gol. Ele ganhou um gol. Porque a pichotada que os defensores ali da equipe do CRB fizeram, né? O Pedro Castro, né? Que acabou cabeceando para dentro da própria meta. O Fortaleza não fez nada para vencer o primeiro tempo e ele conseguiu vencer. Então ele volta do intervalo ainda com essa possibilidade, Denise. Mas a realidade dos fatos é que ele volta e o CRB volta muito melhor. O CRB produziu bem mais que o Fortaleza. O CRB pareceu mais time que o Fortaleza. E aí eu não tô falando do aspecto individual, eu tô falando do coletivo.
1: Sim.
2: O Fortaleza ficou na roda, Denise. O Fortaleza não sofreu mais porque você tem o João Ricardo no gol. E aí, mesmo assim, ele ainda teve uma oportunidade com o seu Rodriguinho, que entrou mais uma vez de novo. Porque tem a jogada dentro da área, o Rodriguinho recebe a bola dentro da pequena área e ele manda para fora. Mais uma chance desperdiçada. Então, se hoje o Fortaleza não luta pelo acesso, Denise, por pura incompetência da própria equipe.
1: Eita, torcedor que está aqui conosco, que está na televisão, que está no YouTube, está vendo aí as imagens, hein, do nosso querido PJ Lopes, fazendo aí as imagens, captando tudo aí desse jogo, Fortaleza e CRB. Temos mais mensagens? Eu tenho que pedir primeiro intervalo, mas deixa eu escutar aqui a galera. Aperta o play, Gata Show.
7: Bom dia, Gata Show.
1: Bom dia. Oi.
7: O meu cachorro Chico, ele está com raiva, porque eu ia lá.
1: O seu cachorrinho tá com raiva?
7: Não ganhou.
1: Ai, tá certo. E é pro cachorro ficar com raiva, os gatos, pra tudo, viu, minha linda? Ela botou a foto do cachorro com raiva também aqui com a gente. Um beijo, minha linda. Na série do Henrique Jorge com a gente também.
8: Bom
1: fala,
8: dia, gatachô. Bom dia. E bancada, tudo bem?
1: Tudo jóia.
8: Rapaz, eu vejo assim, o Fortaleza não sobe, não. Com esse time aí, se for pro mata-mata, pra ganhar o jogo em casa, pra mim, que eu vejo, não sobe, não, viu?
1: Eu tô
8: complicado aí, mas
1: tá complicado, torcedor.
8: Cada jogo que a gente assiste do Fortaleza tá diminuindo cada vez mais o futebol dos homens. Tá complicado de assistir esse jogo do Fortaleza agora, só pra ter raiva.
1: Tá aí, olha a bronca do torcedor. A Auricélia manda um textão aqui pra gente, deixa eu tentar aqui resumir, a Auricélia, falando sobre o Ceará, que perdeu a oportunidade importante de somar pontos na Série B. Depois de duas vitórias seguidas, esperava-se uma atuação melhor. O time acabou perdendo, com gol sofrido no segundo tempo. O problema é que não adianta vencer as duas partidas e depois deixar os pontos pelo caminho em um jogo como esse, Gata Show. A derrota pode parecer pouco, mas numa competição tão disputada, cada ponto faz a diferença. E é isso mesmo, a Auricélia de Jaguaruana aqui com a gente, falando a torcida apoia, mas o time precisa dar mais resposta em campo, não pode desperdiçar oportunidades. O torcedor Ceará, do Vozão aqui falando com a gente.
2: O Ceará, Denise, assim, eu acho que o torcedor do Ceará, né, e, no geral ele tem essa dimensão, mas era muito importante, Denise, que o próprio Ceará tivesse a dimensão. A derrota para o Botafogo de São Paulo, ela não é uma derrota comum, Denise, não é uma derrota qualquer, porque os impactos dela foram muitos.
1: Muito.
2: Ó, impacto número um, ele não chegou aos 45 pontos que precisava.
1: Sim.
2: Impacto número 2, ele teve uma rodada péssima, porque o Avaí ganhou.
1: Isso.
2: E o Botafogo de São Paulo estava 4 pontos atrás dele, agora só está 1. Então colou junto dele de novo. Impacto número 3, Denise, ele trouxe de novo a um torcedor que já sofreu o ano todo o medo de cair. Porque o time foi tão incompetente em 2025 que o roteiro é muito similar ao que ele tem hoje. 5 jogos para fazer uma vitória. O Ceará não conseguiu e ele tem de novo o mesmo caminho. Então, mesmo que o Ceará tenha 95% de chance de permanecer, o torcedor fica ressabiado.
1: Né?
2: O torcedor fica aflito, porque sabe que o time por si só, né, ele não consegue responder quando precisa nesse momento, né? Não fez isso ano passado. Então, a derrota ela foi muito dura nesse sentido e acho que ainda abala um pouco a moral da equipe, né? Porque o time vinha de 5 jogos de invencibilidade, acaba sofrendo esse duro golpe, então essa não é uma derrota qualquer, foi uma derrota pesada, sim, para os planos do Ceará. O Ceará tem todas as condições de se salvar do rebaixamento, e se salvar já é pouco, mas é a obrigação que o time tem. Então ele precisa fazer isso o quanto antes, Anísio. Tem 5 jogos aí, 2 em casa. Juventude e Goiás. Precisa resolver a parada nesses 2 jogos para não correr mais nenhum risco. E aí, meu amigo, terminar a Série B realmente já olhando para o que vai ser 2027, que vai ser difícil.
1: Eita, meus amigos, estamos aqui reunidos, eita, com Alexandre Mota, Glauber Souza. Deixa eu ver se tu é bom mesmo, Glauber. Ora, se não é bom. Ah.
9: Alexandre Mota.
1: E aí? E aqui, ó, no meu lado esquerdo, temos quem?
10: Liuê Góes.
1: Temos também. Bé.
11: O gostosão.
1: E berra, é agora? Ah, tá.
0: Tem um bode agora.
1: É, aberta, o bode, o José. O bode José. Menino
2: aí
1: bode.
2: Pode fazer
11: o gostosão.
2: Se a sonoplastia do Liuê virar isso?
1: O gostosão.
2: Liuê, aí, bé.
1: Bé. O gostosão.
0: Assim não, né, pá?
2: A pessoa tão criando.
0: Não tem condições, roteiro, não, pá.
1: Já arranja o Diniz trazendo os destaques do Lion e Daniel
2: é o nosso
1: Farias.
2: Cabrito.
1: O Rangel é o nosso cabrito?
2: Não.
1: Ah, tá.
0: Esse padre tá inventando moda.
1: Esse padre tá inventando moda. É. Eu falei que já teremos Rangel Diniz trazendo o Fortaleza e o Alexandre, o nosso cabrito, ó. Temos o bode, o cabrito, a gata, o boi. Esse programa tá bem animal.
2: Quem
1: não
2: é o
1: jogado
2: boi,
1: animal.
2: Denis?
1: Quem é o boi?
2: É o padre, né?
1: É tu, padre. Temos também Daniel Farias, o nosso querido Daniel Farias, trazendo o destaque do Ceará, que só tem ele de destaque.
12: Alô,
1: do Ceará.
12: Farias!
1: Só ele de destaque do Vozão, amigo. Porque eu... Ah, até tu, Melk. Eita, desancorra pra tu, viu? O Melk tava em campo ontem, tava?
2: Tava em espírito, em camisa também, mas não esteve bem
1: corpo,
2: no jogo.
1: Corpo, presença, tá?
2: É, mas não foi só ele não, né?
1: Não,
2: a gente
1: foi,
2: cobra
1: não.
2: Muito dele, e nos momentos em que ele não vai bem, a responsabilidade é que outros sujam, né? Aconteceu contra o Criciúma, não aconteceu contra o Botafogo.
1: Gata Show, o Carpini, por incrível que pareça, tirava mais esforço desse time. Rapaz, quer que eu veja, sabe o quê? O povo falava do Carpini, mas o Carpini jogava ruim, mas trazia resultado.
0: Sim.
1: Pelo menos dentro de casa tinha vitória.
0: O Carpini, Gata Show...
1: E, com licença, dê graças a Deus, está no G6 por conta, sim, de Dr. Carpini, viu?
0: Não, com o Carpini, o Fortaleza em casa tinha uma outra campanha. Fortaleza, como mandante nesse momento, são 34 pontos. Sabe quantos pontos com o Altuori? 9 pontos com o Altuori, em casa. 6 empates e 1 vitória. 3 pontos com o Reinan Santos, aí já faz 12, né? O restante foi o Carpini. O Carpini que conquistou a maior pontuação do Fortaleza em casa.
3: né, na sua campanha. Era uma campanha desastrosa como visitante, sim, mas em casa o Fortaleza venceu seus adversários. Venceu Goiás de goleada, venceu outras equipes, apesar da oscilação que tinha no comando técnico, mas em casa era um time que os outros respeitavam. Agora, todo adversário vem e consegue tirar pontos do Fortaleza, conquistar pontos contra o tricolor de aço do PC no comando do técnico Paulo Autuori. O que chama atenção é isso, que o Autuori sempre elogiou a presença do torcedor, vinha aqui, o torcedor incomodava, e ele não conseguiu trazer isso a seu favor no comando técnico do Fortaleza.
2: A gente tem que ter cuidado com esse tipo de análise, né, Denise? Para não transmitir a ideia de que com o Carpini era bom, porque não era.
1: Não, não era.
2: O Fortaleza
1: não.
2: Joga
1: abaixo. Eu tô falando
2: abaixo
1: de resultado, trazer
2: não,
1: resultado.
2: Não, mas os resultados fora de casa eram péssimos, Denise. Se você coloca na balança os dois, dá no mesmo. O problema é que o autor não foi a mudança que se esperava dele. Agora, dizer que ele, o Carpini era melhor que ele, não era. Os dois fizeram trabalhos que são aquens. Porque o Fortaleza faz uma Série B abaixo, desde o início. A primeira rodada já aparecia um aviso, né? 4-0 para o Botafogo de São Paulo.
1: Sim.
2: Já foi, assim, desastrosa. Aí, ao longo do torneio, ele nunca conseguiu ser o que ele prometeu ser. O Carpini entrou no Fortaleza, em janeiro, falando que era o time a ser batido.
1: É.
2: E ele saiu demitido depois de perder. Foi abatido pelo Vila Nova. Então, é isso. Fora de casa, o Fortaleza, o Carpini não produzia nada. Em casa, ele ganhava. O time do Autuori, em casa, não consegue jogar, não ganha de jeito nenhum, e fora de casa teve alguns resultados. Eu não acho que dá para colocar apenas na conta do Carpini estar no G6. Eu acho que o time, no geral, ele sempre esteve por ali. Agora, ele nunca conseguiu ser o time que ele projetou ser, que ele prometeu. E o problema atual, Denise, é que, nesse momento, o time não tem desempenho nem resultado. Pelo menos essa partida, isso ficou muito nítido, né? Para todo mundo. Poderia ter tido uma ressalva se ele tivesse vencido, não o fez. Então, isso é o que liga o alerta nesse momento. E é isso que faz, Denise, a pressão em torno do Autuori aumentar. O Autuori é amigo do CEO, né, o Pedro Martins, mas fato é, Denise, se ele não obtém nenhum resultado contra o Sport, a pressão no nome dele vai aumentar.
1: Mas você acha que nessa reta final corre algum risco de sair?
2: Denise, o que foi dito aqui, né, pela diretoria do Fortaleza é que eles estariam dispostos a fazer qualquer coisa pelo bem do Fortaleza. Até o capitão do Fortaleza foi mandado embora, o Brits. O Carpini foi demitido quando o time tinha resultado, mas não tinha desempenho. Restam 5 jogos. Não é momento de jogar tudo, dizer que não tem mais nada. Não é verdade, o time está lá. Agora o jogo contra o Sport se torna uma provação ainda maior para o técnico Paulo Autuori. Porque ele disse que estagnou o próprio trabalho. Então cabe a ele dar uma resposta. Só que o tempo está acabando, ele precisa dar uma resposta de forma imediata. Esse é o desafio que o Paulo Autuori vai precisar fazer a partir de agora, encontrar uma alternativa, ou se não tem alternativa, encontrar pelo menos o resultado.
3: E são 2 jogos fora de casa. É uma notícia que antes preocupava, mas hoje é animadora, porque fora de casa o Fortaleza tem conquistado seus melhores resultados com o Autuori nessa Série B. O Alexandre falou, jogo contra o Sport e depois tem a Ponte Preta. São os 2 jogos do Fortaleza antes das partidas que terá daqui para frente, atuando como mandante. E ontem eu falei na transmissão, pois a transmissão, Gata Show, é sobre a questão do resultado do Fortaleza. O Fortaleza, nesses 2 jogos que tem fora de casa, 6 pontos é o ideal. 4 pontos nesses 2 jogos longe pode ser aceitável, mas voltar com menos disso pode ser prejudicial para o sonho do acesso à Série A.
1: Pode ser, não. Se voltar com menos disso, meu amigo, é prejudicial, valendo para os objetivos.
2: Denise, bora... tem uma pergunta aqui.
1: Diga lá.
2: Eu acho que é um torcedor do Ceará, né, que está fazendo essa pergunta. Eu estou só conferindo aqui rapidinho, né? Ele está fazendo a seguinte pergunta. Ele está pedindo, né, para a gente explicar aqui. É o Edgar. Um abraço para o Edgar Teles. Ele está falando. Pergunta aí se o rebaixamento, a pontuação é 48 pontos e não 45, né? Como alguns times venceram, aí se faz esse novo cálculo, né? Denise, é o seguinte, ó, se você atinge 48 pontos, a sua chance de rebaixamento ela é de 5%. Já se você atinge, Denise, 45 pontos, ela é de 58%. Ou seja, né, 58% ainda é uma chance que não é tão elevada, né? Não é um risco, é uma pontuação que todo mundo julga que é a pontuação mágica. Mas fato é, se todo mundo da parte de baixo vencer os seus compromissos, essa pontuação pode aumentar, né? Nesse caso, o que a gente tem? O Avaí venceu dois jogos seguidos e o Botafogo de São Paulo também. Então já são dois times aí que estão tentando engatar uma reação na competição. Próxima rodada, o que, que a gente espera da vida? O time do Ceará vai enfrentar o Juventude. É, Juventude hoje, terceiro colocado, então um jogo muito difícil. O time do Avaí, Denise, enfrenta o Athletic. Só que o Avaí joga na Ressacada. E o Athletic, Denise, ladeira abaixo total. Quatro jogos que não vence
1: tá
2: ninguém.
1: Tá caindo demais, é.
2: E aí tem o outro jogo, que é o Botafogo de São Paulo, enfrentando o CRB. Esse mesmo CRB que deu trabalho aí à equipe do Fortaleza. Então, próxima rodada é uma rodada difícil, né? Para o Ceará e para o Botafogo de São Paulo. Em contrapartida, o time do Avaí tem um jogo que pode ser mais acessível em casa.
1: Bora falar mais sobre essa rodada, os próximos compromissos e repercutir também o que aconteceu ontem neste feriadão, viu, torcedor?
9: Na hora do comercial.
1: Vou pedir o comercial, macho, se acalme. Já já eu volto com a sua participação também, tá, torcedor? Não sai daí.

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1: Olha a hora! Meio-dia, 42 minutinhos. Deixa eu voltar a escutar a galera aqui, Gato Show. Eu sou de Sobral, eu sou o vozão. Bora escutar a galera lá de Sobral, vai, agora.
2: Gato Show, boa tarde. Aqui é Paulo Tavares, de Sobral, torcedor do Vozão.
1: Fala, Paulo.
2: Resumindo, o Ceará não está bom. O Botafogo é muito pior do que o Ceará. Agora, pior do que os dois, esse técnico do Ceará que é covarde. Escala um time que fica só na retaguarda, podendo ter escalado um time para partir para cima do Botafogo, que eu tenho certeza que teria ganho o jogo. Deixando Vina, Rian... Pra substituir esse pessoal aí aos 30 minutos do segundo tempo.
1: Não tá jogando,
2: treinador muito frouxo e covarde. Só isso. O culpado foi ele da derrota do Ceará. Culpado...
1: Amigo, o Vina não pôde jogar, não. O Vina tava suspenso.
3: É, nem campo.
1: Nem viajou.
3: Né? Assim, eu não acho. Eu não. Nesse sentido aí, com muita sinceridade, eu não penso dessa forma, não. Entendo a crítica, mas assim, ele fez essa mesma estratégia, Denise. Ele tava 5 jogos sem perder. Ele fez a mesma estratégia. Todos os jogos a gente fala sobre isso. O Ceará joga mais no segundo tempo. Ele, inclusive, admitiu isso na coletiva. O jogo estava parelho, estava equilibrado. Eu esperei as mudanças do Botafogo para fazer as minhas mudanças. Quando eu estava melhor no jogo, sofri um gol. E depois que eu sofri o gol, meu time se desorganizou. Ele mesmo falou sobre isso. Então, eu não percebo, Denise, o Daniel Paulista sendo covarde, tendo medo. Acho que não. Muitas vezes, inclusive, ele faz mudanças para o time se tornar mais ofensivo. Essa é uma realidade. Também a gente não pode aqui, por conta de um resultado, mudar tudo que a gente disse. O Ceará, ele melhora no segundo tempo. Essa é uma realidade, Denise. Nos últimos jogos tem sido assim. Falar isso, significa que está tudo bem? Óbvio que não. Agora é fato, esse jogo era um jogo vital. O Ceará teve uma postura péssima, coletivamente não jogou nada. E o que eu mais lamentei foi o fato de personagens que se espera muito não terem ido bem. O Saulo Mineiro, péssimo jogo, e o Melk apagado. Então ele precisa ir se recuperar para tentar recuperar essa pontuação e resolver a vida dele no próximo compromisso contra o Juventude.
1: Bora dar um oi aqui para os nossos repórteres. A gente começa com Rangel, falando aqui sobre o Fortaleza. Rangel, teve um destaque nesse jogo, não foi, Rangel? Rangel Diniz, a vinheta dele. A vinheta está em produção, viu, Glauber Souza? Você arrasa na vinheta do Rangel. Não faça a linha pod. Enquanto não está 100%, a Gata Show te chama. Fala, Rangel.
4: Tá certo.
1: Deixa. O Glauber tá querendo te... O Glauber tá querendo te Glauber,
5: sabotar. Agora foi? Agora sim.
1: Ah, Glauber, não faça essa linha, não.
6: Faça isso não, padre.
5: Rapaz, não me deram vinheta, cortaram meu áudio.
1: Glauber, tá vendo?
6: É o trote do padre.
1: É o trote do padre, viu?
5: Começa assim mesmo, né? É pra moldar caráter, né?
1: Vamos lá pro destaque.
5: Ótimo dia pra você, Denise, pra toda a bancada e pra quem acompanha de casa. Só dá pra falar um destaque do Fortaleza ontem, e o nome é João Ricardo. Mais uma vez... O Fortaleza, dentro de casa, decepcionou, esteve à frente do placar duas vezes e cedeu um empate, mas a verdade, Denise, é que podia ter sofrido mais gols e ter perdido o jogo. E só não perdeu por conta do João Ricardo na meta, porque teve pelo menos 3 ou 4 chances dentro da área, nos pés do Mikael, que é o artilheiro do Brasil no ano, que o João Ricardo conseguiu parar. Senão o Fortaleza não só não teria vencido em casa, como ainda teria saído com uma derrota.
1: É isso aí, o João Ricardo foi o São João Ricardo... Mais uma vez. Já, Rangel, a gente coloca aqui o técnico Paulo Autuori comentando, né, sobre esse compromisso, essa partida. Próximo jogo contra o Sport, né, já tem a representação hoje. Já pensando aí nesses próximos compromissos. Daniel Farias, tem algum destaque? Richard, ó, o Richard salvou, viu, também. São Richard e São João Ricardo, os dois, ó. No coração da Gata Show. Aperta o play, chama o homem, vai.
7: Daniel Farias. Bom dia, Gata Show. Pois é, rapaz, é difícil a gente pontuar destaques do Ceará. Uma partida muito ruim, derrota por 1-0 para o Botafogo de Ribeirão Preto. Derrota num jogo de 6 pontos, confronto direto nessa luta contra o rebaixamento. O Ceará acaba voltando a tropeçar depois de 5 jogos de invencibilidade. Se não tivesse, Denise, 2 jogadores ali naquele sistema defensivo, no caso, falo do goleiro Richard e também do zagueiro Luiz Otávio, o Ceará teria, inclusive, perdido demais. Até o próprio Daniel Paulista falou isso na coletiva, ó. Botafogo teve oportunidades de sair lá do estádio Santa Cruz com um placar mais elástico, vencendo por mais de 1-0. Richard fez boas defesas, tanto no primeiro como no segundo tempo. E o Luiz Otávio fez mais uma boa partida, conseguiu ali fazer alguns cortes importantes, né? E o destaque negativo, Denis, fica para o restante do time. A verdade é essa, os jogadores do Ceará muito abaixo do que se esperava. Vocês já pontuaram aí, Melk abaixo. Deu até para a gente perceber ali que em alguns momentos, Denis, ele levava ali a mão ao pé, pé esquerdo, que foi justamente onde ele sofreu a lesão que o deixou de fora do jogo anterior contra o Criciúma. A gente não tem informação se o Melk jogou no sacrifício ou algo do tipo. Ele viajou, foi liberado pelo departamento médico, mas aparentemente não estava tão bem, tecnicamente falando. Saulo Mineiro também muito abaixo. O próprio Júlio César, queria até perguntar para vocês, vocês acham que o Júlio César falhou ali naquele lance do gol? Porque ele, o Morelli tenta a finalização, o Júlio César tira a bola, mas ele tira para o meio da área, ela cai nos pés do Igor Kleber, ex-jogador do Ceará, aplicou ali a lei do ex. Queria até perguntar para vocês, o Júlio César, na opinião de vocês, falhou naquele lance ali do gol do Botafogo?
1: Dani, acho que foi o sistema todinho defensivo. É o lance agora, ó. O Richard bate o tiro de meta, que parece que deu um contra-ataque. Agora, ó. Olha a defesa do Ceará, gente. O Ceará tá de branco, tá? Livre, livre, livre no cruzamento, rebote ao Igor Kleber. Acho que a defesa todinha.
6: Mas o Júlio foi um dos principais,
1: né? Foi o principal, né? Deu uma vacilada, né? Passou ali por trás dele, né?
6: Sim. A jogada estilo Rafael Ramos. O Ceará levou muitos gols assim.
1: Não fale o nome desse homem não que atrai, mas pelo amor de Deus.
3: Mas é uma realidade, né?
1: Eita,
3: ele falhou, Denis. Ele foi escolhido porque era a opção mais... Como é que a gente pode falar?
1: Acessível.
7: Segura.
3: É, mas, menos mais ruim. Mais segura. E ele deu essa pichotada aí, né, Denis? O gol acaba acontecendo com um corte meio irregular, né? É, o Ceará sofrendo contra-ataque. Então, sem sombra de dúvidas, ele não foi bem, não.
1: Eita, aí eu faço a pergunta pra vocês, Daniel e Rangel. Até rimou, vocês poderiam fazer uma dupla sertaneja. Os Els do Jogada. Aí eu pergunto pra vocês, gente. O que é que tá acontecendo, hein? Caiu de produção o Ceará, foi o cansaço. O Saulo Mineiro que não tá rendendo do jeito que o torcedor espera. A gente, o Daniel, falava muito em relação... o tempo de trabalho lá na China era diferente do Brasil. Tem um tempo de adaptação, fuso horário... Mas será que não já deu tempo? O cara já ficou machucado, o atleta já voltou a treinar, já está sendo aí acionado. E aí, o que é que está acontecendo, hein, Daniel?
7: Pois é, Denise, é até difícil a gente explicar. O Saulo Mineiro, a verdade é que ele não tem conseguido fazer uma boa apresentação desde que ele retornou ao Ceará. Né? O último jogo ele estava fora do jogo contra o Criciúma. Os dois últimos jogos do Ceará, na verdade, ele não contou com o Saulo Mineiro por conta de um problema muscular. A gente falou disso, ele estava jogando poucos minutos lá no futebol chinês. Quando voltou aqui para o Brasil, vestindo a camisa do Ceará, já começou a jogar logo como titular, jogando 90 minutos. Então, esse desgaste foi natural, mas em termos técnicos, o Saulo Mineiro está distante ainda daquilo que a gente projetava, daquilo que o próprio torcedor do Ceará imaginava. Um jogador decisivo, um jogador que marca os seus gols, um jogador que atrai a marcação para liberar o espaço para outros jogadores. É bem verdade que antes disso o Ceará vinha conseguindo os resultados. Mas se a gente olha especificamente para a figura do Saulo Mineiro, está muito abaixo daquilo que se esperava, tanto é que não balançou as redes. E lembrando, o Ceará fez todo um esforço, Denis, para contar com o Saulo Mineiro antes, porque você vai lembrar, ele estava suspenso, né? Ia ficar ali 3 jogos afastado do time do Ceará. O Ceará pagou um valor por fora para conseguir reverter essa suspensão do Saulo Mineiro, para ter ele à disposição, mas esportivamente falando, o Saulo Mineiro em si ainda não tem trazido muito retorno ao Ceará. Sobre o time, a gente avalia também esse aspecto do cansaço, né? Esse aspecto físico foi sempre algo muito destacado pela gente e pelo próprio Daniel Paulista. O Ceará cresce no segundo tempo. Ontem, pelo menos na minha percepção, parecia um Ceará já um pouco mais moroso, né? Menos intensidade, menos força física. Claro que a gente pensa também, o Ceará jogou quinta-feira, treinou sexta, no sábado já viajou, foi uma rotina um pouco mais puxada, mas nessa reta final, Denis, é puxado mesmo, é o momento de você dar aquele sprint final. A parte boa, a boa notícia, a gente pode falar assim, é que agora o Ceará tem 2 jogos seguidos dentro de casa, mas a gente vai já falar mais sobre esse aspecto.
1: Dani, valeu, Dani, fica aqui com a gente para escutar também Daniel Paulista. E Rangel, o técnico Paulo Autuori chegou no teto, amigo, chegou. Eita, Maria.
5: Olha, Denise, a questão é que até ele mesmo acha que chegou no teto, tá? Porque durante a partida, se a gente observar, muitos erros de domínio de jogadores perto da linha lateral ou erros de passe, ele se irritava com muita facilidade. Ontem o Autuori chegou na coletiva e foi dito, né, aquela questão de que seriam 15 minutos, ele falou que precisava ser menos tempo, já se irritou, colocou a culpa nele mesmo, claro, pela organização da equipe, mas a verdade é que a parte técnica da equipe também irrita muito ele, né? A questão da qualidade mesmo dos jogadores. Isso tem ficado muito claro. Agora, Denise, o mata-mata da Série B pro Fortaleza, o mata-mata de acesso já começou, tá? Porque depois desse jogo, agora restam apenas 5 compromissos pro Fortaleza e 4 deles são jogos de confrontos diretos. Então, assim, o que antes parecia muito próximo de uma briga por G2, tudo bem, ainda são apenas 3 pontos de diferença. Mas tem que olhar também para a régua ali do G6, né? Porque outros times estão chegando, o próprio CRB, o Atlético Goianiense, e os jogos finais do Fortaleza vão ser cruciais. Logo a gente passa a agenda aqui para vocês.
1: Verdade, viu, Rangel? Serão partidas aqui cruciais, já no clima de mata-mata. Você tem razão em resgatar aí esse detalhe. Deixa eu aproveitar, Bia, que tu chegou. 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Show de bola! Lembrando, jogada, agora, que nós vamos para propaganda eleitoral gratuita, não é isso, padre? Quem tá no rádio? Só na rádio, você me avisa para eu me despedir aqui da galera, meio-dia, e a gente continua aqui na rádio, a gente continua aqui no YouTube, e continua com a galera também. Hoje eu quero escutar... Gente, hoje a participação tá demais, e eu quero liberar essa galera, porque eu sei que a galera está indignada. Gostou aí?
4: Eu tô indignado!
1: Da minha entonação, querido?
6: Engata show. E tem que estar mesmo a galera, né? Conta desse feriado que foi péssimo pro futebol cearense.
1: Gente, pelo amor... É tanto... Eu fico pensando, sabe, Alexandre?
3: Que você
1: tanto
3: pensa?
1: Sufoco besta que a gente passa. É. Ceará podendo ter... Eu vou até ler esse texto aqui do torcedor, falou assim: Denise, me diga uma coisa. O Botafogo não tem direito de ganhar em casa também, não? Já são 11 em campo. Por que que quando ganha é mérito do Ceará e quando perde nunca é mérito do adversário? Ninguém tá dizendo que é mérito e desmérito, não. É mérito. O Botafogo, o jogo foi péssimo para ele também. Ele conseguiu se eficaz numa bola, numa falha da defesa e fez o gol. Parabéns, Botafogo. O que a gente tá falando, Roberto Baggio, que sempre aqui com a gente, participa também do nosso YouTube.
3: Sim.
1: O que nós estamos falando é da incompetência do Ceará, que poderia ter garantido os 45 pontos ontem. E dá um alívio, sabe, Liwei? A sensação que a gente tem, eu pelo menos fico com essa sensação, que quer ficar no sufoco todo o tempo, Alexandre. Tanto o Ceará como Fortaleza.
3: Viciado em sofrer. Tem gente que é viciada em adrenalina, né, Denise?
1: Não, eu não gosto de tipo de adrenalina,
3: viciado,
1: não.
3: Viciado em adrenalina.
1: Não gosto mesmo, tô fora
3: dessa adrenalina.
1: O torcedor
3: do Ceará não é, mas o Ceará dos últimos anos é. A campanha, sabe, do Ceará é medíocre, né, Denise?
1: Ah, é, gente,
3: não,
1: pelo
3: amor
1: de Deus.
3: Não, ela sempre foi, né? A temporada do Ceará é péssima, a campanha é medíocre. E no momento em que ele teve chance de tentar se provar, poderia até... A chance de acesso era mínima, né? A gente sempre falou sobre isso aqui. Mas você, pelo menos, alimenta um pouco de esperança na reta,
1: sim,
3: final, de tentar embalar. o Ceará não conseguiu, né? Ontem ele enterrou essa chance e agora ele corre um pouco de risco, né? Ele traz novamente a aflição, né? Que era desnecessária. Então, eu entendo. Você vai falar sobre os métodos do adversário. O adversário não fez força nenhuma, Roberto, para vencer o Ceará. Qual foi a grande exibição que o Botafogo de São Paulo teve?
1: O que o Botafogo fez, né?
3: Assim, não aconteceu. O Ceará perdeu uma chance com o Saulo, o Ceará teve uma falta com o Zanocello. O Ceará, no geral, produziu menos que o adversário. E aí eu fico também com uma outra sensação. O Daniel Farias pode até me recordar aqui. Mas eu acho que o Ceará perdeu na ida e na volta.
5: Sim.
3: De 6 pontos contra o Botafogo de São Paulo, o Ceará somou 0, Denise.
1: É brincadeira.
3: Isso aí é um retrato da campanha do Ceará. Que não consegue se sobressair ao Botafogo de São Paulo, jogando em casa e fora dele. É por isso que agora, restando 5 jogos para o campeonato acabar, a diferença de pontos entre os dois times é 1. Só que os dois times estão lá, abraçados na parte de baixo da tabela de classificação. Então, é uma campanha muito ruim, que vai ganhar um pouquinho de termômetro negativo, um pouquinho de caldo ali na etapa final, que não precisava. E faz parte aí desse grande aspecto, né, Denise, de oscilação de temporada, de uma temporada abaixo e de um jogo específico em que os jogadores não foram bem. Não dá pra culpar o Daniel Paulista nesse recorte, porque realmente ele engatou 5 jogos de invencibilidade. Iria perder em algum momento. O que chama a atenção é a derrota vir depois que somos 42 pontos. Como se, mais uma vez, a acomodação tomasse de conta. E isso é o que o Ceará precisa evitar.
1: Bora escutar a galera aqui, bora. Bora lá, bora lá. Aperta o play, Gata
0: Você
1: Show.
0: Na jogada. Você
1: Gata
0: na jogada.
1: Show, vou ler aqui, gente. Vamos separar aqui, vou combinar aqui. A gente tá recebendo muitas mensagens, eu quero escutar todo mundo, tá? Hoje são 11h59, bora até 12h15, 12h20, ver se eu consigo escutar geral aqui, viu, Glauber? Não briga comigo, não. Ó, a turma que escreveu aqui, Denise, bom dia. Onde estão os meios de campo do Fortaleza? Por qual motivo... A gente vai escutando e vai debatendo aqui, tá? Junto com todo mundo. Por qual motivo a insistência no PH, no Luiz Fernando, que não estão rendendo? E o Miritelo, por que que não tá jogando? É o Ismael Souza de Canidezinho. O Rangel pode até reforçar. O Miritelo tá na lista. Você não esqueceu de anotar o nome do Miritelo? Foi, amigo?
5: Tá na lista, viu? O Miritelo tava na lista de relacionados, assim como no jogo passado. Ele não entrou por opção mesmo, então... Assim, antes disso, ele teve aquela punição, passou jogos fora, depois o autor decidiu não levar ele para os jogos. Aí, na verdade,
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0: desses atacantes que não presta pra nada, nem eu com a perna quebrada aqui. Eu não perco esses gols e não jogo ruim assim não. Desse jeito, não, Gatachô. Pelo amor de Deus.
1: Tá difícil, não, tá difícil. Torcedor, não, não quebra a perna, não.
2: E até trazer o Rangel pra essa conversa. Vocês acham aí que o Fortaleza ainda consegue o G2? 6-3 aí? Rangel, Gatachô e Liuê?
1: Pela tabela de classificação, bora botar o pé no chão, né? Bora lá.
2: É, vamos lá, diz aí o que tu acha.
1: Vamos rodar aqui, bora rodar aqui. Chegou aqui o Cícero pra falar se Fortaleza vai garantir esse segundo lugar ou não vai. Pela tabela de classificação, só são 3 pontos de diferença. Voltamos aqui na verdinha. Torcedor tricolor, nós deixamos fazendo a pergunta. Você acha que o Fortaleza garante pelo menos a vaga no G2 sem passar pelos playoffs? Participa com a gente, vai no 988-87306. Se a gente for olhar pela tabela, numeração, não quero saber de desempenho, tá? Tô falando de tabela. Só são 3 pontos de diferença. Não é isso, Rangel? Isso. Né? O Juventude vai enfrentar o Ceará, próximo jogo, né? E o Fortaleza vai enfrentar o Sport no próximo jogo.
2: Ambos fora de casa.
1: Ambos fora de casa. Esperar aqui esse resultado. Beleza. Dependendo de tropeço de um, tropeço do outro, a situação fica até mais favorável.
2: Cara, o Novo Horizontino... É um confronto de líder contra vice-líder.
1: Isso. O Novo Horizontino
2: Vila Nova enfrentar e o Novo Horizontino se enfrentam.
1: Vila Nova. Melhor ainda.
2: Um tira ponto do outro.
1: Um vai tirar ponto do outro. Exatamente. Então, assim... Depende de quem, torcedor? Do próprio Fortaleza.
2: Mas você acredita que ao fim do campeonato ele estará... Ele pode ir pro G2?
1: Se ele melhorar o rendimento nessas 5 rodadas, assim, a faca no dente, ele pode. Mas com o futebol que tá aí, não vai não.
2: E tu, Rangel?
3: Denise, olha, a matemática do momento, tá? É, em tese, a pontuação mágica para você ficar no G2 hoje é de 69 pontos, que é o que aponta a UFMG, pelo menos. Claro que você pode classificar com menos, também depende das outras equipes, mas o número mágico que garante o acesso, dá pelo menos 97% de chance para subir direto, é de 69 pontos. Hoje, o Fortaleza precisaria fazer 12, ou seja, ganhar 4 dos 5 jogos restantes. E dos 5 jogos restantes, o Fortaleza vai ter Sport, Ponte Preta, Atlético Goianiense, Novo Horizontino e termina a competição jogando contra o Vila Nova em casa. Então, assim... A missão é difícil. O Fortaleza brigou durante o campeonato inteiro pelo G2. E é claro que são apenas 3 pontos de diferença e que os outros times também jogam. Tem esse ponto e também tem confrontos diretos. Tanto o Novo Horizontino como o Vila Nova, eles inclusive se enfrentam. Agora, o G6 está bem mais palpável. Hoje o Fortaleza tem 13% de chance de terminar a competição dentro do G2 e tem cerca de 76% de chance de terminar entre a terceira posição e a sexta. E lembrando, o terceiro e o quarto lugar, eles têm a vantagem de, no mata-mata do acesso, eles jogarem por placares iguais ou então também por empate. Não tem disputa por pênalti, né? Esse é o regulamento da nova Série B, né? Então, assim, a missão é difícil, mas eu acredito que o Fortaleza termina pelo menos no G6.
1: No G6, acredito que sim. Agora, G6, se for pra mata-mata, torcedor, não sei não, viu?
4: Aí o bicho pega. Assim, com essa sequência e com a pontuação pra você ter que vencer 4 de 5 jogos contra adversários diretos e analisando o momento do Fortaleza. O time não tá desempenhando bom futebol e sem contar que esses adversários, muitos deles, vivem um momento melhor do que o do Fortaleza hoje. Então, eu não acredito que o Fortaleza vai alcançar o G2, que vai ficar entre os 6, sim, e que vai disputar os playoffs. Aí, onde a situação piora, independente da questão do Fortaleza daqui para frente, a posição, o time, se não tiver uma mudança no astral, chega totalmente desmotivado para os playoffs, que é final. São 2 partidas para você decidir o seu futuro. E hoje o Fortaleza é um time que não passa uma devida confiança. Quando a gente vai olhar, Gata Show, hoje Fortaleza, junto com Sport e Atlético, são os times que mais empatam na competição, né? Só perdendo pro Cuiabá. O Fortaleza tem 12 empates, 8 deles com o técnico Paulo Autuori. Então, um time que empata muito, que não tá jogando futebol, eu vejo que não passa uma confiança para avançar e para tentar uma vaga aí, quem sabe, na Série A do Campeonato Brasileiro. Mas tem um potencial. Tem jogadores que podem fazer essa diferença. Se o Fortaleza se encontrar, é um dos sérios candidatos ao acesso à próxima Série A do Brasileirão.
2: No G6, ele vai ficar.
1: Não, é G2, bora lá pro G2.
2: No G6, na minha opinião, ele vai ficar. Ele pode não ficar? Óbvio, se ele não ganhar mais, só empatar até o fim do campeonato, vai ser difícil, né? Aí o CRB hoje é o parâmetro dele. O CRB está 5 pontos atrás do Fortaleza. Já são 2 rodadas, restam 5. Teria que tirar a diferença em 3. Não é uma situação tão simples. Então, no G6, eu acredito que o Fortaleza vai terminar. Agora, no G2, Anís, jogando como está, não. É. Jogando como ele está, ele não vai terminar no G2. Não tem nenhuma chance. É, porque o Fortaleza, Denis, vamos lá, olhar os últimos 3 jogos, pra gente ser muito...
1: Analise aí.
2: É, só pra ser sincero com o desempenho, né? Contra o CRB, Denis, não jogou nada, era pra ter perdido, empatou. No jogo anterior, Denis, ele ganhou do América jogando muito mal. No jogo anterior, ele empatou com o Náutico também jogando mal. Então, assim, essa é a grande questão, né? O Fortaleza, ele vem jogando mal. Ele precisa melhorar o seu desempenho e também o seu resultado. Os empates, eles minam muito a situação, mas agora ele tem 2 jogos, o quê? Como visitante. É um ambiente, teoricamente, em que os resultados aparecem para o Paulo Autuori. Ele vai precisar voltar realmente desses jogos fora de casa, Anís, com aí 4 de 6 pontos. Ele precisa voltar com uma vitória e um empate. E se o próximo jogo for empate, já aumenta muito a pressão em torno do Paulo Autuori. Essa é a grande questão. Hoje, eu imagino que a briga do Fortaleza realmente está ali para ficar no G4. Hoje, né? Pelo nível de futebol que ele tem apresentado, ele pode melhorar. Ele tem confrontos diretos, o Rangel acabou de listar. Ele já está no mata-mata dele, né? Nas 2 últimas rodadas, ele tem totais condições de tentar vencer o Vila e tirar 3 pontos de diferença. Mas pelo futebol apresentado hoje, ele hoje está na briga pelo playoff mesmo, né? E é uma briga ruim, Denis, porque ele está, nesse momento, oscilando para baixo. Em um momento um momento decisivo, de tensão. O playoff, meu amigo, a tensão é triplicada, né? A atmosfera, o ambiente é isso. Se chegar no playoff, o torcedor não pode ir pro estádio, o time vai se comportar como? Então, são dúvidas, né, que ficam aí no ar. Se empatar 2 jogos, estando nos playoffs, se você for 3º ou 4º, você sobe. Se não for, aí a gente abre um problema difícil também. Estão questionando aqui na interna, né, o nome, playoff.
1: É.
2: Foi como a CBF chamou, né? A CBF chama a próxima fase da Série B de playoff, que é colocar o 3º contra o 6º, o 4º contra o 5º lugar.
4: Playoffs do acesso, mas assim, eu não olho com muito otimismo essa sequência final do Fortaleza. Os 5 próximos jogos do Tricolor, vamos lá. Torcedor que está em casa acompanhando, o Sport. O Sport, nesse momento, é o 7º. Vai jogar em casa contra o Fortaleza, apesar de ser um freguês do Tricolor, é um time que precisa vencer para entrar no G6.
1: Que tá na luta ali, né?
4: É, tá na luta. É o 8º fazendo a correção, o 7º é o CRB. Então tá na luta para entrar no G6. O adversário mais frágil que o Fortaleza vai ter daqui para frente é a Ponte Preta, que já é na sequência. O jogo na sequência contra a equipe do Sport. Depois, o time do Fortaleza vai encarar o Atlético Goianiense. O Atlético Goianiense na Arena Castelão. O Atlético tentando também essa vaga no G6.
1: Que já está, né?
4: Nesse momento é o 6º colocado. Então, um adversário para lá de difícil em casa, onde Fortaleza não está bem. Depois tem o Grêmio Novo Horizontino, que pode ser um jogo, Gata Show, a depender do que o Grêmio Novo Horizontino vai fazer daqui para frente, pode ser um jogo do acesso do Novo Horizontino de forma direta. O Novo Horizontino é o 2º colocado. E termina a competição contra o Vila Nova. Jogo na Arena Castelão, que pode ser o jogo do título do Vila Nova. Se for com essa média de pontuação, Vila Nova pode chegar nessa última rodada precisando empatar ou até mesmo vencer para conquistar o título da Série B. Então mostra que é uma sequência desgastante e muito complicada para o Fortaleza.
1: Aí eu pergunto para vocês, para o técnico Paulo Autuori, dá uma reviravolta, Alexandre, Rangel, meu querido Liuê, precisa chacoalhar esse time. E chacoalhar esse time requer mudanças. Vocês acreditam que ele vai poder fazer? Vai fazer isso? É colocar Meritelo? É dar oportunidade pro Luca Prior? É deixar o Luiz Fernando no banco? É deixar o Pedro Henrique no banco? Ter esse poder ele tem, mas ter essa atitude de chacoalhar esse time? Será que ele não tá vendo essa realidade?
2: Não, eu acho que ele tem dimensão de que o time tá muito mal, porque ele mesmo admitiu isso, pois é, né? Ele já chegou na coletiva falando, serão poucas perguntas, vai ser rápido, eu não tenho muito o que dizer, o time foi péssimo. A culpa é minha, eu sou o responsável e tal, e tal, e tal. Então, Denis, está muito claro que ele sabe qual é o problema, né? A grande questão aí é ele junto dos seus... O Fortaleza tem três técnicos no banco de reserva, meu povo. Pelo amor de Deus. É Bernardo, Franco, Reinan Santos e Paulo Autori.
1: Era melhor esses deixar só o Reinaldo e o Bernardo. Deixa os dois aí.
2: Esses homens têm que entrar em um consenso, entendeu?
4: 30 minutos para cada. Cada um comanda 30 minutos.
2: São três técnicos à beira do campo. Então, assim, ele tem que buscar soluções no dia a dia, né, Denise? Como não encontrar soluções? Insistindo no erro, né? Você já viu errar e seguir insistindo, aí já vira teimosia. Pedro Henrique, Luiz Fernando, Rodriguinho, o próprio Gasol.
1: E ele tem peças que possam substituí-los, pelo menos para melhorar a qualidade técnica?
2: A altura, né? Talvez quase a tu fala não, isso. A altura tem, não. Porque jogando ruim
1: pois
2: qualquer um joga,
1: né? Pois é, eu quis falar e voltei.
2: Exatamente,
1: né?
2: A altura qualquer um tem, mas... Ele deveria ter, né, Denise? O Fortaleza sem o Wellington, que muitos torcedores cobram, né? Por que ele não vira titular nesse
1: jogou
2: momento?
1: Ontem, né?
2: Pois é, trouxe um calorzinho para a reta final do jogo, né? Ontem
1: eu gostei
2: tentou...
1: muito do Cantillo.
2: Pois é, o Rodrigão saiu, né? O Rodrigão que ele chama. Não fazia sentido a saída do Rodrigão. O CRB estava dominando o meio campo ficou aberto. Crispim andando, né? Assim, no jeito que eu tô hoje fisicamente, treinando uma semaninha, eu corro mais. Precisa se movimentar, Denise. E isso o time do Fortaleza, alguns jogadores não têm feito. Então, acho que a teimosia do técnico Paulo Autori, ela está inserida nisso, né? Na insistência em nomes que não conseguem render. E quando a gente fala isso, não é assim, poxa, vocês sempre falam dos mesmos nomes, mas é porque os mesmos nomes sempre jogam. Não dá nem para a gente dizer, testou o fulano e ele não foi bem. Não, eles seguem jogando. Enquanto o Meritelho, né, no momento decisivo de temporada, que eu não tô pedindo pra ele ser titular, só ser uma alternativa, ele nem no banco fica.
4: Alexandre Motta tem a grande diferença, né, da persistência e da teimosia. Persistência é quando o Autori chega, repete o time mesmo, alguns jogadores indo mal, para achar uma equipe ideal. A teimosia é quando ele coloca esses atletas que estão mal depois de ter encontrado um time, sabe que o Fortaleza está baixo, ele tem peças, então hoje ele tem a teimosia, já passou o tempo da persistência no comando técnico do Fortaleza, tem que voltar essa persistência para conquistar o acesso, porque sem ela, Gata Show, o Fortaleza realmente vai ficar na Série B do Campeonato Brasileiro.
1: Daniel Farias, você está aí, meu amigo Farias, bora lá falar
5: estou
1: com o Daniel
5: aqui,
1: Paulista.
5: Como diria a nossa Bia, né?
1: Oi.
5: Estou aqui, como diria a Bia.
1: Você é a Shakira?
5: Não.
1: Mas você está?
5: Bem longe disso.
1: Mas você está onde?
5: Estou aqui na Verdinha.
1: Estou aqui, Shakira.
5: Aqui na Verdinha.
1: Vai, fala, na Verdinha.
5: Pois é, vamos ouvir. Quem também está aqui, Denise, é o Daniel Paulista. A gente vai ouvir, vai conversar com ele, técnico do Ceará, que não gostou nem um pouco desse resultado, dessa derrota do Ceará para o Botafogo de Ribeirão Preto, e fez a sua avaliação, trouxe a sua visão desse jogo 1-0 para a equipe paulista. Vamos ouvir.
6: Não foi uma boa apresentação da nossa equipe, acho que a gente vinha no melhor momento talvez do Ceará na temporada e na própria competição com certeza, os resultados mostravam isso, né? 5 jogos muito bem feitos contra equipes principalmente que estão na parte de cima da tabela e a equipe conquistou resultados e jogando a maioria dos jogos um bom futebol, mas hoje infelizmente nós não conseguimos manter esse nível de apresentação. Vejo que o jogo... Na minha visão, não era um jogo vistoso de ambas as equipes, mas assim, tenho que me preocupar com o que o Ceará apresentou e acho que nós não tivemos a apresentação que esperávamos e acredito que estávamos vindo fazendo nas últimas rodadas. E isso pesou dentro do jogo, né? O Botafogo acabou tendo mais eficiência também nas poucas oportunidades que teve até o gol, acabou sendo muito eficiente.
5: Tá aí o Daniel Paulista fazendo a sua avaliação, não gostou desse resultado, não gostou da atuação do Ceará e de fato foi bem abaixo se a gente compara com os jogos anteriores. Agora a missão dele, Denise, é melhorar esse desempenho do Ceará para os próximos jogos, faltam 5 partidas, daqui a pouco a gente vai trazer direitinho essa sequência do Ceará e o peso e a importância do Ceará tentar o mais rápido possível alcançar os 45 pontos.
1: Valeu, Dani. Já você volta com mais Daniel Paulista. Rangel também fala. Sou com Paulo Alto Hora aqui com a gente. 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
1: 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Bora pro intervalo com a narração de Breno Rebouças. Aperta o play, é lá em cima. Solta só a vinheta com o nome dele, Cícero. Vai, vai. Pelo amor de Deus, o homem se treme todinho, ficou até em pé. É isso, arrota, fica com medo não. Bota R$3 de som, vai agora, R$3. Aumente aí, R$3.
8: Lá vem o Igor, protegeu, vai rolar essa bola de vai. Lado. Vem o chute cruzado do Morelli, salvou, voltou com o Igor, bateu pro gol, é gol do Botafogo. Gol do Botafogo. Igor, camisa 9, ele inicia a jogada, rola a bola para o Morelli, chute cruzado, a defesa do Ceará cortou, mas cortou para o meio da grande área, se apresentou para o Igor, estava livre, leve e solto, só para escorar para o fundo do gol. Igor bota a Pantera na frente, aos 29 minutos do segundo tempo.

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9: Quais são, gente? Quais são, Liwei?
10: 12 horas e 30 minutos.
9: Oh,
11: olha o...
9: 10 para meio dia.
11: Olha o... Olha o...
10: Aquele teu remédio, tá tomando mais, não?
11: Olha o...
10: Que não tá tomando.
11: Olha o... Olha o... Olha o...
9: Agora deu. Ô, Glauber, macho, presta atenção. Glauber, é o Glauber que fica aqui azucrinando o juiz da Gata Show. Bora escutar, galera. Bora escutar, galera, que eu prometi escutar, galera. O povo disse que eu tô com fome. É hora do almoço, Gata Show. Acho que é isso mesmo. Aí ele botou um pratinho aqui. Ô, eu vou mostrar. Como é teu nome, amigo? Alex do Castelão. Você agora pegou no meu coração, Alex. Eu vou mostrar aqui agora. Olha aí, Daniel, tu que gosta de comer, homem. Você é maguinho de ruim? Olha aí, Alex do Castelão mandou pra gente aqui agora. Um franguinho com arroz, com macarrão e feijão e verdura embaixo. Tá ótimo, viu? Tô dentro também.
10: Macarrão e espaguete, né, Daniel?
9: Macarrão e espaguete. Você gosta, Daniel, de macarrão e espaguete? Prefere o parafuso? Gata Show, se o Paulo Autuori tivesse ligado no Jogada Primeiro Tempo, ele ia ver o tamanho da indignação do torcedor. Acorda, pois é. Eu acho que ele tá ligado aqui na gente.
12: Eu tô indignado!
9: Já ele bloqueia a Gata Show.
10: Ele tá na rede acompanhando o programa.
9: No balanço da rede, só tomando vento, bem na parede, né?
13: Vala!
9: Clodoaldo! Um beijo pra você. Pobrezinho do Rangel tá assustadinho, vai voltar. Mãe, tem um programa lá que tem uma loura que ela parece que é doida. Parece não, meu filho, é só a impressão.
14: Vai lá. Denise, Gata Show, boa tarde toda a bancada. Denise, é bem fácil de resolver o problema do Fortaleza. É tirar esse gasal da zaga, que isso é ruim, Denise. Acho que ele paga pra jogar. Só o treinador que vê futebol nesse ano. Mudar de lateral, porque o Maílton só sabe chutar bola. Só bate bem na bola, mas não cruza uma bola que preste, nem marca ninguém. Olha lá, ele não marca ninguém.
9: Não.
14: Só escapa o Cardona aí nessa zaga. Aí o cara tem o Neres na reserva, tem Bastos, e não bota pra jogar. Tem o volante Jailson, tem o Lucas Emanuel, que pode ser um falso, um meia ali falso. Não bota o menino pra jogar, bota os meninos pra jogar que querem jogar. Rapaz, é a mermice, Militeiro nem no banco vai. O Militeiro é melhor do que esse Folgaça, 10 bilhões de vezes. é estressante, viu, Gata Show? Ir pra estádio ver o Fortaleza jogar. O treinador não bota o time pra jogar, só bota a mermice.
9: Tem partes que eu concordo contigo, homem. Mas dizer que o Maílton não tá jogando, pelo amor de Deus, corta o coração, não faça isso não. Falar do Maílton e falar do João Ricardo é até pecado, né?
10: Ele
9: não
10: fez o gol, a jogada do gol contra foi dele. Ele tenta o passe pro Sacha, o Pedro Castro tira e faz o gol contra. O Maílton é o melhor jogador do Fortaleza, jogador mais regular do Tricolor. Que ele precisa melhorar o setor de defesa? Sim, o lateral tem que defender melhor. O Maílton precisa melhorar nesse quesito. Mas no setor de ataque, não é nenhuma grande obrigação de um lateral chegar com tanta qualidade como é o Maílton. E ele faz isso com perfeição, com a camisa do Fortaleza. Tirar o Maílton é prejudicar o sistema, principalmente ofensivo, do tricolor de aço do PC. Mas eu concordo sobre o Gasal, né? O Gasal teve a chance de marcar o gol. O Vitor Caetano acabou fazendo a defesa já na parte final do jogo, a grande oportunidade que o Fortaleza teve no segundo tempo. Mas é um atleta que está merecendo o banco, viu, Gata Show? Torcedor critica e critica com razão a presença dele no time titular.
9: O Alto Hora deveria, gente, pegar aqui o DVD do Juan Pablo Vojvoda, naquela época que tinha Iago Pikachu como ponto e o Tinga como lateral. Tu lembra, Alexandre?
0: Sim.
9: Aí ele faz o seguinte, Alto Hora, escuta a Lourinha, vai. Tu pega o Maílton. Alô, Lourinha! Tu pega o Maílton e coloca ele como ponta. E pega, deixa eu ver aqui... Não, botar o Mucuri, o operador, o Mucuri na direita. Deixa o Mucuri na esquerda, macho. A gente pega, deixa eu ver aqui um jogador que a gente pode colocar ali na lateral direita. Ele tá insistindo pra falar o Mucuri na direita. E eu vou colocar quem na esquerda, macho? O Caio Henrique. Eita, Maria. Eu vou tirar um problema de descumprir o santo e de descobrir como é que a gente fala. Cobrir o santo e descumprir o outro, né? Colocar o Caio Henrique na esquerda e o Mucuri na direita, não. Tem alguém na base na direita, não, ali na lateral?
0: O Fortaleza tem um Paulinho no banco, né?
9: Ah, mas o Paulinho...
0: Não,
9: Paulinho.
0: Só no banco, mas no elenco profissional, né?
9: É, deixa no, a lateral esquema, sem ninguém.
10: No esquema com três zagueiros que foi adotado durante muito tempo.
0: A Denise teve cinco minutos e Paulo Autora, ela já travou.
9: Foi. É que eu queria saber quem seria... Eu não queria deslocar
0: ela
9: o Mucuri.
0: Cinco minutos, ela
10: não,
0: já,
10: mas
0: já
10: por ali...
9: Ei, eu não queria...
10: Jogou assim,
9: calma, meu filho. Calma, Paulo Autora. Eu tô pensando, você fica o jogo todo pensando e não coloca errado.
0: Aí é por isso que...
10: Luan jogou por ali.
0: Acabou o tempo.
10: O Luan fez aquela função. Luan, o próprio Cauã Rocha, em alguns partidos. O Fortaleza já jogou com três zagueiros.
9: É, vamos tirar essa ilusão. Esses meninos não vão, não. Desculpa.
0: Não vai ter
9: todo...
0: zagueiro jogando lateral.
9: É, não vai, não. É, dele colocar três zagueiros, eu acho difícil também dele colocar. É mais fácil ele colocar alguém ali na lateral. Poderia ser. Coloca o Maioto lá na frente e deixa alguém na lateral direita. Deixa o Mucuri. Eu gostei do Mucuri ontem. Eu prefiro o Mucuri do que o Caio Henrique.
0: Não, bota, isso aí a gente já chegou a essa
9: bota
0: conclusão.
9: Bota o Mucuri. Não tem, Alexandre?
0: Não, é, assim, laterais é uma posição que o Fortaleza ele tem poucos e não tem bons, né? O Caio e o Mucuri são os que disputam pelo lado esquerdo. Do lado direito é o Maílton e o Paulinho. Só que o Paulinho não é opção para o Fortaleza faz muito tempo. Ele não vai fazer isso, Anísio, eu tá sugerindo. Mas eu já defendi aqui a ideia de deixar o Maílton com menos... É, atribuições defensivas.
9: Mas
0: né?
9: Aí fica, vai falhar lá atrás, Alexandre.
0: Não, ele ter menos tarefas defensivas. Ele apenas realmente cuidar do meio de campo pra frente. É um jogador que tem um poder de finalização que outros jogadores não possuem, né, Denise? Então ele é um jogador importante. Quando ele aparece na frente, ele gera perigo. Mas aí é uma mudança tática, né? Um arranjo técnico individual para um atleta que não tá nos planos nesse momento.
9: Bora só mais o áudio aqui da galera, vai!
6: Denise, eu vou dizer uma coisa, o roteiro
9: Diga.
6: Já tá escrito. Próximos
9: Qual?
6: Dois jogos do Fortaleza são fora, ele vai ganhar os dois.
9: Ah.
6: E aí vai iludir a torcida para o dia 2 de novembro, né? Que é o jogo contra o Atlético Goianiense. E só mais uma coisinha. Seu Paulo Tuori é um poço de arrogância, certo? Eita. Bom dia aí pra. Aliás, boa tarde aí para todos. Aqui tá falando o Joaquim Vlauber do Joaquim Távora.
9: Valeu, Joaquim.
0: Valeu, Joaquim.
9: Ele falou aqui pra mim, o Edmilson aqui com a gente também, Denise, Rodriguinho na direita. Pra ajudar a ler a defesa, o Rodriguinho.
0: Ele já
9: o Rodriguinho
0: fez essa função quando o Carpini estava no time e o Maílton estava mal. Mas o Rodriguinho não merece jogar em nenhuma posição pelo futebol que ele tem apresentado
9: tá fraco,
0: nesse
9: né?
0: momento.
9: É.
0: A não ser que seja concurso público agora o time titular do Fortaleza. E você, mesmo sem jogar bem, faltando, você mantém seu cargo.
9: Ixi, Maria, pegou pesado, viu?
0: Não, mas é a realidade, esse é o problema, Denise. Às vezes é preciso falar a realidade dos fatos.
9: Eu gosto quando você fala a realidade.
0: O autor, ele tem insistido em algumas peças que não tem respondido. E seria interessante que ele pudesse individualizar nas respostas dele, já passando essa sugestão, para que a gente possa entender também mais das escolhas, né? Porque nós não assistimos ao treino, então... Ele insiste, é por quê? Porque esse é o melhor jogador mesmo da função.
9: Pois é, ou porque ele quer, porque quer.
0: Ou porque ele cumpre um papel tático muito específico, né? O torcedor acabou de falar um nome super interessante, Denise, que não é lembrado, né? O Lucas Emanuel. O Lucas Emanuel fez gol no Palmeiras, né? Ele não é uma opção. Qualquer jogador hoje, para a função de meia, ele pode render mais que o Crispim.
9: Com certeza.
0: Então poderia ser uma alternativa no banco de
9: reservas.
0: Até reserva.
9: O Prior que tá no banco. Oxi.
0: Exatamente, é outra alternativa.
9: Bora escutar aqui o torcedor, vai, aperta o play, Gata
7: Bom
9: Show.
7: Bom dia, Gata Show, Oi. Alexandre, Lioe Góes, e o Rangel, e o Daniel, tudo é.
9: A dupla.
7: Jair Freitas aqui, parte dos irmãos.
9: A dupla.
7: Gata Show, bem simples e sucinto.
9: Vá.
7: Já tá na hora de dispensar o véi e trazer o argentino. Diga aí.
10: Qual dinheiro? É o Vojvoda.
9: Homem.
10: Mas com qual dinheiro? Tem multa pra pagar, pra contratar também, tem luvas.
9: Tem dinheiro não, mas...
10: Passagens. E uma série de outras coisas mais que entram no pacote, né? Acho bem complicado isso. São 5 jogos, Gata Show. O Fortaleza vai terminar com o Altuori.
0: Cara, se o Altuori sair, quem tem que terminar o...
9: É o menino.
0: O trabalho é o Reinan Santos.
9: O Reinan. Quem fez bem o trabalho.
0: Fez um jogo e teve um bom resultado e um bom trabalho.
9: Foi bom, Reinaldo.
0: Sim, mas é assim, eu não acho que nada disso vai acontecer. E eu nem acho que é motivo para esse... Não há motivo para isso, né? O Fortaleza ainda tem chances reais de subir de divisão. Agora, é fato. Do lado de fora, não há mais paciência alguma com o treinador, né? Porque a decepção está sendo na sua cara, né? É em casa. A torcida tem abraçado a equipe, né? Tem tentado... observar os jogos e não tem... Assim, Denis, 7 jogos, 6 empates. Isso já fala... Não preciso mais falar nada, né? Pra explicar a chateação. Agora, se o Pedro Martins resolver mudar de comando, aí é entender que vai ficar com o Reinan até o fim da competição.
9: Mais um aqui. Vai, aperta o play, Gata Show.
7: Bom dia, Denis. Bom dia, Alexandre. Do Valdo aqui de Horizonte. Alexandre, pergunta pra você.
9: Eita.
7: Se um time quiser subir pra Série A... Um time tem que formar um time bom dentro do Campeonato Cearense.
9: Eita.
7: Formando um time bom dentro do Campeonato Cearense, ele chega na segunda divisão já à frente dos outros. Olha esse time de São Paulo, Novo Horizontino, ele foi vice-campeão lá. Ele vai subir, porque ele fez um time bom dentro do Campeonato lá Paulista.
9: O negócio é a grana também, né, galera?
0: Não, isso que ele tá falando é uma realidade, né?
9: Sim,
0: o time ir bem, né, no estadual, já ter uma espinha dorsal é legal,
9: já ajuda.
0: É importante, porque no meio da temporada, quando você vai ao mercado, você traz gente para melhorar aquela equipe, né? No caso do Fortaleza, torcedor, isso não foi possível, né? Porque o Fortaleza, ele teve um problema financeiro que paralisou tudo entre janeiro e fevereiro. Um monte de gente que estava na espinha dorsal da equipe, o Carpini, no dia seguinte, usava, no outro não tinha mais.
9: Sim.
0: Moisés, Mancuso, Adam Bareiro, Breno Lopes, Kusevich, todos esses jogadores estavam na espinha dorsal do estadual. E aí, por conta das problemáticas financeiras, a estratégia adotada pelo Pedro Martins foi liberar essa turma, rescindir contrato, então ele perdeu esses atletas. Mas sim, é uma constatação, né? Se você monta uma base forte... Não significa que você vai sobreviver até o fim do ano, mas significa que você já tem um trabalho mais avançado. Qual é o problema também, Denis, paralelo a isso? É que os reforços que o Fortaleza trouxe, eles não surtiram efeito. A gente fala pouco sobre isso, mas o Caio Henrique hoje é reserva, o Baixos não joga, o Jailson não joga, o Nathan Fogaça tem se titular agora, mas não tem ido bem. Quem são os outros, né? A gente pode... rememorar e rapidamente a gente entende que boa parte dos reforços dessa última janela, que foram alguns, eles não ainda conseguiram, né, chacoalhar o time completamente.
9: Também,
0: o Neres é reserva também. O Rangel falou um nome aqui agora. Chico da Costa está no departamento médico. Quem é que está jogando? O Cantídio teve uma chance de titular e deu uma assistência. É o cara que foi titular, né, nesse último jogo.
9: Deixa eu mandar mais um beijo aqui pro Rolly. Rolly, vigilante lá da Guaiúba.
12: Gata Show, boa tarde. Aqui é o Rolly de Guaiúba.
9: Aí.
12: Se tratando de esporte no Ceará hoje em dia, só tem uma coisa que preste, que é o programa jogado. Porque Fortaleza e Ceará,
9: Pupus na
12: eles não estão prestando pra nada, viu? Pensa que vai dar uma alegria ou uma tristeza. Quando pensa que é uma tristeza ou alegria. Boa tarde, Gata Show e todos da bancada.
9: Um cheiro.
12: Manda um alô para o Biscoito.
9: Biscoito.
12: Ex-jogador de Guaiúba.
9: Um beijo pro Biscoito, menino. Eita, Biscoito. Pois então, bora fazer o seguinte. Bora ficar todo mundo triste. Vamos ficar todo mundo triste. Bora? Porque ele disse que quando a gente fica triste, quando é tristeza tem alegria, quando é alegria tem tristeza, então bora ficar triste pra ver se a alegria aparece. Não é isso, Alexandre? Eita, não gosto de tristeza, não.
13: Tá na hora do comercial.
9: Deixa eu pedir, vai, eu volto já. Volto já. Sai daí, viu? Eu volto já.

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1: 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Se ganhar, já sabe, né? Kiki, racha com a Gata Show. Bora fazer mais um intervalo? Agora deixa eu chamar o Liwe. Ô, Liwe, é só porque deu empate, tu não quer aparecer, não, é na narração?
3: É isso, Gata Show. Coloca aí no ar, pra gente saber mais uma vez a emoção aí.
1: Bota a cama pra berrar, Liwe.
3: 2-2, Gata Show. Eita! Era pra ser 2-1, né? Oh. Teve até gol contra e tudo.
1: Eita, Mari, Fortaleza e Ceará, vocês não se ajudam, né? A gente aqui no plantão e vocês não se ajudam. Bora pro intervalo com o Liwe, vai, tem na razão, não lembro desses 2-2 não. Chega o torcedor se contorce todinho. Eita, menino, o torcedor tá se contorcendo de ódio. É, tá com muito ódio. Prepara aí a narração do Liwe, prepara aí, meu amigo, chama o Liwe Góes.
3: Fabiano Soares
1: na mesa de efeitos. A narração é lá em cima e o áudio é aqui embaixo. Vai. Fique nervoso, não, o homem tá nervoso. Como é o nome dele, narrador? Vale, minha Nossa Senhora, papai do
3: Socorro. É isso, Fabiano.
1: Ei, Fabiano. Não
3: faça isso,
1: aí,
3: não,
1: Fabiano,
3: rapaz.
1: Fabiano. Ei, Fabiano, aí tu chega aí, tu tá igual o Pedro Henrique, cara, na cara do gol, aí tu...
0: Liwe Góes.
1: Ah, me ajude. Vamos pro intervalo com a narração do homem, vai, a gente volta já.
4: Antígio, tá com ela, ajeitou o Maílton, preparou, bateu, balançou! É do tricolor de aço, Maílton é o nome dele. Com espaço, Thiaguinho bateu pro gol, balançou. Gol! É do CRB, Thiaguinho. E termina de uma maneira diferente. Maílton na frente pra Sacha, tirou marcação contra, balançou. É do tricolor de aço. É do tricolor de aço! Zinho Cristo ficar a cara, bateu, balançou! Gol! Do CRB, Christophe!

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1: Estamos de volta, meio-dia e 52 minutinhos aqui na Verdinha, na TV Diário, no YouTube também. A gente volta com os repórteres porque eles têm ainda as palavras, a palavra dos técnicos, não é isso? Bora falar aqui com o Rangel Diniz. Rangel, tem até uma vinheta pra tu aqui, ó. A gente produz na hora, essa Verdinha é desenrolada. O Fabiano, tu não treme não, na base não. Vai, macho, aperta o play.
2: É o Rangel Diniz.
1: Rapaz, te resolve na hora o problema, viu, meu amigo? A Rocha, que aqui o filósofo, o holístico, comentou aí após o jogo, vai.
3: Rapaz, assim, né? Querendo é poder, eu queria muito essa vinheta, o autor queria muito ganhar. É. Agora, não foi possível e por causa disso foi vaia no metro, Diniz. Foi muita vaia. E ele comentou isso na coletiva.
4: Meu trabalho é achar solução, não é opinar sobre cada um. Sabe o que faz individualmente, coletivamente, a torcida, lógico, pô, você não está conseguindo o resultado em casa, embora isso aí eu tenha que reconhecer, foi o jogo ruim que nós fizemos, mas já fizemos outros jogos em que o domínio foi todo nosso, quantidade de oportunidades apareceu, porque criamos. Esse não, e li assim, cara. Então, eu não tô, a minha preocupação, cara, porque aplausos, vaias, isso tudo tem a ver com o teu rendimento. Você rende bem, ganha o jogo, vai ser aplaudido. E não pode andar com o nariz em pé por isso. E você joga mal, pô, é vaiado e não pode botar a cabeça para baixo. É simples como isso. Quem não consegue entender isso, vai sofrer. Mais ainda no mundo do futebol.
3: E a gente consegue entender isso, né, Denise? Por mais que com a filosofada, como você fala, o Paulo Tuori, ele costuma usar alguns termos assim pouco conhecidos, mas ele quis dizer o quê? Que quando se ganha, vai ser aplaudido e, por isso, não pode levantar a cabeça. E quando perde, é vaiado e não pode se abalar com isso. E agora o Fortaleza vai ter que fazer aí uma recuperação, voltar a vencer. Agora, aproveitar o jogo fora de casa, já que vence bem fora de casa, tem que vencer e, quando voltar para casa, aproveitar as oportunidades. Denise?
1: Verdade, verdade. Hoje tem treinamento já? Hoje não, amanhã, né?
3: Amanhã. Amanhã volta a treinar amanhã.
1: Volta a atividade,
3: descansa,
1: né?
3: Descansa, amanhã volta às atividades. Tem um treino de representação, depois segue a rotina normal e um dia antes o treino já pronto.
1: É, tem a viagem também, né? Esperar que o Chico da Costa esteja à disposição. Além do Chico da Costa, tem também o Meriteiro, né? Vamos aguardar o Meriteiro. Daniel Farias, 45 pontos pra você.
5: É, Denise, o Ceará tá em busca dessa pontuação mágica aí pra confirmar sua permanência. E o Daniel Paulista também tá mirando esse número. E o Ceará vai ter 5 jogos pela frente, 3 deles em casa, e o técnico fala sobre essa busca pela pontuação da permanência.
6: Não, acho que o nosso objetivo é o que o Ceará vai fazer, né? Hoje o objetivo era vencer, infelizmente não conseguimos e resolver a nossa situação. Claro que eu vejo que é importante ter mais equipes disputando esse momento. Eu acho que isso cria uma competitividade maior dentro do próprio campeonato. Hoje tem aí o Avaí, o próprio Atlético, que ainda vai jogar, mas o Náutico entrou nessa disputa, o próprio Ceará. Eu acho que são equipes também de muito peso, muita tradição, o próprio Botafogo também, né? Então, é uma luta pesada ainda. Eu acho que muita coisa vai acontecer, acho que tem muita coisa para acontecer. 15 pontos ainda em disputa, na minha visão, são muitos pontos ainda a ser disputados e acho que vai muito do que cada equipe vai apresentar rodada a rodada e muita coisa ainda pode mudar.
5: Tá aí o Daniel Paulista falando sobre esses 15 pontos que o Ceará ainda tem em disputa. Precisa de mais 3 para chegar aos 45 pontos. Próximo desafio é no sábado contra o Juventude, 4:30 da tarde na Arena Castelão. O Ceará tá indo bem como mandante, então vai tentar dar sequência a isso. O time retorna à capital cearense hoje, se reapresenta amanhã. Daniel Paulista tem 3 dias de preparação antes do próximo jogo, Denise.
1: Vamos acompanhar essas atividades aí do Ceará. E lembrando que se tem jogo em casa, tem ingresso. Jogada. Meio-dia e 56. Deixa eu voltar aqui pra galera, gente. Rapidinho, reta final aqui do nosso programa. 2 minutinhos pra gente encerrar. Obrigada, tá, meninos? Amanhã a gente volta com mais informações dos nossos clubes. Bora escutar. E tem jogada segundo tempo às 5 da tarde, hein? Bora lá, aperta o play.
7: O Everton da Calcaia.
1: Fala, amigo.
7: Esse
1: da
7: rapaz aí, eu tenho certeza que ele não é torcedor do Fortaleza, ele é torcedor da Carniça.
1: Eita, menina.
7: E a pessoa botar culpa
1: no João Ricardo.
7: Pobre do João Ricardo, pelo amor de Deus. O João Ricardo nem ia. Porque com a zaga dessa, que parece uma peneira. O homem é salvando o Fortaleza desde do primeiro turno. E aí a gente ter que ouvir uma besteira dessa, eu vou lhe contar. Um abraço a todos aí da bancada.
1: Um beijo. Ele tá reagindo à mensagem do torcedor que tava falando mal do João Ricardo, viu, minha gente? Eita.
8: Boa tarde, Gata Show. Boa aqui tarde. É o Diniz da Granja Portugal. Uma pergunta para Alexandre, por favor.
1: Tem que ser
8: rápido. Se o Ceará empatasse esses 5 jogos, fizesse 5 pontos, o Ceará depois ia cair ou não?
1: Rapidinho, Alexandre, responde pro amigo, vai.
9: Ele evitava o rebaixamento.
1: Se ele empatar os 5 jogos?
9: É, porque faltam 3 pontos, ele iria fazer mais do que esses 3 pontos, né? Com 5 pontos, ele vai para 47, né? Ele evitaria.
1: Evitaria.
9: Mas ele vai ganhar algum desses jogos, Vinícius. Eu acredito nisso, pelo menos pela sequência do Ceará.
1: Bora continuar esse papo às 5 horas da tarde com a equipe do Jogada Segundo Tempo. Hoje tem terceiro tempo também. Amanhã a gente volta às 11 horas da manhã. Beijo, gente. Cheiro grande pra vocês, todo mundo aqui na bancada, e até amanhã.
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4: Alô, alô, Brasil, Brasil, Brasil! Alô, alô, mundo, mundo! Nós estamos iniciando aqui pela Rádio Verdinha 92.5 FM, o programa Bafolê. Nesse momento, nós não estamos na TV Diário, porque na TV, nesse momento, está passando o horário político do TRE. E quando for 1h10, a gente junta rádio e televisão. Gente, vamos aqui anunciar alguns assuntos do programa de hoje. Mas antes, boa tarde, Cláudia Leite.
5: Boa tarde, João Inácio Júnior. Boa tarde, Alisson Marques. E você que nos acompanha por esse mundão afora. Uma boa tarde. Hoje, terça-feira, com cara de segunda, né? Depois do feriadão. Terça-feira, dia 13 de outubro de 2026.
4: Bem, morreu um artista muito famoso brasileiro e a gente já pode até falar logo, né, Cláudia?
5: Infelizmente,
4: olha, né? Olha, gente, eu tô muito triste. Eu era muito fã dele. Ele fez muito sucesso há pouco tempo atrás, mas infelizmente desenvolveu um câncer. Tinha ficado curado do câncer, mas o câncer voltou e o dominou. E ele morreu hoje, terça-feira. Cláudia Leite.
5: Oi.
4: Podia contar logo essa, né?
5: É, porque eu tô só aqui abrindo o sistema.
4: Tá. Então, eu vou dando aqui um toquezinho. Foi o cantor Netinho da Bahia. O Netinho, Mila. Daquela música Mila, que foi um sucesso danado, né? Ele morreu

0: Essa música Mila é a que é mais lembrada quando a gente fala do Netinho, né, Cláudia Leite?
1: Exatamente isso. O Brasil perde Netinho da Bahia aos 60 anos de idade numa luta contra um linfoma não Hodgkin tipo B, um raro, que inclusive causa um grave problema no sistema respiratório e depois então falência múltipla de órgãos. Netinho deixou tudo escrito como queria depois que ele partisse.
0: Foi?
1: Sim, ele disse que queria uma cremação, queria um velório só para pessoas amigas da família, amigos mais próximos, numa cerimônia intimista, né? Assim, nesse momento, ele queria que a família ficasse perto dele, os amigos, poucos amigos ficassem perto dele, e ele sempre agradecia a multidão de fãs que ele dizia, né? Que a música baiana, ele nem dizia a minha, né? Mas que a música baiana conseguiu arrastar, né?
0: Então, gente, é interessante, né? Ele não queria, quando ele ainda estava vivo, né? Ele demonstrou que não queria um velório com muita gente, com multidões, só as pessoas mais íntimas, mais conhecidas. Em vida, ele já tinha traçado algumas coisas como ele queria que fosse. Como fossem os momentos após a vida, né? Após morrer. Isso nos traz uma certeza. Ele sabia que ia morrer. Embora todos os dias ele publicasse nas redes sociais que estava bem, que estava melhorando, que estava vencendo, o câncer o destruiu, né, Cláudia?
1: Exatamente. Infelizmente, ele não conseguiu vencer, né, de uma forma plena. E aí perdeu para o câncer e o Brasil perde. O mundo, aliás. Um grande talento da Bahia que extrapolou a Bahia e foi para o mundo inteiro, né? Netinho da Bahia.
0: Bom, então morre hoje aos 60 anos o cantor Netinho da Bahia. Vamos então fazer uma homenagem tocando uma das músicas mais conhecidas e de maior sucesso da Axé Music, da música baiana, que é do Netinho. Mila!
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0: Cláudia Leite. Alisson Marques.

0: Alô, alô, Brasil, Brasil, Brasil! Alô, alô, mundo, mundo! Nós estamos iniciando mais um...
1: Brasil, Brasil, Brasil!
0: Nós estamos iniciando mais um programa Bafulê, agora pela Rádio Verdinha e também pela TV Diário, com muita alegria, com muita energia, com muita força, com muito ânimo, com muita fé, com muito otimismo, na certeza de que o nosso futuro vai ser lindo, o meu e o seu. E, ô Glória, nós vamos acelerar para a vitória e estourar o champanhe da alegria, do sorriso, do ânimo, da paz e da felicidade. Antes da nossa mensagem de alegria, de felicidade, da nossa oração, vamos falar de algumas coisas que aconteceram. A gente já narrou isso para as pessoas que estavam com a gente no rádio, porque no rádio a gente começou 13 e pouco, e agora que termina o horário político, nós estamos também na TV. Morreu o cantor Netinho. O cantor Netinho da Bahia, um dos cantores mais famosos do mundo, e a Claudinha vai repetir a notícia. Ele morreu hoje, terça-feira, aos 60 anos, de um câncer que ele já vinha lutando contra esse câncer há muito tempo, né? E a Cláudia vai dar mais detalhes. E logo depois, algo assim impressionante. Embora todos os dias o Netinho colocasse, ou todos os dias não, mas sempre...
2: Frequentemente.
0: Hein?
2: Frequentemente.
0: Muito obrigado, Cláudia. Frequentemente o Netinho estava colocando nas redes sociais dele que ia ficar curado, que ia vencer, que estava vencendo. Ele sabia que ia morrer, porque ele, nos últimos meses antes da morte, durante o tratamento contra o câncer, ele falou uma coisa muito marcante para a equipe dele e que a Cláudia Leite vai dizer para a gente já já. Mas antes, vamos aos detalhes da morte do Netinho. Cláudia.
2: Netinho. Netinho da Bahia, conhecido. Netinho da Bahia era Ernesto. Nome bonito. Ele era Ernesto de Souza Andrade Júnior. Morreu aos 60 anos, hoje pela manhã, internado no hospital em Salvador, na Bahia, vítima de um linfoma não-Hodgkin tipo B, um câncer raro, que causa, inclusive, problemas pulmonares, disfunção renal e falência múltipla de órgãos. Netinho pediu, antes de falecer, e deixou expresso como ele queria tudo depois que ele partisse. Ele queria um velório e uma cerimônia de despedida intimista, só para a família e poucos amigos. Ele queria ficar com poucos amigos e poucos familiares. A equipe do Netinho, de assessoria de imprensa, disse: por desejo expresso do próprio Netinho, o velório e a cremação serão realizados de uma forma muito reservada, numa cerimônia restrita e intimista, restrita a familiares e amigos próximos. Nesse momento de profunda dor e despedida, a gente pede respeito ao desejo do Netinho.
0: Agora a gente...
2: Agora.
0: Sim, Cláudia.
2: Ainda internado, sabendo, sentindo que não ia ter muito tempo de vida, a equipe também, que esteve sempre com ele, disse o seguinte: ele era um artista extraordinário, talentoso, sensível e inovador. E Netinho partiu feliz. Olha as palavras que ele sempre dizia para a equipe dele, para a assessoria de imprensa, que dizia exatamente isso. E a equipe disse que é com a tristeza que corta a alma que a gente comunica hoje o falecimento do nosso cantor Netinho, hoje pela manhã. Nos últimos meses, ele enfrentava um linfoma não-Hodgkin tipo B, evoluiu para um quadro de falência renal, disfunção múltipla de órgãos. Mas o Netinho partiu feliz. O Netinho partiu realizado. Cadê a expressão que a equipe dele transmitiu exatamente o que Netinho sentia nesses últimos dias? Nesses últimos dias, nesse momento assim tão marcante e que culminou com a ida, a partida do Netinho. A equipe disse: o Netinho partiu tranquilo e nos últimos meses do tratamento, ele dizia praticamente todos os dias, abre aspas, partirei feliz, realizado, pois a vida me deu muito mais do que eu sonhei. Levarei comigo o sorriso de cada fã que foi feliz com a minha arte. Fecha aspas. Netinho deixa uma filha que faz residência médica em ortopedia, tem 28 anos de idade. A Bruna Trindade Andrade.
0: Bem, então aí está, gente. Morre Netinho, o cantor baiano hoje. 60 anos e um câncer. Ele lutou muito contra esse câncer, como nós já havíamos falado na rádio, agora vamos repetir aqui na televisão e na rádio também. Ele descobriu esse câncer faz algum tempo, lutou. Aparentemente estava curado do câncer, mas recentemente o câncer voltou e terminou levando o nosso querido Netinho. Mas fica um grande exemplo. Ao que tudo indica, ele não teve medo da morte. Enfrentou a doença, enfrentou a morte e disse: partirei feliz. Graças a Deus. Partiu feliz. Isso é importante. Enfrentar os problemas com força, com coragem, com fé. Os mais difíceis. Na certeza de que há uma vida além dessa. E que para os bons, a vida será maravilhosa. Que Deus já tenha recebido o Netinho no céu. E que ele esteja com os parentes que já foram. E que ele esteja com Jesus Cristo, com Deus, com o Espírito Santo, no lugar onde não há mais dor, não há doença, não há sofrimento, não há tragédia. É só alegria, felicidade para sempre. Obrigado, meu Deus.
2: Assim seja, assim é.
0: Gente, agora vamos para a nossa mensagem de alegria e a nossa oração. Gente, vamos pedir a Deus para nos dar uma tarde protegida, uma tarde maravilhosa, uma tarde incrível. Uma semana produtiva, feliz, um final de ano incrível e um ano novo exuberante. Ano novo é 2027, né?
2: Tá bem ali.
0: 2027. Gente, eu não sei, eu não quero, eu não preciso e nem posso viver sem Deus. E se você é igual a mim, vamos orar. Pai, Deus, Senhor, dono da vida, criador do universo, protege a nós que estamos aqui no programa Bafulê e protege a todas as pessoas que em quaisquer lugares o estão vendo e ouvindo agora. Senhor, nos livra de brigas e confusões, acidentes, desastres, furtos, assaltos, sequestros. Nos livra de atentados, nos livra de balas perdidas e de balas direcionadas. Senhor, nos livra de traição, de desespero, de desemprego. Nos livra das pessoas más, das situações más. Nos livra da morte. Senhor Deus, nos cura de doenças, Pai. Cura todos os nossos átomos, todas as nossas moléculas, todas as nossas células, todos os nossos tecidos, todos os nossos órgãos. Enfim, todo o nosso sistema biológico. Nosso corpo, nosso cérebro, nossa mente, cura também nossa alma e nosso espírito em nome de Jesus Cristo. E nos dá a vitória sobre todos os problemas. Em nome de Jesus Cristo, ô glória, e nos faz acelerar a vitória e estourar o champanhe da alegria, do sorriso, do ânimo, da paz e da felicidade. Em nome de Jesus Cristo, amém. Recebe
3: obrigado,
0: a bênção,
3: meu Deus.
0: Recebe a cura,
4: receba.
0: Recebe o tempo novo, receba. Recebe a esperança, recebe a felicidade, receba. Recebe e segura, recebe e retém, porque o que Deus tem para você, ninguém pode tomar. É futuro lindo, bate palmas aí pro futuro lindo que você terá. E eu, João Inácio Júnior, também recebo a cura. A paz, a alegria, a felicidade, a vitória. Em nome de Jesus Cristo. Amém. Obrigado, meu Deus.
3: Obrigado,
0: obrigado
3: meu
0: Jesus.
3: Deus.
0: Obrigado, Espírito Santo. Obrigado, sonoplastia de Fabiano Soares. Direção de imagem, Jonathan Ferreira. Nos caracteres, Carlos Ferreira. E no master, Francisco Moraes, Cláudia Leite, atenção, porque nós vamos contar já já e vamos mostrar imagens impressionantes de uma coisa incrível. Olha a manchete do Jornal Diário do Nordeste: filho ataca pai de 69 anos com chutes, socos, pontapés e com uma faca. Uma coisa realmente impressionante, gente. O caso aconteceu no município de Crateús, no interior do Ceará, ontem de tarde. O filho, de 21 anos, forte, o pai, um velhinho de quase 70 anos, 69 anos, e o filho agrediu o pai. Chutes, socos, ele pegou um portão e bateu no pai, e batia no pai com toda a força, isso no meio da rua. O pai caiu no chão, e o pai desmaiou, e o filho chutava a cabeça do pai, e o pai sangrando, desmaiado, e o filho chutando a cabeça do pai.
3: Meu Deus!
0: Aí o filho entrou dentro de casa, pegou uma faca para matar o pai. Quando ele ia matar o pai, aconteceu uma coisa que você não pode perder, e a gente vai contar já já, depois que a Cláudia Leite der mais uma informação aqui no programa.
2: Outra chamada importante...
0: Não, pode já chamar e já vamos...
2: Podemos? Então tá. Aqui no Ceará houve pelo menos 4 mortes por afogamento no Grande Feriadão. Nesse caso foram 2 crianças, um menino de 5 anos, uma menina de 10 anos e 2 adultos. Um empresário, irmão de um deputado estadual aqui pelo Ceará, e também irmão de um vereador aqui também no município cearense, e um homem de 28 anos em Itaitinga que estava tomando banho no açude. Bom, quem morreu em Boa Viagem? Um menino de 5 anos morreu numa das piscinas do balneário Brisa do Lago, no município de Boa Viagem, como dissemos. Ele estava com a família, afogou-se, foi socorrido, mas infelizmente não resistiu. A segunda morte de um pequeno aconteceu na localidade de Barrinhas, no Ipu. Uma menina, a Isa Maria, de 10 anos de idade, morreu no parque aquático Oasis Aqua Parque. Ela estava com a família, com a tia e o primo, quando se afogou, foi socorrida, inclusive, mas não resistiu, acabou morrendo, e a tragédia ainda se torna maior, porque no próximo sábado, dia 17, ela completaria 11 anos de idade. Aqui em Fortaleza, na Praia da Sabiaguaba, um empresário de 48 anos, irmão do deputado estadual Niso Costa, do PT, e do vereador de Cariús, Nildo Costa, morreu afogado na Praia da Sabiaguaba, ali no encontro do mar com o Rio Cocó. Ele estava com a família, veio passar o feriadão aqui com os amigos. No local estavam a mãe, a esposa, os filhos e irmãos, e foi uma grande tragédia. O helicóptero da Ciopa ainda esteve presente, mas ele faleceu no local. E por fim, em Itaitinga, um homem de 28 anos estava no açude com amigos, mergulhou e não voltou, morreu afogado. Então, o afogamento foi, infelizmente, uma das tônicas principais de mortes aqui no estado do Ceará, juntamente com acidentes de carro.
0: Que coisa, gente. Então, 4 mortes por afogamento.
2: Pelo menos, né?
0: Como a Cláudia falou, 2 crianças morreram e dois adultos morreram aqui no Ceará. A gente vai para um rápido intervalo comercial. A gente vai trazer as imagens impressionantes do filho de 21 anos que ataca para matar o próprio pai no interior do estado do Ceará, no município de Crateús, o pai de 69 anos. Ele bate tanto no pai e quando vai matar a faca... acontece uma coisa impressionante. E um idoso vai para o motel e as primeiras informações, ele vai para o motel com a quenga. Um idoso vai para o motel com uma quenga e lá na hora ele morre. A quenga diz que ele tomou Viagra e papocou, mas a polícia tem uma dúvida, porque prendeu a quenga. Será que foi Viagra mesmo? Ou será que ele foi vítima de um golpe Boa Noite Cinderela e a quenga, a prostituta, botou uma dose muito pesada, vamos dizer, do Boa Noite Cinderela, que matou o velho? A gente vai falar essas para você. E o que mais, Cláudia?
2: Uma morte impressionante por conta de alergia.
0: Eita.
2: Acredite, um homem de 60 anos foi para pescaria com amigos e foi picado, sabe pelo quê? Por uma formiga e morreu. Formiga, e esse caso é um alerta muito grande para todos nós. Ele foi picado por uma formiga.
0: Meu Deus.
2: E acabou morrendo. A gente traz os detalhes e mais. Uma dupla encapuzada invadiu uma igreja evangélica e matou o pastor a tiros na frente de todos.
0: Tudo isso depois do intervalo comercial. Estamos aqui, eu, João Inácio Júnior, Cláudia Leite e Alisson Marques.
2: É assim, e você aí do outro lado conosco até as 4 da tarde. Ah, e acabou novamente, né? Vini Júnior e Virgínia Não são mais um casal. Até quando, hein?
0: Acabou!
2: Acabou, mas...
0: Acabou. O namoro da Virgínia Fonseca com o Vini Júnior.
2: Acabou. E onde é que ela tá hoje? A gente conta pra você. Vamos pro próximo bloco?
0: Bora.
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0: Gente, vamos já falar mais sobre a morte do cantor baiano Netinho. Me coloca uma foto dele aí. A gente já deu a notícia. O Netinho morreu aos 60 anos hoje de câncer. Ele vinha lutando contra um câncer já há algum tempo, o cantor Netinho da Bahia. E já já a gente tem mais informações sobre o caso, porque acabaram de chegar mais informações. Agora, aquela notícia sobre o filho que ataca o pai de 69 anos com chutes, socos, jogou uma escada de ferro, bateu no pai com uma escada de ferro e com uma faca já ia matar o pai quando aconteceu algo impressionante. Nós temos as imagens aqui para você. Eu vou narrar primeiro o que aconteceu, depois a gente vai mostrar as imagens. Isso aconteceu no município de Crateús, aqui no estado do Ceará, ontem, domingo à tarde. O pai quase foi assassinado pelo filho, filho de 21 anos e o pai de 69 anos. O pai é um idoso de quase 70 anos. O pai foi atacado, volta para mim, o pai foi atacado com chutes, socos e faca pelo próprio filho. Depois de bater muito no pai, com socos, chutes e com o pai já caído no chão, na rua, no asfalto, o filho joga um portão de ferro em cima do pai. O pai, já caído no chão, sangrando e desmaiado, o filho começa a chutar a cabeça do pai. E o sangue jorrando. O pai caído no chão. O pai desmaiado de tanta pancada que o filho deu. Isso no meio da rua, repito. E repito, aí o pai desmaiado, ele começa a chutar a cabeça do pai. Chuta, chuta, chuta a cabeça do pai. O pai desmaiado. De repente, este filho louco entra dentro de casa e vem com uma faca para matar o pai. Neste momento, acontece uma coisa. Neste momento, um soldado da Polícia Militar, que é vizinho, vendo que o filho ia matar o pai, o soldado da Polícia Militar papou com um tiro nesse filho que já ia matar o pai com a faca. Imagina o pai desmaiado no meio da rua, o pai desmaiado ali no asfalto. E o filho entrou em casa, pegou uma faca, já ia matar o pai. Meu soldado Deus. Da Polícia Militar vai passando e realmente dá um tiro na coxa. O soldado Helder Gúbio, que é vizinho, dá um tiro nesse filho maluco que estava matando o pai. Bom, nós vamos ver as imagens e depois eu vou dar uma informação para você a respeito desse filho. Atenção, acompanha comigo. Bora ver, bora ver. Atenção, senhoras e senhores. Você já vê o filho, já derrubou o pai na rua e começa a chutar o pai. O pai, um velho de quase 70 anos, está caído no chão e o filho deu um chute, dois chutes, três chutes, quatro chutes, cinco chutes, muitos chutes no pai. O pai fica ali no chão, fica de quatro tentando se levantar. O filho agora pega um portão de ferro e taca no pai. Chutou o pai de novo. Agora começou a chutar a cabeça do pai. O pai desmaiou. Está desmaiando. Ele está chutando. Um, dois, três, quatro, cinco chutes na cabeça do pai. O filho tem 21 anos. Agora o filho vem com a faca. O policial apareceu e deu um tiro na coxa do rapaz. Puf! Já levou um tiro na coxa. O policial vai aparecer agora nas imagens, está ali. O policial é vizinho, o policial viu o filho matando o pai e para evitar que o filho matasse o pai, porque o filho já tinha entrado dentro de casa, já tinha pego a faca, já ia acabar de matar o pai. A gente está revendo as imagens, que coisa impressionante. O pai é jogado da calçada no chão, cai e o filho começa a chutar. Gente, quantos chutes o filho dá no pai? O pai está bolando no asfalto, um velho de quase 70 anos e o filho... 21. O filho, o pai fica de quatro, tenta se levantar. Agora o filho pega uma escada, ó. Bufo, a escada não. Pega um portão de ferro e tacou na cara, na cabeça do pai. O pai tá de quatro, tenta levantar, não consegue. O filho agora deu um, dois, três, quatro, cinco chutes na cabeça do pai, sete. Sei lá quantos chutes.
2: Meu Deus.
0: Agora o filho tranquilamente vai pra dentro de casa, vem com a faca pra matar o pai. O policial já atirou. Pei! Aí ele fica bonzinho, né? Com o pai, que é um velho. O pai tá lá no chão. O pai tá desmaiado no chão. O pai tá desmaiado, sangue no chão. A gente borra as imagens, porque é muito sangue. A imagem é horrorosa. mas o policial vizinho deu um tiro na coxa do filho. Filho do cara que ele estava batendo. O policial é vizinho. Imagens muito fortes, gente. Atenção. Aí, a família do rapaz de 21 anos disse: ela é doido. O menino é doido. Ele tem problemas psiquiátricos. Oh, meu Deus. Já foi internado algumas vezes devido aos problemas de saúde mental e ao uso de entorpecentes. Aí eu me pergunto. Ele é doido porque usa droga e ficou doido de tanto usar droga? Ou ele usa droga porque é doido? Eu tenho informações que ele não era doido, não. Esse filho ficou doido depois de usar tanta droga. Aí internado por causa das drogas. O filho foi levado para o hospital com um tiro na coxa e o pai está na situação pior. Está internado no hospital também. Isso aconteceu ontem, domingo, no município de Crateús, aqui no estado do Ceará. Oh, coisa triste. Eu me revolto com esse tipo de coisa. Um vagabundo de um filho desse que não quer nada com a vida e se envolve com droga. E por causa de droga ele faz isso. Aí chega alguém para dizer: é porque o bichinho é doido. O bichinho é doido, ele é doido. Doido é um cacete. É um drogado sem vergonha.
2: Ele rasga dinheiro?
0: Rasga nada.
2: Ele não é doido.
0: Você viu que quando o policial apareceu com o revólver, pum, deu um tiro. Ai, ele ficou todo mansinho. Levou um tiro na coxa, já se entregou, já ficou. Só é valentão pra um velho. Só é valentão pra uma criança. Só é valentão pra uma mulher. Eu quero ver ele pegar um cara do top dele. É o tipo de valentão. Esse drogado, esse filho imundo. 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
0: 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Gente, nós vamos trazer o que depois do intervalo comercial, Cláudia Leite?
3: Nós vamos contar a morte impressionante de um idoso que estava pescando e foi picado por uma formiga. Ele era alérgico a esse tipo de formiga. Foi socorrido, mas morreu. Impressionante, né?
0: E amou a quenga, a cutruvia, a catiroba, a quenga, que saiu com o véio para fazer o teretetê. E lá no motel, ela diz que o véio tomou um Viagra e papocou. E morreu. Só que ela foi presa. E a polícia está na dúvida. Será que o velho tomou um Viagra e morreu porque tomou Viagra? Ou será que ela aplicou um Boa Noite Cinderela muito forte no velho e ele papocou? Nós temos essa notícia aqui para você no programa Bafolê. E você vai ver também um homem que foi flagrado. Ele entrou numa loja que aluga carros na Aldeota, na Avenida Santos Dumont. Nós temos todas as imagens do ladrão lá dentro. Você vai saber o que o ladrão fez lá dentro, lá dentro, lá dentro e lá fora.
3: E você se lembra da Paula Aires, a ex-mulher do Matheus com a dupla do Cauã? Ah. Depois que ela anunciou oficialmente a separação, porque até tentou, né, reconciliou-se, mas disse que não dava. Sabe o que aconteceu com ela? Agora a gente conta pra você aqui no Bafolê.
0: E também nós temos as últimas informações a respeito da morte do cantor Netinho da Bahia. Me dá uma foto dele. Ele morreu hoje aos 60 anos de câncer, lamentavelmente. Netinho, o cantor de axé, o cantor da Bahia. E a gente volta já, né, Cláudia?
3: Verdade. Vamos pro próximo bloco. 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
3: 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Que horas, Cláudia?
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2: Daqui a pouco, baile funk em Messejana. A polícia invade o local, apreende seis ou nove granadas. Nove granadas! Olha aí as fotos das granadas. Atenção, baile funk em Messejana. A polícia invade o local e apreende nove granadas. Granadas são bombas de guerra. E ainda várias pistolas e muita munição. Os detalhes dentro de instantes para você. Volta para mim, amigos e amigas, muita atenção, porque no Porto do Pecém há o projeto de ser montado um reator nuclear. Meu Deus. Mostra a imagem. Meu Deus. Um projeto para montar uma pequena usina nuclear, usina de energia atômica nuclear, no Porto do Pecém, na região metropolitana de Fortaleza. O projeto já está feito, só estão aguardando as autoridades aprovarem o projeto. Aí vem a pergunta: pode haver acidente com vazamento de radioatividade nesse tipo de reator nuclear? É um tipo diferente. Mas pode haver um acidente nuclear e atingir o Ceará? Lembra de Chernobyl? Onde uma usina atômica sofreu um acidente e houve vazamento radioativo e morreram muitas pessoas? Bem, a gente vai contar isso para você aqui no programa Bafulê. Ô Cláudia,
5: oi,
2: me conta uma.
5: Sim, vamos atualizar sobre a morte do cantor Netinho da Bahia?
2: Vamos.
5: Vamos. Ah, nós contamos no bloco passado que Netinho deixou uma filha de 28 anos, ela se chama Bruna Trindade, ela é médica, está fazendo residência em ortopedia. E ela fez uma homenagem para o pai hoje nas redes sociais. Ela postou uma foto dela com o netinho, o netinho segurando a Bruna no colo. Essa foto é praticamente em preto e branco, ela era bem pequenininha, e ele coloca o microfone para ela cantar. Ela postou essa foto na rede social. E ela ainda colocou a seguinte frase: te amo para sempre.
2: Bem, então, gente, como nós contamos para você, hoje o cantor Netinho da Bahia morreu de câncer. Morreu hoje, terça-feira, de um câncer não Hodgkin tipo 2?
5: Tipo B.
2: Tipo B.
5: Linfoma não Hodgkin tipo B, isso.
2: Meu Deus, então, que Deus já tenha recebido a alma do nosso querido cantor Netinho da Bahia. Vamos só botar um pouquinho da música Mila dele, relembrando um pouquinho. Muita saudade desse artista que fez tanto sucesso com a música baiana, né? Ô Mila, mil e uma noites de amor com você. Coisa desse tipo, né? Bom, então vamos passar pra frente. Dificultou, vamos aqui pro velho que morreu. O velho que morreu no motel com a quenga. Gente, o idoso contratou uma quenga para ir pro motel com ele. Lá, o idoso morreu. A prostituta, que é até bonita, ela diz o seguinte: é o seguinte, o velho tomou um Viagra. E assim que ele tomou um Viagra, ele tava em cima de mim. Ela disse que o velho tava em cima dela e papocou. Morreu. Só que ela foi presa. Se ela foi presa, é porque no momento da prisão, a polícia tinha dúvidas se ela falou a verdade, ou seja, o idoso tomou um Viagra e morreu, ou se ela aplicou um Boa Noite Cinderela muito forte e a dose do entorpecente matou o velho. Mas acompanha aí a narrativa dela. Nós temos as imagens, ela contando após ser presa. Esse fato não aconteceu agorinha, não aconteceu agora, nesses últimos dias, já rola na internet, mas é interessante que a gente acompanhe.
6: Chegando, aí ele foi, me chamou para fazer programa. Aí eu fui, aí quando eu cheguei lá, eu tirei minha roupa, ele tirou a dele, aí eu me deitei. Aí quando ele foi coisando lá, né, que você entende, aí ele deu aquele gemido bem alto. Aí eu fui, fiz força pra, sair, pra ele sair em cima de mim. Aí eu consegui sair, aí eu saí, ele ficou lá. Aí eu falei assim, eu digo, acho que ele desmaiou.
0: Aí você chamou ajuda?
6: Não, eu saí doida, assim, com a cabeça sem, sabe? Aí eu chamei só uma colega minha e disse pra ela. Foi, mandei a roupa. Aí eu saí, aí ele, eu digo, Cássia, é colega minha, né? Acho que ele tá desmaiado.
0: Primeira vez que você ia ter relação sexual?
6: Foi, por causa que a gente... Nós somos mulheres, a gente não tem trabalho. Nosso trabalho é o programa que a gente faz. Deus me livre, eu fiquei abalada. Quando a polícia chegou lá atrás de mim, eu digo, meu Deus, será que o senhor morreu? Aí ele foi e falou. Vamos lá.
2: Bom, essa notícia foi postada há um dia pelo G5, né? Um portal muito importante. Então, talvez tenha acontecido nesses últimos dias. Eu não tenho o nome dela. Contudo, a polícia tem a dúvida. Será que ela deu um golpe Boa Noite Cinderela no véio tão forte que ele morreu? Ou terá sido o Viagra que o véio tomou, segundo ela conta? Os exames toxicológicos vão ser, né, feitos no idoso para saber se tem Viagra no corpo dele ou se tem algum entorpecente muito forte. A polícia vai tirar a dúvida. Foi Boa Noite Cinderela ou foi Viagra? Claudinha, é sua vez.
5: Vamos contar a tragédia que aconteceu durante uma pescaria com um homem de 68 anos, um idoso de 68 anos, que saiu para pescar com o primo e o sobrinho. Vale dizer que antes dessa tragédia ter acontecido, em São João da Paraúna, no oeste de Goiás, no último sábado, ele, a vítima de 68 anos, já havia conversado várias vezes com o primo pelo WhatsApp, combinando uma pescaria. E nesse feriadão agora, que passou, deu certo. Ele então foi para a casa dos parentes, lá exatamente no bairro em São João da Paraúna, no oeste de Goiás. Foi lá, encontrou a família, passou o fim de semana muito bacana. E no sábado, então, foram para uma pescaria. Ele, de 68 anos, o primo e o sobrinho dele, de 20 anos, Daniel Lopes. Estavam todos lá na pescaria, quando, de repente, ele foi picado por uma formiga. Você acredita nisso? Ele foi picado por uma formiga. Rapidamente, ele foi socorrido para a unidade de pronto atendimento. Depois, então, transferido para o hospital do município. Mas aí ele não resistiu, teve um choque alérgico e morreu por conta da picada de uma formiga. Você acredita nisso? Pois foi o que infelizmente aconteceu. A família diz que Jorge tinha 68 anos, era uma das pessoas mais trabalhadoras, honestas, humildes e brincalhonas de toda a família. E mais, ele tinha o hábito de sempre conversar e tentar repassar os ensinamentos dele. Ele considerava ensinamentos simples, mas de grande valia para essa vida, para ser feliz. E dizia sempre que dinheiro era importante, mas o mais importante era sempre que você pudesse estar perto da sua família.
2: Gente, o que eu acho de impressionante nessa história é ele ter morrido com a picada de um inseto, ou seja, de uma formiga.
5: Exato.
2: A formiga tem um venenozinho muito fraquinho que só faz arder na gente. Ninguém morre, ou praticamente ninguém no mundo morre por picada de formiga. Mesmo aquelas formigas mais maiores que têm uma picada mais forte. Contudo, o problema dele era a alergia à picada de formiga. E eu vou contar uma coisa para você que talvez você não soubesse. Às vezes a gente já nasce com um tipo de alergia, mas muitas vezes a alergia a gente desenvolve com o tempo. Por exemplo, eu, até algum tempo atrás, não tinha nenhum tipo de alergia. Eu, João Inácio Júnior, não tinha nenhum tipo de alergia. E de um tempo para cá, passei a ter alergia a várias coisas. A alguns alimentos, a alguns medicamentos, e alergia forte. Então, alergia a gente desenvolve. Talvez esse homem não tivesse essa alergia à picada de formiga, né? E aí apareceu de repente, surgiu de repente nele, se desenvolveu essa alergia à picada de formigas e ele morreu com a picada de formiga. É impressionante, gente. Então, às vezes, a alergia dá um choque anafilático mesmo e a pessoa morre. Amigos e amigas, vamos agora para o homem que foi flagrado furtando uma locadora de carros na Avenida Santos Dumont, em Fortaleza. É um vagabundo de rua, é um bichinho rei doido. Na Santos Dumont, existem algumas empresas que alugam carros, são locadoras de carros. E ele, de noite, invadiu. Se tinha vigia, o vigia não foi. Se não tinha vigia, ele entrou livremente na locadora. Porque não apareceu. Vamos ver as imagens. Ninguém, parece que não tem vigia. Tem muitas câmeras que flagram tudo. Vamos acompanhar o homem dentro da locadora. O ladrão! Gente, o que é que ele faz? Ele entra na locadora, rouba uma escada e um pneu estepe. E pula a grade e vai embora. Vamos acompanhar as imagens do ladrão, do sem-vergonha, bicho nojento. Caba imundo! Aí. Ele já entrou na locadora. Essas imagens são de dentro da locadora de carros, da Avenida Santos Dumont, bairro Aldeota, em Fortaleza. Você vê ele lá, né? Já está dentro do prédio, já está dentro da... Agora ele encontra uma escada, aí ele está roubando a escada. Você vai ver mais. Nesse momento, o sem vergonha está pulando uma janela, tirando uma escada. Ele vai passar entre os carros e vai abrir um dos carros que estão lá para serem alugados. Encontra um pneu estepe e tira o pneu estepe. Olha o sem-vergonha, andando no pátio da locadora. Esses carros todos são de aluguel. É uma locadora, não é uma empresa que vende carros, é uma empresa que aluga carros na Santos Dumont. Ele vê um carro aberto, entra no carro e termina encontrando um pneu estepe. E aí, você vai ver ele saindo desse carro. Agora ele está pulando a grade, pulando o muro, né? Pulou o muro e foge com um pneu estepe e com a escada. Isso é um drogadinho de rua, um sem vergonha. Não sei se ele já foi identificado. Locadora de carros da Avenida Santos Dumont. Eu conheço umas três que tem lá, mas não vou dizer nome não, né? Deixa pra lá. Pô, a gente ainda tem um tempinho, né? Ô, Cláudia, me conta mais uma, Cláudia.
5: Vamos então falar do que aconteceu. A dupla armada invadiu a igreja e matou, armada e encapuzada, e matou o pastor que estava lá na igreja. Isso aconteceu no Rio Grande do Sul, tudo registrado pelas câmeras internas lá do local do templo onde acontecia o culto. Ele era o pastor Cláudio Roberto da Silva, 53 anos, foi morto com pelo menos 7 tiros dentro da igreja evangélica em São Leopoldo, região metropolitana de Porto Alegre, Rio Grande do Sul, ontem, dia 12, dia do feriado da Padroeira do Brasil. A Polícia Militar do Rio Grande do Sul foi acionada para atender a ocorrência e, segundo relatos de testemunhas e depois confirmado pelas câmeras internas de segurança que registraram tudo, a dupla encapuzada e armada invadiu a igreja e discutiu com o pastor antes de um deles sacar a arma e atirar no pastor e o pastor morrer ali na frente de todo mundo. Depois que eles mataram o pastor, a dupla fugiu do local. Não há informações se foram detidas ou se se entregaram à polícia. O fato é que o pastor, infelizmente, perdeu a vida. Cláudio Roberto da Silva, de apenas 53 anos de idade, isso aconteceu ontem dentro da igreja, lá no local onde ele congregava e também morava, em São Leopoldo, região metropolitana de Porto Alegre, Rio Grande do Sul. A polícia agora investiga, mas não disse ainda, divulgou se o pastor tinha antecedentes criminais, se o pastor tinha algum problema de qualquer natureza que, com algum dos fiéis ou não, antes dele se tornar pastor, que justificasse a motivação do crime.
2: Em seguida, nós teremos os seguintes assuntos aqui. Ou seja, ainda hoje à tarde, nós teremos os seguintes assuntos aqui no programa Bafolê. Olha a bomba! Sogra descobriu que a nora estava pegando o sogro! Deu para entender? A nora estava pegando o sogro sexualmente. A nora estava transando com o sogro! Aí, a mulher do sogro, a sogra da nora, dá pra entender? Pegou a nora de pé. Você tá pegando meu marido? Você tá pegando seu sogro? Você tá pegando o pai do seu filho? O pai do seu marido, digo melhor? Gente, tem certas situações que são muito complicadas até da gente explicar, né?
4: Como é?
2: Então é o seguinte, a nora tava comendo o sogro. E a mulher do sogro, a sogra, pegou a nora e mete a peia. Nós temos as imagens aqui no programa. E atenção, gente, e tem outro caso de traição. O marido, aqui já é outro caso, o marido chegou em casa. E o amante da mulher do marido estava com o amante dentro de casa.
5: Não, agora como foi? Repete aí, por favor.
2: Deu pra entender, não? É porque o negócio é complicado.
5: Embolado.
2: Olha, o maridão chegou em casa e pegou o negão traçando a mulher dele.
5: Deu pra entender? Deu.
2: Ficou mais fácil, né?
5: Sim.
2: O marido ia chegando em casa quando o amante da mulher do marido estava pegando a mulher do cara. É porque o cara correu, fugiu. Nós temos as imagens aqui. Então, o marido vai chegando em casa, o marido vai se dirigindo para casa, quando de repente, o amante que tá pegando a esposa lá do marido... Deu pra entender?
5: Não, agora embolou.
2: É porque é o seguinte, gente, ó. O marido é corno.
5: Sim.
2: Quando o marido vai chegando em casa, a esposa desse marido, tá entendendo? Tava com o negão lá, tava com o amante.
5: Em casa.
2: Em casa.
5: Sim.
2: O amante tava pegando a mulher.
5: Sim.
2: E o marido da mulher vai chegando em casa.
5: Exato.
2: Aí o amante foge.
5: Foge?
2: Foge.
5: Muito corajoso, né?
2: E só de cueca. O importante é que as câmeras de rua pegam tudo. E o amante pula um muro.
4: Tu é doido, é?
5: Pula um muro?
2: Pula um muro.
5: Pra onde?
2: De um terreno. E tem 6 cachorros e avançam no amante.
5: Socorro, Deus.
2: Fugiu do marido, mas será que consegue não ser rasgado pelos cachorros? Nós temos, inclusive, a notícia com imagens aqui no programa. Mas logo depois do intervalo comercial, um baile funk em Messejana, Fortaleza. Um baile funk em Messejana, Fortaleza. Nesse baile funk, a polícia encontra 9 granadas, que são bombas de guerra. Muita bala e muitas pistolas. Não só no baile funk, mas quando perseguiu os bandidos que estavam no baile funk, né? Aí a polícia conseguiu reunir essas 9 granadas tomadas dos bandidos e também muitas pistolas. E nós temos uma notícia que eu me preocupo muito. Há um projeto de construir um reator nuclear no Pecém, região metropolitana de Fortaleza, do Porto do Pecém. Do tipo SMR. É uma usina atômica para produzir energia nuclear, energia atômica. Aqui no Ceará. Na região metropolitana de Fortaleza. A pergunta que me preocupa é a seguinte: pode haver um acidente e haver vazamento de radioatividade e provocar um desastre? A gente vai contar para você essas duas depois do intervalo comercial, mas tem outras duas que a Cláudia é quem vai dizer.
5: A primeira, a gente acabou de contar de um pastor que foi assassinado por uma dupla fortemente armada que invadiu o templo em São Leopoldo, região metropolitana de Porto Alegre, Rio Grande do Sul. No próximo bloco, nós vamos contar outra história envolvendo o pastor, mas dessa vez, o pastor invadiu a própria casa onde estava acontecendo o aniversário do filho dele e da ex-mulher. A ex-mulher tinha uma medida protetiva contra ele, mas a aceitou ir até a casa dele para participar do aniversário do filho, pois ele matou a ex-mulher ali na frente de todo mundo. 7 facadas. Incrível, né? E a Paula Aires, ex-mulher do Matheus, com a dupla do Cauã, que recentemente disse, né? Não, descobri uma traição, tentei voltar, tentei reconciliar, mas não consigo conviver com tudo isso e anunciou oficialmente o divórcio. O que, que aconteceu com ela agora? A gente conta tudo aqui no Bafulê. 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
2: Juazeiro do Norte registrou 28 casos de HIV entre janeiro e agosto de 2026, segundo dados do IntegraSUS, da Secretaria de Saúde do Ceará. O número já é 4 vezes maior que o total registrado no mesmo período de 2025, quando foram contabilizados 7 casos no município. Com os registros deste ano, Juazeiro do Norte aparece com o segundo maior número de casos na série apresentada pelo IntegraSUS. O maior registro aconteceu em 2019, com 44 casos. Em 2024, foram contabilizados 20 casos, número que também já foi superado pelos registros de 2026 até agosto. A plataforma aponta ainda 12 casos em 2020, 18 em 2021, 15 em 2022 e 14 em 2023. Entre janeiro de 2021 e agosto de 2026, foram registradas 132 notificações de HIV no município, conforme os dados disponíveis no sistema. Os dados são referentes às notificações

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1: Vem aí a novela Avenida Brasil 2. E como é que vai ser? Nós temos aqui alguns detalhes dessa novela que já está com seu elenco escolhido. Já temos os nomes dos atores principais que vão participar da novela Avenida Brasil 2. E como será a novela Avenida Brasil 2? Né? A gente sabe que é uma continuação da Avenida Brasil que passou pela primeira vez. Mas como será? Nós temos aqui alguns detalhes interessantes para você. E nesse bloco nós vamos falar da história do reator nuclear que está projetado para ser construído em Fortaleza, na região metropolitana de Fortaleza, ali no Pé 100, um reator nuclear. E o grande medo é que esse... Ou seja, o grande medo de um reator nuclear, de uma usina de energia atômica, mesmo... pequena, do tipo SMR, que é projetada para ser construída no Porto do Pecém, é que possa haver um desastre nuclear, vazamento de radioatividade com destruição de vidas e de natureza. Será que isso é possível nesse tipo de reator que está projetado para ser construído na região metropolitana de Fortaleza, do Porto do Pecém? Eu dou a resposta para você nesse bloco. Cláudia.
2: Oi. Vamos falar, já dissemos a hora, né?
1: Não, dissemos não, fala aí a hora.
2: Ah, sim, desculpe. 92.5 Rádio Verdinha FM, 2:09. Olha o que eu vi de hora dobrada esse fim de semana, esse feriadão, não tá escrito. Alguns até eu coloquei no Instagram. 20:20, 15:15, 17:17, 18:18. Eu cheguei a ver, sabe o quê? 5:05 da manhã, tu acredita nisso?
1: Acredito.
2: Pois é. O que é que significa tudo, inclusive nada. Vamos lá. Vamos continuar o bafulê? Vamos falar do pastor que matou a ex-mulher. Ele, 40 anos, ela, 43 anos, com 7 facadas, durante o aniversário de 15 anos do filho dos dois. Inclusive,

0: O de 15 anos estava na festa, claro, a festa era dele. O outro de 8 anos, filho do casal, também estava no local. Além disso, a mãe dele, o pai dele, parentes dele, e tudo aconteceu na casa dele. A polícia, inclusive, depois que ele cometeu o crime, ele fugiu. A polícia rapidamente agiu e conseguiu prendê-lo ainda no dia do crime. Houve audiência de custódia hoje e ele permaneceu preso, ou seja, a prisão temporária transformou-se, obrigada Alisson, foi convertida em prisão preventiva e ele está à disposição da justiça. Ele, Jonathan de Jesus Batista, 40 anos, matou a ex-mulher Giane Cristina Mates, de 43 anos, com 7 facadas na festa do aniversário do filho deles, de 15 anos, em Americana, São Paulo, no último domingo, véspera de feriado, dia 11. Segundo que a polícia apurou, estavam todos lá, inclusive ela, que possuía uma medida protetiva contra ele, mas foi até a casa dele para comemorar juntos todos o aniversário do filho deles, de 15 anos, numa casa no loteamento Mantovani, exatamente em São Paulo, Americana, São Paulo. E ele chegou, todos viram quando ele chegou, ele sacou a arma e rapidamente ele matou na frente de todo mundo. Segundo que a polícia apurou, ele se apresentava como pastor itinerante nas redes sociais. Ele fugiu, somente que os vizinhos conseguiram prendê-lo. A polícia então chegou no local, ele foi levado para a delegacia, onde foi indiciado por feminicídio. Inclusive, ele já possuía antecedentes criminais, ele já foi preso. Violência doméstica contra a ex-mulher que agora ele matou. Mas, na época, ela era mulher dele. E tanto é que esse foi o grande motivo pelo qual ela pediu a separação. Ela levou 7 facadas, foi socorrida, mas morreu no Hospital Municipal de Americana. Das 7 facadas, 4 foram no peito.
1: Olha, gente, eu vi várias vezes quando ele, o pastor, era casado com a esposa. Eles postavam de casal feliz na internet. Inclusive, eles faziam vídeos, os dois, falando da felicidade de casal deles e instruindo outros casais a serem felizes. Eles com a imagem tão alegres na televisão, nas redes sociais, né? Eu vi vários. Hoje mesmo eu estava vendo um vídeo que tem na internet deles. Ou seja, pessoas que não vivem o que pregam. Ou seja, o que pregam o que não vivem, né? Na verdade, era um casal disfuncional, um casal problemático, ele muito violento e terminou separando da esposa e a matando. Que coisa impressionante.
0: Ainda tem uma atualização, o João Inácio Alisson, quem nos acompanha, que a polícia divulgou hoje pela manhã. Ele possuía problemas com drogas. Ele consumia drogas. Ele ficava agressivo. E nessa época ele ainda era casado com ela. E aí ele a agredia porque ainda misturava tudo com bebida alcoólica. Ela não aguenta, ela pediu a medida protetiva, ele não melhorou, ela pediu a separação e ele não aceitava o fim do casamento. Segundo o que a polícia também apurou, aí o que ele fez? Ele deixou de usar drogas e aí ele se converteu e se tornou pastor evangélico. E aí então procurava ver se conseguia reatar o casamento com ela, mas não conseguia. Inclusive não podia se aproximar dela porque ela tinha uma medida protetiva contra ele. E ele confessou, depois que foi preso, que passou o sábado inteiro se drogando e tomando bebidas alcoólicas. E quando foi no domingo, estava todo mundo lá no aniversário, quando ele chegou na casa, drogado, bêbado, e aí cometeu esse crime. Fugiu, o povão prendeu, a polícia militar chegou, ela ainda foi socorrida para o hospital, infelizmente morreu. A audiência de custódia hoje, ele permanece preso e ela foi sepultada hoje pela manhã.
1: Lamentavelmente. Agora vamos para a história do reator nuclear. Gente, eu sempre tive muito medo de energia atômica. O projeto é substituir as usinas de energia do Pecém a carvão mineral. Tem várias usinas de energia, geradores de energia lá no Pecém, que são termoelétricas, ou seja, são com carvão mineral, né? E elas, então, poluem muito a atmosfera. Uma usina de energia nuclear, de energia atômica, não polui a atmosfera, né? Mas, em caso de haver um acidente e haver vazamento de radioatividade, morrem pessoas, morrem animais e a natureza fica destruída, né? O tipo de reator nuclear que estão querendo construir no Porto do Pecém é um tipo de reator pequeno. Chama-se reator modular SMR. Esse reator nuclear que está projetado para ser construído no Pecém para substituir as usinas de energia termoelétricas, ou seja, a carvão, eles têm perigo de haver um acidente e vazamento de radioatividade? Essa é a grande pergunta. Vamos lá. Eu vou ler a notícia agora para você. O complexo industrial e portuário do Pecém, na região metropolitana de Fortaleza, deve receber um investimento futuro em energia nuclear. Essa notícia está no Jornal Diário do Nordeste. A gente bota até para você ler. O que se sabe sobre o projeto de reator nuclear a ser construído no complexo do Pecém? Vamos lá. A empresa Diamante Energia pretende construir um pequeno reator modular SMR na região metropolitana de Fortaleza, no Pecém, e já iniciou o projeto de construção de um reator modular em Santa Catarina. Ou seja, em Santa Catarina já está sendo construído esse reator modular, que é um reator de energia nuclear. É pequeno e tem um sistema um pouco diferente dos reatores nucleares, como aquele de Fukushima, no Japão, como aquele de Chernobyl, lá na Ucrânia, não foi?
0: Na Rússia.
1: Chernobyl? Não, Chernobyl não é Rússia, acho que é Ucrânia.
0: Chernobyl?
1: Aí pra mim, Chernobyl. Na Ucrânia. Ucrânia. E o de Fukushima, durante um terremoto, vazou radioatividade, foi uma desgraça. E o da Ucrânia, né, de... Qual a cidade que eu falei? Lá na Ucrânia, acabei de falar. Então, lá também houve um desastre nuclear terrível. Morreu muita gente, a natureza ficou destruída, muita gente ficou com problema de saúde muito sério. Bom, o reator modular, ele de fato é um reator nuclear, mas ele é diferente e usa um projeto diferente. É uma construção diferente. Mas a grande pergunta, eu repito de novo, pode haver acidente e vazamento? Vamos lá. Com relação ao reator modular, que eu vou chamar de reator nuclear, que pode ser construído no Pecém, região metropolitana de Fortaleza, está em fase de licenciamento. O projeto ainda aguarda a aprovação de licença concedida pela Agência Nacional de Segurança Nuclear, a ANSN. Portanto, não há previsão de quando começará a implantação dessa pequena usina de energia nuclear no Pecém, região metropolitana de Fortaleza. Esse tipo de pequena usina de produção de energia atômica, de energia nuclear, o reator modular, oferece risco de acidente nuclear com vazamento de radioatividade? Eu fiz a pesquisa e a resposta é sim. Há risco, sim. Sim, um pequeno reator modular do tipo SMR pode, teoricamente, sofrer acidentes e causar vazamento de radioatividade, pois ele utiliza também a fissão nuclear e combustíveis como urânio. No entanto, o risco e a magnitude potencial desses eventos, ou seja, de um acidente com graves desgraças, são significativamente menores em comparação com as usinas nucleares tradicionais de grande escala, como a de Fukushima, no Japão, que houve um acidente nuclear terrível, e lá da Ucrânia, do lugar... Acabei de falar o nome, gente. Na Ucrânia, como é o nome da Ucrânia? Lá onde houve aquele...
0: Chernobyl,
1: isso mesmo. Pronto, então, não sabemos se de fato vai ser construído esse reator nuclear no Pecém. Parece que vai, não há previsão de quando será, se for aprovado, mas acidente é possível de acontecer. Não quero que aconteça, mas isso me amedronta. É um intervalo? Ô, Cláudia, a gente vai chamar o quê para o próximo bloco?
0: No próximo bloco, vamos falar sobre Virgínia e Vini Júnior, que não são mais um casal. Eita, que treta grande, hein? Nesse fim de semana. E mais, uma história louca. O dono de um bar onde funcionava um motoclube, ou seja, onde donos de motos se reúnem para bater papo, para lavar moto e outros eventos, foi morto por um policial militar de folga durante uma discussão. O que será que aconteceu, hein? Tudo isso na frente da mulher e dos filhos do dono do bar, motociclista. A gente vai pro intervalo?
1: Deixa eu chamar a minha aqui. Gente, no próximo bloco, a história da sogra que pegou a nora papando o sogro. Olha, é o seguinte, porque tem situação que é até difícil da gente explicar. Mas é o seguinte, a sogra tem um filho. O filho é casado com uma moça, com uma mulher. Então, essa mulher casada com o filho da sogra estava pegando o marido da sogra. Ou seja, estava comendo o sogro. Deu para entender? Pode gemer, minha filha. A sogra pegou a nora, esfolepando
0: o marido dela.
1: O marido dela, sogra. Depois... Oh, confusão. Meu Deus! E
0: socorro,
1: meteu
0: Deus.
1: A sola. Você vai ver aqui no programa. E nós temos uma outra aqui muito forte também para você. Atenção, baile funk em Messejana. A polícia encontra 9 granadas, que são bombas de guerra. E muitas pistolas. Meu Deus. E tem um caso que a gente vai ver daqui a pouco. Você já tomou conhecimento da menina que estava morta, estava no velório e simplesmente levantou, acordou?
0: Que coisa impressionante.
1: Gente, a menina, uma mocinha, morreu! Morreu! Ela morreu! Estava...
0: No velório.
1: No velório. O pessoal chorando, ela lá morta. De repente, ela respira, se levanta e está viva.
2: Como é?
1: Qual é o problema dela? Muitas pessoas têm um problema chamado catalepsia, que a pessoa tem um ataque cataléptico e o coração praticamente para de bater. A pessoa praticamente para de respirar, mas ela está respirando bem lentamente e ninguém nota que ela está respirando. E o coração está batendo muito lentamente e ninguém percebe que o coração está batendo. E a pessoa fica gelada e fica dura, rígida, como morta. Até alguns médicos que não conhecem dão atestado de óbito. É um problema que algumas pessoas têm. E às vezes só acontece uma vez na vida. E quando a pessoa acorda, já está enterrada.
0: Meu
1: Ainda
0: Deus.
1: Bem que essa menina acordou no velório. E nós vamos também colocar para você aqui no programa Bafolê. Estamos aqui eu, João Inácio Júnior, a Cláudia Leite e o Alisson Marques.
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1: Brasil, Brasil.
0: Alô, alô, Brasil, Brasil, Brasil. Alô, alô, mundo, mundo. Cláudia Leite, que hora, Claudinha?
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0: Bem, tem uma coisa que foi feita uma pesquisa sobre o comportamento de alguns homens dentro de casa com relação à esposa, que é, como é que eu diria, como é que a gente define, sem entregar uma matéria, Cláudia, é uma espécie de...
2: Estratégia?
0: Estratégia do marido.
2: Mal.
0: Do mal.
2: Estratégia do mal.
0: Olha, gente, foi feita uma pesquisa de casais, né?
2: Sim.
0: De casais. Casal, no caso, homem e mulher, né? E alguns homens... Essa pesquisa descobriu que alguns homens tomam uma atitude sem vergonha, pilantra.
2: É.
0: E pra enganar a mulher, não tem nada a ver com traição.
2: Não.
0: Mas é alguma coisa dentro de casa que o homem se faz de besta, de abestado.
2: Dentro do casamento, né?
0: Dentro do casamento, é uma estratégia.
2: Que ele usa.
0: Que ele usa pra... O resto daqui a pouco, senão a gente entrega muito, né, Cláudia?
2: Pois é, aí você assiste o Bafolê, que aqui você sabe de tudo.
0: A gente conta já. Então tem marido que faz isso.
2: Pois é.
0: Enganando a mulher sem ela perceber que está enganada. Não tem nada a ver com chifre. São outras coisas dentro do casamento. Ô, Cláudia, me conta uma.
2: Vamos contar sobre o que aconteceu, o crime que aconteceu. Aconteceu no Rio de Janeiro. Envolvendo um dono de um bar, onde funcionava a sede de um motoclube. Motoclube é um clube formado por motociclistas, donos de moto, e pessoas que também gostam de moto, e que lá acontece lavagem de moto, venda e compra de moto, acessórios, você fazer novos amigos, e normalmente tem um barzinho lá dentro, um restaurante lá dentro, que serve comida. Pois então, no Rio de Janeiro, o dono desse bar, motociclista de 28 anos, foi morto a tiros por um policial militar de folga que estava lá no local e durante uma discussão, segundo que a polícia apurou. A polícia apurou que a vítima, o dono do bar, foi morto com 9 tiros. William Curado da Silva, de 28 anos. Ele estava num bar, que era de propriedade dele, no bairro Caxambi, zona norte do Rio de Janeiro. E lá havia muita gente, inclusive a esposa dele estava lá, os filhos dele estavam lá, e houve uma discussão entre ele, o dono do bar, e um policial militar que estava de folga na tarde de ontem, do feriadão, Nossa Senhora Aparecida. Houve a discussão, o PM sacou a pistola e deu 7 tiros no dono do bar, que foi socorrido para o hospital, acabou morrendo. O policial militar de folga não fugiu do local. Quando a polícia chegou, ele contou o seguinte, que na discussão, o dono do bar teria sacado uma arma. E ele viu rápido, sacou também e atirou para não morrer. Depois, então, foi descoberto pela polícia que essa arma era um simulacro. Era uma arma de... não era uma arma de verdade. E aí, então, ele argumentou legítima defesa. Acontece que a polícia investigou e como é que pode ser uma lesão de defesa se ele matou o outro com 9 tiros? Além disso, no local, a câmera interna de segurança, as imagens já estão com a polícia e agora a polícia vai descobrir o que realmente aconteceu dentro desse bar onde funcionava o motoclube no Rio de Janeiro.
0: Agora, gente, a falta de vergonha, a falta de caráter, a falta de dignidade de algumas pessoas é realmente lamentável, né? Há algum tempo atrás... Pode tirar essa música, meu filho, tira. Há algum tempo atrás, nós mostramos aqui no programa Bafolê uma filha que flagrou a mãe dela com o marido dela, filha, no motel. Ou seja, a sogra estava papando o genro e o genro papando a sogra. Nós mostramos isso aqui no programa faz algum tempo, mas eu acho que essas imagens, se não foram retiradas, ainda estão na internet. Porque a esposa descobriu que o marido dela estava transando com a mãe dela. Dela esposa. E ela invadiu o motel, invadiu o quarto e levou uma amiga para filmar tudo. a mãe dela pegando o marido dela, ou seja, a mãe dela tendo um caso com o genro, a sogra e o genro. A filha foi lá e filmou. Mas a esposa, vendo o marido dela com a mãe dela, ela partiu para cima do marido para bater só no marido. Pai batia no marido. E a sogra, aliás, a mãe dela, defendia o genro. Faça isso com ele, não! Não bata nele, não! E a esposa batendo no filho.
2: A esposa batendo no marido, não?
0: Desculpa, desculpa. É porque é tão complicada essa história. Obrigado, Cláudia. A esposa batendo no marido. E a mãe dela defendendo o genro. É até difícil de explicar, porque é um negócio que a gente fica até tonto quando a gente ouve falar, né? Tem tanto cunhado comendo a cunhada. Sabia disso? Às vezes o cunhadão tem um desejo danado na irmã da esposa, na esposa do irmão, e pega. Às vezes é a cunhadinha que é doida pelo cunhado e pega. Isso tem muito. Agora nós vamos ver aqui no programa Bafolê. Olha aqui, é até difícil de explicar porque olha o bafafá, olha o bafolê. Sogra descobre que a nora dormiu com o marido da sogra, ou seja, a nora estava pegando o sogro. Dá para entender? Deixa eu ver se eu consigo explicar aqui de uma maneira simples. Essa nora, essa mulher, vou chamar de Maria. Vou chamar Maria, é casada com Pedro. Então a Maria estava pegando o pai do Pedro, o pai do marido dela, o sogro. Deu para entender? Maria é casada com Pedro. Então Maria estava pegando o sogro, o pai do Pedro. Aí a mãe do Pedro, a sogra, vai dar uma surra na Maria, na nora que estava pegando o sogro. Ô, oh, mundo rei doido, a tola, olha aí, a tola.
3: Foi dar pro meu marido. Agora
0: isso aí é a sogra metendo o pau na nora. Porque a nora tava pegando o sogro.
3: O marido casado, isso que acontece.
0: Garrou no cabelo e tá metendo o pau. E tem um rapaz tentando separar.
3: Para, moça. Você foi lá. Eu te buscar toda quinta-feira pra tu ir na igreja pra dar conta pra você ir lá com o Davi. Agora de meio-dia.
4: E as mensagens?
3: E as mensagens? Vocês esqueceram? Tu não tem vergonha na cara, né, Ana? Eu vou ajudar a sustentar aquilo que ela cria pra você dar pro meu marido? Que tipo de mulher que tu é? Que tipo que tu é? Hein? Dá pra bunda.
4: Dá pra sogro.
3: Eu sustentando a cria dela, buscando tudo aqui pra fazer lá na igreja, pra mudar de vida, pra mudar pro meu marido. Que lindo, né? Que lindo, né? Desde quando? Desde quando ele fala eu te amo que nem você fodeu a ele?
0: Avançou de novo. Partiu pra cima da nora. Partiu pra cima da nora. Ainda levou uma pessoa pra filmar.
3: Eu não tinha marido de ninguém. Não tinha marido de ninguém. Eu trabalhava e ganhava dinheiro. Eu trabalhava até umas horas da noite pra ajudar a comprar fralda. Gravou, né, filha?
0: Volta pra mim. O negócio é o seguinte. A sogra ainda estava cuidando do filho da nora. Do netinho, né? Enquanto a sogra estava cuidando do neto, filho da nora, a nora estava pegando o marido da sogra. Estava comendo o sogro, a nora. Aí a nora vai lá onde a moça trabalha. A sogra vai lá onde a nora trabalha e meteu-lhe a pé. Ainda levou uma pessoa para gravar. Isso aconteceu na cidade de Planalto, no Paraná. É isso aí, gente. É um mundo velho doido, né? Ainda tem tempo para fazer mais uma notícia? Então é você, Cláudia Leite.
2: Então vamos agora contar sobre o vigilante de 66 anos que ia para casa na moto quando foi trancado por dois matadores em outra moto e foi morto com muitos tiros em plena rua. Isso aconteceu no Piauí. Ele trabalhou no seu trabalho, claro, e quando saiu, Edilson Pereira, de 66 anos, pilotando a moto na madrugada de ontem, dia 12, na Vila São José, região do Grande Promorá, na Zona Sul de Teresina, foi abordado por dois matadores numa moto, que primeiro passaram por ele. Ele não percebeu nada de diferente. Depois, então, os matadores voltaram na moto e aí sim, descarregaram a arma em direção a ele. Ele morreu na hora, sem qualquer chance de defesa, e os matadores conseguiram fugir. A polícia foi acionada, a perícia forense também recolheu o corpo da vítima. O caso está sendo investigado pelo Departamento de Homicídios e Proteção à Pessoa. Somente tem uma motivação descartada, latrocínio, porque nada foi levado da vítima, inclusive o celular.
0: Deixa eu dar essa aqui bem rapidinha, gente. Num baile funk em Messejana, a polícia encontra 9 granadas que são bombas de guerra. Meu Deus. E muitas pistolas e munição. Tá aqui no Jornal Diário do Nordeste, olha a manchete. A polícia apreende 9 granadas, pistolas e drogas durante baile funk em Fortaleza. 2 suspeitos foram presos durante a operação. Rapidinho, vou dar essa notícia para você. Uma operação da Polícia Militar do Ceará em um baile funk na comunidade da Conquista, no bairro Messejana, em Fortaleza, resultou na apreensão de 9 granadas, 5 pistolas e mais de 100 balas e comprimidos de êxtase. E ontem, na madrugada de antes de ontem, domingo, 2 suspeitos foram detidos. Bem, o restante das informações aqui são detalhes. Os rapazes que foram presos, um tem 17, outro tem 26 anos. Então, é isso o que a polícia encontrou. Parte das armas e das granadas estavam com os integrantes de uma facção que estavam no baile funk, estavam usando um cinto cheio de granadas, mas 2 fugiram, a polícia foi atrás e lá no conjunto lá que eu falei, a polícia encontrou mais droga, mais arma e mais granada, totalizando 9 granadas e 5 pistolas e mais de 100 munições. Mais de 100 balas e muitos comprimidos da droga chamada êxtase. Pronto, acabou, é isso. Vamos pro próximo bloco, a gente traz o que no próximo bloco, Cláudia Leite?
2: No próximo bloco vamos contar todos os detalhes sobre a separação, fim do relacionamento de Vini Júnior e Virgínia Fonseca. Será que teve briga dessa vez como foi da outra, hein? E mais, um menor de 13 anos convidou os amigos para irem para casa dele e lá houve uma discussão. Pois o menor de 13 anos pegou a pistola do pai e atirou no colega de 14. O de 14 foi socorrido, teve de ser operado, operação na cabeça, porque a bala atingiu a cabeça. E onde é que está o menino de 13 anos? O que atirou? E o pai do menino? E a pistola de quem? Bom, todos os detalhes a gente conta no próximo bloco.
0: Gente, a Regina Casé, vocês sabem quem é Regina Casé? Ela foi uma das mais importantes atrizes da Rede Globo de televisão. Ela também é humorista. E ela fala uma coisa muito interessante sobre as fases da vida. Eu nunca tinha ouvido alguém falar das fases da vida. Quando a gente é menino, quando a gente é adolescente, quando a gente é jovem, quando a gente chega nos 40, quando a gente passa dos 40. É muito interessante a reflexão que a Regina Casé faz. Eu fiquei muito impressionado com isso. Gente, e a história da menina? A mocinha, me parece que ela tem 12 anos. Eu acho que tem 12 anos, mas eu vou já confirmar para você. Ela morreu. A menina morreu. Estava lá no velório, o pessoal chorando. E um pouco antes do enterro, a menina abriu os olhos e levantou-se. Não é pegadinha. Algumas pessoas têm uma doença chamada catalepsia. Agora, o grande problema da catalepsia é que não vive acontecendo. Porque se vivesse acontecendo, quando a pessoa tivesse assim, tipo, morta, todo mundo dizia, não, espera um pouco, porque pode ser a catalepsia. Isso às vezes acontece uma vez na vida. E quando a pessoa, de fato, acorda, ela já está enterrada. Aí pronto, não tem mais jeito. O que é a catalepsia? É uma doença em que o coração da pessoa praticamente para de bater e todos não percebem que o coração está batendo muito lentamente. Às vezes até os médicos não percebem que o coração está batendo muito lentamente. A respiração fica tão lenta que ninguém percebe que a pessoa está respirando. A pessoa fica gelada como se estivesse morta, em rigidez cadavérica, o corpo duro. Então muitos médicos até dizem que a pessoa morreu. Dão atestado de óbito, de morte, sem a pessoa ter morrido. Ela tem catalepsia. A menina, graças a Deus, despertou da catalepsia antes de ser enterrada. E você vai ver as imagens que nós temos aqui. Não é pegadinha, não é brincadeira. Está, inclusive, nos jornais mais importantes do mundo. É um fato confirmado, não é fake. A gente mostra para você depois do intervalo comercial. Estamos aqui, Cláudia Leite, João Inácio Júnior, eu e Alisson Marques. A gente volta já.
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0: Cláudia Leite.
1: Brasil, Brasil, Brasil.
0: Ânimo, fé, força e coragem. Acredite em você, em Deus, na vida, no amor. Se os fatos ruins estão acontecendo com você, se tempestades vêm por todos os lados querendo lhe derrubar, lhe destruir, acredite que você pode vencer. Desde que você não pare de lutar, não desista nunca de realizar aquilo que você precisa, não desista nunca dos seus sonhos e não desista nunca de Deus. Purifique sua vida, ajeite seus caminhos, aprenda mais sobre Jesus Cristo e vamos à luta. E ore e peça. E ô Glória, você vai acelerar para a vitória e vai estourar o champanhe da alegria, do sorriso, do ânimo, da paz e da felicidade. Em nome de Jesus Cristo, amém.
2: Amém.
0: Recebe a bênção aí. Recebe a bênção e segura. Recebe e retém, porque o que Deus tem para você, ninguém pode tomar. É futuro lindo. Bate palmas para esse futuro lindo que você terá. Eu também recebo em nome de Jesus Cristo.
2: Eu também recebo.
0: Ô, oh, Glória.
2: Amém.
0: Gente, vamos ver esse negócio aí da Regina Casé. A hora, né, Cláudia?
2: Sim, 92.5 Rádio Verdinha, 2 horas e 47 minutos.
0: Gente, nós estamos também pela TV Diário. Vocês se lembram do jogador Brites, que jogou pelo Fortaleza? Gente, o Brites fez um bocado de coisa aí no Fortaleza, viu? Mas tem uma bomba envolvendo o Brites e o Fortaleza. Com a camisa do Fortaleza, o defensor Brites realizou 191 jogos. É Brites o nome dele? Brites. Ele é estrangeiro. Realizou 191 jogos, venceu uma Copa do Nordeste em 2024, dois campeonatos cearenses em 2023 e 2024, durante a era Vojvoda. Jogou uma final da Copa Sul-Americana em 2023 e disputou três edições da Copa Libertadores da América. Ou seja, quando o Fortaleza estava lá em cima, ele participou. E agora tem uma bomba sobre Brites e o Fortaleza. Você não vai perder, não. A gente vai contar daqui a pouco para você. Mas antes, tem uma aqui sobre Regina Casé. Bem, gente, a Regina Casé é uma atriz que foi da Globo durante muito tempo. Eu não sei se ela ainda está na Globo, mas ela foi da Globo. Ela apresentou programa de auditório. Lembra o programa de auditório? O título do programa de auditório que ela apresentou? Esquenta. Ela fazia esquenta. Ela botava o dedo na boca e dizia esquenta. Era o programa Esquenta que ela apresentava na Globo. Participou de programas humorísticos. Muito inteligente, muita gente boa. Grande atriz e grande humorista. E ela fala uma coisa, ela faz uma reflexão sobre as diversas idades nossas, seres humanos. Ela fala que quando a gente é criança, quando a gente é adolescente, quando a gente tem 20 anos, 40 anos e depois. Este raciocínio dela, essa reflexão sobre as nossas idades, é muito curiosa, é muito interessante. Agora presta bem atenção para você entender o que ela quer dizer. Será que você concorda com ela? Acompanha, meu Brasil.
3: Dos 20 aos 40 você existe, até os 20 você vai ser, depois dos 40 você foi. A barra mais pesada, sabe qual é? É assim, quando você é criança, você vai ser alguém. Então você vê uma menina bonitinha, você fala, nossa, ela vai ser um mulherão. Nossa, aí vai dar um homão. O que você vai ser quando crescer? Tudo você vai ser. Então você passa 20 anos da sua vida se preparando para ser alguém, mas você não é ainda. Aí dos 20 aos 40 você tem que aproveitar bem. Fazer todas as suas fotos, pegar todo mundo que você quer pegar, fazer todos os seus trabalhos, porque depois dos 40 você já começa uma curva. E hoje em dia, eu espero viver 100 anos, no mínimo. Então, você tem mais 60 anos para ter sido alguma coisa. Ela foi uma mulher linda. Você viu uma mulher com 50, 60, 70, 80 anos, linda? Todo mundo fala para ela, nossa, ela deve ter sido linda. Ela é linda, na idade dela. A partir dos 40, todo mundo já começa a se distanciar. Ou então, ó, hoje em dia, 40 até 60, assim, mais ou menos é assim. Nossa, ela ainda está bem. Nossa, ainda está dando no couro. Nossa, está, como é que dizia antigamente, enxuta. Mas é sempre uma relação de que você deveria, dos 20 aos 40, você existe. Até os 20 você vai ser, depois dos 40 você foi.
0: É, né? Mas eu não concordo com isso, não. Chegou a 70, daqui a pouco tempo eu sou e ainda vou ser muito mais, se Deus permitir, né? E você também. Vamos lá, você que é idoso, você que é idosa, acredite em você, sonhe, passeie, namore. Quando eu digo namorar, se você tem um marido ou uma mulher, namore com seu marido, namore com sua mulher. Se você não tem, arranje um namorado. Passeie, vá pro shopping. Não se entregue a essa história que tô velha. Não tamo velho, não. Bora botar pra frente, meu povo. Um beijo pra você, vovô, vovó, idoso, idosa. Acredite em você. Lute pelo seu sonho. Pare, não. Tem essa história de tô velho, não. A gente só é velho se a gente se sente velho. Não vamos nos sentir velhos, né? Olha, nós temos aqui a história da moça mocinha, parece que tem 12 anos, eu vou dar a certeza aqui para vocês, que ela estava já no velório, quando ela levantou do velório, impressionante, viu gente? Iam enterrar lá, mas ela tinha uma doença que ninguém sabia, chamada catalepsia. Acredito que eu não tenho, né? Mas tem gente que tem, e às vezes ninguém descobre que tem. Porque a pessoa, tipo, morre, mas não morreu. Mas tá como morta. Aí você pergunta, e o coração bate? Praticamente não bate. Ah, e respira? Praticamente não respira. E é enterrada, viva. Às vezes acorda antes do enterro, como essa menina aqui, que nós vamos contar pra você. Viu? Bom, é nesse bloco que você vai saber. Chama-se o nome da doença, catalepsia, que imita a morte, parece muito com a morte. Mas antes, a Cláudia Leite tem uma para contar pra gente, né, Cláudia?
2: Sim, você imagina, um amigo de 13 anos convidou os colegas, outros amigos, de 14 anos, de 13 anos, para irem pra casa dele no sábado à tarde, né, bater papo, enfim, jogar videogame, o que fosse. E aí, em determinado momento, ele, o menino de 13 anos que convidou os amigos para irem pra casa dele em Chapecó, Santa Catarina, ficou chateado porque os amigos começaram a bagunçar a sala, bagunçar a casa. E aí tocaram um terror, como a polícia apurou. Mas o que o menino fez? Foi até o quarto pai dele, que é colecionador de armas. Pegou a pistola do pai dele, 9mm, voltou para a sala e disse, vão arrumar não essa bagunça? Vocês não vão arrumar não? E aí, então, a discussão ficou mais quente e um dos meninos disse, não, vou não. E aí, o que, que você vai fazer? Ele sacou a arma e atirou no rosto do amigo de 14 anos. A bala depois saiu na janela de vidro e ficou...
0: Pegou na cara do menino?
2: Pegou no rosto do menino.
0: Atravessou e pegou na janela a bala.
2: Exatamente. Ou a polícia está estudando essa dinâmica. Ou atravessou a cabeça do menino, ou então bateu no osso do rosto do menino e desviou e foi para a janela. A polícia ainda está investigando essa situação, João. Sim. O fato é que, quando o pai chegou em casa, estava o desacerto formado. O SAMU foi acionado, o menino rapidamente foi levado para o hospital, passou por uma cirurgia neurológica muito delicada. O estado dele de saúde, depois da cirurgia, era considerado gravíssimo. Agora, hoje, dia 13, está como grave. E o menino de 13 anos, que atirou no colega por conta dessa bagunça na casa com a arma do pai. Ele já foi levado para a delegacia e já está num local de internação. Aquelas internações para menores. E segundo o que a polícia registrou, ele está detido ou apreendido por ato infracional semelhante à tentativa de homicídio doloso. A polícia trabalha essa investigação. Aliás, investiga essa situação de que ele tinha sim a intenção de atirar e matar o colega.
0: O problema é que já tá solto. Já. No Brasil, infelizmente, o crime compensa e tem tanta gente defendendo.
2: E o pai do menino? O pai do menino foi pra delegacia e também foi indiciado por omissão de cautela. Ou seja, ele deveria ter guardado a pistola num canto mais seguro, onde o filho não soubesse e não deixar de fácil acesso.
0: Essa doença chamada catalepsia é uma doença terrível, porque a pessoa não sabe que tem. Porque se ela vivesse acontecendo, a pessoa desmaiasse, tivesse como morta, acordasse logo, e acontecesse de novo, todo mundo saberia. Ei, quando essa pessoa desmaiar e tipo morrer, Tipo o coração parar de bater, tipo parar de respirar, tipo ficar dura, cadavérica, gelada. Vamos aguardar 2-3 dias para enterrar, porque pode ser catalepsia. Ela tem catalepsia. Mas a gente não sabe. Porque os eventos catalépticos numa pessoa que tem catalepsia não vivem acontecendo. Quantas pessoas têm esta doença, ficaram como mortas, foram dadas como mortas e foram enterradas estando vivas. E ninguém nunca nem descobriu que elas tinham catalepsia e não estavam mortas, não estavam mortas de verdade. Isso é quente, viu, gente? Isso é quente. Mas algumas pessoas acordam antes do enterro. Então, só para falar rapidamente o que é catalepsia para pessoas que não vinham assistindo nosso programa, já que nós contamos o que é catalepsia, é uma doença em que a pessoa desmaia. E tipo, o coração para de bater, tipo, para de respirar, tipo, fica dura, com rigidez cadavérica e gelada. Então, às vezes até o médico bota o estetoscópio e não percebe que o coração está batendo. Não percebe que tem pulso. Não percebe que está respirando. Por quê? Porque essa pessoa tem uma condição genética totalmente diferente, que o coração praticamente não bate, praticamente a pessoa não respira. Há uma desaceleração gigantesca do sistema metabólico. E aí confunde-se com morte. E a pessoa não está morta. É o caso dessa menina. Ela sentia uma forte dor no peito. Ai, ai, ai. Aí gritou, desmaiou. O pai estava levando para o hospital. No caminho, o pai percebeu que o coração parou de bater. E ela parou de respirar. E todo mundo, então, pensou que ela tivesse morta. Ela não foi levada para o hospital. Aconteceu na Guatemala, que é um país bem mal desenvolvido, um país bem atrasado. E os pais prepararam o enterro, e a menina ficou lá no enterro. Aqui diz que ela é uma adolescente, está no jornal Globo, está nos mais importantes jornais brasileiros, inclusive está no Diário do Nordeste, não diz a idade, mas a gente vendo as imagens, a gente percebe que ela tem uns 13, 12, no máximo 14 anos. Então a garota estava no velório. De repente ela levanta e está viva. Vamos ver as imagens. Vamos ver se esse vídeo tem áudio, se esse áudio tem vídeo, é programa Bafulê. As imagens que a gente já está vendo é que a garotinha senta, deve ter 12, 13, 14 anos. E o pessoal grita aleluia! Ela estava no velório, ela estava no caixão, muita gente lá. Ela morta, quando de repente ela senta e estava viva. Aí o coração começa a bater normal, a respiração vem normal. Bota no começo de novo o vídeo, vamos ouvir o vídeo. Som. Quem está na Rádio Verdinha e não está vendo as imagens, nós estamos colocando as imagens do povo, né? O velório tinha muita gente. E de repente a menina que estava morta senta, levanta e está viva. Então é o pessoal impressionado. Muita gente gritando aleluia, muita gente abraçando a menina, muita gente filmando. Impressionante. Bom, é só isso. Que horas? A gente vai fazer um rápido intervalo comercial. Vem com o que, Cláudia Leite?
2: Vem com o fim do namoro, do relacionamento de Vini Júnior e Virgínia Fonseca. Agora é fato, agora é oficial. E mais, vamos contar também sobre a Paula Aires, ex-mulher do Matheus, da dupla com Cauã. Todo mundo acompanha essa história. Ela disse tchau, não quero mais nem você pintado de ouro. O que é que aconteceu com ela agora?
0: Bom, é a Paula...
2: Aires...
0: Paula Aires, e que era esposa do
2: Matheus,
0: da dupla Matheus e Cauã. Só explicando aqui um pouquinho melhor, o casal separou, porque ela descobriu que o Matheus estava traindo a ela. Mas o Matheus chorou, se humilhou, pediu perdão, prometeu que seria um novo homem, jamais trairia. Ela resolveu dar uma chance e eles se reconciliaram. Depois de 50 dias, ela disse que não queria continuar com ele porque não conseguia aguentar os fantasmas do passado. Ela disse: eu tentei durante 50 dias, mas eu não me conformo com a traição. Todo dia me lembrava do chifre, todo dia me lembrava das bocas que ele beijou, todo dia me lembrava que ele foi infiel pra mim. Não dá. E aí, separou de novo. Mas tem novidade agora na história, Cláudia?
2: É, o que aconteceu com ela agora? A gente vai contar.
0: Pronto. E o que eu já anunciei as minhas? Não, é o seguinte, é... Uma grande rede de supermercado anunciou que vai fechar todas as lojas e vai encerrar sua operação em Fortaleza. Uma grande rede de supermercado disse: vamos fechar todas as lojas, todas, e vamos sair do Ceará. Qual é essa grande rede de supermercado? Você vai saber. E o Brites, alô torcida do Fortaleza, alô você que gosta de futebol. O Brites foi um grande jogador da era Vojvoda do Fortaleza e jogou cento e quantas partidas, meu Deus, eu tô aqui com a notícia, 191 jogos, venceu tanta coisa pelo Fortaleza, agora ele tem uma bomba, eu tenho uma bomba para contar para vocês entre o Fortaleza e o Brites. A gente traz essas e outras para você depois do intervalo.
2: Meu Deus. Sim, Cláudia. A notícia que chegou agora, você imagina que um detento entrou num saco de cadáver, esses pretos, sabe? Para tentar fugir da prisão. E acabou morto. Cremado.
0: Lascou-se.
2: Que loucura! E a gente conta no próximo bloco.
0: Gente, só para você que ainda não acordou pro dia a dia, morreu hoje um grande cantor brasileiro. Vamos dar essa notícia mais uma vez para você que está ligando rádio e televisão agora, que não se ligou na internet. Morreu hoje um grande cantor brasileiro baiano, o Netinho da Bahia, aquele da música Mila. Ele já lutava há muito tempo contra um câncer.
2: Linfoma não Hodgkin tipo B.
0: E hoje, infelizmente, o Netinho morreu. Já fizemos uma homenagem ao Netinho, né? 60 anos de idade. Mais tarde a gente faz uma outra homenagem ao Netinho aqui no programa Bafulê.
2: 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Estou impactada com essa história do...

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1: Juazeiro do Norte foi a segunda cidade do Ceará que mais gerou empregos de carteira assinada no ano de 2026. Os números são do Cadastro Geral de Empregados e Desempregados, CAGED, que divulgou dados relativos aos meses de janeiro a agosto de 2026. Durante o período, Juazeiro do Norte gerou 2.146 vagas de emprego, ficando atrás apenas de Fortaleza, que no mesmo período gerou 21.480 postos, cerca de 57% do total do estado. O SENAC Ceará realiza nos dias 20 e 21 de outubro a Feira da Empregabilidade, iniciativa que reunirá profissionais em busca de oportunidades e empresas com processos seletivos e vagas abertas. A ação será realizada simultaneamente em unidades espalhadas pelo estado, entre elas Juazeiro do Norte, com participação aberta a pessoas de diferentes faixas etárias, desde jovens interessados no primeiro emprego e na aprendizagem profissional, até profissionais 50+. Tadeu Gomes para a Verdinha FM.

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1: Alô, alô, Brasil, alô, mundo. Vamos dizer para você, antes a Cláudia vai dar a hora, mas vamos dizer para você qual a rede de supermercado que está fechando todas as lojas aqui em Fortaleza e vai embora do Ceará. Antes, que hora, Cláudia?
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1: Estamos também pela TV Diário, canal 22 aqui de Fortaleza, pelos aplicativos de rádio, por outras rádios que nos retransmitem pelo Brasil. Estamos nas antenas parabólicas digitais, pelas TVs, Brasil, por assinatura Brasil, e ainda Brasil. Pelos streamings. Gente,
2: João, posso mandar um alô?
1: Deixa eu dar logo só essa notícia bem rapidinha, Cláudia.
2: Sim,
1: eu vou
2: pode.
1: Gastar menos de um minuto para dá-la. O grupo de supermercado que vai fechar todas as lojas em Fortaleza é o G Barbosa. G Barbosa encerra operações no Ceará e fecha todas as lojas em Fortaleza. A previsão é de encerramento gradual das atividades até o fim do mês. Então, não fechou já todas, não. Mas até o fim desse mês, todas as lojas estão fechadas, segundo essa manchete que você pode ler aqui no Jornal Diário do Nordeste. Quem está vendo a gente pela TV Diário está vendo a imagem do Jornal Diário do Nordeste. Quem está com a gente pela Rádio Verdinha acompanha a narração, né? G Barbosa encerra operações no Ceará e fecha todas as lojas em Fortaleza. A rede de supermercados G Barbosa do grupo chileno. Essa G Barbosa já foi de um grupo baiano, mas o grupo baiano vendeu para um grupo do Chile, chamado Cencosul. Pois bem, a rede de supermercados G Barbosa do grupo chileno Cencosul vai fechar as 6 lojas que mantém em Fortaleza. Já em algumas lojas, já está faltando produto.
2: Não tem mais reposição de mercadoria. Olha, João, G Barbosa foi fundado em Sergipe, na cidade de Aracaju, em 13 de julho de 1955, por dois irmãos. Era uma pequena mercearia. Eram os irmãos Gentil e Noel Barbosa. Vai daí, G Barbosa.
1: Ah, então é de Aracaju.
2: Aí depois o grupo foi comprado por um grupo. A mercearia foi comprada por um grupo da Bahia.
1: Ah, sim. Então passou pro pessoal da Bahia.
2: E depois passou pro grupo chileno, Cencosul, que agora anuncia que sai do Ceará.
1: Olha
2: que
1: aí,
2: pena, né?
1: O Diário do Nordeste andou em algumas lojas do supermercado G Barbosa e encontrou prateleiras, assim como a gente mostra aqui pela TV Diário. Vazias. Cadê a outra? Cadê a outra? Cadê a outra? Essa aí, ó. Vazias. Né? Porque eles não estão repondo mais. Então, G Barbosa, até o fim do mês, fecha todas as lojas em Fortaleza, supermercados. Que pena, né? Claudinha,
2: oi.
1: Agora eu quero saber a história da

0: esposa do...
1: A Paula Aires, ex-mulher do Matheus, com a dupla com o Cauã.
2: Eu vou relembrar rapidinho, só pra Cláudia dizer como é que o babado tá hoje. Seguinte, a Paula, esposa do Matheus da dupla com o Cauã, descobriu que era traída por ele e acabou o casamento. Ele ficou depressivo, ele faltou a shows, ele ficou quase doido, ele pediu perdão. Dizem que ele se ajoelhou diante dela e disse: meu amor, me perdoe, eu nunca mais vou lhe trair, me aceite de volta. E ela então resolveu dar uma chance pro Matheus da dupla com o Cauã e reataram o casamento. Mas ela veio a público, nós mostramos aqui na semana passada, dizer que depois de 5 dias ela tentando, não conseguiu perdoar. Ela disse: tentei durante... As palavras dela são muito educadas, mas em suma, ela disse assim, certo? Vou falar com minhas palavras. Que ela tentou, mas não conseguiu viver com os fantasmas do passado. Ela não fala isso no pronunciamento que ela fez. Ela disse que depois de alguns anos, 14 anos casada com o Matheus...
1: Isso.
2: 14 anos, não deu certo. Ela tentou, deu essa chance, mas depois de 50 dias de reconciliação, ela viu que não dava certo. Mas a gente sabe que ela disse para familiares dele e para o próprio Cauã que ela tentou durante esses 50 dias, mas ela não conseguia esquecer a traição. E não dava certo. E separou de novo. Qual é a novidade do caso, Cláudia?
1: A novidade é que no último sábado, a Paula Aires foi vista saindo de uma clínica de fertilidade. E ela disse, deu uma entrevista e disse: olha, eu não pensava em ter filhos quando eu era casada com o Matheus. Acontece que agora eu quero dar uma chance para o futuro. Então, eu vim congelar meus óvulos. Porque no futuro, quem sabe, hein, eu possa mudar de ideia e ter filhos.
2: Então, ela não voltou para o Matheus da dupla com o Cauã. Mas ela pegou óvulos dela e mandou congelar numa clínica de fertilização. Para Sim. no futuro, se ela quiser ter filhos, com quem ela quiser, e ela já tiver passado da idade que menstrua, que ovula, é só pegar os óvulos lá e juntar com o espermatozoide de alguém.
1: Pois é. Ou então uma produção independente, quem sabe? Ela disse: olha, os planos de Deus são maiores e melhores que os meus planos. E com o Cauã, com o Matheus, perdão, não tem volta. E eu fiz o congelamento dos meus óvulos pensando no meu futuro e numa nova história que eu posso viver, inclusive comigo mesma. Tem. Ou seja, não abre, não descarta a possibilidade de ter um bebê por fertilização in vitro, onde ela não sabe quem é o pai.
2: É, ou, é, gente, mas ela não perdoou mesmo a traição, gente. Ela disse, que coisa. Cláudia.
1: Oi.
2: Ela tem filho, a Paula Aires tem filho ou filha com o Matheus?
1: Não.
2: Não?
1: Não tem, não tem. Pesquisamos e não tem.
2: E tá aí, jovem, Mateus. Né? Matheus, meu filho.
1: Dançou.
2: Você foi trair.
1: Dançou.
2: Mas Mateus. Eu fiquei muito impressionado. Gente, ela descobriu a traição e ela não perdoa mesmo. Tem gente que não perdoa. Tem gente que perdoa, mas tem gente que não perdoa. Ele se humilhou de todo jeito quando ela descobriu a traição e ela separou-se dele. E como eu contei pra vocês, de tanto ele insistir, ela resolveu dar uma chance e se reconciliaram, a Paula Aires e o Matheus da dupla com o Cauã. Mas ela disse que passou 50 dias tentando conviver com ele, mas 50 dias ela se lembrando do chifre. Separou. Ah, o Alisson tá dizendo que o casal tem 2 filhos.
1: O casal tem 2 filhos?
2: É.
1: Então tá, retificando aqui. Então, obrigada, Alisson.
2: Então, Matheus e Cauã têm
1: 7.
2: 2 filhos. Aliás, o Matheus.
1: E o Cauã.
2: O Matheus da dupla com o Cauã tem 2 filhos com a Paula Aires, essa mulher com quem ele separou-se agora. Alisson, obrigado, meu filho.
1: Um de 7 anos, o outro de 10 anos, em 14 anos de casamento. Valeu, Alisson. Ainda bem que a NASA não sabe que você existe. O João, vou mandar um alô?
2: Bora.
1: Bora. Nesse fim de semana eu conheci pessoas maravilhosas, ouvintes maravilhosos que acompanham o Bafulê aqui direto. E uma dessas pessoas é a dona Maria Isabel Navarjota. Ela é tia do seu Newton. E o seu Newton também acompanha o Bafulê. Mas a dona Maria Isabel, inclusive ele disse: olha, por favor, faz essa surpresa. Pede pro João Inácio mandar um beijo pra minha tia Maria Isabel. Pede pro Alisson. Eles têm 2 TVs em casa. E a dona Maria Isabel, quando começa 1 da tarde, é uma TV ligada no quarto e outra na sala. Pra onde ela vai? É ou não é maravilhoso?
2: Dona Maria Isabel da Varjota, que Deus lhe abençoe e lhe encha de luz, de paz, de alegria, de felicidade, de vida nova. Que sensação linda saber que a senhora, todas as tardes, aí na Varjota com a família. Como é o nome do filho dela?
1: É o sobrinho dela, é o Newton Lima.
2: Newton Lima, seu sobrinho. Ah, gente, que maravilha, sempre com a gente. Dona não Maria é? Isabel, um beijo! Beijo. Tudo de bom pra senhora!
1: E um grande abraço também pro Jocélio Holanda, no Mundo Bi, que eu também conheci nesse feriadão, também ligado no Bafulê.
2: Gente, vamos mostrar a família, a ex-família do Matheus da Dupla com Cauã, a ex-esposa Paula e os dois filhos, né? Então eles têm dois filhos.
1: É verdade.
2: Deixa eu contar isso aqui pra vocês a respeito do Brites. Gente, o Brites foi um grande jogador... É um grande jogador de futebol, né? E ele jogou pelo Fortaleza 191 partidas. E agora tem uma bomba sobre o Brites e o Fortaleza. Se você não sabe, vai saber agora. Deixa eu primeiro falar da participação dele, da passagem dele pelo Fortaleza. Com a camisa do Fortaleza, o defensor Brites realizou 191 jogos, venceu uma Copa do Nordeste, a de 2024... Venceu dois campeonatos cearenses, o de 2023 e o de 2024, durante a era Vojvoda, além de jogar uma final da Copa Sul-Americana em 2023 e disputar três edições da Copa Libertadores da América. Então ele esteve no auge, ele jogou no auge do Fortaleza. E agora qual é o problema dele? Eu vou falar bem rapidinho para a gente fechar esse bloco, eu não vou enrolar não, é ligeiro, é ligeiro. O Brites agora entrou na FIFA. Ele é argentino. Ele é ex-capitão do Leão do PSI. E ele entrou com uma ação na FIFA cobrando 6 milhões de reais do Fortaleza. Ele disse que o Fortaleza deve esse dinheiro a ele. Ele já fez tudo para receber, mas o Fortaleza não paga. Ele agora entrou na FIFA, né? Então tá aqui. Brites cobra 6 milhões do Fortaleza na FIFA por valores não recebidos. Ele diz que muitos dos salários ele não recebeu e outras vantagens que ele deveria ter recebido do Fortaleza e não recebeu. O argentino e ex-capitão do Leão do PSI alega não ter recebido 4 milhões em salários e outros valores que fecham o montante de 6 milhões de reais. Então ele está acionando o Fortaleza, o Brites, o argentino Brites, na FIFA. Bom, a gente vai fazer um rápido intervalo comercial e volta com o quê, Cláudia?
1: A gente volta com o relacionamento fim, game over, do relacionamento Vini Júnior e a Virgínia Fonseca. E também o detento que tentou fugir da cadeia se escondendo naqueles sacos pretos que o Rabecão leva os corpos, pois ele acabou morto, cremado.
2: Fala-me Deus.
1: Não é?
2: Fala-me Deus.
1: É verdade, é verdade. E mais, uma história de um cara, daqui a pouco eu conto, que ele foi fazer um exame de sangue e aí ele foi reprovado, sabe por quê? Porque ele mudou o exame de sangue e o exame de sangue disse que ele estava grávido. Grávido. Podia ter escolhido pelo menos o sangue de um homem, né? Te conta no próximo bloco. Ô, Bafulê.
2: Olha, tem duas que eu vou mostrar aqui pra você. Uma é surpresa, certo? Tem uma bomba que eu não vou preparar você para... Eu vou preparar você para uma bomba, mas eu não vou dar spoiler. Eu não vou fazer manchete nem chamada. Vou pegar de você de surpresa. É uma bomba no próximo bloco, bem impressionante. E, amigos e amigas... A história do camarada que estava pegando a mulher casada, estava transando com a mulher casada na casa dela, em que ela vive com o marido. Só que o marido estava trabalhando. Olha o que aconteceu. O marido foi trabalhar e a mulher recebeu o amante dentro de casa. Ela estava transando com o amante quando o marido chegou e bateu na porta. Fulana, meu amor, abre a porta que eu cheguei! Oh, Deus. Meu amor, abre a porta que eu cheguei. Aí o caba só de... Não deu tempo de vestir a... O caba que tava pegando a mulher dele não deu tempo de vestir a roupa direito. Só vestiu a cueca e saiu correndo no meio da rua. Tudo filmado. Agora, engraçado é que é para fugir do marido, só de cueca ele pulou um muro. Quando ele pulou o muro, lá dentro do muro tinha 6 cachorrão. Será que comeram os ovos dele? Menino, eu não sei se você já viu essa história, mas a gente vai mostrar aqui para você. Hein, Claudinho?
1: É verdade.
2: Saiu descunhãozado.
1: Podendo comer tanta coisa, tu já vai falar que tu vai comer.
2: Não, gente, falar disso, eu vou falar.
1: Socorro, Deus!
2: Tem um amigo meu que me convidou, sabe para quê, Claudinho?
1: Para quê?
2: João, vamos comer punhão de boi. Alisson, eu disse, onde é? Ele me falou que tem um lugar, ele compra...
1: Aqui em Fortaleza?
2: Aqui em Fortaleza. Sim, ele compra testículo de boi, que é desse tamanho, sabe? E ele diz que faz, que é a coisa mais gostosa do mundo.
1: Dizem que é, sim.
2: Eu comi uma vez.
1: Você já comeu?
2: Eu vou contar pra vocês. É bem ligeirinho. Alisson Marques, você deixa eu contar bem ligeirinho, Alisson Marques. Comi cunhão de boi. Deixa eu explicar pra vocês. Era o seguinte, o ano era 1978. Aí eu fui fazer uns comerciais no centro da cidade, de voz, botar minha voz nos comerciais. Eu já era locutor, tal, me convidaram para fazer os comerciais. E eu fui fazer os comerciais. Quando eu fui fazer os comerciais, o pessoal do estúdio, lá tinha vários locutores que batiam pontos. Toda tarde estavam lá esperando para aparecer os comerciais de televisão e de rádio, né? Pra gente botar a voz. Então eu fui chamado para fazer um comercial, eu tava lá e havia várias pessoas. E de repente, o dono do estúdio disse: gente, eu comprei aqui 2 quilos de cunhão de boi. Testículo de boi. Aí mandou fazer num restaurante de lado, assadinho. Menino, é bom demais.
1: Só pra todo mundo, menos pro boi, né, coitado?
2: Pro boi não é bom, não, né? Pro boi não é bom, não.
1: Não foi,
2: coitado do boi. Não. Pois bem, a gente vai... Então vamos lá, vai ter essa história para contar para você. A do cunhão do boi já foi. Nós vamos aqui contar as que nós anunciamos para depois do intervalo comercial aqui no Bafolê. Não, mas o meu amigo convidou e eu disse, eu vou lá, nesse local.
1: Sim.
2: Agora eu vou. Porque é bom, diz que o negócio é muito bom, é muito gostoso. Você já ouviu falar que é bom, Cláudia?
1: Já, mas eu nunca experimentei, não. Eu já experimentei miolo de cérebro de macaco.
2: Ixi!
1: É.
2: Cérebro de macaco, você já comeu onde?
1: Já, no exterior.
2: Outro país.
1: Tem um gosto parecido com moela, com coração de boi. É víscera, né? E diz que é muito nutritivo.
2: Não, eu já comi cérebro de boi, mas é bem molinha.
1: É isso mesmo, parece uma...
2: A moela é durinha, a moela é bem durinha.
1: Não, tô dizendo. Então pronto, vamos aqui, um coração de... frango mal passado, bem mal passado.
2: É duro.
1: Bem mal passado é duro. É duro. Bem molinho.
2: Não, mas o cérebro, Cláudia, ele desmancha assim na mão.
1: Não, coração de frango.
2: Não, você disse que comeu cérebro de macaco.
1: Sim, isso eu comi.
2: Aí você tá comparando a textura do cérebro de macaco com a moela ou coração assado. Eu acho que não tem nada a ver, porque eu já comi muito coração de frango, já comi moela de frango e já comi coração de boi, que é um animal bem maior do que o frango. E já comi cérebro de boi. E o cérebro, ele quando é feito, ele é tão macio que ele se desmancha. Acho que a textura é diferente.
1: Mas o que eu comi me lembrava isso, né?
2: Acho que eles venderam eles venderam pra você coração de macaco,
1: não,
2: dizendo que era cérebro. A gente faz intervalo.
1: Ou não descredibiliza a minha experiência.
2: É porque as pessoas estão ouvindo.
1: Mas é sério. Eu me lembro, claro, eu comi e parecia assim, não era duro, mas era meio assim, a consistência meio mole. Eu só consigo dizer assim, coração de frango mal passado. Não, é um gosto muito esquisito, viu?
2: Talvez eu esteja enganado.
1: Muito esquisito.
2: E você
1: muito
2: esteja
1: esquisito.
2: Certa.
1: Bora pro próximo bloco?
2: A gente volta já.
1: Aqui também é culinária. 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
1: Alô, alô, Brasil, Brasil, Brasil. Alô, alô, mundo, mundo.
2: Olá.
1: Olá. Cláudia, que horas, Cláudia?
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1: Então, vamos pra frente, né?
2: Bora, é porque aqui fechou.
1: Pois então, vamos lá. João. Deixa eu anunciar pra você uma que eu disse que ia pegar você de surpresa. É sobre uma praga que acontece no mundo chamada pedofilia. Nós vamos colocar agora uma mulher especialista no assunto. Ela é uma estudiosa do assunto, pedofilia. Se eu não me engano, ela fala há 30 anos. E ela vai falar algumas coisas sobre pedófilos e pedófilas. Ela fala que não existem só pedófilos. 10% dos casos de pedofilia são praticados por mulheres. Impressionante. E 90% praticado por homens. Más mulheres e maus homens. Olha o que ela fala sobre pedofilia. Acompanha, meu Brasil.
3: 36 anos na área de pedofilia. Eu não consigo reconhecer um pedófilo. É impossível você saber que aquela pessoa é pedófilo ou pedófila. Porque mulher também é. É 10% no total, mas é. Eu tenho casos de avó pedófila, de mãe pedófila, de tia pedófila.
4: E essa, o que você falou aí foi algo que também me fez refletir muito quando eu vi a sua primeira entrevista lá nesse programa de televisão que eu estava. Que as mulheres também são pedófilas. E mais, que as mães, a maioria dos casos, as mães são coniventes.
3: 80%.
4: 80%, gente. 80% das mães são coniventes com esses crimes. Como que se explica isso, uma mãe ser conivente?
3: Jaguara, vagabunda, sem vergonha, sabe? Prefere apoiar o vagabundo que ela pôs dentro de casa do que proteger a criança.
4: É isso mesmo.
3: E daí, mas não, você entendeu errado. Criança mente em duas ocasiões. Só. Mente quando é orientada por um adulto. Eu pego muitos casos assim. Ou quando ela tem aí seus 15, 16 anos que... Ah, eu não quero morar com a mãe, eu quero morar com a avó, porque daí a avó me dá mais liberdade. Ou eu não quero morar com a mãe, eu quero morar com o pai, porque daí o pai me deixa sair quando o casal é separado, né? Daí ela tem interesse. Ela tem interesse em ir morar com outro para ter mais liberdade. Aí ela inventa as histórias dela. Eu tenho a capacidade de olhar e saber se ela está mentindo ou não. Por exemplo, uma vez eu fui chamada de um colégio porque o professor estava abusando de algumas alunas.
4: Meu Deus.
3: Eu pedi para reunir as alunas em uma sala. Cheguei e fiquei observando o comportamento delas. Chamei a diretora e disse, olha, ele não deve. Eu não sabia nem o nome do professor. Mas pelo comportamento daquelas meninas em sala de aula, nenhuma foi tocada. Na sala onde estavam me aguardando para conversar.
4: Porque elas estavam tranquilas, estavam espontâneas?
3: Era uma festa. Riam, brincavam. A vítima de pedofilia não é assim. 36.
1: Bom, vamos fazer agora? Incrível, atenção, né? Brasil! Atenção, Brasil! 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
1: 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Opa! Alô, alô, Brasil, Brasil, Brasil! Alô, alô, mundo, mundo! Gente!
2: Você quer ver o João Inácio como nunca você viu? Na vida?
1: Como é que é, Cláudia?
2: Você quer ver o João Inácio Júnior como você nunca viu na vida?
1: Pelado!
2: Você quer ver o Alisson Marques como você nunca viu na vida?
1: Com as coisas de fora?
2: Você quer me ver como você nunca viu na vida?
1: Pelada!
2: Meu Jesus, socorro Deus! Bora lá?
1: Bora!
2: Bora! Você agora vai participar de uma experiência inédita. Você vai ver como João Inácio Júnior, Alisson Marques e eu estivemos há algum tempo e você nunca havia visto. Mas vai ver agora, né,
1: bora,
2: João?
1: Bora ver quem é primeiro que a gente
2: João
1: vai
2: Inácio
1: ver.
2: João Inácio Júnior, claro.
1: Eu era bebê. Eu não sei quantos meses, eu não sei se eu tinha... Eu não sei qual é a idade, tem que perguntar à minha mãe. Mas aí sou eu, neném. As pessoas que estão com a gente pela rádio Verdinha e pelos aplicativos, claro, não podem ver a imagem, né? Porque a gente está trabalhando para a rádio e para a televisão ao mesmo tempo. Mas eu estou ali, numa cadeirinha, sentado com a blusinha, uma roupinha, um conjuntinho azul e, naquele tempo, uma espécie de chapéu que se colocava nas crianças.
2: Uma touquinha, né?
1: É. Eu não sei quantos anos eu tinha.
2: Acho que você deveria ter menos de um ano. Você está sentado numa cadeira, os bracinhos em cima dos braços da cadeira, sentado com as perninhas dobradas e um sapatinho branco.
1: É.
2: Né? Fofo.
1: E agora vamos ver quem? Ei,
2: o olhar é praticamente o mesmo, não mudou nada. Vamos agora ver Alisson Marques.
1: Eita! Cadê o Alisson Marques?
2: Olha aí, Alisson Marques.
1: Mas aí o Alisson já não era bebê. É um garoto aí de quantos anos? 5, 7? Uns 6 anos.
2: Alisson Marques, muito bonitinho. Quem tá contigo, Alisson? Irmã. Aline? É, e vocês estavam onde?
1: Quem? Ele falou, mas a gente não ouviu. Quem é?
2: É. Alisson Marques, para quem está acompanhando pela TV Diário, está num evento sentado numa cadeira e ao lado a irmã mais velha, a Aline.
1: Ele tinha uns 7 anos, né, Alisson? 6, 7.
2: Alisson, você não mudou nada, meu filho. Eu acho. Olha, o olhar é idêntico, né, João?
1: É.
2: Né? Agora, eu. Meu Jesus. Olha eu.
1: Ali você tinha que idade, Cláudia?
2: 4 ou 5 anos.
1: É.
2: Meu Jesus. Eu comecei a usar óculos, eu tinha 1 ano e 8 meses, porque eu era estrábica. E eu fui operada com 7 anos de um estrabismo muito forte. E aí tô eu aí, minha mãe cortava o cabelo curtinho, eu gostava de andar de bicicleta com os meninos, não gostava de boneca não, tanto é que essa foto foi com as minhas irmãs e todas tinham bonecas, menos eu. Aí me arranjaram esse Papai Noel, gordo pra caramba, e eu ainda fiquei mais traumatizada.
1: Cláudia, mas por que suas irmãs, você tem 2 irmãs?
2: 4, 3.
1: Três?
2: 3, somos 4.
1: Ah, é?
2: É.
1: Por que que todas as suas irmãs tinham boneca e você não tinha boneca?
2: Porque eu nunca gostei dessas brincadeiras de casinha, nem de boneca. Meu negócio era estar na rua, brincando, andando de bicicleta, jogando futebol, né, com os meninos. Eu sempre gostei de atividades assim, ao ar livre. E ficar brincando de boneca, botar bebê pra dormir, botar bebê pra chorar, nada contra, mas eu odiava. Fazer comidinha não era comigo. Eu tava no meio da rua. E pra não ter tanto trabalho, eu pedi a minha mãe cortava o cabelo curtinho pra não ter nem trabalho. E esses óculos tinham um elástico atrás pra não cair das coisas que eu fazia, né? Das preservadas que eu
1: vivia.
2: Meu espírito aventureiro. O Silvio costuma dizer que eu melhorei nos 48 minutos do segundo tempo. Vocês concordam? Ele me chama de coruja. Tô entregando o Silvio Augusto aqui no Bafuê. É. A gente fez essa homenagem, né? Aliás, a gente mostrou pra que você nunca deixe a sua criança morrer. Nunca deixe.
1: Porque ontem foi dia das crianças, né?
2: Ontem foi dia das crianças. Então, que a gente cada vez mais cuide dessa criança que somos nós. O tempo só passou, né? E que a gente nunca perca o olhar de uma criança, a vida e a esperança de uma criança, né?
1: Verdade. Né? Gente, deixa eu dar uma notícia que não é agradável. Atenção, gente. Olha a manchete. 2 irmãs são retiradas à força de casa e levadas por falsos policiais no interior do estado do Ceará. 2 irmãs, membros de uma facção, chegaram na casa delas se passando por policiais. Renderam as 2 irmãs e quando eles iam saindo das casas das irmãs, sequestrando as 2, eles disseram para os familiares das 2 irmãs que eles não eram policiais. Eles eram de uma facção. Amigos e amigas, 4 homens. 2 jovens foram sequestradas por 4 homens. 2 jovens, uma de 15 e outra de 18 anos, foram arrancadas de dentro de suas casas e levadas por criminosos que fingiram ser policiais ontem, segunda-feira, no município de Arneiroz, no interior do Ceará. O caso aconteceu na localidade de Cachoeira de Fora. Eles chegaram lá num carro branco. Disseram que eram policiais. Exigiram que elas se apresentassem. E as 2 irmãs de 15 e 18 anos se apresentaram, foram levadas. As irmãs são naturais de Tauá, município vizinho ao de Arneiroz, onde elas foram sequestradas. Elas foram morar na casa dos avós em Arneiroz, após se envolverem com membros de uma facção criminosa. Então, o seguinte, elas são de Tauá, se envolveram com a facção e fugiram, aí tiveram problema com a facção, fugiram para a casa dos avós em Arneiroz. Os integrantes da facção foram buscar as 2. E elas foram sequestradas e elas foram assassinadas e os corpos das 2 irmãs já foram encontrados. O mundo está doido, não está? É isso. Cláudia,
2: Oi, vamos contar rápido sobre o detento. Tentou fugir da cadeia, entrando, se escondendo dentro daqueles sacos que colocam cadáveres no saco preto. Pois assim, ele tentou fugir da cadeia e acabou morto. Por quê? Porque o saco foi levado para o necrotério. Os operários, os funcionários achavam que era o corpo de um detento que havia morrido e, portanto, cremaram. E aí ele simplesmente foi tentar fugir dessa forma e acabou morrendo, cremado. Isso aconteceu em Jackson, no Tennessee, Estados Unidos. Ele era Caleb Warren, tinha 39 anos, entrou nesses sacos funerários para tentar escapar da prisão. O plano tomou um rumo inesperado, por quê? Porque exatamente esse carro da funerária ia para o crematório e ele acabou morrendo cremado.
1: A gente vai fazer um rápido intervalo comercial e a história do cara que foi flagrado com mulher casada. Fugiu de cueca. Olha o negócio louco. O marido ia chegando em casa e a esposa estava com o amante em casa. Quando o marido chega em casa, amor, eu cheguei, amor, eu cheguei, abre a porta, amor. A mulher estava com o amante dentro de casa. O amante saiu correndo, não deu tempo de vestir a roupa, só vestiu a cueca, saiu correndo pelo meio da rua, as câmeras de segurança gravam. Agora, o curioso da história é que para ele fugir mesmo, ele terminou pulando um muro. Quando ele pulou o muro, eu falei, 5 cachorros, estou lendo agora. Foi encurralado por 6 cachorros, ou seja, quando ele pulou o muro da propriedade lá, fugindo, tentando fugir, para não ser flagranteado com relação a... porque ele estava pegando a mulher do outro, né? E aí? Fugiu do marido e se deparou com 6 cachorrões dentro do terreno que ele pulou. E aí? Qual que seria melhor? Enfrentar o marido ou 6 cachorrões? A gente tem o resto dessa história aqui no programa Bafulê. Portanto, estamos aqui. Bora falar de todo mundo que está com a gente. Eu, João Inácio Júnior, a Cláudia Leite, sim, o Alisson Marques, o nosso operador de áudio é Fabiano Soares, Claudinha, e o pessoal na sala do controle.
2: Diretor de imagens, Gutierrez Madeira. Gutierrez Madeira, boa tarde, Gutierrez. Os caracteres. Jefferson Gomes, boa tarde, Jefferson. E no Master? Francisco Moraes, boa tarde, meu amigo Francisco Moraes. Tá aí a turma toda que te entrega o Bafulê de 1 às 4, de segunda a sexta. Né, não?
1: É.
2: É.
1: A gente volta já.
2: Rapidinho a gente faz o intervalo e volta na sequência. 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As nossas fotos ficaram bonitinhas ou servia pra espantar mosca, hein?

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0: Júnior.
1: Cláudia Leite.
2: Ô, Claudinha, que horas são, Claudinha?
3: 92.5 Rádio FM Verdinha, 3 horas e 49 minutos. Vamos falar do fim do relacionamento do Vini Júnior e da Virgínia Fonseca?
2: Será que acabou mesmo, Cláudia?
3: Dizem que sim. Ela, inclusive, nesse fim de semana, depois que ela anunciou oficialmente que havia terminado com o Vini Júnior, aliás, a assessoria de imprensa dela, que ela mesma não fala. Ela foi vista indo para os Estados Unidos se encontrar com quem? Com o Zé Felipe. Porque o Zé Felipe está lá, os filhos também estão lá. E aí, então, o Zé Felipe, inclusive, colocou já há vídeos na rede social dele com a Virgínia e os filhos. Vamos acompanhar?
4: Não, você está falando do meu look, olha o do Zé. Não, você acha que você é gringo, é meia na praia? O meu salto vai na areia, mas meia na praia?
5: Você não tá bebendo mais, não?
6: O que a Flor tá arrumando aqui?
7: Fazendo pituca.
4: Fazendo pituca, seu pai. Nossa, você tá falando do meu look, olha o do Zé.
3: De que Vini Júnior e Virgínia Fonseca não são mais um casal de namorados ou de namoridos, enfim, que eles moravam juntos. E, inclusive, ela tinha até um anel de compromisso dado por ele, pelo Vini Júnior. E, segundo a assessoria de imprensa, não houve briga, não houve discussão, não houve nada. Os dois simplesmente chegaram, sentaram-se e disseram não dá mais certo depois de 4 meses, depois da terceira reconciliação. Aí ela pegou o jatinho dela e rapidamente foi com o Zé Felipe e as filhas para os Estados Unidos.
2: Não, o Zé Felipe já estava lá com as meninas.
3: É isso, o Zé Felipe já estava lá, mas eles pegaram o voo dela para outro lugar, talvez para essa praia. Inclusive tem fotos já dos dois dentro do avião. Foi por isso que eu me confundi, desculpe. E aí, a pergunta é, Vini Júnior e Virgínia Fonseca realmente estão separados ou é mais uma vez marketing, né, João?
2: Cláudia, eu estudei bastante o caso, fiz até um vídeo, tá lá no meu Instagram, @JoãoInácioJúnior. Eu fiz um vídeo lá, mas não precisa nem botar não, porque é o seguinte, deixa eu explicar pra você.
3: Sim.
2: A Virgínia Fonseca de fato se separou do Vini Júnior e foi se encontrar com o Zé Felipe em Miami, porque o Zé Felipe já estava com os filhos em Miami, nos Estados Unidos. Então ela foi, brigou com o Vini Júnior. Dizem que houve uma grande briga entre o Vini Júnior e a Virgínia Fonseca na sexta-feira, por causa de uma mulher. Eu estava até com o nome dela aqui.
3: De novo.
2: Então, o Vini Júnior. Então é isso. Sexta-feira passada, há informações que houve uma grande briga entre Virgínia Fonseca e Vini Júnior por causa de uma outra mulher. Zangada, ela pegou o avião e foi para Miami, nos Estados Unidos, e aí se encontrou com o Zé Felipe, que já estava lá com os filhos, né? Os filhos do Zé Felipe e dela. E foram para a praia e se curtiram e e etc e tal. E muita gente pergunta: será que é só marketing? Não, parece que separaram mesmo, né? Parece que separaram. E dessa vez parece que não tem volta. Não sabemos. Vamos aguardar o que é que vai acontecer.
3: Bora.
2: Tem gente dizendo: ah, eu tô torcendo pra ela voltar pro Zé Felipe. Tem gente dizendo: não, ela tem que voltar pro Vini Júnior. Mas eu me pergunto, se ela não voltar pro Vini Júnior e nem pro Zé Felipe, qual é
3: a próxima vítima?
2: O homem que ela vai atacar agora. Porque ela é marqueteira. Ela é muito inteligente. Ela é midiática. Ela sabe se projetar, se jogar. Tudo que ela faz é para repercutir nas redes sociais. Tudo. Família, negócios, brincadeira, dia a dia. Tudo ela bota na internet e gera milhões de visualizações. Então ela precisa de bafulê para acontecer.
3: E o fato é que Vini Júnior não segue mais a Virgínia.
2: É?
3: É, no Instagram.
2: Zangou-se.
3: É, e Virgínia não segue mais Vini Júnior no Instagram. Oh. O Vini Júnior tem quanto, meu Deus do céu? O Vini Júnior tem quase 64 milhões de seguidores.
2: E ela?
3: E ela tem 56,5 milhões de seguidores.
2: Tá bom. Vamos agora...
3: Igual a gente, né?
2: Igual nós. Igual nós. Vamos lá, gente. Essa matéria é uma matéria muito curiosa sobre a história de traição, né? Quem quiser trair, que traia e aguente as consequências, né? Deixa eu ver aqui o comecinho da matéria. Tá aqui. Ah, o marido chegou em casa. É isso mesmo? Deixa eu ver. Pronto. O marido chegou em casa e flagrou a esposa com outro homem na cama, no fu-fu-fu. Tava bem no fu-fu-fu. O camarada apavorado só deu tempo de vestir a cueca e saiu correndo. E como ele saiu correndo na rua só de cueca, ele viu um muro e pensou: eu vou pular esse muro para me proteger do marido. O marido vem já atrás de mim. Só que quando ele pulou o muro, tinham 6 cachorros no terreno. Qual teria sido melhor? Enfrentar o marido ou 6 cachorros? Será que ele foi desovado?
3: Ui!
2: Porque 6 cachorros matam uma pessoa ligeirinha. Se for pitbull, se for Rottweiler, se for pastor alemão, se for... é o quê? Dobermans.
3: E normalmente são esses cães de guarda, né? Que ficam no local, no terreno.
2: Se entrar...
3: Eita, pergunta difícil.
2: Se pular...
3: Tu, João Inácio, se fosse... hipoteticamente fosse contigo, o que tu preferia?
2: Enfrentar o marido. 6 cachorros.
3: Tinha uma mínima possibilidade, né? Enfrentando o marido.
2: Não, eu não tenho possibilidade, eu não me meto nessas coisas.
3: Não, hipoteticamente.
2: Hipoteticamente. Enfrentar o marido, que é 6 cachorrão. Se fosse cachorrinho miúdo, mas se for pitbull, Doberman, Rottweiler, fila brasileiro, pastor alemão, sei lá.
3: Akita, que arranca o pedaço.
2: Akita também arranca o pedaço?
3: É, arranca o pedaço.
2: Bora lá, vamos ver. Atenção, Brasil, vamos ver essa... Ó, atenção, gente, é um vídeo que tem áudio. Ou seja, é um áudio que tem vídeo. Joga no ar.
0: O marido teria chegado em casa e flagrado a esposa com esse vizinho. O homem então saiu de cueca e, na tentativa de fugir, pulou para dentro de uma chácara. Só que nessa propriedade havia 6 cachorros de guarda. Para escapar dos animais e também do marido, ele acabou subindo em uma árvore. E aí foi preciso chamar a polícia militar. Os policiais chegaram e conseguiram tirar o homem dessa situação. O dono da chácara decidiu não representar contra ele pela invasão da propriedade. E por isso, o homem acabou sendo liberado. E tem mais um detalhe nessa história toda. Ele usava tornozeleira eletrônica. Agora, o que aconteceu depois entre o marido e a esposa, aí já não há informação. Mas para o nosso personagem de hoje, a tentativa de fuga terminou assim: de cueca, em cima de uma árvore, cercado por cachorros e esperando a chegada da polícia.
2: Menino, trepou numa árvore.
3: Sim,
2: mas
3: conseguiu,
2: antes tinha,
3: né,
2: trepado na comadre. Duas, né? Se atrepou na árvore, mas antes tinha se atrepado.
3: Mas ele já sabia que a primeira podia dar ruim, né?
2: Pois é, a gente foi pegar a mulher dentro da... Rapaz, mas é muito assim,
3: muita falta de respeito, né?
2: A mulher chamar o amante pra pegar ela dentro de casa, sendo uma mulher casada...
3: Triste.
2: É muita falta de vergonha.
3: De respeito.
2: A mulher chamou o vizinho pra fazer sexo com ela dentro da casa dela. E ela é uma mulher casada, o marido chegou em casa.
3: Muito
2: aí,
3: triste.
2: Como a repórter falou, a gente não sabe o que, foi que ela resolveu o problema com o marido dela, né?
3: Ô, Alisson, eu posso te perguntar, se fosse contigo, o que tu preferiria? Cachorro. Os cachorros?
2: Porque...
3: Os cachorros?
2: Ô, Alisson.
3: É mesmo? Cão de guarda, tu acha que tu vai fazer carinho?
2: Eu vou te contar uma coisa. Ele teve muita sorte, eu não sei que cães são esses...
3: Sim.
2: Mas eu vou contar uma coisa.
3: Que não arrancaram o pedaço.
2: Lá em casa tem uns Rottweiler que se, não tem, se entrar um gato, um preá, um rato, um pombo, é rasgado na minha hora. Na hora. Eles são treinados e têm uma atenção imensa. Eles sentem de longe o cheiro.
3: Como é que o cachorro...
2: Mas passa
3: o cachorro
2: lá
3: olha?
2: No outro quarteirão, eles já estão latindo.
3: Como é que o teu cachorro olha que tu fez aí?
2: A cara do meu cachorro? Você tem... Meus cachorros.
3: Mas quem acompanha João Inácio Júnior na rede social, você não conhece o Instagram, hein, João?
2: Meu Instagram?
3: É.
2: @JoãoInácioJúnior. Vai lá, me segue, tem um monte de coisa curiosa. @JoãoInácioJúnior, o Júnior é JUNIOR.
3: E lá estão os seus cachorros, né? Quem são? O Kaiser e a?
2: A Lua.
3: Ah, Alisson, conhece seu Instagram? Lá também tem cachorro? Alisson Mídia com dois... Repete aí, Alisson... Mas tem um detalhe, né? Um charme. E dois S's. E eu? Pois é, arroba Cláudia Leite Jornalista, lá não tem um cachorro, embora eu goste de cachorro, tem outros conteúdos bem bacanas também. Ô João, e a história da estratégia dos maridos
2: e
3: casados?
2: Tu? Já falou o teu?
3: Hã? Arroba Cláudia Leite Jornalista. Acabou. Acabou, a gente fala amanhã da estratégia que alguns...
2: Acabou o programa?
3: Acabou.
2: Vixe! Menina, eu sou totalmente com relação ao tempo.
3: Abilolado.
2: Então vamos lá, gente, amanhã de novo o programa Bafolê, uma da tarde. Tchau, Brasil!
3: Tchau, Brasil. Vem aí mais um campeão de audiência, a hora da Verdinha, Sávio, Manfredini e Rodrigo Miranda. Tchau, Alisson. Tchau, João. Tchau, você. Faça o que te faz feliz.

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1: Outubro é um mês dedicado à prevenção do câncer de mama. Pensando em abranger todos os públicos, a Prefeitura de Sobral realiza amanhã uma ação do Outubro Rosa da Diversidade, voltada para homens trans que possuem mamas. O momento começa à 1 da tarde e vai acontecer na lateral do ginásio poliesportivo Plínio Pompeu, localizado na rua Mauro Andrade, em Sobral. A população trans vai ter acesso a consultas ginecológicas e de mamas, além de atividades de lazer. Sofia Leite para a Verdinha FM.
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1: Agora em Fortaleza, 4 horas e 3 minutos. Uma ótima tarde para você que acompanha aqui a nossa programação. Seja muito bem-vindo e muito bem-vinda a mais uma Hora da Verdinha. A partir de agora, você segue conosco até às 5 com muita informação, tem muita prestação de serviço também e, é claro, a sua participação aí do outro lado. Isso não pode faltar de maneira nenhuma. Você vai deixando aí o seu recado para a gente, pode pedir o seu alô, mandar o seu abraço, registrar audiência, por onde é que você está nos acompanhando, é aqui na capital cearense, no interior do estado, ou em outra cidade, pelo país afora, ou até mesmo em outra parte do mundo. Você pode interagir conosco, deixar o seu recado para a gente através aqui do nosso WhatsApp. Fabiano Soares está aqui na operação de áudio, agora reforça como é que você participa.
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1: Hoje, terça-feira, aquela terça-feira com cara de segunda, né? Pós-feriado, semana parece que vai ser mais curta, né, Fabiano? Olha aí, semana mais curta, mais tempo, né? As pessoas descansarem aí no feriado. Falando em escala 5x2, 6x1, inclusive tema que a gente vai trazer logo mais em destaque aqui na programação. Mas hoje, minha gente, é aquela terça-feira com cara de segunda, dia 13 de outubro de 2026. E a partir de agora, a gente traz aqui os destaques do Hora da Verdinha de hoje. Olha, marcada para dezembro, mais uma edição da campanha Pai, um presente para a vida toda. A iniciativa do Tribunal de Justiça do Ceará busca garantir o reconhecimento voluntário de paternidade a pessoas que não possuem o nome do pai na certidão de nascimento. A gente vai trazer todos os detalhes a respeito dessa campanha e como é que as pessoas podem também participar. E um estudo aponta que uma bactéria presente na boca pode ser uma das causas da progressão do câncer de mama. Logo mais, a gente vai conversar com um médico especialista no assunto para entender a relação da saúde bucal com a prevenção do câncer de mama. A gente vai falar sobre isso logo mais. E se você também tiver alguma

0: Com certeza aí na sua cidade, aqui na capital cearense, tem várias ao longo do ano, em outras regiões do estado também. Nesse final de semana, por exemplo, tivemos a de Canindé, inclusive com a participação aqui da nossa Daniela de Lavô, esteve lá presente, manifestando aí a sua fé. E a gente vai falar sobre isso ao longo da história, logo mais com o PA Damasceno. Tem ainda as informações de Brasília com a nossa reportagem, a previsão do tempo, o trânsito, tudo isso e muito mais a partir de agora. A Hora da Verdinha desta terça-feira já está no ar.
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0: A movimentação turística no Ceará cresceu 20% no feriadão de Nossa Senhora Aparecida neste ano. Rodrigo Miranda, quem traz aí os detalhes.
2: A estimativa é de que 147.092 pessoas tenham visitado o estado durante o feriado prolongado. O número representa um crescimento de 20,2% em relação ao mesmo período de 2025. Naquela ocasião, foram contabilizados 122.376 turistas no território cearense. De acordo com a Secretaria Estadual do Turismo, essa crescente na movimentação também reflete na rede hoteleira. A taxa de ocupação entre os dias 9 e 12 de outubro chega a 83,9%, um avanço de 11 pontos percentuais em relação ao ano passado. A pasta aponta ainda uma previsão de receita turística em torno de 308 milhões de reais no Ceará. A capital Fortaleza é o destino mais procurado no estado e o quinto mais buscado no país para reserva de hospedagens. Além disso, a cidade foi a sexta no ranking de pesquisas de voos para o feriado de Nossa Senhora Aparecida, conforme a plataforma Decolar. A conectividade aérea acompanha esse cenário de maior procura. Entre os dias 9 e 12 de outubro, o Aeroporto Internacional Pinto Martins registrou 426 voos e uma movimentação de aproximadamente 65 mil passageiros. No transporte rodoviário também há um aumento de fluxo para o período. O terminal João Tomé, localizado no bairro de Fátima, disponibilizou 1.249 viagens com volume 4% maior que a média habitual. Ainda segundo a Setor, 27 mil passageiros estiveram nos terminais de ônibus espalhados pela cidade durante esses dias de feriadão. Rodrigo Miranda para a Verdinha FM 92.5 e TV Diário.
0: Os cearenses terão passagens gratuitas para votar no segundo turno das eleições 2026, marcado para o próximo dia 25 de outubro. A gratuidade vale tanto para viagens na região metropolitana de Fortaleza ou do Cariri, quanto para trajetos mais distantes. O benefício é garantido por lei estadual e inclui ônibus, vans, metrôs e também VLTs. Para viajar de forma gratuita no sistema metropolitano, não é preciso reserva ou apresentação de documento. Já para viagens interurbanas por ônibus, é preciso fazer uma reserva com até 2 dias de antecedência do dia em que se pretende viajar. A gratuidade vale das 5 horas da tarde de sexta-feira, dia 23 de outubro, até as 8 da manhã da segunda-feira, dia 26 de outubro, sendo válida para viagens de ida até o município de votação e de volta para o município de origem. É necessário apresentar o título de eleitor ou qualquer outro documento que comprove o local de votação no ato da reserva das passagens. O sistema metroviário, que atende Fortaleza, região metropolitana e o interior, também será gratuito e não é preciso apresentar documentos ou fazer reserva para garantir o benefício. E o município de Barbalha iniciou a vacinação para pessoas com mais de 85 anos com a vacina Pneumo 20. A Claudiana Morato é quem traz aí os detalhes.
3: O município de Barbalha inicia nesta terça-feira, 13 de outubro, a vacinação contra o pneumococo para pessoas com 85 anos ou mais. A aplicação da Pneumo 20 será realizada nas unidades básicas de saúde durante o horário regular de atendimento, de acordo com o histórico vacinal de cada pessoa e a disponibilidade de doses recebidas pelo município.

0: A vacina previne doenças como pneumonia, sepse e outras infecções que podem apresentar maior gravidade entre pessoas idosas. A Secretaria Municipal de Saúde orienta que o público-alvo procure a UBS mais próxima de sua residência, levando, se possível, o cartão de vacinação. A equipe de saúde irá verificar o histórico vacinal e indicar a conduta adequada para cada caso. Claudiana Mourato, para a Verdinha FM.
1: E Fortaleza é a cidade do Nordeste com maior número de pontos de recarga para veículos elétricos e híbridos. São quase 500 eletropostos aqui na capital, que ocupa a sétima posição no ranking nacional. A Letícia do Vale é quem traz aí mais informações.
2: Fortaleza tem 498 eletropostos disponíveis para recarga de veículos elétricos e híbridos, o maior número entre os municípios do Nordeste. Os dados são de um levantamento realizado em setembro deste ano pela Associação Brasileira do Veículo Elétrico, a ABVE, em parceria com a TUB Mobilidade. No ranking nacional, a capital cearense ocupa a sétima posição, atrás das cidades de São Paulo, Brasília, Rio de Janeiro, Curitiba, Goiânia e Porto Alegre. O total de eletropostos de Fortaleza representa quase 2% do total nacional. Considerando todo o Ceará, são 896 eletropostos, o que coloca o estado na terceira posição do Nordeste, atrás da Bahia e de Pernambuco. Segundo especialistas do setor, a estrutura de recarga em Fortaleza está concentrada em bairros de maior renda e circulação, como Aldeota, Meireles, Cocó, Papicu e Edson Queiroz. Fatores como a instalação da planta automotiva do Ceará e a disponibilidade de energia solar no estado são apontados como estimulantes do mercado. O movimento em Fortaleza acompanha a expansão nacional da infraestrutura. Entre setembro de 2025 e setembro de 2026, o número de eletropostos no Brasil aumentou quase 77%, passando de quase 17 mil para aproximadamente 30 mil pontos. Letícia do Vale para Verdinha FM 92.5 e TV Diário.
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1: E a gente agora, 4 horas e 14 minutos. Em meio ao Outubro Rosa, um estudo publicado neste ano por pesquisadores ligados a Johns Hopkins investiga uma possível relação entre a Fusobacterium nucleatum, que é uma bactéria associada à doença periodontal, e a progressão do câncer de mama em modelos experimentais. A pesquisa abre espaço para discutir a relação entre a microbiota oral, a inflamação e saúde sistêmica, além da importância de manter o acompanhamento odontológico, inclusive durante o tratamento oncológico. E é sobre esse assunto que a gente vai conversar a partir de agora com o Dr. Davi Cunha, cirurgião dentista. Dr. Davi, boa tarde, seja bem-vindo, tudo bem?
4: Tudo bem, boa tarde, Sávio, boa tarde a todos que estão assistindo.
1: Dr. Davi, o que é a Fusobacterium nucleatum e onde ela é encontrada?
4: Essa bactéria, ela é uma bactéria que ela coloniza naturalmente a nossa boca, mas ela foi observado que em situações de inflamação gengival e de doença periodontal, ela tem o seu crescimento aumentado, ou seja, aumenta consideravelmente a população desse tipo específico de bactéria na nossa boca.
1: E aí, doutor Davi, qual a relação dela com essas doenças, né, periodontais? Queria que você pudesse explicar aqui para o nosso ouvinte, que não está muito familiarizado, né, especialmente com esses termos, com os nomes, né, especialmente dessas bactérias, algo que não foge, que foge um pouco da realidade dele, mas é importante que ele tenha ciência, acima de tudo, do papel que essa bactéria pode ter aí na saúde bucal dele, né?
4: Sim, essa doença periodontal, né, como a gente chama, ela basicamente é uma doença que atinge os tecidos que sustentam os dentes. Então, a gente teria basicamente, dentre os problemas mais comuns na nossa boca, os problemas internos do nosso dente, ali que começa com a doença cárie e pode progredir até uma infecção e morte da polpa, né? Mas a gente tem também as doenças ao redor do dente, que a gente chama de doença periodontal. São doenças que atacam essa sustentação, essa proteção do dente, né? Que a gente chama de periodonto. Basicamente, essas doenças elas podem iniciar com uma simples inflamação na gengiva, também conhecida como a gengivite, e se o paciente permitir que essa doença progrida, ou seja, não buscar o cuidado adequado no período inicial, ela vai agredindo, vai evoluindo e vai agredindo cada vez mais, podendo ocasionar até a perda de um dente ou de vários dentes, né? Uma perda mais generalizada. E essa bactéria, a Fusobactéria, ela está presente na nossa boca numa situação normal, mas na doença periodontal é observado que a população dela aumenta consideravelmente. Eu não diria que ela é a principal causadora da doença periodontal, mas ela é como se fosse um sinal importante de que a doença periodontal está presente e está ativa.
1: E aí, doutor Davi, o que a pesquisa já consegue apontar sobre essa possível relação com o câncer de mama, né? O que a ciência já diz a respeito disso?
4: Sim, é importante a gente salientar, sabe, que não existe ainda, né, uma comprovação final de causa e efeito. Mas existem pesquisas já, por exemplo, uma outra pesquisa de 2020 que foi realizada em cobaias, né, não foi realizada em seres humanos, ela observou que a presença dessa bactéria causou uma aceleração do crescimento do tumor e também de metástase. E já essa pesquisa que a gente está falando agora, que é uma pesquisa super recente, agora de 2026, e de uma revista muito conceituada, ela observou através de sinalização, de vias de sinalização em células, a presença dessa bactéria, ela pode também não só estimular a inflamações, dano ao DNA das células, e essas células tendo a mutação, ou seja, células que têm uma maior probabilidade de desenvolver câncer de mama, acelerar esse processo da doença, mas também, olha que interessante, a presença dessa bactéria também pode deixar essas células, ou seja, as células do tumor, mais resistentes ao tratamento. Então, a gente está diante aí de fortes indícios de uma relação muito íntima, basicamente, entre a saúde bucal, entre o equilíbrio da saúde bucal e o desenvolvimento ou mesmo até a aceleração, né, do câncer de mama.
1: Doutor Davi, então, dentro desse cenário, né, que o nosso ouvinte, especialmente as nossas ouvintes que estão nos acompanhando, né, já preocupadas, acima de tudo, com atenção, né, devido em relação à questão do cuidado com a saúde bucal e também o papel que ela pode ter em relação à prevenção do câncer de mama. Na sua avaliação, quais são então esses cuidados importantes que devem fazer parte da rotina das pessoas, e aí não somente mulheres que estão nos acompanhando, que estejam aí nessa idade, para um papel importante aí de prevenção dessa doença. Então, de que maneira as pessoas devem ter esse cuidado odontológico com relação à escovação, uso do fio dental, uso, por exemplo, de enxaguante?
4: Sim. A gente tem já, assim, já várias comprovações científicas com relação à relação entre o cuidado diário, né, a higienização, a manutenção dessa saúde bucal e o equilíbrio entre a presença ou o aumento do número de bactérias que podem causar a doença periodontal. Então, é exatamente isso. O cuidado e a nossa diligência, né, com relação à saúde bucal, à escovação frequente, ao uso diário do fio dental, porque o fio dental é o responsável pela limpeza mecânica exatamente onde a escova não alcança. Eu ainda somaria a essa lista de cuidados a ingestão de açúcar de forma moderada, né? O controle da ingestão de açúcar. Por quê? Porque quanto mais rica em carboidratos é a nossa dieta, maior é o nosso risco de desenvolver o acúmulo dessas bactérias que são mais patogênicas, ou seja, dessas bactérias mais maléficas. A gente nunca vai conseguir deixar a nossa boca livre de bactérias. O que a gente pretende com esses cuidados é tornar a nossa boca um ambiente em equilíbrio, né? E eu gostaria de salientar ainda a visita periódica ao dentista. Por quê? Porque a visita periódica ao dentista significa que a gente vai estar sendo examinado por um olho treinado a identificar as lesões, o desequilíbrio ainda no seu período inicial. E aí, com isso, vir a intervir na realidade para que a doença não progrida e não se torne algo mais grave.
1: Tá, então, minha gente, as informações, orientações importantes para você que está aqui nos acompanhando. Agradecer aqui a participação do cirurgião dentista, Dr. Davi Cunha, conversou conosco. Dr. Davi, muito obrigado pela participação.
4: Eu que agradeço, desejo uma semana abençoada a todos.
1: Agora, 4 horas e 23 minutos, vamos para o nosso intervalo. Daqui a pouquinho a gente volta com as informações de Brasília e também a gente fala sobre romarias aqui no Ceará.

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1: Em Fortaleza, agora 4 horas e 26 minutos. A gente movimenta agora a nossa reportagem em Brasília.
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1: Minha gente, expectativa em relação à votação da PEC, que põe fim à escala 6x1 no Brasil, está marcada para amanhã, mas lá no Senado continua a discussão a respeito do assunto, por isso nós vamos então à capital federal. Flávia Rabelo traz agora informações para a gente. Flávia, boa tarde, seja bem-vinda.
2: Flávia Rabelo.
3: Oi, Sávio, obrigada. Boa tarde a você e a todos que nos acompanham. É isso mesmo, viu? Depois do primeiro turno, a PEC ainda precisa passar por 3 sessões de discussão. O governo espera concluir a tramitação antes da eleição presidencial. O presidente do Senado, Davi Alcolumbre, pautou a votação do primeiro turno para esta quarta-feira. A aprovação exige o apoio de pelo menos 49 dos 81 senadores em 2 turnos de votação. Antes da primeira votação, a proposta precisa passar aí por 5 sessões de discussão em plenário. Até agora foram realizadas 3. Se aprovada em primeiro turno, a PEC ainda vai passar por outras 3 sessões de discussão antes da votação em segundo turno, conforme aí as regras do Senado Federal. A PEC, sabe, estabelece jornada máxima de 40 horas semanais, distribuída em 5 dias de trabalho e 2 de descanso, sem redução salarial. A maior parte dos senadores de oposição não marcaram presença durante essas sessões, né, da proposta na semana passada. Pois bem, paralela à PEC, há uma proposta da oposição, é a PEC 12 do senador Rogério Marinho, do PL do Rio Grande do Norte, que propõe mudar a escala para implantar o sistema de horas trabalhadas, né, chamada de PEC da Liberdade, por quem a defende, ou de PEC da escala 7x0, pelos seus críticos. A medida cria o regime por horas trabalhadas. O projeto do parlamentar do PL altera parte do artigo 7º da Constituição Federal para dar ao trabalhador a possibilidade de escolher entre CLT e o trabalho por hora, né, por meio de um regime flexível. Bom, pessoal, além da PEC do fim da escala 6x1, o Senado também deve analisar nesta semana a PEC da Segurança Pública. A votação está prevista na CCJ, na mesma quarta-feira, e as 2 propostas são consideradas prioritárias pelo governo, Sávio.
1: Tá certo, Flávio. A gente vai ficar na expectativa em relação, então, à discussão, né, e especialmente amanhã a votação. Vamos ficar acompanhando tudo isso e trazer aqui de informação para os nossos ouvintes. Muito obrigado, Flávia, pela participação. Até a quinta-feira com mais informações, ou a qualquer momento, você tem espaço aberto aqui na programação.
3: Obrigada, Sávio. Um abraço a você e a todos.
1: Agora, 4 horas e 29 minutos. Vamos seguindo com mais informação para você.
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1: P.A. Damasceno já está por aqui. Toda terça-feira, você sabe, temos esse encontro marcado aqui para contar história.
4: A nossa história.
1: A nossa história, P.A. Boa tarde, tudo bem?
4: Tudo bem, Sávio. Tudo bem a todos e todas que nos acompanham.
1: Meu amigo, olha, o Ceará é o estado com a segunda maior proporção de católicos, onde 70% das pessoas se declaram em seguidores da religião. E um dos símbolos dessa manifestação da fé é justamente as romarias, que reúnem milhares de fiéis em grandes polos de devoção. Eu estava até mencionando aqui com os nossos ouvintes no começo do programa, tenho certeza que em toda a cidade do Ceará tem uma romaria, ainda que pequena, mas tem essa manifestação da fé. E aí, Pedro, eu pergunto, qual a importância histórica, social e cultural dessas romarias para o cearense, hein?
4: Perfeito, sabe? Semana passada a gente estava aqui e teve na terça o anúncio do Círio de Fortaleza.
1: Sim.
4: Muita gente associou no começo do século XX que essas romarias eram algo do passado, era coisa da antiguidade, que essa urbanização que a gente está vivendo ia diminuir. É tão forte que ela está aumentando.
1: É verdade.
4: O Círio de Fortaleza nem tinha essa força toda. O Círio de Nazaré, que é um fenômeno, né?
1: Sim.
4: Agora o Círio de Fortaleza ganhando uma dimensão absurda. A caminhada na Padroeira de Fortaleza, a caminhada com Maria, entrou para o calendário turístico do estado. O programa começou falando justamente desse movimento turístico do estado do Ceará. Hoje, o turismo religioso é um espaço fundamental para o calendário turístico de qualquer pessoa que conheça ou visite o Ceará. É muito nosso. A nossa identidade, essa pesquisa que saiu, os dados do IBGE que saíram no final do ano passado, mostram isso, Ceará em segundo lugar. Nós temos quase 80% de população nominalmente católica. E se você vai nas comunidades, você vai na Barra do Ceará, você vai no Carlito, você vai na Cidade 2000, você vai no Conjunto Ceará, você tem essas procissões. Mas nada se compara ao que a gente está vivendo agora nesse momento. A Romaria de Canidé é um espetáculo sociocultural que marca essa nossa formação. Desde o século XVIII, que sai gente do Ceará, do Nordeste e até de fora do Nordeste, mas é uma coisa muito nossa, para vir para Canidé, naquela que é a maior festividade, o maior movimento franciscano das Américas, na verdade, só perde para Assis.
1: E aí também, né?
4: Não tinha como, né?
1: Não tinha como, né?
4: Aí não dá, é que a gente quer competir a 13 de maio com o Fátima.
1: É, se for maior, aí transfere para cá. É. Né?
4: Aliás, hoje, dia 13, a 13 de maio tá intransitável.
1: Sim.
4: É até uma questão, quem está aí voltando para casa, não se esqueça. Hoje está aparecendo o 13 de maio. Eu passei agora, estava lotadíssimo. Está aí uma festividade nossa, todo dia 13. Esse dia 13 é especial porque 13 de outubro é o dia do Milagre do Sol. Ano que vem vão ser 100 anos desse fenômeno, sim, religioso. Então, ano que vem, esse período, daqui a um ano, a gente está vivendo também uma festividade do Papou.
1: Agora, é interessante, a gente também, você citou aí, por exemplo, São Francisco de Canindé, mas tem outra manifestação lá no Cariri, que no caso é da menina Benigna.
4: Já, já.
1: Que também acontece daqui a pouco, mas me chama a atenção o aspecto de que muitas vezes essas figuras santas, a gente pode assim dizer, elas também vão se moldando com o tempo, né? A gente está falando de São Francisco, um santo da idade ali, da Idade Média, né? E Menina Benigna, que é desse século, aliás, sim, do século passado, né? Um personagem do século passado, mas que virou santa, sim, esse ano, né? Tornou essa figura santa para todo o Estado, inclusive com reconhecimento da Igreja Católica, né? Não como santa, mas como uma figura, né, santificada. E aí passa por essa transformação também. E hoje, inclusive, tem lá a sua manifestação, os católicos reverenciando a Menina Benigna, né?
4: Exato. Quando a gente finaliza a festa de São Francisco, começa as romarias, que ó, lá no Cariri, o Padre Cícero virou esse epicentro, né? Só que as romarias não se resumem mais ao Padre Cícero somente. Tem as franciscanas e agora a gente está começando uma tradição fortíssima da Beata Benigna, a Menina Benigna. É o que a gente chama hoje de santos de calça jeans. Claro, não ainda assim comparável, porque a Menina Benigna vai completar o martírio dela 100 anos agora, sim, em breve. Mas é um santo moderno, um, sim, santo que dialoga com o nosso tempo. E a Menina Benigna, ela tem muito a ver com um movimento, um fenômeno muito forte dentro do catolicismo. O catolicismo tem focado muito nessa questão da castidade, da preservação das relações matrimoniais. E a Menina Benigna, ela traz até um tema forte para o momento que nós estamos vivendo. Porque o que a Menina Benigna sofreu foi o que hoje nós chamamos de feminicídio.
1: Sim.
4: Ela foi uma mulher, uma menina de 13 anos, morta, simplesmente porque se recusou a ceder ao ataque sexual de um jovem de 17 anos interessado nela. E quando ela diz não, ele não aceita, enquanto homem, ser recusado. Então ele pratica um martírio, que a morte, infelizmente, da Benigna é violentíssima. E a morte dela e o sofrimento dela ao preservar os valores que ela acreditava em confissão e em orientação espiritual com o padre da cidade, ela é elevada à condição de martírio. E já no primeiro momento começa esse fenômeno que é muito cearense, essa da santidade popular, de você começar a ir visitar, rememorar. A gente faz aulas no cemitério São João Batista e lá tem, sim, duas jovens que também são colocadas no lugar de santas populares. Uma morta ainda na primeira infância, outra morta adolescente. E elas têm essas duas questões que são muito referentes ao nosso tempo. A da pureza, a da preservação de uma memória de uma infância ainda intocada por essas questões da emergência das redes sociais. Então essas romarias, elas fazem, sabe, uma coisa que é muito nossa. A gente consegue modernizar, a gente consegue ser a quarta maior cidade do Brasil, a gente consegue ser a capital mais pulsante na economia do Nordeste, mas manter valores e tradições que você pode estar num BYD, num carro elétrico, rodando pela cidade e parar de frente, ter que parar numa festividade, numa romaria com reisado.
1: Sim.
4: Então essas festas, elas marcam essa conexão passado-presente que são a identidade do cearense. O cearense e o nordestino em especial, mas no Ceará essa devoção tem uma força assim especial. Tanto é que ela se dissemina. O Canindé, o Cariri e várias outras regiões estão explodindo, por exemplo, em imagens, em estátuas. A literatura recente, nosso maior fenômeno literário recente, a Socorro Racioli, ela explode para o Brasil com a referência
1: à Cabeça do Santo, né?
4: A Cabeça do Santo, que aliás, quem não leu,
1: que leia.
4: Leia. Vai virar tema de escola de samba no ano que vem, tá virando filme, e se mostra justamente isso, essa conexão da nossa vivência, do cotidiano, de você estar numa cidadezinha com uma imensa imagem de um Santo Antônio e a cabeça do santo lá colocada no meio da cidade, esperando ser levada aos altares de fato. Então, quando a gente fala das romarias, e outubro é um período privilegiado. Esse ano, a festividade de Canindé mudou de data por conta das eleições. Então, a gente ainda está vivendo a festividade de Canindé, vai iniciar os movimentos da peregrinação para a Menina Benigna, e ainda tem as festividades do Círio de Fortaleza que estão acontecendo agora. Ou seja, você é católico, você tem um espaço para manifestação da sua crença. Você não é católico, você tem um espaço para uma manifestação cultural muito nossa, com artesanato, com culinária. Quem faz a peregrinação a pé ou de moto, as moto-romarias também são muito populares, vivencia isso. Hoje a Rota Fortaleza Canindé, nesse período, vira um epicentro econômico.
1: Hoje em dia, o Estado mesmo, já ali na região do Cariri, já estabeleceu a chamada Rota da Fé, né? Perfeito. Que passa justamente por essas cidades onde essa manifestação religiosa ela é muito presente. E, é claro, o Estado começa a observar isso do ponto de vista econômico, geração de renda, como você falou, né? Mexe ali com a economia da cidade, mexe, por exemplo, com pousada, né? Mexe com os empreendedores, artesanato, ou seja, virou quase uma cadeia econômica isso também, né? E acaba tendo um peso importante.
4: E antes era associado à população mais pobre. Hoje furou essa bolha.
1: Sim.
4: Hoje muitos grupos socioeconomicamente mais abastados fazem essa peregrinação como experiência de fé. Você percebe, por exemplo, que isso transcende a questão religiosa, porque na Europa, enquanto você tem a diminuição da frequência nas igrejas, peregrinações como Santiago de Compostela, Assis, Fátima, continuam ainda extremamente populares. Então, além da fé, porque você, eu não sou católico, isso não se remete somente ao catolicismo.
1: Sim.
4: É um aspecto cultural, econômico, político, porque a gente vê muita política ser feita, principalmente em período eleitoral.
1: Sim.
4: Estamos saindo de um feriado religioso. Ontem, padroeira nacional, padroeira do Brasil, que trouxe esse ano, virou pauta política.
1: Sim.
4: E estamos num movimento que, mesmo tentando fugir do movimento eleitoral, em Canindé no caso, não tem como se desassociar. Por quê? O político da região, mesmo que ele já tenha sido eleito, agora é a hora dele se comunicar com a massa, com a base. Porque está muito, muito claro nas eleições de hoje. São duas coisas que têm que ser movimentadas ao mesmo tempo. As redes e as bases populares. E onde se conectar melhor com as bases populares do que numa romaria dessa?
1: Ou numa manifestação religiosa, né? É isso, minha gente. É a história, como a gente sempre fala, dialogando presente com passado, passado com presente. E o PA sempre trazendo essas análises importantes pra gente. Meu amigo, obrigado mais uma vez. Até semana que vem.
4: Até semana que vem. Vamos conhecer nossa história.
1: Um abraço, PA. Valeu. Agora, 4 horas e 41 minutos. Vamos seguindo com mais informação para você.
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1: A Marinha do Brasil emitiu um aviso de mau tempo para a faixa litorânea do Nordeste, em um trecho que abrange o Ceará. O aviso compreende a orla entre as cidades de... entre o Rio de Janeiro, né? Aliás, em Macaú, no Rio Grande do Norte, e São Luís do Maranhão. O aviso é válido até a manhã de quarta-feira. Segundo a Marinha, os ventos alísios de direção sudeste a nordeste podem atingir intensidade de até 60 km por hora. Esse potencial coloca os vendavais nas categorias de forte ou muito forte. A Marinha ressalta que a informação deve ser levada em conta por navegantes antes de irem ao mar, incluindo comunidades de pesca, esporte e recreio. O Ceará continua com previsão de tempo firme, com predomínio de céu sem nuvens na maior parte do estado até quarta-feira. Segundo a FUNSEMI, as temperaturas máximas podem variar de 32 a 39 graus, com temperaturas mais amenas nas regiões serranas. Quanto às mínimas, se destacam aí valores em torno de 16 graus Celsius nas porções noroeste e centro-sul do estado. Em relação à umidade relativa para os próximos dias, são esperados valores mínimos entre 20% e 30% em locais do centro-sul cearense. Agora 4h42, vamos para o nosso último intervalo, última pausa aqui na nossa programação. Daqui a pouquinho a gente volta trazendo mais informação e a sua participação também através aqui do nosso WhatsApp no 859-8887-1306.

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1: Em Fortaleza, agora 4 horas e 46 minutos. A gente segue aqui com mais informação para você.
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1: O Tribunal de Justiça do Ceará vai realizar de 1º a 4 de dezembro mais uma edição da campanha Pai, um presente para toda a vida. A iniciativa busca garantir o reconhecimento voluntário de paternidade a pessoas que não possuem o nome do pai na certidão de nascimento. Para entender mais como funciona o processo, vamos conversar a partir de agora com a Solange Menezes Holanda, titular da Vara Estadual do Meio Ambiente e diretora do Fórum Clóvis Bevilacqua. Solange, boa tarde, seja bem-vinda.
2: Boa tarde, Sávio. Boa tarde a todos os seus ouvintes e à população de Fortaleza. É um prazer estar aqui para conversar com vocês.
1: Solange, é mais uma edição, né, dessa campanha importante que vocês realizam, né, junto à população. E aí eu queria que você falasse justamente sobre o objetivo principal, né, dessa iniciativa, trazer realmente a população para esse tema que é tão importante, né?
2: É, Sávio, essa é a terceira edição da campanha Pai, um presente para a vida toda. E o objetivo da campanha é possibilitar que aquelas pessoas que não têm o reconhecimento de suas paternidades e também o pai que, por qualquer razão, não pôde, no momento certo, reconhecer o seu filho ou a sua filha, que ele tenha a possibilidade de fazer sem ônus, sem custos, desburocratizado, né? É, a gente ainda oferece o serviço de coleta de material genético para aqueles casos onde as pessoas não estão muito seguras da paternidade. Então, essa coleta é feita pela equipe da Secretaria Estadual da Saúde, aqui mesmo no fórum, nos dias em que a campanha vai se desenvolver.
1: E aí, como é que as pessoas vão poder participar, Solange? Tem que levar já algum tipo de documentação? Quais orientações você pode dar nesse sentido?
2: Pronto, posso sim. Tanto a pessoa que não tem o nome do seu pai reconhecido, anotado na sua certidão de nascimento, como o pai que quer reconhecer um filho, pode se inscrever por meio de um formulário eletrônico que é facilmente encontrado no site do Tribunal de Justiça do Estado do Ceará. Ele tem de hoje até o dia 30 de novembro para se inscrever. No dia da campanha, precisam estar presentes o pai, o filho ou a filha, e se esse filho ou filha for menor ou incapaz, é preciso que esteja também a mãe. E aí ele vai comparecer com os seguintes documentos: a certidão de nascimento dele. E aí eu preciso abrir um parêntese para dizer que a gente vai atender as pessoas que foram registradas em Fortaleza. A pessoa pode até morar em outro lugar, mas se ela foi registrada em Fortaleza, a gente consegue fazer o procedimento. Então, ela vai vir com um documento com foto, um documento oficial com foto, pode ser a carteira de motorista, pode ser a carteira de identidade. Vai trazer a certidão de nascimento, aquela mesma que não tem o nome do pai anotado, e vai trazer um comprovante de residência. Aqui, ela vai passar pela equipe que vai fazer o atendimento e a equipe vai, se for aquele reconhecimento já espontâneo, se o pai já vem dizendo eu vou reconhecer porque sei que é meu filho, sei que é minha filha, termina aí, já está resolvido. Se ele disser que quer fazer o exame de DNA, no mesmo momento vai ter uma equipe que vai coletar o material genético e vai encaminhar para o laboratório da Secretaria de Saúde do Estado do Ceará, que vai fazer o exame. E logo em seguida, esse acordo feito entre as partes vai ser homologado, vai ter uma ordem judicial para se corrigir, para se emitir um novo documento, uma nova certidão, e dessa certidão ele vai conter o nome do pai, o sobrenome, pode ser acrescido do nome da pessoa que foi registrada, o nome dos avós paternos, e isso, Sávio, ressignifica a vida daquela pessoa que nunca teve essa oportunidade.
1: E Solange, tem um ouvinte até mandou uma pergunta aqui a respeito dessa ação. Ele pergunta se quais são os tipos de paternidade que vão ser reconhecidas. Ele fala se além da, se somente a biológica ou algum outro tipo, né? Ele cita até aqui no caso a questão da paternidade socioafetiva ou também por adoção. Se isso se encaixa nessa ação ou somente a paternidade biológica?
2: Somente a paternidade biológica, sabe? Uhum. Durante essa campanha, a gente não tem condição, pelos requisitos mesmo que a lei exige, para fazer o reconhecimento da paternidade socioafetiva. Então, a paternidade socioafetiva está fora do escopo dessa campanha. Não, também não será o caso de fazer acréscimos, né? A pessoa querer incluir o nome de um pai já tendo um registro de nascimento, já tendo no seu registro de nascimento o nome de um pai, a gente não pode fazer o acréscimo. Durante essa campanha, não.
1: Então tá esclarecido aqui para o nosso ouvinte. Solange, vamos só então reforçar, o dia da campanha começa então dia 1º, né? Isso segue até o dia 4 de dezembro, né?
2: Exatamente. Exatamente, sabe? Agora a inscrição já começou hoje e vai até o dia 30 de novembro.
1: Então tá aí, minha gente. Você que tem interesse em participar dessa ação, tem essa oportunidade, está sendo aí promovida pelo Tribunal de Justiça do Ceará. Vou agradecer aqui pela participação da Solange Menezes Holanda, titular da Vara Estadual do Meio Ambiente e também diretora do Fórum Clóvis Bevilacqua. Solange, obrigado, tá, pela sua participação. Parabéns aí pela iniciativa.
2: Tá, eu que agradeço e sigo aqui à disposição sempre que vocês precisarem.
1: Muito obrigado mais uma vez. Agora, 4 horas e 52 minutos. Antes da gente fazer aqui o giro pelo trânsito, deixa eu passar aqui pelos recadinhos. A turma que está aqui conosco, viu, Fabiano? Desde cedo, mandando aqui participação. Olha, tem aqui o Petrônio Cavalcante, está no bairro São Gerardo, aquele abraço. Temos aqui também a Daiane. Daiane está lá no Bom Jardim, está nos acompanhando. Um abraço para você, muito obrigado aqui pela sua participação. Temos aqui também final de telefone 8212, não disse o bairro, nem também a identificação, mas disse que está acompanhando aqui o Hora da Verdinha. Obrigado, de qualquer forma, pelo seu recado. Davi Duarte também está aqui nos acompanhando. Um abraço aqui para o Nazareno Pedrosa, em Nova Russas, ele que está sempre ligado aqui conosco. Egilberto Macedo está nos acompanhando lá em São Paulo, capital. Um abraço, meu amigo. Muito obrigado aqui pela sua participação. Ele que está nos acompanhando aqui na tela da TV Diário. Muito obrigado aqui pela atenção e audiência. A Gilda Vieira também está por aqui. Um abraço para você. Tem mais ouvinte deixando um recado também. O Girlaudo está em Mombaça, no interior do estado, também nos acompanhando na tela da TV Diário. Diz que assiste aqui a Hora da Verdinha toda tarde. Obrigado, meu amigo, pelo carinho, pela atenção, tá? E pela audiência aqui fiel ao nosso programa. Por aqui também temos o Vando de Santa Maria do Cambucá, tá pedindo um alô para a mãe Zefinha, Ângela, Diana, Priscila, Sara, Camila, Paulinha, Davi, Bárbara, Daniel, Daniela, que hoje está inclusive aniversariando, tá aproveitando aqui para mandar um abraço. Parabéns, Daniela, para toda essa turma que tá aí nos acompanhando. Muito obrigado pela atenção e audiência. Mastroiane Chaves também tá aqui conosco na belíssima cidade de Cariré. Lourdes, em Juazeiro do Norte, obrigado pela participação e também pela audiência. Elias Aurio Maguinho, no Conjunto Esperança, o Mauro está em Iguatu. Um abraço aqui para o professor Ézio, está lá no Carlito Pamplona, obrigado. Ele está nos acompanhando aqui também. Tem mais mensagem chegando por aqui. Quem deixou o recado foi a Isabel e Ricardo, estão nos acompanhando. Obrigado pela sua participação e também pela atenção e audiência. Estão aqui na tela da TV Diário. Obrigado pela participação. E você que ainda não deixou seu recado, ainda dá tempo, tá? 5 minutinhos aí para o final do nosso programa, mas você pode aí mandar o seu alô, pedir o seu abraço no 859-8887-1306. Vamos agora para o trânsito?
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1: Antes da gente fazer aí o nosso giro, o cara Gutierre Madeira, tem aqui uma informação, tá? Um empresário acabou morrendo em um acidente de trânsito na CE-183 entre os municípios de Varjota e Cariré, no interior do estado. Fábio Bertoldo, o Fabinho Barateiro, de 45 anos, acabou morrendo após colidir a caminhonete com um carro na última segunda-feira. No momento da colisão entre os veículos, a caminhonete conduzida pelo empresário acabou tombando. Uma ambulância do SAMU foi acionada e os socorristas constataram o óbito do homem no local. Não há informações sobre o estado de saúde dos outros ocupantes do carro. Fábio Bertoldo, conhecido como Fabinho Barateiro, era proprietário de um mercado no centro da cidade de Varjota. Ele deixou a esposa e também uma filha. Nossa solidariedade à família nesse momento, né, de dor e tristeza pela partida, então, do empresário. Agora sim, vamos para o nosso giro pelo trânsito aqui na capital cearense, começar pela Heráclito Graça. Trânsito até tranquilo, a gente pode assim dizer, para você que vai no sentido do centro, tá bom? Passando aí pela altura do cruzamento com o Ildefonso Albano. No sentido contrário, aí é que o trânsito flui mais tranquilamente. Vamos para outro ponto, Avenida 13 de Maio, a gente observa ali a fila de veículos já extensa para você que vai no sentido da Jovita Feitosa, passando ali pela altura do cruzamento com a Avenida da Universidade. No sentido contrário, a gente consegue observar que esse trecho está mais tranquilo, mas tem um aviso importante, até o PA mencionou agora há pouquinho para a gente, e eu trago também essa atualização, a 13 de Maio ali no trecho próximo à Igreja de Fátima, tá? Você que vai aí tanto no sentido da Pontes Vieira, quanto no sentido contrário, em razão ali de toda a programação que acontece ali em torno da igreja e na igreja, o trânsito está um pouco mais complicado agora, tá? Então fica aí essa dica para você tentar uma via alternativa ou ir com paciência e tranquilidade em razão aí dessa situação do trânsito aí na Avenida 13 de Maio. Vamos para mais um ponto? Temos a Washington Soares, também com a movimentação intensa para você que vai na direção do Cambeba, passando aí na altura do cruzamento com a Avenida Oliveira Paiva. Dica para você é tentar aí uma via alternativa ou ir com paciência, né? Que você vai chegar aí no seu destino, tá bom? No sentido contrário, aí o trânsito flui mais tranquilamente. De volta aqui ao nosso estúdio, agradecer aqui aos nossos queridos ouvintes. Finalizando aqui com a participação do Rogério, tá no Itaperi. Uma ótima tarde também para o nosso ouvinte aqui. A Maria José, que está nos acompanhando na cidade de Barro. Ela que é da cidade do Barro, mas mora em Nova Mamoré, no estado de Roraima. Está aqui acompanhando a nossa programação. Que maravilha, um abraço. Obrigado, tá, pelo carinho e também pela audiência. E agradecer também aqui o nosso ouvinte que está terminando de mandar uma mensagem. Se ele mandar aqui em 10 segundos, eu registro. Mas é o final de telefone 9452, tá? De qualquer forma, muito obrigado aqui pela atenção e pela audiência. A nossa equipe também, Rodrigo Miranda, esteve aqui na produção conosco, Fabiano Soares na operação de áudio, Gutierre Madeira na direção de imagens, o Jefferson Gomes nos caracteres, Moraes no Master, é isso, Fabiano? Francisco Moraes no Master, a colaboração da nossa Luana Moura, da Clara Cesarino, a Tainá Martinez na supervisão de jornalismo, juntamente com a Maiara Mourão, coordenação da Karine Zaranza, gerência de jornalismo da Vila Bessa, diretoria de jornalismo e esporte do Gustavo Bortoli. Vem aí o Jogada Segundo Tempo com as informações do futebol. Eu volto amanhã na programação da Verdinha, a partir das 4 horas da tarde. Aproveite bem aí o seu finalzinho de tarde, cuide-se bem e fique em paz. Tchau!

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1: O Instituto de Desenvolvimento do Trabalho e Detecine de Juazeiro do Norte está com mais de 400 vagas de emprego abertas nesta semana. No total, 46 são para pessoas com deficiência, PCD. Entre as vagas disponíveis estão as de consultor de vendas, servente de obras, operador de telemarketing, auxiliar de linha de produção, atendente de padaria, jardineiro, pedreiro, entre outros. O atendimento para entrega do currículo acontece presencialmente através de agendamento, feito pelo portal do IDT. Em caso de opção pelas unidades que funcionam nos VaptVupts, os usuários do sistema IDT-Cine devem agendar o seu atendimento direto no site do equipamento. Também há a opção do envio do currículo para o e-mail vagas.juazeirodonorte@idt.org.br, onde o candidato deve colocar o nome da vaga pretendida no assunto de mensagem. O Instituto de Desenvolvimento do Trabalho, IDT, de Juazeiro do Norte, fica na rua Interventor Francisco Arivano Cruz, 120, no centro. O telefone para mais informações é o 88-2180-6225. Tadeu Gomes para a Verdinha FM.
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2: Acorda, humanidade.
3: Viva aí do mar.
4: E a princesa também.
3: Viva Deus.
4: E morra o cão.
1: E viva a vida. A reflexão do dia. Por ele, Wilton Bezerra.
3: O homem que desconhece a classe a qual pertence age contra si próprio. Engels.
1: Uau. Gostei, gostei. Bem. Muito bom, muito bom, muito bom. Breno Rebouças, a vida.
5: O caminho da sabedoria é não ter medo de errar. Paulo Coelho.
1: Valeu. Valeu. Muito bom, muito bom.
3: O escritor não é essas referências todas,
5: muito bem.
3: Não, mas
5: a frase é boa.
3: Não, a frase é boa.
1: A frase é boa. Muito bem. Boa tarde, tá no ar o Jogada Segundo Tempo, gente, no rádio, na TV e no YouTube, na Verdinha FM 92.5, na TV Diário e no arroba Jogada SVM. Tamo junto, vamos nessa, até 7 horas da noite. Hoje tá uma terça-feira com cara de segunda-feira, mas é terça. Inclusive, já tem olho nos próximos desafios, tá? Porque Ceará e Fortaleza jogaram ontem, eu sei, foi paia. Não foi legal, não foi bom, nem os resultados foram bons e nem os desempenhos também. Foram jogos complicados, puxados, difíceis, mas vamos falar sobre outros assuntos também que nós temos a conversar no programa de hoje. Contando com a sua companhia, com a sua presença, com a sua audiência e, claro, com a sua participação. Você manda mensagem e faz o programa com a gente através do nosso WhatsApp, 98887-1306, 98887-1306. Tem também o YouTube e o Instagram, arroba Jogada SVM, é o nosso perfil nas duas redes sociais. Fique à vontade para participar da maneira que você quiser, da maneira que você bem entender. Vamos para o nosso giro de manchetes, trazer as primeiras informações do dia, começando pelo lado do Fortaleza, que ontem teve um resultado amargo em casa e saiu vaiado pelo torcedor. Rangel Diniz.
6: Muito boa tarde, André Almeida. Fortaleza, mais uma vez, decepcionou em casa, esteve à frente do placar duas vezes e não conseguiu somar vitórias. Lá vai, 7 jogos em casa com o Altuori e apenas uma vitória.
1: Boa, Rangel. E do lado do Ceará, Daniel Farias traz a manchete do Vozão depois de uma derrota amarga num confronto diretaço.
7: Depois de 5 jogos seguidos sem perder, o Ceará volta a ser derrotado na Série B, desperdiça a chance de alcançar os 45 pontos e ver a distância para a zona diminuir para 6 pontos.
1: É, meu amigo, para quem achava que a parada estava resolvida, Necaroni gestes, como diria um amigo meu. Com a mesa de efeitos do Fabiano, que é o mestre dos magos, com a direção de imagens do número 1, que é o Gutierre Madeira, quem tá nos caracteres uhum. É o Jefferson, e quem tá no master é o Moraes, igual a ele, ninguém faz.

0: Sensacional, boa tarde, aqui é o Breno Rebouças. Brenaço, muito boa tarde, Breno Rebouças. Foi legal,
1: mas a
0: não,
1: sobra
0: hein?
1: De bola com o Luiz Otávio, árbitro da vantagem. Luiz Otávio de fora da área, bateu! Manda pra fora! O zagueiro da 13 soltou uma milonga de muito longe. A bola vai passando à direita do gol do Vitor Souza, isso, Danilo.
2: Teve espaço, isso, Luiz Otávio, foi carregando a bola. E como
3: o
2: Luiz
3: porque o Samuel Macedo ficou espantado, porque eu usei essa expressão.
4: Maranguape!
3: Significa soltou um chute forte, significa qualquer uma pancada.
1: Qualquer coisa, né?
0: Na tonga da milonga do cabulete.
3: Exatamente. E o Samuel Macedo levou para um outro caminho, né? Eu não sei. Mas aí cada um dá a interpretação baseada nas suas vivências, né? Então não sei o que que Samuel Macedo interpretou.
1: Você agora entrou demais.
3: Quando ele ouviu essa expressão. Não,
1: você entrou muito, o cara é parceiro.
0: Parceiro nosso.
1: Alguns pecadilhos devem ser perdoados.
3: É verdade.
1: Ele entendeu mal.
3: Inclusive, você também deve perdoar alguns pecados que foram cometidos na transmissão de mais cedo, né? Mas depois você resolve isso. Boa tarde a todo mundo que tá ligado. Boa
1: não
3: tarde.
1: Teve. E é porque não teve.
0: Não teve.
3: Boa tarde, WB. Olha, boa tarde,
4: piada.
3: André. Boa tarde, todo mundo ligado com a gente no Jogada Segundo Tempo. Olha, a rodada foi bem ruim, porque os nossos dois clubes, além de não conseguirem resultados que eram interessantes, atuaram muito mal, né? Fortaleza fez uma partida ruim, que irritou o próprio Autori. O Autori tem uma imagem, antes de terminar o jogo, tem uma hora que ele se zanga, ele olha pro Bernardo Franco, manda o Bernardo Franco ir pra borda do gramado e vai sentar
1: que no banco. Mandar pra outra coisa.
3: Pé da vida, não. Mandou Bernardo pra borda do gramado. Né?
1: E foi sentar pé da vida.
3: Porque até ele se irritou. O Fortaleza, vamos falar a verdade, né? O Fortaleza foi dominado pelo CRB, dentro do Castelão. O CRB teve o controle da partida, as melhores oportunidades. Não fosse João Ricardo, que já salvou o Fortaleza muitas vezes nessa Série B, o negócio tinha sido pior. E o Ceará fez uma das piores partidas que eu vi esse ano na Série B.
1: Foi pra concurso.
3: Porque o Botafogo também foi muito mal. Só que o Ceará conseguiu ser pior que o Botafogo.
1: Foi pra concurso.
3: A jogo ruim da peste, mano. WB não terminava, não. O que eu olhava pro cronômetro...
1: Eu vi, rapaz!
3: Era um negócio... Era uma grandeza, porque o jogo não passava, não acontecia nada.
0: Nada.
3: Foi uma das piores partidas que eu vi esse ano. E olha que a gente já viu partida ruim esse ano. Olha que dá pra você fazer um top 10 de jogo ruim que você fez em 2026, mas esse do Botafogo e Ceará, sem dúvida, tá no
1: ruim, sem defeito.
3: Ruim sem defeito.
0: Sem defeito.
3: Ruim sem defeito.
0: É isso aí. Vamos dar uma boa tarde dele?
3: Sem defeito. Não, eu só dizer que foram duas porcarias de jogo.
0: Foi isso mesmo. No primeiro tempo do Ceará, a gente definiu aqui, foi um não jogo. Teve um futebol.
3: Eu vou até mudar, porque assim, o jogo do Fortaleza foi mal, mas o CRB foi bem. O jogo não foi ruim, porque o CRB pressionou bastante. E teve oportunidades. Mas o jogo do Ceará, nem jogou ele, nem jogou o Botafogo. Ganhou, eu não sei nem se essa expressão existe, menos ruim. Não sei nem se existe isso na língua portuguesa. Porque o jogo foi fraco demais.
0: Fez o mínimo o time do Botafogo, sem nem precisar fazer muita coisa. Sem nem precisar de uma grande atuação. Mas, WB, buenas tardes.
1: Buenas tardes, senhor.
0: Olha aí o Fabiano. O Fabiano fazendo toda a reverência. Estendendo o tapete vermelho, ele faz ali, ó. A saudação. Ele toca as trombetas. Por quê? Ele é um devoto.
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6: O homem é bom. O homem é espetacular.
7: Com certeza.
0: Wilton Bezerra. Eu não sei se ele tá
1: boa
0: fazendo
1: tarde,
0: reverência.
1: Boa tarde, meus
0: pedindo
1: amigos.
0: Pedindo assim pra...
1: Ô, lobo. Ai. Esse lobo tá com uma fome lascada. Deixa o pobrezinho.
3: Pensei que você tava fazendo aniversário. Ele tava fazendo que Jesus.
1: Boa tarde, André. Boa tarde, Breno.
0: Boa.
1: Nosso querido Rangel. Revelação do rádio esportivo. Agora sim.
0: Agora sim.
1: Ele está no lugar certo. Entendeu? Já dando provas de sua competência. É o nosso Fagner, não é? Gente muito boa. O Daniel, o de boa, nosso Brunaço. E o nosso Fabiano? Fabiano é bom porque ele é melhor na repetição de gols, quando você perde em cima.
3: Falso.
1: A não ser que a mesa. A não ser que a mesa o traia. Entenderam? Entenderam? André, você.
0: A
1: está...
0: mesa o pegou no contrapé.
1: Exatamente. Foi só por isso.
0: Só por isso.
1: Interessante, meus amigos.
0: Se fosse isso.
1: Eu, nos meus programas, nas minhas prédicas, porque eu faço prédicas para os meus devotos, né? São prédicas. Vocês procuram saber o que diabo é isso.
0: Prédicas.
1: Prédicas. Nas minhas prédicas, eu fico a pugnar no deserto, pedindo um bom futebol, uma boa jogada. Aí eu falo, faço como o escritor Galeano, né, Eduardo Galeano. E quando o milagre acontece e uma boa jogada, eu agradeço aos deuses.

0: cruzes do futebol.
1: É.
0: É, só que essas boas jogadas estão difíceis.
1: Escassas.
0: E eu fico aqui dizendo sobre a beleza, a necessidade do jogo bonito. Aí dizem, vá pro teatro. Já me sugeriram aqui. Se você quiser futebol bonito, espetáculo, vá para o teatro. Já me disseram aqui. Já vociferaram. E os senhores sabem quem foi. Não se façam de inocentes. Mas quando eu peço a beleza do jogo, a qualidade do jogo, eu estou atendendo aos anseios do público torcedor. O torcedor está de bronca com a má qualidade. A má qualidade é terrível. É pugnar pela feiura, meus amigos. E aí, diante de duas partidas em que a bola foi selvagemente espancada,
1: maltratada,
0: então eu vejo um clima de velório. Todo mundo reclamando. E aí? Ah, é? Mas geralmente não é o papo de que o importante são os pontos. O importante não é a vitória. Seja lá como for, não é. É interessante. Interessante. Eu gostaria de saber o que, é que essas pessoas têm a dizer. O que a gente pede aqui é o bom futebol. Aí você vai para um Botafogo e Ceará. Foi um dos piores jogos que eu vi na minha vida também. Concordo plenamente com os meus amigos totalmente absortos pela máquina. Foi um dos piores jogos que eu vi.
2: Ele tá passando pelas rádios. Não sei por quê.
0: Eu não sei o que diabo é. O que é? Fabiano, eu posso saber da sua invenção aí.
1: Ele tá atrás de quê, mano?
0: Rapaz, ele é um oiticica. Ele é um tropicalista. Ele é um psicodélico. Ele é um revolucionário. Esse homem...
2: Eu acho que ele é perturbado mesmo, da minha
0: vida. Não, mas os gênios são assim.
1: É, isso mesmo.
0: Os gênios são loucos mesmo. Fabiano é a nova revelação. Fazer o quê? Então, meus amigos, voltando ao futebol. O Ceará não dá para entender. É o diabo. O Ceará havia feito uma partida anterior boa, rapaz. Conseguiu uma grande vitória. Teve uma arrancada, se empenhou. Preencheu todos os espaços de campo. Aí, pô, de uma partida para outra desaparece tudo. O que é isso? Do que se trata, afinal de contas? Do que se trata? O fato é que alguma coisa não está funcionando. Saulo, até agora, não deu a sua graça. Estou uma bola no gol. A jogada de profundidade tentada com ele não existe. Os problemas continuam a existir de maneira mais profunda, quando o time mais precisa, sabe, de confirmar, digamos, um momento melhor, aí desaparece totalmente a imaginação, e aí o menos ruim, que foi o Botafogo, marcou um gol e ficou por isso.
1: Foi isso mesmo.
0: Quanto ao time do Fortaleza, é outro problema que ninguém tem como explicar. Nem nós cronistas e nem o treinador autor. Eu até ouvi o meu comentário posterior e achei que nem o comentário prestou. Eu digo, meus amigos, o negócio é muito sério. Nem o comentarista está se encontrando. Quando isso acontece, é porque o caso é grave.
1: Gravíssimo.
0: Vai além do nosso entendimento. Mas vamos tentar explicar. Ó, o autor, por que, é que o autor está insatisfeito, irritado? Porque eu até conversava com o Alexandre Mota há poucos instantes. Né? Sobre as confusões do treinador na hora de modificar, os seus problemas na hora de modificar. Ora, se o time já tem dois atacantes, né, que já não estão funcionando, aí você coloca Vitinho, que é um jogador de armação, não é de extrema, no lugar do Luiz Fernando, você passa a ter menos um atacante, que é o que você está precisando no jogo. Você tira Sacha, pode ter sido por cansaço, porque se o Sacha não for capaz de modificar para melhor o sistema de meio campo, quem o fará? Faz uma modificação que tira Rodrigo, que é um cara que, de qualquer maneira, ele dá movimentação à circulação de bola. Aí coloca um Rodriguinho que já deveria ter entrado antes. Quer dizer, tá ruim. Ele tira um Pedro Henrique que não joga para botar quem? O Bahia? Ou o Baia?
1: Baia.
0: Paulo Baia. Ele vai colocar quem mais? O Wellington, que ele parece não gostar muito, entrou e pareceu até que poderia ter dado um jeito melhor. As modificações, eu acho que o treinador se perde nas modificações, não por culpa dele, é porque o que ele usa também, não culpa total, né? Algumas coisas que eu não compreendo. Mas e daí, ele compreende mais do que eu, ele é que lida todo dia com aqueles jogadores, rapaz. O Pizé quer saber mais do que o treinador, é? Eu não vivo no PC, eu não acompanho o treino, eu não sei quem faz o quê, diferente daquilo que se viu.
1: Ah, o que não quer dizer que ele não erre também, né?
0: É, claro. Eu tô aqui.
1: Quando a nossa amostragem ela é dos jogos, a gente isso. Tem que comentar e avaliar com base pronto. Nela.
0: Só o que nos resta. Só o que nos resta.
1: Mas quando, isso. Por exemplo, já me intrometendo aqui no seu comentário, quando, por exemplo, ele insiste ainda em Lucas Crispim, eu não entendo. É, eu não entendo, porque ele pode comer a bola no treino, mas nos jogos, WB, que é o que todo mundo vê,
0: não é de hoje,
1: o que importa, não é de hoje, é no ano inteiro.
3: No ano inteiro,
1: gente. Ele não faz nada.
3: Eu tava assistindo o jogo aqui na redação, WB, e ouvindo vocês, e quando o Crispim foi chamado, eu comentei, acho que eu tava do lado do Rafael, eu falei assim, cara, qual é o sentido de a essa altura do campeonato? A gente tá em outubro, faltam 6 rodadas pra acabar, o Crispim ainda ser acionado. Porque ele não conseguiu esse ano em nenhuma partida. Acho que nem no Campeonato Cearense ele não conseguiu ir bem em nenhum jogo. E o pior é que assim, não é que ele é um cara que acaba comprometendo, mas é porque às vezes você nem lembra que ele tá em campo. Ele não consegue ajudar. É uma peça que tá ali dentro do campo. E assim, com todo o respeito que eu tenho ao Crispim, acho que o Crispim já teve ótimas temporadas pelo Fortaleza, mas nessa ele não consegue agregar nada.
0: É verdade.
3: Então a essa altura do campeonato, o Crispim ainda ser acionado, o cara vai fazer o que de diferença?
0: É interessante, que nos parece...
3: Entrou na vaga do Sacha, eu não sei se o Sacha pediu pra sair.
0: Exatamente, foi.
3: Não sei se ele pediu pra sair ou não, mas assim, não, eu não entendi nada. Se tirar o Sacha, botar o Crispim.
0: Não dá. E por exemplo, o Rodrigo, que não é nenhum primor na entrega da bola, mas ele é um cara que aciona. Ele é um motorzinho. Ele é um motorzinho particular do time. Ele se esforça. Ele faz uma força para fazer algo. E eu não acho que ele estava mal no jogo. Mas eu, de qualquer maneira, vocês já perceberam, eu estou até olhando também o lado do treinador. O lado do treinador. É como se ele se encontrasse num labirinto, sabe? Até nós... estamos num labirinto, eu fico procurando compreender o que cada modificação pode trazer. Eu olho com bastante cuidado, sabe, para não falar besteira, sabe? Para não estar sendo injusto. E eu não estou realmente encontrando, ou eu não entendo coisíssima nenhuma, ou o treinador sabe demais, ele está além da minha imaginação. O fato é que ele está irritado, e isso é visível, não é de hoje. Não é de hoje. Fortaleza do meio campo para frente é um problema. Se faltar um daquele tripé, Rodriguinho, o Pierre e o Sacha, quebra. Quebra o meio campo, quebra o rendimento. E aí fica difícil, né? Um jogador que pode entrar aí nesse tripé é o Rodrigo, que tem força física e tal. Aí o Rodrigo não entra, eu não entendo. O Pierre não joga, o Sacha é substituído. Quer dizer, então desaparece qualquer vestígio de um setor que tem uma enorme responsabilidade dentro do jogo, que é o de imaginar o que o time deve fazer, encontrar os atalhos. Resultado, o meio campo do time do CRB deu as cartas, deitou, rolou, fez chover, fez fazer verão, fez o diabo.
1: Uhum.
0: Cristóvão fez um gol. Rapaz,
1: bom jogador.
0: Tranquilidade é.
1: Ele é um bom jogador.
0: Ele entrou, recebeu o toque também do Danielzinho, foi mortal. Aquele Pedro de Castro, apesar do gol contra que marcou, esses 3 homens de meio campo mandaram, cara. Bora quando chega no Thiaguinho, o Thiaguinho é insinuante. Fez um gol desmoralizante,
1: o Vinícius
0: cara.
1: Entrou bem.
0: O Belmonte, pelo lado esquerdo, é outro jogador ativo. O Dadá não é de hoje, não. E esse time do CRB, eu já tinha chamado a atenção. Ele mantém um bocado de jogador que está há bastante tempo no time.
1: É.
0: Então esses caras, eles é que dão corpo a uma ideia de jogo. Não tem a formação. O time parecia que estava no Rei Pelé. Tocou a bola, levou o primeiro gol, não acelerou absurdamente por causa disso, entendeu? Foi se estabelecendo e só não virou o jogo já no primeiro tempo, porque João Ricardo continua sendo o milagreiro dos novos tempos.
1: É, você é o mensageiro
0: e ele é o milagreiro dos novos tempos. E aquele placar do primeiro tempo foi injusto. pode dizer, não tem justiça em futebol. Pare com isso. Sim, vá discutir outra coisa. Eu acho que tem. Injusto é quando o placar não reflete aquilo que o jogo apresentou. Porque a ideia é essa. Quem joga bem devia ganhar. Quem joga melhor devia faturar. Eu sei que no futebol não é assim.
1: E nem na vida.
0: É uma das razões pelas quais o futebol é fascinante. É porque nem sempre vence o melhor. Sim, mas você tem que dizer. A bem da verdade. Resultado. Como o Fortaleza não foi melhor e ganhou injustamente, ele começa o segundo tempo, leva um gol e o adversário começa a mandar de novo no jogo. Teve duas oportunidades mais de faturar. E o Fortaleza ficou perdido. Perdido no labirinto com cada jogador procurando saber onde era a saída. Onde é a saída? Aí o autor disse, eu sei lá, rapaz. Vocês que procurem.
1: O negócio foi sério.
0: Inclusive,
1: falando em Altuori...
0: Ah, pois não.
1: Vou trazer aqui o Rangel Diniz já para ele participar com a gente, porque o Paulo Altuori, depois do jogo, ele chamou a responsabilidade e ele disse que, ó, essa culpa, digamos assim, ou essa responsabilidade mesmo do desempenho ruim é minha. E ele chamou a responsa, não foi, Rangel? Boa tarde pra você, Rangel Diniz.
4: Rangel Diniz.
0: Olha aí, homem, rapaz. Olha aí,
5: a vinheta e tudo.
6: Tão pensando o quê?
1: Aí.
6: Começou hoje a vinheta. Mas perfeito, André. No final do jogo, o autor ele chamou a responsa pra ele, mas eu queria até falar que durante a partida mesmo, tiveram alguns momentos em que ele teve irritações por questões técnicas dos jogadores. Erro de domínio, passe errado pra lateral, e ele claramente se irritava. E na coletiva, ele já chegou bem irritado, tá? Naquele momento, a Thaís Pontes, que é a assessora
0: chegou,
6: do Fortaleza...
0: Foi puto.
6: A assessora do Fortaleza, ela falou que teria 15 minutos ali de perguntas com o autor e não ia se estender na coletiva, e ele falou, 15 minutos é muito. Ele já achou que 15 minutos era demais, ele queria falar menos.
0: Chegou mordido,
6: então,
0: viu?
6: Antes mesmo da primeira pergunta, ele já teve essa fala de chamar a responsabilidade pra ele. Então a fala agora foi o primeiro monólogo dele, antes mesmo das perguntas.
7: Meu trabalho é achar solução, não é opinar sobre. Cada um sabe o que faz individualmente, coletivamente. A torcida, lógico, pô, você não tá conseguindo o resultado em casa, embora isso aí eu tenha que reconhecer. Foi o jogo ruim que nós fizemos, mas já fizemos outros jogos em que o domínio foi todo nosso, quantidade de oportunidades apareceu, porque criamos. Esse não, e li assim, cara. Então, eu não estou. A minha preocupação, cara, porque aplausos, vaias, isso tudo tem a ver com que, o teu rendimento. Você rende bem, ganha o jogo, vai ser aplaudido. E não pode andar com o nariz em pé por isso, cara. E você joga mal. Pô, é vaiado e não pode botar a cabeça para baixo. É simples como isso. Quem não consegue entender isso vai sofrer, mais ainda no mundo do futebol.
6: Tá aí, André. Na verdade, eu falei de um outro trecho da entrevista, mas a verdade é que nesse momento ele também fala das vaias do final do jogo. E as vaias foram justamente porque nos últimos 7 jogos, dentro de casa, o Fortaleza só conseguiu vencer uma. A atuação não foi boa novamente. E o que ele quis dizer naquele momento dele, que ele sempre dá uma filosofada, né? Foi que quando o time é aplaudido, ele não deve empinar o nariz. E quando recebe vaias, ele precisa estar pronto já pro próximo jogo, sem que essas vaias afetem. Então foi ali um momento de defesa dos jogadores, mas também teve esse outro momento em que ele chamou a responsabilidade no começo da coletiva.
0: Vamos ver. Ele está imaginando um time à prova de vaias.
1: Vamos ver esse momento
0: mais ou menos isso,
1: que
0: né?
1: O Rangel mencionou, que foi logo no comecinho da coletiva, que o Altuori chega poucas ideias, né?
6: Pouquíssimas, menos do que isso, tá? 15 minutos não, menos.
1: Menos do que isso. Vamos ver aí o que disse o treinador do Fortaleza.
7: Jogamos mal, foi o pior jogo, nem do São Bernardo foi. Né? Demos sorte de conseguir o segundo gol, sorte. Fomos felizes nisso, porque não jogamos, deixamos o adversário jogar, não conseguimos fazer aquilo que nós estávamos programado. E quando assim é, a responsabilidade é de quem lidera, porque coletivamente, se em outros jogos fomos bem... Esse jogo, não. Então não tem que lamentar absolutamente nada, nem ficar de nhanhanhanhanhanhanhan aqui.
6: É isso aí, André. Sem nhanhanhanhanhan, tá?
0: Sem mimimi.
6: Mas de fato ele quis falar, para além do resultado, também a atuação do Fortaleza foi abaixo. E muitas vezes a gente dizia, né? Nos jogos em casa, o Fortaleza até fazia bons jogos. Contra o Náutico criou bastante, contra o Atlético criou bastante. E muitos dele, abrindo o placar, abriu o placar em 11 de 12. E no outro jogo ainda foi contra o Atlético, que mesmo não abrindo o placar, esteve à frente dele. Mas nesse jogo, mesmo estando na frente do placar duas vezes, o time jogou mal, né? Foi dominado pelo CRB. E se não fosse o João Ricardo, teria perdido o jogo, André.
1: É verdade, viu, Rangel? E é preocupante, porque não foi só esse jogo. Fortaleza vem nesses 6 empates, Breno, jogando mal em outras ocasiões, contra o Náutico, contra o Atlético, e ele citou o caso do São Bernardo. É, os resultados, eles não estão aparecendo em casa, e o desempenho também não.
3: É, não está aparecendo resultado nem desempenho, e preocupa porque nesse momento de reta final, a gente tem dito aqui, e qualquer torcedor sabe disso, que é o momento de você acelerar. O Fortaleza está perdendo pontos, muito embora ele não deixe de pontuar. A grande questão é que se você deixa pontos escapar, especialmente em jogos em casa, esses pontos eles podem fazer falta para o G2. Eu não acredito num Fortaleza, por exemplo, fora do G6. Não acredito, porque o Fortaleza não perde. Até aqui ele não perdeu com o Autuori. Então eu não acredito que um time que está pontuando toda a rodada fique fora do G6. Isso é uma coisa. Outra coisa é você ir direto para o G2 para não passar pelo mata-mata. Aí os pontos que você perde em casa, eles podem realmente ser decisivos para isso. Eles podem fazer essa diferença. O Fortaleza, pelo que ele vem fazendo, pelo que ele vem conquistando de resultado, André, ele fatalmente vai estar pelo menos no playoff. Só que não é esse o objetivo do clube. Desde que eles chegaram, que o Autuori assumiu, que ele desenvolve esse trabalho, que ele fala que ele quer ser um time de G2. Ele quer uma classificação direta, o que é muito mais seguro. O que é muito mais seguro. Porque o mata-mata é traiçoeiro. Você pode fazer uma campanha melhor e ficar de fora. E se ele melhora o desempenho fora de casa, tem conquistado os pontos, em casa ele está perdendo muito. O Autuori só ganhou uma partida jogando no Castelão. É isso que tem incomodado o torcedor. Se a gente parar para pensar...
0: Será aquilo que o aconteceu problema ontem, é a cidade, hein?
3: Eu vou chegar já lá. Se a gente parar para pensar, WB, o que aconteceu ontem, depois da partida que os torcedores foram protestar, você vai dizer assim, poxa, protesto com o time no G6, com o time invicto e tudo mais, mas é porque tá começando a bater uma preocupação no torcedor de ser insuficiente pro acesso direto e no mata-mata, de repente, o Fortaleza ficar de fora. É essa preocupação que começa a bater na cabeça do torcedor. E o Autuori diz, no que a gente acabou de ouvir, que a responsabilidade dele é achar soluções coletivas. Pois bem, pois ele precisa encontrá-las. Porque coletivamente o Fortaleza não tem ido bem nas últimas partidas. E eu repito, no jogo contra o CRB, não fosse o João Ricardo, o Fortaleza teria perdido o jogo para o CRB lá no Castelão. O CRB foi melhor, teve as melhores oportunidades, criou muito mais que o time do Fortaleza. E não fosse o grande goleiro que é o João Ricardo, o Tricolor teria perdido não só essa, outras partidas também. Então se ele não gosta de falar de individualidades, se ele gosta de falar do coletivo, pois o coletivo do Fortaleza está tomando gol quase sempre. O Autuori fez 13 jogos na Série B, 5 jogos ele não sofreu gols. Nos outros todos ele sofreu. Ele sofreu 10 jogos em 13 que ele comandou na Série B até aqui. É um Fortaleza que toma pelo menos um gol ali, quase que um gol por partida. Então, assim, ele precisa estancar isso. E na questão da produção ofensiva, eu acho muito incoerente que ele tenha feito o time ser mais ofensivo, mas o time não consegue converter em gols. Porque volume de jogo o Fortaleza tem. Se você pegar a maioria dos 13 jogos que ele disputou na Série B, o Fortaleza geralmente tem mais chance que o adversário. Não foi contra o CRB, mas geralmente ele tem mais oportunidades. Mas é um time que desperdiça muito. E óbvio que esse desperdício tem a ver com a tomada de decisão dos jogadores. Aí cai na individualidade que ele não gosta de comentar. Mas ele precisa pelo menos estancar a quantidade de gols sofridos. Porque o Fortaleza também marca um gol por jogo, pelo menos. Eu acho que só contra o Juventude, que foi 0-0, o Fortaleza não marcou diante do, com o Autuori no comando. Então ele marca pelo menos um gol. A questão é que ele tá tomando gol também. E aí não tá sendo suficiente. Se ele não converte, ele pelo menos não precisa tomar gols. Porque aí o golzinho que ele faz em cada partida é o que vai ser decisivo para vencer os jogos.
1: E o Fortaleza tinha uma boa defesa, né?
3: Sim, tinha uma boa defesa.
1: Anteriormente.
3: E me lembrei de uma coisa. O Carpini costumava dizer nas coletivas dele que ele não via o Fortaleza jogando de outra forma que não fosse com 3 zagueiros. O Carpini, ele via. Será que o Carpini observava já essa deficiência de defesa, esse espaço que o Fortaleza dava se ele saísse para o ataque? Foi uma coisa que eu fiquei pensando depois desse último jogo do Fortaleza. Porque o Carpini segurava o time. Agora, será que ele segurava o time porque ele era covarde ou porque ele não queria atacar? Ou ele achava que se atacasse o time daria espaço? É uma coisa pra gente parar e pensar. Porque desde que o Fortaleza começou a ser mais ofensivo, ele também passou a tomar mais gols.
0: Não é pelo fato de ter 3 zagueiros ou não que um time vai ter problemas. Isso é uma discussão, eu acho, que não tem nada a ver. Tanto faz, tanto faz. Você pode ter 2 zagueiros pelo meio de ofício e mais um ajudante do meio campo. Besteira. Você faz uma linha de 3. Você faz 3 jogadores manobrando atrás. Isso aí é uma coisa velhíssima no futebol.
3: Não, mas o que eu estou falando
0: é... Não, é porque não é nem pela o trinca, Carpini não. Achava que 3 zagueiros tornavam o time mais seguro. Besteira.
3: Não, eu sei, mas o que eu estou falando não é nem pela trinca. O que eu estou dizendo é o seguinte. O pessoal reclamava que o Carpini segurava muito o time. Mas será que ele não tinha essa observação de que se ele soltasse um pouco mais, o time podia ficar um pouco mais exposto? Teve o Mozart no ano passado, no trabalho de acesso do... Qual era o time?
1: Goiás.
3: Do Goiás, no trabalho... Não, no,
1: aliás, passado, Curitiba, perdão.
3: Curitiba, no trabalho de acesso
1: Goiás do Curitiba. Goiás foi o que ele tratou agora.
3: O ponto forte era a defesa. ele não tomava muitos gols. Então, quem sabe o Carpini não pensava por esse modo. Se eu não tomar os gols, é mais fácil de eu fazer essa campanha. Eu tô só aqui, eu não sei, nem conversei com o Carpini sobre isso. Eu tô aqui só lembrando do que ele falava e da maneira como o Fortaleza jogava com o Carpini. Era um time que realmente ficava um pouco mais atrás, não saía tanto como sai com o Autuori, mas tinha uma defesa um pouco mais sólida. É isso que eu tô querendo dizer. Não é pelos três zagueiros ou não. Só tô lembrando que ele falava isso nas coletivas, porque ele talvez era o que justificava para ele o time ter um pouco do freio de mão um pouco mais puxado. Né? E o Fortaleza tem tomado muitos gols.
0: Eu acho que dourar a pílula antes do tempo é um pecado nosso, de todos nós. Às vezes a gente não é levado assim até pelo desejo de que as coisas funcionem. Agora já estão fazendo de novo menções a Carpini, ao tempo do Carpini. Por quê? Porque há semelhança.
1: A comparação, time, ela...
0: Sim, inevitável, concordo. Mas é aquilo que eu falei com relação à mudança de treinador que o Fortaleza trouxe o Autuori porque não estava satisfeito com o Carpini. E quantas vezes eu disse aqui, futebol tem dessas coisas. Você pode ter uma invencibilidade, um bocado de jogo e não agradar. Futebol tem dessas coisas. E o Fortaleza sustenta esse lado da questão. O Fortaleza, se você olhar para os resultados hoje, para a posição do time, não há razão nem para o torcedor fazer esse protesto agressivo. Isso tem que acabar.
3: Não, eu concordo, entendeu? Contigo. Se você parar para ver, o Fortaleza... É porque assim, é por isso que eu digo, começa a ter uma certa preocupação. Mas o Fortaleza está a 3 pontos do G2 e dentro do G6 ele está firme. Por isso que eu acho que também foi um pouco de exagero o que aconteceu ontem. Mas é porque eu começo, o torcedor está pensando lá na frente, WB. Está pensando em não ter a pontuação suficiente para o G2 e para o mata-mata de repente ficar fora.
0: É, mas ele tem que se controlar.
3: Não, claro. Assim, não estou justificando, Carpini, não.
0: Não,
3: tô dizendo, eu não acho que violência Carpini, é bom em lugar nenhum.
0: Com o Carpini acontecia a mesma coisa. Rapaz, é o seguinte, mas olha, os resultados não são ruins. Olha o aproveitamento. Aí é que está o problema. É Carpini, é Autuori. O torcedor, ele quer que o Fortaleza seja o que ele não conseguirá mais ser. Eu acho que o que está prevalecendo é isso aí. Imagina o time lá em cima, voltando. Mas analisando detidamente, esse time que aí está é capaz de responder à exigência do torcedor do Fortaleza, que está bem habituado.
1: Eu acho,
0: né,
1: que
0: é... Desde o ano passado, as grandes partidas e tal. Eu acho que há um conflito aí, há um problema no ar. E de todos os pecados do corpo e da alma, são cúmplices os olhos.
1: Eita.
0: Já dizia o padre, tanto mais. Aí você veja, o nosso autor não precisava nem dizer que ele estava furioso. Pelos olhos não, pela cara dele. Você já sentiu
1: já tava
0: que
1: evidente,
0: ele,
1: né,
0: estava de maus mofes.
1: Eu...
0: Tá vendo aí como é que chegou?
1: Entendo o que você tá falando, mas eu acho que o torcedor do Fortaleza, ele tá na bronca muito mais. Não é porque ele quer ser o que ele já foi um dia. É porque nessa Série B, se ele é uma coisinha melhor, ele poderia estar numa situação muito mais...
0: Mas não é, meu amigo.
1: Poderia estar numa outra condição. Pô, só os pontos perdidos em casa. O Fortaleza disputou 18 pontos em casa e conquistou 6 nessa sequência de 6 jogos. De 6 empates. Então, assim, é um...
3: Um terço, WB.
1: Um terço.
0: Por deficiência, filhos amados. E aí ele não quer falar do individual, mas tem o individual. É claro que ele não quer abordar, porque fica chato pra ele. Né? Tá fulanizando, por exemplo, uma fase. Isso é ruim pro treinador. Mas tem jogadores de produção irregular. Tem jogadores que não têm condições de acrescentar nada. É o que nós estávamos falando aqui. Eis o sinal.
1: Eis o sinal, eis o sinal. De quem?
0: Olha aí.
1: O sinal.
0: É isso.
1: O sinal, a casa construída.
0: Conhece.
1: A casa dá o sinal, paradinha para hidratação, pausa para hidratação. Aqui no nosso Jogada Segura o Tempo. E a gente volta já, falamos de Fortaleza, tem Ceará também aqui depois do intervalo. Não sai daí, voltamos já.

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1: Obrigado, Golden Boys. Estamos de volta com o nosso Jogar a Segundo Tempo, 5 horas e 39 minutos. Vamos falar agora sobre o time do Ceará. Vou trazer meu amigo Daniel Farias para a gente repercutir a derrota de ontem do Alvinegro de Porangabuçu. Alô, Daniel, muito boa tarde para você, Farias.
2: Boa tarde, André. Farias. Tudo bem? Um abraço para você, para os companheiros de bancada e para todo mundo ligado no Jogada Segundo Tempo. Pois é, torcedor do Ceará tá chateado, tá de ressaca depois dessa derrota de ontem por 1-0 para o Botafogo de Ribeirão Preto. Resultado muito ruim, porque era um confronto direto, né, nessa luta pela permanência na Série B, mas não apenas pelo resultado, mas principalmente pela forma como o Ceará se portou dentro de campo. Se depois do jogo contra o Criciúma a gente debateu e o próprio Daniel Paulista falou que o Ceará estava conseguindo alinhar rendimento e resultado, ontem não teve nenhum nem outro, nem rendimento nem resultado. Partida muito abaixo de vários jogadores do Ceará, Saulo Mineiro muito abaixo, o próprio Melk, que deu pra gente sentir que o Melk não estava 100%, né? Tava voltando de uma lesão no pé, tanto é que foi substituído na segunda etapa e ali aos 28 minutos do segundo tempo o Ceará acabou sofrendo o gol que deu números finais à partida. Gol de um ex-jogador do Ceará, o Igor Kleber, recebeu ali quase que um passe, uma assistência do Júlio César, estava livre dentro da grande área e completou para o fundo das redes. A gente fala não apenas do jogo do Ceará, André, mas da rodada como um todo ruim, porque o Avaí ganhou, o próprio Botafogo superou o Ceará e aí o Ceará viu a distância que antes era de 9 pontos para a zona cair para 6 pontos. Ainda tem uma margem confortável de certa forma, mas tem que ficar atento, até porque a própria média de pontuação de permanência pode aumentar, já que as equipes que estão ali lutando na parte de baixo da tabela têm somado vitórias. O Avaí, por exemplo, são 2 vitórias seguidas, o próprio Botafogo também 2 vitórias consecutivas, então o Ceará tem que ligar o sinal de alerta. Faltam 5 jogos pela frente, 5 decisões, desses 5 jogos, 3 em casa, mas ele não pode se acomodar. É essa a preocupação de alguns torcedores do Ceará. Chegou nos 42 pontos, se aproximou da pontuação da permanência, não pode deixar a peteca cair, tem que seguir naquela tendência, naquele esforço que estava sendo perceptível nas rodadas anteriores, André.
1: Boa, Daniel Farias. Ô, Breno, realmente a gente estava ontem, cara, foi duro de assistir. E não, o pior é que além da queda do coice, o Ceará hoje pode perder uma posição, porque o Atlético joga. O Ceará deixou de ganhar uma posição, porque mesmo com o empate ele ultrapassaria o Náutico. Ele viu a distância para a zona de rebaixamento cair para 6 pontos e não garantiu a permanência, porque se chegasse aos 45 teria essa tranquilidade a mais.
3: Pois é, o Ceará deixou para depois o que ele podia ter resolvido ontem, André Almeida, e fica sempre uma preocupação, porque o torcedor ainda tem muito fresco na memória o que aconteceu ano passado, na Série A do Brasileiro. Faltam só 3 pontos. É uma vitória ou 3 empates dentro de 5 jogos. Mas não é bom ficar adiando isso, não. Deixar para depois, às vezes, pode ser muito prejudicial e quando você acorda não dá mais tempo. A melhor situação, a única coisa que se salva disso tudo é que o Ceará ainda tem 6 pontos de distância para a zona de rebaixamento. Ou seja, ele tem 2 rodadas na frente do Avaí. É o que ainda faz com que o resultado não seja tão catastrófico assim. É um péssimo resultado. Como você falou, a distância, a margem diminuiu, queimou uma parte dessa gordura, evitou, deixou passar uma chance que era uma chance boa de já se salvar, porque agora ele tem adversários mais complicados. O Botafogo era um time que estava abaixo dele, é uma equipe que não tem qualidade, a gente viu também. O Botafogo fez uma partida horrorosa também. Então é deixar passar uma chance muito clara que o Ceará tinha de resolver a vida dele ontem. Tivesse vencido o jogo, placar mínimo que fosse, tava com a vida resolvida. Deixa pra rodada seguinte. Agora tem uma tabela mais complicada. O América Mineiro sai daqui a 3 rodadas, que é uma outra chance que ele vai ter de se resolver. Mas não é bom esperar até lá. Vai logo pontuando, vai logo se encaminhando, porque pontos corridos, se você vacilar, se você cochilar um pouquinho, o cachimbo cai. E aí a consequência é muito pesada. O Ceará ainda tá pagando a consequência do que aconteceu no passado. Precisava de 2 pontos em 15, só conquistou 1. Olha o que aconteceu. Não só tá brigando agora por permanência na própria Série B, como uma situação financeira tenebrosa por conta de um rebaixamento. Não é bom arriscar outro. A chance do Ceará de rebaixamento antes do jogo era de 0,5%. Eu nem sei como é que tá agora, mas deve ter aumentado um pouquinho. Então, assim, não dá chance ao azar. Especialmente quando você tem um adversário do mesmo nível seu, que era o Botafogo, e o Ceará poderia ontem ter feito uma partida melhor. Mas foi uma das piores partidas do Vovô dentro da competição. O Daniel Paulista, ele sabe que dentro desses 5 jogos, ele precisa conquistar esses 3 pontos, então ele tem uma boa margem aí. É saber usar de maneira estratégica. Vai enfrentar como? Vai fazer como daqui pra frente? Tem já de cara um adversário mais pesado no sábado. E aí é pesar mesmo. Por isso que eu falei pra vocês que o jogo, por exemplo, contra o último jogo que ele fez contra o Criciúma, acabou sendo fora da curva porque ele bateu um time de G6. Mas dentro da perspectiva de você enfrentar um time mais forte, às vezes o empate em casa ele é interessante. Agora já não é mais. Porque ele perde, essa distância diminui para a zona de rebaixamento. Então tem que ter todo esse cuidado. Ainda é uma situação muito favorável ao Ceará. Mas se continuar repetindo atuações como essas, pode custar caro.
1: Pode custar caríssimo, WB. Eu vou dizer um negócio para você. Eu estava aqui cumprindo na narração e o Daniel Farias nas reportagens e a gente estava conversando e chegando a esse consenso. Esse Botafogo é ruim, mas ele, mesmo sendo ruim, ele ganhou 6 pontos em cima do Ceará. Porque ele ganhou aqui no primeiro turno e ganhou agora de novo. E olha que não fez nem essas coisas todas, não fez nem esses esforços todos, não. O time ruim, jogando pouco, conseguiu ganhar do Ceará lá e lô. Cai lá.
4: É, ele correu um pouco mais, né?
1: Correu um pouco mais. Então, ali, pelo que não é fazer muita coisa. Exato.
4: Ali pelo setor direito, eles perturbaram um pouco, né? Perturbaram mais, digamos assim. Mas não, digamos, uma coisa para incomodar o time do Ceará e tirar o equilíbrio do Ceará. O Ceará que não se explica. Não se explica. Ninguém esperava por aqui. Eu acho que a irritação nossa é porque a matéria-prima que nos dão aqui é da pior qualidade. Você não tem nem com o que trabalhar. A massa que está aqui não dá nem para ajeitar isso aqui. O que que eu vou falar mais sobre o Ceará? Eu fico observando, os caras metiam a bola no Enzo e botavam o Enzo para correr, né? Era a única coisa que o Ceará tinha. Uma escapada do Enzo pela direita. Usa a velocidade do menino. Esse aí corre, então bota a bola para ele. Lado esquerdo, zero. Setor de meio campo, ficou ali, paradão. Sabe? Totalmente por fora do que acontecia. Ninguém acrescentou. Tessa Nossala acabou saindo. Quer dizer, uma coisa assim, deprimente, né? Fiquei esperando o jogo todo, alguma ação, mas tem, cadê o time? Cadê o time do Ceará? O que é que há? O que diabo é isso? Que queda brutal é essa de um jogo para o outro? O que é que acontece? Porque eu já falei aqui que todo esse problema salarial, essas coisas, não influem. O jogador, quando entra em campo, eu já disse e repito, ele sabe que se não der certo em campo, piora fora. Então ele não deixa de jogar, sabe? E o time do Ceará, pelos resultados e pela última partida, né? Ele nos deu, assim, a esperança de que alguma coisa melhorou. Mas nada. Foi uma coisa realmente deprimente. E aí, vejam bem, os senhores, quando se pensava no Ceará pelos últimos resultados e pela diferença... Aquele que é o capitaneado e a fase dos desgramados, né? Dos esquecidos e não sei o que mais, aqueles 4 últimos. Eu digo, o Ceará vai lutar por uma campanha digna, por uma posição digna.
1: É o que todo mundo esperava, né?
4: Mas nem isso. Aí o Ceará interrompe isso.
1: Pelo menos a dignidade.
4: Esse desejo, pronto. Aí o time do Ceará volta a preocupar com relação, desculpe. Com relação à sua continuação na Série C ou na Série B, o que aqui para nós é uma coisa horrorosa. Não há orgulho nenhum nisso. Lutar só para ficar. Quando se pensava, pô, os últimos resultados foram animadores, o Ceará agora ele vai pelo menos fazer o que deve. Né? Aí o Ceará me perde um jogo sem jogar, sem nenhuma reação. Quer dizer, aí fica ruim. Fica realmente difícil. Lutar apenas para ficar na Série B já é um despautério em se tratando de um time como o Ceará.
1: E já falamos em outros momentos. É pois isso é. Mesmo.
4: E aí, perde um jogo desse, é duro. Mas fazer o quê?
1: É assim, o Ceará ficar na Série B, ele garantia a permanência? Acho que ele não fez o mínimo do que a sua obrigação. É uma sensação de alívio que o torcedor tem. Não é a sensação de alegria, não é para estar comemorando, para estar festejando, é o mínimo. Isso. Agora, um clube com a grandeza do Ceará, com a torcida que tem, clube de massa, centenário, de história, de peso, de tradição, até mesmo considerando a folha salarial dos times que estão na Série B, o Ceará não está lá embaixo. Pelo contrário, fez um investimento comparando outros adversários até mais elevado. comemorar permanência na Série B é pouco. André. É pouco, não é nada.
2: E só para trazer assim, a gente conversa com alguns torcedores, é interessante. Pelo segundo ano seguido, isso a gente tá puxando só esses dois anos mais recentes, mas se a gente for voltar no passado, vai ter outros, né? Mas o torcedor do Ceará, ele não consegue relaxar. São 5 jogos faltando e ele não sabe o destino do time. No fim do ano passado, 2025, aconteceu a mesma coisa. Faltavam 5 jogos. Havia uma expectativa positiva, né? Pode ser que dê certo. No fim das contas, o Ceará se frustrou e o torcedor não consegue relaxar. Agora, a mesma coisa. Faltam 5 jogos para acabar a temporada como um todo. E o torcedor do Ceará não sabe onde que ele vai estar em janeiro. Se ele vai estar na Série B, se ele vai estar na Série C. Então, o torcedor do Ceará reclama nesse sentido. O Ceará, nos últimos anos, tem dado dificuldades para o seu torcedor, assim, ter aquele estado de tranquilidade, de relaxamento. E ele vai mais uma temporada para 5 jogos finais decisivos e que podem custar aí o futuro do time.
1: Eu quero saber o torcedor do Ceará é o eterno passageiro da agonia, né? É. Porque nunca tá tranquilo, cara. Não. O clube nunca propicia a ele o mínimo de tranquilidade.
4: Parece que ao Ceará interessa esse suspense. É um negócio impressionante. Eu gostaria de saber, com mais 3 pontos, tá sossegado?
2: Pois é, isso é importante vamos, a gente destacar.
4: Aí... Rapaz, que lançamento.
2: Mas é o seguinte, WB, a média histórica daqueles 45 pontos, ela segue mantida. Agora, como os times da parte de baixo da tabela têm pontuado, no caso, o Avaí ganhou 2 seguidas, o Botafogo ganhou 2 seguidas, já existe uma
4: projeção... Londrina ganhou também?
2: Londrina joga hoje contra o Atlético.
1: Mas tá, ficou pra baixo.
2: É, mas existe uma projeção de que esse número pode chegar até 47 pontos, por exemplo, pra permanência. Esse cálculo ele vai mudando rodada a rodada, vai dependendo do resultado. Mas não é garantido que seja 45, pode ser que seja mais, pode ser que seja 47. Se for 47, por exemplo, o Ceará já precisaria de 5 pontos.
3: Não, amigo, mas eu vou te falar, pela ruindade desse Z4, não vai chegar a 45, não.
2: Mas é isso, Avaí tá ganhando.
3: Não,
2: o Avaí tá ganhando, ganhou 2 seguidas, o Botafogo ganhou 2 seguidas.
3: Eu duvido que o Avaí consiga subir de 45 pontos essa régua.
1: O Avaí, ele vai pegar...
2: Olha a sequência do Avaí.
1: A sequência do Avaí.
2: Não é difícil.
1: Atlético em casa, você tem aí os jogos?
2: Deixa eu pegar aqui
1: todos. Atlético em casa, eu passo aqui pra você.
2: Beleza.
1: Atlético em casa, aí tem Botafogo e Avaí. Os dois se enfrentam. Isso aqui é final de Copa do Mundo.
2: Exato. Sim.
1: Pra esses dois times, na 35ª rodada. O jogo é na Ressacada. Depois o Avaí pega o Náutico fora. Outro confronto direto. O Náutico tá entrando nessa briga, hein? O Náutico tá com o salário atrasado... Problema extracampo.
3: Mas os confrontos diretos favorecem o Ceará.
1: Sim.
3: Tem esses confrontos favorecem. Por isso que eu acho que não vai chegar mais 45, gente. É muito difícil que aconteça.
1: E depois o Avaí pega o São Bernardo, novamente na Ressacada, e encerra contra o já rebaixado América Mineiro fora.
4: Você aposta que os que estão abaixo do Ceará não vão sair do lugar?
3: Eu acho que o Z4 não sobe a pontuação a ponto de passar dos 45 pontos. Eu acho que se chegar no
4: 45 está resolvido.
3: Eu acho que 45 está resolvido.
4: Você garante?
3: Garantir eu não posso, porque eu não tenho como prever o que vai acontecer.
4: Mas eu quero sua garantia.
3: Mas pelo que eu assisto à Série B, eu duvido que o Z4 suba de 45.
4: Pronto.
3: Então. Eu duvido. Os times que estão embaixo são muito ruins,
1: são ruins.
3: Muito ruins.
1: Mas o Ceará também é, pô.
3: Pois é. Mas eles todos juntos precisariam começar a vencer para subir essa régua de 45 pontos, André. E não vai acontecer. É ruim demais. Não vai acontecer.
1: Eu sei que eu, André, eu só acredito que o Ceará garantiu a permanência quando dizer, matematicamente, ele tá aqui, ó.
2: Exato.
1: Ele tem 6 pontos. Vou dar um exemplo. Ele tem 6 pontos de vantagem sobre o Z4. E falta uma rodada. Ele tem 7 pontos e faltam 2. Isso. Quando matematicamente esgotar qualquer possibilidade, aí eu vou acreditar que o Ceará tá salvo. Porque depois do que aconteceu no ano passado, e depois do que o time se coloca mais uma vez nessa condição de brigar sem necessidade, porque poderia ter minimamente ficado mais tranquilo,
2: meu amigo,
1: não dá pra virar não.
2: Por exemplo, seguindo essa lógica, né, na próxima rodada, a gente não poderia cravar matematicamente, né? Porque o que ele faria? Ele poderia abrir, no máximo, 9 pontos de vantagem para a zona, teriam 12 em disputa ainda.
3: Mas ano passado, gente, isso aconteceu porque ele não atingiu os 45. É muito difícil atingindo 45 cair. Ele caiu com 43. Ele caiu, teve time que salvou na Série A 44 no ano passado. Então a questão é essa, o Ceará não atingiu 45 pontos. Atingindo 45 é muito raro que aconteça, extremamente raro. Extremamente raro.
1: Não, eu concordo, mas eu tô falando que assim... do ponto de vista matemático, pode acontecer.
3: Pode, com uma série de combinações.
1: É muito raro.
3: Com uma série de combinações, pode.
1: Do jeito que ano passado...
3: Era a mesma combinação que ele pesava pra subir pro
1: G6. O Ceará tinha 1% ano passado e caiu, cara.
3: Pois é, ele tava com 0,5% na rodada passada. 0,5% de chance de queda.
1: Sei não. Vamos fazer o seguinte, paradinha, ligeiro bala, a gente volta já, Fabiano já fez ele, ó. Sinal. A casinha. A gente volta já com você na jogada, hein? Participando aqui, manda mensagem, 988-87-1306. Tá aqui o WhatsApp. Na volta o torcedor vai falar, você vai falar. Voltamos já.

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1: Obrigado, Golden Boys. Estamos de volta com um abraçaço.
2: Pois é, rapaz. Nossas ouvintes, Inês e Marília Carvalheiro, duas ouvintes fiéis desse programa. E um abraço aqui especial ao doutor Francisco Ramos, advogado, desportista, defendeu o time do Ferroviário por muito tempo no Tribunal da Federação. Doutor Francisco Ramos, gente da melhor qualidade, sempre nos acompanha. Um abraço, hein, doutor Ramos. É isso aí.
1: Um abraço, doutor Ramos. Tamo junto. Obrigado pela audiência, pela companhia. Temos abraçaços aí, mas... Tem não, né?
2: Não. Donato Castro. Não. Donato Castro. Outro amigo, né? Professor, comentarista. Donato Castro, aquele abraço, meu amigo.
1: Um tamo abraço. Ligado. Tamo junto. Quem? Abraçar mais. Deixa eu mandar um abraço aqui também pro doutor Paulo Henrique, que tá sempre na audiência com a gente. PH, Bela Guarda. Tamo junto, PH, torcedor do Ceará. Renan Russo também tá sempre com a gente. Ricardo Batista, que tá na audiência. Alô, Ricardo. Tamo junto, meu amigo. Grande abraço. Anderson Julião, tá sempre acompanhando o nosso programa também. Valeu, Anderson. Tamo junto. Obrigado pela companhia. Obrigado pela audiência. O Dionísio. Eu encontrei o Dionísio também nesse fim de semana no supermercado. E ele pediu pra mandar um abraço pra ele. Valeu, Dionísio. Clodoaldo também, lá do supermercado. Um abraço pra galera. Gente boa, gente fina que tá com a gente sempre acompanhando o nosso programa. Tem torcedor também falando aqui, Fabiano. É você na jogada. Fala comigo, torcedor.
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3: Boa tarde, Marcelo Capistrano.
1: E aí, Marcelo?
3: Olha, é lamentável ver esse time do Fortaleza jogando. Time sem alma, time sem sangue, time sem capacidade técnica, time sem vontade dentro de campo, jogador. Tá triste ver esse time jogando. Que coisa mais absurda. Esse time não dá conta de subir.
1: Um time pode entrar em campo até sem chuteiras, mas não sem alma.
4: Exato. Boa tarde aí à mesa. Boa. Salomão de Maracanaú.
1: E aí, Salomão?
4: Meu amigo, time que tem jogador como Vitinho, Rodriguinho, vai pra frente não. Já pensou? Olha, presta atenção aí o nome que eu dizer, ó. Brenão, Andrezão, Wiltão, Salomão, ó. Aí é nome de jogador. Mas Rodriguinho, Vitinho, isso vai pra lugar nenhum, rapaz.
1: Gostei, viu, Salomão? Gostei, tem valor. Se botasse esse quarteto aí, o negócio era diferente.
5: Boa tarde, pessoal da Rede Mari.
1: Boa.
5: Quem tá falando aqui é Edmilson, torcedor do Rosão. O Ceará tem que jogar bola, senão ele vai estar na Série C.
1: Abra do olho, Ceará.
6: De Almeida, boa tarde. Boa tarde. É o Júnior do Montes, flamenguista. Parabéns pelo programa. Eu, você, o grande Bezerro, o grande Velho Rebouço. O Paulo Pereira do Fortaleza é treinador, mas pode ver se Paulo empata a hora aí, meu filho. Vai pra questão não, em Fortaleza. E outro, o problema é porque o Fortaleza tá jogando pra não subir. E o Ceará tá jogando pra não cair, né?
1: É, isso é verdade.
7: Boa tarde, moçada. Jogada segundo tempo. Valério de Morada Nova.
1: Aí,
7: mandar um alô pro garotão que tá mais você, André, na bancada mais você, né, André? E mandar uma boa tarde pro Hilton Bezerra. Também. Gosto muito do seu trabalho, viu, Hilton Bezerra? Muito
2: obrigado, filho.
7: Muitos anos que eu acompanho você no rádio.
2: Olha aí, tá vendo?
7: E na TV, né, garoto?
2: Isso.
1: Valeu, valeu. Valeu,
2: muito obrigado.
1: O relógio marcou, então a sanfona tocou. 18 horas! É o momento ecumênico do nosso programa. O momento em que fazemos a conexão com o interior do estado do Ceará. Com o Padre Cícero Romão Batista.
8: Padre Cícero Romão Batista, o nosso patrono. Hoje a noite chegou mais cedo no Cariri, né? Hoje o céu já tá mais escuro, mas o Padre Cícero tá ali no centro da sua tela, iluminado, o destaque dessa imagem que parece uma pintura. Esse homem que representa o povo cearense, representa na religiosidade, representa na parte política, representa também como cidadão. O cearense do século, o nosso patrono do Jogada Segundo Tempo.
1: Ele é o padroeiro, o patrono do Jogada Segundo Tempo, ao som do bendito. Nós lembramos todos os dias, às 18 horas, que o Verbo se fez carne
8: e habitou entre nós.
1: Oi, Mar! agenda, o Padinho pode ser o Romão Batista.
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1: O que foi, Bia? Tudo certo, Bia? Tudo certo? Tudo fechado? Tá tudo em cima? Pode arrochar o nó? Já dá... Já dá pra dar esse recado mesmo? Pode avisar pra todo mundo? Não, porque o negócio é o seguinte. Passou dos 3 dígitos e passou valendo. Chegou em 150 milhões. 150 milhões de reais. 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
1: 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Um abraço, até mais! Vamos continuar ouvindo o povo? Vamos continuar ouvindo a galera? É você na jogada, torcedor!
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3: Oi, boa tarde, André Almeida.
1: Boa.
3: WB, Breno Rebouças e todos aí. Mandar um abraço aí pro meu amigo Fabiano Soares e pra todos que estão aí no estúdio da Verdinha. É meio que dois jogos rio de ontem. Não deu pra um nem pra outro. Agora o Vozão foi pior, porque perdeu fora de casa por 1-0, o Vozão não fez nada ontem. Eita, esse time ruim, meus amigos.
1: É verdade, valeu, Gil. Olha aí, Fabiano tá com moral, viu?
4: Chegou o bilogueiro.
5: Boa tarde, Eto Bezerra.
4: Oi.
5: Breno Rebouças, o mais companheiro aí da mesa.
4: Oi, não.
5: Felizmente, o Xará vai brigar pra não cair. Isso é uma vergonha. Isso é uma diretoria que não valoriza a torcida, né, mano?
1: É verdade, viu?
4: É ruim, é ruim.
6: Wilton Bezerra, mas nesse ponto aí, eu sou fã de você, mas nesse ponto aí você tá errado.
4: Porra,
6: o três tá volante, dependendo dos volantes que eu digo aí. Você disse que não, né? Tá, entra, mas tá, o Pia, botando aí o Pierre, botando o Chacha e o Jailson aí, não dá pra ninguém, não, mano. Já o técnico também é burro, não sabe nem escalar.
4: Peraí.
6: Aí você dá, vem dizer. Você tantos anos que é um comentarista e não entende futebol.
1: Tá aí, vida.
4: Que áudio maravilhoso.
1: Qual
4: é o nome dele? Qual é o nome dele aí?
1: Vamos ouvir de novo aqui, ó. Ele falou comigo.
4: Deixa eu explicar melhor pra ele.
1: O Chacha.
4: Eu disse aqui que o time do Fortaleza sofre quando perde um jogador do meu campo. Seja Chacha, seja Pierre. Compreendeu? Esses principalmente. E o Rodriguinho vinha jogando bem. E a gente falou que o Pierre não jogou, meu filho. O Chacha saiu porque ele jogou bem, mas eu não tiraria. Eu acho que ele se confundiu um pouco aí.
1: Pode ser.
4: Ele entendeu mal o que. Mas repete aí.
1: Vamos repetir aqui.
4: Olha aí. Esse elogio que ele
6: fez. Mas nesse ponto aí, eu sou fã de você, mas nesse ponto aí você tá errado.
1: Tá errado.
6: O três volantes, dependendo dos volantes que eu digo aí. Sim. Você disse que não, né? Tá, entra, mas tá, o Pia. Botando aí o Pierre, botando o Chacha e o Jailson aí, não dá pra ninguém não, mano. Já o técnico também é burro, não sabe nem escalar o time.
4: E eu?
6: Aí você dá, vem dizer, você tantos anos que é um comentarista e não entende futebol.
1: Aí, parece o Fernando
4: Mas não aprendeu ainda, rapaz. Foi sincero. Não, aliás, eu disse há poucos instantes que também tava sem entender nada, nem o Altuori. Tem hora que a gente não entende nada, viu, amigo?
1: Ele rápido derrubou no Chacha. Agora, depois do Chacha, eu
4: falo isso lá. Mas tudo bem, é a opinião do nosso amigo e tudo bem. Tá meio fulo, é natural. Tá meio fulo. Né? Aí você fica contra o mundo.
5: Boa noite, André Almeida, Breno Rebouças e outro bezerro. Que é Zeca Dão, torcedor do Ceará. Para o Ceará, será um time limitado, não reage. Toma um gol daquele, não tem condições de empatar nem virar o jogo. É um time limitado. Tá difícil, tanto o Ceará como o Fortaleza. Zeca Dão, torcedor do Ceará, cabeceira do mundo.
1: Valeu, obrigado. Deixa eu mandar um abraço aqui pro meu amigo.
7: Boa tarde, André, Breno e Wilton.
1: Boa.
7: Que é Antônio do Itaperi. Rapaz, vou dizer uma coisa. O Fortaleza, porque é ruim mesmo, viu? O time é ruim. Pode observar que quando ele faz um gol, em seguida já leva o outro. Não tem condições. Esse time ele não vai a lugar nenhum, não.
1: Tem dificuldade de manter o placar mesmo. Deixa eu mandar um abraço aqui pro Potiguara Júnior, que tá acompanhando a gente. Valeu, amigo, tamo junto, grande abraço. Tu acha que dá uma acelerada aí, homem? Tu acha que dá certo? Dá certo, né? Aí dá certo.
4: Potiguara, é?
1: Potiguara, tá acompanhando a gente. Valeu, muito meu amigo, zagueiro. Tamo junto. É, vai dar certo, viu?
8: Nessa Série B,
2: André, boa tarde.

0: Paz, você, o WB.
1: Boa.
0: O Breno. Rapaz, o problema do Fortaleza é o treinador de novo. Parece que o Fortaleza levou o azar da vida toda com o treinador teimoso. Esse velho é mais teimoso que o Boi Gordo. Como é que você tem o playoff, tem o Rodriguinho, deixa fora do jogo? Como é que pode você jogar, bem dizer, sem centroavante, com três centroavantes?
1: É, esse velho aí... Esse velho é mais teimoso que o velho anterior.
2: Identitarismo, né?
3: Senhores da bancada, meu cordial, boa tarde.
2: Boa tarde.
1: Boa tarde,
3: cordial. Vamos parar de enxugar gelo. Fortaleza e Ceará,
2: sim,
3: além de não ter valores individuais,
2: sim,
3: os técnicos não são felizes nas escalações e nas substituições. Olhe que... O rendimento dos times da Série B é um verdadeiro fracasso.
1: É, tá aí, tá na bronca.
4: WB, aqui é o Cláudio. Por que, que o Daniel Paulista insiste em tirar o Melk?
1: E aí, Daniel Farias? Vou trazer
2: ele
1: o Daniel Farias.
2: Ele podia tirar quem quisesse.
1: Tinha uma questão, né, aí, ei, do Melk.
2: Deve ter sido alguma coisa, não?
1: É, vamos fazer o seguinte, a gente vai pra uma paradinha ligeiro bala, e na volta o Daniel Farias, ele vem com calma, que aí ele vai falar sobre essa situação e vai trazer o Daniel Paulista explicando também outros aspectos. A gente já pega o embalo. Com a substituição na mesa de efeitos, saiu Fabiano, o mestre dos magos, e entrou Samuel Macedo, o homem da milonga. Paradinha ligeira, bala. A gente volta já, não sai daí.
2: Milongueiro.

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1: De acordo com a previsão da Fundação Cearense de Meteorologia e Recursos Hídricos, FUNCEME, esse início de semana na região do Cariri é de tempo firme, pouca nebulosidade e temperaturas elevadas. As temperaturas máximas devem variar entre 31 e 38 graus. O cenário até a quinta-feira, dia 15, é de céu com poucas nuvens em todos os períodos do dia. Em relação à umidade relativa do ar, os valores mínimos ficam entre 20% e 25%, especialmente de 1 às 4 da tarde, índice que requer atenção redobrada à hidratação e exposição ao sol. Neste período, é recomendado beber bastante água ao longo do dia. Priorizar alimentos leves como frutas, saladas e carnes grelhadas, evitando alimentos gordurosos, reduzir a exposição ao sol e evitar exercícios físicos ao ar livre entre 10 da manhã e 5 da tarde. Utilizar umidificadores ou bacias com água para umidificar o ambiente e aplicar hidratantes na pele, especialmente após o banho. E ainda procurar atendimento médico em caso de dificuldades respiratórias. Tadeu Gomes para a Verdinha FM.
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1: Obrigado, Golden Boys. Estamos de volta. 18 e 18. Tem alguém pensando em você.
2: A Bia acabou de dizer a mesma coisa.
1: Aí,
2: viu?
1: Ó.
2: Pega no verde aí alguém, viu?
1: Pega no verde, pega no verde.
3: Isso é musical, esse negócio é poético, hein? Tem alguém pensando em você.
1: Tem alguém pensando em você.
3: Oh, legal, hein?
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1: Vamos voltar a falar sobre o Ceará e já trazendo o Daniel Farias para responder essa questão do Melk e também ouvindo o técnico Daniel Paulista dar outras explicações sobre a partida de ontem, Farias.
5: Pois é, André, sobre o Melk, o jogador estava se recuperando ainda de uma lesão. Ele está recuperado da lesão, a verdade é essa. Ele tinha tido um edema ali no pé esquerdo, depois de um choque ali na partida anterior do Ceará. O Ceará fez um tratamento ali intensivo para que o Melk pudesse retornar. Ele seguiu viagem, já foi escalado como titular, mas claramente ele ainda não estava 100%, até porque ele não participou de todos os treinamentos do Ceará. O Melk ele foi reavaliado no sábado, então ele só treinou sábado e domingo. Foram dois dias de treinamento apenas para jogar na segunda-feira contra o Botafogo de Ribeirão Preto. Não é que ele estava lesionado ainda, mas é que ele estava com menos condicionamento, já que tinha sofrido essa lesão, esse problema no pé. Então isso certamente impactou o desempenho dele e deu para a gente perceber que o Melk não estava aquele Melk de sempre, e tanto é que foi substituído no segundo tempo também por conta disso. O Ceará fez ali uma mudança. A gente vai ouvir agora o técnico Daniel Paulista falando justamente sobre esse jogo do Ceará, sobre a avaliação dele. Ele ficou bem chateado, não gostou nem do resultado e muito menos da atuação do Ceará lá no estádio Santa Cruz. Vamos ouvir.
6: Não foi uma boa apresentação da nossa equipe. Acho que a gente vinha no melhor momento, talvez, do Ceará na temporada e na própria competição, com certeza. Os resultados mostravam isso, né? 5 jogos muito bem feitos contra equipes, principalmente, que estão na parte de cima da tabela. E a equipe conquistou resultados e jogando, a maioria dos jogos, um bom futebol. Mas hoje, infelizmente, nós não conseguimos manter esse nível de apresentação. Vejo que o jogo... Na minha visão, não era um jogo vistoso de ambas as equipes, mas assim, tenho que me preocupar com o que o Ceará apresentou, e acho que nós não tivemos a apresentação que esperávamos e acredito que estávamos vindo fazendo nas últimas rodadas. E isso pesou dentro do jogo, né? O Botafogo acabou tendo mais eficiência também nas poucas oportunidades que teve até o gol acabou sendo muito eficiente.
5: Mas a gente olha também para o futuro. Afinal de contas, depois dessa derrota, o Ceará tem que tentar se recuperar o mais rápido possível. Já tem jogo no sábado, jogo difícil contra o Juventude. São 15 pontos em disputa para o Ceará tentar garantir a sua permanência. E o Daniel Paulista fala sobre isso, sobre essa reta final, 5 jogos restantes para o time na Série B.
6: Não, acho que o nosso objetivo é o que o Ceará vai fazer, né? Hoje o objetivo era vencer. Infelizmente não conseguimos e resolver a nossa situação. Claro que eu vejo que é importante ter mais equipes disputando esse momento. Eu acho que isso cria uma competitividade maior dentro do próprio campeonato. Hoje tem aí o Avaí, o próprio Atlético, que ainda vai jogar, mas o Náutico entrou nessa disputa, o próprio Ceará. Eu acho que são equipes também de muito peso, muita tradição, o próprio Botafogo também, né? Então são... É uma luta pesada ainda. Eu acho que muita coisa vai acontecer, acho que tem muita coisa para acontecer. 15 pontos ainda em disputa, na minha visão, são muitos pontos ainda a ser disputados. E acho que vai muito do que cada equipe vai apresentar rodada a rodada e muita coisa ainda pode mudar.
5: Tá aí o Daniel Paulista. Na opinião dele, ainda tem muita pontuação em disputa e o Ceará vai ter que tentar se recuperar. Tem agora uma sequência de 2 jogos seguidos em casa. É a oportunidade para tentar alcançar o mais rápido possível essa pontuação da permanência. Tem desfalques e novidades ao longo da semana a gente vai trazendo, mas já adianto um retorno e uma ausência. Luiz Otávio, que pelo assim, não sei se vocês concordam, mas talvez um dos poucos jogadores que ontem se salvou, fez alguns Sim. cortes importantes ali, além de boas defesas.
1: Ele
5: do
1: tem
5: Richard.
1: Ido bem, né?
5: Pois é, tem ido bem. Estava sendo uma sequência aí de 5 jogos como titular, está suspenso, completou a série de 3 cartões amarelos, então dor de cabeça para o Daniel Paulista. Por outro lado, ele vai ter o retorno do Vina, que cumpriu suspensão nessa rodada.
2: Eu acho que não só o Luiz Otávio. Não fosse o Otávio Richard, que fez umas 2 defesas assim, mais difíceis, o negócio poderia ter sido um placar até maior para a equipe do Botafogo. O Botafogo é que teve as chances mais claras, né? O Ceará teve mais bola que passou perto, assim. Por exemplo, aquela do Saulo, que ele gira, a bola passa perto, mas não foi exatamente no gol. O Richard chegou a fazer umas 2 defesas. Eu acho que o Vitor, ele fez uma, que ele dá um tapa por cima, assim, que manda para escanteio. Mas o Richard fez mais defesas, né, do que o goleiro da equipe do Botafogo. E o Luiz Otávio era aquele cara que muitas vezes cortava aquela última bola, que era lançada para grande área, seja por baixo, fosse pelo jogo aéreo também. Mas assim, eu acho que talvez os dois que a gente consegue salvar ali da atuação de ontem no Ceará.
5: Eu ia até perguntar isso para vocês. Eu sei que vocês já comentaram talvez um pouco no começo do programa, mas o que vocês estão achando do Saulo Mineiro, hein? O jogo de ontem dele foi bem abaixo também, né?
3: Até agora...
5: Pois é.
3: Nada. Nenhum resultado não se provou, positivo, né? Não há como desenvolver a jogada dele. A gente sabe que ele tecnicamente nunca foi grande coisa, né? Pouquíssima coisa. Ele é um jogador de velocidade, é um cara que já tem que partir com 100 quilômetros, ele tem que ter espaço para correr, ele é um jogador para apostar corrida com o adversário, ele tem que ter espaço. Ele não é um jogador para você chamar para a tabela e a coisa dá certo. Ele não tem essa capacidade, todo mundo sabe. Agora, um jogador que se arremessa, né? Ele não se lança, não, ele se arremessa, ele vai. Agora, é preciso saber se realmente no futebol japonês, onde ele estava, ou era na China. Na China, como é que ele estava? Se realmente com a mesma volúpia, com a mesma condição, entendeu? O que se sabe é que ele chegou em perfeita forma, mas não tem demonstrado isso. E o jogo do Ceará também não ajuda. Ele está totalmente deslocado. Ninguém sabe o que é que o Saulo Mineiro é no Ceará. A gente sabe que ele não é um centroavante fixo. Não é. Ele é um jogador dos lados, jogador de beirada, como se diz hoje em dia. Mais de beiradas, porque as beiradas, geralmente, o espaço é maior. É diferente de você ir por dentro pelo talo, como eu chamo. Mas... em algumas arrancadas raras que ele tenta, parece que o motor está meio batido. Ou o motor ainda está com defeito. Até agora, infelizmente, eu até estava pensando nisso. Recebido festivamente, pessoal no aeroporto, uma espécie assim de salvador. Afinal de contas, chegou um jogador, um finalizador, um cara que vai levar o Ceará aos melhores momentos. Mas... o descompasso dessa expectativa para a realidade é enorme. Lamentamos dizer isso, né? Porque o time do Ceará com Renzo, eu vou dizer, é de lascar o cano. É. Com Luca, também não resolve. Com o Wendel nem se fala mais. Você começa a analisar uma série de aquisições e de valores de ordem individual, é um negócio meio que desalentador.
1: O Erlito Tavares, grande Erlito, lá da Solução, está aqui acompanhando o nosso programa. Ele fala, boa noite, André. O Melk continua jogando muito longe da área adversária. O WB sempre fala que ele precisa estar mais perto do gol. Ontem, o Saulo Mineiro estava muito isolado na frente. Esse desempenho do Saulo passa também por isso?
2: Olha, André, eu até já pensei sobre isso, do Saulo ficar um pouco mais isolado e receber pouco a bola, mas se a gente parar para pensar, o Saulo ele veio para ser um diferencial nessa reta final e ele não tem sido. O Saulo não tem contribuído em nada com o Ceará até aqui. E eu não acho que seja por uma falta de qualidade técnica que ele até tem. Não é que ele seja um primor, o WB tem razão. O Saulo é aquele cara muito mais de tentar lhe arrancar com a bola, finalizar, ele tem força, ele ganha do zagueiro quando ele vai para aquela disputa ombro a ombro. Mas até aqui, efetivamente falando, se o Saulo não tivesse no Ceará, a gente não teria mudança nenhuma, porque ele não conseguiu marcar nenhum gol, acho que ele não deu assistência também até agora, ele não consegue prender essa bola no ataque, as características para isso ele tem. Eu acho que ele tem até uma certa qualidade para fazer isso, mas ele não conseguiu colocar em prática. Não que falte entrega, ele tenta deixar o máximo que ele pode no campo, mas aí entra esse ponto que você falou. A bola não chega para ele com muita qualidade, muitas vezes o jogo fica mais concentrado nos jogadores de lado, seja no Enzo, seja no Matheus Araújo, ou no Lenny Lobato que entra no segundo tempo, do Rian. O Ceará não tem um jogo muito pelo meio, que é onde o Saulo tá. Ontem ele foi mais procurado quando em algum momento das substituições ele foi jogar um pouco mais para a esquerda. Mas aí ele também não conseguiu fazer muita coisa com a bola, porque o time ontem foi todo ruim.
3: O movimento de jogo não ajuda.
2: Não ajuda.
3: O movimento
2: do Mas jogo eu do também Ceará, acho ele que não... ele poderia ter contribuído mais. É. Mesmo o movimento não ajudando. Eu acho que as duas coisas elas podem conviver juntas. O Saulo até aqui não foi efetivo, porque a bola já caiu para ele na grande área algumas vezes para ele finalizar, ele não finalizou bem. Mas também ele não está sendo tão ajudado pela questão da maneira como será se comporta dentro de campo. O WB tem razão. O jogo do Ceará ele é mais concentrado pelos lados e não pelo centro, que é onde o Saulo Mineiro está.
1: Eu ia perguntar para o Daniel Farias se ele tem alguma informação sobre essa questão da condição física do Saulo, porque ele voltou para o Brasil. Já chegou jogando, já jogou clássico, depois ficou fora, agora já volta novamente ao time titular. Essa carga, ela não pode ter sido mais pesada do que o Saulo aguentaria, ou do que a gente criou uma expectativa de que ele iria estar em uma condição e ele meio que estava em outra, Daniel Farias?
5: É até curioso e interessante a gente falar disso, porque, de fato, como disse o Wilton Bezerra, ele estava bem fisicamente. De que ponto, né? Ele não estava lesionado. Ele havia sofrido uma lesão mais grave meses atrás, já estava recuperado, já tinha sido liberado. Agora, qual é a questão? Na China, embora ele estivesse jogando, ele era reserva. Se a gente olha a palavra que o WB não gosta, né? Minutagem. A quantidade de minutos que o Saulo Mineiro tinha a cada partida era uma quantidade pequena. Ele jogava 8 minutos em um jogo, 12 minutos em outro, 15 minutos em outro. Os jogos lá são mais espaçados, é praticamente um jogo por semana. O ritmo de jogo, a velocidade de jogo, a intensidade é diferente. Então ele estava acostumado a jogar poucos minutos a cada partida. Quando ele chega no Ceará, ele já chega como titular. O primeiro jogo dele já é como titular no Clássico Rei. Ele começa jogando 90 minutos, jogo seguinte 90 minutos. Ele praticamente não era substituído, ou quando era no final do jogo, no segundo tempo. O clima é diferente, a intensidade de jogo é diferente, a frequência de partidas é diferente. Então, acredito que esse tenha sido também um fator determinante para ele já ter sofrido uma lesão, agora ter voltado, está tendo essa dificuldade ainda de uma adaptação maior, porque lá na China ele estava jogando poucos minutos por partida.
1: Mas aí eu vou também trazer o outro lado. Ele precisa estar bem logo, pô. São cinco jogos, pô, para acabar o ano.
5: Cinco jogos,
1: falta um mês para acabar a temporada, exatamente um mês. Dia 14 de novembro é o último, última rodada da Série B.
5: E lembrando, ainda teve toda aquela situação que o Ceará fez um esforço a mais, depois de acertar a contratação do Saulo, descobriu aquela suspensão, o Ceará pagou um valor, né, para que aquela suspensão fosse revertida, ele pudesse jogar, mas até o momento esse pagamento, a gente pode falar assim, não trouxe retorno para o Ceará.
1: Não trouxe mesmo. Mas ele é um cara que traz uma expectativa maior, o torcedor confia muito nele. Ainda dá tempo. Mas até aqui, na prática, o efeito Saulo Mineiro realmente não foi o desejado. Paradinha ligeiro, bala, a gente volta já falando mais sobre o Fortaleza e os próximos desafios.

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1: O Jubileu está esquisito hoje, eu tenho medo. André
2: Almeida. Obrigado, Golden Boy, estamos de volta. Quando foi na prática aí, ó.
3: É, parecido. Isso acontece tanto, André Almeida. Isso acontece tantas vezes mais perto do que a gente pensa.
2: Mais perto do que você imagina, rapaz. Olha as piadas.
3: Deixa eu mandar um abraço, deixa.
2: Mande,
3: eu,
2: claro.
3: Deixa eu mandar um primeiro, que eu pedi primeiro. Você. Cristina, filha do seu Oscar, do Caravete. A Cristina está sempre saindo do trabalho, adora o programa, principalmente a parte bem-humorada do programa. Cristina, pois é, um abraço para você. Muito obrigado aí pelo prestígio de sua audiência.
4: Quero mandar um abraço para Samara Macedo, que é irmã do nosso querido Samuel Macedo.
3: Aí, Samara,
4: que está acompanhando o programa, assiste todos os dias, adora o programa. E ontem, inclusive, eu estava conversando com o Samuca, porque ele postou a foto com a irmã dele. E aí eu perguntei assim, Samuca, é a tua única irmã? Ele disse, não, nós somos, tem mais. Eu falei, vocês são em quantos lá? Escuta aí, Guti. Aí eu falei, vocês são em quantos lá? Aí ele falou, em três. Aí eu falei, são dois homens e uma mulher? Ele falou, não, são duas mulheres e um homem. Aí eu perguntei, como é o nome do homem? Né?
2: Peraí. Samuel Macedo.
3: Abraço, Samara, né? Samara Macedo.
2: Samara Macedo, um abraço pra ela, parabéns, feliz aniversário, tudo de bom, saúde, sucesso, tá bom? Só assiste o programa por causa do Samara Macedo. Mande aí, ó, o seu tchauzinho aí, ó, pra câmera. Cadê o Gutierre?
3: Guterres.
4: Aí, Gutierre, ele falou pra você botar nele aí, ó. Bota a câmera
3: aí. Ei. Aí, tá bom. Esse programa é muito bom.
2: Ei, peraí, rapaz. As piadas, o que mata é as piadas.
3: O que mata são as piadas.
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2: Antes de trazer o Rangel Diniz para a gente falar sobre o Fortaleza, deixa eu trazer aqui os resultados da rodada, 33ª rodada da Série B do Campeonato Brasileiro, já sim, Samuca, que tem um último jogo da rodada hoje à noite. Mas 9 partidas já foram disputadas. No domingo tivemos Juventude 2, São Bernardo 2, Atlético Goianiense 1, Sport também 1. O Vila Nova venceu o Náutico por 2-0, mesmo placar da vitória do Goiás sobre o Operário. E o Avaí venceu o Cuiabá por 1-0. No domingo, nenhum mandante venceu. E na segunda-feira, também conhecida como ontem, nenhum mandante perdeu. O Fortaleza foi o único que empatou, 2-2 com o CRB. O Novo Horizontino atropelou a Ponte Preta, fez 5-1. Criciúma venceu o América Mineiro por 1-0. Mesmo placar da vitória do Botafogo de Ribeirão Preto sobre o Ceará. Hoje tem Atlético contra Londrina. Se o Atlético pontuar, ele passa o time do Ceará. O Ceará, portanto, pode perder ainda uma posição nessa rodada. Tabela de classificação atualizada para você. Já na tela. O Atlético tem 42, o Ceará também tem 42. Então o Atlético pontuando, ele vai a 43. E olhando para o G6, o Fortaleza vê. Fortaleza vê o líder Vila Nova abrir 4 pontos de vantagem. E o Novo Horizontino, que é o vice-líder, com 3 pontos de vantagem. Mesma pontuação do Juventude. Além disso, o Criciúma encostou. O Criciúma tem 56 pontos. Pode, na próxima rodada, ultrapassar o Fortaleza. Por isso que o saldo da rodada não foi legal, não foi positivo. nem pro Alvinegro e nem pro Tricolor. Falando em Tricolor, Rangel Diniz, chega aí com a gente trazendo mais informações do Fortaleza.
5: Vamos lá, André. Agora a missão do Fortaleza ficou difícil, tá? Se antes parecia que a briga era o tempo inteiro pelo G2, agora é possível olhar também para a manutenção do G6. Por quê? A pontuação mágica, segundo a UFMG, para uma classificação direta da Série B para a Série A é de 69 pontos. Claro que pode ser menos, os outros times também jogam, isso não é uma regra. Mas o Fortaleza, para isso, precisaria fazer 12 pontos nos 5 jogos que restam. E para te falar, André, são 5 jogos em que 4 deles são confrontos diretos. Primeiro, já na sexta-feira, às 8h30, o Fortaleza viaja para enfrentar o Sport. Tudo bem que existe uma freguesia recente, mas é um jogo difícil porque o Sport é um dos times que está pleiteando essa entrada no G6, né? Tá logo atrás do CRB, que o Fortaleza acabou de enfrentar. Depois, continua fora de casa e enfrenta a Ponte Preta. Desses jogos que restam, é o que é dito como mais acessível, porque é um time que já está rebaixado. Depois, volta para a dificuldade. Joga em casa contra o Atlético Goianiense. Depois, vai jogar longe de casa contra o Novo Horizontino e termina a Série B jogando em casa contra o Vila Nova. É difícil, viu? É difícil. É mesmo? Agora, a chance de se manter no G6, isso contando da terceira à sexta colocação, ainda está superior a 76%. Agora o G2 caiu para 13% pensando nos confrontos e no que vem pela frente. Para ter uma régua, hoje o Fortaleza tem 57 pontos. A gente olhando para as edições passadas da Série B, quem fez menos pontos e ficou entre os dois primeiros foi no ano passado o Atlético Paranaense, que fez 65, então não costuma ser uma régua baixa. E quem fez mais foi o América Mineiro em 2020, quando fez 73 pontos para ficar em segundo lugar. Não imagina fazer 73 pontos e não ser campeão. Mas é isso, missão difícil pro Fortaleza, sequência difícil se contando todos os 5 jogos, e agora a chance de G2 diminui, mas o Leão continua na briga, hoje é 3 pontos dos dois primeiros colocados.
2: Pois é, e esse assunto aí, ele é preocupante, tá, Breno Rebouças, WB, porque, pô, ao mesmo tempo que o Fortaleza tem os confrontos diretos, e a gente tem falado disso já há um bom tempo, que pode ser algo bom, mas com essa bola aí que o Fortaleza tá jogando, não é vantagem não, viu, WB? Você tá se enrolando com quem tá mais embaixo.
3: O problema é esse, a gente fala a respeito dos adversários. Nós temos tido, inclusive, essa preocupação com relação aos adversários do Ceará, aos adversários do Fortaleza, e aí a gente fica, como sempre, fazendo aqueles cálculos. Eu não gosto de fazer isso. E nesse momento, o problema é o Fortaleza. Não deve se mirar no que ele vai enfrentar. Ah, é o Sport? Olha, o Sport vive em crise. O Sport vive de bronca com sua torcida. Há um, digamos assim, por parte de alguns torcedores, eu acompanho muita bronca desses torcedores até mais engraçados, né? E eles até que já jogaram um pouco a toalha com relação à possibilidade de retorno do Sport. Eu tenho acompanhado essa choradeira. Mas e daí o Fortaleza? E o jogo é lá? E o Fortaleza com essa bola? Aí onde é que está o problema, rapaz? O problema não são os adversários. O problema é o próprio Fortaleza, que não nos dá aquela confiança. Eu falei de maneira entusiasmadíssima em G2, tem que ser pelo G2. E ele me deu essa impressão. Mas ele não segura essa expectativa que se tem. Eu disse aqui, até brincando, né? Pô, você dá as costas, o Fortaleza faz uma dessa. É a maneira da gente dizer, né? Mas fulano, poxa, ele dá as costas, o cara fala uma besteira. É no caso do Fortaleza. Empate demais, né? As explicações não convencem. E há uma grande questão. O time não tem um goleador, o time tem problemas ofensivos. Dos homens contratados para a função de goleadores ou de goleador, ninguém resolveu coisíssima nenhuma. E a queda de produção, né? Fortaleza sempre passa por isso. Alguns jogadores que até um dia desses davam uma certa contribuição, pararam de fazer. Pedro Henrique tem jogado mal. O jogador Luiz Fernandes já não é o mesmo. O Vitinho sumiu. Sumiu totalmente. Um cara que fez gols maravilhosos, que ali no setor de meio campo arranjou uma vaga. Aí, de repente, o cara fica totalmente, sabe, indiferente ao jogo. Não é isso que o Fortaleza precisa. Precisa de muita garra, muita vontade e dar a impressão que quer chegar lá. Esse é que é o problema. E eu já estou meio cabreiro com relação a permanecer até entre os seis. Sinceramente, as atuações, aquela de ontem, as dificuldades, isso faz baixar a crença por parte do torcedor. Mas o Rangel pegou o microfone.
2: Sacou o microfone.
3: Diga.
5: É, para se manter no G6, eu acredito que duas vitórias vão ser o suficiente, tá? Porque o time atingiria ali uns 63 pontos. Ainda não é garantia, mas aproxima muito. Se fizesse duas vitórias e um empate, aí já ficaria bem difícil de sair dos seis colocados ali. Mas pensando,
3: dos seis até por o sexto. Onde? Mas peraí, porque ficar na quinta e na sexta...
5: É muito ruim.
3: É ruim, é péssimo.
5: E até explicando, né? A vantagem, a diferença de ficar em terceiro e quarto e quinto e sexto. Terceiro e quarto lugar, eles vão pro playoff, podendo ficar com placares iguais no primeiro e segundo jogo e o placar empatado. Então não existe penalidades. Quem fica em terceiro e quarto pode empatar e subir. Quem fica em quinto e sexto fica com essa desvantagem.
3: Pois é. Então já é ruim, né? Já piorou.
2: É.
3: Ficar só entre os seis, aí vem o drama do playoff. Já vai na desvantagem. Para quem imaginou o G2, farejou o G2... Fica agora cada vez mais distante.
2: É bronca. Ô, Breno, o WB falou em preocupação em ficar fora até do G6. É uma preocupação realmente real? Ou podemos dizer que é mais no quesito, não, tá ali mais distante e tudo mais?
4: Eu não acredito, André. Hoje o Fortaleza ele tem 5 pontos a mais que o primeiro time fora da zona de rebaixamento. E o Fortaleza tem pontuado em todas as rodadas. Ou ele ganha 3 ou ele ganha 1 ponto. Então, se ele seguir nessa toada e aparentemente... Por mais que, por exemplo, contra o CRB, ele esteve perto de perder o jogo, mas tem um grande goleiro que acaba salvando, e a gente sabe que nem todo time consegue produzir contra o Fortaleza o que o CRB produziu, eu acho que a tendência é que ele continue fazendo isso, pontuando jogo a jogo. E isso eu acho que o garantirá dentro do G6. A grande questão para o Fortaleza é o G2. Eu não consigo ver, por exemplo, o Fortaleza numa sequência de derrotas, o que aí sim o tiraria do G6. Se ele seguir pontuando, mesmo que ele só vença fora de casa... É difícil que você imagine que o CRB, que hoje tem 52, que o Sport, que hoje tem 51, o alcance e o Fortaleza tendo 57. Porque aí, rodada a rodada, ele vai chegar na 58, 60, 61. Então, eu não acredito que ele fique fora do G6. Só se ele emendasse uma sequência de derrotas daqui pro final desses 5 jogos que faltam. Mas G2 é outra parada. Mas eu também não acho, como muita gente tem propagado, que, esquece G2. Não vai mais conseguir G2. Agora é só pensar em se manter no G6. Não, tem possibilidade. São 3 pontos de distância. Eu não vou fazer que nem um terror... sobre que o G2 é impossível, porque ele não é. Na próxima rodada, se o Fortaleza vence e o pessoal lá de cima tropeça como o Vila Nova já tropeçou, como o Juventude já tropeçou, muda todo o discurso. Então não vou ficar fazendo aqui terror dizendo que o G2 já é passado, mas eu também não acredito que o Fortaleza vá conseguir ficar fora do G6. Eu acho que, pelo menos pro playoff, ele vai. Na toada que ele tá, não tem como ele não ir pro playoff. Ele não perde jogo, ele não sai de jogo com mãos abanando, então acho que não tem como ficar fora do G6, não.
2: É, eu também acho que seria assim uma hecatombe, né? Fortaleza ficar fora do G6 seria um hecatombe. Mas, enfim. Última parada aqui do nosso Jogar a Segundo Tempo. A gente volta já. Tem mais coisa aqui pra gente falar, não? Sério.

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1: Rapaz, sem Samuel Macedo, esse programa não iria pra frente, não. Viu?
2: André Almeida!
3: Ah, é muito bom, né?
4: Ele é diferenciado. Ele é diferenciado. Não, ele é o cara, Samuel Macedo. Vamos botar o...
3: Ó, Fabiano.
4: Tudo certo, né, Bia?
3: Mas olha.
4: Tchau, Bia. Até amanhã.
3: Tchau,
4: valeu.
3: Bia. Tchau. Olha.
4: Ei, peraí, que é esse? É parceira nossa aí.
3: Peraí, cara. Calma.
4: É.
3: Deixa eu explicar.
4: Depois acorda com a boca de formiga e não entende, né?
3: Não, aí também exagerou.
4: É, foi, entrou muito, entrou muito.
3: Entrou demais, né? entrou demais. Vamos nós.
4: Vamos nós, botar o povo pra falar? Você na jogada, torcedor.
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5: 150. Boa tarde, bancada do Jogada.
4: Boa.
5: Aqui é Gilson da Maraponga.
4: E aí, Gilson?
5: Quero dizer que o Fortaleza está treinando com dois treinadores. Um dá uma ordem e outro dá outra. Por isso que os jogadores não sabem a quem atender.
3: Não, não tem isso.
4: Que é isso, tem isso não.
3: Isso não é o CDA, mas não tem esse confronto.
6: Boa tarde, bancada. Bancada do...
4: Boa.
6: Jogada no segundo tempo. Esse timezinho aí do Fortaleza não vai a canto nenhum. Ou manda esse dinossauro embora e vai atrás de um treinador que preste, pai. Não vai a canto nenhum.
3: Calma,
6: não cai, mas também não sobe.
4: Ô
6: timezinho ruim.
4: Calma, peraí. Deixa eu ler até um relato do nosso querido Alder Gomes, nosso grande cineasta, diretor, meu amigo. Ele mandou uma mensagem ontem pra mim. Ele foi pro jogo do Fortaleza, ele falou: macho, vai aí o meu protesto. O torcedor sofre mais do que corno reincidente. É um caos logístico em jogo de menos de 30 mil torcedores. Aí fala: é um cabaré com cerveja quente e rapariga de bode. Aí coisas absurdas, ele falou: estrangulam a rotatória, alugam o estacionamento para show e não avisam. É, ele tava na bronca, porque ontem teve até confusão, não foi? Teve torcedores nas redes sociais que relataram problema pra entrar, o Fortaleza até se manifestou, não foi, Rangel?
7: Foi. André, o Fortaleza soltou uma nota e explicou que o clube identificou uma falha no processo de integração entre o sistema de check-in e o controle de acesso do estádio. Então o Fortaleza soltou uma nota explicando tudo o que aconteceu e por que essa falha técnica que dificultou tanto a entrada dos torcedores.
4: É, então o clube se manifestou e realmente identificou esses problemas aí. Fica a nossa torcida para que eles não se repitam nos próximos jogos, porque tem sido recorrente essa queixa. Eu já vi torcedores do Fortaleza, já vi torcedores do Ceará, de que vão para os jogos e são poucas entradas, é apertado, é problemático para entrar nos jogos, enfim, que isso possa ser revisto, essa operação de jogo, pelas equipes. Inclusive, teve problema ontem também, teve confusão de torcedores que foram protestar lá depois do jogo, não foi, Rangel?
7: É, André, a PMCE soltou uma nota, inclusive, dizendo que 8 torcedores, eles tentaram invadir o vestiário do Fortaleza e foram identificados, né? Então, não conseguiram invadir. Agora, depois do jogo também, tiveram torcedores arremessando coisas, tentando ir até o ônibus do Fortaleza, mas também foram impedidos naquele momento, né? Não conseguiram chegar até o ônibus. Então, assim, por mais que a situação não tenha chegado até os finalmente, né? A gente vê que a torcida estava irritada e que poderia ter acontecido algo pior. Pelo menos a polícia agiu bem ali no momento, a segurança, mas fica aí o alerta, né, para os próximos jogos em casa do Fortaleza.
3: Sem razão nenhuma. É impossível suportar isso, sabe? Sem querer agredir jogador, invadir vestiário, como se o time estivesse assim numa crise enorme.
4: Inclusive...
3: Ah, peraí, você tem que sair de casa para se... submeter.
4: Uma torcida, a torcida, a principal torcida uniformizada do Fortaleza, soltou uma nota de que foram hoje, teve protesto hoje.
3: Lá no PC.
4: Não foi aí, Breno?
8: Exato, estou vendo aqui. Eles foram lá no PC, segundo a nota que eles colocaram, foram lá cobrar explicações sobre os últimos jogos em casa que vem nos preocupando. E aí eles dizem que não vão citar nomes específicos, porque acham que citando nome específico pode acabar nessa reta final prejudicando, mas foram lá fazer cobranças foram fazer cobranças na sede do clube, né? Na frente do clube.
3: Normalizaram isso. E tem gente que acha bonito, que é normal. Não, vamos lá, vamos esculachar, vamos tentar agredir se for possível. Ah, pelo amor de Deus, rapaz. Nós estamos precisando de outra coisa, rapaz.
4: É problemático,
3: é um negócio,
4: viu?
3: Que ninguém aguenta mais, nem que tá dentro do futebol, nem que tá fora. É um negócio, assim, insuportável, é um negócio sem graça, sabe? Você quer chamar a atenção para si, desse tipo de protesto, sem razão, rapaz.
8: Ô, André Almeida,
3: não vejo razão pra essa agressividade toda, não. Mas diga, amigo.
8: Não, antes da gente terminar, que tá aqui pertinho no final, deixa eu só mandar um abraço, quem tá acompanhando a gente, um abraço pro o Eugênio Vasques, o Leandro Vasques, que são advogados juristas lá da federação e também super conhecidos aqui no estado do Ceará. Abraço pro Leandro e pro Eugênio, estão ligados com a gente, assistindo jogar a segunda tempo.
4: Grande abraço para eles, grandes juristas aqui do nosso estado. Vamos para as últimas informações do Ceará, que agora volta as atenções para encarar o time do Juventude na próxima rodada. Daniel Farias.
2: Retornou nesta terça-feira à capital cearense, a reapresentação está marcada para amanhã de tarde em Porangabuçu. Serão 3 dias de treinamento antes dessa partida e também check-ins para sócios torcedores já liberados. A venda de ingressos começa amanhã.
4: Boa, Daniel Farias. Grande abraço. Até amanhã.
2: Valeu, até amanhã.
4: Rangel Diniz com as últimas informações do Fortaleza, que agora volta às atenções também para o duelo de sexta-feira fora de casa.
7: Exatamente, jogo 8:30 da noite contra o Sport, importantíssimo fora de casa. E a logística é muito parecida, tá? Voltou hoje, tem um descanso e já volta a treinar amanhã por 3 dias e enfrenta o Sport fora de casa na sexta-feira.
4: Valeu, Rangel. Um abraço. Até amanhã. Valeu, Breno Rebouças.
8: Valeu, valeu.
4: Valeu, WB.
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4: Encerramos mais um Jogada Segundo Tempo. Valeu, gente. Obrigado pela companhia, pela audiência. Amanhã, 5 horas da tarde, estamos de volta, esperando você. Fica agora com o Verdinha Notícias sob comando de Alânio Pereira. Valeu, gente. Tchau, até amanhã.
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1: Agora em Fortaleza, 7:02. Muito boa noite para todos vocês. Estamos começando mais um Verdinha Notícias nesta terça-feira. Para alguns ainda feriado, né? Porque o dia do professor foi antecipado para hoje aqui na capital, em algumas cidades também no nosso Ceará. Mas a grande maioria dos serviços já retomadas nesta terça-feira, dia 13 de outubro de 2026. E vamos juntos a partir de agora com os principais acontecimentos do dia. Entre eles, meus amigos, novas informações sobre o caso das duas irmãs que foram encontradas mortas no interior do estado. As vítimas tinham sido sequestradas, estavam desaparecidas desde a segunda-feira. Elas foram encontradas sem vida, com várias marcas de tiros. Inclusive, de acordo com testemunhas, essas duas jovens de 15 e 18 anos foram sequestradas por falsos policiais e localizadas sem vida em uma cidade vizinha, a Arneiroz, onde elas moravam. A Polícia Civil realiza levantamentos para descobrir se houve ou não violência sexual. Em instantes, eu trago todos os detalhes dessa ocorrência. Antes, vamos conferir outros destaques desta terça-feira. Tribunal Regional Eleitoral do Ceará inicia o processo de carga das urnas eletrônicas nesta quarta-feira. Os equipamentos serão utilizados no segundo turno da eleição presidencial, né, que é no dia 25. PEC, que trata do fim da escala 6x1, será votada nesta quarta-feira em primeiro turno. Nós vamos te explicar o que é necessário para que essa proposta trata aí dos rumos, né, da jornada de trabalho em todo o país. A gente vai citar o que é necessário para que ela seja aprovada. A Assembleia Legislativa aprova a abertura de crédito especial voltado ao Fundo de Recomposição de Danos Trabalhistas no Ceará. A proposta prevê destinação de recursos provenientes de multas e condenações para investimento público. No futebol, 18 torcedores são detidos na Arena Castelão após tentativa de invasão ao vestiário do Fortaleza. Um protesto aconteceu após mais um empate da equipe tricolor como mandante. E tem ainda os detalhes da derrota do Ceará jogando fora de casa, que fez a diferença de pontos cair em relação ao Z4. Essas e outras notícias a partir de agora.
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1: 7:05. Começamos a edição de hoje trazendo um caso que repercute bastante no interior do estado, gente. Extrema violência. Duas irmãs sequestradas por falsos policiais, de acordo com os levantamentos preliminares, foram encontradas mortas nesta terça-feira. E as vítimas, gente, estavam com os corpos amarrados e várias marcas de tiros na região da cabeça. Quem traz os detalhes desse crime bárbaro é a Beatriz Rabelo.
2: Duas irmãs de 15 e 18 anos foram sequestradas da casa dos avós na manhã de segunda-feira, em Arneiroz. As duas foram encontradas mortas no início da manhã desta terça na zona rural de Tauá. Um dos suspeitos foi preso pela polícia militar nesta terça, mas outros três seguem desaparecidos. O homem preso em casa foi identificado como Antônio Wellington Alves Pires, de 27 anos. Ele também é chamado pelo apelido de Jamaica, o Halloween, e foi reconhecido pelos familiares que presenciaram o sequestro. As duas irmãs foram retiradas dentro da casa dos avós por quatro falsos policiais. A polícia militar contou com diversas evidências para capturar esse primeiro suspeito, como as imagens das câmeras de monitoramento e as informações dadas pela família. Eles tinham detalhes como o tipo de veículo, parte da placa e as características dos suspeitos. Outros dois homens já foram identificados, mas os nomes seguem preservados para não atrapalhar as investigações. As duas irmãs eram naturais de Tauá e moravam na Vila Cidrão. Até o momento, não há informações confirmadas sobre a motivação do crime. Da redação, Beatriz Rabelo para Verdinha FM 92.5.
1: E algo que a gente vai ter que aguardar, né? O desenrolar dessas investigações, porque o que levou, né, a tanta barbaridade com essas duas jovens? Há uma linha de investigação inicial que aponta aí a atuação de facções criminosas, mas é algo que a gente vai ter que aguardar as apurações por parte da Polícia Civil. E olha, uma mulher de 18 anos foi presa, gente, na rodoviária de Juazeiro do Norte, na região do Cariri, após uma equipe do policiamento especializado de policiamento do interior

0: informações recebidas, os policiais foram até a rodoviária, onde localizaram a suspeita em um ponto de táxi. Durante a abordagem e a vistoria das bagagens, os agentes encontraram aí esses tabletes, né? Também foram apreendidos um aparelho celular, duas malas de viagem, uma bolsa, roupas e um documento de identificação. A mulher e todo o material apreendido foram encaminhados à Delegacia Regional de Juazeiro do Norte e lá ela foi autuada por tráfico de drogas. O caso agora segue aí sob investigação da Polícia Civil porque ela não revelou para quem levaria essa droga. 7:09, estamos ao vivo com Verdinha Notícias nesta noite de hoje, trazendo para você neste momento os destaques da área da segurança pública. E olha, gente, 18 torcedores foram detidos após tentar invadir a zona de vestiários da Arena Castelão, tudo depois de mais um empate do Fortaleza contra o CRB e vários torcedores revoltados, né, com a campanha ruim do time dentro de casa, o desempenho nos últimos jogos, e acabaram sendo levados para a delegacia. Breno Rebouças é quem traz as informações.
1: A tentativa de invasão foi registrada logo após o empate do Fortaleza contra o CRB na Arena Castelão. Inconformados com a sequência de empates da equipe tricolor como mandante, torcedores foram até a área que dá acesso aos vestiários para protestar. Um grupo conseguiu ultrapassar as barreiras de isolamento e tentou forçar uma porta de vidro que dava acesso ao setor restrito, onde os atletas estavam. Funcionários que prestavam serviço no estádio tentaram intervir, mas não foram capazes de controlar o grupo de torcedores. Equipes policiais foram acionadas e contiveram os ânimos. Ao todo, 18 pessoas foram identificadas e detidas pelas forças de segurança. Em seguida, os torcedores foram conduzidos ao 13º Distrito Policial e assinaram um termo circunstanciado de ocorrência. Todos eles devem responder por tumulto, conforme o artigo 201 da Lei Geral do Esporte. Breno Rebouças, para a Verdinha FM e TV Diário.
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0: 7:10. Olha, meus amigos, nesta quarta-feira e também na quinta, teremos nova rodada de pesquisas com intenções de voto para o segundo turno das eleições presidenciais, tá? A primeira delas é a da Quest, com previsão de divulgação nesta quarta-feira. A pesquisa é encomendada pela TV Globo e pelo Jornal Globo. Dados do Tribunal Superior Eleitoral apontam que foram entrevistadas 2.154 pessoas de 16 anos ou mais entre os dias 10 e hoje, tá? 13 de outubro. A margem de erro é de 2 pontos percentuais, para mais ou para menos, enquanto o nível de confiança é de 95%. Já na quinta-feira, o levantamento que vai ser divulgado é o Datafolha, que tem contratação do jornal Folha de São Paulo. Esse levantamento prevê entrevistas com 2.520 pessoas entre os dias 13 e também 15 de outubro, essas pessoas com 16 anos ou mais. A margem de erro também é de 2 pontos percentuais para mais ou para menos e o nível de confiança, assim como o da Quest, é de 95%. Na pesquisa mais recente do Datafolha, Flávio Bolsonaro, né, candidato do PL, aparecia aí na frente das intenções de voto, com 49% aliás, das intenções contra 45% de Lula, candidato do PT. 7:12. E olha, o Tribunal Regional Eleitoral do Ceará inicia nesta quarta-feira, né, portanto amanhã, o processo de carregamento das urnas, gente, que vão ser utilizadas, né, nesse segundo turno das eleições. Os equipamentos serão utilizados no segundo turno, né, no dia 25 de outubro. Aqui na capital, a cerimônia vai ser realizada na sede do TRE, inicia amanhã, mas segue até o dia 16. E no interior do estado, esse processo, né, de carga e das urnas segue até o dia 23, a antevéspera, né, da votação. Ao todo, 23.765 urnas eletrônicas vão passar pelo processo de carga, né, para instalação posteriormente nas sessões eleitorais. Aqui em Fortaleza serão 5.335 urnas e no interior o procedimento vai ser realizado em 18.430 urnas. O quantitativo das urnas de reserva, né, que ficarão disponíveis vai ser definido ao final dessas cerimônias, quando todos os equipamentos forem

0: preparados, também testados a essa preocupação, né, do Tribunal Regional Eleitoral. A carga consiste na inserção dos dados e aplicativos necessários ao funcionamento, né, dos dispositivos aí no dia da votação e também em posterior auditoria. Os dados que são inseridos se referem às sessões eleitorais, aos eleitores e também aos candidatos. Ao final, os equipamentos recebem os lacres físicos para evitar, né, qualquer tipo de violação ou tentativa de violação. O TRE ressalta que o processo é realizado em evento público, com a presença de representantes de várias entidades fiscalizadoras, né? Então, é um procedimento que pode ser acompanhado aí de forma pública para manter a lisura, né? E mostrar que as urnas estão aí em pleno funcionamento, sem qualquer tipo de problema. E por falar em eleições, olha só essa informação, gente. A propaganda eleitoral lidera as denúncias de campanha registradas no primeiro turno aqui no nosso estado. A Ingrid Campos é quem detalha os números.
1: Até o primeiro turno das eleições no Ceará, a Justiça Eleitoral recebeu quase 2 mil denúncias relacionadas à propaganda eleitoral. Esse assunto protagonizou o volume de processos judiciais na campanha e na pré-campanha no estado. Em seguida, vem aquelas denúncias relacionadas a abuso de poder, aliciamento e coação de eleitores, corrupção eleitoral, além das condutas vedadas ao agente público. Juntos, esses casos originaram 127 processos judiciais. As infrações que chegaram à justiça também se estendem a questões como impugnação de candidaturas, desinformação sobre a integridade da justiça eleitoral, inelegibilidade, descumprimento de prazos eleitorais ou de ordens da justiça, além de inscrição fraudulenta. Esse grupo soma 33 casos. Já os de natureza criminal eleitoral representam 18 casos, incluindo aqueles referentes à interferência de facções criminosas na decisão do eleitor. A violência política geral ou direcionada às mulheres chegou a 7 denúncias na Justiça Eleitoral. A existência de uma denúncia, uma ação judicial ou de um inquérito não significa que o crime foi comprovado. Trata-se apenas de uma suspeita sob apuração, que pode ser confirmada ou não com o andamento do devido processo legal. Nem todas essas ações foram julgadas pela Justiça Eleitoral até o momento. Uma parte tramita em sigilo por envolver investigações criminais tocadas pela Polícia Federal em parceria com o Ministério Público Eleitoral. Ingrid Campos, para a Verdinha, FM 92.5 e TV Diário.
0: 7:16. Olha, meus amigos, após divergências, né, entre grupos políticos, ao que tudo indica, nós teremos finalmente a PEC, né, a Proposta de Emenda à Constituição, que trata do fim da escala 6x1, iniciando os trâmites de votação nesta quarta-feira. Vamos então à capital federal, onde a nossa correspondente Beatriz Matos chega com as últimas informações e a expectativa, hein, Bia, em torno desse assunto, essa pauta de interesse de todo o país. Boa noite, seja bem-vinda.
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3: Olá, Alane. Boa noite a você e aos nossos ouvintes. E olha, a expectativa por aqui é que a primeira votação aconteça mesmo amanhã. O presidente do Senado, Davi Alcolumbre, ele confirmou que vai colocar a proposta em votação, apesar aí das tentativas da oposição de deixar essa discussão para depois das eleições. E o que está em jogo agora não é apenas a aprovação da proposta, mas também tem essa possibilidade de concluir tudo ainda nesta semana, Alane, porque essa, por se tratar de uma PEC, ela precisa ser aprovada em 2 turnos. Então, para acabar com a escala 6x1, o Senado precisa aprovar o texto 2 vezes e normalmente existe também um intervalo entre essas votações. Então, o governo Lula quer encurtar esse prazo para votar tudo de uma vez, já nesta quarta-feira. A senadora Tereza Leitão, do PT de Pernambuco, que é a líder do Senado aqui que é a líder do governo aqui no Senado, ela já conseguiu todas as assinaturas desse pedido, que garante essa aceleração desse rito, né? Que é todo esse prazo que precisa ser cumprido para que a PEC seja aprovada. Ela já conseguiu e vai apresentar para a mesa diretora do Senado. E já a oposição, que é liderada pelo Rogério Marinho, do PL, Ele defende que uma mudança tão importante nas relações de trabalho não seja decidida em meio a uma campanha eleitoral. Recentemente, Alane, o presidente Lula, inclusive, chegou a cobrar o Flávio Bolsonaro pela aprovação da escala 6x1, exatamente porque tem esse impasse aqui articulado pelo partido do PL, né, que é o partido do candidato Flávio Bolsonaro, que não aceita que essa votação aconteça antes das eleições. Isso porque, para eles, é prejudicial a campanha de Flávio e beneficiaria apenas a campanha do presidente Lula, né? Então, essa resistência não significa necessariamente que esses senadores sejam contra o fim da escala 6x1, andem conversando com muitos deles aqui no Senado, tanto da base quanto do governo, todos eles são a favor, só que tem esse impasse porque é um período eleitoral. Então, parte da oposição quer discutir melhor as consequências da proposta, principalmente para as empresas e trabalhadores que têm essas jornadas diferentes, e o que eles defendem é que fique mesmo para depois das eleições. Bom, mas por enquanto, o que está garantido é a intenção de votar o primeiro turno amanhã. Essa movimentação acontece aí há menos de 2 semanas do segundo turno da eleição presidencial, que está marcada para o dia 25 de outubro, né? E só relembrando aqui aos nossos ouvintes, a proposta desse texto é prever aí que o trabalhador passe a ter 2 dias de descanso por semana, ao invés de um, e essa jornada cairia aí de 44 para 40 horas semanais e sem a redução do salário. Então, Alane, por enquanto, fica mantido essa votação amanhã, né? Aqui no Congresso, com certeza, vai ser um dia longo, pelo que já percebi. O senador Davi Alcolumbre acabou de falar, né? Confirmar aqui no Salão Azul que a pauta segue de pé para ser votada amanhã e a previsão para o início dessa sessão da votação é às 14 horas. E, claro, a gente vai seguir daqui acompanhando todos os desdobramentos dessa votação da PEC que acaba com a escala 6x1, Alane.
0: É isso, Beatriz. E a gente fica, claro, de olho aí, você acompanhando para trazer as informações para a gente durante a nossa programação. Agora, um outro assunto, Beatriz, também que foi pauta nesse dia de hoje aí em Brasília, é um novo programa de renegociação de dívidas anunciado pelo governo federal, mas que dessa vez é voltado aos microempreendedores individuais, os MEIs. Quais são as condições, né, que foram listadas aí nesse primeiro momento?
3: Sim, Alane, uma das principais novidades aí desse pacote de medidas anunciado hoje pelo presidente Lula é a proposta de perdoar cerca aí de 12 bilhões e 600 milhões de reais em dívidas dos microempreendedores, né, com o governo federal. Então, a expectativa é que aproximadamente 3 milhões e 600 mil pessoas sejam beneficiadas com o perdão dessas dívidas, mas é importante explicar que esse perdão ainda não está valendo, porque para isso o Congresso precisa aprovar a proposta que foi enviada pelo governo. Então, uma segunda novidade é o Desenrola 3.0, que é voltado para quem está endividado com os bancos, e a ideia é facilitar a renegociação dessas dívidas com descontos aí que podem chegar a pelo menos 90%. E uma terceira novidade é chamado PIX MEI, que é uma ajuda de até R$5 mil para o pequeno empreendedor investir no próprio negócio. Esse dinheiro não precisaria ser devolvido, mas as regras para receber o benefício ainda vai ser definida. Então, agora, um dos pontos que mais chama a atenção é a proposta de aumentar o limite de faturamento do MEI. Quem trabalha como microempreendedor individual pode faturar aí em torno de R$81 mil por ano. O governo, ele quer levar esse valor, né, quer ampliar essa faixa para R$110 mil em 2027 e depois para R$140 mil em 2028. Só que essa discussão também, Alane, não começou agora, porque aqui no Congresso também existe uma proposta, né, um texto em paralelo que está tramitando e que também trata do aumento do faturamento, mas além de incluir essas propostas para os microempreendedores, essa proposta que está correndo aqui no Congresso também quer alcançar os micro e pequenas empresas que fazem parte do Simples Nacional. Então, beneficiando aí tanto os MEIs quanto aquelas que fazem parte do Simples Nacional. E é justamente aí que entra também uma questão política, porque o governo, ele apresentou o seu próprio pacote hoje, né, enquanto os parlamentares já vêm discutindo um texto mais amplo. Agora, será necessário negociar e qual proposta vai avançar, se essas mudanças poderão ser reunidas no mesmo tempo, O aumento do limite de faturamento é uma reivindicação antiga dos pequenos empresários que reclamam que os valores atuais estão defasados. Então, por isso, apesar do anúncio feito hoje pelo governo, ainda não é possível dizer quando todas essas mudanças vão chegar de fato ao bolso dos empreendedores, porque ainda existe esse impasse aqui, né? Porque enquanto a medida provisória ela vai surtindo efeito, mas tem um certo prazo, porque precisa de o Congresso decidir se vai aprovar essa medida ou não, se vai ficar do lado da medida que o governo está propondo ou se vai seguir pelo projeto paralelo que anda, que tramita aqui no Congresso Nacional. Então falta decidir ainda tudo isso, apesar dos anúncios que o governo fez hoje, Alânio.
0: Obrigado, Beatriz Matos, com as informações direto de Brasília. Boa noite para você, minha amiga. Até mais.
3: Muito obrigada, Alânio. Tchau, tchau.
0: Agora em Fortaleza, 7 horas e 24 minutos.
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0: Mas seguimos falando de mercado de trabalho, porque a Assembleia Legislativa do Ceará, a gente aprovou a abertura de um crédito especial voltado ao Fundo de Recomposição de Danos Trabalhistas aqui no estado do Ceará. Essa proposta é de autoria do Executivo, né, ou seja, do governo do estado, mas nós vamos entender o que isso representa na prática, conversando a partir de agora com o coordenador da Secretaria do Trabalho, o Gidlaf Rodrigues, que está aqui conosco em linha. Gidlaf, boa noite. Eu já começo lhe perguntando, para a gente esclarecer aqui para a nossa audiência, o que é o Fundo Estadual de Recomposição de Dívidas? De danos, aliás, Fundo Estadual de Recomposição de Danos, né? E a gente trata, nesse caso, das questões trabalhistas. Boa noite, seja bem-vindo.
4: Muito boa noite, Alânio, e a todos os nossos ouvintes. Bom, esse fundo, ele tem o objetivo de reparar os danos que, no mundo do trabalho, tenham acontecido de alguma forma. Então, por exemplo, para que a gente possa entender, vamos dizer que é necessário que uma determinada empresa contrate pessoas com deficiência e ela, por muitos anos, não cumpre essa cota e, depois de ser autuada, não continua sem cumprir, chega um ponto em que ela recebe uma multa. Essa multa, ela vai para esse fundo. E esse recurso será destinado a reparar, né, a recompor esse dano que foi causado. Ou seja, será feito algum treinamento para pessoas com deficiência, que é o tema, né, que eu estou colocando como exemplo. Será feito alguma ação em benefício desse grupo de pessoas que sofreu esse dano. Então, o fundo, ele vem para receber esses recursos e, ao mesmo tempo, ele vem para financiar projetos que sejam para a finalidade semelhante àquilo que aconteceu no dano, em temática e também em regionalização. Então, se o dano aconteceu em Fortaleza, né, o problema aconteceu aqui, será feita a reparação aqui. Se for, por exemplo, da região do Cariri, então serão feitos treinamentos, se for o caso, ou orientações, material de esclarecimento será feito naquela região geográfica onde o dano tenha acontecido.
0: Perfeito. E nós temos aqui na região Nordeste de Laf um fundo criado no ano de 2024 no estado de Sergipe, né? Aqui no Ceará nós tivemos já nesse ano de 2026, né, essa proposta sendo aprovada no mês de abril. E agora nós temos então essa aprovação da Assembleia Legislativa da destinação desse valor, um montante que pode chegar aí a 4 milhões de reais nesse, né, crédito. De onde partiu essa ideia? O modelo de Sergipe surgiu como alguma referência aqui para o estado do Ceará? Como é que funcionou todo esse trâmite até chegar nessa ideia, né, nessa proposta que foi lançada e aprovada na Assembleia Legislativa?
4: Serviu sim, Alânio. Serviu como um exemplo. Lá eles têm esse fundo. E até esse momento, quando acontecia uma situação como essa, o próprio procurador ou o desembargador, o juiz, determinava que aquele dano fosse reparado pela empresa, de alguma forma. O que nós estamos fazendo agora é reunindo esses recursos. Isso vai fortalecer as ações que serão feitas, porque elas não serão mais tratadas de uma forma pontual, mas serão tratadas de uma forma mais geral e vão resolver esses problemas que tenham sido causados aí por alguma situação, né? Então, sim, é um bom exemplo, o exemplo do estado do Sergipe. Nós esperamos que a gente chegue a valores, inclusive, bem maiores do que esses 4 milhões. Esses 4 milhões que a Assembleia Legislativa aprovou ontem como ações orçamentárias, eles são o pontapé inicial. Mas a gente quer que passe de 20 milhões o valor de entrada desse fundo para que a gente possa realmente financiar ações que venham a corrigir danos que muitas vezes acontecem em diversas situações em diversas regiões do estado do Ceará.
0: Nós estamos conversando com Gidlaf Rodrigues, coordenador da Secretaria Estadual do Trabalho, trazendo informações, gente, sobre essa proposta, né, que foi aprovada pela Assembleia Legislativa, mas é uma proposta que foi lançada pelo governo do estado, né, pela própria Secretaria Estadual do Trabalho, desse crédito, uma aprovação para a destinação desses fundos, né, e do Fundo de Recomposição de Danos, que trata diretamente de questões trabalhistas. Então, quando tem uma situação que envolve alguma irregularidade, alguma multa, aquele valor que acaba ficando retido ali dessas questões judiciais acaba sendo destinado para um fundo, e isso vai refletir em ações para os trabalhadores, né, em todo o estado do Ceará. E aí, Gidlaf, a minha próxima pergunta seria justamente nesse sentido. Quais tipos de ações, né, ou de políticas públicas podem vir a ser implantadas a partir da destinação desses recursos?
4: Vamos lá. Estas ações, por exemplo, aquela que nós acreditamos que será mais comum de acontecer, será realmente ações de qualificação profissional. Então, treinamentos voltados para facilitar com que o trabalhador e a trabalhadora encontre o seu lugar no mercado de trabalho, para esses públicos que sofreram algum tipo de dano. Mas, além disso, pode financiar campanhas de orientação para os trabalhadores, até mesmo pode garantir equipamentos para fiscalização ou para os serviços públicos voltados para o apoio ao trabalhador. Então, como um exemplo, pode equipamentos ou veículos para que a fiscalização do Ministério do Trabalho aconteça para coibir o trabalho análogo ao escravo, né? Isso pode acontecer de ser financiado com recursos desse fundo. Mas eu acredito que realmente o que será mais comum e eu acho que mais diretamente voltado ao benefício do trabalhador é este, é o treinamento, né, é a sua orientação e a melhoria das suas condições de competir no mercado de trabalho, porque os danos que acontecem normalmente são aqueles que impedem de um trabalhador competir no mercado de trabalho, ou de que ele tenha a formação, ou de que ele, ou que não seja cumprida alguma legislação por uma entidade, por uma empresa que deveria cumprir essa lei e fazer um benefício para o trabalhador. Se isso não é cumprido, certamente o Poder Judiciário toma as suas providências, o Ministério Público toma as suas providências, e se não houver uma solução, vai chegar no momento de haver uma penalização em recursos financeiros, e aí sim vai para esse fundo.
0: Perfeito. Tá, então, as explicações trazidas pelo Gidlaf Rodrigues, coordenador da Secretaria Estadual do Trabalho, a quem a gente agradece pela fala, pelas orientações e as explicações aqui no Veja Notícias. Os microfones estão sempre à disposição. Tá? Até uma próxima.
4: Até a próxima, eu que agradeço.
0: Agora, 7:32. No próximo bloco, meus amigos, vamos falar que estão abertas as inscrições para o ciclo natalino, tá? Aqui em Fortaleza. É o final do ano chegando, né? Batendo aí na nossa janela. 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
1: 7h37 agora, olha a movimentação na Avenida Oliveira Paiva, Cidade dos Funcionários, tá? Para você que tá indo no sentido BR-116, a gente nota ali lá ao fundo, né? A movimentação tava até um pouquinho maior, agora tá bem tranquilo pro motorista, pro motociclista que tá saindo da Washington Soares, tá acessando a Oliveira Paiva, né? Do outro lado, a fila de veículos vai se formando ali bem no cruzamento das duas avenidas, no sinal de trânsito, né? Para quem vai seguir viagem, vai cruzar a Washington no sentido Sapiranga. Avenida 13 de Maio, no Benfica. A gente tem o trânsito de moderado a intenso, mas fluindo aí, né? Os veículos vão trafegando até com uma certa velocidade em ambos os sentidos, tanto para quem vai para a 13 de Maio seguir nela, né, no sentido bairro de Fátima, como do outro lado, quem vai em direção à Jovita Feitosa. Heráclito Graça, trecho agora é o centro da capital. E a gente nota também que trânsito numa boa, né? Hoje está bem tranquilo aí nessas avenidas que a gente está visualizando. E em ambos os sentidos, o motorista não vai encontrar dificuldades. Às 7 horas e 38 minutos.
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1: A Câmara dos Deputados abre um novo concurso público, gente, para o cargo de analista legislativo nesta quinta-feira, tá? Um concurso que vem sendo aí bastante aguardado, né, pelos concurseiros em todo o país. Esse certame oferece 66 vagas imediatas e mais 118 para cadastro de reserva. Há oportunidades para especialidades como comunicação social, relações públicas, engenharia, arquivologia, biblioteconomia, museologia, além de registro e redação. A remuneração inicial, olha só, R$ 32.070, nada mal, hein? Por isso que a concorrência tá lá em cima, viu, Rodrigo Miranda? Para uma jornada de 40 horas semanais. Todas as vagas são para lotação em Brasília, no Distrito Federal. As inscrições abrem na quinta-feira e seguem até o dia 17 de novembro. Pelo site do Sebrasp, que é a banca responsável aí por esse certame. E a taxa de inscrição é de R$ 130. As provas objetivas e também a discursiva serão realizadas em todas as capitais, né, do nosso país e também no Distrito Federal no dia 17 de janeiro de 2027. Então, se você vai se inscrever aí para o concurso da Câmara Federal, né, a Câmara dos Deputados, dá tempo aí você se preparar, porque a prova vai ser somente em janeiro. E olha, a Escola de Gastronomia Social Ivens Dias Branco também está abrindo inscrições aí para cursos, né? Na turma 10-2026. Ao todo são 240 vagas gratuitas para cursos básicos, distribuídas entre três formações online, tá? Os cursos, bem interessante: cozinha oriental, doces para casamento e tortas de vitrine. As inscrições acontecem até quarta-feira, então até amanhã, em ciclo único, pelo site gastronomiasocial.org.br, gastronomiasocial.org.br. Nesta edição, os cursos acontecem de 19 até 23 de outubro. São 80 vagas para cada formação, com aulas em diferentes turnos, né? Podem se inscrever aí pessoas a partir de 17 anos, desde que tenham disponibilidade para acompanhar as atividades no horário escolhido. E o resultado final vai ser divulgado no dia 16 no site e nas redes sociais da escola. Boa sorte, né, a quem vai concorrer. Agora em Fortaleza, 7 horas e 41 minutos.
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1: Entre os dias 14 e 16 de outubro, Limoeiro do Norte, no Vale do Jaguaribe, sedia um grande evento aí, uma exposição do setor agro. Egídio Serpa traz detalhes da programação.
2: Boa noite, teleouvintes da Verdinha 92.5 e da TV Diário. Não para o setor da agropecuária do Ceará, que, aliás, segue liderando a economia do estado como um todo. De amanhã, quarta-feira, dia 14, até sexta-feira, dia 16, vai realizar-se em Limoeiro do Norte a Expo Agro Vale do Jaguaribe 2026, uma feira voltada para o fortalecimento do agronegócio, a difusão do conhecimento técnico e a geração de oportunidades para os produtores rurais da região jaguaribana. Além de palestras técnicas, feiras de negócios e shows culturais, a programação do evento inclui visitas a grandes fazendas da agropecuária regional, incluindo as maiores fazendas produtores de leite do Ceará, que se localizam exatamente na geografia de Limoeiro do Norte, onde uma exposição vai ser realizada. A expectativa da organização da Expo Agro Vale do Jaguaribe é de que compareçam à exposição 3 mil pessoas por dia. Na edição deste ano, a feira amplia a participação empresarial. No ano passado, ela registrou a presença de 37 empresas em sua rodada de negócios. Neste ano, serão 73, representando diferentes setores da atividade agropecuária. A Expo Agro Vale do Jaguaribe 2026 é promovida pelo sistema FAEC-SENAR Ceará e pela Prefeitura de Limoeiro do Norte. O evento conta com o patrocínio do Ministério do Desenvolvimento Agrário e Agricultura Familiar, além do apoio do Sebrae Ceará e do Banco do Nordeste, o BNB. Egídio Serpa para o Verdinha Notícias.
1: 7h43, o Instituto Mayra Eliane apresentou nesta terça-feira, gente, um relatório de impacto social referente ao período 2023-2025, durante um evento realizado na Federação das Indústrias do Ceará. A Paloma Vargas acompanhou e traz mais informações.
3: Mais de 100 mil vidas já foram impactadas pelas ações de educação e cultura do Instituto Mayra Eliane no Ceará em uma década. Já no balanço apresentado na sede da Federação das Indústrias do Estado do Ceará, a FIEC, referente ao biênio 2023-2025, são mais de 37 mil pessoas entre crianças, jovens e adultos impactados com ações de educação, qualificação profissional e cultura e memória. Durante o evento, o presidente do Instituto, Igor Queiroz Barroso, destacou que a transformação social é o foco principal das iniciativas que possuem como pilar os valores humanos.
4: Hoje a gente está aqui nesses diálogos empresariais para falar de ESG. O ESG mostra como as empresas estão indo para a vanguarda, porque fala do meio ambiente, fala da sociedade, fala da governança.
3: Aproveitando o encontro com empresários e lideranças do setor produtivo, o presidente da FIEC, Ricardo Cavalcante, defendeu a criação de um fundo ESG no Ceará, gerido pela iniciativa privada, para dar suporte às indústrias que querem investir em projetos sociais, mas não possuem estrutura própria.
5: Esse fundo ESG, que a gente pode ser pioneiro no Brasil e um dos pioneiros no mundo a fazer isso aqui no estado do Ceará. Então a gente só acredita no trabalho que tiver de mãos dadas. Eu acho que todo mundo pode caminhar. Agora, se a gente caminhar de mãos dadas, o caminho acaba sendo mais fácil, mais compreensível e com mais resultados.
3: Atualmente, mais de 100 indústrias cearenses estão cadastradas no programa ESG da FIEC, com 46 empresas certificadas no estado. Paloma Vargas para Verdinha, FM 92.5 e TV Diário.
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1: 7h45, olha, estão abertas as inscrições para o ciclo natalino de Fortaleza, edição 2026. É, o Natal tá chegando, meus amigos, a reta final do ano, né? Pois bem, a chamada pública prevê o apoio a 24 projetos culturais com o objetivo de fortalecer a cultura popular, contribuir para a continuidade dos saberes tradicionais e ampliar a difusão dessas expressões. A definição dos grupos contemplados ocorre por meio de uma seleção, e as propostas devem ser inspiradas em folguedos, danças, temas e outras manifestações natalinas. Para esse edital, gente, nós temos duas categorias: tradições natalinas e grupos parafolclóricos. Os valores dos cachês variam, né, conforme aí a categoria. O repasse vai ser realizado em parcela única, após os procedimentos administrativos previstos e também a assinatura do termo de execução do edital. As inscrições seguem até o dia 27 de outubro por meio aí da plataforma Mapa Cultural do Ceará. No próximo bloco, os detalhes de mais uma derrota do Ceará, dessa vez jogando fora de casa. O Vozão não conseguiu passar pelo Botafogo e viu a diferença em relação ao Z4 diminuir. Vamos falar também do péssimo desempenho do Fortaleza jogando em casa mais uma vez, né? 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
1: Em Fortaleza, 7h51.
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1: A guerra na Europa segue fazendo vítimas, meus amigos, e está prestes a completar 5 anos. E um fato impressionante nesta terça-feira, um brasileiro que estava por lá, voluntário, inclusive, do lado ucraniano, registrou o momento exato em que um míssil atingiu um espaço onde ele estava, um hotel. Sabe, Manfredinha, quem traz esse e outros destaques internacionais.
2: No vídeo publicado nas redes sociais, é possível ouvir o barulho de drones sobrevoando a região. Ao final da gravação, uma explosão atinge o prédio, provocando chamas e um clarão vermelho. Lucas não estava sozinho no local, outros brasileiros também estavam no prédio atingido. Segundo ele, quase todas as pessoas ficaram feridas, mas sem gravidade. No último domingo, o presidente dos Estados Unidos, Donald Trump, afirmou que a Ucrânia e a Rússia concordaram com um cessar-fogo parcial, interrompendo os ataques contra a infraestrutura energética um do outro. Contudo, nem a Ucrânia e nem a Rússia confirmaram o acordo. E o Papa Leão XIV foi diagnosticado nesta terça-feira com um tipo de câncer no pulmão, informou o Vaticano. O pontífice passou por uma cirurgia e precisou retirar parte inferior do pulmão direito, onde estava localizado o tumor. Segundo o boletim médico, a cirurgia durou cerca de 90 minutos e foi concluída com sucesso. Leão XIV acordou normalmente e voltou ao quarto do hospital, onde se recupera. O procedimento revelado no final de semana pelo próprio Papa foi recomendado após médicos detectarem uma lesão em seu pulmão. O anúncio surpreendeu fiéis durante a oração na Praça de São Pedro. O pontífice, de 71 anos, não teve nenhum outro problema de saúde conhecido. O porta-voz do Vaticano, Matteo Bruni, afirmou que a recuperação do pontífice após a cirurgia deve acontecer em, no máximo, uma semana. Sávio Manfredini para a Verdinha FM 92.5 e TV Diário.
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1: Maestro Vlad, bem-vindo de volta presencialmente, meu amigo. É bom ter você presencialmente aqui, viu,
3: Vlad? É isso aí, é bom demais. É sempre bom estar aqui com todos vocês, né, Alânio?
1: Samuel Macedo hoje está insuperável.
3: Está difícil, viu? Está demais, demais. A resenha,
1: garantida, muita hoje, viu? Vlad, agora que não é resenha boa, é a situação dos nossos times nessa rodada do Campeonato Brasileiro da Série B, né? Bora começar falando do Vozen, porque o Ceará foi visitar o Botafogo, se deu mal e ainda viu a diferença em relação à zona de rebaixamento diminuir. E você vai trazer aí os prognósticos para essa reta final, né, de Série B.
3: É, Alânio, não foi uma boa partida do vovô, né? O Ceará tinha feito 5 bons jogos, estava invicto, mas contra o Botafogo foi uma partida realmente abaixo, né? O Ceará não conseguiu criar o suficiente para vencer e ainda cometeu erros defensivos na segunda etapa que custaram o resultado, né? E o Botafogo encostou no vovô. Eu acho que fica a lição aí do jogo de que o Ceará tem que continuar alerta na Série B.
1: Sim.
3: Né? Porque a diferença caiu para 6 pontos porque o Avaí ganhou fora de casa do Cuiabá. Né? Então, tem muito campeonato ainda pela frente.
1: E aquele vacilo da zaga, né, Vlad?
3: O Júlio César tocou meio para trás ali de forma esquisita, né? E permitiu a finalização do Igor. Né, dá pro Júlio César ter tirado de outra forma, sim, né, a jogada. Enfim, uma falha defensiva que o vovô cometeu. O Ceará ainda teve uma chance com o Saulo no finalzinho aí, que quase empatou, mas, enfim, o Ceará amargou a derrota. E o Botafogo encostou no Ceará também, né, um adversário que tá ali disputando a parte de baixo. O Ceará vai ter que buscar os pontos nessas 5 rodadas finais, né? A gente não sabe mais se vão ser só 3, se vão ser 4, se vão ser 5, né, porque à medida em que todo mundo pontuou lá embaixo, você pode precisar de uma pontuação além dos 45, né? Então o Ceará precisa ficar ligado que ainda tem campeonato e que essa disputa pela permanência ela vai ser ferrenha, né? Porque realmente, além do Ceará que está num bom momento, né? 25 jogos lá em cima, pontuando bem, os outros times, os adversários também estão pontuando, né?
1: É, agora o Ceará tem que levantar a cabeça, né, meus amigos? Afinal, faz um segundo turno bom, né, Vlad? Mesmo com essa derrota, mas faz uma segunda metade aí de campeonato interessante.
3: Faz, o Ceará tem 23 pontos no segundo turno e no primeiro inteiro fez 19, né? O Daniel Paulista disse isso claramente, que o Ceará ainda tá pagando pelo primeiro turno que fez.
1: Agora vamos falar do Fortaleza, porque, rapaz, no Lion, Vlad, nós tivemos aquele empate aí com sabor de derrota mais uma vez, né? Contra o CRB, muitos empates consecutivos. E como é que fica a projeção do Fortaleza para essa reta final? Porque vem jogo duro aí pela frente mais uma vez.
3: É, tem jogos realmente difíceis, 4 confrontos diretos, né? Você tem Sport, Atlético Goianiense, Novo Horizonte e Vila Nova, que tem que fazer realmente valer a posição do Fortaleza, tentar lutar pelo G2 e tentar ficar no G6, né? O autor disse que a equipe jogou mal e que precisa reagir. Agora são 2 jogos fora de casa. O torcedor pode se apegar nisso, é meio esquisito, mas pode, né?
1: Realmente, tá ganhando fora, né?
3: Tá ganhando fora. Então tenta se apegar ali fora de casa. Tem o Sport, depois a Ponte Preta, que a Ponte Preta tá rebaixada, é o pior time do campeonato.
1: O Sport ainda busca alguma coisa ali?
3: Busca, sim, o Sport tem 52 pontos, ele busca ainda o acesso, ou seja, clássico nordestino aí pro Leão tentar vencer, né, e realmente dar uma respirada, porque já poderia estar numa situação bem melhor, mas tem tropeçado em casa, que é uma situação, né, curiosa. Normalmente, sim, você pontua muito em casa, pontua relativamente bem fora, mas o Fortaleza está fazendo o inverso.
1: É, curioso, até porque o Fortaleza, historicamente, né, nos últimos, sim, anos, aí vem fazendo grandes campanhas jogando na Arena Castelão, mas esse ano está sendo o contrário, né, meus amigos? Empate mais. Pô, o quinto, Vlad, é isso? O quinto empate seguido, né?
3: Exatamente.
1: Jogando como mandante. É muita coisa, né? Desperdiçar aí, pelo menos, contando 2 pontos em cada jogo, 10 pontos. É muita coisa que já poderia estar ali mais tranquilo, né, Vlad, nessa briga aí.
3: Exatamente. Tentar buscar esses pontos fora para nos confrontos diretos em casa, tentar resolver e, quem sabe, conquistar o acesso direto.
1: Vladimir Marques aqui no nosso Verdinha Notícias. Muito obrigado, meu amigo, pela sua participação.
3: Valeu, Alanio.
1: Até mais. Olha, eu vou ficar devendo as mensagens hoje, tá? Mas eu prometo que amanhã nós estaremos e com sobras. Vamos encerrando esse Verdinha Notícias de hoje, agradecendo a todo mundo que esteve conosco. Tá na sequência, na Verdinha FM, vem Breno Rebouças, comandando Jogada Terceiro Tempo. Abraço. Até amanhã.
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1: Sou eu, muito boa noite pra você ligado na Verdinha, seja bem-vindo a Jogar a Terceiro Tempo, a sua companhia da noite, o programa que traz as últimas informações de hoje e as primeiras de amanhã. Eu vou te fazer companhia até 9 horas com muita informação, com análise, claro, aquele bate-papo, aquela resenha esportiva que você tanto gosta e hoje, porque Samuel Macedo está conosco, também com milongas. Esse é o nosso Jogar a Terceiro Tempo aqui na Verdinha e você sabe que é personagem protagonista desse programa. Aqui você pode falar, você pode perguntar, você pode questionar, quem? Debater com a gente. Você, é você mesmo que tá ouvindo o programa aí. Brandi, como é que eu faço? É só você mandar mensagem pro 8887-1306.
4: Anote o número.
1: 8887-1306, DDD85, para quem tá fora de Fortaleza e da região metropolitana. Mande o quê?
4: Mande áudio.
1: Mande o seu áudio, vá mandando a sua opinião. A gente quer te ouvir aqui dentro do nosso Jogada Terceiro Tempo. Vocês sabem que eu não faço esse programa sozinho, né? Está ao meu lado ele, porque o avião saiu hoje. Está desembarcando agora. Cadê o microfone? Ó, microfone externo da Verdinha. Ó, o avião chegando, estacionando, pousando, porque ele veio direto da Transilvânia.
5: Vladimir Marques!
1: Tudo bem, Vlad? Boa noite.
6: Tudo bom, Brenão? Sempre pontualmente, porque não é fácil chegar até aqui, não, mas é. Aqui estamos para mais um Jogada Terceiro Tempo, Brenão.
1: Perfeitamente. Olha só, meu querido Vlad Max, vou começar falando sobre o protesto, né? Na verdade, uma cobrança, a gente pode falar assim, que os membros da torcida, da principal organizada do Fortaleza, fizeram hoje lá no PC. Eles mesmos, inclusive, divulgaram fotos e divulgaram uma nota de que ontem teve um episódio no estádio, quem estava acompanhando o Verdinho Notícias até viu a matéria, né, que houve lá uma pressão dos torcedores, tentaram forçar as portas de vidro lá, que dão acesso, por exemplo, ao setor de coletivas, dão acesso ao setor de vestiário, dão acesso a vários setores do Castelão, e a polícia acabou tendo que conter, né, e eles divulgaram uma nota dizendo que hoje foram lá no Centro de Excelência Alcides de Santos para cobrar explicações sobre os últimos jogos em casa que acaba preocupando os torcedores do Fortaleza. Eles falam que é um papel deles, que vai muito além de apoiar na arquibancada, que a torcida tem que apoiar, mas tem que cobrar também. Eles falaram também que deixaram claro que após o jogo, na noite de ontem, né, o protesto foi realizado de forma pacífica, falaram que as prisões ocorridas não condizem com os fatos relatados pela imprensa local, e aqui eu vou abrir um parêntese, a imprensa tem uns relatos que a Polícia Militar do Estado do Ceará publicou em nota, que eu vou ler daqui a pouquinho. Eu vou ler para os senhores e para as senhoras a nota da polícia, porque do jeito que é falado aqui na nota que a organizada colocou, é como se a imprensa estivesse criando um fato. E não, é o que a Polícia Militar relatou. Eles falaram que o protesto ontem foi pacífico e quem viu as imagens viu que eles estavam forçando, de fato, as portas de vidro. Sim. A imagem é muito clara. Você não consegue discutir com a imagem. Eles chegam lá e começam a empurrar as portas de vidro ali do prédio central do Castelão. E falam que não colocariam em risco jamais a integridade física de quem quer que seja. Agora, se eu sou um jogador de futebol, um diretor, e eu vejo a galera chegando, como eles chegaram nas portas de vidro, empurrando daquele jeito, eu temeria pela minha integridade física.
6: Claro.
1: Eu temeria. Sim. Aquilo não é uma atitude que passa a ideia de pacificidade. Vamos combinar aqui, vamos ser sinceros, né? Eles falam também que não vão se posicionar nas redes sociais contra nomes específicos, porque entendem que nessa reta final não é momento de medir forças ou procurar culpados. É hora de se unirem e lutarem pelo Fortaleza. Isso foi o que a principal organizada do Fortaleza publicou hoje em nota nas redes sociais. Vamos aqui ao que o Fortaleza Esporte Clube, nós procuramos o clube para saber como é que funcionou esse protesto, essa cobrança que foi feita hoje no PC. E o que o clube nos disse foi o seguinte: os integrantes foram recebidos pela diretoria e líderes do elenco com uma reunião pacífica que aconteceu antes do treinamento e foi uma conversa rápida. Ou seja, eles foram até o PC reclamar. O Fortaleza abriu os portões para esses torcedores organizados. Eles conversaram com diretores do clube e conversaram com alguns jogadores, líderes do elenco do Fortaleza. O clube, então, os recebeu no PC, mesmo depois do que aconteceu ontem lá no Castelão. que gerou uma preocupação, né? Porque as imagens são claras, eles tentam chegar ali nas portas de vidro, vidro empurrando e tudo mais, a polícia teve que agir. Vamos à nota da Polícia Militar, né? A Polícia Militar do Estado do Ceará informa que equipes do Comando de Policiamento de Choque conduziram 18 pessoas ao 13º Distrito Policial na noite de segunda-feira, após um tumulto e uma tentativa de invasão à área dos vestiários da Arena Castelão em Fortaleza. A ocorrência foi registrada por volta de 6h30 da noite, após o término de uma partida de futebol. A ação policial ocorreu após indivíduos ultrapassarem as barreiras de isolamento e tentarem forçar uma porta de vidro que dava acesso à área restrita dos vestiários. As equipes policiais controlaram a situação e 18 pessoas foram contidas e identificadas. Os envolvidos foram conduzidos ao 13º Distrito Policial, onde foi lavrado um termo circunstanciado de ocorrência, um TCO, por tumulto, conforme o artigo 201 da Lei Geral do Esporte. Foi o que colocou em nota a Polícia Militar do Ceará. Então, a imprensa não está dizendo que aconteceu, a polícia diz que aconteceu. Isso tudo foi ontem à noite no Castelão. Hoje, alguns membros dessa organizada principal do Fortaleza foram até o clube. O clube abriu as portas, eles conversaram com dirigentes e com alguns jogadores do elenco. Esses são os fatos. Agora, Vlad, trazendo isso para a situação do Fortaleza, eu queria te perguntar, você acha que é condizente ou não, há um exagero ou não, essa preocupação realmente justifica essa cobrança? Porque hoje o Fortaleza é o quarto colocado da Série B do Brasileiro, com 57 pontos. A 3 pontos do segundo colocado, que é o último time do G2, a 4 pontos do líder Vila Nova. E a 5 pontos do primeiro time fora do G6, que é o CRB. O CRB tem 52, o Fortaleza tem 57. Como que a gente pode mensurar essas cobranças e dessa forma, com prisão de torcedores, pelo menos condução, melhor dizendo,

0: de invencibilidade. Como é que a gente consegue entender, né? Onde é que está o peso de diferença dessa balança? Porque geralmente esse tipo de protesto, esse tipo de cobrança acontece quando o clube está muito mal das pernas. Acontece quando o clube está brigando embaixo, quando o clube está em zona de rebaixamento. E não! Está acontecendo com o Fortaleza invicto, um Fortaleza que não perde há muito tempo e um Fortaleza que está dentro do G6. Mas é um time que em casa deixa pontos escapar, apesar de vencer fora. Como mensurar tudo isso, Vlad?
1: Olha, Breno, eu acho que é como se o torcedor não aceitasse algo diferente de um título ou de um segundo lugar. Né? Parece que o torcedor do Fortaleza, no caso, os torcedores organizados, eles acreditam que a campanha do clube não é o que eles imaginavam que fosse, ou que eles é uma campanha aceitável, e que o Fortaleza teria que estar ou liderando a Série B ou em segundo, e que os tropeços sucessivos em casa fizeram com que o torcedor perdesse a paciência. Né? São quantas partidas é empatando em casa, Breno? São 6, né? Se eu não me engano.
0: Sim. Né? Ele só ganhou uma em casa.
1: Do Avaí.
0: Sim, assim, só do
1: Avaí. É claro que eu entendo a frustração do torcedor. Eu não vou dizer aqui como é que o torcedor tem que torcer ou que não tem. Mas eu acho que é uma pressão desmedida porque o clube está numa situação de disputa pelo acesso. Né? Se o Fortaleza tivesse com a campanha do Avaí, por exemplo, na zona de rebaixamento, esse tipo de protesto seria mais aceitável, mais natural, mais comum, mas parece que o torcedor está entendendo como se esses jogadores não estivessem entregando o que o torcedor almeja, que é tá na primeira colocação ou tá na segunda colocação que dá a vaga direta.
0: Mas
1: eu acho demais.
0: É justamente isso que eu queria discutir e eu quero que você, torcedor que está escutando, participe. Eu também acho um certo exagero. A cobrança ela tem que existir, mas eu acho que a cobrança ela pode vir da arquibancada. Quando termina um jogo daquele como o CRB e cai uma vaia gigantesca no estádio, como já aconteceu em outros jogos que o Fortaleza empatou, eu acho que o recado ali, inclusive, já começou a ser passado. O torcedor entende, você pode discutir com o jogador ali quando ele tá saindo, eu acho que tudo isso passa recado. É. Agora, as imagens que nós vimos, daquela forçada ali na porta de vidro, que realmente foi um tumulto, assustou. E você ir no outro dia na sede do clube, né, pro momento, eu acho que o Fortaleza não vive um momento, aí é a opinião minha, tá? Por isso que eu quero que o torcedor participe, eu quero ouvir você. 8887-1306, tá? Pode mandar sua mensagem, eu só peço que, claro, e eu sei que os nossos ouvintes, eles são super educados aqui no Jogada 3, eu só peço que não tenha palavrão, que se você for se frustrado com o clube, fale, mas fale sem usar palavrões, porque não precisa, né? E os nossos ouvintes, eles geralmente, eles são muito tranquilos, eu confio muito na nossa audiência aqui. Mas assim, eu também acho exagero o modo, o protesto, ele pode existir,
1: pode.
0: Ok, acho válido, a preocupação eu acho natural. O torcedor tá vendo que o time não tá se apresentando bem. O torcedor tá vendo, principalmente, Vlad, que no momento em que você tem que acelerar, que dá o sprint final, o Fortaleza tá desacelerando.
1: É.
0: Pelo menos não em resultado, mas pelo menos em desempenho. Então acho que a preocupação é normal, acho que a cobrança ela pode vir, o protesto. Mas eu acho que é o modo do protesto. A forma como a gente viu no Castelão e ir até a sede do clube, me parece um protesto que ele acontece muito mais quando o time tá nessa situação que você falou, de brigar contra o rebaixamento, um time que empilha derrotas ou que não consegue vencer. Eu acho um pouco desproporcional. Mas, como você disse, eu tô longe aqui de querer fazer uma cartilha pro torcedor. Por isso que eu quero ouvir a galera. Só que eu acho que é desproporcional. Eu não consigo. Eu acho que há um certo exagero no formato do protesto. Na maneira como o torcedor tá fazendo essa cobrança. Porque eu, por exemplo, não vejo o Fortaleza fora do G6. Não vejo. Se você me perguntar, Breno, você acredita que o Fortaleza pode não subir direto? Acho que pode não subir direto, porque eu acho que o G2 ele pode ficar fora. E ele ir pro mata-mata não significa que ele vai subir. Então ele pode chegar no mata-mata e não subir. Pode acontecer.
1: É, do jogo.
0: Agora, eu não vejo o Fortaleza, por exemplo, chegar na 38ª rodada e o Fortaleza não ter nenhuma possibilidade de acesso. Porque eu acho que pelo menos o G6 ele vai estar. O Fortaleza pontua todo jogo, Vlad.
1: É, Breno.
0: O Fortaleza ganha ou empata. Todo jogo ele ganhou 3 pontos ou 1 ponto. Como é que eu vou ver esse time fora do G6?
1: É, mesmo não jogando do jeito que o torcedor espera, e aquele futebol que poderia jogar pelo elenco que tem, o Fortaleza vem jogando mal. Faz pelo menos umas 6 partidas que o Fortaleza joga mal. Mas tem pontuado. Sim. Ele teria que deixar de pontuar.
0: E você acha que você, né, vê pra... o Fortaleza nos próximos 5 jogos perdendo 3, 4 jogos? Eu não vejo.
1: Não, é muito difícil, até porque o Fortaleza tem uma gordura aí pra ele queimar.
0: Sim, e o Fortaleza também tem confronto direto daqui

0: pro final, Vlad. O Fortaleza ainda tem, nas últimas duas rodadas, ele vai enfrentar o Novo Horizontino e Vila Nova. Como é que eu vou dizer, por exemplo, também que esse time não tem chance de G2 mais? Que eu já vi gente dizendo, ah, G2 esquece. Peraí, pô. São 3 pontos de distância pro G2. E ele ainda vai ter confronto direto. O confronto direto, quando você ganha, você tira do seu concorrente e você soma mais. Então, eu nem vejo com terror essa história de, ah, esquece G2, não dá mais chance. Claro que tem possibilidade.
1: Todo jogo tem sua história.
0: Eu tenho 15 pontos para disputar. E o Fortaleza ainda tem confrontos diretos. Como é que eu vou dizer aqui pro torcedor que o G2 é irreal? Claro que não é. Mas eu também não vou ficar fazendo terror, dizendo assim, ah, o time vai ficar fora do G6. Eu não vejo essa perspectiva. O Fortaleza é um time que pontua sempre. Agora, claro, o G6 não significa acesso. Significa ir pro mata-mata. Mas é por isso que eu acho que essa cobrança, o formato dela, não a cobrança existir, eu acho que o formato é desproporcional. E eu quero ouvir você, torcedor. Mande sua mensagem aí. 8887-1306. 8887-1306. Mande seu áudio. Na volta eu já vou ouvir, porque eu já quero a participação da galera. Acho que é um tema que a gente tem que se debruçar sobre ele, até para entender qual é o nível, assim, de preocupação hoje da torcida do Fortaleza, dado não os resultados, mas o desempenho do time em campo. Vou para o intervalo e volto já.
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0: De volta com o Jogada Terceiro Tempo aqui na Verdinha, FM 92.5, e a galera atende a gente, tá? Eu pedi pra você interagir, pra você mandar mensagem, mandar seu áudio, e o torcedor participa valendo aqui no nosso programa. Por isso, é você na jogada.
10: Você na jogada. Você na jogada.
0: Eu vou começar aqui com uma mensagem que foi escrita, tá? Acho legal também quando a galera manda escrito, quando a galera não quer mandar áudio, a gente lê também, o que importa é a sua participação. Olha só, esse aqui falou o seguinte: boa noite, Breno, boa noite, Conde Vlad, que toda noite viaja 8.300 quilômetros para estar ao lado do Breno no programa.
1: É isso aí mesmo, é muita amizade,
0: viu? Ele fala o seguinte: o protesto violento à torcida não é válido, mas o protesto pacífico, a raiva do torcedor leonino, é compreensível, é válido. Isso, ok, eu não tô questionando o protesto, tá? Acho que o protesto ele pode existir, eu tô falando do modo como o protesto acontece. Mas obrigado pela participação. Ele só não mandou o nome dele aqui, mas é o... aqui no WhatsApp tem MC Costa. Então, abraçaço pra você, meu amigo. Com erros e acertos, o Fortaleza está na briga e tudo pode acontecer até a final. Para aqueles que pedem a saída do Altuori, vocês acham que o Vojvoda faria mágica nesse elenco? É o Luiz da Messejano. Obrigado pela... O Vojvoda não é nem opção no momento, né? Eu acho que o Fortaleza não vai trocar o Altuori a essa altura do campeonato. Faltam 5 jogos, gente. Seria uma loucura se mexendo com o mano técnico nesse momento. Mas agora vamos ouvir a galera. Eu quero ouvir o torcedor que vai falar com a gente aqui na Verdinha. Fala, torcedor.
15: Boa noite, Breno. Boa noite. Vladimir, que é Marco Antônio Madalena.
0: Oi, Marco.
15: Breno, é o seguinte.
0: Fala.
15: A minha opinião é da forma que o time joga dentro de casa.
0: Certo.
15: Né? O adversário não pode ficar do jeito que fica aí jogando. Parece que ele que é o dono da casa, né? E o medo do Fortaleza não ficar no G6. É isso, na minha opinião. Boa noite.
0: Boa noite, obrigado.
16: Boa noite, jogada terceiro tempo, Fabiano do Joque.
0: Oi, Fabiano.
16: É, Breno, eu concordo com você, Breno, em parte, sabe?
0: Certo.
16: É, infelizmente, o elenco do Fortaleza é limitado na sua produção de ataque. Tantos atacantes que não produzem nada, pelo menos nos últimos jogos não estão produzindo nada.
0: Verdade.
16: Quem sempre está dando alguma coisa a mais é o setor defensivo e o setor de meio de campo. Os jogadores de ataque produzindo muito pouco, quase parando. E outra coisa, se a gente for ver os confrontos diretos, as tabelas, o Novo Horizontino, a tabela, os 5 jogos do Novo Horizontino é para morrer do coração, só jogo duro. Vila Nova também. Fortaleza eu acho que ainda é o mais acessível. Juventude também nem se fala. Então, assim, é todo jogo muito disputado e muito duro. A diferença de 3-4 pontos que mudam a história do final da competição é. Mas o Fortaleza precisa produzir mais dentro de casa, coisa que os jogadores não estão fazendo a parte dele, pelo menos os do setor ofensivo.
0: Perfeito, perfeito. E inclusive, eu acho que é um defeito desse time do Altuori. O Altuori fez o Fortaleza ficar mais ofensivo, fato. Mas o time não converte esse volume em gols. Pega os jogos do Fortaleza com o Altuori, ele só fez mais de um gol, Vlad. Acho que no Operário, que foi 2-2, e no Criciúma, que foi 2-0?
1: Sim,
0: acho que foi.
1: Fora de casa.
0: Fora isso, é só 1-0, 1-1, 1-0, 1-0. É tudo assim.
1: Eu acho que nenhum atacante está em grande fase com o Altuori, né? Se você vê ali, qualquer atacante que o Fortaleza tenha, Vitinho, Luiz Fernando, Militello, Pedro Henrique, você não tem aquele atacante que está vivendo um bom momento, né?
0: Sim.
1: Então, e é um setor que praticamente está todo mundo jogando mal. Aí quando isso acontece, né, realmente o setor ofensivo não funciona. Mas parece, Breno, que o torcedor ele está com um rancor acumulado desses jogos que não ganha em casa.
0: Sim,
1: né?
0: Sim.
1: Você vai acumulando, o torcedor perdeu a paciência de vez.
0: Sim.
1: Depois desse resultado com o CRB.
17: Breno, eu fiz essa mensagem para o jogador do segundo tempo, estou mandando agora para o terceiro. Chico Lopes.
0: Oi, olha, Chico.
17: Não adianta. Bom técnico, excelente técnico, com o elenco desqualificado. Vamos, venhamos. O elenco do Fortaleza não tem boa qualificação, Breno. Não tem. Então não adianta trocar de técnico, ficar esculhambando o Altuori. Só o que ele dispõe é isso. Ele só dispõe disso. Ele não, as substituições do Fortaleza não são à altura. No time não tem banco. Também não tem banco. Então ficam anarquizando o técnico. Ai, troca o técnico, chama outro. Não adianta. Bota o Guardiola com esse elenco, que ele não faz nada. E com o Fortaleza com esse elenco, não vai a lugar nenhum.
0: Agora sim, Chico, tem uma coisa que eu vou discordar de você, porque é o seguinte. Tudo bem, o elenco do Fortaleza anda longe de ser perfeito, mas para a Série B, eu acho que é um dos melhores elencos. O investimento é muito alto. E vamos combinar, se ele produz oportunidade para criar, ele poderia estar fazendo muito melhor do que o que ele está fazendo na Série B.
1: Eu acho que o elenco do Fortaleza ele está na média ali entre os melhores da Série B.
0: Sim.
1: Né? É claro que quando você olha para os elencos, eu acho que o Novo Horizontino tem um time muito ajustado, uma fase ótima do Robson, uma fase ótima do Rômulo. Né? Você vê um Vila Nova também jogando muito bem, um CRB também. Eu acho que existem times em melhor fase do que o Fortaleza, né? Em desempenho, em campo. Mas pelos jogadores que o Fortaleza tem, tá na média dos times que estão lutando pelo acesso. Não, tá, não dá pra dizer que o elenco do Fortaleza é abaixo dos 6 times que estão disputando o acesso, não. Ele tá na média e tem um elenco de qualidade pra subir.
18: Boa noite, Brenaço.
0: Boa noite.
18: Breno Vaqueiro. Boa noite, Vladimir. Galera do terceiro tempo. Que é Jair Freitas, Parque Dois Irmãos.
0: Fala, Jair.
18: Torcedor do Fortaleza. Rapaz, é o seguinte. Eu entendo que o tom não foi agradável, que uma cobrança logo desse modo, mas entenda que não há tempo para cobranças brandas, para medidas moderadas, não há tempo. Tem que ser feito algo agora, para ontem, porque são poucas rodadas. Então, assim, é, passou do tom? Passou. A cobrança, sim. Mas se faz necessário. Não há mais tempo para pensar, não há mais tempo para dar paciência, não há.
0: O Jair traz um ponto interessante. Eu não, sabe por isso que eu gosto dos nossos ouvintes?
1: É,
0: nossa,
1: legal demais.
0: Nossa audiência é muito qualificada.
1: Os caras são bons.
0: De fato, olha o que, que ele está falando. Passou do ponto, mas pela urgência, como você falou, 5 rodadas, na opinião do Jair, eu não vou dizer que justificou, mas assim, ele disse que entende por conta disso. Olha, isso tudo bem, talvez não precisasse com tanta energia, não precisasse... E, por exemplo, na sede do clube, mas faltam só 5 jogos. É uma visão que ele está trazendo, que eu acho legal para o debate.
1: Dizendo assim, ó, bora, cara, vamos acordar, elenco, bora acordar, vamos jogar. É mais ou menos isso,
0: legal,
1: esse
0: legal.
1: Tipo de cobrança. Abraço aí pro
0: Jair. Acho legal esse bom ponto que você trouxe, Jair.
19: Fala, Breno, boa noite, cara, que é o Francisco aí.
0: Oi, Francisco.
19: Breno, na minha opinião, a cobrança, ela é válida, tá entendendo? Porque o torcedor, ele já está de saco cheio de tanto empate, cara. São 6 empates, né? O time não tá mais performando. Você não vê um atacante fazer gol, mano. Os gols do Fortaleza, ou é gol contra, ou é gol de zagueiro, ou é gol de lateral e volante. Não existe isso em canto nenhum. Um lateral, ele ser o artilheiro do time, mano. Não existe isso não, Breno. No meu ponto de vista, tem que ser os atacantes, cara. Na minha opinião, a cobrança é válida, desde que não tenha agressão aos jogadores.
0: Isso, agressão não, concordo com você. Agora, ele falou dos gols contra, Vlad. Fortaleza tem 30, deixa eu ver aqui, 39 gols marcados na Série A. Perdão, na Série B. Mas desses 39, o time mesmo só marcou 33, porque foram 6 gols contra. Então, assim, ele tem 33 gols marcados por ele, tirando os contra, em 33 jogos. É um gol por partida, Vlad.
1: E é muito pouco para um
0: pouco
1: time.
0: É pouco demais.
1: Para um time que tem que ser protagonista do campeonato, para lutar pelo acesso, né? Eu acho que o torcedor fez essa ressalva da distribuição de gols e realmente é verdade.
0: É verdade.
1: A gente tem visto o Sacha marcar mais gols que os atacantes,
0: Nos
1: né?
0: Nos últimos ele, 5 jogos, né? Aí, só o Sacha que marcou.
1: Então, é claro que todo jogador pode marcar gol, né? Obviamente, claro. Todo jogador pode marcar. Mas o torcedor espera mais dos atacantes mesmo, que realmente os atacantes, praticamente todos, estão em má fase no Fortaleza. Isso é problemático numa reta final de Série B.
0: Aliás, Militello ficou fora da relação de novo, né? Rapaz, eu vou te falar um negócio. Eu acho que o Autori queimou ruim com o Militello, viu? Porque, cara, eu não consigo entender, mesmo o Militello desperdiçando algumas chances, mas ele é um dos artilheiros do time da temporada. Você não escalar ele como titular, vá lá, mas não ter o cara como opção no banco, eu acho um exagero, Vlad.
1: É você já pensar que, pra mim, o Fogaça e o Cantillo rendem mais do que o Militeiro e o Militeiro vai ficar preterido. Eu tô dizendo na cabeça do Autori, né?
0: Tu acha que o Fogaça rende mais que o Militeiro?
1: Não.
0: Eu também acho que não.
1: Eu não acho. Mas cabeça de treinador, Bruno, a gente conhece, né, cara? Treinador, às vezes, tem umas coisas que nem o torcedor e nem a gente da imprensa a gente entende, só ele.
20: Boa noite, Breno. Boa noite, Vlad. Que é o Francisco do Montese. Breno, Francisco, também acho exagerado essa cobrança dos torcedores de Fortaleza. Entendeu? Eu que sou torcedor do Ceará, rapaz, a gente que tá lá embaixo não estamos preocupados, nem tanto preocupados, que nós já somos que o time não vai cair. Por que o Fortaleza tá preocupado, rapaz? Praticamente no G6 classificado. É errado demais isso aí, viu? Boa noite.
0: Valeu, boa noite.
21: Boa noite, Breno Rebouças, Vlad Marques. O Ceará faz uma campanha vexatória e corre o risco, sim, de rebaixamento, embora que eu acho com uma possibilidade bem menor do que os outros concorrentes dele, né?
0: Sim.
21: O Fortaleza, deixa eu explicar. Fortaleza vai classificar no playoff, talvez chegue no G2, mas a gente tem que lembrar que o time do Fortaleza é muito ruim. Como toda a Série B, só tem time ruim. Exato. Não tem um time. O maior timezinho da Série B, eu acho que é o Novo Horizontino, mas mesmo assim ainda é fraco para a Série A.
0: Olha lá.
21: É nivelado por baixo, aí torcedor que vai fazer essa baderna e tem que levar um pau e ser preso.
0: Homem, pelo amor de Deus, homem aqui. O homem. Eles foram conduzidos lá ao 13º Distrito Policial e assinaram o TCO lá, né?
20: Boa noite, Breno. Boa noite, Vlad. Que é Francisco Souza do Montese. Breno, também acho exagerado essa cobrança dos torcedores de Fortaleza.
0: É o mesmo áudio? É o mesmo áudio, né?
22: Boa noite, Zé Vaqueiro da Verdinha. E o nosso companheiro aí na bancada também, que agora esqueci o nome. Estou ouvindo vocês e esqueci o nome do cara. Concordo com você, eu acho que o Fortaleza não sai do G6. Acredito que Fortaleza consegue o acesso, não sei se direto ou nos playoffs, mas o time em casa tá deixando muito a desejar. Espero que melhore. E essa zaga, pelo amor de Deus. Viu?
0: Beleza. Olha, você viu aqui que a gente ouviu vários torcedores e as visões são diferentes. Eu gosto disso. Esse programa ele é democrático. Aqui tem gente que concorda, que discorda, que propõe. O Jair trouxe uma outra visão que a gente não tinha debatido na mesa. Por isso que eu gosto da participação de vocês. Já eu passo pela galera de novo, porque eu tenho que ir para outro intervalo e tenho que falar do Ceará. Na volta a gente vai falar do Alvinegro de Porangabuçu. Quero saber do Vlad, vou deixar uma pergunta aqui no ar, Vlad. Ficou mais preocupado ou não? Breno, pera aí. Ainda tem 6 pontos de margem. O Ceará ainda está com certa tranquilidade. Você responde depois do intervalo. Bora.
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0: Breno Rebouças. De volta com Jogada Terceiro Tempo no seu rádio, sua companhia da noite. Tem mais gente participando aqui. Hoje a galera tá participando valendo, tá? Já eu vou passar pelo torcedor que tá mandando muita mensagem. Mas agora, minha gente, antes de falar, inclusive, do Alvinegro de Porangabuçu, eu quero falar para você da Loteria Odeota. 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
0: Vlad Marques, vamos falar do Alvinegro de Porangabuçu. Essa derrota do Ceará para a equipe... Aliás, 5 jogos que o Ceará não perdia, voltou a perder, né? Essa derrota para o Botafogo de Ribeirão fez com que o Vovô diminuísse a sua distância para o Z4 para 6 pontos, né? O Ceará hoje tem ainda 6 pontos de distância, porque o Avaí tem 36, o Avaí é o 17º, o Ceará tem 42. Eu ainda acho uma margem segura, porque só faltam 5 rodadas. Porque dessas 5, o Ceará tem 2 rodadas de vantagem. Óbvio, ele vai ter... A tabela do Ceará não é fácil não, tá? O Ceará tem times de G6 pela frente, inclusive, mas ainda tem o América Mineiro brigando por nada lá pro final. O Ceará ainda vai pegar o Juventude, vai pegar o Goiás, vai pegar o Atlético, ok. Mas ele pega o América Mineiro, que é um time mais acessível, como o Botafogo também era e ele acabou perdendo, só que ele pega o América Mineiro em casa, no Castelão, e pega o CRB fora na última rodada. Não é uma tabela fácil, tá? Juventude, Goiás, Atlético, América Mineiro e CRB. Mas ele tem 2 rodadas de vantagem sobre o Avaí. Os times de baixo não pontuam tanto assim. O Avaí não pontua tanto, o Londrina não pontua tanto, o Botafogo também tem suas dificuldades. Vlad, o fato de perder para o Botafogo preocupa muito? É um alerta mais moderado? O Ceará ainda está tranquilo? Que análise você faz? E já projetando o jogo do sábado, ele pega um time que está lutando por G2 e não vai ter o Luiz Otávio. O Luiz Otávio tomou o 3º cartão amarelo. E eu acho que vinha sendo o melhor zagueiro da equipe do Ceará. Do jogo contra o Botafogo, talvez só ele e o Richard se salvem. Porque o jogo foi péssimo, péssimo. Mas, Vlad, vamos aqui projetando essa derrota do Ceará. Qual o peso, o impacto que ela tem? Ou era uma derrota que estava dentro da margem de erro, na tua opinião?
1: Olha, eu acho que preocupa, Breno, porque voltou a diminuir a vantagem que o Ceará tinha para o Z4. Era de 9 e agora está em 6. É claro que a margem ela é boa, mas como se trata de rebaixamento, fica mais tenso. Uma coisa é você estar brigando lá em cima. Ah, a disputa pelo G6, a disputa pelo G2. Você está disputando a parte nobre do campeonato. Não tem aquela tensão de você ser rebaixado. Quando envolve a questão do rebaixamento, o torcedor fica mais temeroso, né? A tabela é difícil, mas o Ceará, ele precisa jogar o que ele jogou contra o Criciúma, jogar o que ele jogou contra o Novo Horizontino, nesse jogo já contra o Juventude, e garantir logo a permanência. Você falou da pontuação dos times aí do Z4. O Avaí venceu duas seguidas, o Botafogo venceu 3 de 5 e o Ceará também venceu 3 de 5. Ou seja, está todo mundo pontuando. Hoje, com 45 pontos, não garante mais a... Pode garantir.
0: Não, Vlad, mas peraí. Né?
1: Pode garantir.
0: Mas, Vlad, olha, eu tava vendo aqui hoje com o Rangel, à tarde. Você sabe qual foi o último time que foi rebaixado com 45 pontos ou mais na Série B?
1: Rapaz, faz muito tempo.
0: E casa, em 2011. 2011, gente. De 2011 pra cá, ninguém que fez 45 pontos caiu. Então, por mais que matematicamente os 45 não fechem sempre, mas não vai, que se fizer 45, não cai, Vlad.
1: Acaba que você fica. Então é
0: raro.
1: Então é aquela coisa, Breno. Preocupa por ter caído para 6 pontos, mas é uma preocupação moderada em que você pode rapidamente contornar, vencendo o América, por exemplo, empatando um jogo com o Juventude, ganhando o Goiás, sabe? Você tem essa margem, né? A não ser que o time desembeste de ganhar todas, e eu acho que isso não vai acontecer. O importante, Breno, é você não achar que já está redefinido, né? Sempre você ficar com a pulga atrás da orelha, sim, mantendo a seriedade, conquistando ali os pontos que tem que conquistar. É claro que o Ceará em algum momento ia fazer uma partida um pouco mais abaixo, depois de ter feito ótimas partidas contra o Criciúma, Novo Horizontino. Então, é tentar ali fazer um bom jogo com o Juventude, que é um time muito duro de ser batido, né? E tentar fazer a pontuação que ele garanta logo a permanência na Série B.
0: Pois é. Então, eu também acho, Vlad, que sim. Óbvio que você perder para um time como o Botafogo, que o Ceará tinha condição de já resolver a vida dele ontem, já chegar aos 45 pontos e estar tranquilo, frustra, principalmente pela maneira como foi, deixa o torcedor chateado e tal. Mas eu ainda acho que o Ceará não é para ter dificuldades de permanecer, porque ele precisa de 3 pontos em 15. E aí, não precisa nem ele vencer. Por exemplo, se ele empata com o Juventude, claro que depois de uma derrota fora de casa pro Botafogo, não é um resultado que fica... não é tão deglutível pro torcedor.
1: Principalmente se o Avaí ganhar de novo.
0: Exato, não é tão deglutível. Principalmente se o Avaí ganhar de novo. Mas entenda, se nos próximos 3 jogos que ele vai enfrentar Juventude, Goiás e Atlético, se ele empatar os 3... ele tá garantido na Série B.
1: E outra coisa, né?
0: Ele tá garantido.
1: Ele ainda tem um jogo com o América, que é um clube rebaixado.
0: Exato, e no Castelão.
1: Pra ganhar aqui e garantir.
0: Então, assim, gente, eu ainda... Eu tô otimista hoje, né? Falei que achava que tava exagerada a cobrança do Fortaleza. Acho que o Ceará também não é pra perder a cabeça, porque perdeu pro Botafogo, né? Tô meio otimista hoje. Mas, enfim, eu acho que às vezes... É porque o torcedor, claro, preocupação do torcedor, e principalmente depois do ano passado, o cara fica ressabiado.
1: É porque Série A era muito difícil. Aquela tabela que o Ceará pegou, sim, enfrentando Flamengo, Palmeiras, Cruzeiro, né? Era muito, sim, difícil.
0: Mas eu acho que é o seguinte, né? Passado o momento da frustração e da raiva, o torcedor tem que ser racional. E eu acho que o Ceará ainda tem uma margem boa. Eu acho que ainda está no campo da segurança. E ele pode continuar pontuando para ficar mais perto desse objetivo. Mas vamos ver como é que ele vai se sair contra o Juventude em casa na próxima rodada. São 2 jogos em casa contra o Juventude e Goiás. Goiás está no meio de tabela, né? Goiás é o 9º colocado, 48 pontos. Eu acho que o Goiás, talvez no próximo jogo, já dê uma desanimada. Se o Goiás, por exemplo, perder nessa próxima rodada, ele vai jogar, por exemplo, contra o Náutico em casa, ele talvez já chegue na outra rodada um pouco mais desanimado, porque vai ver a distância...
1: O jogo é em Goiânia?
0: O jogo é em Goiânia.
1: Ah, então eu acho que ele bate o Náutico.
0: Você acha que ele bate o Náutico?
1: Bate o Náutico. O Náutico está com o salário atrasado, os jogadores não concentraram. O Náutico, ele tá no mesmo campeonato que o Ceará tá, né? E o Náutico, eu acho que tá numa situação bem mais difícil, porque o elenco do Náutico tem menos qualidade do que o do Vovô. E o Náutico não tá concentrando, não tá recebendo salário. Ou seja, lá, né, nos aflitos, a situação tá bem complicada. E a tabela do Náutico também é difícil.
0: É verdade. Mas é isso, torcedor. E você acha o quê, hein? Manda tua mensagem, 8887-1306. Vlad, sem Luiz Otávio no próximo jogo. É Éder mesmo? ou puxa Júlio César pra zaga e bota Rafael Ramos na direita.
1: Eita,
0: rapaz. Até na madeira aqui.
1: O Éder não tem jogado tão bem quando entra, né? Mas eu acho que ele não vai colocar o Júlio na zaga, não. Vai de Éder mesmo.
0: Éder mesmo.
1: Né? Né? Não tem, porque o Luiz Otávio ganhou a vaga do Gabriel, né? Depois da lesão do Gabriel.
0: Ah, é verdade.
1: Mas vê se o Gabriel tem condição de jogar, né? Né? Tem que ver se ele tem condição de jogo. Não lembro qual o último boletim que o Ceará divulgou sobre
0: deixa
1: ele.
0: Deixa eu dar uma olhada aqui no último boletim médico do Ceará. Agora você lembrou, eu não estava lembrando do Gabriel, mas você tem razão.
1: Mas quando o Luiz Otávio entrou no time para realmente jogar muito bem pelo Ceará nos jogos que fez, nos 6 jogos que fez, ele entrou no lugar porque o Gabriel
0: está em fase inicial de transição. Mas o jogo só é sábado.
1: Então eu acho que se tá em fase final de transição, acho
0: inicial,
1: que ele não é
0: titular, isso, mas isso foi eles divulgaram ontem, fase sim. Inicial, mas tem essa semana toda.
1: Pode ser, há uma chance então. Porque antes
0: do... Você acha então que se o Gabriel se recuperar até sábado, ele já chega na frente do Éder?
1: Porque eu acho que o Éder anda falhando, né? E o Júlio César também. A falha que o Júlio César cometeu ontem no gol mesmo. do
0: Rapaz, o do cara Botafogo. Ele ajeitou pro Igor. Vai, Igor, faz o gol.
1: Amigo, era só ele chutar a bola pra escanteio. A bola vinha, tu pum, pra escanteio. Mas enfim, falhas no futebol.
0: Ele deu com uma ajeitada.
1: Elas cara. Acontecem. A verdade é que o Ceará vai sentir a falta do Luiz Otávio. Porque o aproveitamento com o Luiz estava muito bom. E o Luiz Otávio, ele tava realmente numa ótima fase, né? Ele jogou os 90 minutos todos os jogos como titular que ele
0: tem
1: fez.
0: Tem outro cara que tá em transição, que é o Brian Borges. E aí, se o Brian Borges se recuperar até sábado, aí ele ficava com o Júlio César livre se quisesse puxar pra zaga.
1: Pode ser. O Júlio faz todas as funções, né? Então, ali, né? Pode jogar de volante, pode jogar de...
0: Tinha um amigo meu que dizia que não gostava desse negócio de jogador que faz toda a função, porque ele diz assim, o cara que faz toda a função não faz nenhuma. Aí o cara ficava preocupado, viu? Deixa eu ir pro intervalo, a gente volta já. Tem mais torcedor participando e eu quero ouvir você. Rápido intervalo, voltamos já.
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0: Jogaram Terceiro Tempo de volta. Você me paga, viu, Samuel Massa? Aliás, Vladimir, deixa eu contar uma história pra você.
1: Olha o torcedor aí pra não...
0: Não, deixa eu contar.
1: Cancelar uma cedo.
0: Deixa eu contar uma história pra você, rapaz. Ó, uma história que eu vou contar pra você. Ontem, Samuel Macedo, a gente. Deixa eu falar, rapaz. Eu estava conversando
1: tá
0: aqui ontem. Ele postou uma foto com a irmã dele, a Samara Macedo, tá fazendo aniversário hoje. Parabéns pra ela mais uma vez.
1: Parabéns.
0: E aí eu conversando com ele sobre família, né? Eu falei, Samuel, ele é a única irmã que você tem? Ele falou, não, lá em casa tem mais irmãs. Eu falei, vocês são em quantos? Ele falou, somos em 3. Aí eu falei, são 2 homens e 1 mulher? Ele falou, não, são 2 mulheres e 1 homem. Aí eu falei, como é o nome do homem? Né? Grande Samuel Macedo.
1: Se vingando,
0: nosso,
1: né,
0: diferenciado,
1: Samuel?
0: Rapaz. E a moto tá onde? Lá fora a moto, né? Vamos ouvir o torcedor? É você na jogada, vai.
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3: É, boa noite, Breno.
0: Boa noite,
3: Vladimir. É, Breno, a preocupação do torcedor do Fortaleza, assim como eu, é não chegar entre os seis. Essa é a nossa preocupação.
0: Eu acho muito difícil. Que
3: Fortaleza chegue. Tivesse o Ciel ali no ataque, sem exagero, o Fortaleza tivesse o Ciel ali no ataque, a gente já tinha conquistado o acesso. Tranquilo.
0: Olha, ele fala do Ciel e eu acho que eu vou pegar não pelo jogador, mas pela característica. Eu acho que o jogador, o Fortaleza precisava realmente de atacante inteligente. Porque o que o PH chega na cara do gol e desperdiça, e os outros jogadores, às vezes, Vlad, é só um pouco mais de tranquilidade e calma pro cara tomar a melhor decisão. Que criar o Fortaleza cria.
1: Cria
0: o Fortaleza cria, mas desperdiça demais. Esse jogo contra o CRB talvez não tenha sido o melhor exemplo, porque as grandes chances foram do CRB. Mas o Fortaleza ainda teve outras oportunidades também. A questão é que o Fortaleza tem uma dificuldade imensa de converter os gols que ele cria, as chances que ele cria.
1: É
0: um volume de jogo imenso e gol que é bom, quase nada. Então, esse é o grande problema. É saber aproveitar o que cria.
4: Fala, Brenão. Fala, grande Conde Flávio. Aqui é Bruno Tavares.
0: Fala, Brunão.
4: Sempre na escuta, registrando a audiência. Amigos, sobre o Fortaleza, eu acho que é um time moroso. E a turma que fez o protesto está pensando da mesma forma que eu. Não acredita que esse grupo, chegando no eventual playoff, possa não se classificar. O medo é iminente, Brenão. Isso aí é uma coisa que eu não posso negar. O ideal seria se classificar logo entre os dois primeiros e ficar de boa. Mas a torcida está meia perdendo as esperanças.
0: Tá mesmo.
4: Um abraço.
0: Um abraço para você.
11: Na opinião do... Boa noite, jogada. Silvio Jair Oliveira, rapaz. Eu fiquei sabendo aí. Boca de bastidores aí.
0: Eu tô com medo. Eu tô com medo. Deixa eu ver, vai.
11: Vai dentro do clube que o jogador não quer subir.
0: Não.
11: Fortaleza, porque tô com medo de ficar desempregado. Porque vão trazer outro jogador de fora da minha divisão.
0: Não,
11: e botar ele pra fora. É verdade isso aí, botar eles pra fora, quase tudo.
1: O jogador tem mercado.
0: Não quer se valorizar, pô. Já se valoriza por si só o acesso.
1: É.
0: Você acha que vai ficar... Vamos lá, vamos parar pra pensar. Vai ficar mais bonito pros caras subirem e se valorizarem, mesmo que eles não fiquem no Fortaleza, eles ganham mercado em outras equipes, ou eles, depois de uma campanha de G6 quase o tempo todo, na reta final, dá pra trás, morrer na praia e ficar de fora? O que valoriza mais o jogador?
1: É subir.
0: Pelo amor de Deus.
1: É subir, eu acho
0: isso,
1: que...
0: Isso
1: acho
0: aí
1: que
0: é, isso é, é, sabe, falácia, é conversa que a galera fala, mas nada a ver, vamos ouvir outro.
12: E aí, Breno, boa noite, é Fran Leona Messejana.
0: Oi, Fran.
12: Rapaz... Plenamente de acordo com aquele protesto ali, viu?
0: Ah.
12: Porque o torcedor não é só para ir pro estádio, não. Eles não querem a presença do estádio, eles não exigem a presença do torcedor no estádio.
0: Querem, sim.
12: Eu só sou torcedor em dia. Temos que cobrar, sim. Só quem pode cobrar é o torcedor do Fortaleza. Quem é que vai cobrar mais? Se não for o torcedor do Fortaleza? Fran Leão aqui da Messejana. Valeu.
0: Valeu, Fran. Obrigado. Obrigado pela sua participação.
13: Fala, Breno. Boa noite. Aqui é o Erivelto, Breno.
0: Oi, Erivelto.
13: Breno, o que eu não entendo do Fortaleza... Como é que ninguém viu esses jogadores do CRB, esse Thiaguinho, esse Vinícius? Pelo amor de Deus, ninguém tá enxergando, não. Os caras jogam muito, estão jogando uma Série B que eu não sei nem porquê. E o Fortaleza, com todo o investimento que fez, não podia ter trazido uns caras desses, não. E eu concordo com o cara lá, acho que o Ciel fazia gol nesse time aí, viu? Porque o nosso centroavante, pelo amor de Deus, juntando tudinho, não dá um.
0: Agora sim, vamos lá. É, inclusive, eu ouvi o meu amigo Thiago Minhoca falando isso hoje pela manhã. Agora, Vlad, é fácil falar assim, ó o Dada Belmonte, olha aí o Vinícius, olha aí o Mikael. Mas, ou o Thiaguinho, agora imagina, vamos voltar aqui, começo da temporada, volta a fita aí. Fortaleza acabou de cair, não conseguiu manter muitos jogadores de Série A porque o salário era alto, teve que negociar a rescisão, teve que tentar vender alguns, aquela coisa toda. Aí anuncia como reforço, Thiaguinho, Léo da Belmonte. Como é que o torcedor ia receber isso no começo da temporada?
1: É, e a gente tá falando do torcedor que tem uma régua lá em cima.
0: Cabelão assim, olha aí quem tem que tá que trazendo. Quem é Thiaguinho? Quem é da Léo da Belmonte? Aí depois que o cara faz uma boa Série B, fica fácil,
1: a maior,
0: né,
1: prova que o torcedor do Fortaleza se contenta agora com muito e a régua lá em cima, que tá protestando com o time, né, disputando o acesso. Então... o Fortaleza, ele tem jogadores de qualidade no seu time, mas o CRB hoje joga melhor do que o Fortaleza, porque entrosou com o Fábio Matias.
0: Aí você tocou no ponto. Eu acho que
1: o time entrosou.
0: Então é o coletivo do CRB.
1: É o coletivo.
0: Não é porque o Thiaguinho é imenso, porque é porque o cara conseguiu ajustar. O CRB chegou, vê os lances do CRB, com passe trocado. O CRB não chegou dando risco no Fortaleza com bola longa, não. Aquela que o João Ricardo fazia uma defesaça, o cara recebe um passe em profundidade. Então os caras estão entrosados.
1: O
0: então
1: Fortaleza eliminou o CRB da Copa do Brasil esse ano?
0: Foi? Sim.
1: Pois é, não era esse CRB de hoje. Então. Né? Era o CRB do Barroca. O Matias chegou e ajustou o time. O Christopher joga bola demais.
0: Sim.
1: Tá, né, jogando muito. É um time muito bom que entrosou e que encaixou. Mas as peças do Fortaleza também são bons jogadores. Agora, pois porque tá todo mundo jogando mal, cara.
0: Exato. E aí, assim, é claro, o torcedor que mandou aqui, eu concordo uma coisa com você.
1: Tem bons jogadores, sim.
0: Tem bons jogadores.
1: É ótimo,
0: tem
1: centroavante.
0: Tem bons jogadores e jogadores de nível de Série B. Acho que o Fortaleza poderia ter olhado mais, porque a Série B, eu acho que era o Robinson de Castro que dizia isso. Eu acho que eu ouvi dizer isso numa entrevista. Ele falou, cara, quem participa de uma Série B por muito tempo, depois participa de uma Série A por muito tempo, entende que tem jogador de Série A e tem jogador de Série B. E isso não quer dizer a qualidade. É porque tem jogador que tem característica mais de Série B. A Série B, ela é mais física. O jogo é mais feio. É. Você tem que ter uma condição física. A Série A, a habilidade conta mais. O que você consegue fazer com a tentativa mais, sei lá, do espaço, do drible. Isso conta mais. A Série B é um jogo mais físico, mais pegado ali no meio campo. Então tem a característica. Talvez o Fortaleza tivesse que ter feito um elenco mais com característica de Série B. Eu acho que o Fortaleza ainda estava muito com o pensamento de Série A, buscando, tentou manter alguns jogadores e tal. Ok, isso eu acho válido. Mas eu também não consigo dizer assim que, tinha que ter trazido esses caras do CRB, porque imagina o Fortaleza anunciando esse pessoal no começo do ano, as críticas que eu vi, olha aí quem é que estão trazendo agora.
1: Sim, sim.
0: A gente sai de um negócio desse aqui para jogadores que a gente não sabe nem quem é. Então, quando os caras fazem uma boa Série B, falar isso faltando 5 rodadas
1: muito,
0: é mais fácil.
1: É muito de encaixe, Breno. Às vezes... o Rômulo, que passou pelo Ceará e que jogou pouquíssimo, ele tá jogando muita bola no Novo Horizontino. O Robson, esse Fortaleza, tá jogando demais. Às vezes você encaixa, né, um time e o time vai, cara. Sabe? A Série B é muito assim. Encaixou, você vai.
0: Sim.
1: Né? Então, o elenco do Fortaleza tem qualidade, assim como os outros. Mas muitas vezes o time encaixa e ele consegue o acesso.
0: Eu concordo com você. Mas obrigado pela participação, pela audiência. Vlad, só pra gente encerrar, ainda falando de Fortaleza, se a gente falou que Luiz Otávio tá fora e é uma baixa pro Ceará, porque ele vinha sendo o melhor defensor do Vovô, mas a gente pode falar também que o Fortaleza vai ter um retorno importante, que é o do Pierre.
1: Sim.
0: O Pierre cumpriu suspensão e ele joga na sexta-feira contra o Sport.
1: Eu acho que é um cara que fez muita falta ali, né? O CRB, ele conseguiu dominar o meio, né? Claramente conseguiu dominar o meio. E agora o Pierre volta para dar mais segurança ali ao setor, né? Ele é um titular em que não tem um reserva com as características dele, com a qualidade técnica dele. Então o retorno do Pierre é muito importante pro Fortaleza, né, nesse jogo contra o Sport.
0: Perfeitamente. Olha, galera, você que está nos acompanhando aqui, lembrar que, aliás, na sexta-feira, como nós teremos a partida entre Fortaleza e Sport, não teremos jogado a terceiro tempo. Mas a gente vai estar aqui amanhã e na quinta-feira também, trazendo muita informação para você e discutindo os principais pontos do nosso futebol. Só lembrando que nós vamos ter na sexta-feira também o Conselho Técnico do Campeonato Cearense. Vamos conhecer. A fórmula acho que vai ser mantida, porque tem que ser por 2 anos. Vamos conhecer os grupos e algumas novidades que a federação pode apresentar para essa próxima temporada. Pra você ver, né? Faltam 5 jogos para acabar a Série B e a gente já tá falando do Cearense do ano que vem, porque o regulamento tem que ser publicado, Vlad, acho que 45 dias antes, né? Pela Lei Pelé, é isso?
1: Sim, sim.
0: Então, o Conselho Técnico, que é aquele momento que faz sorteio dos grupos e define tudo sobre os detalhes da competição, vai ser na próxima sexta-feira. E claro que a gente vai estar... Eu vou tentar, inclusive, nessa semana ainda, antecipar detalhes. Vou tentar trazer aqui informações desse Conselho Técnico, já que sexta-feira tem um jogo. Eu vou tentar trazer informação até quinta-feira de detalhes pro próximo Campeonato Cearense, né? Que novidades nós teremos? Porque a federação estava esperando a divulgação do calendário nacional, que a CBF divulgou, para poder fazer esse conselho técnico. Então, durante a semana, a gente vai discutir esse assunto. Tem uma mensagem chegando aqui, tô só esperando o cara mandar, para ser a última do dia. Ele tá gravando aqui, nesse momento, ele tá escutando o programa. Termina aí de gravar, para ele botar no ar, senão não dá tempo. Você tem um minuto para terminar. Ó, chegou aqui e vai ser a última do dia. Deixa eu encaminhar aqui para mim mesmo, para conseguir colocar. É a última mensagem que nós vamos ouvir no programa de hoje, no nosso Jogar a Terceiro Tempo de hoje, para encerrar o programa. Esse telefone tá lento, viu, meu querido Samuel Macedo? Mas vamos lá, agora chegou. Vamos ouvir a galera. Fala, torcedor.
5: Você.
0: Peraí, homem, deixa eu ouvir o torcedor.
5: Boa noite, Silvino Neves.
0: Não, aí, mandou pro Silvino Neves. Aí, diante disso, eu vou encerrar o programa. Valeu, meu querido Samuca, valeu.
1: Valeu, Vlad
0: Marques, valeu você que nos escutou. Voltamos amanhã, 8 horas da noite. Valeu, valeu, gente. Boa noite, até a próxima. Tchau.

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1: 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As notícias do governo federal que movimentaram o país no dia de hoje.
2: Olá, boa noite.
3: Boa noite para você que nos acompanha em todo o país.
2: Terça-feira, 13 de outubro de 2026.
3: Vamos aos destaques do dia.
2: Direito do consumidor.
3: Medida provisória estabelece regras para identificar chamadas telefônicas e coibir fraudes e ligações indesejadas.
2: Decreto atualiza o funcionamento dos serviços de atendimento ao cliente. Luana Karen.
4: Em outra frente, está a obrigação de ter sempre uma pessoa para atender demandas no serviço telefônico ou no canal digital.
3: Segurança Pública.
2: Ação conjunta estabelece medidas para combater o uso irregular de telefones em unidades prisionais. Thaísa Vitória.
5: O decreto estabelece o bloqueio de terminais de comunicação móvel individualizados e também dos sinais de radiocomunicação no perímetro de segurança penitenciária cadastrado.
3: Comércio exterior.
2: Vendas para países do Mercosul e União Europeia registram crescimento.
3: Exportações acumulam mais de 284 bilhões de dólares entre janeiro e setembro. Graziele Bezerra.
6: Atualmente, o Brasil tem 700 parceiros que aprovam as práticas sanitárias internas e compram dos produtores brasileiros.
2: Hoje, na apresentação da Voz do Brasil, eu, Mariana Jungmann e Luciano Seixas.
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2: Foram publicadas hoje duas medidas que regulamentam a relação entre empresas e consumidores.
3: A primeira delas visa combater fraudes e ligações indesejadas com regras mais severas às operadoras.
2: A segunda medida é um decreto que aprimora os serviços de atendimento ao consumidor para produtos e serviços públicos.
4: Para combater fraudes telefônicas, a medida provisória publicada nesta terça-feira estabelece que as operadoras envolvidas em uma ligação têm a obrigação de assinar digitalmente as chamadas. Com isso, será possível saber, antes de atender ao telefone, se aquela chamada vem de um número certificado. Como detalha, o secretário nacional de Direitos Digitais, Victor Fernandes.
7: Se aquele número de telefone não corresponder ao número de uma pessoa real, e a Anatel vai ter um cadastro dos números a partir dos blocos de numeração, se aquela chamada não for autenticada, o nosso celular não vai nem tocar. É uma espécie de direito do consumidor de não ser importunado. A gente começa a ter uma segurança maior de que aquela ligação é uma chamada legítima.
4: Além disso, a MP estabelece um limite percentual para chamadas curtas, que são aquelas com menos de 6 segundos de duração. Quem fizer ligações em massa poderá sofrer um bloqueio temporário de 15 dias. A Anatel regulamentará os detalhes em até 60 dias e as operadoras que descumprirem a medida poderão ser punidas. Em outra frente, um decreto estabelece regras para aprimorar o serviço de atendimento ao consumidor. Entre elas, está a obrigação de ter sempre uma pessoa para atender demandas no serviço telefônico ou no canal digital. Quem explica é o secretário nacional do consumidor, Ricardo Morichita.
8: A gente está cuidando daquilo que é o mínimo, daquilo que é o essencial, e permitir que o consumidor fale com uma outra pessoa, tenha as informações e possa encaminhar as suas demandas. 7 dias por semana, das 8 às 8.
4: O decreto também determina a continuidade do atendimento e estabelece prazos máximos de espera para falar com um atendente. Até 20 segundos para, no mínimo, 80% das demandas atendidas. O ministro da Justiça e Segurança Pública, Wellington César Lima e Silva, falou do esforço conjunto para pôr em prática as medidas